0: É, desse negócio que é uma eleição de rejeitados, você quer o quê? Ah, minha rejeição é baixa aqui, 29, mas a sua adesão é de 6. Querido, você já pegou os seus 29 de rejeição, tirou os seus 6 de adesão para ver o saldo negativo seu de quanto é? É de 23. A rejeição do Lula é 48? Ah, desculpa. O saldo dele negativo é de apenas 6. A rejeição do Flávio é de 52, acho? O saldo negativo dele é de 19. É menor do que o seu. Essa tese é para enganar. Essa tese, sabe o que é, Valeu Bene? Outro dia eu fiquei até com uma peninha de que é uma pessoa que já deveria. Enfim. E não é por causa da idade, não. Tem gente que com 18 já poderia se aposentar. E não é Rambo, hein? Que ele, o Rambo parou de escrever porque ele falou: ah, cansei. Já sou um gênio mesmo, tá tudo ótimo. Né? Não, tem gente que já nasceu velha, né? Nasceu póstuma, como diria Nietzsche, mas no mau sentido. Então, não é idade. Mas tem gente tadinha que ficou tão infeliz porque errou todas as teses. Todas, todas, todas, todas, todas, todas, todas. Não sobrou nenhuma. E aí fica com esse negócio da eleição dos rejeitados. Como se a eleição americana não fosse isso que dizem, polarizada, ou não é? A verdade, presta atenção aqui. Esta verdade, da qual não se pode escapar, para quem estuda um pouquinho, até a ascensão do bolsonarismo, que se deu com o desastre da Lava Jato, destruindo o meio ambiente político, quem hegemonizava a direita, Valeu Bene, era o PSDB, Isa, sem ser um
1: Sim.
0: partido de direita. Não era um partido de direita, mas tinha essa liderança. E, de algum modo, emprestava alguma civilidade a essa gente. Vem a Lava Jato, acontece o que acontece, o Aécio cai em desgraça, outros líderes morreram, o PSDB, na prática, acabou. E a direita passou a ser hegemonizada pelo bolsonarismo. Mas a polarização, isso que chama polarização, já existia. Já existia. Tem um campo mais progressista, tem um campo mais conservador. O desastre agora, mas isso não é um desastre só da nossa democracia, é das democracias mundo afora. É que a direita passou a ser, com alguma frequência, hegemonizada pela extrema direita. Como acontece nos Estados Unidos. Ô Caiado, se não existisse isso que você chama polarização, que você acha negativo, você acha que você teria mesmo 43% no segundo turno? Querido, você nem é conhecido para isso. É que é o voto anti-Lula. Ó, mas então. Quem vota no Lula no segundo turno também é o voto anti-Flávio. Não, mas peraí, ele tem 42% no primeiro, bonitão. Ora. O troço não se sustenta, mas aí, não tendo mais nada para falar, fala isso. Aliás, o Valeu Bene está passando Odisseia. Está aí uma história que
1: Sim.
0: nasce de uma polarização, não é mesmo? Fazer o quê, né, Isabela? Zema, outro extremista de direita que não tem nem vice. Rapidinho, vai.
2: O ex-governador de Minas Gerais, Romeu Zema, foi lançado nessa segunda candidato à presidência pelo Novo. O evento, que ocorreu no auditório do edifício Íon, em Brasília, não contou com a participação de integrantes de outros partidos e o vice-presidente na chapa ainda não foi definido. Zema tentava um acordo com Podemos para indicar o vice, mas não houve avanço. Agora ele anseia negociar com Democracia Cristã para que o ex-ministro do Supremo Tribunal Federal, Joaquim Barbosa, faça parte da chapa.
0: Olha o Joaquim Barbosa que nem uma peça.

0: Que tinha, ei, Greta Garbo, quem diria foi parar no Irajá, né? É, é. Nossa, olha, é, Joaquim Barbosa, nada como se lançar na política para fazer esse belo papel. Não, já decidiu não ser candidato, eu sei, mas aí estão achando. E o Zema, ele teve ideias ótimas, por exemplo, ele quer fazer um super presídio perdido no meio da Amazônia, vale bem. Olha que ideia fenomenal, assim, do tempo que tinha presídio na Ilha Grande. Assim, ah, meu Deus. E aí eu achei engraçado que ele li uma matéria dizendo assim. A convenção reuniu os principais representantes do Partido Novo, como Eduardo Ribeiro, Eduardo Girão, Marcel Van Hatten e Deltan Dallagnol. Ou seja, não tinha principais. Na convenção, Flávio evidencia: não é um moderado. E sim, eu já sabia. É.
1: No discurso que fez na convenção do PL no sábado, Flávio Bolsonaro também não quis saber de conversa de moderação. Afirmou que pode ser até mais sorridente e calmo do que o pai, mas disse que ali tem sangue Bolsonaro. Prometeu, não disse como, se faria que Bolsonaro subirá a rampa com ele se vencer. A gente vai ouvir o vídeo agora do Flávio na convenção do PL. A gente consegue ver as imagens dessa convenção no sábado, mas
2: Eu
1: para
2: posso
1: agora sim.
2: ser mais calmo, mais sorridente, mais tranquilo e moderado. Mas aqui tem sangue de Bolsonaro. Tenho certeza disso. Em janeiro de 2027, Jair Bolsonaro vai subir aquela rampa do Planalto junto com a gente. E o nome disso não é revanche, o nome disso é justiça.
0: Ô, vai bem? Isa,
3: Oi.
1: Oi.
0: aqui tem sangue do nhoro.
1: Aí sim.
0: Opa. É, data vênia. Data vênia. Digamos que vença. Vai subir, é? Vai fazer o quê? Vai invadir a prisão? A casa? Vai tirar na marra? Que nem vai dar tempo, né? É, de tirar o Bolsonaro da cadeia. Porque indulto, você não vai conseguir dar. Porque você não é presidente ainda. Mesmo assim, estaria submetido ao Supremo, que ainda estará com a mesma composição. E anistia também constitucional. Vai ser na marra? De novo? Tá vendo? É aquele que prometeu, no dia 14 de junho, em entrevista à Folha, usar a força contra o Supremo. Supremo que continua na mira dele, e isso ficou claro nessa convenção.
3: Ao criticar o presidente Lula, o agora candidato oficial do PL aproveitou para mais uma vez dirigir um ataque ao Supremo, evidenciando o desejo de controlá-lo.
2: Vocês que estão agora me assistindo pelas redes sociais, quer criticar o Flávio? Vota no Flávio. Porque se você não votar no Flávio e o presidente for outro, vocês da imprensa não vão mais poder criticar um presidente da República. Vocês, deputados, não vão poder mais subir no púlpito, no plenário da Câmara e do Senado e criticar o governo.
4: Pode para poder criticar.
2: Vocês que estão me assistindo nas redes sociais, se eu não for o presidente da República, vocês nunca mais poderão escrever com liberdade o que pensam nas redes sociais. Porque é isso que Lula vai fazer. A partir do ano que vem, ainda mais com a possibilidade de indicar 4 ministros para o Supremo Tribunal Federal. Imagine ele indicando mais 4 Alexandres de Moraes, para onde esse país vai?
0: Olha, eu adoro psicanálise. Vocês lembram o dia da Michelle Estancada, né? Porque.
1: Sim. Sim.
0: Enfim, é, são os lapsos de linguagem que são sensacionais. Ô, Isa, você acha que eu fiz 8 anos de análise freudiana para não aprender nada? Porra,
1: Aí não dá, né?
0: entendi. É, não dá, tem que aprender alguma coisa. 3 sessões por semana, vale bem. O vale
1: Eita.
0: bem pessoa acabou de pensar e não adiantou, né? Outro dia eu falei isso para uma pessoa, falei, e você sarou? Eu disse, não, filho, análise não é de sarar. Análise é assim. Você vai fazendo. Deixa eu dizer uma coisa, quando ele fala, olha como a linguagem é maravilhosa. Quando ele diz, Lula, se ganhar, terá 4 ministros do Supremo para indicar. Certo? E se o Flávio ganhar, terá?
3: Quatro.
0: Quando ele acusa o outro de tentar controlar o Supremo, ele está dizendo, eu quero controlar o Supremo. O Flávio, você até pode ganhar. Eu sei que você é muito esperto em determinadas áreas. Parece assim que muito mesmo, muito mesmo. Mas é engraçado que em você não é muito inteligente. E falta, vale o bem, eu já disse aqui, já falei sobre as escolas de interpretação da política, né? Da política, do teatro que serve à política. Ele não consegue assumir, assim, ele não consegue. Ele faz, quando ele quer fazer o papel de vítima, ele não consegue. Tem sempre uma coisa meio manquê, meio falsa na fala dele, um sotaque meio assim, meio demonstrando que assim ele não conseguiu atingir, minha querida Isa, aquilo que o Stanislavski alagoa de emoção para poder mergulhar nela e a gente acreditar que ele está tomado mesmo, ou daquela indignação, ou daquela tristeza, ou daquela melancolia. Não vai falar do Milei? Vou! Eita, que vontade de falar do queijo de gorgonzola. Vamos falar. Aliás, é uma injustiça com queijo de gorgonzola, pelo qual eu sou absolutamente fascinado. Né? Mas completa. Gosto de sabores fortes. Muito bem. Então, tá aí. Esse é o Flávio Moderado. Aí a Michelle foi lá. Falou, fez o discurso, falou do nome do Flávio só uma vez, e aí já estão falando, ih, falou só uma vez, consta que vai ficar fora da campanha, não vai também participar muito, que eu já esperava, né? E aí, temos um problema.
3: Qual?
0: Quer dizer, temos não, eles têm. Bolsonaro participando... eu vou ter de fazer a piada. Eu vou ter que fazer. Bolsonaro participou da convenção, minha cara Isa, meu caro Alexandre, por inteligência artificial. Por quê? Pela impossibilidade da inteligência natural. Não, porque tá preso. Ó, desrespeito a decisão do Alexandre, vou explicar por quê. Ah, mas não era ele. Opa, calma. E contraria a resolução do TSE. E agora? Vai acontecer o quê, Nunes Marques? Nunes Marques, o nosso sindicato dos cabeçudos, meu filho. E agora? Eu vou te destituir, hein? Eu vou oferecer minha cabecinha lá, tamanho 62. Eu duvido que 62 seja a sua. Mas nós somos bem dotados nessa coisa aí. Vai!
1: O vídeo feito com inteligência artificial em que Jair Bolsonaro declara apoio à candidatura do filho, Flávio Bolsonaro, exibido na Convenção Nacional do PL no sábado, pode levar à apuração de eventual descumprimento das restrições impostas ao ex-presidente pelo STF. Nós vamos ver por quê. Exibida no telão da convenção, a peça reproduziu a imagem e a voz de Bolsonaro, dizendo estar preso e calado por uma decisão injusta e arbitrária. E pede que os presentes recebam Flávio como a pessoa que escolhi para me substituir. A PGR foi acionada para investigar esse vídeo. Os parlamentares do PT dizem que a peça pode ter sido usada para contornar as restrições impostas pelo STF. E aí, Reinaldo, violou ou não a determinação do Supremo Tribunal Federal?
0: Violou, claro. Violou a determinação do Supremo Tribunal Federal e violou a resolução do TSE. Nós temos aí uma transgressão a uma medida cautelar e nós temos crime eleitoral. Vamos à questão cautelar. Nós vamos ter que nos confrontar com isso de novo, né? Ah, meu Deus, que preguiça. Não de explicar e de falar com vocês, né? Dessa gente. Se o Bolsonaro autorizou e tem como autorizar por intermédio das pessoas a fazer o vídeo usando a imagem dele, usando a voz dele e um texto que pode ser dele, está violando de novo. Se o Alexandre quiser, mete na cadeia. Isso, assim, não importa, se a pessoa tiver honestidade intelectual, não importa a corrente de direita que se filie. Não é porque IA que não se está usando a imagem do Bolsonaro, a voz do Bolsonaro, o texto do Bolsonaro. O Bolsonaro. Quando eu fiquei mudo, vi tudo mudar, mudo, mudar, não fica bom, né, Guilherme? Depois, quando eu fiquei mudo, teve comentário meu na Band. O texto era meu. Aqui na Band News FM. Band News TV. O texto era meu. Aquela voz não era eu falando que eu não estava falando, mas era a minha voz. Com a minha autorização. Assinei até um documento. Era eu. Só não tinha, valeu bem, esse apanhado de gostosura ao vivo. Mas... se o Bolsonaro autorizou, e se ficar de algum modo caracterizado que sim... E eu duvido, a menos que eu fale assim, não, enganei papai de novo. É isso que a defesa do Bolsonaro vai dizer? Pode ser punido. Ô, Alexandão, teu Xande de Pilares e teu Xande de Brasília. Xande de Brasília. Vamos fazer o seguinte. Tá proibido de receber visita por 30 dias? Eleva para 90. 90 já é o tempo que não pode falar com o Flávio. Agora não pode falar com mais ninguém por 90 dias. E assim vai. Até voltar para a cadeia. Por desrespeitos sucessivos. Mas há mais. E de novo, como tem advogado assistindo, que eles assistem. Tem juízes também, ministros. Valeus. Isa. Resolução 23.610 do Supremo de 2024, que foi incluída na Resolução 23.732. Artigo 9º-C. Ai, como eu gosto disso. É vedada a utilização na propaganda eleitoral, qualquer que seja a sua forma ou modalidade, de conteúdo fabricado ou manipulado para difundir fatos notoriamente inverídicos ou descontextualizados, com potencial para causar danos ao equilíbrio do pleito ou à integridade do processo eleitoral. Isso é o caput. Mas atenção, a Isa pensou que ela é exigente. Falou assim, não, mas sim. Aí ainda não senti muito. Então vamos ver se você sente agora. Tá. Parágrafo 1º. É proibido o uso para prejudicar ou para favorecer candidatura de conteúdo sintético em formato de áudio, vídeo ou combinação de ambos que tenha sido gerado ou manipulado digitalmente, ainda que mediante autorização para criar, substituir ou alterar imagem ou voz de pessoa viva, falecida ou fictícia. Ó, voz, senti que incluiu direitinho aqui. Não tinha ouvido assim em lugar nenhum, né? Ó. Demonstradinho. Como queremos demonstrar? Ai, o PT tá querendo punir. Ah, sim, eu esqueci de falar, né? E se fizer tio? Parágrafo 2º. O descumprimento do previsto no caput, no parágrafo 1º deste artigo, configura abuso de poder político e uso indevido dos meios de comunicação social, acarretando a cassação do registro do mandato e impõe a apuração das responsabilidades nos termos do parágrafo 1º do artigo 323 do Código Eleitoral, sem prejuízo de aplicação de outras medidas, etc. e tal. Nunes Marques, ó, eu no meu cabeção aqui, entre uma orelha e outra, Fui colocar essas coisas aí. E aí, tem o quê? Responde pro tio. Seu tio não, você é meio velho pra mim. Oh. Vamos falar do gorgonzola, do falso gorgonzola? Vai! Milei, Itamaraty reage e chama embaixadores.
3: O ministro de Relações Exteriores, Mauro Vieira, recebeu na noite desse domingo o embaixador da Argentina no Brasil, Daniel Raimondi, para manifestar a insatisfação do governo brasileiro com as declarações do presidente argentino, Javier Milei, durante sua passagem por São Paulo no último sábado. No encontro realizado no Palácio do Itamaraty, o chanceler transmitiu a repulsa do governo às críticas dirigidas ao presidente Lula, às instituições brasileiras e ao ministro do Supremo Tribunal Federal, Alexandre de Moraes. A reunião ocorreu após o Itamaraty convocar formalmente o representante argentino para prestar esclarecimento sobre a conduta de Milei em território brasileiro. Segundo o Ministério das Relações Exteriores, o governo considerou sem precedentes o fato de um chefe de Estado estrangeiro usar uma visita ao Brasil para atacar o presidente da República, instituições democráticas e o povo brasileiro. Além da convocação do embaixador argentino, Mauro Vieira determinou que o embaixador do Brasil em Buenos Aires, Júlio Bittelli, retornasse ao país para consultas, medida adotada em momentos de tensão diplomática.
0: Bom, mas não tem mesmo, não tem precedentes mesmo. De nenhuma maneira. Ô, meninos, a 8, 9, 10 foi aí também, né? Os meninos mandaram pra vocês.
3: Vou achar aqui. A Isabela tá procurando também aqui, só pra ter certeza.
0: É, porque eu vi por alguma razão desaparecendo.
3: A gente acha.
0: É, vê, a 8 e 9, né? 8 e 9, você pega aí, os meninos mandam pra vocês. Não tem precedentes. Ó, mas não é que não tem precedente no Brasil. Presta atenção. Não tem precedente no mundo. Mesmo as grosserias que o Trump faz, que são inaceitáveis lá no Salão Oval, mas, olha, Isa, ele, grosso, estúpido, já no terreno do absurdo, maltrata visitas, digamos assim.
3: Sim.
0: Mas está no país dele. Não estou dizendo que deva. É óbvio que não deve. Mas, agora, o chefe de um país estrangeiro, chefe de Estado de um país estrangeiro, vir ao Brasil, atacar o presidente e não veio em viagem... Sim, sabíamos que ele estava aí, mas ele não estava numa viagem oficial, mas ele continua chefe de Estado. Atacar o chefe de Estado desse país, atacar o judiciário desse país, atacar as escolhas econômicas desse país, como se a Argentina vivesse uma maravilha, o que é uma fraude de um bando de picareta pseudo-liberal. Eu estou com os números aqui, vá catar coquinho. Fazer aquele ajuste lá que ele fez, certas coisas ele consegue, precisa ver daqui para frente. Mas isso a gente vê daqui a pouco. Não interessa. Ele até poderia chegar, participar, dizer, olha, eu apoio... Acho que o Flávio é bom para o Brasil. Embora participar de convenção seja uma coisa bem complicada. Participar de convenção não é uma coisa boa. Aí já temos lei para isso. Agora, até vir aqui expressar apoio, não tem problema. Agora, o que ele fez foi outra coisa. E aí tem que cobrar, e em linguagem diplomática, chamar o embaixador do país estrangeiro que está no seu país, né? O embaixador do país, para pedir explicações, é o, digamos assim, a primeira reação, nota de protesto, a primeira reação, a segunda é chamar o embaixador, a terceira já é convocar o próprio embaixador. Nós convocamos o nosso embaixador lá para dar explicações. Não sei se para por aí, porque também vai depender muito do maluco. Vai depender muito do maluco. Agora, cumpre também que a gente tente se lembrar, né? E vamos nos lembrar agora. Que diabos o Milei falou? Vamos lá.
1: Vamos lembrar aqui o que disse Milei no sábado contra o presidente Lula e também contra o ministro Alexandre de Moraes. O produtor Pedro Henrique Oliveira faz a voz de Javier Milei.
5: Por que se vê ameaçado Lula?
6: Por que Lula se sente ameaçado? Porque existe alguém que, assim como aconteceu na Argentina, está disposto a enfrentá-lo e a se tornar a voz dessa maioria silenciosa que já sofreu abusos.
5: Hablo de Flávio Bolsonaro!
6: Estou falando de Flávio Bolsonaro, filho do meu grande amigo, o ex-presidente Jair Bolsonaro. Para completar, o lixo careca nem sequer me permitiu visitar meu amigo, injustamente preso, quando sei que Lula recebeu inúmeras lideranças estrangeiras durante o período em que esteve preso, entre elas o nefasto ex-presidente argentino Alberto Fernandes.
0: Você se referia ao ministro da corte do país em que você visita como lixo careca? Você pode odiar o Alexandre quando você quiser. É razoável? Tem-se notícia no mundo a respeito? Pensem bem naquilo que Flávio e companhia querem. Porque isso aqui, ou vocês acham que ele não conhecia o discurso? Como ele mesmo disse, posso parecer moderado, ri, mas tem sangue Bolsonaro, né? E aí teve o ataque, fez um ataque à economia brasileira, e aí teve o ataque direto ao Lula. E aí eu quero lembrar de uma pessoa chamada Karina Fernandes, que inclusive responde, controla as fraldas que o Milei usa. Não é problema nenhum usar fralda. Mas não precisa a irmã controlar até o fraldão, né? Vai.
5: Pouco a pouco el velo se está corriendo. Sin embargo,
6: pouco a pouco o véu está se desfazendo. No entanto, essa ideologia ainda se apega ao Brasil pelas mãos de um de seus principais promotores e mais longevos expoentes.
5: E por este motivo, frente ao isolamento e à ameaça,
6: diante do isolamento e da ameaça, aprofundaram seu modelo populista. Nós fomos testemunhas do que o socialismo é capaz quando está encurralado. Sabemos do que estamos falando. Quando seus privilégios estão em jogo, não há nada que não estejam dispostos a fazer e o futuro de todos os brasileiros sofrerá por isso. Portanto, não se deixem roubar o futuro pelas mãos de socialistas ladrões.
0: O Carlos está dizendo que eu falei Karina Fernandes. Não, Karina Milei, naturalmente. A Karina Milei, que é a mulher forte do governo, envolvida num caso cabeludo de corrupção, irmãzinha dele, que não está sendo investigada. Só isso. Se a questão é corrupção. Atenção. O Lula recebeu visitas de estrangeiros na cadeia. O Bolsonaro não recebeu Milei em razão da transgressão anterior. Troço lá da carta para fazer vídeo. Porque ele está com uma proibição de 30 dias de receber visita, a não ser de advogado e médico. E o Milei pediu para visitar nesse intervalo. Só por isso. Até porque a visita do Milei... O Milei é bom como parceiro de política, o Vale Bene, só na cabeça da imprensa argentina. Já falamos já. É claro que o Milei é só um esbirro, como definiu Lula, é só um capanga do Trump nessa história. Isso é uma articulação, isso é uma combinação. O Flávio vai fazer uma convenção, não tem PP, não tem União Brasil, não tem republicanos, mas ele tem o carniceiro Netanyahu, o palhaço Milei e o Trump. E depois vocês... Tocou aquela música, é uma música que eles pegam de um grupo chamado La Renga, né? Que diz que o grupo fica furioso porque coloca a música deles, ele dançando, aquilo não é clinicamente normal. Não é clinicamente normal. E aí o Fachin reagiu, meio molenga, né? Como, olha, tem uma tradução do Augusto de Campos, de um trecho da lista do Lewis Carroll.
7: Momento cultural.
0: As lesmolizas touvas reuviam nos gramilvos, vale o bem. Uma coisa meio... Sim. Mas vá lá, falou. O que falou, Fachin? Vem.
3: O presidente do STF reagiu dizendo o seguinte numa nota. Tomei conhecimento da declaração do presidente da Argentina sobre o ministro do Supremo Tribunal Federal. Trata-se de referência desrespeitosa a magistrado da mais alta corte do país, feita em solo brasileiro, por ato jurisdicional praticado conforme a Constituição e as leis da República Federativa do Brasil. Ao reafirmar a plena autonomia do judiciário brasileiro, a presidência do STF deplora manifestações incompatíveis com a civilidade que deve caracterizar as relações entre os estados.
0: Dizer o quê, né? Mas ele não se deu por achado. E continua a atacar o país. Agora tem teoria até o Vói Bene. Eu sei que o Vói Bene participou disso. Conspirou contra a seleção argentina, vai.
1: Após criticar o governo brasileiro, Javier Milei voltou a fazer ofensas ao presidente Lula e acusou o Brasil de liderar uma suposta campanha anti-Argentina durante a Copa do Mundo. Em entrevista à rádio argentina Mitre, ainda no domingo, Milei afirmou que o governo do Brasil colocou, inclusive, recursos financeiros em uma campanha para difamar o país vizinho. De acordo com o presidente argentino, o governo Lula foi responsável por 25% dos recursos utilizados na suposta campanha, também financiada, segundo Milei, por México e pelo Partido Democrata dos Estados Unidos. Ele disse, quem investiu mais dinheiro nesta campanha anti-Argentina foi o Brasil. Os 25% dos recursos saíram do governo do Brasil.
0: Que campanha contra a Argentina, meu Jesus? Qual é a campanha contra a Argentina? Esse meliante, o que ele está fazendo é o seguinte. Eu sei o que aconteceu aqui no meu bairro no dia... E, digamos, não é um bairro assim com muitos esquerdistas, vale bem. Eu sei o que aconteceu no dia que a Argentina ganhou. No dia que a Espanha ganhou. Né? O que vocês acham que aconteceu? Parece que o Brasil tinha ganhado a Copa do Mundo. Né? Já que a gente não tinha seleção mesmo, né? Como dizia o Zé Simão antigamente, já que a gente só tinha uma selecinha, né? Nós torcemos pela seleção espanhola. Não é exatamente... Não são dois povos. Os brasileiros são chamados de macaquitos por muitos deles. E com isso eu não estou hostilizando os argentinos, imagina. Não é isso. Mas digamos que o Milei não é exatamente uma figura assim que possa mobilizar o eleitorado. Agora. E lá também os brasileiros não são assim, nossa, que povo maravilhoso. Ele está usando a hostilidade ao Brasil para tentar fazer um H interno. E claro, a serviço do Trump para tentar desestabilizar o país. E nós vamos ver ainda hoje. E foi chamado pelo Durigan por aquilo que é. Um palhaço. Beijo, até amanhã.

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0: 9:36 no horário de Brasília. Uma ótima noite para você sintonizado conosco na Band News FM em todas as nossas plataformas. Estamos ao vivo para você que está conosco no dial do rádio, no aplicativo Band Play, também no bandnewsfm.com.br, nas nossas transmissões pelas redes sociais, também nos nossos serviços de Fast Channel, canal 131 do LG Channels, também no TCL Channels e em breve estaremos também no Samsung TV Plus. Eu sou Yuri Queiroga e a partir de agora vamos juntos até a meia-noite com a atualização dos principais assuntos do noticiário desta segunda-feira, dia 27 de julho de 2026. O Itamaraty se movimenta depois de declarações do presidente da Argentina, Javier Milei, em São Paulo. As informações chegam com Afonso Marangoni.
1: Depois dos xingamentos do presidente da Argentina, Javier Milei, ao presidente Lula e ao ministro do Supremo Tribunal Federal, Alexandre de Moraes, o Ministério das Relações Exteriores chamou o embaixador do Brasil em Buenos Aires, Júlio Bittelli, para consultas. O professor de Relações Internacionais do IBMEC, José Niemeyer, comenta.
2: É o primeiro passo para um processo, que é um processo longo, de crítica à Argentina do ponto de vista político, diplomático e institucional, e temos que aguardar os acontecimentos. Agora, o presidente Milei, ele errou duas vezes. Ele errou em função da sua própria imagem como chefe de Estado do Estado argentino, que visita um Estado parceiro desde sempre, que é o Brasil, e faz uma crítica a um líder do poder judiciário. Né? E Milei está se esquecendo também, numa segunda perspectiva, que em outubro o presidente Lula pode ser reeleito.
0: O PSD formaliza a candidatura do ex-governador de Goiás, Ronaldo Caiado, à presidência da República. Os detalhes com Ronilma Pinheiro.
3: O ex-governador de Goiás, Ronaldo Caiado, foi oficializado pelo Partido Social Democrático, PSD, como candidato à presidência da República. Em convenção realizada neste domingo, o presidente nacional da legenda, Gilberto Kassab, foi confirmado como candidato a vice. Esta é a segunda vez que Caiado vai disputar o Palácio do Planalto. Nas eleições de 1989, ele terminou em décimo lugar. Ronaldo Caiado renunciou ao cargo de governador de Goiás em março para concorrer à presidência. Ele já foi deputado federal, senador e governador por 2 mandatos.
0: O Haiti anuncia as primeiras eleições presidenciais em uma década para o dia 13 de dezembro, com o segundo turno previsto para fevereiro. O anúncio ocorre após o adiamento da data original de agosto por questões de segurança. O país não realiza eleições desde 2016. O último presidente, Jovenel Moïse, foi assassinado em 2021 e governos sucessivos alegaram que a violência das gangues tornava as eleições impossíveis. O ex-técnico da seleção brasileira, Carlos Alberto Parreira, recebe alta da UTI. Maria Rita Nader tem as informações.
4: O ex-técnico da seleção brasileira, Carlos Alberto Parreira, recebe alta para a unidade semi-intensiva nesta segunda-feira. Ele continua apresentando melhora clínica no seu quadro global. O paciente está traqueostomizado, lúcido, colaborativo e com função renal estabilizada e não necessita mais de diálise. De acordo com o boletim divulgado pelo Hospital Samaritano da Barra, essa área hospitalar é voltada para pacientes que apresentam um quadro estável, mas que ainda exigem atenção especial e monitoramento regular. Parreira está internado desde o dia 16 de junho para tratar uma inflamação pulmonar. O treinador comandou a seleção na conquista da Copa do Mundo de 1994 nos Estados Unidos.
0: 9:40. Nós voltamos a acionar a nossa clássica trilha das eleições aqui do Grupo Bandeirantes de Comunicação, porque a Band mais uma vez abre a série de debates nas eleições em 2026. 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Atenção, anote a data. 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Primeiro debate para o primeiro turno das eleições presidenciais. 9 horas 41 minutos no horário de Brasília. 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
0: Nove horas e 42 minutos.

0: Seja bem-vinda, seja bem-vindo ao Band News na área desta segunda-feira, dia 27 de julho de 2026. Eu sou Yuri Queiroga e a partir de agora nós vamos juntos com mais uma edição deste Band News na área. Vamos a partir de agora até às 11 da noite, ou seja, pela próxima hora e um bocadinho aqui na programação da Band News FM, com a atualização do noticiário esportivo do Brasil e do mundo, principalmente relativo às palavras do presidente da FIFA, Gianni Infantino, que se manifestou após a conclusão da Copa do Mundo 2026, após as críticas por ele recebidas pelas decisões tomadas ou deixadas de lado pela própria FIFA no transcurso da Copa do Mundo FIFA 2026. Ele escreveu e publicou nesta segunda-feira uma carta dirigindo-se a torcedores, aos que trabalharam na Copa do Mundo, mas também, principalmente, aos críticos, né, dizendo que o ódio tomou conta das pessoas que criticaram a Copa do Mundo realizada na América do Norte, nos Estados Unidos, México e Canadá. Mas claro que a gente vai falar muito da Copa Sul-Americana, que está chegando aos jogos de decisão dos playoffs da repescagem. O Santos joga nesta terça-feira, Bragantino e Vasco jogam na quarta, o Grêmio joga na quinta-feira e neste meio de semana também tem Campeonato Brasileiro. Menos partidas, é verdade, por causa do envolvimento das equipes nos playoffs da Copa Sul-Americana, mas tem rodada sim de Campeonato Brasileiro e rodada importante, líderes em campo, equipes que estão brigando contra o rebaixamento também em campo, já no rescaldo de uma rodada que foi tensa nesse final de semana. 6 empates, apenas 4 times saíram vencedores na 20ª rodada do Campeonato Brasileiro. Você que nos acompanha pode mandar sua mensagem pelo nosso WhatsApp, 11-999-592-100, 11-999-592-100, além do nosso chat lá no YouTube, youtube.com/radiobandnewsfm. Nosso chat já está esperando você também para mandar, receber aqui a sua mensagem, a sua participação durante o nosso programa. Daqui a pouquinho, Léo Fontes estará com a gente aqui no Band News na área durante a edição desta segunda-feira para a gente repercutir tudo o que acontece neste início de semana. A gente já começa a girar as informações que chegam das cidades que compõem a rede Band News FM. Vamos começar lá com Belo Horizonte. Informação que chega lá de Minas Gerais, do Cruzeiro. Entre as informações do Cruzeiro, que ontem perdeu para o Botafogo jogando em casa pelo Campeonato Brasileiro, é o Pedro Jelinek.
1: O Cruzeiro confirma que o atacante Luiz Sinisterra sofreu uma importante lesão na coxa esquerda na derrota para o Botafogo. O jogador precisou ser substituído ainda no primeiro tempo da partida, após sentir dores na região. Segundo o comunicado divulgado pela Raposo, o atleta vai passar por novos exames nos próximos dias para definir o tratamento a ser seguido. A tendência é que ele tenha que passar por cirurgia e perca o restante da temporada. Com isso, o setor ofensivo se torna um problema para o técnico Arthur Jorge, que já perdeu Gabriel Peck também por lesão. O time celeste volta a campo na próxima quinta-feira contra o Coritiba, fora de casa, pela 21ª rodada do Campeonato Brasileiro.
0: Situação complicada para o Cruzeiro, que novamente perde o atacante Sinisterra, e o Cruzeiro que ontem, em casa, perdeu a chance de se aproximar dos primeiros colocados do Campeonato Brasileiro. E com isso, cai ali para o finalzinho da primeira página do Brasileirão, ou seja, cai ali para a 10ª posição com o resultado somado nada, quem somou esse resultado foi o Botafogo. Acabou caindo para a 10ª posição, 11ª para ser mais exato, já que o Coritiba empatou com o Bragantino, chegou aos 27 pontos, o Cruzeiro também com 27 pontos, mas perdendo no saldo de gols. Com isso, a equipe do Cruzeiro caiu para essa 11ª posição, o limite na classificação da Sul-Americana, para uma possível Sul-Americana. Claro que isso vai ser condicionado pela posição final ali de brasileiros na Copa Libertadores e na própria Copa Sul-Americana. Mas mais um desfalque, Cruzeiro que tem sofrido com ausências desde o gol com o Cássio, que não deve jogar mais nessa temporada por causa de uma lesão ligamentar no joelho, até o Sinisterra. Sinisterra que já jogou pouco no ano passado, sofreu com lesões. Esse ano sofrendo com lesões também. E aí agora sofre essa que é a mais grave de todas, inclusive passando, tendo que passar, a tendência a passar por cirurgia. não deve voltar mais a jogar na temporada. É mais uma baixa no ataque que já é combalido desse time do técnico Arthur Jorge e que pode comprometer a situação da equipe do Cruzeiro em todas as competições, não apenas no Campeonato Brasileiro.
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0: 9h48 no horário de Brasília. Léo Fontes conosco em mais uma edição do Band News na área, junto com a gente para falar de muita coisa nesse início de semana, não apenas no Brasil, mas mundo afora, Léo. Tudo bem? Seja bem-vindo.
1: Exatamente, Yuri. Tudo bem? Boa noite para você. Obrigado, né, pela licença aí, né, em entrar aqui no estúdio um pouquinho atrasado. Você sabe que os meios de transporte, né, eles são um dos maiores culpados pelos atrasos, né, das pessoas na vida. E no meu caso hoje, o meio de transporte foi inusitado, foi o elevador que quebrou, né?
0: Calma, que é isso?
1: Não é um meio de transporte, né?
0: É, sim, sim.
1: Pra quem mora nas alturas, né? Mas estamos aqui.
0: Ô, Léo, lembra que fizemos uma lista de palpites semana passada?
1: Ai, não me lembra isso.
0: Não, mas assim, eu não vou me vangloriar também, não.
1: Porque a sua vitória foi uma vitória econômica, né?
0: Exato.
1: Digna de Tite nos
0: baúres. Foi o menos pior. Assim, foi o menos pior que venceu. Eu fiz aqui a lista.
1: Foram quantos jogos? 10?
0: Foram de 10 jogos. É. Eu acertei. Nós acertamos 3. Assim, nós acertamos em conjunto 1. É. E eu acertei outros 2.
1: Nossa, então eu acertei um só dos 10.
0: Foi 3-1 o placar.
1: Nossa.
0: Foi uma vitória muito módica de 10 jogos.
1: É, digamos que a gente não passaria de ano, né?
0: Não, assim, foi, nem pra prova final iria. Nenhum dos dois. Nenhum dos dois iria sequer pra chamada prova final.
1: É, foi uma rodada diferente, né? Porque teve muitos empates, né? São 6 empates, se eu não me engano.
0: 6 empates, apenas 4 vencedores nessa rodada.
1: Dos vencedores, né? O Palmeiras perdeu em casa, o Atlético ganhou fora, então, né? O Remo ganhou em casa, 1-1. Quem mais ganhou?
0: O Botafogo ganhou fora.
1: Ganhou fora, 2-1 para os visitantes.
0: E o...
1: Sobrou uma vitória aí de alguém.
0: Isso foi do Atlético Paranaense em casa.
1: Em casa. Então
0: dois visitantes e dois mandantes.
1: Isso. Ou seja, dos 10 mandantes, 8 não ganharam, né, também, né?
0: Exato. Foi uma rodada bem complicada.
1: É difícil.
0: Equilibrada.
1: Equilibrada. Então, isso porque Palmeiras e Flamengo, os dois líderes, jogaram em casa e também não venceram.
0: Exato. Então, o relatório, já que foi... Você disse que cobraria, o relatório é... E aqui o relatório também vai expor... Os erros deste que vos fala.
1: É verdade.
0: Santos e Chapecoense. Léo e eu jogamos Santos.
1: Sim.
0: Deu empate. Atlético Paranaense e Internacional. Foi o único que nós gabaritamos.
1: Sim.
0: Atlético Paranaense, os dois, o Atlético ganhou. Mas assim, acho que a gente vai se debruçar um pouquinho a respeito desse jogo.
1: Vamos.
0: Que acho que diz muito também sobre o Internacional.
1: Sim, sim.
0: Vasco e Mirassol. Esse erro geral. Eu joguei Mirassol. Eu palpitei Mirassol.
1: Palpitamos que nós, né?
0: Se a gente não fez jogo, a gente não apostou.
1: Fez uma brincadeira.
0: Uma brincadeira aqui.
1: Eu te devo um lanche, inclusive.
0: Não, que isso. Palpitei Mirassol. Léo palpitou Vasco. Resultado empate. Bahia e Corinthians. Também foi outro que passou longe. Eu fui de Bahia. O Léo de Corinthians. Resultado empate. Cruzeiro e Botafogo, outro resultado também, erro geral. Eu fui de empate, o Léo foi de Cruzeiro, resultado, Botafogo.
1: Eu ainda fui aqui, né, falei, não, impossível.
0: Cruzeiro vai atropelar.
1: Cruzeiro vai... e Botafogo vai ganhar.
0: E o Arthur Jorge cobrou reforços, inclusive, né?
1: Cobrou, né, porque ele perdeu o Sinisterra durante o jogo.
0: E o Sinisterra pode não voltar mais nesse ano.
1: E o Peck também não volta, né?
0: É, o Gabriel Peck também. O Cruzeiro gastou 17 milhões no Gabriel Peck.
1: Virou poeira.
0: Virou poeira. Flamengo e São Paulo. Nós dois palpitamos Flamengo. E o São Paulo foi lá e...
1: Empatou.
0: Segurou o empate. A gente pode dizer que segurou o empate e quase sai com a vitória.
1: É.
0: E quase sai com a vitória. Grêmio e Fluminense. Esse foi um dos que eu acertei.
1: Você foi no empate, eu fui no Flu.
0: Exatamente, eu fui no empate, você foi no Fluminense, resultado empate. Por pouco você não acertou. Você disse, ah, pra não ir no empate, eu vou no Fluminense.
1: É.
0: Era melhor você ter ido no empate.
1: No finalzinho deu...
0: Empate. Bragantino e Coritiba, também erramos os dois. Eu fui Bragantino, você foi no Coritiba, resultado empate. Remo e Vitória eu acertei também. Eu fui no Remo, você foi no Vitória.
1: Eu sou fã de Jair Ventura, né? Então...
0: Mas o Remo acabou vencendo e aí o Remo agora vê a saída da zona de rebaixamento mais de perto. Palmeiras e Atlético Mineiro, erramos os dois. Palmeiras, o Galo foi lá e...
1: Bicou.
0: Bicou o Palmeiras lá na, lá no, no, no estádio, no primeiro jogo com os novos naming rights. Dito isto, Léo Fontes, qual para você foi o resultado mais impactante da rodada? Foi a vitória do Galo sobre o Palmeiras ou não?
1: Eu acho que tem pelo menos dois resultados impactantes, né? O Palmeiras na sua casa perdendo pro Atlético Mineiro por 2-1. Não porque o Atlético é gigantesco, né? A gente tem o maior respeito pelo Atlético, mas o Palmeiras era super favorito, só perdeu um jogo no campeonato, né? Então, imaginávamos que o Palmeiras continuaria dentro da sua casa, não perdia um ano pelo brasileiro e tal. Tenho milhões de motivos para dizer por quê, né? Mas então foi impactante. E da forma como aconteceu, o Santos na Vila Belmiro, com a Chapecoense, o 2-2.
0: Sim, sim.
1: Né? E assim, pô, mas foi impactante. Foi impactante porque foi uma virada da Chapecoense e o Santos empata com um pênalti inexistente, né? Que eu chamei de mandrake, mas dá pra dizer que, não, que é inexistente, né? Na verdade, era pro Santos ter perdido pra Chapecoense, né? E assim, como a Chapecoense tem 10 pontos no campeonato, 40% dos pontos da Chapecoense foram conquistados em cima do Santos. É uma coisa meio maluca você pensar isso, né? Tipo uma freguesia.
0: Um confronto direto, 4-2 e 2-2. Uma vitória e um empate, né?
1: E tivemos isso nessa rodada, né? Porque assim, o Flamengo, ele perdeu pro São Paulo e empatou, né, no campeonato. Ele fez um ponto contra o São Paulo.
0: Sim.
1: Claro que tem muita diferença entre Santos e Chapecoense, Flamengo e São Paulo. Mas o São Paulo não vive um bom momento, a gente sabe disso. E o Palmeiras fez um ponto contra o Atlético Mineiro. Porque ele empatou em Belo Horizonte e perdeu em casa. E o Santos fez um ponto com a Chapecoense. Né? Assim, um confronto também desequilibrado, né, de alguma maneira.
0: E aí, com todo respeito à Chape, sempre a gente vai aqui colocar e ressaltar, né, não apenas respeito, mas o carinho que a gente tem à Chapecoense.
1: Exato.
0: Esses quatro pontos que o Santos... Aliás, vamos dizer cinco, né? Os cinco pontos...
1: O Santos deixa cinco pra trás, né?
0: Os cinco pontos que deixa pra trás o Santos com a Chapecoense, assim, lá na frente, isso pode fazer uma falta enorme ao Santos.
1: Hoje até, né? Se você ver bem, o Santos tem 22 hoje, né? Ele iria pra 27. É lá junto com o Cruzeiro que a gente fala aqui que não vai cair.
0: Não estaria brigando tal por Libertadores, mas seria um conforto no campeonato.
1: Conforto e aquela coisa da confiança, né? Quando você tá muito próximo lá de baixo, o Cuca, na entrevista, a primeira coisa que ele fala, né? Não conseguimos ficar nem por 15 dias felizes aqui, não dá pra ser feliz. E o torcedor do Santos tem repetido isso, e acho ruim isso, né? Porque qualquer mantra tem algum efeito pra quem acredita em energias, universo e tal. Sem entrar no campo religioso, sim, no campo místico e científico até, né? Uhum. Das energias. Você fica repetindo que o Santista não pode ser feliz, o Santista não pode ser feliz.
0: Isso acaba internalizando, né?
1: Exato, claro. E se tivesse com 27 pontos, não era isso, né? Era uma outra coisa. Pô, a gente não tá bem, mas também... Beleza, estamos melhorando.
0: Se fizermos o que fizemos no primeiro turno, beleza.
1: Exato.
0: Em termos de rebaixamento, claro.
1: Exato.
0: Ainda que seja pouco.
1: Eu penso que conta muito isso, né? Porque a parte emocional, né? Eu não vou dizer psicológica, porque acho que psicológica é uma coisa mais específica, mas emocional, ela tira a confiança, e tira a confiança, você começa a acreditar, né? Começa a massificar ali que tá ruim, que tá ruim. Embora a gente tenha que tentar observar, eu tenho feito esse exercício, né? Eu me considero um ser humano que gosta de sempre estar tentando buscar referências e diferenças para a gente olhar as coisas, né? Porque a gente está num âmbito paulistano, no caso aqui em São Paulo, paulista no estado, mas se você começar a ouvir no Rio de Janeiro, em Porto Alegre,
0: BH,
1: e você começa Curitiba, a perceber que
0: Salvador,
1: é um pouco exagerado esse negócio. Pô, o Santos vai cair, porque na verdade no sul o torcedor do Inter tá putz, o Inter vai cair, tá tudo dando errado. E em São Januário tá acontecendo isso também.
0: Você vai em Chapecó, o pessoal meio que já tá.
1: Exato, exato. Então, às vezes, a gente tem uma visão muito regionalizada do negócio, mesmo fazendo um programa, né, para o Brasil inteiro, com as suas partes regionais também. Mas a gente tenta, eu tenho tentado, pelo menos, olhar isso por um outro lado. Hoje,
0: mais holístico.
1: Foi até uma reflexão que eu tive hoje de manhã, porque um cara me chamou no WhatsApp, né, e é torcedor do Santos, me conhece.

0: da Chape. Então, uma vergonha ali, uma desatenção, um problema momentâneo, porque o primeiro tempo do Santos foi de domínio sobre a Chapecoense, fez 1-0, e a tendência ali, se não tivesse esse apagão no segundo tempo, seria vencer. E o Santos contra o Botafogo entregou os gols pro Botafogo, lembra? O Veríssimo, o Luan Pérez foi fazer um passe pro Veríssimo, deu o primeiro gol. E no segundo gol, o Gabriel Brazão atropelou o Luan Pérez lá, aquela pancada dos dois, e a bola sobrou pro jogador do Botafogo fazer o gol da vitória. Então, quer dizer, deu um pouco de azar, porque o desempenho mesmo do Santos, para mim, tem sido melhor que o do Vasco, que o do Internacional e que o do Grêmio, embora o Grêmio tenha jogado bem nesse final de semana, empatou só com o Fluminense, mas poderia ter ganho o jogo, dominou um bom tempo do jogo e tal. Então, tentando ter um olhar mais abrangente, a gente tem o Mirassol mostrando que pode sair e deve sair da zona do rebaixamento, um Remo que vai brigar até o final, e aí temos esses quatro grandes e mais algum que pode aparecer no caminho.
1: O Vitória, com essa derrota para o Remo, ele tem que ligar o sinal de alerta.
0: Também. Ele fez uma pontuação de primeiro turno, né, que foi 28 pontos, que na teoria é tranquilo. Não precisa nem repetir essa campanha. Com mais 20 no segundo turno, ele sai disso. Só que as fragilidades de elenco, né, de camisa, de tudo, né, pro Vitória, que tenta se manter na primeira divisão, faz um trabalho super honesto, que eu gosto muito. Permaneceu com o Léo Condé, permaneceu com o Jair Ventura.
1: Esse jogo contra o Palmeiras na quarta-feira, mesmo que seja contra o Palmeiras, e mesmo é uma partida que, quando você vai enfrentar alguém ali da ponta da tabela, quando você vai enfrentar o líder do campeonato, mesmo que seja em casa, é o tipo do jogo que você não pode contar com 3 pontos como obrigação. Mas mesmo assim é um jogo chave pro Vitória. Verdade. Se o Vitória ganha do Palmeiras, mesmo que o campeonato do Vitória não seja contra o Palmeiras, seja contra o Inter, seja contra o Grêmio, contra o Santos, contra o Vasco, contra o Remo, contra o Mirassol, o campeonato do Vitória é contra esses times. Mas se o Vitória ganha do Palmeiras, ele recupera o ânimo e os pontos perdidos contra o Remo. Mas é contra esses times que o Vitória não pode perder pontos. O Vitória perde um jogo que, quer ou não, era um confronto direto, que era contra o Remo.
0: Exato, ó. O Palmeiras ganhou do Vitória no primeiro turno, né? 5-1, tá? Só que o jogo foi no Allianz. Só que o ano passado...
1: Era Allianz.
0: Era Allianz, mas não errei.
1: Exato. Neste particular, você não está errado.
0: Não errei sem querer. O ano passado foi 0-0 Palmeiras e Vitória, que foi aquele jogo que o Palmeiras praticamente desistiu do Campeonato Brasileiro.
1: Foi 0-0, lembra?
0: Também no Allianz.
1: E o Vitória ainda quase ganha aquele jogo.
0: É, o Palmeiras teve um jogador expulso. E na Bahia foi 2-2.
1: Vitória abre 2-0, o Palmeiras vai buscar o empate. Eu narrei aquele jogo.
0: Exatamente. E em 2024, o Palmeiras perdeu na Bahia por 2-0.
1: Sim.
0: Então, assim, até esse jogo do primeiro turno, o Palmeiras estava 3 jogos sem vencer o Vitória. Então, um adversário chatinho pro Verdão, né? Claro que o Palmeiras tem mais time, individualidades, mas o Palmeiras sentiu muito a falta de alguns jogadores, né? O Flaco Lopes ainda praticamente não voltou. Ontem o Palmeiras tinha o desfalque do Flaco Lopes, do Vitor Roque, que entrou no segundo tempo, do Sosa, que tomou cartão. Então eram muitos desfalques, né, pro Palmeiras.
1: Inclusive aqui no nosso WhatsApp, 11999-592-100, ó, já tem as críticas à atuação do Carlos Miguel ontem, voltando a falar do Palmeiras e Atlético Mineiro.
0: Perdeu ontem por causa do Carlos Miguel, ponto. Acabou.
1: Mesmo que a gente não vá que ser irresponsável de colocar o Carlos Miguel numa cruz e dizer que é o pior goleiro do mundo.
0: Não, acho que não.
1: Mas não, ontem tá na conta dele, né?
0: O jogo. Porque assim, o Palmeiras fez um jogo, digamos que pelos desfalques que tinha, a postura do Atlético, que foi bem defensiva. Então era um jogo difícil para abrir o placar, né? Para qualquer time. O Atlético não é um time qualquer. É um bom time, bem treinado pelo Domingues, que tem tido oscilações, mas que aceitou ser o azarão da partida e jogar com 11 atrás da bola. Um linha de 5 na defesa, para que o Palmeiras não jogasse por dentro. E fez bem seu papel, né? E o Palmeiras tinha um jogo controlado, embora não fosse um jogo que o Palmeiras estivesse criando muitas chances de gol. Mas era um 0-0 que, se faz 1-0, acabou o jogo. E aí o Palmeiras toma esse gol do Carlos Miguel, cara, totalmente na conta dele, não tem como. O Palmeiras empata. Eu acho que se naquele momento, né, o pessoal do Palmeiras soubesse que o jogo seria

0: 2-1, o Palmeiras se agarrava naquele empate. Tá bom, obrigado, acabou o jogo, beleza.
1: Mantém a distância e tal.
0: Não vou me atacar muito, vou deixar assim o jogo, porque a derrota foi muito ruim pro Palmeiras. Muita gente não se atentou a isso, né? Mas a perda de um ponto na distância, que fez que o Palmeiras ficasse a 6 pontos do Flamengo, ele devolveu ao Flamengo esse um pontinho que não veio por causa do último gol lá do Galo. Ele devolveu ao Flamengo a chance de ser campeão dependendo das próprias forças. Porque o Flamengo tem um jogo a menos, agora são 6 pontos de vantagem. Se o Palmeiras ganhar o jogo a menos que ele tem e ganhar do Palmeiras no Allianz, ele fica com o mesmo número de vitória, o mesmo número de pontos e com saldo de gols melhor do que o Palmeiras. Ah, mas pô, isso é cedo pra falar, eu sei. Mas se tivesse tido empate, o Flamengo ainda não poderia ser campeão só com as suas forças. Entendeu? É
1: uma teria questão... que contar com mais um tropeço do Palmeiras.
0: Exato, exato. Então é uma questão também, como eu disse, emocional. O Flamengo acaba o jogo pensando, putz, perdi o título, o Palmeiras vai jogar em casa, vai ganhar do Atlético. Tô falando assim, né?
1: E termina o jogo, opa! E termina o jogo,
0: falou, opa, eu tenho chance de ser campeão com as
1: não foi
0: forças.
1: Tão ruim quanto pareceu.
0: Não, porque...
1: fica,
0: né?
1: Fica pensando, é poderia... Rapaz, a gente poderia ter...
0: dançado, porque aí...
1: Não, poderia ter dançado, não. Poderia ter até... Como é o nome? Porque se tem ganho, ao invés de ter ido a 6, teria ido a 4.
0: Seria,
1: né?
0: Então, seria ido a 9 de
1: não, não. Se distância. O Flamengo tem ganho.
0: Ah, sim.
1: Não. Se o Flamengo tem ganho, ao invés de 6, né, teria ido
0: como
1: a 4.
0: Como o Flamengo empatou antes, acho que não rolou esse pensamento.
1: Ah, com certeza.
0: Se a gente tivesse ganhado São Paulo... Porque assim, na verdade foi, pô, o Palmeiras perdeu, cara. A gente se deu bem no final das contas, deixa pra lá.
1: Escapamos, né? Mas falando, pronto, aproveitando em Flamengo e São Paulo.
0: Sim.
1: É daqui, considerando o São Paulo, assim, vamos colocar as coisas dentro das suas devidas perspectivas.
0: Sim.
1: O São Paulo chega a 7 jogos sem derrota no Campeonato Brasileiro.
0: Sem derrota.
1: Sem derrota, sem não. Sem vitória. Quer
0: sem
1: dizer.
0: Vitória.
1: Isso. 7 jogos sem vitória, sim, no Campeonato, sim, Brasileiro.
0: São Paulo vive dos pontos do Crespo ainda.
1: É. Três empates e 4 derrotas na série. A última vitória do São Paulo no Campeonato Brasileiro, o técnico ainda era o Roger.
0: É, e o Dorival também não ganha um tempão no Brasileiro, né? Porque exato. Ele saiu do Corinthians com um jejum de vitórias também.
1: Exato. Então o Dorival ainda, assim, já tem uma série ainda de seca de vitórias no Campeonato Brasileiro.
0: Dá 11 ou 12 tudo.
1: Mas é, isso é o filme. A fotografia, que é o único jogo, é um empate que pro São Paulo tem sabor de vitória.
0: Tem sabor de vitória, tem sabor de ter arrancado, né?
1: E quase foi uma vitória, porque ainda teve o gol anulado lá no primeiro tempo do Marcos Antônio.
0: Do Marcos Antônio, que eu achei que foi mal no lance, né? Pô, tava na cara que ele tava impedido, ele tinha que ter deixado a bola pro próprio Wendel, que cabeceou, tentar finalizar. Não tô dizendo que o Wendel ia fazer o gol, mas ali era nítido, óbvio, que claríssimo que ele tava em impedimento. Ele devia ter deixado aquela bola e saído como, ó, não tô participando do lance.
1: É diferente, por exemplo, do Wallace Young, que ele tinha que realmente participar, e sim, o impedimento dele foi no detalhe.
0: Foi, né? Foi a ponta da chuteira.
1: É.
0: Mas, assim, o São Paulo fez um primeiro tempo bom novamente, né? Assim como tinha sido no jogo passado. Só que no jogo passado ele tomou a virada no segundo tempo, porque fez um péssimo segundo tempo. E acho que o segundo tempo do São Paulo foi mais ou menos, mas foi um pouco bom ainda, sabe? Não foi perfeito, mas conseguiu encarar bem o Flamengo, né? Eu acho que o Dorival é um treinador que consegue arrumar bem as equipes, né?
1: Eu vou tentar pegar aqui uma comparação, vou tentar fazer a comparação do time que jogou contra o Atlético Paranaense pro time que jogou com o Flamengo.
0: Com o Flamengo.
1: Porque com o Flamengo, o São Paulo entrou à exceção... Eu não vou dizer aqui que o Osório não faz parte do que o São Paulo tem de melhor, porque o Osório já é muito bem cotado, mas a gente não pode colocar o Osório como o cara de primeira hora pro time. É um cara em formação, é um zagueiro da base que tá ainda sendo preparado para ser um jogador de primeira grandeza.
0: É.
1: Tem tudo para ser o que, sim, por exemplo, o Beraldo já foi e hoje tá se tornando lá no Paris Saint-Germain. Mas é preciso ter cuidado. Como é preciso ter cuidado com todo mundo que vem da base.
0: Eu penso um pouco diferente de você. Né?
1: Mas assim...
0: Não, sem problemas.
1: Mas se ele, mas por exemplo,
0: dono da razão.
1: Mas para ele ter sido colocado já como titular para um jogo como esse contra o Flamengo... Algo de especial ele tem.
0: É, não, o que eu quero dizer é falar duas coisas, né, sobre esse assunto. Primeiro, que o Dorival, nas declarações dele.
1: E foi bem na partida do Osório, viu? É preciso dizer.
0: Sim,
1: foi bem
0: sim,
1: na partida.
0: O Dorival, ele precisa parar de achar que os outros, né, são burros, né? Porque os discursos dele são lamentáveis, né? Primeiro ele foi falar que é o pior momento da história do São Paulo. Não é o pior momento da história do São Paulo. A história do São Paulo começou em 1930, então ele tem um desconhecimento grande da história de São Paulo. São Paulo viveu problemas quando construiu o estádio. São Paulo viveu problemas quando se transformou num outro CNPJ. Até a data de invenção, não, de inauguração.
1: De fundação
0: do São Paulo. Ela foi alvo sempre de discussão, se era 1930 e 1935 e tal. Porque o São Paulo teve que mudar o CNPJ, essas coisas assim que a gente conta. E depois o São Paulo acabou admitindo que realmente era um pouco mais velho do que estava no seu estatuto. Até porque, né, o São Paulo foi campeão paulista entre essa fase. Então ele ganhou mais um título paulista. E era o São Paulo mesmo. Apelidado do São Paulo da Floresta, mas não era. O campo era o campo da Floresta que o São Paulo jogou. São Paulo é o São Paulo, é o mesmo time. Então o Dorival não conhece a história do São Paulo. Segundo, esse pior momento da história do São Paulo é para engrandecer o que ele está fazendo, se ele fizer lá na frente um trabalho bom, tirar o São Paulo lá de baixo, né? E terceiro, ele falar da atuação do Osório, ele botou o Osório no banco contra o Atlético Paranaense
1: para ele
0: privilegiar o Rafael Tolói, que a gente sabe que não tem condição, cara.
1: E aí o que aconteceu contra o Atlético Paranaense? O Tolói sente aos 24 minutos do primeiro tempo, o Osório entra.
0: Exato.
1: Eu já ia dizer que era o terceiro jogo em sequência que o Osório teria sido titular, mas na verdade não foi.
0: Não foi.
1: Ele entrou, mas jogou mais do que 45 minutos por causa...
0: Ele entrou contra o Botafogo um pouco antes da pandemia.
1: Entrou no intervalo.
0: Isso, porque teve um problema de contusão.
1: Um pouco antes da pausa para a Copa.
0: Intervalo para a Copa. Obrigado.
1: Deus me livre de outra pandemia. Ave Maria. Mas assim, ele entrou... É o quarto jogo que ele é acionado. É o quarto jogo em sequência que ele é acionado.
0: Dois titulares.
1: Dois titulares, exatamente.
0: Um titular.
1: Agora, mas são três jogos em sequência.
0: Ele já mostrou que é bom, cara. Exato. Desde o primeiro jogo.
1: Já são três jogos em sequência que ele tem minutagem de titular.
0: Sim, praticamente.
1: E dois que ele completa os 90 minutos.
0: E contra o Botafogo ele foi bem também, no jogo do Morumbi. A gente trabalhou lá no Morumbi, eu tava lá no Morumbi, eu vi ele jogando, se posicionando dentro de campo, com os meus próprios olhos, que a terra não há de comer porque eu vou ser incinerado. Mas é isso, cara. Então, assim, era hora de quê? De dar confiança pro cara. Ele tirou pra pôr o Tolói. Agora ele vem com esse discurso, ah, não, já estamos preparando o Osório e tal. Não tá preparando nada. Se o Tolói tivesse bem, o Tolói ia ter jogado as duas partidas. Ele perdeu o Alan Franco e o Sabino tá vindo de contusão. Então ele colocou o Osório. Agora que ele tá vendo que o Osório é bom mesmo e vai confiar no menino. Tomara que faça isso.
1: Contra o Atlético Paranaense, foi Rafael, Lucas, Ramon, Tolói, Arboleda e Wendel, Bobadilha, Pablo Maia e Marcos Antônio, Arthur Luciano e Caleri. Contra o Flamengo teve algumas mudanças.
0: Sim, entrou o Osório, saiu o Tolói.
1: Exatamente.
0: Entrou o Pablo Maia, saiu o Bobadilha.
1: Não, o Pablo Maia jogou também contra o Atlético Paranaense. Entrou o Danielzinho.
0: Entrou o Danielzinho, verdade.
1: Na vaga do Bobadilha. Então, houve essas mudanças... Mas o São Paulo teve essa saiu com esse resultado. A grande diferença, na verdade, foi o segundo tempo. Né? O segundo tempo contra o Atlético Paranaense, que foi muito diferente do segundo tempo. Muito diferente do segundo tempo contra o Flamengo.
0: Exato, foi muito abaixo. Contra o Flamengo já conseguiu manter mais o nível, né? O Flamengo também é uma equipe, a gente alertou aqui, né, no jogo de sábado contra a Chapecoense, que a Chapecoense perdeu de 4-0 do Flamengo, mas o Flamengo não tinha jogado tão bem. O Flamengo foi... Pô, você vai falar, pô, ganhou de 4-0 e não jogou bem? Não, o Chapecoense entregou dois gols, né? Fez um gol contra num cruzamento, nada a ver. Depois o Bruno Pacheco foi segurar uma bola ali, fazer uma parede, deixou o Lohan passar e fazer o gol. E no primeiro gol, o Pedro driblou três zagueiros dentro da grande área, ninguém chegou no Pedro, né? Ele fez o gol. Lógico que o Flamengo mereceu a vitória, jogou bem, principalmente o Pedro, que fez uma partida espetacular. Mas o Flamengo também tem tido alguns problemas, alguns percalços e algumas oscilações nas suas definições de jogo e na sua forma de jogar. E perdeu o Plata, né? que acabou tendo uma contusão contra a Chape. O Lohan tem jogado no lugar dele. Até o Arrascaeta voltar a ficar 100%, vai ser assim.
1: O Arrascaeta, inclusive, logo depois do gol do Flamengo, o Lohan cobra o escanteio, sai o gol e, na sequência, o Lohan sai para a entrada do Arrascaeta.
0: Exato. E aí, Samuel Lino tem que mudar de posição. Samuel Lino tem jogado muito bem ali pelo centro, né, como um meia de armação. Primeiro tempo teve o Lohan aberto na direita, fechando para o meio para passar o corredor do Emerson Royal. O Samuel Lino como meio armador, Bruno Henrique aberto à esquerda, o Pedro como centroavante. 4-2-3-1 do técnico Leo Jardim.
1: Vamos para um outro, agora para outra ponta da tabela, porque ainda é de um jogo de sábado, porque a gente falou que o único jogo que nós acertamos o resultado, ou o vencedor, e foi Atlético Paranaense Internacional.
0: Grande furacão.
1: Grande furacão, que agora é terceiro colocado, 4 vitórias seguidas. No Campeonato Brasileiro, mas o Internacional chega a 4 derrotas seguidas. Teve protesto hoje, lá no Beira-Rio, uma das organizadas do Inter foi protestar, e a situação do Internacional, usando uma gíria bem de várias partes lá do Nordeste, é de vaca desconhecer bezerro.
0: Não, é mesmo, né? E assim, curioso, porque o Paulo Pezzolano chega no começo do ano, né? E a ideia era um trabalho mais a longo prazo, né? Um treinador que já passou pelo Brasil, pelo Cruzeiro, ficou bastante tempo também. Subiu o Cruzeiro da Série B pra Série A, depois acabou indo pro outro time do Ronaldo, lá o Rayo Vallecano. E o Pezzolano começa muito mal o campeonato, né? O Inter fica na zona do rebaixamento, ele consegue, em algum momento ali, mudar a equipe, conquistar pontos, sair dessa zona do rebaixamento, só que o time volta a cair muito, né, de produção. E aí, meu amigo, eu vejo a situação do Internacional a mais complicada de todos, tá, entre esses que estão brigando. Eu acho que o Inter não tem um elenco recheado ao ponto de dar opções ao treinador. Eu acho que o Inter não há uma confiança no comando do Pezzolano, de forma geral. E o Inter não consegue manter seu bom futebol por muitas rodadas. Ele oscila muito para baixo rapidamente. Então, eu acho que desempenho tá ruim no Internacional também. Então, para mim, é a situação mais preocupante entre os grandes. O Vasco, eu quero olhar mais um pouquinho o trabalho do Pedro Emanuel. Acho que vale a pena a gente esperar um pouco, né, antes de colocar nessa lista também. O Santos vai depender muito dos problemas internos, né?
1: Talvez o Grêmio também, né, que arrancou o empate assim na fórceps com o Fluminense, mesmo sendo o Fluminense que tá ali na parte de cima da tabela e tal.
0: É, eu gostei do jogo do Grêmio, de maneira geral, né? O Kahneman jogou ontem na zaga, que a gente não esperava muito.
1: Acabou fazendo o pênalti, né, que originou o primeiro gol do Hulk com a camisa do Fluminense em jogos oficiais.
0: O Vila Sante voltou a jogar, que foi muito importante. O Vila Sante é muito...
1: O Vila Sante fez muita falta ao Grêmio.
0: Fez. O Vila Sante fazendo um meio de campo ali com o Noriega como primeiro volante. Ontem teve uma alteração na forma de jogar do Grêmio, né? O Grêmio vinha jogando no 4-2-3-1. Mas ontem teve o Noriega como primeiro volante. Duas linhas de quatro, né? Um 4-1-4-1. Pela direita, o Vila Sante chegando um pouco mais à frente. Pela esquerda, o rapaz que veio lá do Vélez, que eu esqueci o nome dele agora, que é volante, que é muito bom também. E dois pontas rápidos, o TT pela direita e o Carlos Vinícius à frente. Teve um probleminha de transição o Grêmio, porque o time corria muito rápido com a bola, mas nas transições, mas tão rápido que a bola, que não chegava ninguém para finalizar, ficava só o Carlos Vinícius lá na frente.
1: Juan Nardone, veio do Vélez.
0: Exatamente.
1: E os pontas, o TT, o Amuso.
0: O Amuso.
1: O time começa com o Grando, o Pavon virou lateral direito,
0: não,
1: né?
0: Lateral direito.
1: Pavon esquece ele de ponta.
0: Acabou.
1: Pavon já tá, a próxima temporada, se ele ficar no Grêmio, ao invés da 7, já pode entregar a 2 pra ele,
0: já,
1: né?
0: Já pode, escrever LD ainda lá.
1: Exatamente, Pavon, posição, lateral direito, posição alternativa, ponta direita. Então, Pavon, Gabriel Grando, antigo Gabriel Chapecó, Pavon, Kahneman, Gustavo Martins e Marlon na esquerda.
0: O Marlon que voltou também daquela fratura na perna.
1: Nossa, lembra? Daquela lesão, assim, feia. A imagem foi muito feia, mas que bom que o
0: voltou antes do prazo, inclusive, viu?
1: Muito legal. Foi uma recuperação muito rápida.
0: Eram 5 meses e voltou em 4 meses.
1: Foi uma recuperação muito rápida.
0: Sim.
1: Aí Noriega, Nardoni, Vigiasanti, TT, Amuso e Carlos Vinícius foi a formação do
0: Exatamente.
1: Grêmio.
0: Exatamente, foi 4-1-4-1.
1: E o Caíto, e o Giovani Cabral estreou
0: entrou,
1: ontem, né?
0: Entrou, Giovani Cabral entrou, o Caíto fez o gol, né?
1: Diego Caíto entrou no lugar do Pavon, também, ele é um que é lateral jogador. Direito.
0: Então o Grêmio conseguiu, pra mim o Grêmio ontem deu uma amostra de bom desempenho. Se vai continuar, não sei. O time do Luiz Castro tem oscilado muito.
1: É, e contratou alguém ali pra tentar fazer a meia, né, pra ser o armador da equipe, o Krovinovic.
0: Ah, o croata, né, chegou hoje, né, foi hoje que foi anunciado, né?
1: Exato, foi anunciado...
0: Hoje ou ontem, vai?
1: No início do dia.
0: É.
1: No início do dia, Krovinovic, que já jogou com o Luiz Castro, jogou no Benfica, jogou no West Brom, jogou no Nottingham Forest, mas estava no futebol da Croácia, estava no Hajduk Split. E vem agora pro Grêmio.
0: Vem agora pro Grêmio, um jogador que eu não conheço, então não vou falar muito dele. E aliás, não é nem já, só não conheço.
1: Já estão chamando de Modric sem grife.
0: É. Muito boa essa. Mas eu, além de não conhecê-lo tão bem, né, não deu nem tempo hoje de fazer nenhum levantamento. Mesmo fazendo levantamento, quando o sujeito vem de um futebol muito alternativo, a gente precisa ver ele em campo, cara, assim, né? A contratação me parece que tem a responsabilidade do Luiz Castro. Luiz Castro avaliou que ele consegue jogar e ajudar o Grêmio, tá? Eu acho que por vídeo, né, por mais que a gente vá fazer análises, ver quantos jogos jogou, quantos gols fez, cara, são futeboys, né, falando futebol no plural, totalmente diferentes, né, de característica.
1: O Krovinovic jogou com o Luiz Castro, não no Benfica, mas no Rio Ave, antes de ir pro Benfica.
0: Ah, então assim, a gente tem que esperar ele chegar pra saber.
1: Só que 10 anos atrás.
0: É, então. Por isso que eu tô falando. Vou esperar, vamos ver ele jogar e tal. Sei que o Gabriel Mack ficou de fora, né, do time. E ontem acho que o Braithwaite entrou no segundo tempo também. E o Luiz Castro explicou que ou era um ou era outro, então entrou o Braithwaite.
1: São 10 horas e 21 minutos. Olha quem tá chegando aí.
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4: Boa noite, a dupla.
1: Boa noite.
0: Boa, Dirceu.
4: O Santos joga amanhã contra a Universidade Central da Venezuela, às 9:30 da noite, na Vila Belmiro, pelo jogo de volta dos playoffs da Sul-Americana. Com a vitória por 4-1 no jogo de ida disputado em Valência, na Venezuela, o Santos entra em campo em situação confortável e muito perto das oitavas de final. A equipe comandada pelo técnico Cuca pode até perder por 2 gols de diferença que garantirá a classificação. O Corinthians e o staff de Memphis Depay acertam os detalhes finais do novo contrato com duração de 2 anos. O novo vínculo terá remuneração inferior ao atual e o Timão vai pagar uma dívida ao jogador de 42 milhões em 4 parcelas de 10 milhões e 500 mil reais a cada 6 meses. E a primeira será em fevereiro de 2027. Depay terá que passar por exames médicos para assinar a renovação. Flamengo recebeu uma proposta de 10 milhões de euros do Beşiktaş da Turquia, que dá aproximadamente 58 milhões de reais pelo zagueiro Léo Pereira, de 30 anos. A oferta é por 100% dos direitos econômicos do jogador. O atual contrato do zagueiro vai até o final de 2027 e o jogador recebe os mesmos vencimentos desde janeiro de 2023, quando renovou o contrato pela última vez. No Flamengo, desde 2020, Léo Pereira soma 306 jogos com 19 gols marcados, 5 assistências e 16 títulos conquistados. Dito tudo isso, eu diria, nesta segunda-feira à noite, eu quero é mais.
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1: 10h25, pelos próximos 8 minutos, informações da sua região.
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1: Estamos juntos no Band News na área desta segunda-feira. Vamos juntos pela próxima, um pouquinho mais que meia hora, na nossa programação. Léo Fontes continua conosco e o Corinthians tem mais uma baixa. Baixa no ataque, Vitinho vai passar por uma cirurgia no menisco, em um dos meniscos. E com isso, não tem previsão de volta. É mais uma baixa para o ataque, que já tem dificuldades. É, embora não fosse ali a principal opção para dar mobilidade, o ataque do Corinthians já tem poucas. E perder uma das poucas que tem, já complica o trabalho do Fernando Diniz.
0: É, complica, né? É um pouco cruel isso, né? Mas o futebol é um meio muito competitivo e cruel. Eu não acho que ele vai fazer tanta falta ao Corinthians, não, né? O Vitinho é um jogador meio descompromissado desde que saiu do Internacional para jogar fora do Brasil e voltou pro Flamengo. É, parecia até, né, nessa passagem pelo Corinthians, que ele estava um pouco melhor, né? Mas agora tem um problema no menisco.
1: O menisco do joelho esquerdo.
0: Tá.
1: É, não foi na partida, não foi necessariamente no jogo contra o Bahia. Foi no treino da sexta-feira passada. Por isso ele sequer jogou.
0: Exato.
1: Ele sequer viajou para Salvador. Já foi desfalque. E aí, nesta segunda-feira, o Corinthians confirmou essa lesão do menisco. E o departamento médico... É, aliás, o médico especialista em lesões do joelho, o Moisés Cohen, indicou cirurgia para corrigir essa lesão.
0: É, e assim, não é uma cirurgia tão complicada, né? Vai fazer a limpeza do local ali, porque quando estoura o menisco, né, ficam uns pedaços e tal. Mas é uma lesão chata, porque inflama muito o joelho e tal, enche o joelho.
1: O menisco é uma região também que tem a ver também com o impacto.
0: Sim, o amortecimento. Né?
1: O amortecimento, né? De impacto. Isso. E para jogadores de alto rendimento é uma região muito sensível.
0: Exato, vai ter que colocar ali um WD, né? Passar um WD, um olhinho, que a gente chama de... Que é ácido hialurônico, né? Que
1: hoje hialurônico.
0: Você injeta no joelho. Eu já injetei nos meus, né? Então eu sei do que tô falando. E ajuda bastante, viu? Ajuda bastante.
1: Mas assim, não há um prazo...
0: compromisso dele, né? Mas assim, não tem nada a ver com a lesão, tá? Lesão é lesão.
1: E não há um prazo pra retorno, né?
0: Pô, num Corinthians que precisava de um atacante, que, pô, sofreu com jogadores da base tendo que jogar, como Kaique Ferrari, e o menino que acabou também tendo uma cirurgia de ligamento, né? Era pro Vitinho estar aproveitando ser titular, né? Mas parece que ele não consegue, né? Então vamos ver, vamos esperar ele voltar e tomara que ele dê tudo certo pra ele. Não desejo mal a ninguém, mas realmente ele tá mais de um ano no Corinthians, né? E a gente não vê.
1: E ainda não conseguiu o espaço dele, né?
0: Exato, né? Por isso que eu tô falando. E categoria, e eu falo isso, eu só faço essas críticas a jogadores que a gente sabe que tem categoria aí pra isso, né? E ele tem, ele é bom jogador. Eu vi jogar no Internacional, no auge, cara, espetacular, né? Agora, não tem conseguido há muito tempo jogar.
1: O Caio César chegou há menos tempo, conquistou isso, vem... E olha que ele sofreu também de lesão muscular e tudo mais.
0: No segundo jogo já dele, ele teve uma lesão.
1: Basicamente, não é, não tem, num time ideal, ele não seria titular somente porque o ataque titular seria Yuri Alberto e Memphis.
0: Sim, sim. E no caso do Diniz, né, ele tem mudado um pouco também a forma de jogar. Gosta de pontas, né? Então ele usou primeiro o Dieguinho, que foi o Dieguinho, né, que teve problema no joelho.
1: O Dieguinho, inclusive, voltou.
0: Ou foi o Kaique?
1: O Kaique. Então é o Kaique que tá que teve uma ruptura de ligamento.
0: É que os dois subiram tá juntos, né?
1: O Dieguinho tá, inclusive, sendo opção.
0: Verdade, verdade. Os dois subiram juntos, né? O Kaique tinha mais chance com o Diniz, acabou, né, tendo essa infelicidade. Deve voltar ano que vem. Ou no final do ano até.
1: E ainda, por outra frente, o Corinthians tem essa semana, basicamente, pra... resolver a situação com o Memphis pela renovação de contrato e não correr o risco de ter um outro empecilho, que é o transfer ban. Porque, como a gente até já tinha comentado, se não pingar a renovação do atual vínculo, o Corinthians vai ter que publicar um outro contrato. E ao ter que publicar um outro contrato, tem o problema do transfer ban.
0: E o Corinthians se viu na obrigação de renovar o contrato também, né? Claro que o Memphis aceitou a redução, isso foi muito importante. Eu acho que até valeu a pena, no final das contas, né? Porque agora ele vai ter que pagar pela casa dele, o Corinthians não vai mais pagar o hotel de luxo e várias outras coisas, né? E vai sair muito mais barato pro Corinthians. E o Corinthians não podia encerrar esse contrato, porque o Memphis ia cobrar os 43 milhões, isso ia virar uma bola de neve na justiça e tudo. Então, acho que no final das contas o...
1: Isso, sabe como é que a gente brinca lá, lá na minha terrinha? Eu ia cobrar os 43 milhões. Com outros 43 que o Corinthians não tem, faz 96. Faz 86.
0: Exato. Mas é mais ou menos isso mesmo. Então acho que no final das contas foi até melhor, né? Porque evita um novo transfer ban. Esses transfer bans todos que o Corinthians tem, eles não são de uma quantia elevada, né? 6 milhões, 7 milhões e meio, o outro de 1 milhão de reais.
1: A soma dava 23 milhões.
0: É pouca coisa. Né?
1: O de multas era coisa ali de 1 a 2...
0: 25 mil dólares, se não me engano.
1: Euros.
0: Que dá 1 milhão e pouco de reais. Não é nada de outro mundo, né? Para um time como o Corinthians, né? Evidentemente, mas a crise é grande, né?
1: A gente tem ali, fala em algo em torno de 20 milhões de reais que tem que pagar para resolver os transfer bans. E já ficar ali livre para poder registrar o próximo contrato, sendo ele renovação ou novo vínculo.
0: Exato, até porque, né, depois que você não paga um transfer ban, ele tem um limite, né? Aí passa a ter punição esportiva e tudo, então o Corinthians não pode ficar esperando o ano que vem para pagar. Tem que pagar até o final da temporada isso daí, senão vai perder ponto no campeonato, não nesses exatamente, né, mas nos próximos vai poder acontecer isso.
1: 10 horas e 33 minutos. 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
4: Boa noite novamente, a dupla.
1: Boa noite, Dirceu.
4: Dos quatro grandes clubes de São Paulo, nenhum venceu na última rodada do Brasileirão. O Santos com o Neymar em campo no último sábado, na Vila Belmiro, jogando um futebol muito ruim, ficou no empate com a Chapecoense por 2-2. Próximo jogo do Peixe será amanhã contra a Universidade Central da Venezuela, às 21h30 na Vila Belmiro, pelo jogo de volta dos playoffs da Sul-Americana. Palmeiras jogando ontem no Nubank Park, foi derrotado pelo Atlético Mineiro por 2-1. Goleiro Carlos Miguel falhou nos dois gols do time mineiro. Verdão é o líder do Brasileirão com 44 pontos e volta a jogar pela competição contra o Vitória no Barradão na próxima quarta-feira. Num jogo muito tenso, Corinthians e Bahia ficaram no empate por 1-1 ontem na Arena Fonte Nova em Salvador. Corinthians com 28 pontos está na nona colocação da competição e o próximo jogo do Timão será contra o Atlético Paranaense na Neoquímica Arena na próxima quinta-feira. São Paulo jogando no Maracanã empatou com o Flamengo, que é o segundo colocado do Brasileirão, por 1-1. O do Tricolor foi marcado por Caleri. Próximo jogo do São Paulo será o clássico contra o Santos na próxima quinta-feira. Dito tudo isso, eu diria, eu quero é mais.
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1: Band News na área segue neste início de semana e você, claro, continua conosco pelos próximos minutos. Eu sou Yuri Queiroga, estou acompanhado de Léo Fontes. Léo, nesta terça-feira tem playoffs de Copa Sul-Americana. O Santos vai jogar praticamente para cumprir uma mera formalidade com a Universidade Central da Venezuela. Para confirmar a vaga nas oitavas de final, tem uma vantagem de 4-1 construída no primeiro jogo. Estaremos amanhã nessa transmissão.
0: Exato.
1: Eu estarei na narração com o Bernardo Ramos.
0: Não, eu vou comentar.
1: Você comenta, então estaremos juntos.
0: Estaremos juntos mesmo.
1: Com o Lucas Bela, exatamente, com o Lucas Belotti nas reportagens e Arthur Coelho na apresentação e no plantão. E Neymar tá relacionado pro jogo.
0: Já aviso o povo das redes aí, né? Pra me marcar lá na... Que eu vou substituir o Bernardo, que tá com um probleminha aí pessoal, mas tá tudo bem, né? Nada demais. E vou fazer o jogo do Santos. O Neymar tá relacionado, o Gabigol tá relacionado. E acho que interessa, sim, né? Pra gente saber, é isso, né? Os dois principais jogadores do Santos estão relacionados. O Ananias, que fez um gol contra, tá relacionado.
1: O Ananias também segue também e não tem pra que queimar o garoto, né?
0: Exato. Mas só passei aí porque de repente alguém pensa, oh, será que o Ananias tá? O Ananias também tá. E o Santos, ele é um jogo esquisito, né? Porque assim, o Santos não pode entrar em crise. Meio que já tá em crise, né, por tudo que aconteceu no jogo da Chapecoense, e da matéria do Globo Esporte do dia seguinte, que cita que houve uma briga no vestiário, que o Neymar cobrou jogadores jovens e que se não pegou bem, e que ele faltou no treino no dia seguinte.
1: E aí depois o Neymar vai às redes e...
0: Aí fala mal da imprensa, mas deixa escapar nesse discurso que alguém que passou a notícia para a imprensa mentiu, né? Então, assim, é uma crítica à imprensa, mas tem lá um... Você que passou essa informação, não minta. Não foi o jornalista que passou, alguém lá dentro passou.
1: Então, ou seja, foi aquela coisa, foi um desmentido não desmentido.
0: Então ele quis dizer que quem passou, passou de maneira equivocada, exagerou, mentiu. Mas aconteceu alguma coisa, né? E o que é normal também. Tá ganhando a Chapecoense de 1-0 na Vila, toma uma virada do nada... Se chegar no vestiário e todo mundo der beijinho e abraço, tá errado.
1: Não é normal. Tá, o normal é realmente haver uma indignação coletiva.
0: Exatamente.
1: Né? Não apenas do Neymar, mas até mesmo... E até partindo até de gente mais jovem.
0: Capitães,
1: tal,
0: né?
1: Mas o das, Arão, o que Brazão, se espera, de fato, das lideranças... E aí, quando a gente fala das lideranças, Neymar, Gabigol, isso vocês falaram, do Veríssimo, né? Do Arão, do...
0: Brazão.
1: Do Brazão, né? É de fato uma indignação, tentar... chamar o famoso feito à ordem, né?
0: Exatamente, tem que quebrar o pau mesmo, mas com o intuito de crescer, né? E não de apenas brigar, né? Senão não adianta nada. Brigar, que eu digo no sentido de discussão, né?
1: De brigar pelo time, exato, né? De sacudir os brios.
0: Porra, vamos tomar em casa 2 gols da Chapecoense.
1: Você tem que entender a situação do time.
0: Exatamente.
1: Né? A gente tá brigando pra não cair, tá em casa, não pode perder um jogo desse, não pode deixar ponto num jogo desse.
0: Exato. E perder o sentimento mesmo, né? Que ficou. O Santos empatou, mas o sentimento de derrota. Até o Cuca falou também sobre isso na coletiva. Então, assim, tem que enfrentar o CV
1: e talvez.
0: E tentar ganhar.
1: E talvez o fato deles estarem sendo relacionados juntos seja um movimento para estarem todos juntos também no mesmo vestiário e, de certa forma, haver uma demonstração de que, ó, não tá tendo nenhum atrito dentro de vestiário. O que aconteceu de cobrança contra a Chapecoense é coisa de vestiário, é coisa do jogo, é coisa do futebol, e que tá, não tem vestiário rachado e tal. A mensagem que quer passar, a gente não sabe se o clima é esse mesmo, mas o que nos, pelo menos, a gente pode avaliar é isso.
0: Exatamente, e aí eu acho que faz parte, né, é fundamental que esse tipo de cobrança aconteça. Lembra que o Santos não vai jogar pelo Brasileirão no meio de semana, né, que seria o jogo onde o Neymar ficaria...
1: E seria o clássico contra o São Paulo, né?
0: Exato, o Neymar ficaria suspenso, né, porque tomou o terceiro cartão amarelo, mas ele volta contra o Remo no sábado,
1: Pela Copa do Brasil,
0: porque aí ele não tá suspenso. O jogo, inclusive, que a gente faz aqui também às 9 da noite.
1: Lá em Belém.
0: Eu comento esse jogo aqui... Não, é na Vila.
1: Aliás, não, é na Vila. Vila. O primeiro jogo é na Vila, aí na terça que o jogo é em Belém.
0: Então o Neymar vai jogar na terça e vai jogar no sábado que vem. Não sei quanto tempo, mas vai jogar. Aí depois tem o jogo do meio de semana pelo Brasileirão, que não é, também não vai ter. É o Remo depois de novo. Então eles vão ficar suspensos lá... Lá pra depois, né?
1: É só daqui 2 semanas, isso, que é quando o Brasileirão volta. E aí, eu vou pegar aqui a sequência do Santos no Campeonato Brasileiro. Porque ele pega a Sul-Americana, pega os 2 jogos da Copa do Brasil, ele vai pegar o Atlético Paranaense no final de semana do dia 8 de agosto na Vila Belmiro.
0: Lá no então, dia 9.
1: Vai evita, ser, entre aspas, estar suspenso num clássico. Então, essa... A presença no mata-mata da Copa Sul-Americana, entre aspas, livrou o Santos de um problema maior, que seria perder o Neymar para um clássico contra o São Paulo fora de casa.
0: Exatamente, olha como são as coisas, né? E o São Paulo pode se sentir prejudicado nesse sentido também, porque vai ter que enfrentar o Neymar depois.
1: Se bem que o prejuízo não estará posto, porque, enfim, já se sabia que esse jogo seria adiado desde antes da Copa do Mundo. Sim, né?
0: Mas é isso. E o Santos precisa ganhar, porque você vai falar pra mim, mas pô, pode perder por 2-0, beleza. Mas é crise, né? Perder de novo na Vila.
1: Perder.
0: Um time venezuelano que ganhou de 4-1 lá.
1: E com o histórico que tem, porque lembremos, o Santos que é considerado uma das maiores vergonhas da história do Santos, é uma eliminação na Copa Sul-Americana para o Deportivo Táchira.
0: Deportivo Táchira, a primeira derrota do Santos para um time venezuelano na história e a primeira eliminação do Santos para um time venezuelano na história e única.
1: E foi em 2022, né?
0: Sim, o técnico era Fabián Bustos.
1: Isso. E aí agora a equipe enfrentar o CV... Não pode nem pensar em perder o jogo. Tem a obrigação de... Tem o compromisso em vencer a partida. Sim. E a UCV tem o compromisso em terminar de forma digna a sua participação na Copa Sul-Americana, tendo uma causa muito maior. É. Né? Que é a causa do Inver Berroterán, seu jogador da base e até do time profissional que faleceu nos terremotos. Aliás, lá na Venezuela.
0: Vários jogadores faleceram no terremoto, né? Jogador do Táchira, teve alguns outros jogadores também que faleceram. Aliás, morreu muita gente nesse terremoto.
1: Isso, números oficiais, mais de 5 mil pessoas. É muita gente. Mas assim, gente, números que são atualizados pelas autoridades ainda, mas os trabalhos ainda continuam, né, lá na Venezuela.
0: Uma pena que só invadiram a Venezuela para tirar o presidente, né? Para ajudar a Venezuela, ninguém invade.
1: Os números ainda, mais de 5 mil pessoas, infelizmente. Entre essas tantas vítimas, o Inver Berroterán, que era jogador da UCV, tinha feito 3 jogos nesse ano pelo time principal da UCV, esteve no banco de reservas na Copa Libertadores. A Universidade Central vem para o playoff da Copa Sul-Americana via terceiro lugar da Copa Libertadores, da fase de grupos. Tinha enfrentado o Del Valle na fase de grupos da Copa Libertadores e ele estava no banco de reservas desse jogo contra o Del Valle.
0: É, triste demais.
1: São 10h45 da noite agora pelo horário de Brasília. Nesta segunda-feira, o presidente da FIFA, Gianni Infantino, se manifestou após a conclusão da Copa do Mundo FIFA 2026, publicou uma carta aberta. Se ele publicou uma carta, é uma carta aberta, né, Yuri? Se é uma carta publicada, não, é uma carta aberta.
0: Não se apegue
1: não em, se publica em uma carta. Não se publica uma carta confidencial, a não ser que você seja o Wikileaks.
0: Não se apegue a pormenores.
1: Mas nesta carta, neste documento, o Gianni Infantino, ele se despe da figura de presidente e se veste da figura de alguém que foi vítima de muito ódio, sabe? Isso ele coloca na própria carta.
0: É, mas
1: ele
0: assim...
1: Né? Abre este documento dizendo o seguinte: a todos os que sentiram falta do nosso lindo esporte, das emoções, das comemorações, das risadas, das lágrimas, das decepções e da alegria. A todos vocês que perderam a oportunidade de ver crianças, bebês, avós e pais se unindo pelo futebol, peço desculpas pelo fim dessas partidas e por terem perdido toda essa alegria e união. Peço desculpas por terem sido consumidos pelo ódio e pelas críticas, a ponto de perderem tudo isso. Para aqueles que estão atrás de suas canetas e papéis, atrás de suas telas, espalhando ódio e boatos falsos, quero dizer que, enquanto vocês estão aí sentados, nós da FIFA estamos na linha de frente organizando, trabalhando duro e oferecendo o melhor espetáculo do mundo. Enquanto vocês se escondem, nós estamos explorando as ruas do Canadá, México e Estados Unidos, conversando com fãs, interagindo com as pessoas e garantindo a segurança de todos. Enquanto vocês dividem, nós unimos. As pessoas se uniram como famílias, como fãs, como uma só. Não vivenciamos violência, nenhum incidente, 100% de segurança, apenas alegria e felicidade. 7 milhões de pessoas de mais de 200 países desfrutaram do torneio em 16 cidades e estádios fantásticos, zero incidentes, zero hostilidade, zero violência, apenas alegria, emoção, felicidade, união e espírito de equipe. Todos estavam protegidos e felizes. E aí passa, tudo isso foi possível graças aos governos dos 3 países anfitriões, graças à FIFA e sua fantástica equipe que trabalha para vocês, graças aos países anfitriões e a seus cidadãos, as forças policiais e seu incrível comprometimento e aos voluntários. Os voluntários, essas pessoas incríveis que vieram de todo mundo para fazer parte do maior evento da Terra. Nosso mundo não precisa de amor. Nosso mundo precisa de amor, não de ódio. De tolerância, não de divisão. De celebração, não de luto. Enquanto vocês espalhavam ódio, nós trabalhávamos incansavelmente para unir 2 países em guerra. O Irã entrou nos Estados Unidos sem incidentes ou conflitos. Quando a seleção iraniana começou a jogar, todos os cânticos contra eles se transformaram em uma única canção. Os torcedores se tornaram o país, se tornaram o time e apoiaram a seleção iraniana. Esse é o poder do futebol. A seleção iraniana recebeu vistos para entrar porque o futebol é sobre paz, não é sobre política. O futebol é sobre união, não sobre divisão. O futebol é maior do que o ódio e a discriminação. Países que enfrentam sérios problemas de saúde ou outros desafios receberam vistos. Suas equipes competindo e seus torcedores vibrando encheram milhões de pessoas em seus países de esperança. E ainda que por um instante, que valeu a eternidade de alegria e de orgulho. Enquanto teve relatos de torcedores que tiveram problemas com vistos para chegar a esses mesmos países. E no final ele diz assim, que você encontre a paz, nós da FIFA encontramos a nossa. É um verdadeiro desabafo do Gianni Infantino depois de todas as críticas feitas, inclusive a do cartão vermelho, né, do retirado, a suspensão retirada ao Folarin Balogun, dizendo que é algo que é corriqueiro no futebol, e ele diz que é interessante que países que adotam esse expediente são os mesmos que a criticam.
0: Ai, meu Deus, é difícil, né, cara? Assim, a gente tem que fingir que é idiota, né, pra acreditar num negócio desse, né? É óbvio que o
1: presidente... Se fosse eu escrevendo esse texto...
0: Alguém ia te chamar de cara de pau?
1: Ou talvez ele fosse mais verossímil, né?
0: É que, cara, assim, todo mundo conhece a história, né? A história foi que o Donald Trump reclamou do cartão vermelho e o Infantino... Cara, teve pavor e liberou. E houve uma manobra política vergonhosa para liberar um jogador que tomou cartão vermelho e jogou a segunda partida. Outros países adotarem essa medida e criticar é aquela coisa, né? Eu faço uma coisa errada e falo assim, mas o outro ali também fez, né? Mas isso não muda o fato de você ter feito uma coisa errada, né? Então, assim, aqui no Campeonato Brasileiro de 1997... foi uma das maiores vergonhas que a gente teve no Brasil, né? O Edmundo, ele tinha dois cartões amarelos, afinal era Vasco e Palmeiras. O Edmundo jogava no Vasco nessa época. E o presidente do Vasco, que era o Eurico Miranda, falou: olha, se você tomar o terceiro amarelo, porque o terceiro amarelo não tinha como você entrar com nenhum recurso. Né? Então antes do jogo todo mundo sabia, a imprensa sabia, foi noticiado: se você tomar o terceiro amarelo, força a expulsão, porque se você forçar a expulsão eu consigo o efeito suspensivo e você joga a final. Dito e feito, o Edmundo tomou o amarelo no final do jogo, ele foi lá, forçou o vermelho, com o vermelho o Eurico Miranda foi no STJD pedir um efeito suspensivo, que nunca se aplicava às suspensões de um jogo, e ele jogou a segunda final. Então, mesmo com o cartão vermelho na primeira final. Então, quer dizer, já aconteceu também no Brasil. Mas não é porque aconteceu no Brasil que a gente vai dizer, ah, tudo bem, o Balogun podia jogar, então. Né? Tivemos outro dia o cancelamento do cartão.
1: Será que o Infantino sabe dessa história?
0: Não, nem sabe. Porque essa aí supera dele, né? Ele fala, caramba, meu, já fizeram pior, eu nem sabia. Senão ele tinha escrito na carta. No Brasil já teve algo pior, né?
1: Senão ele ligaria aqui pro Band News, né? Sou Yuri Queiroga, você não tem moral nenhuma pra falar do que eu escrevi.
0: Você é brasileiro.
1: Porque você é brasileiro. E aí, em 1997, aconteceu isso e aquilo outro.
0: Não, e foi tão cara de pau, cara, que assim... Foi avisado antes do jogo que se ele tomasse o amarelo ele ia ser expulso.
1: Era bola cantada.
0: Pô, aí é demais, né? Tipo, eu vou roubar a sua casa, hein? Aí você fala, não, pô, o cara não vai lá roubar. Aí no dia seguinte o cara vai lá e rouba a sua casa. Fala, caramba, meu, tem até aviso agora pra me roubar, meu, caramba.
1: 10 horas e 53 minutos, espaço pras notícias da sua região.
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18: 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Sempre com a sua participação também ao longo das nossas madrugadas.
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0: 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Falávamos aqui do Santos em rede, o Léo. E além do compromisso em vencer para evitar um atrito ainda maior interno, né, e uma crise também com o próprio torcedor, né, aquela coisa, o Santos também tem que espantar um fantasma que foi criado dentro da própria Copa Sul-Americana, que é o de complicar jogos que pareciam fáceis. Porque o Santos está jogando essa fase da Copa Sul-Americana porque ele complicou os dois jogos contra o Recoleta, que em tese seriam fáceis, e ele complicou um jogo contra o San Lorenzo em casa que estava na mão, que era um 2-0 que virou um empate 2-2.
1: Verdade. Dois resultados inacreditáveis. Porque contra o Recoleta também estava 1-0 para o Santos, né? E o Luan Pérez dá aquele pênalti grátis, né, para o Recoleta.
0: E depois vira aquela balbúrdia toda e o Santos não consegue fazer o gol da vitória.
1: Exatamente, era para ter passado batido pela primeira fase da Copa Sul-Americana.
0: Seriam 6 pontos, o Santos não ia estar...
1: Não, ia estar classificado já.
0: Não, ia estar jogando rodada do... Assim, ia estar jogando São Paulo e Santos amanhã. Quarta-feira.
1: Quarta-feira, no meio de semana.
0: Exatamente.
1: E não contra... São dois jogos a mais na temporada, né? Isso faz muita diferença.
0: Possível.
1: O Santos ainda tá na Copa do Brasil, né? Então vai enfrentar o Remo em dois jogos, vai ter que viajar. Então já viajou pra Venezuela, agora vai viajar até o Pará. Que daqui pro Pará é longe, evidentemente. Então podia ter economizado.
0: Ele não ia descansar nessas últimas 2 semanas, mas ele não ia voltar antes da final da Copa.
1: Também.
0: Né? Não custaria ter que voltar antes da final da Copa do Mundo.
1: Pois é, agora vai ficar com um jogo a menos no calendário, que é ruim.
0: Que é o clássico.
1: E esse jogo é ruim, é o clássico, né? Porque é ruim. O que acontece num jogo, os outros ganham e volta pra perto da zona do rebaixamento.
0: E aí se perde esse jogo...
1: Exato, e aí você se vê de novo naquela questão emocional que a gente já falou, né? Você tá

0: horas de deixar, eu chego 8h30.
1: Não, fica tranquilo. Mas teremos Lucas Belotti. Então, eu e Yuri Queiroga na narração, Léo Fontes nos comentários, Lucas Belotti nas reportagens e Arthur Coelho na apresentação e no plantão para Santos e o CV, valendo a vaga nas oitavas de final.
0: Arthur, faz tempo que eu não vejo o Arthur. Tá de férias ele?
1: Tá voltando de férias nesta terça-feira.
0: Ah, legal.
1: Pô. Já volta em grande estilo. Já volta.
0: Abraço pra ele, muita gente boa.
1: Já volta conosco nesta jornada.
0: Ele fica louco comigo, né? Ainda bem que ele não tava aqui sexta-feira, porque o que eu falei de absurdos aqui sexta-feira, ele ia ter um ataque lá. Ele fica louco comigo.
1: 11 em ponto. Atenção, rede. Vamos embora, Léo?
0: Vamos embora, até amanhã.
1: Você, na verdade, vai, eu fico ainda você até fica a meia-noite.
0: Até meia-noite, né? Mas por uma boa causa.
1: Voltamos logo mais, a partir das 8h30 da noite, aqui perfeito. Na Band News FM, logo mais às 8h30 da noite nesta quarta-feira, com o Santos e o CV. Comigo e Yuri Queiroga na narração, com Léo Fontes nos comentários, Lucas Belotti nas reportagens e Arthur Coelho na apresentação e no plantão. Copa Sul-Americana, futebol na Band News FM. O Band News na área volta na sexta-feira, 9h40 da noite, que é futebol terça, futebol quarta e futebol quinta-feira.
0: Exatamente. Um abraço, Yuri.
1: Valeu!
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1: 11h03 no horário de Brasília. Ótima noite para você que está sintonizado conosco na Band News FM nesta segunda-feira, dia 27 de julho de 2026. Eu sou Yuri Queiroga. E a partir de agora nós seguiremos juntos até a meia-noite com a atualização dos principais assuntos do noticiário. O Itamaraty se movimenta depois de declarações do presidente da Argentina em São Paulo. Fala Afonso Marangoni.
6: Romeu Zema volta a cogitar...
1: Opa, daqui a pouquinho essa informação aqui do Afonso Marangoni. Daqui a pouco a gente traz estas informações aqui com o Afonso Marangoni. Direto de Brasília. Agora sim, a gente volta a falar sobre este assunto da convocação do embaixador da Argentina no Brasil para uma conferência, para uma reunião com representantes do Brasil. Agora sim, Afonso Marangoni.
6: O embaixador brasileiro na Argentina, Júlio Bittelli, chega a Brasília para se encontrar com o ministro das Relações Exteriores, Mauro Vieira. Ele foi convocado para consultas depois de ataques do presidente argentino ao Brasil. Javier Milei participou no sábado da convenção do PL, que lançou o senador Flávio Bolsonaro como candidato à presidência da República. Ao discursar, ele chamou o presidente Lula de ladrão e o ministro Alexandre de Moraes, do Supremo, de lixo careca.
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1: O PSD formaliza o candidato do partido, no caso o ex-governador de Goiás, Romeu Zema, à eleição presidencial. Detalhes com Ronilma Pinheiro.
3: O ex-governador de Goiás.

0: Mas Ronaldo Caiado foi oficializado pelo Partido Social Democrático, PSD, como candidato à presidência da República. Em convenção realizada neste domingo, o presidente nacional da legenda, Gilberto Kassab, foi confirmado como candidato a vice. Esta é a segunda vez que Caiado vai disputar o Palácio do Planalto. Nas eleições de 1989, ele terminou em décimo lugar. Ronaldo Caiado renunciou ao cargo de governador de Goiás em março para concorrer à presidência. Ele já foi deputado federal, senador e governador por 2 mandatos.
1: O Haiti anuncia as primeiras eleições presidenciais em uma década para o dia 13 de dezembro, com o segundo turno previsto para fevereiro. O anúncio acontece após o adiamento da data original de agosto por questões de segurança. O país não realiza eleições desde 2016. O último presidente, Jovenel Moïse, foi assassinado em 2021 e governos sucessivos alegaram que a violência das gangues tornava as eleições impossíveis. O ex-técnico da seleção brasileira, Carlos Alberto Parreira, recebe alta da UTI. Traz as informações Maria Rita Nader.
2: O ex-técnico da seleção brasileira, Carlos Alberto Parreira, recebe alta para a unidade semi-intensiva nesta segunda-feira. Ele continua apresentando melhora clínica no seu quadro global. O paciente está traqueostomizado, lúcido, colaborativo e com função renal estabilizada e não necessita mais de diálise. De acordo com o boletim divulgado pelo Hospital Samaritano da Barra, essa área hospitalar é voltada para pacientes que apresentam um quadro estável, mas que ainda exigem atenção especial e monitoramento regular. Parreira está internado desde o dia 16 de junho para tratar uma inflamação pulmonar. O treinador comandou a seleção na conquista da Copa do Mundo de 1994 nos Estados Unidos.
1: A Copa do Mundo Feminina de Futebol terá 6 mil voluntários no Brasil. Fala Isabela Mota.
3: As pessoas interessadas em trabalhar como voluntárias durante a Copa do Mundo Feminina de 2027 já podem demonstrar interesse para a FIFA. Apesar das inscrições não estarem oficialmente abertas, é possível acessar a plataforma da federação e ativar as notificações para quando o sistema estiver aberto. São mais de 6 mil vagas para voluntários nas 8 cidades que vão receber os jogos aqui no Brasil. Belo Horizonte, Brasília, Fortaleza, Porto Alegre, Recife, Rio de Janeiro, Salvador e São Paulo. Para participar é preciso ter ao menos 18 anos, ser brasileiro ou estar com possibilidade legal de entrada e saída no país durante o torneio. É preciso também saber falar inglês ou português, mas outras experiências prévias não são necessárias. Os voluntários devem ser divididos em mais de 20 áreas de atuação. A Copa do Mundo de Futebol Feminino começa no dia 24 de junho do ano que vem e você encontra mais detalhes no site fifa.com.
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1: O Canal Livre desta semana recebe o economista Maílson da Nóbrega para uma análise dos principais desafios da economia brasileira. Em um cenário marcado por inflação persistente, juros elevados, aumento dos gastos públicos e dúvidas sobre o equilíbrio das contas do governo, o programa debate quais caminhos o Brasil precisa seguir para recuperar a confiança dos investidores, estimular o crescimento econômico e garantir a sustentabilidade fiscal. Participam como entrevistadores os jornalistas Fernando Mitre, Sheila Magalhães, Juliana Rosa e Thaís Freitas. A apresentação é de Rodolfo Schneider.
6: Boa noite. Na semana em que passou a valer esse novo tarifaço americano contra alguns produtos brasileiros, o Canal Livre vai discutir os principais desafios da economia brasileira, no momento aí de incertezas fiscais, gastos públicos elevados, os juros ainda continuam muito altos, aquela pressão que a gente já conhece em cima de inflação, o país está buscando aí caminhos para o crescimento. E para analisar esse cenário econômico do Brasil, perspectivas também para os próximos anos, nós recebemos aqui o economista, ex-ministro da Fazenda, Maílson da Nóbrega. Maílson, muito obrigado por aceitar nosso convite mais uma vez aqui na bancada do Canal Livre. Boa noite.
7: Boa noite, Rodolfo. Obrigado pelo convite. Prazer é meu.
6: Obrigado e, aliás, dando crédito ao convite feito pela nossa Juliana Rosa, que está aqui na bancada, junto também com o nosso Fernando Mitre, Thaís Freitas e Sheila Magalhães, também na bancada do nosso Canal Livre. Antes da gente começar a nossa entrevista, esse programa está em todas as nossas plataformas, na Rádio Bandeirantes da Thaís Freitas, na Band News FM da Sheila Magalhães e está também no Band News TV. E o Band News TV está numa nova fase, 25 anos do canal, um novo estúdio, a gente vai rodar imagens aí do que foi, Maílson, essa semana, né, a nossa inauguração com o novo estúdio, numa grande solenidade com diversas autoridades, inclusive o vice-presidente da República, Geraldo Alckmin, participando, o governador de São Paulo, Tarcísio de Freitas, prefeito Ricardo Nunes, enfim, é um estúdio novo, absolutamente renovado, com diversas ferramentas e tecnologias. Nosso presidente João Saad falando nesse discurso de abertura, de inauguração, e que venham muitos e muitos anos pela frente nessa trajetória de credibilidade. Nosso Canal Livre, que vai ao ar todo domingo às 8 da noite no Band News TV. Então eu vou passar por da minha imagem para a minha. Voltou lá, eu estava lá presente, voltamos para cá para a bancada. Ju, como você fez o convite para o nosso ministro Maílson da Nóbrega, começa aí a largada, que eu já falei bastante nesse começo de programa.
7: Ah, que honra, né? E a gente poder ter esse investimento, né, Rodolfo, Mitre? Muito bom estar aqui com a Thaís também, com a Sheila, e contar com o senhor nessa fase, mais uma vez, que é de investimento do Grupo Bandeirantes num jornalismo profissional, onde o país está precisando tanto, né, professor, com tanta polarização, com tanto descrédito ao conhecimento, né? Então, é um voto adicional, né? A gente valorizar o conhecimento, que eu quero já fazer a propaganda. Então, eu estava lá na fila, no lançamento do seu livro, O Brasil Ainda Pode Ser um País Rico, né? É a pergunta, o desafio da produtividade, que é a grande questão do momento. Produtividade, classicamente, a gente pode falar que é a medida pela quantidade de produtos e serviços produzidos por horas trabalhadas, que é um quarto hoje no Brasil, se a gente compara com os Estados Unidos. O senhor diria que a questão da produtividade hoje baixa no Brasil está praticamente estagnada, né, já há muito tempo. Tem mais a ver com qualidade da mão de obra ou com o ambiente de negócios?
8: Olha, eu diria que é uma miríade de fatores que influenciam negativamente a produtividade. Além desse que você falou, tem a qualidade da educação, que é baixa, que é a qualidade da mão de obra, né? Mas tem coisas que nem se fala. Por exemplo, a ênfase excessiva, ou a proteção excessiva à pequena e média empresa. A pequena e média empresa, em qualquer lugar do mundo, né, ela tem baixa produtividade, porque ela não tem como adotar a melhor gestão, a melhor tecnologia, assim por diante. Você tem a infraestrutura, é outro fator que mina a produtividade, né? As incertezas, o que é que vai ser o futuro, o medo de um calote da dívida, tudo isso reposiciona as empresas e elas passam a operar de forma mais ineficiente. E, acima de tudo, o ainda elevado protecionismo que o Brasil dá à sua indústria, né? Você tem segmentos que estão aí há 70, 80 anos e é considerado segmento indústria infante, ou seja, está engatinhando ainda e ganhando incentivos, crédito subsidiado e assim por diante. E a economia fechada é uma economia que desestimula a inovação, porque ela inibe a competição, a concorrência. E a concorrência é um instrumento fundamental para estimular a inovação. E a inovação é chave para a produtividade, né? E é bom lembrar que o Brasil já teve produtividade elevada. Quer dizer, nos anos 60, início dos anos 70, a produtividade no Brasil crescia 4, 4,5, às vezes 5% ao ano. Hoje ela está estagnada na indústria, cresce apenas no agronegócio e, no geral, é uma produtividade que cresce 0, qualquer coisa por ano. E não por acaso, o Brasil tem uma economia muito de baixo crescimento nos últimos 40 anos. Né? Nós deixamos para trás o período áureo do nosso crescimento econômico, foi um período de alta produtividade. Né? E você não vê no discurso da classe política a palavra produtividade, ela não frequenta, né? Sim. Eles pensam em gasto, emendas, incentivos, subsídios. E o PT acha que o que faz crescer a economia é o gasto público, sobretudo se você distribuir mais para os pobres, né? Nada contra distribuir para os pobres, mas eles vão consumir. E esse é um tipo de pensamento que é capenga, né? Só tem um lado, é o do consumo. Na verdade, você tem que ter o outro lado, que é o da oferta, né? Então, se a economia não tem produtividade, ela cresce pouco, o aumento do consumo vai redundar em inflação, que é o que a gente está vendo aqui agora, né? Então, esse é o grande desafio para o Brasil, por isso que é o subtítulo do meu livro. Eu diria que o Brasil está precisando de uma liderança que convoque a sociedade brasileira, se mobilize para uma cruzada em prol da produtividade. Isso implica fazer reformas estruturais muito impopulares, ter capacidade de liderança de mobilizar a sociedade para apoiar um ciclo virtuoso de reformas. Sem isso, o Brasil vai continuar patinando e estamos ficando para trás. Nós fizemos um levantamento da tendência. Nos últimos 12 anos, cumulativamente, os Estados Unidos cresceram 37%. O Brasil cresceu 9%. Certo? Então, nós estamos ficando para trás. Se nós quisermos ser um país rico, primeiro nós temos que igualar o nosso ritmo de crescimento ao dos países ricos e até ultrapassá-lo.
7: Normalmente tem que ultrapassar.
8: Exatamente, como fez a Coreia do Sul, né?
9: Mas, ministro, a questão, se entrar, se aprofundar na história, a gente vê que a questão é mais grave. Parece que é um vício político que existe na administração pública brasileira. O Brasil já teve um PIB maior do que o da China. Isso não é possível. Você, quando pensa nisso, fala, alguma coisa está muito errada aqui. E não é um partido político ou dois, é a política de um modo geral. São décadas e décadas. Onde é que pega a coisa? Qual é o maior problema? O entrave maior está onde?
8: Olha, eu acho que o entrave maior está no governo como um todo. Judiciário, legislativo e executivo. Você não tem como apontar o dedo para um dos ramos do...
9: A nossa máquina pública não é pesada demais para o que nós podemos pagar?
8: A máquina pública, a rigor, não, né? O Brasil tem, vamos dizer, em termos de participação do trabalho no setor público, o brasileiro é menor do que na França, proporcionalmente, é menor do que nos Estados Unidos, né? O problema é que você tem um Estado, o Estado sim, invasivo, né? Protecionista, uma classe política que não se preocupa com as questões básicas do país, mas se preocupa em ter emenda parlamentar para distribuir para suas paróquias, privilégios, né? E a coisa do privilégio se está espalhando de tal forma que o TCU criou um penduricalho para ele.
10: Todos têm.
8: O TCU, que é o órgão que deveria zelar pelo cumprimento das regras da Constituição e das leis, ele faz um truque, né, para dizer o seguinte: como o salário se divide entre o posto efetivo, o posto da posição da carreira e a gratificação, ele disse, a gratificação não conta para o teto. Onde?
7: Regulamento penduricalho, né?
8: Não, só tem uma vantagem que eu acho para mim, né, que não falta tempo para fazer artigo, tá certo? Então, eu estou dedicando minha próxima coluna na Veja ao TCU, né? Porque estou mostrando que a Constituição não faz essa distinção. E o que é interessante, Mitre, é que depois que eles anunciaram essa medida, né, eles propuseram ao Congresso aumentar a gratificação. Porque quanto mais aumenta, mais está fora do teto, tá certo? Então, é uma conjugação muito ampla de fatores que inibem o processo de desenvolvimento do Brasil. Mas isso não quer dizer que não seja passível de solução. É, entendeu? O Brasil já passou por fases tão complexas como estas, né? Como esta.
10: Mas tem que trocar a classe aí.
8: Olha, às vezes não precisa trocar a classe, precisa trocar as lideranças.
10: É, certo? Isso.
8: Então, a liderança, aquele que tem capacidade de convencer, de mobilizar, né? De reunir.
10: De pensar,
8: né?
10: No Brasil.
8: Pensar, né? No Brasil, levar os grandes temas para o Congresso, participar até da formulação, né? Rever essa questão orçamentária brasileira, que é crucial. O Brasil é exemplo único no mundo. 96% do gasto primário do governo federal são constituídos de despesas obrigatórias.
9: E caminha para 100%.
8: Caminha para 100% em 2027, 2028. O Brasil tem 4% do orçamento federal apenas para financiar ciência, tecnologia, o funcionamento das agências reguladoras, a cultura e assim por diante.
7: Nesse ponto, ministro, você acha que foi um erro a gente ter tanta despesa vinculada constitucionalmente?
8: Ah, claramente que é. Nenhum país faz isso. Quer dizer, nessa dimensão, todo país tem gasto obrigatório. Pois nos Estados Unidos, o gasto obrigatório está em torno de 70%, 75%. Porque isso inclui pessoal, judiciário, forças armadas, tem As partes básicas do Estado, elas geram a despesa obrigatória. O que você não pode é invadir todo o orçamento com despesa obrigatória, como o Brasil fez, não é? Isso vem de longe, isso vem da aprovação de uma previdência social generosa, a ideia que a corporação da educação vendeu à sociedade, que você melhora a educação se gastar mais, não é? E está provado que não é. O Brasil gasta proporcionalmente mais em educação, uma vez e meia, tanto quanto a China. E a China tem um sucesso, não é, de educação.
11: E agora que o país está envelhecendo, não é, ministro? Assim, a gente fez esse cálculo para um país que tinha base jovem. E o país não tem mais a base jovem.
7: Tem que estar mais com idoso do que com criança, cada vez mais.
8: Né? E mais do que isso, né? O Brasil está chegando ao fim do bônus demográfico. Sim. Então, a produtividade vai ser muito mais crucial daqui para frente do que foi no passado.
12: E aí, quando o senhor fala da produtividade, imediatamente nos ocorre a discussão do fim da escala 6x1, aprovada na Câmara e que segue em tramitação no Senado. Que implicações o senhor enxerga a partir da aprovação do fim da escala 6x1? Que impacto há? O que a gente pode esperar em relação a isso? Quando a gente pensa na necessidade do país, que é de aumento de produtividade, ou isso passa por reduzir informalidade, por aumentar emprego de tecnologia?
8: Olha, Sheila, primeiro, essa é uma medida absolutamente irresponsável. Não foi pensada, não foi bem debatida, e quando houve o debate, ninguém ouviu, né? Com um agravante. O poder central, o poder executivo, que deveria estar à frente de convencer que isso não é o momento de fazer isso, que o Brasil não chegou a esse ponto ainda, é ele que estimula, porque eleitoralmente essa é uma medida adequada. Se você olhar a história, a jornada de trabalho diminuiu de 12, 14 horas por dia durante a Revolução Industrial, ou no princípio da Revolução Industrial. As mulheres trabalhavam 11 horas por dia no final do século XIX, e hoje a escala 6x1 é quase inexistente nesses países. Isso se deu por um processo que associa produtividade, ou seja, se você produz mais com os mesmos recursos, isso gera um ganho que tem que ser repartido entre o capital e o trabalho, entre as empresas e os trabalhadores, tá certo? E não a lei, mas aí não é colocar isso na Constituição, né? Então, eu acho que quais são os efeitos disso aí? Eu acho que não vai ser nenhuma catástrofe, não é? E daqui a pouco vamos dizer, tá vendo? Não aconteceu nada, não é? Porque isso foi assim com o 13º salário, e foi assim com isso, com aquilo, aquilo outro. Só que teve consequência. Mas onde foi a consequência? Na produtividade. Ou seja, uma consequência negativa silenciosa que gerou a perda da capacidade do Brasil de crescer pelo acúmulo de coisas como essa, né? Então, eu acho que isso vai ser aprovado por quase unanimidade, né? Porque há um constrangimento, mesmo para os deputados e senadores que são contra, né? Eles estarão pondo em jogo a sua reeleição. Então, esse constrangimento vai levar quase unanimidade, eu estou seguro disso, da aprovação dessa medida, né? E ela não é benéfica para o país. E tem coisa, o trabalhador agora vai ter tempo para conviver com a família. É muito bonito, é muito charmoso. Mas, na verdade, o 6x1 abrange uma parcela expressiva do trabalhador de baixa renda. O que ele vai fazer com o dia a mais? Ele vai procurar trabalho, tá certo?
13: Vai fazer um bico, vai trabalhar um pouco
8: bico.
13: Mais.
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15: O nosso ouvinte, Valfredo Novik, escreve fazendo a seguinte pergunta. Manu, por que será que toda vez que chove, aparece um coral de sapos cantando? Sempre pensei, por que que eles fazem isso, hein? Valfredo, olha só, a resposta está ligada a uma das maiores corridas contra o tempo da natureza. Os anfíbios possuem uma pele muito fina e permeável. E isso significa que eles perdem água com muita facilidade. Durante o período seco, secos, muitos permanecem escondidos sob folhas, troncos e até outros enterrados no solo para evitar a desidratação. Quando chega a chuva, o ambiente muda completamente. A umidade aumenta, pequenas poças se formam e as condições ficam ideais para a reprodução. O coaxar, que a gente escuta, na maioria das vezes é um mega anúncio dos machos dizendo o seguinte: gata, ou melhor, sapa, estou aqui. Cada espécie possui um canto próprio, com uma própria assinatura sonora. Assim, as fêmeas conseguem encontrar machos da mesma espécie, mesmo em lagoas onde vivem dezenas de espécies diferentes. E existe uma verdadeira competição musical. Geralmente, machos maiores e mais saudáveis, ó que lindo, produzem vocalizações mais intensas e prolongadas, aumentando suas chances de atrair uma parceira. Depois do acasalamento, muitas espécies colocam centenas e até milhares de ovos na água, onde nascerão os girinos, futuros sapinhos. Então, aquele concerto que ouvimos nas noites chuvosas não é um barulho, Valfredo, da natureza. É o som do amor dos sapos, mas é o som do amor. Participe também da nossa coluna enviando sua dúvida para elbicho@bandnewsfm.com.br ou então pelo meu Instagram, Manu Karsten. 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

0: O principal índice da Bolsa de Valores de São Paulo, índice Bovespa, fechou estável nesta segunda-feira, 175.334 pontos. O dólar comercial teve alta de 0,6%, está valendo R$ 5,11. O euro vale R$ 5,81, também subiu 0,6%. O Canal Livre debate a política monetária conduzida pelo Banco Central, a trajetória da dívida pública, a necessidade de um ajuste fiscal consistente, o futuro da Previdência, a agenda de privatizações e os desafios do comércio exterior em um ambiente econômico cada vez mais competitivo. 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
2: Ministro
3: agora, do ETST.
2: Ainda sobre produtividade, o senhor falou agora há pouco algo que é diferente do que a gente costuma ouvir, que o Brasil erra quando privilegia a micro e pequena empresa que tem baixa produtividade em detrimento das grandes empresas que conseguem avançar nisso. Não é o discurso que a gente costuma ouvir. O discurso é, ah, é a pequena e a média que emprega a maior parte da população, que ajuda aquele que está começando a empreender e tal. Queria que você falasse mais a respeito disso, porque é um pensamento que acho que vai na contramão da maior parte do que a gente ouve a respeito de posição empresarial.
3: Bom, primeiro deixa-me repetir. Universalmente, não é só no Brasil, em qualquer lugar, a pequena e média empresa tem baixa produtividade. Tá certo? Isso não quer dizer que ela não mereça ser apoiada. Eu acho que tem que ter apoio. Todo mundo apoia. Mas não como o Brasil faz. Por exemplo, pega o caso do Simples. O Simples, que é uma forma de simplificar a tributação, tem sentido, mas ela se tornou uma maneira de sonegar, né? De elisão fiscal. Aqui no Brasil é 4 milhões e 800 mil de faturamento e eles querem passar para 9 milhões e 600. Isso significa, grosso modo, que se passar para 9 milhões, a empresa que fatura perto de 2 milhões de dólares e seu correspondente não vai pagar menos imposto.
2: Não é pequena.
3: Não é pequena. Então, por exemplo, na Inglaterra também tem isso, mas sabe quanto é o faturamento lá? 70, 100 mil dólares.
4: Aqui o Simples acho que é 10 vezes maior do que a média global.
3: Isso, é. Atualmente é 1 milhão de dólares, aproximadamente 1 milhão de dólares, tá certo? Então você tem as duas coisas. Primeiro, uma exaltação da pequena e média empresa, com um argumento que é até lógico. A pequena e média empresa vai ser a grande do futuro e tudo mais, né? E todo mundo protege. Os americanos têm um departamento para cuidar de pequena e média empresa, mas não como o Brasil. Não é? Realçar que ela é que impulsiona o Brasil, que ela precisa do nosso apoio. E tudo isso vai gerar condições para perda de produtividade.
5: Isso, mas um grande problema para qualquer governo no Brasil é fazer chegar a pequena e média empresa a tecnologia, o clima para inovação e a produtividade. Porque sem isso nós não vamos sair do lugar.
3: Não, tudo...
5: O que se pode fazer nesse sentido? Aí é um tipo de apoio, sim, é pequena e média empresa, mas é um apoio que funcione.
2: Que faça
5: não
2: ela
5: que crie
2: grande, né?
5: Empecilhos.
3: É. Olha, você tem hoje organizações no Brasil que cuidam disso, mas não é que a pequena empresa não tem acesso à tecnologia, tá certo? É porque ela não tem condições de ter acesso às vezes, porque ela é cara, a tecnologia geralmente é caro, tá certo? Você tem que comprar computadores, montar sistemas, né? Vai ter que ter pesquisa para ter inovação, ele não tem condição de ter pesquisa. Então, a pequena e média empresa, ela, novamente, ela é importante para o país, né? Porque ela é parte da produção do Brasil, mas ela não tem, como não tem lugar nenhum, deixa eu repetir isso, e eu posso repetir isso à exaustão, ela não reúne as condições para ter uma capacidade de inovação que é típica das grandes empresas, né? A inovação ocorre geralmente em grandes empresas. Tem uma exceção, que são as startups, né? Ou seja, tem um cara genial, um engenheiro genial, sei lá, e que inventa um processo de produção inédito, e ele faz aquilo e vende por 100 milhões de dólares, tá certo? Então, você tem um estímulo em países como os Estados Unidos, sobretudo os Estados Unidos e da Europa, para esses gênios buscarem inovar, né? E daí eles se tornarem bilionários com a venda depois.
5: Agora,
3: né?
5: É incrível a gente imaginar o desafio que está diante da pequena e média empresa com a taxa de juros de quase 15%. Aí o drama se completa e vira tragédia. Né? Não tem jeito.
6: Exatamente. A taxa de juros é para estar onde está, Maílson, na sua opinião? Porque muita gente ligada ao governo diz, olha, na defesa deles, não é para estar tão alto assim. Não é, já era para ter baixado muito mais. A taxa de inflação real, a taxa nos últimos 12 meses, a gente pode até mostrar, está em...
4: 5 e pouco.
6: O acumulado dos últimos 12 meses, pelo menos, isso é a taxa de juros, quem está mostrando ali, está em 14,25.
4: Ah, tá.
6: Mas a inflação, acho que está quase batendo em 5,
4: perto,
6: né?
4: Perto de 5.
6: 4 e cacetada no acumulado dos últimos 12 meses. Ou seja, você chega à conclusão de 9 alguma coisa, a taxa real. É para estar nisso, Maílson?
2: E a básica, né? Porque a real, a real mesmo ali no banco
3: é oxe. Olha, na verdade, eu não duvido da capacidade do Banco Central. Né? E o Banco Central tem condições mais do que qualquer um de nós, mais do que com alguém no governo, porque eles vivem fazendo isso. Tem gente preparada para isso, gente que se estagiou em bancos centrais no mundo inteiro. Né? O Banco Central erra, mas normalmente ele tem melhores condições para determinar a taxa básica do juro. Quando alguém do governo fala isso, ele está falando como um achômetro. O achômetro dele, né? Ele não tem nenhuma condição técnica para dizer isso, ele não estudou o assunto, ele tem um sentimento, assim, da sua ignorância sobre política monetária ou teoria monetária, né? E ele fica incomodado que o Banco Central está, né, impedindo o presidente de ser mais popular.
4: Né? Mas a juro está caindo agora, deve cair de novo, né, Iago?
3: Eu acho que cai 25 pontos na próxima reunião e provavelmente fica aí, Ju.
6: 0,25.
5: Eu tenho a impressão,
3: desculpa,
5: que o juro futuro, com esse preço do petróleo, né? O preço do petróleo no dia 1º de julho, se não me engano, era 72 dólares. 72.
6: Está passando de 100 dólares agora.
5: Nessa quinta-feira estava em 101, quando eu fui ver.
3: Exatamente.
6: Isso vai atrapalhar a inflação aí.
5: Está mexendo em tudo. E o juro futuro já está começando a subir também.
4: Porque mais do que o petróleo, eu acho que o que está pesando mais na inflação, que eu acho que é o ponto que o senhor pode, né, falar um pouco melhor, é o estímulo fiscal muito grande do governo à economia e preço de alimentação. Eu acho que mais até do que o petróleo, isso acaba trazendo uma dificuldade que o Banco Central fica tentando enxugar gelo, né?
3: Olha, você está corretíssimo, é isso mesmo, né? Você tem o Banco Central pisando no freio e o governo acelerando a economia com medidas que têm cunho eleitoral inequívoco, independentemente de seus efeitos na economia, inclusive para o futuro, tá certo? Esse governo adora dar subsídio, né? Você vê essa coisa agora do como é que ele chama? Brasil soberano. Né? Aliás, soberania hoje no Brasil está sendo uma palavra usada fora do seu contexto. Né? Tudo é soberania. Então, 18 bilhões eles anunciaram recentemente para os setores atingidos.
6: Do tarifaço americano.
3: Do tarifaço americano. Eu fico me perguntando, como é que esses caras vão? O que que isso melhora a situação deles? Primeiro, o problema é de competitividade. E a competitividade dos produtos brasileiros foi arrasada com esse tarifaço. Então, para você ganhar mercado, nos Estados Unidos, você tem que ter um ganho de produtividade gigantesco que não é viável. Então, no momento que a tarifa de 25% sobre a que já existiu, e provavelmente mais 12,5, né? Isso simplesmente liquida as chances de uma empresa brasileira se tornar competitiva nos Estados Unidos.
7: E qual o papel do Estado num momento como esse, ministro? Porque restou ao governo anunciar essas linhas de crédito para os setores mais afetados, né? Há um risco de essas políticas, de esses subsídios virarem permanentes, por exemplo? Esse é um risco? E tem espaço fiscal para isso?
3: Olha, em primeiro lugar, eu acho que esse programa, ele mais parece com aquele programa de desenvolvimento industrial. Você está dando dinheiro subsidiado para as pessoas produzirem mais. Né? E a impressão que se dá é que está dando dinheiro subsidiado para eles ficarem mais competitivos. Não tem como ficar competitivo com a tarifa desse tipo, tá certo? Não tem como você aumentar a produtividade dando subsídio para determinadas empresas.
4: Mas é uma emergência, capital de giro, não?
3: É, elas foram sim atingidas. Né? Então ela pode ter um tempo para se adaptar, mas não é o crédito que vai resolver isso aí. Esse crédito tem também o seu lado eleitoreiro, ao meu ver. Não é?
2: Ministro, deixa eu ouvir sobre motivos. Desculpa, me
5: tremendo. Só completando. As empresas estão avaliando esse juro, porque esse dinheiro que vem aí significa mais dívida, significa mais compromisso. E tem mais juro. É um juro subsidiado, mas que parece que está meio alto.
3: Não, o que muitas empresas vão fazer, Mitre, é substituir dívida mais cara por essa mais barata do governo federal. Então, é um subsídio, né? Ela ganha fôlego, né? Paga menos juros, melhora o seu lucro, né? Mas isso não é o que vai tornar essas empresas competitivas. Isso é o que eu acho.
4: É o que vai?
3: O que vai, para os Estados Unidos não tem como. Você ganhar produtividade para vender 25% mais barato, nem a China conseguiu isso, né? Então, a medida estúpida do governo Trump é liquidar o comércio naqueles bens que foram incluídos.
5: Agora, os americanos pagam também por isso.
3: Evidente.
5: Os americanos estão sofrendo e pressionando o Trump.
3: Por qualquer ângulo que você olha essa coisa do tarifaço do Trump, é de uma estupidez inacreditável, inacreditável, né? Como é que isso? É como se tivesse um bando de ignorantes liderando a política econômica americana, tá certo? Ou seja, tarifa aduaneira, ela tem o objetivo de regular comércio para eliminar diferenciais de competitividade, e não como arma,
5: claro.
3: Não é?
5: Aliás, o Trump não entende nada também de Banco Central, porque ele atacou o ex-presidente do Fed, os políticos brasileiros falam do BC.
3: Chamou o Powell de idiota.
5: Idiota,
3: é. Então é uma coisa assim tão estúpida, ninguém imaginava, os pais fundadores da nação americana estão revirando no túmulo, porque ninguém pensava que ia chegar um presidente tão maluco.
2: Agora, mas ministro, tem alguma peculiaridade com o Brasil, né? Porque não é só o Brasil tarifado, tem muito país, mas se a gente olha na América Latina, a paulada maior foi em cima da gente. Por quê? Qual que é a leitura que o senhor faz disso?
4: Olha, só a China está
3: tarifada. Eu chego a pensar, eu não tenho como provar isso, mas você tem que especular nesse momento, tá certo? Eu chego a pensar que é uma má vontade com o Brasil. Porque o presidente
2: Lula... Por causa do governo de esquerda?
3: Não. Também para o governo de esquerda, mas ele não é assim com a China, né? Porque a China é de esquerda.
2: Mas a China é grande,
3: mas,
2: né?
3: Mas veja, mas mesmo assim, você tem governo de esquerda na Europa que não estão tendo essa má vontade e essa...
6: E você tem governo de direita que ele também taxou e alto.
3: É, exatamente.
5: Sim, mas o Marco Rubio deixou meio claro isso. Parece que as relações sentimentais dos Estados Unidos com o Brasil não estão nada bem.
3: Essas tarifas estão atingindo cerca de 80 países. Dos 80 países, só o presidente Lula fala mal do Trump. Só o presidente. O Xi Jinping fica caladão, usa os instrumentos que a China tem, e o Xi Jinping está sendo o grande ganhador desse processo. Né? Eu não sei qual é a ideia que o presidente tem, que fala mal do Marco Rubio, fala mal do Trump, vai resolver o problema, não vai.
7: E o quanto essas tensões entre Brasil e Estados Unidos nos aproximam ainda mais da China, cria oportunidades maiores com a China ou nos torna mais dependentes de um parceiro especificamente, mais precioso para a gente?
3: Eu acho que esse momento é esse, ele é um parceiro mais precioso, até porque ele está ali rapidamente para você jogar as commodities lá, não é? Então, os americanos vão exportar menos soja, o Brasil vai exportar mais soja, né?
6: Olha lá, Maílson, o gráfico que a gente está mostrando do que representa hoje exportação para a China, né? 31,6%.
4: A gente está ficando mais dependente da China, né?
6: Então, Estados Unidos caiu, até por causa dessas relações estremecidas, caiu para 9,43%. Perdão interrompê-lo.
3: Mas olha, eu não vejo mal nisso, tá certo? A rigor, né? Porque a China vai ser a consumidora de produtos agrícolas do Brasil por muitos anos. Ela tem um programa de impulsionamento da sua agricultura, mas vai levar muito tempo para surgir.
5: Quando chegar num ponto ótimo lá, nós aqui vamos pagar caro.
3: Pois é.
6: Eles estão estimulando muito soja, estão estimulando muito a agricultura. Ela tem um plano lá forte para isso.
4: A gente tem que estar diversificando, né, ministro? Não ficar tanto na mão da China.
3: Exatamente. Mas, olha, a China é um país ainda em processo de crescimento. Ele tem um longo período de crescimento elevado, não os 10, 12% ao ano de 20 anos atrás, mas a China vai continuar crescendo muito acima da média dos países ricos. E quando o país avança, como a China avança, o aumento de renda aumenta o consumo de proteína. Você sai do carboidrato para proteína. E o que o Brasil tem para a China é proteína. Então a China tende a aumentar a um ritmo maior do que o crescimento da sua população o consumo de proteínas que o Brasil tem para oferecer.
4: Agora, bom, ministro.
6: Ju, deixa eu guardar sua pergunta para o próximo bloco, que a gente precisa chamar um intervalo aqui rapidamente com o ex-ministro da Fazenda, economista Mailson da Nóbrega, conversando sobre a situação da economia do momento, tarifaço e tantos outros assuntos. A gente vai para o intervalo e volta já já. Não saia daí.
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10: Onze horas e 46 minutos pelo horário de Brasília. Agora a gente vai para o último bloco do Canal Livre desta semana aqui na Band News FM, na reprise desta segunda-feira. E no último bloco, o economista Mailson da Nóbrega fala sobre os principais desafios da economia brasileira. O programa debate quais os caminhos o Brasil precisa seguir para recuperar a confiança dos investidores, estimular o crescimento econômico e garantir a sustentabilidade fiscal. A apresentação é de Rodolfo Schneider, com participação de Fernando Mitre, Sheila Magalhães, Juliana Rosa e Thaís Freitas.
11: Estamos voltando aqui no Canal Livre, essa noite entrevistando o economista Mailson da Nóbrega, ex-ministro da Fazenda. Eu interrompi no finalzinho do último bloco a Juliana Rosa, que ia emendar uma pergunta. Vai lá, Ju.
12: Eu fiz assim, eu queria complementar a pergunta ali da Sheila, que ela falava sobre as medidas do governo para o tarifaço, para suportar os setores atingidos. E eu queria que o senhor pudesse explicar um pouco melhor o que o governo pode fazer na prática para poder... mitigar esses efeitos da perda do mercado americano, porque é claro que o custo Brasil, ele é um fator importante, um ambiente de negócio para que a gente seja competitivo no mundo, né? Mas quando você compara, eu estava vendo dados, por exemplo, do Centro de Negócios Internacionais da Fundação Getúlio Vargas, e países com condições similares à do Brasil, Colômbia, México, Chile, enfim, Chile é um caso à parte, mas países que têm condições similares de ambiente de negócio exportam mais, importam mais do que o Brasil. O que está faltando para o Brasil chegar em mais mercado, ser mais competitivo, que é tão importante, né, para o nosso desenvolvimento? Né?
13: Olha, normalmente vamos falar na palavra-chave, produtividade. Porque é a produtividade que gera competitividade, você poder vender a custo mais baixo, porque você ganhou produtividade, né? E pode usar uma parte dessa produtividade para ser mais competitivo. Isso é um processo lento e depende de um conjunto amplo de reformas, né? Depende de mais privatização, depende mais de concessões de serviços públicos à iniciativa privada, depende mais de simplificar o sistema tributário.
11: O senhor acha que essa reforma ajuda?
13: Notícia, só para concluir, isso. Tem uma boa notícia, que a reforma tributária, ela está na direção certa, correta, de gerar ganho de produtividade, sobretudo na indústria, né? E tudo isso é um processo lento, porque nós acumulamos muitos erros, né? A começar pela Constituição de 88. A Constituição de 88, do ponto de vista econômico, foi um desastre. Do ponto de vista político, não foi. Né? Nós consolidamos uma democracia, né? Mas em matéria de condições de operação da empresa privada no Brasil, escangalhou o sistema tributário, aumentou o gasto, né? Aumentou a regulação, aumentou a intervenção. O petróleo passou a ter 7 monopólios com a Constituição de 88. Então, é um processo que, para funcionar, ele vai exigir muitas transformações, muitas reformas e, sobretudo, aquelas que devolvam a sanidade ao orçamento público brasileiro. O Brasil tem uma situação fiscal muito periclitante. Ela é fonte de incertezas, fonte de ineficiências, e tudo isso afeta a produtividade. Então, o que o governo precisa fazer e deve fazer, né, é mobilizar o país em torno de um projeto nacional de aumento da produtividade.
14: Tem que entrar na rigidez do orçamento.
13: Ah, sem dúvida.
14: E como é que faz isso?
13: Com reformas, tá certo? Você tem que fazer uma reforma da Previdência,
14: Mais para uma. Voltar, que ela já não teve efeito, né? Já acabou o efeito, né?
13: Acabou porque o Lula restabeleceu a vinculação entre salário mínimo e aposentadoria, então grande parte do ganho da reforma previdenciária foi para o espaço. Você tem que...
14: Mas aí é um item. Se tirar esse item, já melhora bem as contas.
13: Já melhora. Aliás, essa vinculação de salário mínimo a aposentadorias e pensões é o principal fator de expansão do gasto previdenciário em período recente.
12: A dívida pública está se aproximando de 90% do PIB, sem perspectiva de volta, né?
14: 90? Então, não é 83?
12: Vai chegar em 83, 84 esse ano. Agora, ano que vem 87, né? Ah. Então a gente está
13: aproximando ali dos 90. Na verdade, pelo padrão internacional, já passou de 90. É. Porque o Banco Central do Brasil, ele tem uma contabilidade para anunciar e calcular a relação entre a dívida pública e o PIB, que não é adotada no mundo. Porque tem até uma lógica, ele exclui do cálculo a carteira de títulos públicos do Banco Central. E no mundo inteiro, isso é computado. Então, na OCDE, no FMI, no Banco Mundial, nos Estados Unidos, né? Eu acho até que o Brasil tem que pensar nisso, porque você tem que... Você pode até discutir se é ou não o correto, ou se o nosso é o melhor. Mas você está sozinho no mundo com uma metodologia, né? Que para efeitos comparativos...
14: No Japão... A dívida pública é o dobro, ou mais.
13: Mais, é 230. Isso,
14: mas
13: o Japão...
14: Mas o juro lá é 1%.
13: Não, primeiro o Japão, tá certo? Primeiro, eles poupam barbaridade. Os correios japoneses são os grandes investidores em títulos públicos, né? Tem uma gestão macroeconômica impecável, né? Então... E o Japão está...
14: E o juro é 1%.
13: O juro é 1%.
14: A despesa lá parece que é 3%.
13: Exatamente.
14: O Brasil é 15%.
13: E eles poupam mais do que investem, entendeu? Então, a China... Eu vejo muita gente dizendo... Ah, a China é 230, não acontece nada. O Japão, desculpa. O Japão é 230, não acontece nada. Não, essa comparação é equivocada, né? Nós devíamos olhar, por exemplo, o caso da Dinamarca, da Noruega, que tem relação à dívida PIB da ordem de 30%, 40%. E são os países que ficaram mais ricos recentemente, né?
14: Suécia, 30 e poucos.
13: Exatamente, mostrando que a responsabilidade fiscal é um fator chave.
12: E comparando com emergentes, a nossa é muito mais alta, né?
13: Os emergentes estão em torno de 50, 55 na média, né? Pelos padrão dele, nós estamos 90 já.
4: Ô, ministro, é só voltar na reforma tributária, Thaís, só um segundo, porque eu queria explorar um pouco mais isso com o senhor. Qual é a sua visão sobre a reforma tributária? O senhor falou que beneficia a indústria, era o objetivo central. O Mitre fala aqui, o Canal Livre, acho não, é o programa mais longevo de entrevistas da televisão brasileira, há mais de 40 anos está no ar. Desde o início do programa, o Mitre estava chegando na Band ainda e tal, mas ele estava lá. E ele fala isso sempre, quando a gente falou de reforma tributária, ele falou, olha, eu falava, era um sonho, ninguém acreditava que isso ia acontecer, e aconteceu. O senhor estava falando que o Brasil precisa de reformas. Essa reforma tributária, ela contribui com isso? Ou mexeram tanto, colocaram tanta exceção, que na verdade vai ser que nem a previdenciária que o senhor citou agora há pouco, que teve um benefício inicial e que agora já está precisando de outra?
13: Não, a reforma vai ser fundamental, importante para ganhos de produtividade. Você tem dois problemas, tem duas situações na reforma tributária. Uma é a ação de grupos de interesse que conseguiram alíquotas especiais para atividade tal, né? E o governo cedeu a essas pressões com medo de não conseguir aprovar.
4: Muitas,
13: né? Então, foi o paraíso dos lobbies, não é? A reforma. Tudo bem, isso é ruim do ponto de vista distributivo, porque você vai ter segmentos pagando menos imposto do que outros, né? E geralmente os que pagam mais gera os produtos que os pobres mais consomem, né? Então, nesse sentido, é uma mudança que vai provocar concentração de renda adicionalmente. Agora, naquilo que é fundamental, que gera produtividade e eficiência, ninguém mudou. Que é, primeiro, alíquota única em todo o território nacional. O Brasil tem hoje milhares de alíquotas, implícitas ou explícitas, né? As regras são uniformes. Por exemplo, o ICMS muda mais de 70 vezes por semana no país. Imagina operar o ICMS, uma empresa que tem filiais em vários lugares, né? Acaba a cumulatividade, ou seja, a tributação em cascata, né? Essa tributação em cascata que impede que as empresas exportadoras recebam de volta os impostos que elas pagaram. Em todo mundo é assim. Quando você exporta, é imune à tributação, porque a tributação vai ser feita no país de destino. E se você não isentar aqui, ele vai pagar duas vezes, tá certo? Então, outra coisa, isenção para investimentos, que é a grande novidade da reforma. Outra coisa, nas exportações, as empresas exportadoras que acumularem créditos vão receber esse crédito em 20 a 30 dias. Hoje leva 2 a 3 anos ou mais, não é? Então, o ganho de eficiência vai ser gigantesco. Alguns mais otimistas chegam a pensar que essa reforma agregará 20% ao potencial do crescimento da economia brasileira, né? Os mais moderados...
14: Os autores do projeto falam isso.
13: Exatamente.
12: Mas eu, só está entre eles, ministro?
13: Eu não chego ao 20%, mas lá na tendência a gente andou fazendo alguns cálculos, eu acho que 10% no mínimo. Você tem um caso interessante, que é o da Índia. A Índia fez uma reforma parecida com a do Brasil, porque ela tinha problemas semelhantes. Inclusive o controle nas fronteiras dos estados, né? Então, cada caminhão que passava na fronteira tinha que parar, preencher formulário e tudo. A média de caminhões em fronteira na Índia, de estados, era de 800 por dia, né? Isso acabou. Então, houve uma redução grande de custo e isso contribuiu para o impulso que a economia indiana teve, inclusive em termos de ritmo de crescimento, ultrapassou a China. Então, essa reforma vai ser, sim, importante para a produtividade e potencial de crescimento do país.
6: Em ano eleitoral, a gente não vai ouvir, pelo menos não tem ouvido dos candidatos, alguém assumir o compromisso de uma reforma, seja ela previdenciária, administrativa, porque há reformas que são muito delicadas, vão mexer no funcionalismo. Então, em geral, em anos eleitorais, e esse é um, o que a gente ouve é o compromisso com o crescimento ou, eventualmente, com ampliação de benefícios. Dá para discutir seriamente, honestamente, com o eleitor, os problemas da nossa economia? Porque a gente vai chegar ali no período eleitoral, talvez com uma aparência de uma economia razoável. Crescimento de 2,3%, que é o que o governo projeta, inflação de 5%. Quer dizer, a aparência não é de um cenário terrível. Esse cenário fica para 2027 e terá de ser enfrentado em 2027? Ele é inevitável? Um cenário muito difícil para 2027?
13: Olha... Em primeiro lugar, no Brasil não se discute reforma desse tipo em período eleitoral.
6: Não está em nenhum programa de governo esses assuntos sobre os quais a gente falou. Isso
13: tem uma certa lógica, porque nós somos uma sociedade anticapitalista, isso é uma frase do Fernando Henrique Cardoso. Nós esperamos muito do Estado, né, de aposentadoria, uma boquinha aqui, outra boquinha acolá. De modo geral, a gente espera muito do Estado. Então, se um candidato vai dizer, no meu governo, eu vou fazer uma nova reforma da Previdência, a idade da aposentadoria vai passar para 70 anos, ele perde a eleição.
12: É, claro. Certo? Vou mexer no então, simples, na zona franca de Manaus.
14: Em 2018, na eleição de 2018, a reforma da Previdência era o maior desafio.
13: Isso.
14: Não se tocou
13: no assunto.
12: Ninguém fala disso.
13: Então, eu vejo muita gente, inclusive na imprensa, olha, é hora de debater os problemas do Brasil. É. Mas não no período eleitoral, tá certo?
12: Mas qual então, que vai ser o grande
13: normalmente,
12: desafio?
13: Normalmente, o programa para valer, se for um candidato consciente do papel dele na solução desses problemas que a gente tem comentado aqui, é depois da eleição. Certo? Depois da eleição você começa a anunciar o seu programa de governo.
14: Agora, seja qual for o eleito, vai ter que enfrentar isso.
13: Olha, eu acho que não.
14: Acha que não?
13: Não.
14: Vai se dar um jeito?
13: Não. É o seguinte... Isso é uma. Olha, você está. Como você está, o mercado financeiro todo, tá certo? Diz o seguinte: olha, qualquer que seja o presidente vai ter que fazer uma reforma. É como se fosse automático. E não é automático, tá certo? Primeiro, as reformas são todas impopulares. O PT é contra as reformas. Então, se o PT ganhar a eleição, ele não vai fazer reforma. Aí você está: ah, mas o Lula surpreendeu. Em 2002, porque ele continuou o programa de Fernando Henrique Cardoso.
14: Mais do que isso, ele anunciou um déficit, um superávit maior primário, do que estava previsto.
13: E botou um ministro da Fazenda, que era o Antônio Palocci, que sabia dessas coisas.
14: Sabia.
13: Certo?
14: Então, e um bom presidente do Banco Central.
13: Tem duas diferenças. Naquela época, continuar a política do Fernando Henrique era gerar um superávit primário. Era não interferir na

0: sindicato, batia na barriga dele, tá certo? Hoje não. Hoje ele não tem ninguém, a meu ver, não é? Que chegue e diga, Lula, você tem que fazer isso aí, né? Senão...
1: Mas tem uma coisa que mudou. O Congresso hoje tem um poder que não tinha antes.
0: O que piora.
1: Sim, mas aí a minha pergunta. Se o senhor não confia no próximo governo, o senhor confia menos ainda no Congresso?
2: É porque o governo pode querer, mas o Congresso não.
0: Não é que eu não confio.
1: Mas pode ser o contrário também. O Congresso querer e o governo resistir.
2: O governo não.
0: Não é que eu não confie, sabe, Mitre? Eu acho que se o Lula for eleito, ele não vai surpreender, ele não vai fazer. Certo? Porque ele é contra. E dependendo de quem esteja na liderança, se pode ser a ocasião para formar consensos, para mobilizar a sociedade em torno de um conjunto de mudanças que voltem a impulsionar a economia, a renda, o emprego e assim por diante. E o Banco Mundial usou uma palavra chamada, uma expressão, é o momento de capitalizar a crise. São momentos em que reformas que antes seriam rejeitadas, elas conseguem ser aprovadas. Eu acho que o Brasil está se aproximando desse momento. Não vai ser agora em 2027, no próximo mandato, porque, como eu disse aqui, nem o Lula, nem o Bolsonaro exibem a vontade e a capacidade de liderar esse processo. Mas nós vamos empurrar isso para 2030, aí você terá consolidado mais ainda a percepção de que as reformas têm que ser feitas.
1: Chegou. Mas poderão ser feitas antes, né?
0: Poderiam ser feitas antes.
3: O Mitre é mais otimista.
0: É, mas olha, mas o Mitre, eu e vocês temos idade para isso, né? Então, no Brasil, esses grandes momentos foram em crise, né? Claro, por exemplo, a reforma das finanças federais na época que eu estava lá, foram importantes, né? Mas a crise é um momento de gerar as condições institucionais e políticas para um processo de transformação.
3: Queria agradecer ao ex-ministro da Fazenda, economista Maílson da Nóbrega, pela participação aqui no Canal Livre. Obrigado, ministro. Até uma próxima oportunidade. Boa noite.
0: Um prazer participar. Muito obrigado. Adorei. Prazer. Adorei esse debate.
1: A gente também. A palavra crise significa isso. Crise é buscar a solução.
0: Isso.
1: A bom, própria palavra.
3: Um bom desfecho, Fernando Mitre.
0: Crise no idioma chinês é uma conjugação com risco e oportunidade.
1: Exatamente. Crise é oportunidade.
3: É, a gente pode aproveitar, além do significado da China, pegar um monte de outras coisas. Que nem quando o senhor falou de Suíça, tem que pegar um monte de outras coisas deixa para trazer para cá também, além do significado da palavra. Ju, também um beijo para você, Sheila, Thaís Freitas e você, principalmente de casa, pela audiência. Boa semana, até semana que vem aqui no Canal Livre. Tchau, tchau.
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7: Domingo. Faltam 20 minutos para as 11 da noite. Coletores de lixo trabalham na zona oeste de São Paulo. Tudo seguia normalmente, até que um carro em alta velocidade atropela um dos funcionários da limpeza urbana. A imagem é forte e por isso foi congelada. As pessoas no local se desesperam. Diego Rafael da Silva, de 19 anos, chegou a ser levado para o hospital, mas não resistiu. Ele deixa uma filha pequena e esposa grávida de 4 meses. O motorista do carro, Guofang Huang, 53 anos, tentou fugir, mas foi perseguido por um motoboy que o obrigou a voltar para o lugar do atropelamento. Ele foi preso na sequência. Aqui nesta delegacia, o motorista, que tem nacionalidade chinesa, precisou contar com a ajuda da filha como intérprete. Ele passou pelo teste do bafômetro, que apontou um nível altíssimo de embriaguez. Testemunhas relataram que o motorista estava tão bêbado a ponto de ter dificuldade em se manter em pé. Guofang Huang vai responder por homicídio doloso, quando se assume o risco de matar. Na zona sul de São Paulo, outro acidente envolvendo o consumo de álcool. O motociclista, sozinho, bate num poste. Minutos depois, mesmo com carros sinalizando o acidente, um carro em alta velocidade não consegue parar. Atropela e arrasta o motoqueiro, que morreu no hospital.

0: O caso aconteceu na madrugada de hoje. O motorista estava bêbado e foi preso.
1: No Paraná, uma motorista embriagada foi detida depois de atropelar um idoso. Câmeras de segurança flagraram o momento em que a motorista atropela o homem de 78 anos em Cascavel. Ela ainda bate em um carro estacionado e sobe na calçada. Veja que antes de descer, ela e o passageiro jogam garrafas em uma lixeira. A vítima foi socorrida com ferimentos leves. A motorista de 29 anos foi detida depois de fazer o teste do bafômetro, mas acabou liberada depois de pagar fiança. Merecia uma preventiva também.
2: Uma câmera de segurança registrou um acidente numa praça de pedágio no interior de São Paulo. O carro, em alta velocidade, bate numa viga de concreto e decola. O teto da cabine desaba. Veja novamente em câmera lenta o acidente que aconteceu em Campinas. O motorista de 24 anos foi socorrido, mas não resistiu. Outros carros foram atingidos pelos destroços. 7 pessoas ficaram feridas.
1: Um helicóptero que transportava mais de 340 quilos de cocaína foi apreendido depois de uma perseguição aérea no Mato Grosso do Sul. 2 pessoas foram presas.
3: Tudo começou durante um patrulhamento de rotina na zona rural de Maracaju, a 160 quilômetros de Campo Grande. Policiais do DOF desconfiaram de um helicóptero Robson R-66 voando muito baixo. Rapidamente, a equipe acionou a aeronave Árpia para fazer o acompanhamento no ar. Com o uso de câmeras de alta resolução, os policiais confirmaram a suspeita. O transponder estava desligado, não havia registro de voo, até o prefixo do helicóptero tinha sido adulterado com adesivo. Ao notar que estava sendo seguido, o piloto fez manobras evasivas e pousou na região do distrito de Anhanguera, em Campo Grande. Dentro da aeronave, os agentes encontraram 191 quilos de cloridato de cocaína e mais 150 quilos de pasta base. Além da droga, foram apreendidos 7 celulares, um tablet e dinheiro e uma antena de internet via satélite.
4: 2 homens foram presos em flagrante. Eles confessaram que pegaram a carga em Bela Vista, perto do Paraguai, e levaria até o interior do estado de São Paulo. Pelo transporte, um deles receberia 20 mil dólares e o outro 30 mil reais.
3: O helicóptero será usado pelas forças de segurança pública no combate ao crime organizado agora.
2: Por falar em crime, no Rio de Janeiro, criminosos usaram 4 ônibus como barricadas durante um confronto com a polícia na Zona Oeste. O bloqueio afetou a circulação de 19 linhas do transporte público. Uma base da PM também foi atacada. O conflito começou depois da prisão do chefe do tráfico da comunidade Gardênia Azul, conhecido como Bacurau.
1: A polícia procura uma quadrilha que tentou assaltar um condomínio na zona sul de São Paulo. Os ladrões usaram tinta para cobrir as câmeras de segurança e invadir o prédio. Mas o porteiro percebeu e acionou uma empresa de segurança privada. As imagens da fuga mostram um dos criminosos atirando contra os seguranças. Ninguém foi atingido.
2: Seguimos em São Paulo. Agora, a onda de assaltos no trânsito.
1: Uma mulher foi vítima de uma quadrilha quando outros motoristas começaram a buzinar.
5: De dentro do carro, uma mulher flagrou o assalto que acontecia a poucos metros. 3 criminosos divididos em 2 motos aproveitam o trânsito parado. Veja que o bandido que faz a abordagem a um dos veículos está armado. Ele pega o celular e a aliança da vítima. No momento da fuga, o bandido armado percebe que está sendo filmado. Vai até o carro onde está a mulher que faz o vídeo e a ameaça com a arma.
6: Olha lá, Rodrigo, pelo amor, trava a porta.
5: Rapidamente, os criminosos conseguem fugir do local. Este assalto aconteceu último sábado, na região do Morumbi, na zona sul de São Paulo. Uma das motos utilizadas pelos suspeitos foi vista novamente durante uma ação criminosa a alguns quilômetros daquele endereço. Neste caso, os bandidos chegaram, abordaram algumas vítimas que estavam saindo de um shopping. Um policial militar, à paisana, percebeu a situação e reagiu. Ele efetuou cerca de 5 tiros. Nenhum dos bandidos foi atingido e nem as vítimas. Mas os criminosos conseguiram fugir do local, levando pertences como celulares e alianças.
7: Olha o cara roubando lá.
5: Em outro ponto da Zona Sul de São Paulo, um motorista também flagrou um assalto no meio do trânsito. Pelo retrovisor, ele viu que um bandido disfarçado de entregador abordava uma vítima para levar os objetos de valor. O criminoso chega a abrir a porta do veículo para conseguir roubar o celular e a aliança. Este ladrão também não foi localizado até o momento.
1: Um idoso escapou por centímetros de um atropelamento em Guaratiba, na zona oeste do Rio de Janeiro. Ele caminhava pela calçada quando um carro desgovernado vem na sua direção. Após passar rente ao idoso, o veículo ainda bate em outro carro estacionado. O homem não sofreu, ainda bem, nenhum arranhão e classificou o episódio como um livramento.
2: A justiça decidiu manter a prisão do homem acusado de importunação sexual na academia de um condomínio na Bahia.
8: Preso desde o fim de semana, Pedro Henrique Salles, de 21 anos, preferiu ficar em silêncio durante o depoimento à polícia. O homem foi encontrado em uma casa em construção em Simões Filho, da região metropolitana de Salvador. Segundo a polícia, ele tentou fugir e arremessou pedras contra os agentes.
9: Agora a polícia quer saber como ele conseguiu permanecer escondido por 5 dias e se contou com a ajuda de outras pessoas para tentar escapar da justiça.
8: Segundo a polícia, Pedro tem um irmão gêmeo. O jovem teve que se afastar do trabalho durante os dias em que o irmão ficou foragido. A semelhança física entre eles o colocou em risco. A delegada reforçou que o irmão não é investigado e colaborou com a polícia durante as buscas. O caso ganhou repercussão depois que uma mulher de 35 anos viu a gravação do próprio treino e descobriu que estava sendo observada pelo morador do prédio enquanto ele se masturbava atrás dela. Os moradores do condomínio decidiram expulsar Pedro Henrique do prédio onde morava com a mãe e o irmão. Depois da conclusão do inquérito, o Ministério Público vai analisar o caso e decidir se apresenta denúncia contra o investigado. O crime de importunação sexual prevê pena de 1 a 5 anos de prisão. Em Salvador, a polícia investiga um outro caso de importunação também num condomínio. Um morador é suspeito de ejacular da janela e atingir uma mulher que estava tomando sol na área da piscina. Os moradores do prédio chamaram a polícia militar, mas o homem não foi localizado. O condomínio vai analisar as imagens de câmeras de segurança para tentar identificar o apartamento e o responsável.
1: O ministro das Relações Exteriores se reuniu com o embaixador do Brasil na Argentina depois das falas de Javier Milei no fim de semana. Ao vivo de Brasília, Natália Pazzi tem mais informações. Boa noite, Natália.
10: Boa noite, Felipe. O encontro com Júlio Bittelli, que durou 40 minutos, foi para uma primeira avaliação da situação bilateral entre Brasil e Argentina. A crise iniciou no sábado, quando o presidente argentino participou da convenção de Flávio Bolsonaro à presidência. Milei fez ataques ao governo, chamou o presidente Lula de ladrão e presidiário e voltou a dirigir ofensas ao ministro Alexandre de Moraes, do Supremo. Por enquanto, a ideia é evitar o agravamento público da crise e concentrar as discussões no âmbito diplomático. Mauro Vieira e Júlio Bittelli devem voltar a se reunir ainda nesta semana, assim que o chanceler voltar de Lima, no Peru, onde vai representar Lula na cerimônia de posse da presidente eleita Keiko Fujimori. A reação começou ainda no domingo, quando Vieira convocou o embaixador argentino no Brasil, Daniel Raimondi, para transmitir o protesto oficial do governo. Ele apontou a gravidade dos ataques e demonstrou preocupação com a relação bilateral. O diplomata afirmou ao ministro que vai transmitir à Casa Rosada a manifestação do Brasil. Na reportagem, o Alex Guzmão traz mais detalhes.
11: O governo brasileiro reagiu pela via diplomática aos ataques do presidente argentino na convenção do PL. No sábado, Javier Milei criticou Lula, o ministro Alexandre de Moraes e a economia do país.
12: Para colmo, la basura calma. Calva não me permitiu visitar a meu amigo injustamente encarcelado. Quando sei que Lula se cansou de receber dirigentes do exterior quando estava preso. Considero que Flávio é a pessoa que hoje pode parar a Lula. y ponerse al frente de un verdadero cambio para todos los brasileros. Confiamos en ti, Flávio, para lograr parar a la basura socialista.
11: Inicialmente, o Itamaraty classificou as falas como inaceitáveis, mas integrantes da diplomacia brasileira avaliam que é preciso agora reduzir a temperatura da crise e distensionar a relação. Hoje, durante recepção ao presidente da Coreia do Sul no Itamaraty, Lula foi questionado sobre Milei e brincou com a situação.
7: Como é que você viu essa história do Milei, hein?
13: Eu? Quem é esse cara?
11: Mais cedo, o ministro da Fazenda, Dario Durigan, criticou duramente Milei.
14: O palhaço do presidente da Argentina veio ao Brasil ontem e falou de Brasil, quando o risco país da Argentina é muito mais alto, a dívida pública é muito mais alta, a inflação lá é muito mais alta.
11: De volta à Argentina, Milei acusou, sem apresentar provas, o governo Lula de financiar uma campanha contra o país.
12: Digo, chame-se, digamos, sabe, digamos, ¿quién puso más plata en esta campaña de anti-Argentina?
15: ¿Quién?
12: El gobierno de Brasil. El 25% de los recursos salió del gobierno de Brasil. Entonces después vienen a hablar de interferencia, que además jugaba un rol muy activo en la campaña del 2023.
11: A expectativa entre os diplomatas é que o peso da economia ajude a baixar o tom de um lado e de outro. A Argentina é o terceiro maior cliente do Brasil, atrás apenas de China e Estados Unidos. O comércio entre os dois países cresceu 13,5% no ano passado, movimentando 31 bilhões de dólares em 2025. O saldo é favorável ao Brasil, em 5,2 bilhões de dólares. O Brasil é o principal comprador de produtos argentinos, entre eles automóveis, trigo, milho e autopeças.
1: Uma força-tarefa foi montada para retirar resíduos acumulados por causa das chuvas na Orla do Guaíba, no Rio Grande do Sul.
2: Mais de 200 toneladas de madeira, principalmente, foram retiradas.
16: Troncos de árvores, galhos e vegetação, tudo trazido das áreas mais altas do estado. As águas da bacia hidrográfica Taquariantas desembocam na cidade de Guaíba, antes de irem para Porto Alegre. A prefeitura de Guaíba já retirou da orla 41 caminhões com resíduos. São 242 toneladas de entulhos desde o final de semana. O objetivo é tentar reduzir o volume de madeira na beira do lago. Elas saem daqui e são encaminhadas para uma área de recuperação de materiais orgânicos.
17: Toda a parte do resíduo que vem doméstico, como plásticos, isopor, a gente tem que fazer uma limpeza manual, porque não pode ser colocado no mesmo local de destinação final, não vindo chuvas, porque se vem chuva, eu também tenho que parar essa operação para atender outras áreas da cidade.
16: A Defesa Civil de Guaíba chegou a solicitar à Fundação Estadual de Proteção Ambiental uma avaliação sobre os impactos causados pelos sedimentos. Na capital gaúcha, a cena se repetiu. O catamarã chegou a ficar fora de operação do final da quinta-feira passada até hoje, por risco na navegação. Apesar da quantidade de madeira, os especialistas não acreditam que todo esse material possa gerar consequências maiores na Lagoa dos Patos, entre Pelotas, e nem no encontro do Oceano Atlântico, em Rio Grande.
18: Como a gente tem no Guaíba um uso, né? A gente tem a cidade, a gente tem navegação, então... Acaba atrapalhando, a gente não tem tempo de esperar essa madeira afundar ou o processo natural acontecer, a decomposição. Então, se retira essa madeira que está boiando, né, nesse momento, e libera a passagem dos barcos.
1: O Rio Grande do Sul está em alerta para novos temporais depois de uma semana de enchentes que causaram prejuízos em mais de 200 cidades.
19: Em Santa Maria, a tempestade chegou com muitos raios. O Rio Grande do Sul começa mais uma semana em alerta. O Instituto Nacional de Meteorologia emitiu um aviso de grande perigo. Entre hoje e amanhã, há risco de temporais acima de 100 milímetros por dia. É muita água. Também são previstos ventos intensos. Em Santo Antônio das Missões, choveu granizo. Mais de 300 casas tiveram danos, principalmente com telhas quebradas e coberturas destruídas. A Defesa Civil diz que a chuva mais intensa deve chegar amanhã, mas a previsão é de ameaça de temporais até a segunda semana de agosto.
20: É um período de bastante precipitação no Rio Grande do Sul.
19: No estado, ainda há mais de 1.000 pessoas fora de casa, devido às enchentes da semana passada. Na fronteira oeste, a cheia do rio Uruguai inundou ruas e casas em cidades como Itaqui e São Borja. Aqui em São Leopoldo, o Rio dos Sinos segue acima da cota de inundação. Esta rua, próxima ao leito do rio, foi invadida pela água. A preocupação dos moradores é com a previsão de mais chuva nos próximos dias.
15: Não vou perder de novo, né? Vou ter que tirar tudo e deixar a casa para trás e depois volto e arrumo, porque ninguém faz nada, né?
19: Desde o início dos temporais, 214 cidades gaúchas registraram danos.
21: Chove, tu fica em pânico, né?
2: E como vimos na reportagem, a preocupação continua no Rio Grande do Sul. Dá só uma olhada na formação de instabilidades exatamente sobre o estado. Previsão de temporais com raios, granizos e ventos que podem chegar a 85 km por hora. A gente fala de todo o estado impactado e uma grande área do Centro-Sul com risco de perigo. Essa chuva, ela avança pelos outros estados, a gente vai detalhar em instantes. Porque olha só, como a gente consegue ver, até o próximo domingo, o acumulado de chuva para os gaúchos pode chegar a 250 milímetros. Em algumas áreas fica ali perto de 150, ou seja, é muita água em um período muito curto. É um alto risco de enchentes, como a gente consegue observar. Como eu destaquei, ela avança essa chuva, não só por Santa Catarina, Paraná, parte de São Paulo e parte também do Mato Grosso do Sul. Chuva ainda forte no litoral do Nordeste, em toda a faixa litorânea, mas também no extremo norte do Brasil. Por outro lado, toda essa faixa que a gente observa em laranja e também amarelo do nosso mapa, o tempo firme. E aí, o destaque é outro, é o risco para as queimadas, porque o tempo segue muito seco, muito quente. E eu vou falando principalmente do Mato Grosso. Por lá, a temperatura pode chegar a 40 graus. Já que a gente fala de calor, calor também em São Paulo, na região metropolitana, os termômetros podem chegar a 29 graus, tempo firme, pelo menos, até o início da próxima semana, né? A gente fala de sábado e domingo com o tempo bastante firme, temperatura variando. Destacando outras cidades, vamos a Florianópolis, máxima de 27 por lá, sol entre nuvens, tempo firme no Rio de Janeiro, máxima de 33, pancadas isoladas de chuva com máxima de 30 graus em Salvador e Belém com máxima de 32, também chuva fraca por lá. Vamos trazendo agora também o noticiário internacional, porque um iceberg se partiu na costa da Groenlândia, provocando uma agitação no mar e ondas enormes, como a gente consegue observar nessas imagens. Essas imagens foram gravadas e mostram quando o bloco gigante de gelo vira na água, não houve feridos e, segundo especialistas, o aquecimento das águas está provocando, né, provocado por essas mudanças climáticas, provocam fenômenos como esse e fenômenos naturais também, como o El Niño, podem também ter contribuído para o derretimento desse iceberg.
1: Um homem esfaqueou aleatoriamente três mulheres em Paris e foi preso por um policial de folga. Duas vítimas estão em estado grave. Imagens de redes sociais mostram o agressor com duas facas grandes antes de ser imobilizado por pessoas que estavam no local. A motivação do crime ainda é desconhecida e a polícia trabalha para identificar o homem que deu declarações incoerentes. Na Alemanha, o governo prometeu revisar as leis depois do atropelamento que deixou um morto e 15 feridos durante a parada do orgulho gay sábado em Berlim. Foi um ato terrorista. O motorista foi morto no domingo após uma caçada da polícia. O autor era um cidadão alemão de 21 anos, de origem libanesa. Abdul Balou chegou a ser preso no Líbano no ano passado, acusado de tentar se juntar a combatentes do Estado Islâmico. Foi condenado por um tribunal alemão a quase 2 anos de prisão, mas ficou apenas 6 meses preso por causa da lei mais branda para criminosos de até 20 anos.
2: Felipe, você era um bom aluno? Mais ou menos?
1: Mais ou menos.
2: Mas não tinha a judia da inteligência artificial. Olha só essa história. Um professor universitário americano, ele pegou no pulo os alunos que usam a IA na hora dos trabalhos.
1: Eu adorei essa história. O professor inseriu um código secreto no enunciado da pergunta e 32 dos 35 alunos foram reprovados.
0: O professor Jason Gibson, de uma universidade no Mississippi, postou uma série de vídeos no TikTok dizendo que seus alunos tinham que escrever uma redação sobre a Revolução Industrial. Só que ele colocou uma pegadinha no enunciado. Tinha uma frase escondida, digitada em branco, no fundo branco. Uma espécie de código secreto. A instrução era que a palavra Madagascar tinha que aparecer em algum lugar da redação sem contexto nenhum. Se você só lesse o enunciado, não dava para enxergar o comando na tela. Mas se copiasse e colasse na inteligência artificial, a frase oculta ia junto. O experimento surtiu efeito. A maioria das redações sobre Revolução Industrial veio com informações de Madagascar fora de contexto. No fim, dos 35 alunos que fizeram o trabalho, 32 caíram na armadilha e foram reprovados.
1: A disputa pela presidência da República já tem 5 candidatos confirmados nas convenções dos partidos.
2: E veja agora como foi o dia dos concorrentes ao Palácio do Planalto.
4: O Partido Novo oficializou a candidatura de Romeu Zema à presidência em convenção nesta segunda-feira em Brasília. Em discurso, o candidato defendeu uma mudança no cenário político do país.
22: O brasileiro, depois aí de década ou duas décadas, cansou dessa questão da polarização, de desrespeito, de agressividade e de falta de propostas. E, infelizmente, sempre com corrupção, como nós temos visto.
4: Agora, a campanha do ex-governador de Minas Gerais busca alianças com outros partidos e fechar o nome que vai compor a chapa como candidato a vice. Uma das opções é o ex-ministro do Supremo, Joaquim Barbosa. Outra possibilidade é o Novo optar por uma chapa pura, ou seja, formada só com nomes do partido. O senador Eduardo Girão poderia deixar a disputa ao governo do Ceará para ser vice de Zema. A corrida pelo Palácio do Planalto já tem 5 candidatos confirmados. Além de Zema, Flávio Bolsonaro do PL, Renan Santos do Missão, Ronaldo Caiado do PSD e Samara Martins do Unidade Popular foram lançados para a disputa presidencial. O presidente Lula, que tenta a reeleição, confirmará sua candidatura no próximo domingo em São Paulo. Nesta segunda, o petista recebeu o presidente da Coreia do Sul, Lee Jae-myung, no Palácio da Alvorada. O PT recorreu à Justiça Eleitoral contra o uso de inteligência artificial em um pronunciamento do ex-presidente Jair Bolsonaro, exibido no último sábado na Convenção Nacional do PL. O PT defende que Flávio Bolsonaro cometeu os crimes de propaganda eleitoral antecipada e uso irregular de inteligência artificial. Flávio Bolsonaro não teve compromissos públicos nesta segunda. Um dos desafios da campanha agora é a escolha do vice na sua chapa, que pode ter um nome do Republicanos ou do próprio PL. Um dia após ser lançado como candidato, Ronaldo Caiado do PSD se reuniu com empresários e aliados políticos do interior de São Paulo. À tarde esteve em Ribeirão Preto, cidade afetada por temporais no fim de semana. Renan Santos do Missão teve compromissos privados em São Paulo. Em convenção realizada de forma virtual, o MDB confirmou nesta segunda que vai permanecer neutro na disputa presidencial. Os diretórios estaduais do partido estão liberados para formalizar alianças locais.
2: Saiu uma nova pesquisa Nexus BTG com as intenções de votos para presidente nas eleições de outubro. Vamos ver. O presidente Lula lidera o primeiro turno com 42%, seguido pelo senador Flávio Bolsonaro com 33%. Na sequência aparecem Ronaldo Caiado com 6%, Renan Santos com 5% e Romeu Zema com 3%. Augusto Cury tem 2% e Cabo Daciolo 1%. 6% dos entrevistados votariam em branco ou nulo e 2% não sabem ou não responderam. Na simulação de segundo turno, Lula tem 47% e Flávio Bolsonaro 43%. Um empate técnico dentro da margem de erro, que é de 2 pontos percentuais. Empate técnico também no cenário em que o presidente Lula aparece com 46% e Romeu Zema com 42%.
0: Na disputa contra Ronaldo Caiado, outro empate técnico. Lula tem 45% e o ex-governador de Goiás, 43%. No último cenário pesquisado, Lula tem 47% e Renan Santos, 39%. A pesquisa completa está disponível no portal band.com.br.
1: Os detalhes nas pesquisas que podem ser decisivos. Veja no comentário de Fernando Mitri.
3: Depois da pesquisa Datafolha na sexta-feira, vem essa agora, Nexus BTG, mantendo a liderança do presidente Lula firme, mas por uma margem menor do que se previa na semana passada. Houve ali várias más notícias para Flávio, amenizadas no final pelo acordo de paz com a madrasta Michelle Bolsonaro. Os outros candidatos da direita não cresceram nessas duas pesquisas, como esperavam e ainda esperam. Vamos ver as próximas. As leituras das pesquisas vão se concentrando em aspectos que possam ser decisivos, como o segmento dos independentes na pesquisa Quest, ou os centristas indecisos no Datafolha, ou a minoria oscilante, bem pequena, no Meio Ideia, ou um pouco maior na Paraná Pesquisa. Ganham atenção também as franjas dos eleitores pouco convictos na intenção de votos declarada e já abertos a mudar, segundo a Nexus BTG. Tudo isso, até agora, caminha ou sugere um caminho na direção de uma decisão por uma pequena porcentagem de votos, provavelmente quase toda fora da polarização, fazendo ou confirmando a diferença. Thaís, Felipe.
2: Obrigada. Também foram divulgadas pesquisas Genial Quest com intenções de votos para governador em alguns estados. Vamos conferir os números do Paraná e do Rio de Janeiro.
0: No Rio de Janeiro, o ex-prefeito Eduardo Paes lidera as intenções de votos com 38%. Na sequência, aparecem empatados com 10% o ex-governador Antony Garotinho e o presidente da Assembleia Legislativa, o deputado estadual Douglas Ruas. O vereador William Siri tem 2%. Os outros pré-candidatos tiveram 1% ou não pontuaram. Os indecisos representam 19% e brancos e nulos 16%. No primeiro cenário de segundo turno, Eduardo Paes aparece com 48% e Antony Garotinho com 18%. Na disputa de Eduardo Paes contra Douglas Ruas, o ex-prefeito do Rio tem 52% e o deputado estadual 16%. No Paraná, quem lidera as pesquisas é o senador Sérgio Moro com 39%, seguido pelo deputado estadual Requião Filho com 18%. Depois aparecem o ex-prefeito de Curitiba, Rafael Greca, com 12%, e o ex-deputado federal, Sandro Alex, com 7%. Os outros candidatos registraram 1% das intenções de voto. Os indecisos são 15%, e 7% dos entrevistados votariam em branco ou nulo. Em um eventual segundo turno, Sérgio Moro tem 48% contra 29% de Requião Filho. No segundo cenário pesquisado, Moro aparece com 47% e Rafael Greca com 25%. As pesquisas completas com todos os cenários também estão disponíveis no nosso site band.com.br.
1: E não esqueça, os primeiros debates para governador e presidente já estão confirmados aqui na Band.
0: A Band, mais uma vez, abre a série de debates nas eleições 2026. Em São Paulo, a direção de jornalismo do Grupo Bandeirantes já acertou os detalhes com os representantes das campanhas de Fernando Haddad, do PT, e Tarcísio de Freitas, do Republicanos. Os candidatos aos governos estaduais estarão frente a frente em 15 estados e também no Distrito Federal no domingo, dia 9 de agosto. Já o debate presidencial foi confirmado para o domingo, dia 23 de agosto. Em caso de segundo turno, a Band garante novamente a realização dos primeiros confrontos dessa etapa decisiva das eleições.
2: A cotação do petróleo caiu forte e um dos principais motivos é a pausa nos ataques dos Estados Unidos ao Irã.
1: Do outro lado da Península Arábica, segue tensa a situação entre os Houthis e os sauditas.
5: A passagem de navios no Estreito de Bab el-Mandeb, no Mar Vermelho, despencou após os recentes ataques dos Houthis contra refinarias da Arábia Saudita. Hoje, mísseis lançados pelos rebeldes do Iêmen atingiram as instalações na cidade de Anbu, às margens do Mar Vermelho. Os ataques acontecem ao mesmo tempo em que os Estados Unidos suspenderam, por enquanto, os bombardeios contra o Irã. A decisão foi tomada pelo presidente Donald Trump, após uma avaliação do exército indicar que a ofensiva não foi suficiente para pressionar o governo do Irã a negociar um acordo de paz. Mas, segundo a imprensa americana, o recuo tem outro motivo. Trump foi alertado sobre o baixo estoque de munições nas Forças Armadas. Entre os armamentos em falta estão os poderosos mísseis Patriot, usados para interceptar aviões e drones lançados por inimigos. Desde fevereiro, quando iniciou os bombardeios contra o Irã, ao lado do exército de Israel, os americanos dispararam cerca de 1.500 mísseis Patriot e contam com pouco mais de 1.000 unidades agora no arsenal. No começo da tarde, Trump disse que os Estados Unidos têm muitas armas de diversos tipos, mas admitiu que o exército precisa de munições mais sofisticadas. Além disso, ele garantiu que o governo mantém negociações com autoridades do Irã. A fala foi rebatida por um porta-voz iraniano. Os rumos do conflito no Oriente Médio devem ser o principal assunto do encontro amanhã entre Trump e o primeiro-ministro de Israel, Benjamin Netanyahu, que embarcou hoje para Washington.
2: E a Juliana Rosa analisa esse sobe e desce do preço do petróleo.
6: A situação ainda é muito instável. Durante o breve cessar-fogo entre Estados Unidos e Irã, recentemente, o petróleo chegou a voltar aos patamares de antes do conflito, abaixo de 70 dólares. Depois, os dois voltaram a se atacar, passou de 100 dólares na semana passada e hoje despencou para 85 com a retomada dos diálogos. O que eu estou ouvindo dos especialistas, o fato de os Estados Unidos poderem ter uma limitação de arsenal de guerra pode tanto acelerar um acordo quanto intensificar os ataques para os americanos dobrarem os iranianos. Os efeitos na inflação vêm sendo contidos. Pesquisa da Agência Nacional do Petróleo mostra que o preço médio da gasolina no país até caiu na semana passada. Já o do diesel subiu de leve. A Petrobras vem segurando preços, mas refinarias privadas e importadores vêm promovendo aumentos. Expectativas de inflação estão subindo para os próximos anos. Isso tudo deixa dúvida em relação ao corte de juros na semana que vem pelo Banco Central. Felipe, Thaís.
1: Obrigado, Ju. A seguir, Brasil aciona a Organização Mundial do Comércio contra o tarifaço americano.
2: Brasil ganha 2 novos patrimônios culturais da humanidade.
1: Drones salva-vidas ajudam no monitoramento das praias chinesas.
2: Pipoca no pote, já ouviu falar? O sonho de reencontrar a família fez uma capixaba empreender de forma criativa. E vamos conhecer a história dela na volta do intervalo. Então fica por aí.
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0: Meia-noite, 42 minutos pelo horário de Brasília. Bom dia para você que acompanha a Band News FM nessa madrugada de terça, hoje 28 de julho de 2026. Eu, Stephanie Toso, tô por aqui, te faço companhia até às 7 horas da manhã na atualização do noticiário, no que é destaque no Brasil e no mundo. E claro que contando sempre com a sua participação, com seu alô, pelo nosso WhatsApp no 11 999 59 2100. Durante o intervalo do Jornal da Noite, atualizando o noticiário por aqui. Rapidinho, já trazendo destaque de Brasília, o presidente Lula busca uma expansão de comércio na Ásia e recebe o presidente da Coreia do Sul no Palácio da Alvorada. Detalhes que chegam com o Rafael Procópio.
1: Uma série de acordos de intenção com a Coreia do Sul foram assinados nesta segunda-feira entre o presidente Lula e o presidente sul-coreano Lee Jae-myung. O mandatário asiático faz uma visita de Estado ao Brasil e passou boa parte deste dia 27 em agendas no Palácio da Alvorada. Entre os acordos, memorandos para ampliação da cooperação em diversos campos, desde a cultura à defesa nacional. O principal ponto, no entanto, foi a balança comercial entre os dois países. Os dois presidentes se comprometeram a ampliar os negócios entre Coreia do Sul e o Brasil, em um momento de pressão comercial por conta das tarifas norte-americanas.
2: O governo brasileiro acionou a OMC contra o novo tarifaço americano. De volta ao vivo de Brasília, Natália Paz traz os detalhes. Natália?
3: Isso, Thaís. Foi enviado um pedido de consulta à missão dos Estados Unidos na Organização Mundial do Comércio. Esse é o primeiro passo para uma ação formal contra as tarifas impostas a produtos brasileiros. Pelas regras, primeiro o governo norte-americano vai responder a esse pedido antes do processo de fato avançar. Em meio a esse tarifaço, o presidente Lula recebeu nesta segunda o presidente da Coreia do Sul. A ideia é expandir o comércio brasileiro, por isso foi anunciada a criação de um grupo de trabalho para tratar do assunto. O objetivo é dar andamento em um acordo comercial entre Mercosul e Coreia do Sul quanto antes. Uma das principais missões é em relação às carnes. Foi firmado um compromisso para que aconteça uma missão sanitária sul-coreana que pode possibilitar a abertura de mercados asiáticos a frigoríficos brasileiros. Também foram assinados pré-acordos para áreas estratégicas, como entre agências espaciais e nas áreas de esporte, educação, energia e tecnologia industrial. No discurso, o presidente Lula enfatizou o multilateralismo como resposta e destacou que paz e desenvolvimento nascem da cooperação e não da imposição. No domingo, Lula conversou com o presidente Xi Jinping. Os dois falaram sobre a aceleração das negociações para um acordo também entre o Mercosul e a China. É com vocês.
4: Obrigado. O sonho de reencontrar a família na Espanha fez uma moradora de Cariacica, no Espírito Santo, empreender de forma criativa. Vamos conhecer.
5: Fugindo da tradicional salgada, Aline criou a pipoca gourmet no pote. São vários sabores adocicados. Depois de estourar o milho, vem o preparo para a caramelização do doce. Todo o processo demora em média uma hora e meia. Aline teve a ideia de criar um negócio para ganhar um dinheiro extra, que é visitar a irmã e os sobrinhos, que foram morar na Espanha. Por isso, o nome da marca é Palomitas, pipoca em espanhol.
6: Eu já trabalhei com a confeitaria durante um tempo e comecei a pensar o que é que eu posso fazer para poder fazer esse sonho ficar mais perto. E assim surgiu a pipoca no balde.
5: Ela tem vendido em média 200 potes da pipoca doce. E uma cliente assídua dela é a Stephanie.
7: Eu como palomitas toda sexta-feira.
5: Bia ajuda a mãe e sabe que o salário vai ser a viagem.
8: Nossos pais sempre pagam tudo, né? E assim, ajudando, a gente dá mais valor quando está lá. Fala, caraca, eu consegui.
9: Brinquei com a minha filha que a Palomitas vai ser o lugar de realizar sonhos, né? Nós temos a Espanha, mas minha filha também tem um país que ela quer conhecer. Eu falei assim, então bora trabalhar que a Palomitas vai levar a gente pro mundo.
4: Espetacular.
2: Água na boca aqui, ó.
10: Teve gente aqui que ficou com água na boca, né, Thaís?
2: Ficamos aqui de olho nessas pipocas. Vamos experimentar qualquer dia desses. Agora, Mirelle, bem-vinda, boa noite.
10: Olá, muito boa noite, Thaís. Boa noite, Felipe. Bora falar então de Copa Sul-Americana, gente, porque a gente tem um jogo de volta do Santos, isso mesmo. Quando o Santos foi pra lá, pra Venezuela, venceu a Universidade Central por 4-1. Agora, tem um jogo um pouco mais tranquilo. Afinal de contas, é um placar bem bom. Inclusive, Neymar já está relacionado. Vai jogar. Ele está suspenso do Campeonato Brasileiro. 2x2 contra a Chapecoense, que aconteceu nesse final de semana. Já estava suspenso, levou o cartão. Estava bem irritado, por sinal, o Neymar em campo. Espero que essa irritação toda deixe de lado e entre, né, agora para o jogo na Vila Belmiro muito mais tranquilo. E com certeza eu acho que o Santos consegue passar para essas oitavas de final da Copa Sul-Americana.
4: O Corinthians já renovou com o Memphis Depay? Como é que está essa situação?
10: Olha só, essa situação está indo muito bem, obrigado, porque o contrato já está pronto, só falta, sabe, acertar aqueles pequenos detalhes, aquelas vírgulas, aquelas pontuações, mas a princípio tá tudo certo. O Memphis Depay, normalmente, ele tem um salário mensal de 6 milhões de reais e aceitou diminuir para 2 milhões de reais.
4: Bom.
10: Está agora na Holanda, passando férias pós-Copa do Mundo. Então, assim que ele chegar no Brasil, já vai conversar com a diretoria, com a presidência do Corinthians e, a princípio, tá tudo certo para ele continuar no Timão.
2: E tá tudo certo pro Léo Pereira continuar ou não no Flamengo?
10: Pois é, chegou a receber uma oferta de um time muito conhecido na Turquia, que é o Beşiktaş. Mas o Flamengo, na verdade, não tem essa vontade de mexer no elenco dele. Afinal de contas, está tendo muito bem, muito obrigada, né, no Flamengo, vice-líder no Brasileirão. O Flamengo, ele não tem um time não, gente, ele tem três times, né, porque conta reservas, o banco, então tá tudo certo. E só pra gente finalizar aqui, a oferta pro Léo Pereira são de 10 milhões de euros, em torno, então, de 58 milhões de reais. Agora a gente vai ver se o Flamengo vai ter toda essa vontade mesmo de vender o zagueiro do Flamengo, que é zagueiro também da seleção brasileira.
2: Tudo isso, muito mais já já?
10: Daqui a pouco eu tô chegando pra contar sobre o que aconteceu nessa rodada do Brasileirão nesse final de semana. A gente tá chegando com Esporte Total.
4: Valeu.
10: Até já.
2: E a gente segue falando de esporte porque sexta etapa da Stock Car no Autódromo Velocitar, no interior de São Paulo. A vitória da corrida principal ficou com Felipe Batista. Felipe Faga ficou em segundo lugar e segue o líder isolado no campeonato. A próxima etapa acontece no mês que vem, no Rio Grande do Sul.
4: A seguir, drones salva-vidas ajudam no monitoramento das praias chinesas.
2: Brasil ganha dois novos patrimônios culturais da humanidade e os dois ficam na Amazônia. A gente mostra para vocês já já.
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0: Meia-noite e 52 minutos pelo horário de Brasília. Mais uma pausa rápida no Jornal da Noite. Sigo por aqui atualizando os principais destaques do dia. Trabalhadores em situação análoga à escravidão são resgatados no estado de Goiás. Quem traz as atualizações do caso é o repórter Alexandre Paes.
12: Uma operação do Ministério do Trabalho e Emprego resgatou 55 trabalhadores em situação análoga à escravidão em Cesarina, na região sul de Goiás. Segundo a fiscalização, eles foram atraídos da Bahia e de Minas Gerais com promessas de altos salários para trabalhar na extração da palha de milho. Os auditores encontraram atrasos salariais, falta de água potável, ausência de equipamentos de proteção e condições precárias de trabalho. Esses trabalhadores foram levados para a Goiânia e retornaram aos seus estados de origem. O caso agora foi encaminhado ao Ministério Público do Trabalho e o empregador poderá responder pelas irregularidades encontradas.
0: A polícia da Paraíba aponta um adolescente como o principal suspeito de matar um motorista de aplicativo em João Pessoa. Detalhes que chegam com a Leonice Acioli.
14: Lucas Silva Cabral, acusado de participar do linchamento que matou uma pessoa em situação de rua no Conjunto Ceará, vai a julgamento pelo Tribunal do Júri. A justiça entendeu que há indícios suficientes para que o caso seja analisado pelos jurados. Segundo o Ministério Público, em maio de 2024, Márcio Fábio Nuno da Silva foi espancado por um grupo que suspeitava de um furto de fios de energia. A vítima sofreu traumatismo craniano, foi socorrida, mas morreu meses depois em decorrência das agressões. O Ministério Público aponta que o crime foi motivado por um ato de justiçamento.
0: Nos outros assuntos do dia, fósseis de cerca de 2 bilhões de anos são encontrados em Belo Horizonte. Fala, Josiane Lemos.
15: Fósseis de cerca de 2 bilhões de anos são encontrados no revestimento de mármore da Faculdade de Medicina da UFMG em Belo Horizonte. A descoberta foi feita pelo professor da Universidade, Kennedy Martinez, após anos de observação e estudos. Segundo a UFMG, os fósseis foram formados por micro-organismos que tiveram papel importante na oxigenação da atmosfera da Terra. O mármore usado no prédio veio de uma pedreira na região de Ouro Preto. A descoberta foi confirmada após análises, registros fotográficos e a avaliação de especialistas.
0: Meia-noite e 54 minutos. Na sequência, vem aí o terceiro e último bloco do Jornal da Noite na nossa programação. Rapidinho, bom dia para o José de Curitiba, que está por aqui, para o Sérgio Rota, que já apareceu na madrugada Band News FM, e para a dona Kemi, que está acordadíssima, mandando um olá, Stephanie Toso, bom dia ou boa noite, um ótimo dia. Valeu, dona Kemi, bom descanso para você por aí. Daqui a pouquinho eu volto dando uma olhada aqui no WhatsApp da Band News FM. Vai mandando a sua mensagem, o seu alô pelo 11 999 592 100.
2: Drones estão ajudando salva-vidas no monitoramento de praias no leste da China. Em Shandong, um homem foi flagrado ao tentar entrar no mar à noite. Equipado com holofotes e alto-falante, o drone se aproxima e emite um aviso que ele não entre na água. O episódio ocorreu em uma praia onde há restrições para o banho noturno por motivos de segurança.
4: Os desafios da economia após o novo tarifaço dos Estados Unidos foram tema do Canal Livre com o ex-ministro da Fazenda, Mailson da Nóbrega.
16: É uma conjugação muito ampla de fatores que inibem o processo de desenvolvimento do Brasil. Mas isso não quer dizer que não seja passível de solução. É. Eu diria que o Brasil está precisando de uma liderança que convoque a sociedade brasileira, se mobilize para uma cruzada em prol da produtividade. Sem isso, o Brasil vai continuar patinando e estamos ficando para trás. A produtividade vai ser muito mais crucial daqui para frente do que foi no passado. Por qualquer ângulo que você olha essa coisa do tarifaço do Trump, é de uma estupidez inacreditável, inacreditável, né? Como é que isso? É como se tivesse um bando de ignorantes liderando a política econômica americana. O Brasil já passou por fases tão complexas como estas, né? E o Banco Mundial usou uma palavra chamada, uma expressão, que é o momento de capitalizar a crise. São momentos em que reformas que antes seriam rejeitadas, elas conseguem ser aprovadas. Eu acho que o Brasil está se aproximando desse momento. Não vai ser agora em 2027, no próximo mandato, porque, como eu disse aqui, nem o Lula, nem o Bolsonaro exibem a vontade e a capacidade de liderar esse processo. Mas nós vamos empurrar isso para 2030, aí você terá consolidado mais ainda a percepção de que as reformas têm que ser feitas. A crise é um momento de gerar as condições institucionais e políticas para um processo de transformação.
2: Os dois teatros da Amazônia foram reconhecidos como Patrimônio Mundial da Unesco.
4: E esse título reforça a importância cultural do Teatro Amazonas em Manaus e do Teatro da Paz em Belém.
17: Há 130 anos, o Teatro Amazonas encanta quem passa por aqui. Uma beleza que impressiona pela imponência do lado de fora e também pelos detalhes arquitetônicos dos salões e do palco. O Teatro da Paz em Belém também passa a integrar a lista de patrimônios culturais do mundo da Unesco. Segundo a candidatura aprovada pela agência da ONU, os dois edifícios combinam de um jeito único influências arquitetônicas, europeias e elementos típicos da Amazônia.
18: E a gente sabe que com esse reconhecimento nós temos a oportunidade de buscar recursos tanto junto ao governo federal, junto à iniciativa privada, até buscar recursos junto às instituições internacionais para que este nosso tão importante espaço seja um legado por muitos e muitos anos.
17: Ele fica no coração de Manaus, um dos maiores símbolos da história e da cultura amazônica, inaugurado durante o ciclo da borracha. O Teatro Amazonas é muito mais do que um cartão postal. Aqui é um espaço onde a arte, a memória e a identidade se encontram. As obras se juntam à lista da Unesco, que já inclui 15 patrimônios culturais do Brasil, como a cidade de Ouro Preto e o Plano Piloto de Brasília. O título valoriza a cultura da Amazônia e reforça a importância da preservação da história.
2: Merecido. O Jornal da Noite termina aqui. 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
4: Você fica agora com Minelli Moschella e o Esporte Total. Uma excelente terça-feira para você.
2: Obrigada pela companhia. Tchau.
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0: WhatsApp no 11 999 592 100. Já desejando bom dia pro Eduardo Raja, que tá por aqui, direto de São Bernardo do Campo. Falou assim, ó, tamo juntos, mais uma madrugada. O João de Jesus da Barra Funda tá puxando mais um plantão. Tá ligadinho aqui na Band News FM, ficando bem informado, bem atualizado. Mandando um abraço pra mim e pra todos os nossos ouvintes. Muito bem. O Cândido Maciel já aparecendo por aqui, direto do Ceará. Falou que tá se atualizando no noticiário por aqui. Falou, vamos juntos, bom trabalho. Tem oi, boa noite, Stephanie, chegando com Júlio de Jundiaí. Já desejando uma boa madrugada. O Jay Ray, eu sempre acho que é assim, tá? Mas tá por aqui sintonizado também, mandando um bom dia. Falou, tô na escuta, direto de Iranduba, no Amazonas. Falou assim, sou seu colega radialista também. Muito bom. Tem boa noite, meus amigos. Chegando direto de Porto Alegre com Fernando Cunha. Já dei um pouquinho mais cedo bom dia pro José de Curitiba, pro Sérgio Rota também, que estavam por aqui. Sérgio falou assim, olha, uma excelente ancoragem, capricha aí no programa. Ai, gente, tomara que essa semana passe um tiquinho mais rápido, hein? Chegamos aí aos últimos dias do mês de julho, vem mais um fim de semana por aí. Já tem gente perguntando se aqui em São Paulo vai esquentar nos próximos dias, se vai dar praia no fim de semana. Vamos por partes, vai esquentar até quarta, já tem mudança prevista de novo. E aí já antecipando aí, né? Fim de semana, sim, vai dar pra aproveitar o litoral? Vai dar pra descansar no litoral, mas agora dá praia, calorão... Aí já vai ser um pouquinho difícil. Vai ter frente fria passando por aqui de novo. Quinta e sexta cai a temperatura aqui pelo estado de São Paulo, inclusive litoral, com possibilidade já para chuva no final da semana. Então, por enquanto, esse nosso calor aí vai até amanhã, com até a possibilidade de máxima batendo 30 graus aqui na capital paulista nessa quarta-feira. Bom, vamos nessa, gente, nesses próximos minutos, já fazendo... Primeiro giro nos principais destaques do dia, o João Carlos também chegou por aqui falando bom dia, o João Luiz do Brooklyn, e tem um boa madrugada também chegando do Jaime Silva, que mandou um alô por aqui. Vamos que vamos! Nos principais destaques, o Itamaraty se movimenta depois de declarações do presidente da Argentina em São Paulo. Quem traz mais informações é o Afonso Marangoni.
1: Depois dos xingamentos do presidente da Argentina, Javier Milei, ao presidente Lula e ao ministro do Supremo Tribunal Federal, Alexandre de Moraes, o Ministério das Relações Exteriores chamou o embaixador do Brasil em Buenos Aires, Júlio Bitelli, para consultas. O professor de Relações Internacionais do IBMEC, José Niemeyer, comenta.
2: É o primeiro passo para um processo, que é um processo longo, de crítica à Argentina do ponto de vista político, diplomático e institucional, e temos que aguardar os acontecimentos. Agora, o presidente Milei, ele errou duas vezes. Ele errou em função da sua própria imagem como chefe de Estado do Estado argentino, que visita um Estado parceiro desde sempre, que é o Brasil, e faz uma crítica a um líder do poder judiciário. Né? E Milei está se esquecendo também, numa segunda perspectiva, que em outubro o presidente Lula pode ser reeleito.
0: Nos outros assuntos, o ex-técnico da seleção brasileira, Carlos Alberto Parreira, recebe alta da UTI. Atualização que chega com a Maria Rita Nader.
3: O ex-técnico da seleção brasileira, Carlos Alberto Parreira, recebe alta para a unidade semi-intensiva nesta segunda-feira. Ele continua apresentando melhora clínica no seu quadro global. O paciente está traqueostomizado, lúcido, colaborativo e com função renal estabilizada e não necessita mais de diálise. De acordo com o boletim divulgado pelo Hospital Samaritano da Barra, essa área hospitalar é voltada para pacientes que apresentam um quadro estável, mas que ainda exigem atenção especial e monitoramento regular. Parreira está internado desde o dia 16 de junho para tratar uma inflamação pulmonar. O treinador comandou a seleção na conquista da Copa do Mundo de 1994 nos Estados Unidos.
0: O PSD formaliza o candidato do partido para a eleição presidencial. Fala aí, Ronilma Pinheiro.
4: O ex-governador de Goiás, Ronaldo Caiado, foi oficializado pelo Partido Social Democrático, PSD, como o candidato à presidência da República. Em convenção realizada neste domingo, o presidente nacional da legenda, Gilberto Kassab, foi confirmado como candidato a vice. Esta é a segunda vez que Caiado vai disputar o Palácio do Planalto. Nas eleições de 1900

0: 89, ele terminou em décimo lugar. Ronaldo Caiado renunciou ao cargo de governador de Goiás em março para concorrer à presidência. Ele já foi deputado federal, senador e governador por 2 mandatos.
1: No noticiário internacional, o Haiti anuncia as primeiras eleições presidenciais em uma década para o dia 13 de dezembro, com segundo turno previsto para fevereiro. O anúncio acontece após o adiamento da data original de agosto por questões de segurança. O país não realiza eleições desde 2016. O último presidente, Jovenel Moïse, foi assassinado em 2021 e governos sucessivos alegaram que a violência das gangues tornava as eleições impossíveis.

0: Tem destaque do esporte por aqui. A Copa do Mundo Feminina de Futebol terá 6 mil voluntários no Brasil. Quem traz os detalhes é a Isabela Mota.
1: As pessoas interessadas em trabalhar como voluntárias durante a Copa do Mundo Feminina de 2027 já podem demonstrar interesse para a FIFA. Apesar das inscrições não estarem oficialmente abertas, é possível acessar a plataforma da federação e ativar as notificações para quando o sistema estiver aberto. São mais de 6 mil vagas para voluntários nas 8 cidades que vão receber os jogos aqui no Brasil. Belo Horizonte, Brasília, Fortaleza, Porto Alegre, Recife, Rio de Janeiro, Salvador e São Paulo. Para participar é preciso ter ao menos 18 anos, ser brasileiro ou estar com possibilidade legal de entrada e saída no país durante o torneio. É preciso também saber falar inglês ou português, mas outras experiências prévias não são necessárias. Os voluntários devem ser divididos em mais de 20 áreas de atuação. A Copa do Mundo de Futebol Feminino começa no dia 24 de junho do ano que vem e você encontra mais detalhes no site fifa.com.

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1: Agora 1:08 pelo horário de Brasília. Seguimos por aqui de olho nas condições da previsão do tempo para essa terça. Tem alerta importante para o Rio Grande do Sul. Inclusive, já tem chuva acontecendo em vários pontos do estado, agora bem mais concentrada sobre o centro-sul gaúcho. Isso vai complicando nas próximas horas também a situação em relação à elevação do nível dos rios. Para hoje, um dia com alerta, com risco de temporal. Chuva em decorrência de formação de vários sistemas. Então, no mar, tem a atuação de um ciclone, de uma baixa pressão, está se desenrolando por ali. E é esse ciclone que vai dando origem, essa baixa pressão, a uma nova frente fria que deve avançar aqui nos próximos dias também para o sudeste do Brasil. Quem vai trazer todo o panorama completo da previsão para essa terça é a Jade Ramos.
2: A terça-feira será de extremos pelo país. E o maior alerta continua para o Rio Grande do Sul, devido à atuação de uma área de baixa pressão que mantém os temporais com acumulados significativos, acompanhados de fortes rajadas de vento e descargas elétricas. Enquanto em Santa Catarina, a chuva ocorre de forma isolada, principalmente no sul do estado. E no Paraná, o tempo segue firme. Já no sudeste e no centro-oeste, a massa de ar seco continua mantendo o dia ensolarado com temperaturas elevadas e baixa umidade do ar, principalmente no interior de São Paulo, em Minas Gerais, no Goiás, em Mato Grosso e no Distrito Federal. E no Nordeste, a chuva fica restrita a trechos do litoral, entre a Bahia e o Alagoas, além da costa do Maranhão, no Piauí e no Ceará. E no norte do país, o calor e a umidade favorecem pancadas de chuva entre o Amazonas, Roraima, Amapá e parte do Pará. Jade Ramos, da Climatempo.

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1: As medidas protetivas são uma das principais ferramentas contidas na Lei Maria da Penha para tentar proteger as mulheres da violência doméstica. No início desse ano, o Brasil bateu recorde na concessão desse tipo de medida. A cada 30 segundos, uma mulher obteve a proteção judicial. Ainda assim, o mecanismo de forma isolada não é suficiente para salvar a vida dessas mulheres, já que 13% das vítimas de feminicídio no país possuíam medida protetiva, isso segundo dados do Fórum Brasileiro de Segurança Pública. Em meio à campanha Band Não Se Cala, a Band News FM apresenta nessa semana uma série especial sobre os 20 anos da Lei Maria da Penha. Você acompanha agora o segundo capítulo com a Michelle Trombelli.
2: Eu dei sorte na vida de eu não ter morrido, porque 2 ou 3 vezes que ele colocou a arma na minha cabeça, engatilhou, e hoje em dia eu vejo tanto o feminicídio que tá tendo, eu fico pensando que eu tive sorte nessa parte, porque não era nem pra eu estar aqui.
3: A Patrícia, como vamos chamar a nossa entrevistada, foi casada com um policial militar por 22 anos. Mas foi nos últimos 3 do relacionamento que a violência dentro de casa piorou.
2: E eu não tentava sair, mas tem gente que fala, ah, você não saía porque não queria. Não é assim. A pessoa te ameaça, eu escondi a arma dele. Eu fui vivendo, empurrando. Um dia vai melhorar, um dia vai melhorar.
3: Em uma das tentativas de se separar, ela chegou a ser ameaçada não apenas pelo marido, mas também por colegas que atuavam com ele na polícia.
2: Aí uma viatura foi na minha casa. Aí o sargento, eu abri o portão, aí ele falou que era para eu ir lá no batalhão, que o fulano tava mal, que tinha tentado se matar e que era para eu ir lá. Eu falei, eu não vou. Aí ele falou para mim, se a senhora não for e acontecer alguma coisa com ele, a culpa é da senhora. Aí eu fui.
3: Naquela época, a Lei Maria da Penha já existia, mas ainda era pouco conhecida. E a medida protetiva ainda era motivo de muito receio, ainda mais para a esposa de um policial.
2: Ai, será que se eu fizer isso, como que vai ser? Como que eu vou chegar em casa amanhã? Como que, né? Eu morria de medo.
3: O medo em denunciar, em confiar na medida protetiva de urgência, ainda é um desafio da Lei Maria da Penha. Ainda assim, esse tipo de proteção bateu recorde no início do ano, com 255 mil medidas autorizadas em 3 meses, quase 3 mil por dia.
4: As mulheres precisam saber que tem uma porta em que elas vão bater e que elas vão sentir seguras a partir dali. Isso tem a ver com legitimidade e confiança nas instituições. E não tem como alcançar a legitimidade e confiança nas instituições se elas não prestarem o seu serviço, se elas não cumprirem o seu papel, né?
3: A Rose Marques é advogada, professora e também coordenadora de projetos do Instituto Maria da Penha. Atua há quase 2 décadas no combate à violência de gênero.
4: Uma vez que a mulher aciona que está sofrendo violência, esse serviço seja capaz de protegê-la efetivamente, o Estado precisa se responsabilizar também para que essa política ela não seja descontinuada, né? O que a gente vê também é que a política de mulheres é sempre a última.
3: E somente um investimento em formação de profissionais do serviço público, fiscalização e também tecnologia pode ajudar a impedir que mulheres continuem morrendo, mesmo diante de uma legislação tão avançada. É o que defende uma das maiores especialistas no assunto do país, a promotora de justiça de São Paulo, Valéria Scaranci.
5: O nosso problema não é falta de lei. Tem a lei do Brasil, da Espanha, referências mundiais. Só que a Espanha diminuiu em 45% em 10 anos os índices de feminicídio. O que funcionou lá e não funciona aqui? Primeiro, investimento público. Tem a formação das pessoas, a mudança de olhar. Poxa, se nós temos hoje uma tecnologia tão avançada, porque não... Mas, as faces são indicadas pela tecnologia, somos monitorados por telefone. Por que não usar a tecnologia para salvar as pessoas? Então, é possível? É possível. Mas não tem milagre.
3: Somente 2 décadas depois da criação da Lei Maria da Penha, ferramentas como tornozeleiras eletrônicas para agressores e botão do pânico para vítimas começam a ser utilizadas em maior quantidade, mas ainda assim de forma tímida, pensando nas dimensões brasileiras. Mulheres que fazem parte da estatística das tentativas de feminicídio, como a Aline de Oliveira, ainda precisam superar uma outra dor, que vai além da física por causa das facadas que levou do ex-marido.
6: O mais difícil para a vítima é o julgamento da sociedade. Porque muita gente fala assim, ai, o que você fez para merecer? É que as pessoas ficam procurando, né? Ai, para um homem fazer isso, a mulher tem que ter traído. Não, não é isso. Nada justifica uma pessoa tirar a vida da outra.
3: Julgamento que vem, muitas vezes, das próprias mulheres.
4: Nós, mulheres, não somos ilhas. Nós somos criadas, educadas, socializadas nessa mesma sociedade que acredita que nós temos um papel subalterno. Então, essa crença é essa que está arraigada, né? A gente precisa fazer, na verdade, um movimento contrário, de construir nas meninas, inclusive, a noção de valor, de pertencimento que nós temos. Quando a gente faz a opção por esse compromisso ao longo da vida, é como colocar uma lente que é nunca vai sair. Nunca mais a gente consegue enxergar o mundo com outra perspectiva. E é isso que a gente precisa fazer.

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0: Agora 1:17, pelo horário de Brasília. Seguimos por aqui nos outros destaques do dia. O embaixador do Brasil na Argentina deve se reunir ainda essa semana com o governo brasileiro. Júlio Bittelli foi convocado pelo Itamaraty a prestar esclarecimentos sobre as declarações do presidente Javier Milei. O argentino fez duras críticas ao presidente Lula e ao ministro Alexandre de Moraes durante a convenção do PL em São Paulo no final de semana. O evento no sábado marcou o lançamento da candidatura de Flávio Bolsonaro à presidência. Em discurso, Milei chamou Lula de presidiário e se referiu a Alexandre de Moraes como careca lixo.
1: Por que se vê ameaçado Lula?
2: Por que Lula se sente ameaçado? Porque existe alguém que, assim como aconteceu na Argentina, está disposto a enfrentá-lo e a se tornar a voz dessa maioria silenciosa que já sofreu abusos.
1: Hablo de Flávio Bolsonaro!
2: Estou falando de Flávio Bolsonaro, filho do meu grande amigo, o ex-presidente Jair Bolsonaro. Para completar, o lixo careca nem sequer me permitiu visitar meu amigo, injustamente preso, quando sei que Lula recebeu inúmeras lideranças estrangeiras durante o período em que esteve preso, entre elas o nefasto ex-presidente argentino Alberto Fernandes.
0: A crítica de Milei citou a decisão de Moraes, que proibiu o encontro entre o argentino e o ex-presidente Jair Bolsonaro. Em reação, o presidente do Supremo Tribunal Federal defendeu o trabalho do ministro. Em nota, Luiz Edson Fachin disse que a manifestação de Milei é incompatível com a civilidade na relação entre os países. O magistrado ainda reforçou que a decisão de Moraes de não permitir a visita a Bolsonaro foi tomada com base na Constituição e conforme as leis brasileiras. O governo também reagiu. O ministro de Relações Exteriores, Mauro Vieira, convocou o embaixador da Argentina, Daniel Raimondi. O chanceler transmitiu repúdio do governo brasileiro às declarações de Milei. Vieira também cobrou explicações sobre o comportamento do presidente argentino. Já o candidato ao governo de São Paulo, Fernando Haddad, foi outro que criticou a postura de Javier Milei. Durante a convenção do PSOL no domingo, o ex-ministro da Fazenda classificou o comportamento como incompatível com a relação entre os dois países. Ele ainda ironizou o fato de que o governador Tarcísio de Freitas concedeu a Milei a mais alta honraria do estado de São Paulo, a Ordem do Ipiranga. Já o presidente do PSD e candidato a vice-presidente na chapa de Ronaldo Caiado, Gilberto Kassab, também se manifestou contra o argentino. Em declaração na Convenção Nacional do Partido, ele disse que Milei deveria ser mais comedido. O governo avalia agora quais medidas vai adotar após as declarações do mandatário argentino.

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1: Quer fazer uma geleia de damasco que pode virar também uma compota para você finalizar um bolo? Eu faço com bolo. Eu dou aula há muitos e muitos anos. Na escola vi uma Covese, acho que eu já falei aqui para vocês. E a gente tem um curso de principiantes que no último dia eu faço um bolo de chocolate normal, um bolo, uma massa que você vai fazer. E aí uma ganache, que são 200 gramas de creme de leite, 200 gramas de chocolate derretido, mistura, põe por cima do bolo e aí essa compota barra geleia de damasco. Então eu transformo um bolo numa sobremesa deliciosa. Para fazer essa compota de damasco, você vai fazer o seguinte: você vai pegar uma xícara mais ou menos de damasco seco. Eu gosto de deixá-los inteiros, porque fica bonito. Ele fica bem gorduchinho. E vai deixar então esse damasco, põe numa bacinha e vai hidratar com água. Cobre com água filtrada, tá? Cobre com um paninho e deixa ali descansando uma horinha. Então ele vai absorver essa água. Aí você põe meia xícara de açúcar e uma colher de sopa de essência de baunilha. Nesse caso, eu uso a essência, aquela do supermercado da tampinha amarela, que é mais, entre aspas, aí, vagabundinha, mas nesta receita combina muito bem. Então, bota lá a baunilha e leva pra ferver por uns 15 minutos. O que vai acontecer é que o damasco vai puxar a água, que vai secar, e o açúcar concentra e vai fazer uma caldinha. Então, o damasco, ele fica brilhante, com uma calda bem brilhante. Desliga o fogo, espera amornar, bota um suco de um limão, e aí você já tem esses damascos lindos, glaciados, brilhantes. Bota em cima do bolo com ganache ou põe num pote e deixa na sua geladeira pra você comer. Fica uma delícia pra comer com iogurte, pra finalizar um bolo. Quem gosta com granola, né, de manhã, enfim. Vira uma compota barra geleia de damasco deliciosa.
2: Se você quiser, você pode falar comigo pelo e-mail hojepode@bandnewsfm.com.br ou pelas redes sociais no @carolecrema. Pode pedir receita, dica, fala comigo, eu vou adorar.
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0: 1h25. Seguimos por aqui, girando os principais destaques dessa madrugada de terça. Indo direto a Brasília, a China declara apoio ao Brasil na defesa da soberania do país. Detalhes que chegam com Rafael Procópio.
1: O presidente Lula e o presidente Xi Jinping da China conversaram por mais de uma hora neste domingo. Entre os temas, houve o reforço das relações bilaterais entre as duas nações, mas principalmente um aceno chinês ao Brasil em relação à crise com o governo Trump. Na versão oficial chinesa da nota sobre a conversa por telefone dos dois presidentes, é dito que a China apoia o Brasil na defesa da soberania e independência brasileira, na oposição à interferência externa e na busca pela manutenção da paz. Essa sinalização acontece em um dos momentos mais tensos da relação entre Brasil e Estados Unidos. Além do tarifaço por motivações políticas, o Palácio do Itamaraty cancelou o visto de dois membros da diplomacia americana que viriam ao Brasil para iniciar um processo de descredibilizar as eleições com urnas eletrônicas.
0: Pelo menos 50 criminosos do Comando Vermelho tentam invadir uma comunidade no Rio de Janeiro. Detalhes que chegam com Daniel Henrique.
2: O carro de um motorista foi atingido por disparos durante o tiroteio registrado neste domingo na comunidade Cidade Alta, em Cordovil, na zona norte do Rio. A vítima não ficou ferida. De acordo com a Polícia Civil, ao menos 50 criminosos do Comando Vermelho tentaram invadir a favela, dominada pelo Terceiro Comando Puro. Os bandidos entraram em confronto com agentes da Delegacia de Roubos e Furtos de Automóveis da Baixada Fluminense, da Polícia Rodoviária Federal e da Polícia Militar. A Avenida Brasil, uma das principais vias expressas do Rio, chegou a ficar interditada. Em meio ao confronto, frequentadores de uma feira tiveram que se abaixar para se proteger dos disparos. Nesta segunda-feira, ouvintes da Band News FM voltaram a ouvir disparos na região.
0: O Rio Grande do Sul registra 4 alertas de risco muito alto para inundações em rios. Quem traz as informações é a Vitória Fernandes.
3: 83% dos radares meteorológicos no Rio Grande do Sul estão fora do ar ou apresentam algum tipo de falha. O estado gaúcho já se prepara para novos acumulados volumosos de chuva e risco elevado para enchentes e alagamentos. Segundo a Defesa Civil do estado, a situação preocupa porque o Rio Grande do Sul já enfrenta solo encharcado e um aumento gradual no nível dos rios. E essas falhas podem ter contribuído para a situação como as enfrentadas por prefeituras do Vale do Taquari, que não conseguiram alertar a tempo a subida dos rios. E o Instituto Nacional de Meteorologia não explicou o motivo dos equipamentos não estarem funcionando. Ainda em vigência sobre o Rio Grande do Sul, estão 4 alertas de risco muito alto para inundação, válidos até esta segunda-feira. Eles contemplam o Rio Jacuí em Cachoeira do Sul, o Rio dos Sinos em São Leopoldo e o Rio Uruguai em Itaqui e Uruguaiana. 214 cidades relataram estragos desde o início dos temporais e mais de 1.200 pessoas ainda estão fora de suas casas.
0: Nos destaques do noticiário internacional, o presidente eleito da Colômbia, Abelardo de la Espriella, anunciou o fechamento de 15 consulados e 14 embaixadas e declara que romperá relações diplomáticas com Cuba e Nicarágua ao retornar à posse em agosto, no dia 7. Espriella também planeja reabrir a embaixada colombiana em Jerusalém, em Israel, revertendo a decisão do presidente Gustavo Petro, que havia rompido relações com o país em 2024, em rejeição à ofensiva em Gaza. O presidente eleito afirmou que o fechamento das representações vai permitir economizar recursos que serão destinados à segurança pública. No destaque do esporte, Bahia e Fluminense se enfrentam nessa semana. Conta mais, João Marcos Moura.
4: Após o empate na Arena Fonte Nova, o Bahia se prepara para encarar o Fluminense nesta quarta, fora de casa. Com 3 gols anulados, o tricolor baiano empatou em 1-1 com o Corinthians, em Salvador, na 20ª rodada do Brasileirão. A partida aconteceu no domingo, com direito a 7 cartões amarelos distribuídos ao longo do jogo. O Corinthians abriu o placar, mas o esquadrão empatou ainda na primeira etapa, aos 48 minutos. David Duarte aproveitou a cobrança de escanteio para marcar de cabeça. O próximo desafio nesta quarta, no Maracanã, às 9:30 da noite.

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1: O Itamaraty nega visto a funcionários dos Estados Unidos e alega que eles queriam questionar o sistema eleitoral do Brasil. Você acompanha agora a análise desse assunto na conversa de Fernando Schiller com Eduardo Frumento.
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3: Olha, fim de semana agitado, né? Convenções, lançamentos e tal. Mas eu gosto de pegar sempre um lado da notícia que talvez é menos falado, mas que tem mais permanência, né? Tem mais importância no médio prazo. Mas o que me chamou realmente a atenção foi essa negativa brasileira para o visto de dois altos funcionários americanos. Um deles é o Riley Barnes. O Riley Barnes é o secretário americano, aliás, era subsecretário para democracia, direitos humanos, trabalho, e ele ocupa hoje uma posição muito importante no governo americano, interinamente, mas ocupa. Ele chama assim Ambassador at Large for Religious Liberty or Freedom, né? Liberdade religiosa. Ele é um embaixador itinerante, então responde direto ao secretário de Estado e ao presidente, né, em termos de liberdade religiosa mundo afora. E eles fariam uma visita ao Brasil. Já tinha, inclusive, a embaixada americana requisitado audiências com a Justiça Eleitoral, né, iriam ouvir líderes religiosos para tratar de liberdade religiosa no Brasil, liberdade de debate eleitoral, então liberdade de expressão, e sistema eleitoral. Nada dizia que eles iam criticar ou elogiar as urnas eletrônicas. Isso aí é a loucura brasileira. Né? Foi uma matéria na mídia americana dizendo, oh, mas eles vão talvez se encontrar com o Flávio, é evidente, né? O Brasil é uma democracia, né? Uma democracia. A democracia, quando você tem uma missão internacional, ela conversa com o governo e a oposição. Olha, eu acompanhei aqui, eu tenho certeza que o Oineg também, nós calibramos de idade aí, quantas vezes chanceleres brasileiros iam a Cuba e era uma novela para saber se eles podiam ou não visitar a oposição. A oposição, obviamente, não consentida lá, os líderes de direitos humanos, assim por diante. Era sempre um drama, né? Porque é uma ditadura. Ditadura é assim, você não consegue conversar com a oposição. Então, na minha visão, o que está sendo feito no Brasil é uma confusão entre campanha eleitoral e assuntos de Estado. Quer dizer, não tem nenhuma razão lógica para vetar dois altos funcionários americanos, né, que têm funções importantes no Departamento de Estado dos Estados Unidos, que vêm para cá numa visita de rotina, tratar das questões que os Estados Unidos tratam no mundo inteiro. Olha, quem trabalha com política sabe disso. Quer dizer, não é só os Estados Unidos, a União Europeia, países democráticos fazem observação, visitam rotineiramente, visitam autoridades, líderes da sociedade civil, oposição. Então isso me chamou muita atenção e acho que é um sinal amarelo, viu, Eneg? Para que o Brasil não deva confundir.
2: Você falou dessa fusão, dessa confusão entre agenda de Estado, de chefe de Estado e de Estado, e agenda de campanha, governo e Estado, interesses eleitorais, interesses de um país. No final de semana, no domingo, ontem, o presidente Lula publicou um artigo no jornal Washington Post, cujo título é "Ninguém vai nos vencer com mentiras", que foi o tema do meu comentário de abertura do Band News no meio do dia. Digamos que Lula quisesse compartilhar uma reflexão sobre as relações entre Brasil e Estados Unidos, talvez pudesse escrever um artigo "Um caminho melhor para o comércio entre o Brasil e os Estados Unidos", como título, ou "Brasil e Estados Unidos precisam de parcerias, não de tarifas". No título escolhido foi "Ninguém vai nos vencer com mentiras". Talvez mais uma indicação do que você diz, dessa mistura, porque não é com um texto desse que se faz uma política internacional, né, Schiller? E sim, campanha.
3: Ah, vamos lá, né? Isso tem sido a crônica, né? Na semana que foram decididas as tarifas, na segunda-feira, se não me engano, no início da semana passada, o Lula chamou Donald Trump de pirata, né? Pirata lá no Estreito de Hormuz, como se o Brasil tivesse alguma coisa a ver com o conflito no Oriente Médio, com o Estreito de Hormuz, com o Irã, a guerra Irã, Estados Unidos, enfim. Não, foram 42 ofensas ou críticas ou ataques aí de vários tipos só esse semestre, só no primeiro semestre, né? Agora publica, vai, imagina o seguinte, imagina o Donald Trump escrevendo um artigo na Folha de São Paulo, no Estadão, ou qualquer grande jornal brasileiro, né, fazendo um ataque, entre aspas, aqui, né, um título agressivo ao presidente Lula. Né? Então é isso, é uma escolha política. Qual é a lógica disso? Né? A lógica disso é a campanha eleitoral. Né? Como tem que dar o discurso para o Sidônio da soberania e tal, esse discurso grandiloquente, ninguém vai nos ganhar, se vierem para cá vão apanhar e não sei o quê. Aí mistura a função do chefe de Estado, chefe de governo, com a campanha eleitoral. Por isso que eu sou cada vez mais crítico da reeleição, viu, né? Porque a reeleição leva a isso, né? Leva o presidente ficar obcecado pela própria reeleição e aí acaba utilizando o aparelho de Estado. Lula não é o primeiro a fazer isso, vamos deixar claro.
4: Sim.
3: Mas vai fazendo isso. No caso dos funcionários americanos é mais grave ainda, tá? Porque entra questões diplomáticas, de visto, relações entre estados. E isso eu acho bastante complicado.
2: Sim. E lembrando que o presidente brasileiro, o governo brasileiro, protestou contra a manifestação, aliás, eu entendo que acertadamente, contra a manifestação do Milei, que chegou aqui, xingou o Lula, xingou o ministro do Supremo, foi de uma deselegância absoluta, mas cobrando uma postura, um comportamento institucional do presidente argentino. E, no entanto, a gente vê exemplos, como o que você está falando, também de uma mistura entre as posturas, né? Coisa que o Milei teve, que foi lamentável, né?
3: Vamos lá, né? Eu acho lamentável, mas de novo, né? Uma coisa é você ter a disputa política, a agressividade política. Eu acho que uma resposta, uma nota do governo brasileiro, como teve uma nota do Supremo Tribunal Federal, faz todo sentido. Agora, quando você mistura isso com as relações entre estados, como você chamar embaixador, aí chamar para conversa, e daí bom, já passa um pouco do limite, porque a lógica exatamente dá esse aspecto de que, bom, estão agredindo a nossa soberania, estamos com um problema aí, recuperar o tema das urnas eletrônicas. Eu vou até arriscar uma opinião aqui, Oineg. Eu acho que o governo acabou ajudando a oposição, porque nenhum tema é mais daninho para a oposição do que retomar esta discussão das urnas eletrônicas. Olha o estrago que causou semana passada na candidatura do Flávio, ter mexido nessa questão desastradamente naquela reunião lá com representantes internacionais. Né? Esse é um tema tóxico, então é um tema ruim para o Flávio. Então, se era verdade que os tais representantes americanos vinham para cá para criticar as urnas eletrônicas, o que eu desconfio que não seja verdade, então não tem nenhuma razão objetiva para isso, ajudaria o governo, não a oposição. Né? O que o Brasil deveria fazer como uma grande democracia é dizer assim, pode vir. Podem conversar, converse com o Tribunal Superior Eleitoral, analise o que vocês quiserem. O Brasil é um país democrático, aberto, transparente. Converse com a oposição, converse com líderes acadêmicos, converse com quem vocês quiserem e faça um relatório que vocês quiserem. O Brasil não pode ter. Agora, restringir previamente uma visita, né, porque há uma desconfiança sem base objetiva nenhuma, isso é muito complicado. O recado eu acho que é o seguinte, né, não dá para misturar campanha, política, partido, com interesse de Estado e de governo. Por aí a gente sempre vai mal.
2: Pois é, o teu ponto está bem, bem defendido, lembrando que os atores aqui no Brasil não gostam desse roteiro que você propõe, né? Você viu o Fernando Haddad no lançamento da campanha dele, recorrendo às fake news, ao dizer que o Milei dá carne de burro para a população. Então, quando a fake news atinge o PT ou o governo brasileiro, é uma indignação absoluta, mas também espalha fake news. O Haddad disse isso, está gravado, ele dizendo, para que o Milei veio ao Brasil? Alguém tem o que para ensinar? Um governo que distribui carne de burro para a população, que é uma mentira, não é verdade isso. Então, a gente está com o Durigan, que chamou agora o Milei também de palhaço para tentar bajular o presidente Lula. Quer dizer, tem uma camada aí de institucionalidade, de compostura, que a gente já passou ó, há muito tempo, né, Schiller?
3: Não, e vou lá, a internet piorou tudo, né? Porque tudo repercute na rede. Antigamente, vamos lembrar aqui, com o nosso Pensa Brasil também a cultura, a grande frase do Humberto Eco antes de morrer, né? Ele disse que a internet foi o seguinte: o idiota da aldeia virou o sábio universal. Né? Porque, vamos lá, hoje em dia o Haddad diz essa frase, fica gravado lá, espalhado para milhares e milhares de postagens, e aquilo fica, e a memória é infinita, né? A memória é infinita. Então, agora é isso, né? Campanha eleitoral, o Lula chamou já o Trump de neonazista, o Bolsonaro cá entre nós, né? Empilhou palavrões no seu governo durante anos e anos. Então, assim, acho que na campanha eleitoral melhora um pouquinho de chá de camomila, ou seja, dá um desconto nessa vociferação dos políticos aí, não misturar assuntos de Estado com bate-boca político.
2: Vamos ver se aprendem isso, vamos ver se a gente vai ver isso um dia, né, Schiller? Eu sou um pouco descrente, eu torço, mas eu não acredito. Fernando Schiller, Pensando Brasil, volta a conversar com a gente na quinta-feira. Valeu, Schiller, obrigado.
3: Valeu, boa semana, grande abraço.
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0: Cidades do Rio de Janeiro estão entre as mais afetadas pelo tarifaço americano. Detalhes que chegam com Guilherme Faria.
1: Cidades da região serrana do Rio e do Sul Fluminense devem ser as mais afetadas do estado pelo tarifaço imposto pelo presidente dos Estados Unidos, Donald Trump, às exportações brasileiras. Isso porque alguns dos principais produtos exportados por municípios como Petrópolis e Volta Redonda estão sujeitos à taxação. Neste momento, são duas tributações em vigor. Somadas, as tarifas chegam a 37,5%. Para uma série de produtos exportados aos americanos. Os principais itens sujeitos à dupla tributação são madeira, máquinas e equipamentos, rochas naturais, calçados, gorduras vegetal e animal e armas.
0: Nos outros destaques do noticiário, a brasileira que estava desaparecida em Lyon, na França, é encontrada. Detalhes que chegam com a Leonice Ascioli.
2: A brasileira Gabriele da Silva Monteiro foi encontrada nesta segunda-feira, 27, em Lyon, na França, após desaparecer na última quinta-feira, 23. Segundo nota divulgada pela família, ela está com integridade física preservada e recebe atendimento médico acompanhada de familiares. Gabriele é engenheira formada pela Universidade Federal do Ceará e vive no país europeu há mais de 10 anos. As circunstâncias do desaparecimento ainda não foram esclarecidas.
0: A polícia francesa continua em busca da outra brasileira que está desaparecida em Paris, a Alice Dias de Oliveira, de apenas 16 anos. Nos outros assuntos, um estudante cearense conquista o ouro na Olimpíada Internacional de Economia na China. Quem traz a atualização é a Leonice Ascioli.
2: Um estudante de Fortaleza, no Ceará, foi o grande vencedor da Olimpíada Internacional de Economia disputada na China. Arthur Alencar Puri, de 16 anos, é aluno do Colégio Farias Brito, conquistou medalha de ouro e terminou a competição com a maior nota geral entre os participantes de vários países. O jovem, que havia conquistado prata na Olimpíada Internacional de Física, diz que o segredo é enxergar o aprendizado de forma leve. Segundo ele, estudo não precisa ser algo chato.
0: A líder opositora venezuelana, Maria Corina Machado, anuncia que não participará do processo de diálogo com o regime de Delcy Rodrigues, previsto para agosto, com apoio dos Estados Unidos. Machado afirma que não foi consultada no desenho ou na construção do mecanismo e pede que os responsáveis pela iniciativa expliquem ao país os objetivos e cronograma. A ex-deputada está no exílio desde dezembro e reforçou que pretende voltar à Venezuela, acusando o governo de ter fechado o espaço aéreo para impedi-la de retornar durante a crise dos terremotos. O Vitória e o Palmeiras se enfrentam ainda essa semana. Fala aí, João Marcos Moura.
3: O Vitória volta a campo nesta quarta para enfrentar o Palmeiras às 9h30 da noite no Barradão. A partida acontece depois da derrota por 2-0 para o Remo no último domingo. Em 11 jogos como visitante, o Vitória soma 4 empates e 7 derrotas, com o segundo pior aproveitamento entre os times da competição. Na tabela, o Leão ocupa a 13ª posição, com 26 pontos conquistados.
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0: 1h46, o Brasileirão voltou e com ele a velha reclamação dos torcedores. O comentarista Marcelo Duó participou do Tem Método, apresentado por Carlos Andreazzi, Ivan Brandão e Eduardo Frumento, com balanço já da segunda rodada.
5: Ó, caçapa!
6: Marcelo Duó! O Campeonato Brasileiro voltou o Daronco também. E vamos com tudo, Marcelo Duó. Que rodada!
7: Voltou a pior arbitragem do mundo. Tudo bem, Andreasa? Tudo bem, Ivan? Frumento, todo mundo que tá vendo e ouvindo a Band News FM. Já voltou e a gente já fica chateado na segunda rodada, né, rapaz? A gente viu tanto jogo legal na Copa do Mundo. A gente viu Cabo Verde jogar bonitinho na Copa do Mundo. A gente não consegue ver muitos times grandes do futebol brasileiro jogarem no final de semana, assim. É impressionante como o jogador de futebol no Brasil, ele não quer jogar. E eu acho que a gente precisa bater muito nisso. A gente critica muito o jogador quando o time não ganha, sobra tudo pro treinador, mas a gente só fala quando o time da gente não ganha o jogo. E eu acho que a gente precisa analisar isso de uma forma mais abrangente, porque o jogador de futebol no Brasil, ele está acostumado a meio que ficar num come-dorme durante uma boa parte das partidas do Brasileirão. A gente acompanhou ontem Corinthians e o jogo do Corinthians no Campeonato Brasileiro, e o Corinthians contra o Bahia, o Rodrigo Garro fez uma cena que o jogo perdeu ali uns 5 minutos, porque o jogador do Bahia encostou a testa na testa dele, e parecia que ele tinha tido um traumatismo craniano esperando um VAR que iria pegar a simulação dele. Isso aconteceu no mesmo jogo de novo, minutos depois, com o Alejo, que é o atacante que estava estreando, inclusive no Bahia, argentino, que fez a mesma coisa. E a gente tem uma média nessa rodada de jogos com poucos gols e com, principalmente, pouco tempo de bola rolando. A gente tem uma média no futebol brasileiro de 30 minutos de bola rolando nos jogos do campeonato principal que a gente tem. O jogo tem 90. É um terço, é muito pouco. E é muito pouco porque o jogador está acostumado, mal acostumado, a cair no chão, como o Hugo Souza caiu ontem, para pedir água, que na verdade era para o treinador conversar com seu time, porque o Corinthians não estava bem no jogo. Esse tipo de simulação boba. É árbitro que para o jogo todo, o contato é faltinha, para o jogo toda hora. O Daronco faz muito isso. O Ramon Abate Abel foi mal ontem, fez isso também. A Edna fez isso também. Então, assim, a gente precisa fazer um pacto no futebol brasileiro pelo futebol. Porque a Copa acabou, não tem uma semana. A comparação, ela é muito brutal. Não é possível que esses caras que tiveram férias, tiveram 20 dias para treinar, não conseguem minimamente correr 90 minutos, acertar 90 minutos. O Palmeiras ontem cometeu erros grotescos. Atlético Internacional, que foi o jogo que eu trabalhei também no outro CNPJ, muito erro de passe, muito erro técnico. Poxa vida, se os nossos jogadores ganham tão bem, como é que eles podem ser tão ruins? Como é que a nossa arbitragem vai tão bem lá fora se ela vai tão mal aqui? Não é possível que a gente aceite isso passivamente. Tá? A gente teve uma rodada muito fraca. A gente teve apertou um pouquinho a diferença para 6 pontos de Flamengo e Palmeiras. Acho que a rodada do meio de semana vai ser muito legal. Mas não é muito pedir para os caras jogarem bola, né?
8: O Marcelo, nível técnico baixo. Você falou aí do... Não, o nível técnico foi bem baixo nessa rodada, mas ontem claramente, clubisticamente, assisti Flamengo e São Paulo, certo? Quando o jogo estava 1-1, antes do gol, o São Paulo parecia que estava jogando por um empate para classificar para alguma coisa. O time não jogava mais, o time fazia cera, que irritou o time do Flamengo, né? Como se o time do Dorival não tivesse precisando de 3 pontos, né? E isso dava uma. Deu uma raiva, né? Como torcedor, obviamente, que estava querendo ver o time ganhar, encostar no líder e tal, mas é mais ou menos esse sentimento, né? O São Paulo não jogou ontem depois do 1-1. O Calleri empatou o jogo, tinha bola se quisesse para jogar num contra-ataque. Não, eles simplesmente sentaram em cima da bola e não vamos jogar um empate, verdade. Tá bom pra gente.
9: Com o Ferreirinha em campo, tinha uma solução ali de velocidade e tal. O Flamengo jogou muito mal, tá? Tecnicamente, muito mal. Errou muito. O Jorginho, por exemplo. O Jorginho é um craque, né? O Jorginho fez o pior jogo dele ontem pelo Flamengo. Errando jogadas fáceis. É tecnicamente um jogo de baixo nível, tecnicamente muito mal o juiz. Eu não quero ficar cornetando aqui também. Eu fiquei vendo e revendo aquele lance do que para mim foi um pênalti muito claro do Marcos Antônio, levando a bola com a mão. Tava junto ao corpo, ele faz um movimento para levar a bola, pênalti, nem vai ao VAR. Então, assim, foi para quem viu a Copa do Mundo e a velocidade do jogo e o ritmo do jogo, as poucas paradas, foi muito ruim. Foi uma rodada, eu tinha expectativas, né, sobre essa rodada e tal, dos jogos.
7: Eu também.
9: Uma rodada ruim, um campeonato lento, parado. Outra coisa, o gramado do Maracanã. Pô, parece que a Copa do Mundo foi no Maracanã. Que todos os jogos aconteceram no Maracanã, um gramado horroroso do Maracanã. Como é que é possível? Ficou parado, o Fluminense isso, jogou? Mano. O Fluminense jogou, o gramado ruim, sofrido, parece que teve Copa do Mundo no Maracanã, que não tá parado há não sei quanto tempo. Então, eu tava com saudade do Campeonato Brasileiro, já passou a saudade.
7: Ah, nossa borracharia de cada dia, né? Aquela coisa maravilhosa. Fala, Ivan.
8: Ouvi sua narração lá no outro CNPJ, tá? E o tal do Leozinho joga muita bola, né? É um negócio
9: futsal, né? Futsal na veia.
8: É.
9: Futsal na veia.
10: Que moleque
7: você
10: bom.
7: Se prepara quarta-feira, viu? Porque pra ver o time de vocês, vocês vão ter que me assistir, tá?
8: Ó, oh, top, aí gostei. E o... Prazer. E deixar a nota aqui que o gamão do povão reverteu o resultado em casa diante de um Bizerrão lotado e nos pênaltis eliminou a América de Natal, está nas quartas de final da Série D do Campeonato Brasileiro.
9: Teve até briga, hein?
8: O Gama em festa ontem. Teve palco briga, meu. Pancada comeu.
9: Palco meu, Bizerrão.
8: Futebol raiz, ô Marcelo Duó.
9: Federal.
8: Futebol raiz, sem placa publicitária, sem... Cê, sabe como é que é, né? Um gramado também tava um pasto, um negócio duro, horrível. Coisa linda de se ver. Foi muito mais legal do que todos os jogos da rodada da Série A.
7: Eu acredito. E amanhã a gente fala da arbitragem um pouco mais, porque tem um negócio que teve na Copa que já era pra estar rolando aqui e só vai ter em agosto, não sei porquê. Amanhã a gente fala sobre isso.
9: Valeu, Marcelo Duó. Trabalha mais do que eu. É raro isso. Um beijo.
7: Um beijo. Até mais.
0: Uma hora 54 minutos, girando a reportagem da Band News FM, plantas do Cerrado têm desafiado as queimadas. Pesquisadores da Universidade Federal de Minas Gerais descobriram uma adaptação natural que tem ajudado as espécies a sobreviverem ao tempo mais seco. Informações na reportagem do Daniel Abreu.
11: Em períodos de seca, todo aliado contra os incêndios nas florestas é sempre bem-vindo. Um estudo inédito realizado por pesquisadores da Universidade Federal de Minas Gerais apontou que 13 espécies de plantas, conhecidas como canela de ema, apresentam um grande impacto para o meio ambiente. Os pesquisadores identificaram duas táticas de sobrevivência. Enquanto algumas espécies florescem intensamente por poucas semanas no verão, outras mantêm uma produção discreta durante os meses secos. De acordo com a pesquisadora do Laboratório de Ecologia Evolutiva e Biodiversidade da UFMG, Irene Gelves Zuniga, as espécies realizam um trabalho importante de fornecimento de alimentos para animais pós-queimadas.
12: Depois dos eventos de fogo que costumam acontecer na temporada seca, algumas espécies produzem muitas flores umas poucas semanas depois, que foi um outro dos resultados que a gente encontrou nesse estudo. Então, quando ocorrem os fogos, a maioria dos animais que moram ali, eles ficam sem refúgio, sem comida. E essa floração após do fogo, né, faz com que se ofereçam recursos para essas aves, esses insetos, principalmente, que estão visitando e comendo essas flores, né, interagindo com essas flores.
11: Segundo o Instituto Sociedade, População e Natureza, o Cerrado Brasileiro apresenta cerca de 90 mil espécies de insetos. Essa categoria de animais é de extrema importância no processo de polinização e recriação de matas. Ainda segundo Irene, é aí que as canelas de ema voltam a se tornar protagonistas.
12: Dentro dos principais resultados que nós encontramos está a dependência de polinizadores, beija-flores e abelhas, especialmente, para a produção de frutos dessas plantas e para a posterior germinação delas. E essas plantas, bom, elas são muito importantes para a sociedade, principalmente porque são plantas antigas e muito bem adaptadas a esses ambientes, né, de cerrado e de campo rupestre.
11: Para alcançar os resultados, a equipe realizou visitas quinzenais à Serra do Cipó entre 2023 e 2025 para analisar as flores. Durante a ação, os pesquisadores ainda utilizaram materiais tecnológicos, como câmeras de captação de movimento.
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13: A gente falou recentemente aqui na coluna de tecnologia sobre os avanços da China na inteligência artificial, inclusive com o Química 3. Mas agora tem gente questionando esse avanço chinês todo, hein, Morrison?
14: Os americanos estão acusando os chineses de terem destilado o Fable, modelo mais avançado da Anthropic, para fazer o Química 3. E os americanos estão muito bravos, né, com isso, dizendo que isso é inaceitável. Afinal de contas, isso é espionagem industrial. Mas, Edu, assim, na verdade, né, isso, primeiro, é inevitável que isso aconteça. Isso já aconteceu entre empresas americanas, né? A própria OpenAI já foi acusada acusada de fazer o mesmo para desenvolver alguns dos seus modelos. Não foi confirmado, mas a OpenAI foi acusada de fazer o mesmo, de usar a tal da destilação, ou seja, usar o Claude da Anthropic para fazer a apuração, para fazer o desenvolvimento de alguns dos seus modelos do GPT, para fazer a evolução dos seus modelos GPT usando o Claude. Então, se os chineses fizeram o mesmo usando o Claude da Anthropic, né, a sua versão Fable, que é a versão mais avançada do Claude, na verdade é mais ou menos o que todo mundo acaba fazendo, né? E quando a gente fala de inteligência artificial, Edu, e de software de modo geral, é muito difícil haver um controle sobre isso, porque os controles sobre isso são, de novo, praticamente impossíveis, né? A Casa Branca também está dizendo que a Moonshot, a responsável pelo Química 3, usou servidores com chips da NVIDIA fora da China, e servidores que, portanto, deveriam estar fora do alcance de empresas chinesas. Mas como controlar isso? Como evitar que, em algum lugar do planeta, uma empresa chinesa ou uma empresa que esteja prestando serviço para uma empresa chinesa não tenha acesso a algum servidor que tenha lá um chip de última geração da NVIDIA que não deveria estar sendo usado por uma empresa chinesa?
13: Essas disputas e essas alegações de espionagem são antigas, é claro que a gente vai ter que acompanhar para ver se não tem nenhum desdobramento geopolítico nessa história. A coluna de tecnologia volta amanhã.
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0: 2:03 pelo horário de Brasília. Na sequência, vem aí a reprise do É da Coisa com Reinaldo Azevedo na nossa programação.
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0: 18:03 no horário de Brasília. Começa agora para todo o Brasil mais uma edição de É da Coisa. Se a coisa parece confusa, atrapalhada, vem para cá que a gente se confunde e se atrapalha. 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Boa noite, Isabela. Boa noite, Vólio Beni.
1: Boa noite.
2: Boa noite.
0: Some of Us, Rolling Stones, cantado pelo Keith Richards. É a música dele e do Mick Jagger, atuando como back vocal, vocês viram? Uhum. Até que ele te levava futuro nessa função, Vólio Beni. Né, Isabela?
2: Tem uma carreira pela frente.
1: É que tem jeito,
0: Ele poderia ter uma carreira longa pela frente, né? Uhum. Como back vocal, mas... Linda, depois vocês peguem a letra, uma música um pouco melancólica, olha, um folkzinho melancólico, mas falando no nome da tolerância, né? Da diferença no mundo e como a diferença no mundo faz a diferença para o bem, né? Olha, temos muita coisa, evidentemente vamos falar daquele delinquente que governa a Argentina. Ele é chefe de Estado, pode vir aqui falar o que falou. Obviamente eu posso e devo chamá-lo de delinquente, né? Posso e devo. É espantoso que isso tenha acontecido. Vamos tratar de todas as implicações que isso tem, a questão eleitoral e tudo mais. Só que eu quero começar com algumas outras coisinhas que são importantes. Eu pretendo fazer aqui um trabalho que eu considero também de formação do pensamento. Quando eu digo formação do pensamento, é trabalhar com livro, trabalhar com obra, trabalhar com referência, encaminhá-los para pesquisa. Ah, é que você quer que todo mundo pense o que você pensa. Eu não. Tá bom de Reinaldo no mundo já, Vólio Beni? Tem gente que acha que até é demais, mas aí, queridos... Não, eu gosto da diferença, gosto da divergência. Eu não gosto de delinquência, de banditismo, aí não dá, né? E gosto de fazer o debate e gosto de lógica, e a questão de que eu vou tratar agora é uma questão lógica. E é curioso, Vólio Beni, que eu vou fazer um raciocínio aqui que em parte os bolsonaristas vão concordar comigo também. Quer apostar, Vólio Beni?
2: Ah, eu acho que você vai estar certo.
0: O Vólio Beni diria, o Isabela, ele fala, eu não aposto mais nada, eu tô. Bete Rei, vamos lá.
1: Bom que ele tem uma caixa forte para apostar.
0: Vou lançar uma bete para as ideias, para o mundo das ideias.
1: Essa é boa.
0: Entendeu? E você ganha o quê quando você acertar? Pontos no mundo espiritual. É, isso. Tá? Vamos lá. O que a gente tem aí?
2: O PSD realizou sua convenção nacional no antigo edifício Joelma, em São Paulo. E agora Ronaldo Caiado é o candidato oficial do partido à presidência, tendo Gilberto Kassab como vice. E em seu discurso, o ex-governador de Goiás afirmou que pretende libertar o país do que chamou de sequestro do PT e das facções. E referindo-se a Flávio Bolsonaro, mas sem citá-lo, disse não ser um candidato Kinder Ovo, com uma surpresinha todo dia. Investindo na estratégia Neném, afirmou que é ladrão quem rouba com a mão esquerda ou com a mão direita e que os eleitores não podem escolher os mais rejeitados.
3: Podem ter certeza que para governar o país precisa muito de independência moral e de coragem pessoal. Coragem para poder amanhã liberar e libertar o país do sequestro do PT e das facções. De não ter um candidato que seja aí um Kinder Ovo com a surpresinha todo dia, mas sim um candidato que tenha uma vida pregressa, que nunca se envolveu em rachadinha, em mensalão, em petrolão, em escândalo do Master, em assalto aos aposentados no Brasil. Então, quem rouba com a mão esquerda ou quem rouba com a mão direita é ladrão. Rouba, não é representante do povo. Você tem que ter alguém que realmente cumpra todas as exigências necessárias para poder ter essa autoridade para, num segundo turno, debater e mostrar a diferença.
0: Lembrando sempre, né, Vale Bene, que tem gente que rouba com as duas, inclusive, não é só... Viu, Isa? Tem. É, tem um que rouba com a mão direita, outro que rouba com a mão esquerda e tem gente que rouba com as duas. Eu não vou, obviamente, esse é o ponto em que eu não vou tentar proibir o Caiado de fazer política, né, Vale Bene? Eu adoro política. Eu parei de fazer jornalismo cultural porque eu gosto de política. E olha que eu estou entre aqueles que fizeram a melhor revista de cultura que o Brasil já teve. Mas eu gosto de política, que é a revista Bravo, lá antigamente. Eu gosto de cultura, eu gosto de política. Todo mundo sabe que eu adoro literatura, mas eu gosto de política. Eu acho que eu de fato considero a política uma sabedoria superior. Não gosto de pilantra, é outro papo. Mas de política eu gosto. Eu não vou proibir o Caiado de... Né? Libertar, sequestrar. Agora, claro, tem as coisas estúpidas. Datavênia, governador. Como é que é o Brasil sequestrado pelo PT? Ô, Vale Bene. Todas as vezes que o Lula ganhou a eleição, que a Dilma ganhou a eleição, foram pegar os eleitores em casa e eles foram raptados, é isso?
4: Não.
0: Foram raptados os eleitores? Agora eu quero dizer o seguinte: vocês vão votar tudo em mim. É o seguinte, vai votar. Vai votar tudo, porque eu vou sequestrar todo mundo, senão eu não devolvo. Que diabo de sequestro? Que sequestro é esse? Que há? Isso é uma tolice. Ah, mas eu quero falar, eu quero ligar ao crime organizado. Ah, ok. E aí sobrou para o Lula, explicitamente citado o PT. O Flávio, ele não cita. O Flávio, ele vai assim, para se chama em dois corgos, bater na cangaia para o burro entender. Tá, não vai bater no burro, bate na cangaia que o burro entende.
1: Reinaldo, o Caiado, desculpa. Pode ir? Pensei que era deixa já para a segunda.
0: E aí, tem uma coisa que é a seguinte, vai ficar meio difícil, porque não vai pro segundo turno. Não vai, vai bem? Não vai. Não vai. Não vai, já vou mostrar. Aí, tudo bem. Ele não vai querer votar no partido que sequestrou o Brasil, que é o PT. Aí ele acha que o governo que não combate as facções, o que é um absurdo, né, Caiado? Mas tudo bem, tá? Mas vai votar no candidato Kinder Ovo? Vai votar no candidato, na referência que ele faz ao Master? Se não vota naquele que ele considera ladrão de esquerda, vai votar no de direita? Então, tem que ser pelo menos a neutralidade. Não? Mas aqui ainda, tudo bem, faz política, meu filho. Vamos poder, eles que debatam com você, tá tudo certo. Aqui não tá o nó lógico. Eu quero que você pense comigo aqui. Ele vai falar uma outra coisa, que também é falaciosa, que ele vai falar que a tarifa... É culpa do Lula também, e também o Flávio fica xingando todo mundo. Todo mundo errado nas tarifas. Pode botar o vídeo direto e aí na próxima a gente vê aí. Vai lá, coloca direto, vai.
3: O atual presidente quer, de toda maneira, provocar o presidente dos Estados Unidos e alimentar daí um desvio de análise da interpretação da radiografia real que vive o país. Do outro lado, as mesmas agressões acontecendo, insultando autoridades, no sentido também de poder desviar os assuntos com os quais deveria prestar esclarecimentos a toda a população brasileira.
0: Então, Isabela, minha bela, você veja aí que é o seguinte, também aí ninguém tá certo, tá tudo errado, tá tudo atrapalhado, os dois estão errados, tá? E veja só, eu queria muito que o Caiado dissesse, uma hora certamente ele vai dizer, onde o governo errou, no caso das tarifas. Não, que ele não tenha simpatia pelo governo, tá tudo certo, aqui tá errado, não gosta do desenrola, tudo bem. Não tem que gostar. Democracia, sim. Democracia, sim. Debate. Agora, a crítica pela crítica, especialmente quando depois, mais tarde, ele vai dizer que ele é galo de briga e tal, a crítica pela crítica é ruim. Porque o que, que o governo fez de errado no tarifaço? Errado, Caiado, máxima vênia, esteve você quando não criticou as tarifas lá atrás. Porque queria ser o candidato do Bolsonaro. Prometeu indulto, porque queria ser o candidato do Bolsonaro. Subiu em palanque com o Bolsonaro em defesa da anistia para golpistas. Você subiu no palanque em defesa da anistia para golpista com o Bolsonaro aqui em São Paulo, com o Bolsonaro, com o Flávio, esse da rachadinha, esse da não sei o que, você subiu no mesmo palanque. Mas ainda assim, ô Isa, política, tá? Política, uma hora tá aqui, outra hora tá ali, e não sei o quê. Agora, isso aqui que é uma coisa que eu entendo bem aqui, eu tô engatando aqui, menino, depois nós vamos... ele disse, eu sou galo, olha só. O Flávio é um frango, vai.
3: Vocês já viram o frango de Granzer, meu jovem? Aqueles candidatos assim, que na vida não tem como explicar qualquer coisa, fala assim, eu chamo o papai, vou ler uma carta dele. Ah, eu não sou, eu preciso de, igual frango de granja, tá lá, vai comer lá aquela raçãozinha, beber água com antibiótico, fica na sombra e tal. Não, o Caiado é galo de terreiro, meu amigo. Eu sou galo de terreiro. Sou acostumado na briga, mas brigo pelo que interessa o Brasil.

0: Muito bem. O Caiado é homem com H, galo, galo de terreiro. É... o Flávio é um frango. Olha, frango, isso é frango. É frango. E acabou. E tá pronto pro abate. Quem vai abater é o Trump, né? Pelo visto. Porque ele já se ofereceu lá. E agora, Isabela, minha bela, vem a tese impossível do Caiado.
1: Ai, meu Deus.
0: Faça a cabeça pra gente botar o vídeo.
1: No discurso que fez na convenção do PSD, Caiado voltou a falar na guerra dos rejeitados. Vamos ouvir, depois, Reinaldo, você explica por que avalia que esse raciocínio não tem fundamento lógico.
2: Uma briga de polarização entre um candidato e o outro candidato. Não é possível que o Brasil vai querer optar por aqueles que são os maiores rejeitados da política nacional. A eleição não é eleição de rejeitados. A eleição é de quem traz resultado para a sociedade brasileira.
0: Isabela me desafiou.
1: Sim.
0: Sim, sempre aceito o desafio de mulheres inteligentes, interessantes, belas. Vamos lá, sai uma pesquisa Nexus BTG hoje.
3: Sim.
0: No primeiro turno, Caiado tem 6% dos votos. O Lula tem 42% e o Flávio tem 33%. No segundo turno, segundo a pesquisa, o Caiado chega a 43, o Lula tem 45. Empate técnico. Há 15 dias, aliás, o Lula tinha 47, teria oscilado para 45 e o Caiado teria subido 5 pontos, tinha 38. Está melhor até do que o Flávio. 47 a 43, a diferença é um pouquinho menor, né? Lula e Zema, 46 a 42, sempre o Lula na frente. E sim, a rejeição do Lula é de 48, a rejeição do Flávio é de 52. A do Caiado eu nem vi quanto é, se os ministros puderem ver, vejam aí pra mim. Ô, vai, Ben!
3: Oi.
0: Ô, Isa, presta atenção aqui.
1: Tá.
0: Quantos realmente querem votar no Caiado?
3: 6%.
0: Segundo essa pesquisa, hein? A pesquisa em que são 3. Segundo essa, são 6. Mas por que eu chego a 43 nessa pesquisa? Por causa da rejeição ao Lula.
3: Uhum.
0: Querido. Por causa da rejeição ao Lula. É. E sim, a rejeição ao Flávio também é muito grande. Estou falando, 52, 48. São duas rejeições grandes. Mas, ô Caiado, você só sai da irrelevância no primeiro turno por causa da rejeição alta deles. Ocorre, companheiro, que no primeiro turno, um tem 42 e os outros têm 33. Sabe o que significa, Caiado? É lógico isso? Qualquer um pode lhe explicar. Mas você sabe, ou não seria um médico reputado? É que eles têm voto de verdade, você tem muito pouco. Aí quando os idiotas falam em polarização com a devida vênia, precisa chamar de idiota? Precisa, não precisa, mas são. É, quando os idiotas falam em polarização, fica parecendo, Vólio, Isa, que as pessoas estão amarradas e obrigadas a votar no Flávio e no Lula. Eu acho votar no Flávio um horror? Acho. Agora as pessoas querem votar, o que eu faço? Eu acho que como ele é golpista, nem deveria ser candidato, porque ele ameaçou o Supremo. Mas... se a lei for cumprida agora, por causa do Milei, tem que ter a candidatura cassada. Agora, as pessoas querem votar. Ele tem voto. Ah, não é ele, é o pai dele. É o bolsonarismo. Então, Caiado, esse negócio que é uma eleição de rejeitados, você quer o quê? Ah, minha rejeição é baixa aqui, 29, mas a sua adesão é de 6. Querido, você já pegou os seus 29 de rejeição, tirou os seus 6 de adesão para ver o saldo negativo seu de quanto é? É de 23. A rejeição do Lula é 48? Ah, desculpa, o saldo dele negativo é de apenas 6. A rejeição do Flávio é de 52, acho? O saldo negativo dele é de 19. É menor do que o seu. Essa tese é para enganar. Essa tese, sabe o que é? Valeu, Benny. Outro dia eu fiquei até com uma peninha de que é uma pessoa que já deveria. Enfim. E não é por causa da idade, não. Tem gente que com 18 já poderia se aposentar. E não é Rambo, hein? Que ele, o Rambo parou de escrever porque ele falou: ah, cansei. Já sou um gênio mesmo, tá tudo ótimo. Né? Não, tem gente que já nasceu velha, né? Nasceu póstuma, como diria Nietzsche, mas no mau sentido. Então, na idade. Mas tem gente tadinha que ficou tão infeliz porque errou todas as teses. Todas. Não sobrou nenhuma. E aí fica com esse negócio da eleição dos rejeitados. Como se a eleição americana não fosse isso que dizem, polarizada, ou não é? A verdade, presta atenção aqui, esta verdade, da qual não se pode escapar, para quem estuda um pouquinho, até a ascensão do bolsonarismo, que se deu com o desastre da Lava Jato, destruindo o meio ambiente político, quem hegemonizava a direita, valeu bem, era o PSDB, Isa. Sem ser um partido de direita. Não era um partido de direita, mas tinha essa liderança. E, de algum modo, emprestava alguma civilidade a essa gente. Vem a Lava Jato, acontece o que acontece, o Aécio cai em desgraça, outros líderes morreram, o PSDB na prática acabou. E a direita passou a ser hegemonizada pelo bolsonarismo. Mas a polarização, isso que chama polarização, já existia. Já existia. Tem um campo mais progressista, tem um campo mais conservador. O desastre agora, mas isso não é um desastre só da nossa democracia, é das democracias mundo afora, é que a direita passou a ser, com alguma frequência, hegemonizada pela extrema direita, como acontece nos Estados Unidos. Ô Caiado, se não existisse isso que você chama polarização, que você acha negativo, você acha que você teria mesmo 43% no segundo turno? Querido, você nem é conhecido para isso. É que é o voto anti-Lula. Oh, mas então, quem vota no Lula no segundo turno também é o voto anti-Flávio. Não, mas peraí, ele tem 42% no primeiro, bonitão. Ora, o troço não se sustenta, mas aí, não tendo mais nada para falar, fala isso. Aliás, o Valho Beni está passando Odisseia, tá aí uma história que nasce de uma polarização, não é mesmo? Fazer o quê, né, Isabela? Zema. Outro extremista de direita que não tem nem vice. Rapidinho, vai.
4: O ex-governador de Minas Gerais, Romeu Zema, foi lançado nessa segunda candidato à presidência pelo Novo. O evento, que ocorreu no auditório do edifício Ion, em Brasília, não contou com a participação de integrantes de outros partidos e o vice-presidente na chapa ainda não foi definido. Zema tentava um acordo com Podemos para indicar o vice, mas não houve avanço. Agora ele anseia negociar com Democracia Cristã para que o ex-ministro do Supremo Tribunal Federal, Joaquim Barbosa, faça parte da chapa.
0: Olha, o Joaquim Barbosa Que nem uma peça que tinha. Ei, Greta Garbo, quem diria foi parar no Irajá, né? Nossa, olha, Joaquim Barbosa, nada como se lançar na política para fazer esse belo papel. Não, já decidiu não ser candidato, eu sei, mas aí estão achando. E o Zema, ele teve ideias ótimas, por exemplo, ele quer fazer um super presídio perdido no meio da Amazônia, vale bem. Olha que ideia fenomenal, assim, do tempo que tinha presídio na Ilha Grande. Assim, ah, meu Deus. E aí eu achei engraçado que ele li uma matéria dizendo assim: a convenção reuniu os principais representantes do Partido Novo, como Eduardo Ribeiro, Eduardo Girão, Marcel Van Hatten e Deltan Dallagnol. Ou seja, não tinha principais. Tá. Na convenção, Flávio evidencia: não é um moderado. E sim, eu já sabia.
1: No discurso que fez na convenção do PL, no sábado, Flávio Bolsonaro também não quis saber de conversa de moderação. Firmou que pode ser até mais sorridente e calmo do que o pai, mas disse que ali tem sangue Bolsonaro. Prometeu, não disse como se faria, que Bolsonaro subirá a rampa com ele se vencer. A gente vai ouvir o vídeo agora do Flávio na convenção do PL. A gente consegue ver as imagens dessa convenção no sábado, mas...
5: Eu posso! Agora sim. Ser mais calmo, mais sorridente, mais tranquilo e moderado. Mas aqui tem sangue de Bolsonaro. Tenho certeza disso. Em janeiro de 2027, Jair Bolsonaro vai subir aquela rampa do Planalto junto com a gente. E o nome disso não é revanche, o nome disso é justiça.
0: Ô, vai bem? Isa,
1: Oi.
0: Aqui tem sangue do nhu.
1: Aí sim.
0: Opa. Data Vênia. Digamos que vença. Vai subir, vai fazer o quê? Vai invadir a prisão? A casa vai tirar na marra? Que nem vai dar tempo, né? De tirar o Bolsonaro da cadeia. Porque indulto você não vai conseguir dar. Porque você não é presidente ainda. Mesmo assim, estaria submetido ao Supremo, que ainda estará com a mesma composição. E anistia também constitucional. Vai ser na marra? De novo? Tá vendo? É aquele que prometeu, no dia 14 de junho, em entrevista à Folha, usar a força contra o Supremo. Supremo que continua na mira dele, e isso ficou claro nessa convenção.
4: Ao criticar o presidente Lula, o agora candidato oficial do PL aproveitou para mais uma vez dirigir um ataque ao Supremo, evidenciando o desejo de controlá-lo.
5: Vocês que estão agora me assistindo pelas redes sociais, quer criticar o Flávio? Vota no Flávio! Porque se você não votar no Flávio e o presidente for outro, vocês da imprensa não vão mais poder criticar um presidente da República. Vocês, deputados, não vão poder mais subir no púlpito, no plenário da Câmara e do Senado e criticar o governo.
6: Pode para poder criticar.
5: Vocês que estão me assistindo nas redes sociais, se eu não for o presidente da República, vocês nunca mais poderão escrever com liberdade o que pensam nas redes sociais. Porque é isso que Lula vai fazer a partir do ano que vem, ainda mais com a possibilidade de indicar 4 ministros do Supremo Tribunal Federal. Imagine ele indicando mais 4 Alexandres de Moraes, para onde esse país vai?
0: Olha, eu adoro psicanálise. Vocês lembram o dia da Michelle Estancada, né? Porque,
1: sim.
0: Enfim, são os lapsos de linguagem que são sensacionais. Ô, Isa, você acha que eu fiz 8 anos de análise freudiana para não aprender nada? Porra.
1: Aí não aprendi. Dá, né?
0: É, não dá. Tem que aprender alguma coisa. 3 sessões por semana, vale bem. Eita. O vale bem pensou, acabou de pensar e não adiantou, né? Outro dia eu falei isso para a pessoa, falei, e você sarou? Eu disse, não, filho, análise não é de sarar. Análise é assim. Você vai fazendo. Deixa eu dizer uma coisa, quando ele fala, olha como a linguagem é maravilhosa. Quando ele diz, Lula, se ganhar, terá 4 ministros do Supremo para indicar. Certo?
4: Uhum.
0: E se o Flávio ganhar, terá?
4: 4.
0: Quando ele acusa o outro de tentar controlar o Supremo, ele está dizendo, eu quero controlar o Supremo. O Flávio, você até pode ganhar. Eu sei que você é muito esperto em determinadas áreas. Parece assim que muito mesmo, muito mesmo. Mas é engraçado que em você não é muito inteligente. E falta, Vale o Bene, eu já disse aqui, já falei sobre as escolas de interpretação da política, né? Da política, do teatro que serve a política. Ele não consegue assumir, assim, ele não consegue. Ele faz, quando ele quer fazer o papel de vítima, ele não consegue. Tem sempre uma coisa meio manquê, meio falsa na fala dele, um sotaque meio assim, meio demonstrando que assim ele não conseguiu atingir, minha querida Isa, aquilo que o Stanislavski dizia, a lagoa de emoção, para poder mergulhar nela e a gente acreditar que ele está tomado mesmo, ou daquela indignação, ou daquela tristeza, ou daquela melancolia. Não vai falar do Milei? Vou! Eita, que vontade de falar do queijo gorgonzola. Vamos falar. Aliás, é uma injustiça com queijo gorgonzola, pelo qual eu sou absolutamente verdade. Fascinado. Né? Mas é completo. Gosto de sabores fortes. Muito bem. Então, tá aí. Esse é o Flávio Moderado. Aí a Michelle foi lá. Falou, fez o discurso, falou do nome do Flávio só uma vez, e aí já estão falando, ih, falou só uma vez, consta que vai ficar fora da campanha, não vai também participar muito, que eu já esperava, né? E aí, temos um problema.
3: Qual?
0: Quer dizer, temos não, eles têm. Bolsonaro participando... eu vou ter de fazer a piada. Eu vou ter que fazer. Bolsonaro participou da convenção, minha cara Isa, meu caro Alexandre, por inteligência artificial. Por quê? Pela impossibilidade da inteligência natural. Não, porque tá preso. Ó, desrespeita a decisão do Alexandre, vou explicar por quê. Ah, mas não era ele. Opa, calma. E contraria a resolução do TSE. E agora? Vai acontecer o quê, Nunes Marques? Nunes Marques, o nosso sindicato dos cabeçudos, meu filho. E agora? Eu vou te destituir, hein? Eu vou oferecer minha cabecinha lá, tamanho 62. Eu duvido que 62 seja a sua. Mas nós somos bem dotados nessa coisa aí. Vai!
1: O vídeo feito com inteligência artificial em que Jair Bolsonaro declara apoio à candidatura do filho, Flávio Bolsonaro, exibido na Convenção Nacional do PL no sábado, pode levar à apuração de eventual descumprimento das restrições impostas ao ex-presidente pelo STF. Nós vamos ver por quê. Exibida no telão da convenção, a peça reproduziu a imagem e a voz de Bolsonaro, dizendo estar preso e calado por uma decisão injusta e arbitrária. E pede que os presentes recebam Flávio como a pessoa que escolhi para me substituir. A PGR foi acionada para investigar esse vídeo. Os parlamentares do PT dizem que a peça pode ter sido usada para contornar as restrições impostas pelo STF. E aí, Reinaldo, violou ou não a determinação do Supremo Tribunal Federal?
0: Violou, claro. Violou a determinação do Supremo Tribunal Federal e violou a resolução do TSE. Nós temos aí uma transgressão a uma medida cautelar e nós temos crime eleitoral. Vamos à questão cautelar. Nós vamos ter que nos confrontar com isso de novo, né? Ah, meu Deus, que preguiça. Não de explicar e de falar com vocês, né? Dessa gente. Se o Bolsonaro autorizou, e tem como autorizar por intermédio das pessoas, a fazer o vídeo usando a imagem dele, usando a voz dele, e um texto que pode ser dele, está violando de novo. Se o Alexandre quiser, mete na cadeia. Isso, assim, não importa, se a pessoa tiver honestidade intelectual, não importa a corrente de direita que se filie. Não é porque é IA que não se está usando a imagem do Bolsonaro, a voz do Bolsonaro, o texto do Bolsonaro. O Bolsonaro. Quando eu fiquei mudo, vi tudo. Mudar, mudo, mudar não fica bom, né, Guilherme? Depois. Quando eu fiquei mudo, teve comentário meu na Band. O texto era meu. Aqui na Band News FM. Band News TV. O texto era meu. Aquela voz não era eu falando que eu não estava falando, mas era a minha voz. Com a minha autorização. Assinei até um documento. Era eu. Só não tinha, vale o bem, esse apanhado de gostosura ao vivo. Mas... se o Bolsonaro autorizou, e se ficar de algum modo caracterizado que sim... E eu duvido, a menos que eu fale assim, não, enganei papai de novo. É isso que a defesa do Bolsonaro vai dizer? Pode ser punido. Ô, Alexandão, Xande! Xande de, teu Xande de Pilares e teu Xande de Brasília. Xande de Brasília. Vamos fazer o seguinte. Tá proibido de receber visita por 30 dias? Eleva para 90. 90 já é o tempo que não pode falar com o Flávio. Agora não pode falar com mais ninguém por 90 dias. E assim vai. Até voltar para a cadeia. Por desrespeitos sucessivos. Mas há mais. E de novo, como tem advogado assistindo, que eles assistem. Tem juízes também, ministros. Valeus. Isa. Resolução 23.610 do Supremo de 2024, que foi incluída na Resolução 23.732. Artigo 9º-C. Ai, como eu gosto disso. É vedada a utilização na propaganda eleitoral, qualquer que seja a sua forma ou modalidade, de conteúdo fabricado ou manipulado para difundir fatos notoriamente inverídicos ou descontextualizados, com potencial para causar danos ao equilíbrio do pleito ou à integridade do processo eleitoral. Isso é o caput. Mas atenção, a Isa pensou que ela é exigente. Falou assim, não, mas sim. Aí ainda não senti muito. Então vamos ver se você sente agora. Ah. Parágrafo 1º. É proibido o uso para prejudicar ou para favorecer candidatura de conteúdo sintético em formato de áudio, vídeo ou combinação de ambos que tenha sido gerado ou manipulado digitalmente, ainda que mediante autorização para criar, substituir ou alterar imagem ou voz de pessoa viva, falecida ou fictícia. Ó, Vaz, senti que incluiu direitinho aqui. Não tinha ouvido assim em lugar nenhum, né? Ó. Demonstradinho. Como queremos demonstrar? Ai, o PT tá querendo punir. Ah, sim, eu esqueci de falar, né? E se fizer tio? Parágrafo 2º. O descumprimento do previsto no caput, no parágrafo 1º deste artigo, configura abuso de poder político e uso indevido dos meios de comunicação social, acarretando a cassação do registro do mandato e impõe a apuração das responsabilidades nos termos do parágrafo 1º do artigo 323 do Código Eleitoral, sem prejuízo de aplicação de outras medidas, etc. e tal. Nunes Marques, ó, eu no meu cabeção aqui, entre uma orelha e outra, Fui colocando essas coisas aí. E aí, tem o quê? Responde pro tio. Seu tio não, você é meio velho pra mim. Oh. Vamos falar do Gorgonzola, do falso Gorgonzola? Vai, Milei, Itamaraty reage e chama embaixadores.
4: O ministro de Relações Exteriores, Mauro Vieira, recebeu na noite deste domingo o embaixador da Argentina no Brasil, Daniel Raimondi, para manifestar a insatisfação do governo brasileiro com as declarações do presidente argentino Javier Milei durante sua passagem por São Paulo no último sábado. No encontro realizado no Palácio do Itamaraty, o chanceler transmitiu a repulsa do governo às críticas dirigidas ao presidente Lula, às instituições brasileiras e ao ministro do Supremo Tribunal Federal, Alexandre de Moraes. A reunião ocorreu após o Itamaraty convocar formalmente o representante argentino para prestar esclarecimento sobre a conduta de Milei em território brasileiro. Segundo o Ministério das Relações Exteriores, o governo considerou sem precedentes o fato de um chefe de Estado estrangeiro usar uma visita ao Brasil para atacar o presidente da República, instituições democráticas e o povo brasileiro. Além da convocação do embaixador argentino, Mauro Vieira determinou que o embaixador do Brasil em Buenos Aires, Júlio Bittelli, retornasse ao país para consultas, medida adotada em momentos de tensão diplomática.
0: Bom, mas não tem mesmo, não tem precedentes mesmo. De nenhuma maneira. Ô, meninos, a 8, 9, 10 foi aí também, né? Os meninos mandaram pra vocês.
4: Vou achar aqui. A Isabela tá procurando também aqui, só pra ter certeza.
0: É, porque eu vi por alguma razão desaparecendo.
4: A gente acha.
0: É, a 8 e 9, né? 8 e 9, você pega aí, os meninos mandam pra vocês. Não tem precedentes. Ó, mas não é que não tem precedente no Brasil. Presta atenção. Não tem precedente no mundo. Mesmo as grosserias que o Trump faz, que são inaceitáveis lá no Salão Oval, mas, olha, Isa, ele grosso, estúpido, já no terreno do absurdo, maltrata visitas, digamos assim.
4: Sim.
0: Mas está no país dele. Não estou dizendo que deva. É óbvio que não deve, mas... Agora, o chefe de um país estrangeiro, chefe de Estado de um país estrangeiro, vir ao Brasil, atacar o presidente e não veio em viagem... Sim, sabíamos que ele estava aí, mas ele não estava numa viagem oficial, mas ele continua chefe de Estado. Atacar o chefe de Estado desse país, atacar o judiciário desse país, atacar as escolhas econômicas desse país, como se a Argentina vivesse uma maravilha, o que é uma fraude de um bando de picareta pseudo-liberal. Eu estou com os números aqui, vá catar coquinho. Fazer aquele ajuste lá que ele fez, certas coisas ele consegue, precisa ver daqui para frente. Mas isso a gente vê daqui a pouco. Não interessa. Ele até poderia chegar, participar, dizer, olha, eu apoio... Acho que o Flávio é bom para o Brasil. Eu não tenho. Embora participar de convenção seja uma coisa bem complicada. Né? Participar de convenção não é uma coisa boa. Aí já temos lei para isso. Agora, até vir aqui expressar apoio, não tem problema. Agora, o que ele fez foi outra coisa. E aí tem que cobrar, e em linguagem diplomática, chamar o embaixador do país estrangeiro que está no seu país, né? O embaixador do país, para pedir explicações, digamos assim, a primeira reação, nota de protesto, a primeira reação, a segunda é chamar o embaixador, a terceira já é convocar o próprio embaixador. Nós convocamos o nosso embaixador lá para dar explicações. Não sei se para por aí, porque também vai depender muito do maluco. Vai depender muito do maluco. Agora, cumpre também que a gente tente se lembrar, né? E vamos nos lembrar agora, que diabos o Milei falou. Vamos lá.
1: Vamos lembrar aqui o que disse Milei no sábado contra o presidente Lula e também contra o ministro Alexandre de Moraes. O produtor Pedro Henrique Oliveira faz a voz de Javier Milei.
7: Por que se vê ameaçado Lula?
8: Por que Lula se sente ameaçado? Porque existe alguém que, assim como aconteceu na Argentina, está disposto a enfrentá-lo e a se tornar a voz dessa maioria silenciosa que já sofreu abusos.
7: Hablo de Flávio Bolsonaro!
8: Estou falando de Flávio Bolsonaro, filho do meu grande amigo, o ex-presidente Jair Bolsonaro. Para completar, o lixo careca nem sequer me permitiu visitar meu amigo, injustamente preso, quando sei que Lula recebeu inúmeras lideranças estrangeiras durante o período em que esteve preso, entre elas o nefasto ex-presidente argentino Alberto Fernandes.
0: Você se referia ao ministro da corte do país em que você visita como lixo careca? Você pode odiar o Alexandre quando você quiser. É razoável? Tem-se notícia no mundo a respeito? Pensem bem naquilo que Flávio e companhia querem. Porque isso aqui, ou vocês acham que ele não conhecia o discurso? Como ele mesmo disse, posso parecer moderado, ri, mas tem sangue Bolsonaro, né? E aí teve o ataque, fez um ataque à economia brasileira, e aí teve o ataque direto ao Lula. E aí eu quero lembrar de uma pessoa chamada Karina Fernandes, que inclusive responde, controla as fraldas que o Milei usa. Não é problema nenhum usar fralda. Mas não precisa a irmã controlar até o fraldão, né? Vai.
7: Pouco a pouco el velo se está corriendo.
8: Pouco a pouco, o véu está se desfazendo. No entanto, essa ideologia ainda se apega ao Brasil pelas mãos de um de seus principais promotores e mais longevos expoentes.
7: E por este motivo, frente ao isolamento e à ameaça...
8: E por esse motivo, diante do isolamento e da ameaça, aprofundaram seu modelo populista. Nós fomos testemunhas do que o socialismo é capaz quando está encurralado. Sabemos do que estamos falando. Quando seus privilégios estão em jogo, não há nada que não estejam dispostos a fazer e o futuro de todos os brasileiros sofrerá por isso. Portanto, não se deixem roubar o futuro pelas mãos de socialistas ladrões.
0: O Carlos está dizendo que eu falei Karina Fernandes. Não, Karina Milei, naturalmente. A Karina Milei, que é a mulher forte do governo, envolvida num caso cabeludo de corrupção, irmãzinha dele, que não está sendo investigada. Só isso. Se a questão é corrupção. Atenção. O Lula recebeu visitas de estrangeiros na cadeia. O Bolsonaro não recebeu o Milei em razão da transgressão anterior. Trouxe lá da carta para fazer vídeo. Porque ele está com uma proibição de 30 dias de receber visita, a não ser de advogado e médico. E o Milei pediu para visitar nesse intervalo. Só por isso. Até porque a visita do Milei... O Milei é bom como parceiro de política, o Vale Bene, só na cabeça da imprensa argentina. Já falamos já. É claro que o Milei é só um esbirro, como definiu Lula, é só um capanga do Trump nessa história. Isso é uma articulação, isso é uma combinação. O Flávio vai fazer uma convenção, não tem PP, não tem União Brasil, não tem republicanos, mas ele tem o carniceiro Netanyahu, o palhaço Milei e o Trump. E depois vocês... Tocou aquela música, é uma música que eles pegam de um grupo chamado La Renga, né? Que diz que o grupo fica furioso porque coloca a música deles. Ele dançando, aquilo não é clinicamente normal. Não é clinicamente normal. E aí o Fachin reagiu, meio molenga, né? Como, olha, tem uma tradução do Augusto de Campos, de um trecho da lista do Lewis Carroll.
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0: As lesmolizas touvas reuviam nos gramilvos, vale o bem. Uma coisa meio assim. Mas vá lá, falou. O que, que falou, Fachin? Vem.
4: O presidente do STF reagiu dizendo o seguinte numa nota. Tomei conhecimento da declaração do presidente da Argentina sobre o ministro do Supremo Tribunal Federal. Trata-se de referência desrespeitosa a magistrado da mais alta corte do país, feita em solo brasileiro, por ato jurisdicional praticado conforme a Constituição e as leis da República Federativa do Brasil. Ao reafirmar a plena autonomia do judiciário brasileiro, a presidência do STF deplora manifestações incompatíveis com a civilidade que deve caracterizar as relações entre os estados.
0: Dizer o quê, né? Mas ele não se deu por achado. E continua a atacar o país. Agora tem teoria até o Voibene. Eu sei que o Voibene participou disso. Conspirou contra a seleção argentina, vai.
1: Após criticar o governo brasileiro, Javier Milei voltou a fazer ofensas ao presidente Lula e acusou o Brasil de liderar uma suposta campanha anti-Argentina durante a Copa do Mundo. Em entrevista à Rádio Argentina Mitre, ainda no domingo, Milei afirmou que o governo do Brasil colocou, inclusive, recursos financeiros em uma campanha para difamar o país vizinho. De acordo com o presidente argentino, o governo Lula foi responsável por 25% dos recursos utilizados na suposta campanha, também financiada, segundo Milei, por México e pelo Partido Democrata dos Estados Unidos. Ele disse, quem investiu mais dinheiro nesta campanha anti-Argentina foi o Brasil. Os 25% dos recursos saíram do governo do Brasil.
0: Que campanha contra a Argentina, meu Jesus? Qual é a campanha contra a Argentina? Esse meliante, o que ele está fazendo é o seguinte. Eu sei o que aconteceu aqui no meu bairro no dia... E, digamos, não é um bairro assim de, com muitos esquerdistas, vale bem. Eu sei o que aconteceu no dia que a Argentina ganhou. No dia que a Espanha ganhou. Né? O que vocês acham que aconteceu? Parecia que o Brasil tinha ganhado a Copa do Mundo. Né? Já que a gente não tinha seleção mesmo, né? Como dizia o Zé Simão antigamente, já que a gente só tinha uma selecinha, né? Nós torcemos pela seleção espanhola. Não é exatamente... Não são dois povos. Os brasileiros são chamados de macaquitos por muitos deles. E com isso eu não estou hostilizando os argentinos, imagina. Não é isso. Mas digamos que o Milei não é exatamente uma figura assim que possa mobilizar o eleitorado. Agora. E lá também os brasileiros não são assim, nossa, que povo maravilhoso. Ele está usando a hostilidade ao Brasil para tentar fazer um H interno. E claro, a serviço do Trump para tentar desestabilizar o país. E nós vamos ver ainda hoje. E foi chamado pelo Durigan por aquilo que é, um palhaço. Fica aí, tem muita coisa que eu quero falar com o Tarcísio daqui a pouco aí. Vai lá.
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0: Tarcísio, não bebo mais uísque com você. Tô de mal. Papel de Tarcísio na crise envolvendo Milei é vergonhoso. Vergonhoso. Eu fiquei ouvindo o eco. Vai.
4: O presidente da Argentina, Javier Milei, recebeu do governador Tarcísio de Freitas no sábado a Ordem do Ipiranga, que é a maior honraria concedida pelo governo do estado de São Paulo. A cerimônia ocorreu no Palácio dos Bandeirantes, na zona sul da capital, antes da Convenção Nacional do PL, que oficializou a candidatura de Flávio Bolsonaro à presidência da República. Milei chegou ao Palácio dos Bandeirantes no período da manhã, acompanhado por Carina Milei, a secretária-geral da presidência da Argentina, irmã do chefe da Casa Rosada, sobre quem a gente falava há pouco. O líder do país...
0: Tem que trocar o fraldão, né? Tem que trocar o fraldão. É, precisa...
4: Tava junto. Desculpa, Paulo Bento. Não, imagina. É. O líder do país vizinho foi recebido com um tapete azul, a gente tratou disso também na sexta, estendido na entrada da sede do governo paulista, em referência à chamada Onda Azul, símbolo associado à direita continental, frequentemente um movimento citado por Javier Milei, inclusive em manifestações de apoio a Flávio Bolsonaro. A comitiva argentina foi recebida pelo governador e pela primeira-dama do estado, Cristiane Freitas.
0: Pode fazer, vamos para B aí que eu já vou falar.
1: Flávio Bolsonaro esteve no Palácio dos Bandeirantes antes da convenção do PL. O prefeito de São Paulo, Ricardo Nunes, participou da recepção a Javier Milei na ala residencial da sede do governo paulista. O ex-secretário estadual da Segurança Pública daqui de São Paulo, Guilherme Derriti, e o presidente da Assembleia Legislativa de São Paulo, André do Prado, já haviam chegado ao local no início da manhã. Ambos são pré-candidatos ao Senado por São Paulo na chapa da direita, no estado no qual Tarcísio de Freitas disputa a reeleição. A gestão dele já havia concedido em 2024 a Ordem do Ipiranga, irmã de Milei, Carina.
0: Isso, é. Depois aí veio o escândalo. É, o que eu acho bonito é que o Tarcísio, que é carioca, né? Outro dia eu estava pegando o pé da Marina e da Tebet, Simone Tebet, dizendo que elas não eram de São Paulo para disputar aqui o Senado. É claro que o Tarcísio sabia... Porque o Milei, ele veio ao Brasil, mas ele não veio em missão oficial. Sim, você tem que comunicar, o chefe de Estado, tem as questões de segurança. Mas ele não veio em missão oficial porque não veio se encontrar com Lula. A coisa foi feita diretamente com o Tarcísio. Então, além de tudo, mal criado, desrespeitoso, essa ideia de que você recebe um presidente de um país estrangeiro que é hostil ao presidente.

0: Isso nunca aconteceu também desse modo. É uma gente que odeia as instituições. E é por isso que me incomoda sempre. Eu acho que ele até tentou, num dado momento, se confundir com o moderado. Acho que até o Tarcísio tentou. Mas depois ele viu que ele não ia conseguir e que o bolsonarismo não ia perdoá-lo. E, portanto, ele atua como radical. Ele teve, nessa crise, o papel dele é. Ele é protagonista dessa crise. Ele recebeu o Milei aqui, ele estava lá, ele ouviu tudo isso. Imagina, um governador aqui dentro não ataca o outro estando fora do seu estado, assim. O que eu quero dizer. Não vai o governador do Rio falar mal do governador de São Paulo, São Paulo e falar mal do governador do Rio. Não, entenderam? Você não vai na sede, no estado do outro para atacar. Inaceitável. E demonstra quais são os caminhos pelos quais Tarcísio pretende levar adiante seu pleito. E qual é a camisa de força que ele tem e da qual ele não quer se livrar. É isso aí.
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0: Muito bem, meninada. O que que nós temos aí? E a chapuletada foi bem dada, vai.
2: O presidente Lula afirma que aqueles que
0: Não, não, até
2: têm.
0: a 12, né? A 12.
2: Eu pulei a 12? Ah, eu pulei o Durigan, é porque a gente mencionou antes do comercial, é por
0: Ah,
2: isso.
0: tá.
2: O
0: Sim.
2: ministro da Fazenda, Dario Durigan, afirmou hoje que a economia brasileira está melhor do que a da Argentina e chamou Javier Milei de palhaço. A manifestação do titular da Fazenda foi feita durante a entrevista para a Rádio Jornal de Pernambuco. Foi uma reação aos insultos do argentino ao presidente Lula e ao ministro Alexandre de Moraes. Vamos conferir o que disse o Durigan? Ele disse o seguinte: o palhaço do presidente da Argentina veio e falou de Brasil quando o risco país da Argentina é muito mais alto, a dívida pública é muito mais alta, a inflação é muito mais alta.
0: Ah, rapidamente, porque aqui tem um monte de gente babando nos eggs do Milei por causa da economia argentina. Risco país, o nosso 127 a 131, Argentina 500 a 600, inflação a nossa 4, 4,5, a deles 31,5, 31,8, 7 vezes a nossa. A dívida pública deles, a nossa 78,1, a deles 80,3, sim, é mais alta. O nosso desemprego é muito mais baixo, né? No Brasil 5,6, eles 7,8. Ah, mas eles cresceram 4,4. Eles cresceram 4,4 porque eles tinham caído 4. Então, é o efeito comparação, né? E pior, ainda tem um instituto que não mede direito, porque de fato, oficialmente, a economia tinha caído 1,8. De fato, caiu 4. Porque também os dados não são confiáveis. Ah, mas está melhor do que estava. É porque estava assim, estava no fundo do poço. E agora ele está preparando um novo fundo do poço. Agora, como é que ele deu uma melhoradinha? Ele deu uma melhoradinha metendo a faca em todos os gastos sociais. De modo que hoje a pobreza absoluta da Argentina, percentualmente, é maior do que a pobreza absoluta do Brasil pela primeira vez. Portanto, a economia do palhaço está muito pior do que a nossa. E sem contar que mesmo que tem lá de virtude, não vai durar. O tempo vai dizer, né? Aliás, o Lula teve um evento aí, perguntaram do Milei para ele, falou, quem é esse cara? E Lula, quem se meter nas nossas eleições vai apanhar, vai.
3: O presidente Lula afirmou que aqueles que tentarem promover uma interferência externa nas eleições brasileiras vão apanhar muito. A declaração do chefe do Planalto foi feita no sábado, durante o discurso na convenção estadual do PT em São Paulo. O evento oficializou a candidatura de Fernando Haddad ao governo paulista. Vamos acompanhar agora o que disse Lula.
4: Que não venha ninguém de fora querer meter o dedo nas nossas eleições. Que não venha. Eu não sou de fazer bravata. Eu não gosto de dizer o que eu não posso fazer. Mas eu quero dizer para vocês, vou dizer para vocês uma coisa que eu trago do berço: andar de cabeça erguida, ter vergonha e caráter que a gente não encontra no shopping, a gente não encontra no Mercado Livre. Caráter e vergonha você nasce com ela de berço, aprende com o pai e com a mãe. Portanto, quem

0: que vier de fora vir se meter nas eleições brasileiras, já vou avisando logo, vão apanhar muito aqui nas eleições.
1: Apanhar aí, bem entendido, é, né? Apanhar porque vai perder a eleição. Olha aqui, é muito grave o que aconteceu no Brasil, é muito grave o que está em curso, né? Há uma articulação óbvia contra o país. A tarifa, as tarifas teriam vindo de qualquer maneira. É só a gente entender um pouquinho a lógica que move os Estados Unidos, que é de desrespeitar a decisão da Suprema Corte. A tarifa teria vindo de qualquer jeito. Talvez menos. De qualquer modo, veio a tarifa. Marco Rubio se articulou junto com Eduardo Bolsonaro, Flávio Bolsonaro, etc., para atacar o Lula, tentando responsabilizá-lo. É por isso que aquele discurso do Caiado é indigno quando tenta responsabilizar o presidente da República, que não tem nada com isso, porque a tarifa não depende disso, mas eles aproveitaram isso para tentar desestabilizar politicamente o presidente. E aí nós temos o Trump, vamos ver ainda hoje, tentando mandar interventores para cá. Imagina, o nosso sistema eleitoral é apenas o sistema eleitoral mais seguro do mundo. É apenas o sistema eleitoral mais seguro do mundo. Quem tem um sistema eleitoral inseguro são os Estados Unidos. Até porque cada estado cuida da sua bagunça, e é uma bagunça. Também isso. E, no entanto, nós vamos ver ele tentando se meter aqui. É claro que isso é absolutamente inaceitável. E aí ninguém pode acusar o Lula. Ah, o Lula tentando manipular o discurso da soberania. Bom, mas ele ia falar o quê? Então, tenta mandar funcionários, nós vamos ver ainda hoje. Tenta, põe o Marco Rubio para atacar o presidente nas redes sociais. O próprio Trump já chegou a se referir ao Lula de uma maneira, primeiro elogiosa, depois um tanto desrespeitosa. Não é aceitável, né? É preciso que a gente fique atento, porque hoje nós temos aqui uma família disposta a literalmente entregar as joias da coroa. Né? Nós já sabemos o que eles negociaram. Flávio mandou um documento de 84 páginas para o governo dos Estados Unidos em que ele cede a todas as exigências dos Estados Unidos. E aqui, você empresário, você do mercado financeiro, é esse o caminho? E hoje eu li um texto, como é que é? O mercado financeiro agora, quem sabe, né, com o Caiado. Ô, gente... Eu fico pensando, vale o bem, que esses caras lidam com o dinheiro da gente, né?
2: Sim.
1: Meu não, que tadinho, não tem. É. Mas lidam com o dinheiro das pessoas. Fazendo esse tipo de aposta. Baseado no preconceito, na desinformação, no ódio. Como se o Lula fizesse um governo hostil ao mercado financeiro. Ou hostil ao empresariado. É por isso que eu recomendei que vocês lessem o Lucas, ou Lucas, como dizem, um autor marxista. Leiam um autor marxista, porque aí podem continuar a ganhar dinheiro, aliás, acho ótimo que ganhem, mas com um pouquinho mais de informação, formação, quiçá decência. Isso aí.
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1: E o Xi fez o óbvio aí. O que, que o Xi ia fazer? Né? Aí fala assim, ai, tá vendo como a China... Ai, meu Deus. Você vai?
2: O presidente da China, Xi Jinping, declarou a Lula o apoio do país asiático ao Brasil diante das tentativas de interferência do governo americano de Donald Trump nas eleições presidenciais brasileiras desse ano. Em conversa telefônica na noite de ontem, Xi rejeitou a interferência externa no pleito de outubro e disse estar pronto para apoiar o governo brasileiro, segundo a agência de notícias estatal da China, Xinhua. De acordo com a reportagem, Xi e Lula também falaram sobre fortalecer a coordenação estratégica bilateral e multilateral entre os dois países.
4: E num eventual acordo Mercosul-China. É, especial, é, que seria bom. É, tomara que o Milei já tenha pedido para sair essa altura, né? Olha, rapaz, olha a quantidade de delinquência. Que coisa espetacular, né, isso aí?
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4: Ó, oh, presta atenção aqui, você que está acompanhando. O Trump mandou... Queria que dois, o Marco Rubio lá, o estafeta dele, queria que dois funcionários do Departamento de Estado viessem aqui para questionar a credibilidade das urnas brasileiras e do sistema eleitoral brasileiro. Sim, é isso mesmo, vai lá.
5: O Ministério das Relações Exteriores recusou o pedido de visto de dois funcionários do governo dos Estados Unidos. Itamaraty alegou que eles viriam ao país para questionar o sistema eleitoral brasileiro. O Departamento de Estado americano, por sua vez, negou essa hipótese. Os pedidos de vistos para os dois funcionários da pasta diplomática americana, Ryan Barnes e Samuel Sampson, foram feitos na segunda da semana passada ao consulado brasileiro em Washington. E segundo Itamaraty, a justificativa oficial apresentada pelos americanos para vir ao país foi a seguinte: fazer contatos eleitorais e promover discussões sobre liberdade de expressão. Segundo reportagem do jornal The Washington Post, junto a fontes dos Estados Unidos e também do Brasil, os representantes do governo Trump viriam ao país para levantar dúvidas sobre a integridade do sistema de votação. O caso ocorre depois de, na última terça, Flávio Bolsonaro colocar as urnas eletrônicas em xeque.
4: É isso, o Washington Post publicou. Esse Samuel Sampson é um extremista de direita que sai mundo afora. Ele vai apoiar extremistas de direita na África do Sul. Olha que pessoa fofa. Ele foi à França, porque a Marine Le Pen está com tornozeleira, porque roubou dinheiro de eleição, né? E ele foi lá tentar convencer a França a não punir, né? E aí o Globo apurou que diz que o governo americano agora prepara uma resposta, né, para o Brasil, para dizer que não é bem isso. É bem isso, sim, né? E ministros do STF estão cobrando do Cássio Nunes Marques uma resposta que também não seja uma lesmoliza tova reouvindo nos gramil. Entende? Porque aí agora ele falou que vai fazer um evento com diplomatas para explicar como funciona a urna, porque na verdade os americanos haviam pedido, mas até agora a nota é muito tímida. Não é possível, Nunes Marques. Nunes Marques, nós somos do sindicato dos cabeçudos. A gente não deixa essas coisas passar assim. Senão daqui a pouco vai ter gente perguntando sobre nós, como Drummond naquele poema, vale o bene. Pra que tanta cabeça, meu Deus? Pergunta o meu coração. Né? No poema é perna. É isso aí.
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4: Muito bem, estamos de volta nas redes sociais, na Band News TV, LG Channels, TCL Channel. E o vai bem, o menino, o menino da Bela. Eu escrevi um artigo muito bom no Astro Post.
5: Oi?
4: Astro Post foi aquele que denunciou lá que aqueles dois picareta vinham aqui para encher nosso saco, falar da nossa eleição. Escrevi um artigo bom, expliquei tudo direitinho, tá tudo certo ali, tudo com muita clareza. Agora vamos ver, né? Mas, ó, negociação difícil. Vamos ver, vai, vamos lá.
2: O presidente Lula publicou neste domingo um artigo no jornal americano The Washington Post, no qual critica a nova imposição de tarifas a produtos brasileiros determinada pelo presidente Donald Trump e pede por um diálogo aberto e construtivo entre os dois países. Sustenta o que os dados revelam, que o tarifaço traz falsas alegações e que sua motivação inicial foi política. No artigo, ele volta ao tema da soberania e afirma: o destino do Brasil cabe exclusivamente aos brasileiros determinar, sem interferência estrangeira ou subserviência. O texto foi publicado um dia depois de o Itamaraty anunciar que os vistos desses dois altos funcionários do Departamento de Estado americano foram negados. O próprio Washington Post publicou que o objetivo da viagem seria levantar suspeitas contra a integridade do processo eleitoral brasileiro. O petista argumenta que o tarifaço vai prejudicar empresas e consumidores americanos ao desestruturar cadeias de suprimentos que dependem do Brasil, enquanto o país irá buscar substituição e substituir os Estados Unidos por novos parceiros. Ele também acrescenta que as acusações de Trump em relação ao país são infundadas.
4: Ô, oh, vai bem, esse programa é uma dissertação?
6: Sim.
4: Sempre. A gente sempre vai acabando por onde a gente começa. Mostrando que tem uma coerência. Que tem edição. Que tudo que me dá desespero é ver um programa, uma coisa assim, qualquer lugar, em que a gente, vale bem, percebe que a pessoa não sabe para onde vai. Uhum. Né? Como na música, como não acontece na música do meu querido Guilherme Arantes, né? Que é o mar sem farol. Né? Em vez de ser o farol no mar da incerteza, é só incerteza sem farol. E vai falando, falando, assim, conforme vem. Né? E aqui não, né? A gente sempre volta ao ponto, e assim que você achar o Guilherme Arantes, vamos homenagear, mas aí com o trecho do farol no mar da incerteza.
6: Vou achar aqui.
4: Né? Então é o seguinte, eu comecei falando lá do Caiado, dizendo que o Lula também era culpado. O Caiado leu o artigo do presidente Lula para dizer assim, ó, tá errado aqui. Não é assim. Não foi assim que aconteceu. O presidente Lula lembra nesse artigo que na primeira carta de 9 de julho ficava clara a motivação também política, porque tocava no caso do Bolsonaro. Quando tiver, pode botar, vai, Benny. Me interrompe.

0: programa para você pretende ser um farol no mar da incerteza. Por isso que as coisas conversam. Não vai sendo assim, ah, vamos jogando conversa fora aqui, né? O Lula lembrou que os Estados Unidos têm superávit com o Brasil, nesse artigo. Né? Que em 15 anos, o déficit do Brasil é de 428 bilhões de dólares. Aponta no texto o erro estratégico, até para os Estados Unidos. Que para eles também é ruim. Agora, e fica subentendido ali, se o Trump faz isso com as tarifas, porque ele está querendo lutar contra a China, não sei o que, bom. Aí o Lula lembra o que aconteceu, né? O Brasil ampliou as suas exportações para a China em 15,9%, claro. Ao passo que caiu dos Estados Unidos. Mais uma vez, faz a profissão de fé pacifista. Nós não precisamos de porta-aviões, não. Nós precisamos de parceiros comerciais. E desmoralizou as alegações todas. E disse a questão da soberania é inegociável. E sim, nós dispomos de lei de reciprocidade. Mas o nosso objetivo é negociar. Belíssimo artigo. Excelente artigo. O Caiado poderia escrever um falando onde foi que o presidente errou, já que ele acha que as culpas estão igualmente distribuídas. Né? Nós, na nossa dissertação, fazemos esse convite. Né? E agora me informa que o Caiado diz que Milei praticou inadmissível ingerência e também o Zema dizendo que foi deselegante. Bom, o Zema já disse que o Milei era uma das suas inspirações lá atrás. E agora, sabe por que os dois estão falando? Os dois estão falando porque sacaram que isso foi além do limite e que, claro, evidentemente, isso de algum modo aproveitou o Lula, porque vocês deveriam ter atacado as tarifas muito antes e as ingerências do governo americano no Brasil muito antes. Mas, bem-vindos à ceia do Senhor, pelo menos nessa parte aí. E mais da metade, segundo o Datafolha, vê tarifa como um ato do Trump para ajudar o Flávio. É ruim, hein? Vamos lá.
1: Metade do eleitorado brasileiro acredita que o tarifaço imposto pelo governo Donald Trump ao Brasil visa auxiliar a campanha de Flávio Bolsonaro à presidência. Para 52%, a medida tem esse fim, enquanto 37% descartam a tese e 11% dizem não saber. Entre os eleitores de Flávio, 29% creem na hipótese de favorecimento americano, número que vai a 73% entre os que declaram voto no presidente Lula. No geral, 63% dos ouvidos estão familiarizados com o tarifaço, com 25% se dizendo bem informados e 34% razoavelmente. Foi o que aferiu o Datafolha em levantamento feito com 2.004 pessoas com mais de 16 anos nos dias 22 e 23 deste mês. Margem de erro de 2 pontos percentuais para mais ou para menos. Nele, Lula lidera cenário de primeiro turno sobre Flávio por 40 a 32%. Na segunda rodada, por 48% a 43%. Resultado, atesta o impacto do relacionamento da família Bolsonaro com o governo do republicano, que já foi declarado ídolo do patriarca Jair, ex-presidente condenado a 27 anos e 3 meses de prisão por tentativa de golpe de Estado.
0: Fim de papo, as pessoas sacaram. Né? Já disse, já falei a relação qual é. Podia ter vindo de qualquer jeito, mas eles se aproveitaram disso. E em evento com a presença do presidente Lula em Campinas, no interior de São Paulo, sábado, né, em que se falou também vice do Haddad, Márcio França, e as candidatas ao Senado, Marina Silva da Rede, Simone Tebet, estavam presentes num evento em Campinas. O Haddad comparou em seu discurso as eleições anteriores do PT. Quando o PT, e também isso eu falei no começo do programa, hein, Vólio Bene, falando, olha, lembra quando o PSDB hegemonizava a direita, porque não tinha o bolsonarismo? Vamos ver o que o Haddad falou a respeito e procede. Vai, coloca o vídeo aí.
2: E uma das disputas mais bonitas que aconteceu entre PT e PSDB foi no período que eu era ministro da Educação e Serra e Alckmin eram governadores do estado. Essa é a disputa bonita, a disputa para saber quem faz mais pela população. Qual que é a disputa que a gente faz hoje, o Tarcísio? O que que é possível disputar com ele? Se tudo está indo para trás, dá uma medalha para o Milei? que tem 30% de aprovação e está dando carne de burro para a população da Argentina comer? O que, que nós estamos disputando? A qualidade da urna eletrônica brasileira? E esses caras querem voltar para a idade da pedra, querendo discutir se mulher tem direito a votar ou não.
0: É. E aí o Haddad ainda falou sobre a qualidade, para comparar os lados, quem está de que lado? Vai lá, coloca o vídeo.
2: Essa chapa não é brincadeira. Simone Marina, Márcio França, são companheiros que dignificam qualquer político. E com o apoio do Lula e do Alckmin, gente, onde já se viu a gente temer uma eleição como essa? Olha o outro lado, olha o lado de lá. Compara as duas fotos e vê se você não vai ter garra de devolver São Paulo para os paulistas.
0: E aí, o presidente Lula também falou uma fala curtinha e aí a gente termina. Vai.
2: Essa chapa...
0: Ah, não é o Lula, então.
3: Essa turma aqui não. Nenhum tem vergonha do que fez na vida. Aqui ninguém nasceu com miliciano. Aqui ninguém nasceu com o crime organizado. Aqui são pessoas que conquistaram o direito de andar de cabeça erguida, com muita humildade, mas de cabeça levantada.
0: É isso aí. E só agora eu fiquei sabendo que a boina estava dando ruído na televisão. Aí eu procurarei mudar de boina. Puxa vida, que pena. Gosto tanto dessa. Beijo, até amanhã.

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8: Horas 32 minutos, reloginho virando para 3h33. Na sequência, vem aí a reprise do Band News na área, na nossa programação.

0: Eu sou Yuri Queiroga e a partir de agora nós vamos juntos com mais uma edição deste Band News na área. Vamos a partir de agora pela próxima hora e um bocadinho aqui na programação da Band News FM com a atualização do noticiário esportivo do Brasil e do mundo, principalmente relativo às palavras do presidente da FIFA, Gianni Infantino, que se manifestou após a conclusão da Copa do Mundo 2026, após as críticas por ele recebidas pelas decisões tomadas ou deixadas de lado pela própria FIFA no transcurso da Copa do Mundo FIFA 2026. Ele escreveu e publicou nesta segunda-feira uma carta dirigindo-se a torcedores, aos que trabalharam na Copa do Mundo, mas também, principalmente, aos críticos, né, dizendo que o ódio tomou conta das pessoas que criticaram a Copa do Mundo realizada na América do Norte, nos Estados Unidos, México e Canadá. Mas claro que a gente vai falar muito da Copa Sul-Americana, que está chegando aos jogos de decisão dos playoffs da repescagem. O Santos joga nesta terça-feira, Bragantino e Vasco jogam na quarta, o Grêmio joga na quinta-feira e neste meio de semana também tem Campeonato Brasileiro, menos partidas, é verdade, por causa do envolvimento das equipes nos playoffs da Copa Sul-Americana, mas tem rodada sim de Campeonato Brasileiro e rodada importante, líderes em campo, equipes que estão brigando contra o rebaixamento também em campo, já no rescaldo de uma rodada que foi tensa nesse final de semana, 6 empates, apenas 4 times saíram vencedores na 20ª rodada do Campeonato Brasileiro. Você que nos acompanha pode mandar sua mensagem pelo nosso WhatsApp, 11-999-592-100, 11-999-592-100, além do nosso chat lá no YouTube, youtube.com/radiobandnewsfm, nosso chat já está esperando você também para mandar, receber aqui a sua mensagem, a sua participação durante o nosso programa. Daqui a pouquinho, Léo Fontes estará com a gente aqui no Band News na área para a gente repercutir tudo o que acontece neste início de semana. A gente já começa a girar as informações que chegam das cidades que compõem a rede Band News FM. Vamos começar lá com Belo Horizonte. Informação que chega lá de Minas Gerais, do Cruzeiro. Entre as informações do Cruzeiro, que ontem perdeu para o Botafogo jogando em casa pelo Campeonato Brasileiro, é o Pedro Jelinek.
1: O Cruzeiro confirma que o atacante Luiz Sinisterra sofreu uma importante lesão na coxa esquerda na derrota para o Botafogo. O jogador precisou ser substituído ainda no primeiro tempo da partida, após sentir dores na região. Segundo o comunicado divulgado pela Raposo, o atleta vai passar por novos exames nos próximos dias para definir o tratamento a ser seguido. A tendência é que ele tenha que passar por cirurgia e perca o restante da temporada. Com isso, o setor ofensivo se torna um problema para o técnico Arthur Jorge, que já perdeu Gabriel Peck também por lesão. O time celeste volta a campo na próxima quinta-feira contra o Coritiba, fora de casa, pela 21ª rodada do Campeonato Brasileiro.
0: Situação complicada para o Cruzeiro, que novamente perde o atacante Sinisterra, e o Cruzeiro que ontem, em casa, perdeu a chance de se aproximar dos primeiros colocados do Campeonato Brasileiro. E com isso, cai ali para o finalzinho da primeira página do Brasileirão, ou seja, cai ali para a 10ª posição, com o resultado somado nada, quem somou esse resultado foi o Botafogo. Acabou caindo para a 10ª posição, 11ª para ser mais exato, já que o Coritiba empatou com o Bragantino, chegou aos 27 pontos, o Cruzeiro também com 27 pontos, mas perdendo no saldo de gols. Com isso, a equipe do Cruzeiro caiu para essa 11ª posição, o limite na classificação da Sul-Americana, para uma possível Sul-Americana. Claro que isso vai ser condicionado pela posição final ali de brasileiros na Copa Libertadores e na própria Copa Sul-Americana. Mas mais um desfalque, Cruzeiro que tem sofrido com ausências desde o gol com o Cássio, que não deve jogar mais nessa temporada por causa de uma lesão ligamentar no joelho, até o Sinisterra que já jogou pouco no ano passado, sofreu com lesões, esse ano sofrendo com lesões também, e aí agora sofre essa que é a mais grave de todas, inclusive tendo que passar a tendência a passar por cirurgia. Não deve voltar mais a jogar na temporada. É mais uma baixa num ataque que já é combalido desse time do técnico Arthur Jorge e que pode comprometer a situação da equipe do Cruzeiro em todas as competições, não apenas no Campeonato Brasileiro.
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0: Léo Fontes, conosco em mais uma edição do Band News na Área, junto com a gente para falar de muita coisa nesse início de semana, não apenas no Brasil, mas mundo afora, Léo. Tudo bem? Seja bem-vindo.
1: Exatamente, Yuri. Tudo bem? Boa noite para você. Obrigado, né, pela licença aí, né, em entrar aqui no estúdio um pouquinho atrasado. Você sabe que os meios de transporte, né, eles são um dos maiores culpados pelos atrasos, né, das pessoas na vida. E no meu caso hoje o meio de transporte foi inusitado, foi o elevador que quebrou, né?
0: Calma, que é isso?
1: Não é um meio de transporte, né?
0: É, sim, sim.
1: Pra quem mora nas alturas, né? Mas estamos aqui.
0: Ô, Léo, lembra que fizemos uma lista de palpites semana passada?
1: Ai, não me lembra isso.
0: Não, mas assim, eu não vou me vangloriar também, não.
1: Porque a sua vitória foi uma vitória econômica, né?
0: Exato.
1: Digna de Tite nos
0: baldes. Foi o menos pior. Assim, foi o menos pior que venceu. Eu fiz aqui a lista.
1: Foram quantos jogos? 10?
0: Foram de 10 jogos. É. Eu acertei. Nós acertamos 3. Assim, nós acertamos em conjunto 1. É. E eu acertei outros 2.
1: Nossa, então eu acertei um só dos 10.
0: Foi 3-1 o placar.
1: Nossa.
0: Foi uma vitória muito módica de 10 jogos.
1: É, digamos que a gente não passaria de ano, né?
0: Não, assim, foi, nem pra prova final iria. Nenhum dos dois. Nenhum dos dois iria sequer pra chamada prova final.
1: É, foi uma rodada diferente, né? Porque teve muitos empates, né? São 6 empates, se eu não me engano.
0: 6 empates, apenas 4 vencedores nessa rodada.
1: Dos vencedores, né? O Palmeiras perdeu em casa, o Atlético ganhou fora, então, né? O Remo ganhou em casa, 1-1. Quem mais ganhou?
0: O Botafogo ganhou fora.
1: Ganhou fora, 2-1 para os visitantes.
0: E o...
1: Sobrou uma vitória aí de alguém.
0: Isso foi do Atlético Paranaense em casa.
1: Em casa.
0: Então dois visitantes e dois mandantes.
1: Isso. Ou seja, dos 10 mandantes, 8 não ganharam, né, também, né?
0: Exato. Foi uma rodada bem complicada.
1: É,
0: e equilibrada.
1: Equilibrada. Então, isso porque Palmeiras e Flamengo, os dois líderes, jogaram em casa e também não venceram.
0: Exato. Então, o relatório, já que foi... Você disse que cobraria, o relatório é... E aqui o relatório também vai expor os erros deste que vos fala.
1: É verdade.
0: Santos e Chapecoense. Léo e eu jogamos Santos.
1: Sim.
0: Deu empate. Atlético Paranaense e Internacional. Foi o único que nós gabaritamos.
1: Sim.
0: Atlético Paranaense e os dois, o Atlético ganhou. Mas assim, acho que a gente vai se debruçar um pouquinho a respeito desse jogo.
1: Vamos.
0: Que acho que diz muito também sobre o Internacional.
1: Sim, sim.
0: Vasco e Mirassol. Esse erro geral. Eu joguei Mirassol. Eu palpitei Mirassol.
1: Palpitamos que nós, né?
0: Se a gente não fez jogo, a gente não apostou.
1: Fez uma brincadeira.
0: Uma brincadeira aqui.
1: Eu te devo um lanche, inclusive.
0: Não, que isso. Palpitei Mirassol. Léo palpitou Vasco. Resultado empate. Bahia e Corinthians. Também foi outro que passou longe. Eu fui de Bahia. O Léo de Corinthians. Resultado empate. Cruzeiro e Botafogo. Outro resultado também, erro geral. Eu fui de empate, o Léo foi de Cruzeiro, resultado, Botafogo.
1: Eu ainda fui aqui, né? Falei, não, impossível.
0: Cruzeiro vai atropelar.
1: Cruzeiro vai... E Botafogo, né, ganhou.
0: E o Arthur Jorge cobrou reforços, inclusive, né?
1: Cobrou, né? Porque ele perdeu o Sinisterra durante o jogo.
0: E o Sinisterra pode não voltar mais nesse ano.
1: E o Peck também não volta, né?
0: É, o Gabriel Peck também. O Cruzeiro gastou 17 milhões no Gabriel Peck.
1: Virou poeira.
0: Flamengo e São Paulo. Nós dois palpitamos Flamengo. E o São Paulo foi lá e...
1: Empate.
0: Segurou o empate. A gente pode dizer que segurou o empate e quase sai com a vitória.
1: É.
0: E quase sai com a vitória. Grêmio e Fluminense. Esse foi um dos que eu acertei.
1: Você foi no empate, eu fui no Flu.
0: Exatamente, eu fui no empate, você foi no Fluminense, resultado empate. Por pouco você não acertou. Você disse, ah, pra não ir no empate, eu vou no Fluminense.
1: É.
0: Era melhor você ter ido no empate.
1: No finalzinho deu...
0: Empate. Bragantino e Coritiba, também erramos os dois. Eu fui Bragantino, você foi no Coritiba, resultado empate. Remo e Vitória eu acertei também, eu fui no Remo, você foi no Vitória.
1: Eu sou fã de Jair Ventura, né, então...
0: Mas o Remo acabou vencendo e o Remo agora vê a saída da zona de rebaixamento mais de perto. Palmeiras e Atlético Mineiro, erramos os dois. Palmeiras e Palmeiras, o Galo foi lá e...
1: Bicou
0: o Palmeiras. Lá no estádio, no primeiro jogo com os novos naming rights. Dito isto, Léo Fontes, qual para você foi o resultado mais impactante da rodada? Foi a vitória do Galo sobre o Palmeiras ou não?
1: Eu acho que tem pelo menos dois resultados impactantes, né? O Palmeiras na sua casa perdendo pro Atlético Mineiro por 2-1. Não porque o Atlético é gigantesco, né? A gente tem o maior respeito pelo Atlético, mas o Palmeiras era super favorito, só perdeu um jogo no campeonato. Né? Então, imaginávamos que o Palmeiras continuaria dentro da sua casa, não perdia um ano pelo brasileiro e tal. Tenho milhões de motivos para dizer porquê. Né? Mas então foi impactante. E da forma como aconteceu, o Santos na Vila Belmiro com a Chapecoense, o 2-2.
0: Sim, sim.
1: Né? E assim, pô, mas foi impactante. Foi impactante porque foi uma virada da Chapecoense. E o Santos empata com um pênalti inexistente, né? Que eu chamei de mandrake, mas dá pra dizer que, não, que é inexistente, né? Na verdade, era pro Santos ter perdido pra Chapecoense, né? E assim, como a Chapecoense tem 10 pontos no campeonato, 40% dos pontos da Chapecoense foram conquistados em cima do Santos. É uma coisa meio maluca você pensar isso, né? É tipo uma freguesia.
0: Um confronto direto, 4-2 e 2-2. Uma vitória e um empate, né?
1: E tivemos isso nessa rodada, né? Porque assim, o Flamengo, ele perdeu pro São Paulo e empatou, né, no campeonato. Ele fez um ponto contra o São Paulo.
0: Sim.
1: Claro que tem muita diferença entre Santos e Chapecoense, Flamengo e São Paulo. Mas o São Paulo não vive um bom momento, a gente sabe disso. E o Palmeiras fez um ponto contra o Atlético Mineiro. Porque ele empatou em Belo Horizonte e perdeu em casa. E o Santos fez um ponto com a Chapecoense. Né? Assim, um confronto também desequilibrado, né, de alguma maneira.
0: E aí, com todo respeito, a Chape, sempre a gente vai aqui colocar e ressaltar, né, não apenas respeito, mas o carinho que a gente tem à Chapecoense.
1: Exato.
0: Esses quatro pontos que o Santos... Aliás, vamos dizer cinco, né? Os cinco pontos...
1: O Santos deixa cinco pra trás, né?
0: Os cinco pontos que deixa pra trás o Santos com a Chapecoense, assim, lá na frente, isso pode fazer uma falta enorme ao Santos.
1: Hoje até, né? Se você ver bem, o Santos tem 22 hoje, né? Ele iria pra 27, é lá junto com o Cruzeiro, que a gente fala aqui que não vai cair.
0: Não estaria brigando tal por Libertadores, mas seria um conforto no campeonato.
1: Conforto e aquela coisa da confiança, né? Quando você tá muito próximo lá de baixo, o Cuca, na entrevista, a primeira coisa que ele fala, né? Não conseguimos ficar nem por 15 dias felizes aqui, não dá pra ser feliz. Né? E o torcedor do Santos tem repetido isso, e acho ruim isso, né? Porque qualquer mantra tem algum efeito pra quem acredita em energias, universo e tal. Sem entrar no campo religioso, sim no campo místico e científico até, né? Uhum. Das energias. Você fica repetindo que o Santista não pode ser feliz, o Santista não pode ser feliz.
0: Isso acaba internalizando, né?
1: Exato, claro. E se tivesse com 27 pontos, não era isso, né? Era uma outra coisa. Pô, a gente não tá bem, mas também... Beleza, estamos melhorando.
0: Se fizermos o que fizemos no primeiro turno, beleza.
1: Exato.
0: Em termos de rebaixamento, claro.
1: Exato.
0: Ainda que seja pouco.
1: Eu penso que conta muito isso, né? Porque a parte emocional, né? Eu não vou dizer psicológica, porque acho que psicológica é uma coisa mais específica, mas emocional, ela tira a confiança, e tira a confiança, você começa a acreditar, né? Começa a massificar ali que tá ruim, que tá ruim. Embora a gente tenha que tentar observar, eu tenho feito esse exercício, né? Eu me considero um ser humano que gosta de sempre estar tentando buscar referências e diferenças para a gente olhar as coisas, né? Porque a gente está num âmbito paulistano, no caso aqui em São Paulo, paulista no estado, mas se você começar a ouvir no Rio de Janeiro, em Porto Alegre,
0: BH,
1: e você começa Curitiba, a perceber que
0: Salvador,
1: é um pouco exagerado esse negócio. Pô, o Santos vai cair, porque na verdade no sul o torcedor do Inter tá putz, o Inter vai cair, tá tudo dando errado. E em São Januário tá acontecendo isso também.
0: Você vai em Chapecó, o pessoal meio que já tá.
1: Exato, exato. Então, às vezes, a gente tem uma visão muito regionalizada do negócio, mesmo fazendo um programa, né, para o Brasil inteiro, com as suas partes regionais também. Mas a gente tenta, eu tenho tentado, pelo menos, olhar isso por um outro lado hoje.
0: Mais holístico.
1: Foi até uma reflexão que eu tive hoje de manhã, porque um cara me chamou no WhatsApp, né, e é torcedor do Santos, me conheceu de TV, essas coisas, pegou meu telefone, arrumou meu telefone. E ele falou: Léo, você acha que o Santos vai cair? Aí eu peguei, pensei um pouco antes de mandar a mensagem, aí eu falei pra ele: olha, tentando olhar todos os lados aí do rebaixamento, eu acho que o Inter tá pior, né? Eu acho que o Vasco nesse momento também está pior. O futebol que o Santos tem apresentado não foi ruim contra o Botafogo nem contra o Chapecoense. O que aconteceram foram erros gravíssimos individuais, um gol contra o Chapecoense e um gol que o Santos toma com 5, 6 jogadores no setor da bola contra 3 da Chape. Então, uma vergonha ali, uma desatenção, um problema momentâneo, porque o primeiro tempo do Santos foi de domínio sobre a Chapecoense, fez 1-0 e a tendência ali, se não tivesse esse apagão no segundo tempo, seria vencer. E o Santos contra o Botafogo entregou os gols pro Botafogo, lembra? O Veríssimo, o Luan Pérez foi fazer um passe pro Veríssimo, deu o primeiro gol. E no segundo gol, o Gabriel Brazão atropelou o Luan Pérez lá, aquela pancada dos dois, e a bola sobrou pro jogador do Botafogo fazer o gol da vitória. Então, quer dizer, deu um pouco de azar, porque o desempenho mesmo do Santos, para mim, tem sido melhor que o do Vasco, que o do Internacional e que o do Grêmio, embora o Grêmio tenha jogado bem nesse final de semana, empatou só com o Fluminense, mas poderia ter ganho o jogo, dominou um bom tempo do jogo e tal. Então, tentando ter um olhar mais abrangente, a gente tem o Mirassol mostrando que pode sair e deve sair da zona do rebaixamento, um Remo que vai brigar até o final, e aí temos esses quatro grandes e mais algum que pode aparecer no caminho.
0: O Vitória, com essa derrota também pro Remo, ele tem que ligar o sinal de alerta.
1: Também. Ele fez uma pontuação de primeiro turno, né, que foi 28 pontos, que na teoria é tranquilo. Não precisa nem repetir essa campanha. Com mais 20 no segundo turno, ele sai disso. Só que as fragilidades de elenco, né, de camisa, de tudo, né, pro Vitória, que tenta se manter na primeira divisão, faz um trabalho super honesto, que eu gosto muito. Permaneceu com o Léo Condé, permaneceu com o Jair Ventura.
0: Esse jogo contra o Palmeiras na quarta-feira, mesmo que seja contra o Palmeiras, e mesmo é uma partida que, quando você vai enfrentar alguém ali da ponta da tabela, quando você vai enfrentar o líder do campeonato, mesmo que seja em casa, é o tipo do jogo que você não pode contar com 3 pontos como obrigação. Mas mesmo assim é um jogo chave pro Vitória. É, se o Vitória ganha do Palmeiras, mesmo que o campeonato do Vitória não seja contra o Palmeiras, seja contra o Inter, seja contra o Grêmio, contra o Santos, contra o Vasco, contra o Remo, contra o Mirassol, o campeonato do Vitória é contra esses times. Mas se o Vitória ganha do Palmeiras, ele recupera o ânimo e os pontos perdidos contra o Remo. Mas é contra esses times que o Vitória não pode perder pontos. O Vitória perde um jogo que, queira ou não, era um confronto direto, que era contra o Remo.
1: Exato, ó. O Palmeiras ganhou do Vitória no primeiro turno, né? 5-1, tá? Só que o jogo foi no Allianz. Só que o ano passado...
0: Ainda era Allianz.
1: Era Allianz, eu não errei.
0: Exato. Neste particular, você não está errado.
1: Não errei sem querer. Ano passado foi 0-0 Palmeiras e Vitória, que foi aquele jogo que o Palmeiras praticamente desistiu do Campeonato Brasileiro.
0: Foi 0-0, lembra? É,
1: também no Allianz.
0: E o Vitória ainda quase ganha aquele jogo.
1: É, o Palmeiras teve um jogador expulso. E na Bahia foi 2-2.
0: Vitória abre 2-0, o Palmeiras vai buscar o empate. Eu narrei aquele jogo.
1: Exatamente. E em 2024, o Palmeiras perdeu na Bahia por 2-0.
0: Sim.
1: Então, assim, até esse jogo do primeiro turno, o Palmeiras estava 3 jogos sem vencer o Vitória. Então, um adversário chatinho pro Verdão, né? Claro que o Palmeiras tem mais time, individualidades, mas o Palmeiras sentiu muito a falta de alguns jogadores, né? O Flaco Lopes ainda praticamente não voltou. Ontem o Palmeiras tinha o desfalque do Flaco Lopes, do Vitor Roque, que entrou no segundo tempo, do Sousa, que tomou cartão. Então eram muitos desfalques, né, pro Palmeiras.
0: Inclusive aqui no nosso WhatsApp 11999592100, ó, já tem as críticas à atuação do Carlos Miguel ontem, voltando a falar do Palmeiras e Atlético Mineiro.
1: Perdeu ontem por causa do Carlos Miguel, ponto, acabou.
0: Mesmo que a gente não vá que ser irresponsável de colocar o Carlos Miguel numa cruz, dizer que é o pior goleiro do mundo.
1: Não, não, acho que não.
0: Mas
1: não,
0: ontem tá na conta dele, né?
1: O jogo. Porque assim, o Palmeiras fez um jogo, digamos que pelos desfalques que tinha, pelo a postura do Atlético, que foi bem defensiva. Então era um jogo difícil para abrir o placar, né? Para qualquer time. O Atlético não é um time qualquer. É um bom time, bem treinado pelo Domingues, que tem tido oscilações, mas que aceitou ser o azarão da partida e jogar com 11 atrás da bola. Uma linha de 5 na defesa, para que o Palmeiras não jogasse por dentro. E fez bem seu papel, né? E o Palmeiras tinha um jogo controlado, embora não fosse um jogo que o Palmeiras estivesse criando muitas chances de gol. Mas era um 0x0 que, se faz 1x0, acabou o jogo. E aí o Palmeiras toma esse gol do Carlos Miguel, cara, totalmente na conta dele, não tem como. O Palmeiras empata. Eu acho que se naquele momento, né, o pessoal do Palmeiras soubesse que o jogo seria 2x1, o Palmeiras se agarrava naquele empate. Tá bom, obrigado, acabou o jogo,
0: beleza. Mantém a distância e tal.
1: Não vou me atacar muito, vou deixar assim o jogo, porque a derrota foi muito ruim pro Palmeiras. Muita gente não se atentou a isso, né? Mas a perda de um ponto na distância, que fez que o Palmeiras ficasse a 6 pontos do Flamengo, ele devolveu ao Flamengo esse um pontinho que não veio por causa do último gol lá do Galo. Ele devolveu ao Flamengo a chance de ser campeão dependendo das próprias forças. Porque o Flamengo tem um jogo a menos, agora são 6 pontos de vantagem. Se o Palmeiras ganhar o jogo a menos que ele tem e ganhar do Palmeiras no Allianz, ele fica com o mesmo número de vitória, o mesmo número de pontos e com saldo de gols melhor do que o Palmeiras. Ah, mas pô, isso é cedo pra falar, eu sei. Mas se tivesse tido empate, o Flamengo ainda não poderia ser campeão só com as suas forças. Entendeu?
0: Teria que contar com mais um tropeço do Palmeiras.
1: Exato, exato. Então é uma questão também, como eu disse, emocional. O Flamengo acaba o jogo pensando, putz, perdi o título, o Palmeiras vai jogar em casa, vai ganhar do Atlético. Tô falando assim, né?
0: E termina o jogo, opa! E termina
1: o jogo, falou, opa, eu tenho chance de ser campeão com as
0: minhas forças. Não foi tão ruim quanto pareceu.
1: Não, porque...
0: fica pensando, rapaz, a gente poderia ter...
1: dançado, porque aí...
0: Não, poderia ter dançado, não. Poderia ter até, como é o nome, porque se tem ganho, ao invés de ter ido a 6, teria ido a 4.
1: Seria,
0: né?
1: Então, seria do a 9 de
0: não, não, distância. Se o Flamengo tem ganho.
1: Ah, sim.
0: Não. Se o Flamengo tem ganho, ao invés de 6, teria ido a 4.
1: Como o Flamengo empatou antes, acho que não rolou esse pensamento.
0: Ah, com certeza.
1: Se a gente tivesse ganhado São Paulo. Porque assim, na verdade foi, pô, o Palmeiras perdeu, cara. A gente se deu bem no final das contas, deixa pra lá.
0: Escapamos, né? Mas falando, pronto, aproveitando em Flamengo e São Paulo.
1: Sim.
0: Considerando o São Paulo, assim, vamos colocar as coisas dentro das suas devidas perspectivas.
1: Sim.
0: O São Paulo chega a 7 jogos sem derrota no Campeonato Brasileiro.
1: Sem derrota.
0: Sem vitória.
1: Quer dizer. Vitória.
0: Isso. 7 jogos sem vitória, sim, no Campeonato, sim, Brasileiro.
1: São Paulo vive dos pontos do Crespo ainda. É.
0: Três empates e 4 derrotas na série. A última vitória do São Paulo no Campeonato Brasileiro, o técnico ainda era o Roger.
1: É, e o Dorival também não ganha um tempão no Brasileiro, né? Porque ele saiu do Corinthians com um jejum de vitórias também.
0: Exato. Então o Dorival ainda, assim, já tem uma série ainda de seca de vitórias no Campeonato Brasileiro. Dá
1: 11 ou 12 tudo.
0: Mas isso é o filme. A fotografia, que é o único jogo, é um empate que pro São Paulo tem sabor de vitória.
1: Tem sabor de vitória, tem sabor de ter arrancado, né?
0: E quase foi uma vitória, porque ainda teve o gol anulado lá no primeiro tempo do Marcos Antônio.
1: Do Marcos Antônio, que eu achei que foi mal no lance, né? Pô, tava na cara que ele tava impedido, ele tinha que ter deixado a bola pro próprio Wendel, que cabeceou, tentar finalizar. Não tô dizendo que o Wendel ia fazer o gol, mas ali era nítido, óbvio, claríssimo que ele tava em impedimento. Ele devia ter deixado aquela bola e saído como, ó, não tô participando do lance.
0: É diferente, por exemplo, do Wallace Young, que ele tinha que realmente participar e, sim, o impedimento dele foi no detalhe.
1: Foi,
0: né?
1: foi a ponta da chuteira.
0: É.
1: Mas assim, o São Paulo fez um primeiro tempo bom novamente, né? Assim como tinha sido no jogo passado. Só que no jogo passado ele tomou a virada no segundo tempo, porque fez um péssimo segundo tempo. E acho que o segundo tempo do São Paulo foi mais ou menos, mas foi um pouco bom ainda, sabe? Não foi perfeito, mas conseguiu encarar bem o Flamengo, né? Eu acho que o Dorival é um treinador que consegue arrumar bem as equipes, né?
0: Eu vou tentar pegar aqui uma comparação, vou tentar fazer a comparação do time que jogou contra o Atlético Paranaense pro time que jogou com o Flamengo.
1: Com o Flamengo.
0: Porque com o Flamengo, o São Paulo entrou à exceção... Eu não vou dizer aqui que o Osório não faz parte do que o São Paulo tem de melhor, porque o Osório já é muito bem cotado, mas a gente não pode colocar o Osório como o cara de primeira hora pro time. É um cara em formação, é um zagueiro da base que tá ainda sendo preparado para ser um jogador de primeira grandeza.
1: É.
0: Tem tudo para ser o que, sim, por exemplo, o Beraldo já foi e hoje tá se tornando lá no Paris Saint-Germain. Mas é preciso ter cuidado. Como é preciso ter cuidado com todo mundo que vem da base.
1: Eu penso um pouco diferente de você.
0: Né? Mas assim...
1: Não, sem problemas.
0: Mas para ele ter sido colocado já como titular para um jogo como esse contra o Flamengo, algo de especial ele tem.
1: É, não, o que eu quero dizer é falar duas coisas, né, sobre esse assunto. Primeiro, que o Dorival, nas declarações dele...
0: E foi bem na partida do Osório, viu? É preciso dizer.
1: Sim,
0: foi bem,
1: sim,
0: na partida.
1: O Dorival, ele precisa parar de achar que os outros, né, são burros, né? Porque os discursos dele são lamentáveis, né? Primeiro ele foi falar que é o pior momento da história do São Paulo. Não é o pior momento da história do São Paulo. A história do São Paulo começou em 1930, então ele tem um desconhecimento grande da história de São Paulo. São Paulo viveu problemas quando construiu o estádio. São Paulo viveu problemas quando se transformou num outro CNPJ. Até a data de invenção, não, de inauguração.
0: De fundação.
1: De fundação do São Paulo. Ela foi alvo sempre de discussão, se era 1930 e 1935 e tal. Porque o São Paulo teve que mudar o CNPJ, essas coisas assim que a gente conta. E depois o São Paulo acabou admitindo que realmente era um pouco mais velho do que estava no seu estatuto. Até porque, né, o São Paulo foi campeão paulista entre essa fase. Então ele ganhou mais um título paulista. E era o São Paulo mesmo. Apelidado do São Paulo da Floresta, mas não era. O campo era o campo da Floresta que o São Paulo jogou. São Paulo é o São Paulo, é o mesmo time. Então o Dorival não conhece a história do São Paulo. Segundo, esse pior momento da história do São Paulo é para engrandecer o que ele está fazendo, se ele fizer lá na frente um trabalho bom, tirar o São Paulo lá de baixo. Né? E terceiro, ele falar da atuação do Osório, ele botou o Osório no banco contra o Atlético Paranaense.
0: E ele
1: privilegiar o Rafael Tolói, que a gente sabe que não tem condição, cara.
0: E aí o que aconteceu contra o Atlético Paranaense? O Tolói sente aos 24 minutos do primeiro tempo. O Osório entra.
1: Exato.
0: Eu já ia dizer que era o terceiro jogo em sequência que o Osório teria sido titular, mas na verdade não foi.
1: Não foi.
0: Ele entrou, mas jogou mais do que 45 minutos
1: ele
0: por causa...
1: Ele entrou contra o Botafogo um pouco antes da pandemia.
0: Entrou no intervalo.
1: Isso, porque teve um pouco mais de contusão.
0: Um pouco antes da pausa para a Copa.
1: Intervalo para a Copa. Obrigado.
0: Deus me livre de outra pandemia. Ave Maria. Mas assim, ele entrou. É o quarto jogo que ele é acionado. É o quarto jogo em sequência que ele é acionado.
1: Dois titulares.
0: Exatamente.
1: Como titular.
0: Agora, mas são três. São
1: ele,
0: três
1: ele
0: jogos
1: já
0: em sequência.
1: Que é bom, cara. Exato. Desde o primeiro jogo.
0: Já são três jogos em sequência que ele tem minutagem de titular.
1: Sim, praticamente.
0: E dois que ele completa os 90
1: minutos.
0: E contra
1: o Botafogo ele foi bem também. No jogo do

0: Atlético Paranaense foi Rafael, Lucas, Ramon, Tolói, Arboleda e Wendel, Bobadilha, Pablo Maia e Marcos Antônio, Arthur Luciano e Caleri. Contra o Flamengo teve algumas mudanças.
1: Sim. Entrou, mas... Osório, saiu Tolói.
0: Exatamente.
1: Entrou o Pablo Maia, saiu Bobadilha.
0: Não, o Pablo Maia jogou também contra o Atlético Paranaense. Entrou o Danielzinho. Entrou o Danielzinho na vaga do Bobadilha. Então, houve essas mudanças, mas o São Paulo teve essa saiu com esse resultado. A grande diferença, na verdade, foi o segundo tempo. Né? O segundo tempo contra o Atlético Paranaense, que foi muito diferente do segundo tempo. Muito diferente do segundo tempo contra o Flamengo.
1: Exato, foi muito abaixo. Contra o Flamengo já conseguiu manter mais o nível, né? O Flamengo também é uma equipe, a gente alertou aqui, né, no jogo de sábado contra a Chapecoense, que a Chapecoense perdeu de 4-0 do Flamengo, mas o Flamengo não tinha jogado tão bem. O Flamengo foi, pô, você vai falar, pô, ganhou de 4-0, não jogou bem? Não, a Chapecoense entregou 2 gols, né? Fez um gol contra num cruzamento, nada a ver. Depois o Bruno Pacheco foi segurar uma bola ali, fazer uma parede, deixou o Lohan passar e fazer o gol. E no primeiro gol, o Pedro driblou 3 zagueiros dentro da grande área, ninguém chegou no Pedro, né? Ele fez o gol. Lógico que o Flamengo mereceu a vitória, jogou bem, principalmente o Pedro, que fez uma partida espetacular. Mas o Flamengo também tem tido alguns problemas, alguns percalços e algumas oscilações nas suas definições de jogo e na sua forma de jogar, e perdeu o Plata, né, que acabou tendo uma contusão contra a Chape. O Lohan tem jogado no lugar dele, até o Arrascaeta voltar a ficar 100%, vai ser assim.
0: O Arrascaeta, inclusive, logo depois do gol do Flamengo, o Lohan cobra o escanteio, sai o gol, e na sequência o Lohan sai para a entrada do Arrascaeta.
1: Exato, e aí Samuel Lino tem que mudar de posição. Samuel Lino tem jogado muito bem ali pelo centro, né, como um meia de armação. Primeiro tempo teve o Lohan aberto na direita, fechando para o meio para passar o corredor do Emerson Royal. O Samuel Lino como meia armador, Bruno Henrique aberto à esquerda, o Pedro como centroavante. 4-2-3-1 do técnico Leo Jardim.
0: Vamos para um outro, agora para outra ponta da tabela. Porque ainda é de um jogo de sábado, porque a gente falou que o único jogo que nós acertamos o resultado, ou o vencedor, e foi Atlético Paranaense Internacional.
1: Grande furacão,
0: que agora é terceiro colocado, 4 vitórias seguidas no Campeonato Brasileiro, mas o Internacional chega a 4 derrotas seguidas. Teve protesto hoje, lá no Beira-Rio, uma das organizadas do Inter foi protestar, e a situação do Internacional, usando uma gíria bem de várias partes lá do Nordeste, é de vaca desconhecer bezerro.
1: Não, é mesmo, né? E assim, curioso, porque o Paulo Pezzolano chega no começo do ano, né? E a ideia era um trabalho mais a longo prazo, né? Um treinador que já passou pelo Brasil, pelo Cruzeiro, ficou bastante tempo também. Subiu o Cruzeiro da Série B para a Série A, depois acabou indo para outro time do Ronaldo, lá o Rayo Vallecano. E o Pezzolano começa muito mal o campeonato, né? O Inter fica na zona do rebaixamento, ele consegue em algum momento ali mudar a equipe, conquistar pontos, sair dessa zona do rebaixamento, só que o time volta a cair muito, né, de produção. E aí, meu amigo, eu vejo a situação do Internacional a mais complicada de todos, tá? Entre esses que estão brigando. Eu acho que o Inter não tem um elenco recheado ao ponto de dar opções ao treinador. Eu acho que o Inter não há uma confiança no comando do Pezzolano, de forma geral. E o Inter não consegue manter seu bom futebol por muitas rodadas. Ele oscila muito para baixo rapidamente. Então, eu acho que desempenho tá ruim no Internacional também. Então, para mim, é a situação mais preocupante entre os grandes. O Vasco, eu quero olhar mais um pouquinho o trabalho do Pedro Emanuel. Acho que vale a pena a gente esperar um pouco, né, antes de colocar nessa lista também. O Santos vai depender muito dos problemas internos, né?
0: Talvez o Grêmio também, né, que arrancou o empate assim na fórceps com o Fluminense, mesmo sendo o Fluminense que tá ali na parte de cima da tabela e tal.
1: Eu gostei do jogo do Grêmio, de maneira geral, né? O Kannemann jogou ontem na zaga, que a gente não esperava muito.
0: Acabou fazendo o pênalti, né, que originou o primeiro gol do Hulk com a camisa do Fluminense em jogos oficiais.
1: O Vila Sante voltou a jogar, que foi muito importante. O Vila Sante é muito...
0: O Vila Sante fez muita falta ao Grêmio.
1: Fez. O Vila Sante fazendo um meio de campo ali com o Noriega como primeiro volante. Ontem teve uma alteração na

0: forma de jogar do Grêmio, né? O Grêmio vinha jogando no 4-2-3-1, mas ontem teve o Noriega como primeiro volante, duas linhas de quatro, né? Um 4-1-4-1. Pela direita, o Vila Sante chegando um pouco mais à frente. Pela esquerda, o rapaz que veio lá do Vélez, que eu esqueci o nome dele agora, que é volante, que é muito bom também. E dois pontas rápidos, o TT pela direita e o Carlos Vinícius à frente. Teve um probleminha de transição, o Grêmio, porque o time corria muito rápido com a bola, mas nas transições, mas tão rápido que a bola, que não chegava ninguém para finalizar, ficava só o Carlos Vinícius lá na frente.
1: Juan Nardone, o que veio do Vélez.
0: Exatamente.
1: E os pontas, o TT e o Amuso.
0: O Amuso.
1: O time começa com o Grando, o Pavon virou lateral direito,
0: não,
1: né?
0: Lateral direito,
1: acabou. Pavon esquece ele de ponta.
0: Acabou.
1: Pavon já tá, a próxima temporada, se ele ficar no Grêmio, ao invés da 7, já pode entregar a 2 pra ele,
0: já,
1: né?
0: Já pode, escrever LD ainda lá.
1: Exatamente, Pavon, posição, lateral direito, posição alternativa, ponta direita. Então, o Pavon, Gabriel Grando, antigo Gabriel Chapecó, Pavon, Kahneman, Gustavo Martins e Marlon na esquerda.
0: O Marlon que voltou também daquela fratura na perna.
1: Nossa, né? Daquela lesão, assim, feia. A imagem foi muito feia, mas que bom que o
0: voltou
1: o...
0: antes do prazo, inclusive, viu?
1: Muito legal. Foi uma recuperação muito rápida.
0: Eram 5 meses e ele voltou em 4 meses.
1: Foi uma recuperação muito rápida.
0: Sim.
1: Aí Noriega, Nardone, Vigia Sante, TT, Amuso e Carlos Vinícius foi a formação do Grêmio.
0: Exatamente, foi 4-1-4-1.
1: E o Caíto, e o Giovani Cabral estreou ontem, né?
0: Entrou, Giovani Cabral entrou, o Caíto fez o gol, né?
1: Diego Caíto entrou no lugar do Pavon, né? Ele que é lateral jogador direito.
0: Então o Grêmio conseguiu, pra mim o Grêmio ontem deu uma amostra de bom desempenho. Se vai continuar, não sei. O time do Luiz Castro tem oscilado muito.
1: E contratou alguém ali pra tentar fazer a meia, né, pra ser o armador da equipe, o Krovinovic.
0: Ah, o croata, né, chegou hoje, né, foi hoje que foi anunciado, né?
1: Exato, foi anunciado...
0: Hoje ou ontem, vai?
1: No início do dia. No início do dia, Krovinovic, que já jogou com o Luiz Castro, jogou no Benfica, jogou no West Brom, jogou no Nottingham Forest, mas estava no futebol da Croácia, estava no Hajduk Split, e vem agora para o Grêmio.
0: Vem agora para o Grêmio, um jogador que eu não conheço, então não vou falar muito dele. E aliás, não é nem só não conheço.
1: Já estão chamando de Modric sem grife.
0: Muito boa essa. Mas eu além de não conhecê-lo tão bem, né? Não deu nem tempo hoje de fazer nenhum levantamento. Mesmo fazendo levantamento, quando o sujeito vem de um futebol muito alternativo, a gente precisa ver ele em campo, cara. Assim, né? A contratação me parece que tem a responsabilidade do Luiz Castro. Luiz Castro avaliou que ele consegue jogar e ajudar o Grêmio. Tá? Eu acho que por vídeo, né? Por mais que a gente tenha... A gente vai fazer análises, ver quantos jogos jogou, quantos gols fez. Cara, são futeboys, né? Falando futebol no plural, totalmente diferentes, né? De característica.
1: O Krovinovic jogou com o Luiz Castro, não no Benfica, mas no Rio Ave, antes de ir pro Benfica.
0: Então assim, a gente tem que esperar ele chegar pra saber.
1: Só que 10 anos atrás.
0: Então. Por isso que eu tô falando. Vou esperar, vamos ver ele jogar e tal. Sei que o Gabriel Mack ficou de fora, né? Do time. E ontem acho que o Braithwaite entrou no segundo tempo também. E o Luiz Castro explicou que ou era um ou era outro, então entrou o Braithwaite.
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3: Boa noite, a dupla.
1: Boa noite.
0: Boa, Dirceu.
3: O Santos joga amanhã contra a Universidade Central da Venezuela, às 21h30 na Vila Belmiro, pelo jogo de volta dos playoffs da Sul-Americana. Com a vitória por 4-1 no jogo de ida disputado em Valência, na Venezuela, o Santos entra em campo em situação confortável e muito perto das oitavas de final. A equipe comandada pelo técnico Cuca pode até perder por 2 gols de diferença que garantirá a classificação. O Corinthians e o staff de Memphis Depay acertam os detalhes finais do novo contrato com duração de 2 anos. O novo vínculo terá remuneração inferior ao atual e o Timão vai pagar uma dívida ao jogador de 42 milhões em 4 parcelas de 10 milhões e 500 mil reais a cada 6 meses. E a primeira será em fevereiro de 2027. Depay terá que passar por exames médicos para assinar a renovação. Flamengo recebeu uma proposta de 10 milhões de euros do Beşiktaş da Turquia, que dá aproximadamente 58 milhões de reais pelo zagueiro Léo Pereira, de 30 anos. A oferta é por 100% dos direitos econômicos do jogador. O atual contrato do zagueiro vai até o final de 2027 e o jogador recebe os mesmos vencimentos desde janeiro de 2023, quando renovou o contrato pela última vez. No Flamengo, desde 2020, Léo Pereira soma 306 jogos, com 19 gols marcados, 5 assistências e 16 títulos conquistados. Dito tudo isso, eu diria, eu quero é mais.

0: Estamos juntos no Band News na área. Vamos juntos pela próxima, um pouquinho mais que meia hora, na nossa programação. Léo Fontes continua conosco. E o Corinthians tem mais uma baixa. Baixa no ataque. Vitinho vai passar por uma cirurgia no menisco, em um dos meniscos. E com isso, não tem previsão de volta. É mais uma baixa para o ataque, que já tem dificuldades. Embora não fosse ali a principal opção para dar mobilidade, o ataque do Corinthians já tem poucas. E perder uma das poucas que tem já complica o trabalho do Fernando Diniz.
1: Complica, né? É um pouco cruel isso, né? Mas o futebol é um meio muito competitivo e cruel. Eu não acho que ele vai fazer tanta falta ao Corinthians, não. Né? O Vitinho é um jogador meio descompromissado desde que saiu do Internacional para jogar fora do Brasil, voltou pro Flamengo. Parecia até, né, nessa passagem pelo Corinthians, que ele estava um pouco melhor, né? Mas agora tem um problema no menisco.
0: Foi o menisco do joelho esquerdo.
1: Tá.
0: Não foi na partida, não foi necessariamente no jogo contra o Bahia. Foi no treino da sexta-feira passada. Por isso ele sequer jogou.
1: Exato.
0: Ele sequer viajou para Salvador. Já foi desfalque. E aí, nesta segunda-feira, o Corinthians confirmou essa lesão do menisco. E o departamento médico... aliás, o médico especialista em lesões do joelho, o Moisés Cohen, indicou cirurgia para corrigir essa lesão.
1: Não é uma cirurgia tão complicada, né? Vai fazer a limpeza do local ali, porque quando estoura o menisco, né, ficam uns pedaços e tal. Mas é uma lesão chata, porque inflama muito o joelho e tal, enche o joelho.
0: O menisco é uma região também que tem a ver também com o impacto.
1: Sim, o amortecimento.
0: Né? O amortecimento, né? De impacto. Isso. E para jogadores de alto rendimento é uma região muito sensível.
1: Exato, vai ter que colocar ali um WD, né? Passar um WD, um olhinho, que a gente chama de... que é ácido hialurônico, né? Que
0: hoje hialurônico.
1: Você injeta no joelho. Eu já injetei nos meus, né? Então eu sei do que tô falando. E ajuda bastante, viu? Ajuda bastante.
0: Mas assim, não há um prazo...
1: compromisso dele, né? Mas assim, não tem nada a ver com a lesão, tá? Lesão é lesão.
0: E não há um prazo pra retorno, né?
1: Pô, num Corinthians que precisava de um atacante, que, pô, sofreu com jogadores da base tendo que jogar, como Kaique Ferrari, e o menino que acabou também tendo uma cirurgia de ligamento, né? Era pro Vitinho tá aproveitando ser titular, né? Mas parece que ele não consegue, né? Então vamos ver, vamos esperar ele voltar e tomara que ele dê tudo certo pra ele. Não desejo mal a ninguém, mas realmente ele tá mais de um ano no Corinthians, né? E a gente não vê.
0: E ainda não conseguiu o espaço dele, né?
1: Exato, né? Por isso que eu tô falando. E categoria, e eu falo isso, eu só faço essas críticas a jogadores que a gente sabe que tem categoria aí pra isso, né? E ele tem, ele é bom jogador. Eu vi jogar no Internacional, no auge, cara, espetacular, né? Agora, não tem conseguido há muito tempo jogar.
0: O Caio César chegou há menos tempo, conquistou isso, vem... E olha que ele sofreu também de lesão muscular e tudo mais.
1: No segundo jogo já dele, ele teve uma lesão.
0: Basicamente, não é, não tem, num time ideal, ele não seria titular somente porque o ataque titular seria Yuri Alberto e Memphis.
1: Sim. E no caso do Diniz, né, ele tem mudado um pouco também a forma de jogar. Gosta de pontas, né? Então ele usou primeiro o Dieguinho, que foi o Dieguinho, né, que teve problema no joelho.
0: O Dieguinho, inclusive, voltou.
1: Ou foi o Kaique?
0: Foi o Kaique. Então o Kaique que, tá que teve uma ruptura de ligamento.
1: É que os dois subiram
0: tá
1: juntos, né?
0: O Dieguinho tá, inclusive, sendo opção.
1: Verdade. Os dois subiram juntos, né? O Kaique tinha mais chance com o Diniz, acabou, né, tendo essa infelicidade. Deve voltar ano que vem. Ou no final do ano até.
0: E ainda, por outra frente, o Corinthians tem essa semana, basicamente, pra... resolver a situação com o Memphis pela renovação de contrato e não correr o risco de ter um outro empecilho, que é o transfer ban. Porque, como a gente até já tinha comentado, se não pingar a renovação do atual vínculo, o Corinthians vai ter que publicar um outro contrato. E ao ter que publicar um outro contrato, tem o problema do transfer ban.
1: E o Corinthians se viu na obrigação de renovar o contrato também, né? Claro que o Memphis aceitou a redução, isso foi muito importante. Eu acho que até valeu a pena no final das contas, né? Porque agora ele vai ter que pagar pela casa dele, o Corinthians não vai mais pagar o hotel de luxo, e várias outras coisas, né? E vai sair muito mais barato pro Corinthians. E o Corinthians não podia encerrar esse contrato, porque o Memphis ia cobrar os 43 milhões, isso ia virar uma bola de neve na justiça e tudo. Então, acho que no final das contas o...
0: Isso, sabe como é que a gente brinca lá, lá na minha terrinha?
1: É.
0: Eu ia cobrar os 43 milhões. Com outros 43 que o Corinthians não tem, faz 96. Faz 86.
1: Exato. Mas é mais ou menos isso mesmo. Então acho que no final das contas foi até melhor, né? Porque evita um novo transfer ban. Esses transfer bans todos que o Corinthians tem, eles não são de uma quantia elevada, né? 6 milhões, 7 milhões e meio, o outro de 1 milhão de reais.
0: A soma dava 23 milhões.
1: É pouca coisa. Né?
0: O de multas era coisa ali de 1 a 2.
1: 25 mil dólares, se eu não me engano.
0: Euros.
1: Que dá 1 milhão e pouco de reais. Não é nada de outro mundo, né? Para um time como o Corinthians, né? Evidentemente, mas a crise é grande, né?
0: Então a gente tem ali, fala em algo em torno de 20 milhões de reais que tem que pagar para resolver os transfer bans e já ficar ali livre para poder registrar o próximo contrato, sendo ele renovação ou novo vínculo.
1: Exato, até porque, né, depois que você não paga um transfer ban, ele tem um limite, né? Aí passa a ter punição esportiva e tudo, então o Corinthians não pode ficar esperando o ano que vem para pagar. Tem que pagar até o final da temporada isso daí, senão vai perder ponto no campeonato, não nesses exatamente, né, mas nos próximos vai poder acontecer isso.
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3: Boa noite novamente, a dupla.
0: Boa noite, Dirceu.
3: Dos quatro grandes clubes de São Paulo, nenhum venceu na última rodada do Brasileirão. O Santos com o Neymar em campo no último sábado, na Vila Belmiro, jogando futebol muito ruim, ficou no empate com a Chapecoense por 2-2. Próximo jogo do Peixe será amanhã contra a Universidade Central da Venezuela, às 21h30 da noite, na Vila Belmiro, pelo jogo de volta dos playoffs da Sul-Americana. Palmeiras jogando ontem no Nubank Park, foi derrotado pelo Atlético Mineiro por 2-1. O goleiro Carlos Miguel falhou nos dois gols do time mineiro. Verdão é o líder do Brasileirão com 44 pontos e volta a jogar pela competição contra o Vitória no Barradão na próxima quarta-feira. Num jogo muito tenso, Corinthians e Bahia ficaram no empate por 1-1 ontem na Arena Fonte Nova em Salvador. Corinthians com 28 pontos está na nona colocação da competição e o próximo jogo do Timão será contra o Atlético Paranaense na Neoquímica Arena na próxima quinta-feira. São Paulo jogando no Maracanã empatou com o Flamengo, que é o segundo colocado do Brasileirão por 1-1. O do Tricolor foi marcado por Caleri. Próximo jogo do São Paulo será o clássico contra o Santos na próxima quinta-feira. Dito tudo isso, eu diria, eu quero é mais.
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0: Band News na área segue neste início de semana e você, claro, continua conosco pelos próximos minutos. Eu sou Yuri Queiroga, estou acompanhado de Léo Fontes. Léo, nesta terça-feira tem playoffs de Copa Sul-Americana. O Santos vai jogar praticamente para cumprir uma mera formalidade com a Universidade Central da Venezuela, para confirmar a vaga nas oitavas de final. Tem uma vantagem de 4-1 construída no primeiro jogo. Estaremos amanhã nessa transmissão.
1: Exato.
0: Eu estarei na narração com o Bernardo Ramos.
1: Não, eu vou comentar.
0: Você comenta, então estaremos juntos.
1: Estaremos juntos mesmo.
0: Com o Lucas Bela, exatamente. Com o Lucas Belotti nas reportagens e Arthur Coelho na apresentação e no plantão. E Neymar tá relacionado pro jogo.
1: Já aviso o povo das redes aí, né? Pra me marcar lá na... Que eu vou substituir o Bernardo, que tá com um probleminha aí pessoal, mas... Tá tudo bem, né? Nada demais. E vou fazer o jogo do Santos. O Neymar tá relacionado, o Gabigol tá relacionado. E acho que interessa, sim, né? Pra gente saber, é isso, né? Os dois principais jogadores do Santos estão relacionados. O Ananias, que fez um gol contra, tá relacionado.
0: O Ananias também segue também. E não tem pra que queimar o garoto, né?
1: Exato. Mas só passei aí, porque de repente alguém pensa, oh, será que o Ananias tá? O Ananias também tá. E o Santos, ele é um jogo esquisito, né? Porque, assim, o Santos não pode entrar em crise, meio que já tá em crise, né? Por tudo que aconteceu no jogo da Chapecoense e da matéria do Globo Esporte do dia seguinte, que cita que houve uma briga no vestiário, que o Neymar cobrou jogadores jovens e que se não pegou bem e que ele faltou no treino no dia seguinte.
0: E aí depois o Neymar vai às redes e...
1: Aí fala mal da imprensa, mas deixa escapar nesse discurso que alguém que passou a notícia para a imprensa mentiu, né? Então, assim, é uma crítica à imprensa, mas tem lá um... Você que passou essa informação, não minta. Não foi o jornalista que passou, alguém lá dentro passou.
0: Então, ou seja, foi aquela coisa, foi um desmentido não desmentido.
1: Então ele quis dizer que quem passou, passou de maneira equivocada, exagerou, mentiu. Mas aconteceu alguma coisa, né? E o que é normal também. Tá ganhando da Chapecoense de 1-0 na Vila, toma uma virada do nada... Se chegar no vestiário e todo mundo der beijinho e abraço, tá errado.
0: Não é normal. Não, tá errado. O normal é realmente haver uma indignação coletiva.
1: Exatamente.
0: Né? Não apenas do Neymar, mas até mesmo. E até partindo até de gente mais
1: dos
0: jovem.
1: Capitães,
0: tal,
1: né?
0: Mas
1: o
0: das,
1: Arão,
0: o que
1: Brazão,
0: se espera, de fato, das lideranças. E aí, quando a gente fala das lideranças, Neymar, Gabigol, isso vocês falaram, do Veríssimo, né? Do Arão, do.
1: Brazão.
0: Do Brazão. Né? É de fato uma indignação. Sim. Tentar. Chamar o famoso feito à ordem, né?
1: Exatamente, tem que quebrar o pau mesmo, mas com o intuito de crescer, né? E não de apenas brigar, né? Senão não adianta nada. Brigar, que eu digo no sentido de discussão, né?
0: De brigar pelo time, exato. Né? De sacudir os brios.
1: Porra, vamos tomar em casa dois gols da Chapecoense.
0: Você tem que entender a situação do time.
1: Exatamente.
0: Né? A gente tá brigando pra não cair, tá em casa, não pode perder um jogo desse, não pode deixar ponto num jogo desse.
1: Exato, e perder o sentimento mesmo, né, que ficou. O Santos empatou, mas o sentimento de derrota, até o Cuca falou também sobre isso na coletiva. Então, assim, tem que enfrentar o CV
0: e talvez...
1: E tentar ganhar.
0: E talvez o fato deles estarem sendo relacionados juntos seja um movimento para estarem todos juntos também no mesmo vestiário e, de certa forma, haver uma demonstração de que, ó, não tá tendo nenhum atrito dentro de vestiário. O que aconteceu de cobrança contra a Chapecoense é coisa de vestiário, é coisa do jogo, é coisa do futebol, e que tá, não tem vestiário rachado e tal. A mensagem que quer passar, a gente não sabe se o clima é esse mesmo, mas o que nos, pelo menos a gente pode avaliar é isso.
1: Exatamente, e aí eu acho que faz parte, né, é fundamental que esse tipo de cobrança aconteça. Lembra que o Santos não vai jogar pelo Brasileirão no meio de semana, né, que seria o jogo onde o Neymar ficaria...
0: E seria o clássico contra o São Paulo, né?
1: Exato, o Neymar ficaria suspenso, né, porque tomou o terceiro cartão amarelo, mas ele volta contra o Remo no sábado.
0: Pela Copa do Brasil.
1: Pela Copa do Brasil, porque aí ele não tá suspenso. O jogo, inclusive, que a gente faz aqui também às 9 da noite.
0: Lá em Belém.
1: Eu comento esse jogo aqui... Não, é na Vila.
0: Aliás, não, é na Vila. O primeiro jogo é na Vila, aí na terça que o jogo é em Belém.
1: Então o Neymar vai jogar na terça e vai jogar no sábado que vem. Não sei quanto tempo, mas vai jogar. Aí depois tem o jogo do meio de semana pelo Brasileirão, que não é, também não vai ter. É o Remo depois de novo. Então isso vai ficar suspenso lá... Lá pra depois, né?
0: É só daqui 2 semanas, isso. Que é quando o Brasileirão volta. E aí, eu vou pegar aqui a sequência do Santos no Campeonato Brasileiro. Porque ele pega a Sul-Americana, pega os 2 jogos da Copa do Brasil, ele vai pegar o Atlético Paranaense no final de semana do dia 8 de agosto na Vila Belmiro.
1: Lá no então, dia 9.
0: Vai evita, ser. Entre aspas, estar suspenso num clássico. Então, essa... A presença no mata-mata da Copa Sul-Americana, entre aspas, livrou o Santos de um problema maior, que seria perder o Neymar para um clássico contra o São Paulo fora de casa.
1: Exatamente, é como são as coisas, né? E o São Paulo pode se sentir prejudicado nesse sentido também, porque vai ter que enfrentar o Neymar depois.
0: Se bem que o prejuízo não estará posto, porque, enfim, já se sabia que esse jogo seria adiado desde antes da Copa do Mundo, sim, né?
1: Mas é isso. E o Santos precisa ganhar, porque você vai falar pra mim, mas pô, pode perder por 2-0, beleza. Mas é crise, né? Perder de novo na Vila.
0: Perder
1: pra um time venezuelano que ganhou de 4-1 lá.
0: E com o histórico que tem, porque lembremos, o Santos, que é considerado uma das maiores vergonhas da história do Santos, é uma eliminação na Copa Sul-Americana para o Deportivo Táchira.
1: Deportivo Táchira, a primeira derrota do Santos para um time venezuelano na história e a primeira eliminação do Santos para um time venezuelano na história, e única.
0: que foi em 2022, né?
1: Sim, o técnico era Fabián Bustos.
0: Isso. É, e aí agora a equipe enfrentar o CV, não pode nem pensar em perder o jogo. Tem a obrigação, tem o compromisso em vencer a partida. Sim. E a UCV tem o compromisso em terminar de forma digna a sua participação na Copa Sul-Americana, tendo uma causa muito maior, que é a causa do Inver Berroterán, seu jogador da base e até do time profissional que faleceu nos terremotos. Aliás, lá na Venezuela.
1: Vários jogadores faleceram no terremoto, né? Jogador do Táchira, teve alguns outros jogadores também que faleceram. Aliás, morreu muita gente nesse terremoto.
0: Números oficiais, mais de 5 mil pessoas. É muita gente. Mas assim, números que são atualizados pelas autoridades ainda, mas os trabalhos ainda continuam, né, lá na Venezuela.
1: Uma pena que só invadiram a Venezuela para tirar o presidente, né? Para ajudar a Venezuela, ninguém invade. Né?
0: Os números ainda, mais de 5 mil pessoas, infelizmente, entre essas tantas vítimas, o Inver Berroterán, que era jogador da UCV, tinha feito 3 jogos nesse ano pelo time principal da UCV, esteve no banco de reservas na Copa Libertadores. A Universidade Central vem para o playoff da Copa Sul-Americana. Via terceiro lugar da Copa Libertadores, da fase de grupos, tinha enfrentado o Del Valle na fase de grupos da Copa Libertadores, e ele estava no banco de reservas desse jogo contra o Del Valle.
1: É, triste demais.
0: São 10h45 da noite agora pelo horário de Brasília. Nesta segunda-feira, o presidente da FIFA, Gianni Infantino, se manifestou após a conclusão da Copa do Mundo FIFA 2026, publicou uma carta aberta. Se ele publicou uma carta, é uma carta aberta, né, Yuri? Se é uma carta publicada, não, é uma carta aberta.
1: Não se apegue.
0: Não se publica uma carta. Não se publica uma carta confidencial, a não ser que você seja o WikiLeaks.
1: Não se apegue a pormenores.
0: Mas nesta carta, neste documento, o Gianni Infantino, ele se despe da figura de presidente e se veste da figura de alguém que foi vítima de muito ódio, sabe? Isso ele coloca na própria carta.
1: É, mas
0: ele
1: assim...
0: Abre este documento dizendo o seguinte: a todos os que sentiram falta do nosso lindo esporte, das emoções, das comemorações, das risadas, das lágrimas, das decepções e da alegria. A todos vocês que perderam a oportunidade de ver crianças, bebês, avós e pais se unindo pelo futebol, peço desculpas pelo fim dessas partidas e por terem perdido toda essa alegria e união. Peço desculpas por terem sido consumidos pelo ódio e pelas críticas, a ponto de perderem tudo isso. Para aqueles que estão atrás de suas canetas e papéis, atrás de suas telas, espalhando ódio e boatos falsos, quero dizer que, enquanto vocês estão aí sentados, nós da FIFA estamos na linha de frente, organizando, trabalhando duro e oferecendo o melhor espetáculo do mundo. Enquanto vocês se escondem, nós estamos explorando as ruas do Canadá, México e Estados Unidos, conversando com fãs, interagindo com as pessoas e garantindo a segurança de todos. Enquanto vocês dividem, nós unimos. As pessoas se uniram como famílias, como fãs, como uma só. Não vivenciamos violência, nenhum incidente, 100% de segurança, apenas alegria e felicidade. 7 milhões de pessoas de mais de 200 países desfrutaram do torneio em 16 cidades e estádios fantásticos. Zero incidentes, zero hostilidade, zero violência, apenas alegria, emoção, felicidade, união e espírito de equipe. Todos estavam protegidos e felizes. E aí passa, tudo isso foi possível graças aos governos dos 3 países anfitriões, graças à FIFA e sua fantástica equipe que trabalha para vocês, graças aos países anfitriões e a seus cidadãos, às forças policiais e seu incrível comprometimento, e aos voluntários. Os voluntários, essas pessoas incríveis que vieram de todo mundo para fazer parte do maior evento da Terra. Nosso mundo não precisa de amor, nosso mundo precisa de amor, não de ódio, de tolerância, não de divisão, de celebração, não de luto. Enquanto vocês espalhavam ódio, nós trabalhávamos incansavelmente para unir 2 países em guerra. O Irã entrou nos Estados Unidos sem incidentes ou conflitos. Quando a seleção iraniana começou a jogar, todos os cânticos contra eles se transformaram em uma única canção. Os torcedores se tornaram o país, se tornaram o time e apoiaram a seleção iraniana. Esse é o poder do futebol. A seleção iraniana recebeu vistos para entrar porque o futebol é sobre paz, não é sobre política. O futebol é sobre união, não sobre divisão. O futebol é maior do que o ódio e a discriminação. Países que enfrentam sérios problemas de saúde ou outros desafios receberam vistos. Suas equipes competindo e seus torcedores vibrando encheram milhões de pessoas em seus países de esperança. E ainda que por um instante, que valeu a eternidade de alegria e de orgulho. Enquanto teve relatos de torcedores que tiveram problemas com vistos para chegar a esses mesmos países. E no final ele diz assim, que você encontre a paz, nós da FIFA encontramos a nossa. É um verdadeiro desabafo do Gianni Infantino depois de todas as críticas feitas, inclusive a do cartão vermelho, né, do retirado, a suspensão retirada ao Follarin Balogun, dizendo que é algo que é corriqueiro no futebol, e ele diz que é interessante que países que adotam esse expediente são os mesmos que a criticam.
1: Ai, meu Deus, é difícil, né, cara? Assim, a gente tem que fingir que é idiota, né, pra acreditar num negócio desse, né? É óbvio que o
0: presidente... Se fosse eu escrevendo esse texto...
1: Alguém ia te chamar de cara de pau?
0: Ou talvez ele fosse mais verossímil, né?
1: É que, cara, assim, todo mundo conhece a história, né? A história foi que o Donald Trump reclamou do cartão vermelho e o Infantino... Cara, teve pavor e liberou. E houve uma manobra política vergonhosa para liberar um jogador que tomou cartão vermelho e jogou a segunda partida. Outros países adotarem essa medida e criticar é aquela coisa, né? Eu faço uma coisa errada e falo assim, mas o outro ali também fez, né? Mas isso não muda o fato de você ter feito uma coisa errada, né? Então, assim, aqui no Campeonato Brasileiro de 1997... foi uma das maiores vergonhas que a gente teve no Brasil, né? O Edmundo, ele tinha dois cartões amarelos, afinal era Vasco e Palmeiras. O Edmundo jogava no Vasco nessa época. E o presidente do Vasco, que era o Eurico Miranda, falou: olha, se você tomar o terceiro amarelo, porque o terceiro amarelo não tinha como você entrar com nenhum recurso. Né? Então antes do jogo todo mundo sabia, a imprensa sabia, foi noticiado: se você tomar o terceiro amarelo, força a expulsão, porque se você forçar a expulsão eu consigo o efeito suspensivo e você joga a final. Dito e feito, o Edmundo tomou o amarelo no final do jogo, ele foi lá, forçou o vermelho, com o vermelho o Eurico Miranda foi no STJD pedir um efeito suspensivo, que nunca se aplicava às suspensões de um jogo, e ele jogou a segunda final. Então, mesmo com o cartão vermelho na primeira final. Então, quer dizer, já aconteceu também no Brasil. Mas não é porque aconteceu no Brasil que a gente vai dizer, ah, tudo bem, o Balogun podia jogar, então. Né? Tivemos outro dia o cancelamento do cartão.
0: Será que o Infantino sabe dessa história?
1: Não, nem sabe. Porque essa aqui, essa aí supera dele, né? Ele fala, caramba, meu, já fizeram pior, eu nem sabia. Senão ele tinha escrito na carta. No Brasil já teve algo pior, né?
0: Senão ele ligaria aqui pro Band News, né? Sou Yuri Queiroga. Você não tem moral nenhuma pra falar do que eu escrevi.
1: Você é brasileiro.
0: Porque você é brasileiro. E aí, em 1997, aconteceu isso e aquilo outro.
1: Não, e foi tão cara de pau, cara, que assim. Foi avisado antes do jogo que se ele tomasse o amarelo ele ia ser expulso.
0: Era bola cantada.
1: Pô, aí é demais, né? Tipo, eu vou roubar a sua casa, hein? Aí você fala, não, pô, o cara não vai lá roubar. Aí no dia seguinte o cara vai lá e rouba a sua casa. Fala, caramba, meu, tem até aviso agora pra me roubar, meu, caramba.

0: 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Falávamos aqui do Santos em rede, o Léo. E além do compromisso em vencer para evitar um atrito ainda maior interno, né, e uma crise também com o próprio torcedor, né, aquela coisa, o Santos também tem que espantar um fantasma que foi criado dentro da própria Copa Sul-Americana, que é o de complicar jogos que pareciam fáceis. Porque o Santos está jogando essa fase da Copa Sul-Americana porque ele complicou os dois jogos contra o Recoleta, que em tese seriam fáceis, e ele complicou um jogo contra o San Lorenzo em casa, que estava na mão, que era um 2-0, que virou um empate 2-2.
1: Verdade. Dois resultados inacreditáveis. Porque contra o Recoleta também estava 1-0 para o Santos, né? E o Luan Pérez dá aquele pênalti grátis, né, para o Recoleta.
0: E depois vira aquela balbúrdia toda e o Santos não consegue fazer o gol da vitória.
1: Exatamente. Era para ter passado batido pela primeira fase da Copa Sul-Americana.
0: Seriam 6 pontos, o Santos não ia estar...
1: Não, ia estar classificado já.
0: Não, ia estar jogando rodada do... Assim, ia estar jogando São Paulo e Santos amanhã. Amanhã não, quarta-feira.
1: Quarta-feira, no meio de semana.
0: Exatamente.
1: E não contra... São 2 jogos a mais na temporada, né? Isso faz muita diferença.
0: Possível.
1: O Santos ainda está na Copa do Brasil, né? Então vai enfrentar o Remo em 2 jogos, vai ter que viajar. Então, já viajou pra Venezuela, agora vai viajar até o Pará, que daqui pro Pará é longe, evidentemente. Então, podia ter economizado.
0: Ele não ia descansar nessas últimas 2 semanas, mas ele não ia voltar antes da final da Copa.
1: Também.
0: Né? Não custaria ter que voltar antes da final da Copa do Mundo.
1: Pois é, agora vai ficar com um jogo a menos no calendário, que é ruim.
0: Que é o clássico.
1: E esse jogo ruim, é o clássico, né? Porque é ruim. O que acontece num jogo, os outros ganham e volta pra perto da zona do rebaixamento.
0: E aí se perde esse jogo...
1: Exato, e aí você se vê de novo naquela questão emocional que a gente já falou, né? Você tá dentro da zona, próximo à zona, você tá emocionalmente abalado, né?
0: Ah, tem um jogo a menos, eu posso resolver. Perde o jogo,
1: Pois é.
0: A partir de 8h30 da noite começa a transmissão. Estarei eu e Yuri Queiroga na narração, você, Léo Fontes...
1: Vou chegar 8h45, hein? Já vou avisando.
0: Olha aí.
1: É que eu tenho...
0: Mas não, é tranquilo, é porque tem o Band Esportes.
1: Tem o programa no Band Esportes.
0: Tem o Band Esportes, mas fica tranquilo.
1: Se o trânsito deixar, eu chego 8h30.
0: Não, fica tranquilo. Mas teremos Lucas Belotti. Então, eu e Yuri Queiroga na narração, Léo Fontes nos comentários, Lucas Belotti nas reportagens e Arthur Coelho na apresentação e no plantão para Santos e o CV... Valendo a vaga nas
1: grande
0: oitavas
1: Arthur,
0: de final.
1: Hein? Faz tempo que eu não vejo o Arthur. Tá de férias ele?
0: Tá voltando de férias nesta terça-feira.
1: Ah, legal. Pô.
0: Já volta em grande estilo. Já
1: um abraço
0: volta...
1: pra ele, muita gente boa.
0: Já volta conosco nesta jornada.
1: Ele fica louco comigo, né? Ainda bem que ele não tava aqui sexta-feira, porque o que eu falei de absurdos aqui sexta-feira, ele ia ter um ataque lá. Ele fica louco comigo.
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0: Vamos embora, Léo?
1: Vambora, até amanhã.
0: Voltamos logo mais, a partir das 8h30 da noite, aqui na Band News FM, logo mais às 8h30 da noite, com o Santos e o CV. Comigo e Yuri Queiroga na narração, com Léo Fontes nos comentários, Lucas Belotti nas reportagens e Arthur Coelho na apresentação e no plantão. Copa Sul-Americana, futebol na Band News FM. O Band News na área volta na sexta-feira, 9h40 da noite, que é futebol terça, futebol quarta e futebol quinta-feira.
1: Exatamente. Um abraço, Yuri.
0: Valeu!
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5: 4 horas 45 minutos pelo horário de Brasília, pelo menos 50 criminosos do Comando Vermelho tentam invadir uma comunidade no Rio de Janeiro. Destaque do Daniel Henrique.
6: O carro de um motorista foi atingido por disparos durante o tiroteio registrado neste domingo na comunidade Cidade Alta, em Cordovil, na zona norte do Rio. A vítima não ficou ferida. De acordo com a Polícia Civil, ao menos 50 criminosos do Comando Vermelho tentaram invadir a favela, dominada pelo Terceiro Comando Puro. Os bandidos entraram em confronto com agentes da Delegacia de Roubos e Furtos de Automóveis da Baixada Fluminense, da Polícia Rodoviária Federal e da Polícia Militar. A Avenida Brasil, uma das principais vias expressas do Rio, chegou a ficar interditada. Imagens que circulam nas redes sociais mostram policiais fortemente armados andando em um viaduto da região. Em meio ao confronto, frequentadores de uma feira tiveram que se abaixar para se proteger dos disparos.
7: Avenida Brasil, eu tô aqui na feira de automóvel, tá todo mundo deitado no chão. Muito tiro, mas muito tiro, coisa que eu nunca vi. Eu nunca vi. Parecia Réveillon antecipado. Cidade Alta, pau tá comendo, pelo amor de Deus. Eu me escondi. Parece que até o trânsito parou na hora. Brabo, brabo, brabo.
8: Meu Deus, gente.
6: De acordo com a Polícia Civil, equipes policiais que retornavam de uma operação realizada no mesmo dia em Duque de Caxias, na Baixada Fluminense, passavam pela região e deram apoio aos agentes envolvidos na ocorrência. Nesta segunda-feira, ouvintes da Band News FM voltaram a ouvir disparos na região.
9: 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Sempre com a sua participação também ao longo das nossas madrugadas.
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0: 4:49 pelo horário de Brasília. Seguindo com os outros destaques por aqui na nossa programação, âncora do Jornal da Band e do Band News no meio do dia, Eduardo Eneg ironiza as críticas do presidente Lula ao protecionismo de Donald Trump.
1: Não sei quem leu ou se viu que saiu. O presidente Lula publicou no final de semana, no domingo, um artigo no prestigiado jornal americano The Washington Post. E o jornal que ficou durante 80 anos na mão da família Graham e que, de 2013 para cá, pertence ao Jeff Bezos, o dono fundador da Amazon. E o título do artigo diz tudo. Tá lá escrito: ninguém vai nos vencer com mentiras. Título do artigo escolhido pela equipe do presidente Lula, naturalmente aprovado pelo presidente Lula. Você sabe, eu já disse aqui, e é um fato inquestionável, que as palavras são a embalagem das ideias. Você não escolhe as palavras à toa. Pode até escolher porque cometeu um erro, não acertou a mão, mas num artigo você vai fazer um título, você vai escolher as palavras para o título, você vai escolher o que vai escrever no artigo, aquilo é tudo refletido, lido, relido, relido, tal, tem assessoria para isso. E se o presidente quisesse fazer um texto reflexivo sobre os desafios da relação Brasil-Estados Unidos, sobre como a tarifa torna mais complexa a relação entre os dois países, ele seguramente poderia escolher outras alternativas, por exemplo, Brasil e Estados Unidos precisam de parceria, não de tarifas. Olha que fofo, bacana, né? Construtivo, propositivo. Ou um caminho melhor para o comércio entre o Brasil e os Estados Unidos. Olha que bacana, dando até uma pista, vamos para lá, timoneiro, né? Mas não, ninguém vai nos vencer com mentiras. É logo uma pedrada. Ah, mas não é uma pedra, é uma pedrada. É uma pedrada diplomática, pedrada. Antes de tudo, pedrada. Então ele escolheu um título agressivo para um texto duro e no palco americano. Certo? Aliás, diga-se de passagem, a escolha do jornal americano e não um jornal brasileiro é uma forma do governo brasileiro admitir que os debates, quando os assuntos são entre Estados Unidos e Brasil, ocorrem nos Estados Unidos. É ali, nos Estados Unidos. Então precisa ir lá. Precisa ir lá. Então ele foi e escreveu um artigo. O Planalto assume que o centro do sistema internacional é lá e publicou lá. Errado não está, vamos combinar. É lá mesmo, é lá que as coisas funcionam. O texto relembra que Donald Trump publicou na rede social há um ano uma informação de que imporia uma taxa de 50% aos produtos brasileiros, mencionando a prisão de Jair Bolsonaro logo no primeiro parágrafo, né? O processo, o que nas palavras do presidente Lula já deixa, ou deixava naquele momento explícita, a motivação política da medida. Aí Lula fala que aquela primeira versão do tarifaço foi desmontada, ele atribui em parte a ação do governo brasileiro, na verdade foi a Suprema Corte Americana que derrubou, e o presidente Lula ainda diz que os Estados Unidos acumulam superávit expressivo na relação do Brasil com o Brasil nos últimos 15 anos e que Brasil e Turquia se tornaram os países mais taxados depois da China. Fala dos alimentos, dos calçados, dos têxteis, dos móveis, autopeças e tal, e defende a posição brasileira. Fala, lembra histórias que os assessores o ajudaram a construir, da política de boa vizinhança de Franklin Roosevelt, cita George Bush, o filho que levou 3 latino-americanos para uma reunião do G20. Enfim, ele fecha com um recado que o destino do Brasil compete aos brasileiros e que ninguém vai interferir sem subserviência, nada disso. É uma linguagem confrontacional, indiscutível. E aí, Lula naturalmente diz que a tarifa é um erro, dá uma espetada no Marco Rubio, dizendo que nunca antes um secretário de Estado tinha qualificado o Brasil como um país não amigo. Mas veja, para afirmar que as tarifas, elas machucam os americanos, ele disse que o comércio entre o Brasil e os Estados Unidos recuou 12,8% no primeiro semestre de 2026, enquanto as trocas comerciais com a União Europeia aumentaram, as trocas com a China também aumentaram. E é importante que quando a gente fala dos números envolvendo Brasil e Estados Unidos, a gente tem que ter uma noção clara da diferença entre os países, certo? Ou seja, as nossas exportações para os Estados Unidos representam, no bolo total e com o que aconteceu, a gente tinha 12,1% das exportações totais para os Estados Unidos e foram para 9,4%, que é o menor nível desde 97, como observa inclusive o presidente Lula no artigo dele. Isso é o ponto de vista do Brasil. O ponto de vista americano é um pouco diferente, porque eles importam, eles importaram no ano passado, 4,3 trilhões de dólares, dois PIBs brasileiros, só em importação. 4,3 trilhões de dólares. O Brasil forneceu 40 bi de dólares, dos 4,3. A Índia vendeu 100 bi, nós vendemos 40. A Tailândia vendeu 120, três vezes mais. O Vietnã vendeu 180 para os Estados Unidos. A China vendeu 440. Mais de 10 vezes mais. O México vendeu ainda mais do que a China. 475. Perdão, o Canadá. E o México, 540. Entendeu? México, 540. Brasil, 40. 40. A gente é o 17º. Imagina você pegar uma senha 17 no laboratório. Falar, meu Deus do céu, vai demorar. Eu já quero fazer xixi. Entendeu? Só que você tem que fazer o exame de urina. Você está com a senha 17. O Brasil é o 17º. De tudo que eles compram, somos menos de 1%. Eles compram 4,3, a gente vende 40. Dá menos de 1%. Dito de outra forma, o tarifaço atinge 2,5% do conjunto das exportações brasileiras para o planeta Terra. E o tarifaço atinge 0,25% do conjunto das importações americanas no Brasil. Entendeu? 10 para 1. Então eles olham para a gente de um jeito que é 1. E a gente olha para eles de um jeito que é 10. É 10 vezes mais o impacto para nós. Isso é importante para que a gente entenda o efeito do tarifaço para nós e o efeito do tarifaço para os Estados Unidos. Bom, o artigo do presidente Lula, obviamente, não foi escrito para o Donald Trump. Porque para isso ele tem os canais diplomáticos, para fazer chegar a mensagem que ele já fez chegar. Mas o artigo foi escrito para a campanha de outubro. Ninguém vai nos curvar, ninguém vai nos controlar. Somos soberanos, Brasil soberano é o nome do programa, inclusive soberania, soberano, soberania. Fazia tempo que a gente não via uma eleição onde assuntos internacionais entrariam. Meus colegas jornalistas que cobrem política internacional sempre comentam que eles não são o patinho feio, eles são os chiques do pedaço, porque eles falam daquelas coisas bacanas, falam de China, falam de Europa, falam de Oceania, entendem tudo. Mas na vida aqui as pessoas não ligam muito. No entanto, esse assunto virou um assunto.

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0: 5:01, bom dia, bem-vinda, bem-vindo. Começando por aqui mais um Expresso São Paulo nesta terça-feira, dia 28 de julho de 2026. Carolina Ercolim por aqui, André Coutinho, do outro lado aqui do microfone da mesa. Bom dia, Coutinho, tudo bem?
1: Tudo bem, bom dia. Esfriou?
0: Menos frio hoje.
1: Ah, menos frio, menos frio.
0: Você tá um pouco ousado, porque você tá até de camiseta.
1: Tô de camiseta. Eu até peguei ali um casaco meio leve, mas do carro até aqui não foi suficiente pra precisar utilizá-lo.
0: Ontem eu passei tanto frio que eu vim capotada hoje. Hoje a temperatura tava vendo que vai até os 30 graus.
1: Meio friozinho aqui no estúdio ontem, né?
0: Ontem tava mais frio.
1: Hoje, por enquanto, não. Daqui a pouco a gente não sabe, porque a gente acabou de entrar aqui no estúdio. Bom dia aos nossos ouvintes, às nossas ouvintes. Você sabe que eu fui, por curiosidade, olhar aqui, dia 28 de julho, eu fui digitar pra ver se hoje é alguma data importante. Sempre é, né? Uhum. Sempre é dia de alguma coisa, né? Hoje é dia nacional do agricultor, por exemplo. Mas eu achei curioso que quando você coloca ali no buscador, dia 28 de julho aparece. Dia 28 de julho é feriado. Eu acho que as pessoas todo dia vão acordar.
0: Todo dia alimenta o algoritmo.
1: Quem precisa acordar nesses horários, né? Fala assim, ah, não é possível. Hoje eu não preciso sair da cama. Aí coloca, dia tal é feriado. Vai que eu errei, né?
0: É uma boa, é uma boa. Ó, também tô ouvindo aqui os nossos ouvintes que estão mandando mensagem pra gente. O Daniel Jatobá de Calcaia do Alto já tá na escuta. Ótima terça-feira, o Fábio Personal. Quente para inverno. Ele tá indo pro treino de Pilates. Tiago também, do Parque São Lucas, conosco. Bom dia, seus medonhos! Bom dia, bom dia. É o nosso ouvinte, o Wilton, que sempre traz alguns adjetivos peculiares aqui pra gente. Tinha uns outros que os

0: tinha visto já e eu não sei se é o Thiago que tá lá em cima, me mandou, me alertou também. Eu tava esperando você dar bom dia aos nossos ouvintes, mas é feriado estadual no Maranhão, consagrado à adesão do Maranhão à independência do Brasil. Uma lei de 1964, então não é feriado há pouco tempo. Desde 1964 que é feriado no Maranhão. O pessoal dá uma checadinha, né? No dia 28 de julho. Então, se você estivesse no Maranhão agora, meu amigo, minha amiga, você estaria parabéns. Tranquilo. Provavelmente não estaria ouvindo a gente, que estaria dormindo até agora. Exatamente, né? Então é feriado sim no Maranhão hoje.
1: Então tá bom. O Rafael Carlos, motorista de aplicativo, também por aqui. Ah, é.
0: Aniversário de São Caetano do Sul.
1: Thiago Muniz, um grande morador.
0: Grande morador do ABC.
1: Dessa região.
0: Do grande ABC.
1: Eu também já fui.
0: Também.
1: São Caetano do Sul.
0: Ele é cônsul honorário do ABC em São Paulo.
1: Comendador.
0: Comendador do ABC em São Paulo, Thiago Muniz, veio aqui nos avisar. Ou seja, 28 de julho é uma data importante pra caramba.
1: Exato.
0: E a gente tratando como um dia comum, uma terça-feira qualquer.
1: Imagina, que falando isso, da temperatura, Carol. Você tá doido.
0: Não, que isso.
1: Vamos aos destaques, então, deste grande dia. O governo brasileiro aciona a Organização Mundial do Comércio contra o tarifaço imposto pelos Estados Unidos. O pedido de consulta apresentado pelo Itamaraty questiona as tarifas adicionais de 25% e de 12,5% que o governo considera incompatíveis com as regras do comércio internacional. Segundo o Ministério das Relações Exteriores, as medidas adotadas por Washington violam compromissos assumidos pelos Estados Unidos no âmbito da OMC e do Acordo Geral sobre Tarifas e Comércio. Integrantes da diplomacia brasileira, no entanto, avaliam que a iniciativa tem caráter simbólico para marcar posição diante dos Estados Unidos, já que o sistema de solução de controvérsias da OMC segue parcialmente paralisado. O pedido de consultas representa a primeira etapa formal do sistema de solução de controvérsias da OMS. Nessa fase, países buscam negociar uma solução para o conflito antes da eventual instalação de um painel para analisar o caso.
0: O Partido Novo confirma Romeu Zema na disputa ao Palácio do Planalto. Os detalhes chegam de Brasília com Afonso Marangoni.
2: Romeu Zema volta a cogitar o nome do ex-ministro do Supremo Tribunal Federal, Joaquim Barbosa, para ser candidato a vice na disputa à presidência da República. Segundo o ex-governador de Minas Gerais, que foi escolhido candidato pelo Novo, os dois já tiveram uma conversa breve, mas ainda não há definição sobre uma eventual composição de chapa.
3: Talvez uma chapa pura seja uma opção também, e o Diretório Nacional está analisando e vai estar considerando as opiniões de todos para fazermos o melhor.
2: O prazo para a definição do candidato a vice termina em 5 de agosto.
1: O PT aciona a Procuradoria-Geral da República contra o candidato à presidência Flávio Bolsonaro. Na representação, o deputado Lindbergh Farias pede que a PGR apure se Flávio cometeu crime ao convidar o presidente da Argentina, Javier Milei, para participar da Convenção Nacional do PL. O Código Eleitoral proíbe a participação de estrangeiros em atividades partidárias e atos de propaganda. Além disso, o parlamentar também questiona a veiculação de um vídeo de inteligência artificial de Jair Bolsonaro. A simulação pode violar a proibição de manifestações políticas de Bolsonaro, que está em prisão domiciliar.
0: Um homem é executado a tiros em Itapevi, na região metropolitana de São Paulo. A Juliana Nogueira está por aqui, tem mais informações.
4: Gabson Gabriel Ferreira de Santana, de 37 anos, chegava em casa ontem à noite acompanhado da esposa em Itapevi, na região metropolitana de São Paulo. Ele desceu do veículo e foi surpreendido por dois criminosos que efetuaram pelo menos 12 disparos contra ele. A vítima não resistiu aos ferimentos e morreu ainda no local antes da chegada do socorro. A esposa, que estava ao lado dele no momento desse ataque, não foi atingida pelos disparos. Esse homem era comerciante e também atuava como motorista de aplicativo. Esse caso foi encaminhado à Delegacia de Polícia de Itapevi.
1: E o Santos joga hoje em casa a partida de volta da repescagem das oitavas de final contra a Universidade Central da Venezuela. O jogo de ida fora de casa, o Peixe venceu por 4-1. Os atacantes Neymar e Gabigol, que ficaram fora da ida na Venezuela, foram relacionados por Cuca. A Band News FM vai transmitir Santos e Universidade Central a partir das 8h30 da noite na Vila Belmiro. O presidente da FIFA publica... Desculpa, manda aí.
0: Mudou o assunto.
1: Mudei o assunto.
0: Você viu o Santos, Toquei Neymar, o você aqui. Falou assim, ah, já vai FIFA, vai... É.

0: mundo, né? Todo mundo. O presidente da FIFA não tem problema nenhum, Carol. O presidente da FIFA publica uma carta se defendendo de críticas feitas durante a Copa do Mundo. Assunto para Yuri Queiroga.
1: O presidente da FIFA, Gianni Infantino, rebate as críticas a decisões tomadas durante a Copa do Mundo, que incluem vistos negados pelos Estados Unidos e a suspensão de uma punição ao atacante Balogun da seleção norte-americana após uma ligação do presidente Donald Trump. Em carta aberta divulgada nesta segunda-feira, Infantino diz que, abre aspas, são citadas as poucas pessoas que tiveram vistos negados e ignorados os milhões que foram aprovados, vindo de todas as partes do mundo, porque o futebol une o mundo e isso ficou demonstrado neste verão, fecha aspas. Em outro trecho, ele escreveu: a insatisfação com algumas decisões tomadas pelas autoridades competentes é compreensível, mas por favor, consulte os registros públicos. Tais decisões são comuns em algumas das ligas mais importantes do mundo. O presidente da entidade ainda alfinetou a imprensa, citando, abre aspas, aqueles que estão atrás de canetas, papéis e telas, espalhando ódio e boatos falsos, fecha aspas, e que, enquanto se escondem, a FIFA está na linha de frente, trabalhando duro para organizar o melhor espetáculo do mundo. Infantil encerra a carta se dizendo orgulhoso de ter contribuído para o sucesso da Copa e desejando que o futebol se eleve acima de todo ódio.
0: É, o Infantino, como sempre, falando o que ele quer, né? E a gente ouve e filtra tudo. Ninguém inventou que houve muita gente deixou de ir para os Estados Unidos porque teve o visto cancelado, inclusive um árbitro que estava escalado para trabalhar na Copa do Mundo. Isso não foi invenção de ninguém, e não foi invenção de ninguém que um chefe de Estado interferiu na suspensão de um jogador pela primeira vez na história da Copa do Mundo. Enquanto isso, a FIFA ontem divulgou alguns números, eu queria compartilhar com os nossos ouvintes. Foram mais de 300 mil pessoas credenciadas para trabalhar na Copa do Mundo em 645 municípios diferentes ao longo da América do Norte. A gente pensa só na cidade sede, né? Mas envolve muito mais do que isso. 1.248 atletas e um público que superou 6.800.000 espectadores, disparada a Copa do Mundo, que atraiu mais gente aos estádios, mais do que o dobro dos Estados Unidos, que também em 94, que era a Copa recordista.
2: Mas isso tem a ver com o tamanho de estádio também?
0: Tem a ver com o tamanho de estádio também da Copa, né? Nós tivemos mais do que o dobro de jogos em relação às últimas Copas do Mundo. Mais de 43 mil voluntários, 73 mil pessoas credenciadas para trabalhar, 104 partidas, 39 dias. E aí tem umas curiosidades aqui. Foram vendidos, eu achei pouco, 675 mil cachorros quentes. Para quase 7 milhões de pessoas.
2: A galera tá comendo fora do estádio, né?
0: Tá comendo pouco cachorro quente. Eu não comi cachorro quente no estádio.
2: Tá vendo?
0: Eu engrossei esse número aqui.
2: Cachorro quente de estádio é meio anemiquinho, né? Ele é meio louco.
0: É.
2: Sem nada em si. O cachorro quente do americano, ele já não tem muita.
0: Já não tem muita coisa,
2: muita
0: né?
2: Muita coisa, mas.
0: Fosse em Osasco, eram 6 milhões e 800 mil.
2: Exatamente.
0: Espectadores para.
2: E uns quilos a mais.
0: 4 bilhões de cachorros quentes. A próxima Copa do Mundo deveria ser em Osasco para aumentar essa venda de cachorro quente aqui. E é isso. Eles colocaram vários números aqui, meteram os cachorros quentes.
2: Meteram o cachorro quente
0: hot no dogs mesmo. Aqui, 675 mil. Eu achei pouco, realmente. Vou fazer uma campanha para a próxima Copa do Mundo. Não dá, né? Mas que a gente tenha uma Copa do Mundo em Osasco para aumentar essa venda de cachorro quente.
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2: O Dilela tá me lembrando a expressão que eu esqueci, que é tríplice coroa dos fatos. Era essa grande menção aqui. Tinha também três mosqueteiros, tribalistas da informação, trincadeados, enfim, a galera pira nos adjetivos aqui. E quem vem para dar um panorama da previsão do tempo é a Stephanie Toso. O ouvinte estava falando aqui que começou o tempo lá na Cantareira. Quem que era o ouvinte? Estava falando que na Cantareira o tempo estava mais ou menos parecido com o de ontem. Aqui, o Rodolfo. Não tá menos frio, tá o mesmo de sempre, mas é um friozinho agradável. Vamos ver então o que vem pela frente.
4: Hoje mais um dia sem previsão de chuva em São Paulo, com destaque para o tempo extremamente seco e para alta temperatura. Na capital paulista, agora pela manhã, até tem a possibilidade para um pouco de névoa entre a região metropolitana e o litoral, por isso vale redobrar a atenção com as estradas nesse começo de terça-feira. Aos poucos, o sol aparece com pouca, quase nenhuma nuvem no céu e esquenta de forma muito rápida. Hoje a expectativa é que a capital paulista tenha um dia de calor, com previsão de 29 graus. Tem atenção redobrada com os cuidados com a hidratação. Na capital, a umidade relativa do ar já pode ficar abaixo de 30%, enquanto alguns municípios do interior já entram em alerta para valores próximos a 20%. Todas as áreas do estado paulista ficam sem previsão de chuva até amanhã, quarta-feira. Mas entre quinta e sexta, a chegada de uma nova frente fria já promete provocar mudança no tempo.
0: Stephanie Toso tem que chegar à final, a gente tem que manter essa história de trio, né? Estamos só em dois aqui, mas quando a Stephanie chega, por momentaneamente a gente fica em trio. A Defesa Civil de São Paulo ainda não tem data para encerrar a operação de emergência na região de Ribeirão Preto, atingida por um temporal na última sexta-feira. O órgão diz que um dos requisitos é que toda a população volte a ter acesso aos serviços básicos, como os de água e de luz. Além de Ribeirão Preto, as cidades de Guariba, Taquaritinga, Dumont e Pradópolis também foram afetadas. As chuvas derrubaram árvores e destruíram estruturas públicas e particulares. Em várias escolas, as aulas foram suspensas. Segundo a Defesa Civil, já foram distribuídos quase 12 mil itens de ajuda humanitária, como cestas básicas, colchões, cobertores, kits de higiene e limpeza, água potável, roupas e calçados. A tenente Ludmilla destaca ainda o envio de materiais de construção, já que centenas de imóveis foram destelhados.
5: Tivemos muitas ocorrências de destelhamentos, de abalos de estruturas metálicas. Então, a Defesa Civil do Estado está enviando, já enviou 3 mil telhas e está enviando mais 3 mil telhas, no total de 6 mil, para apoiar essas residências, esses locais que foram afetados por conta dessas rajadas fortes de ventos. E também estamos apoiando aqui com ajuda humanitária. Então, já foram mais de 11 mil itens enviados e continuamos enviando mais.
0: A gente aqui no Brasil, a gente ainda bem, né? Não tem catástrofes que acontecem sempre no mesmo lugar todos os anos, né? Como outras partes do mundo que tem terremotos, que tem furacões, mas é impressionante como o brasileiro é solidário, né? E o brasileiro é solidário, é criar a campanha que o brasileiro ajuda realmente, que continue ajudando essa região de Ribeirão Preto. Além da chuva forte, essa região sofreu com ventos de mais de 120 km por hora. A porta-voz da Defesa Civil explica que o órgão, quando há um alerta de temporal, já se prepara para possíveis vendavais, mas que os equipamentos disponíveis não permitem prever com precisão a força dos ventos.
5: A gente tem equipamentos, mas ainda assim não é tão sensível essa captação e esse monitoramento. A gente consegue monitorar a chuva, consegue monitorar a previsão de frio, de temperatura, de acumulados, mas de intensidade de ventos é muito difícil.
0: Segundo a tenente Ludmilla, a situação em Ribeirão Preto melhorou de sexta-feira para cá, o que vai permitir reforçar o atendimento aos municípios menores da região.
2: O Itamaraty se movimenta depois de declarações do presidente da Argentina, Javier Milei, em evento em São Paulo. Fala Afonso Marangoni.
6: Romeu Zema volta a cogitar o nome do ex-ministro do Supremo Tribunal Federal, Joaquim Barbosa, para ser candidato a vice na disputa à presidência da República. Segundo o ex-governador de Minas Gerais, que foi escolhido candidato pelo Novo, os dois já tiveram uma conversa breve, mas ainda não há definição sobre uma eventual composição de chapa.
2: Agora sim, a gente vai trazer Afonso Marangoni com a questão envolvendo o embaixador. A questão da convenção do Novo a gente traz já já.
6: O embaixador brasileiro na Argentina, Júlio Bitelli, chega a Brasília para se encontrar com o ministro das Relações Exteriores, Mauro Vieira. Ele foi convocado para consultas depois de ataques do presidente argentino ao Brasil. Javier Milei participou no sábado da convenção do PL, que lançou o senador Flávio Bolsonaro como candidato à presidência da República. Ao discursar, ele chamou o presidente Lula de ladrão e o ministro Alexandre de Moraes, do Supremo, de lixo careca.
7: La basura calva, no me permitió visitar a mi amigo.
6: Chamar o embaixador para consultas é um sinal diplomático de protesto. O professor de Relações Internacionais do IBMEC, José Niemeyer, comenta.
8: É o primeiro passo para um processo, que é um processo longo, de crítica à Argentina do ponto de vista político, diplomático e institucional, e temos que aguardar os acontecimentos. Agora, o presidente Milei, ele errou duas vezes. Ele errou em função da sua própria imagem como chefe de Estado do Estado argentino, que visita um Estado parceiro desde sempre, que é o Brasil, faz uma crítica a um líder do poder judiciário. Né? E Milei está se esquecendo também, numa segunda perspectiva, que em outubro o presidente Lula pode ser reeleito.
6: O embaixador da Argentina no Brasil também foi convocado pelo Itamaraty para prestar esclarecimentos sobre as falas de Milei. O presidente do Supremo Tribunal Federal, Edson Fachin, reagiu às declarações do presidente argentino sobre Moraes. Ele afirmou que as falas são uma referência desrespeitosa feita em solo brasileiro a magistrado da mais alta corte do país. Em nota, disse que o tribunal deplora manifestações incompatíveis com a civilidade que deve caracterizar as relações entre os estados.
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0: A justiça decide manter a prisão do homem acusado de importunação sexual na academia de um condomínio em Feira de Santana, na Bahia. Preso desde o final de semana, Pedro Henrique Salles, de 21 anos de idade, preferiu ficar em silêncio durante o tempo de depoimento à polícia. O homem foi encontrado em uma casa de construção em Simões Filho, na região metropolitana de Salvador. Segundo a polícia, ele tentou fugir e arremessou pedras contra os agentes. A prisão coloca um fim às buscas pelo suspeito, mas abre uma nova frente na investigação. Segundo a delegada Lorena Almeida, agora a Polícia Civil procura saber como Pedro Henrique Salles conseguiu permanecer escondido por 5 dias e se contou com a ajuda de outras pessoas para tentar escapar da justiça.
9: Estava sendo montada essa estrutura para facilitar a fuga dele e facilitar a evasão de alguém para dificultar o cumprimento de ordens judiciais, constituir esse crime de favorecimento pessoal e indivíduos, inclusive, que não possuem vínculo sanguíneo direto com ele, estão envolvidos. Então, em que pese seja ali considerado parente, não tem esse vínculo direto e isso tudo vai ser apurado.
0: De acordo com a polícia, o suspeito tem um irmão gêmeo que teve de se afastar do trabalho durante os dias em que ele ficou foragido. A semelhança física entre os dois o colocou em risco. A delegada Lorena Almeida reforçou que o irmão não é investigado e colaborou com a polícia durante as buscas. O caso ganhou repercussão após uma mulher ver a gravação do próprio treino e descobrir que era observada pelo vizinho enquanto ele se masturbava atrás dela. Os moradores do condomínio decidiram expulsar Pedro Henrique Salles do prédio onde morava com a mãe e o irmão. Depois da conclusão do inquérito, o Ministério Público vai analisar o caso e decidir se apresenta a denúncia contra o investigado. O crime de importunação sexual prevê pena de 1 a 5 anos de prisão. Em Salvador, a polícia investiga um outro caso de importunação, também realizado dentro de um condomínio. Um homem é suspeito de ejacular da janela e atingir uma mulher que estava tomando sol na área da piscina. Os moradores do prédio chamaram a polícia militar, mas o suspeito não foi localizado. O condomínio vai analisar as imagens das câmeras de segurança para tentar identificar o apartamento e também o responsável.
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2: São 5 horas e 21 minutos. Seguimos por aqui girando informação para você seguir bem informado nesta manhã de terça-feira. Chove forte nesse momento no Rio Grande do Sul, que registra 4 alertas de risco muito alto para inundação em rios. A gente vai atualizar informações com a repórter Vitória Fernandes.
10: 83% dos radares meteorológicos no Rio Grande do Sul estão fora do ar ou apresentam algum tipo de falha. O estado gaúcho já se prepara para novos acumulados volumosos de chuva e risco elevado para enchentes e alagamentos. Segundo a Defesa Civil do estado, a situação preocupa porque o Rio Grande do Sul já enfrenta solo encharcado e um aumento gradual no nível dos rios. E essas falhas podem ter contribuído para situações como as enfrentadas por prefeituras do Vale do Taquari, que não conseguiram alertar a tempo a subida dos rios. O Instituto Nacional de Meteorologia não explicou o motivo dos equipamentos não estarem funcionando. Ainda em vigência sobre o Rio Grande do Sul, estão 4 alertas de risco muito alto para inundação, válidos até esta segunda-feira. Eles contemplam o rio Jacuí em Cachoeira do Sul, o rio dos Sinos em São Leopoldo e o rio Uruguai em Itaqui e Uruguaiana. 214 cidades relataram estragos desde o início dos temporais e mais de 1.200 pessoas ainda estão fora de suas casas.
0: Com sinais de embriaguez, o empresário chinês é preso depois de atropelar e matar um gari na zona oeste da cidade, Augusto Vale.
11: ficará preso preventivamente um empresário chinês que atropelou e matou um gari na região da Barra Funda. O caso aconteceu no domingo à noite na Rua do Bosque. O caminhão de coleta estava parado enquanto os garis recolhiam lixos de caçamba. A vítima, identificada como Diego Rafael da Silva, estava no lado esquerdo da parte traseira do veículo quando foi atingido em cheio pelo carro dirigido pelo empresário chinês Guofang Huang. Com impacto, o gari foi arremessado para a parte da frente do caminhão.
2: É, e as imagens desse crime, né, que enfim, foram pegadas de câmeras de segurança, mostram o carro vindo em alta velocidade, até por isso a prisão preventiva foi mantida. E o gari estava ali trabalhando, né, o carro estava todo aceso, com toda a sinalização que era necessária, né, ele trabalhava de gari, e aí deixa um filhinho novinho, bebê, e a mulher grávida também. A concessionária Ecovias adia o início da operação do pedágio eletrônico, hein? O Free Flow no sistema Anchieta Imigrantes. A reprogramação vem da determinação de que o ponto da cobrança no sentido capital da rodovia dos imigrantes seja após o quilômetro 38 para preservar deslocamentos locais ali de pessoas que moram na região. O sistema começaria no sábado, mas ainda não há nova data definida para início. A Ecovias diz que está desenvolvendo estudos técnicos para definir o melhor ponto para a instalação do equipamento. Concluída essa fase, serão iniciadas as providências necessárias para a implantação do novo pórtico. A estrutura instalada no quilômetro 29 permanecerá no local e cumprirá funções de monitoramento do tráfego.
3: Guerra no Oriente Médio.
0: Estados Unidos e Irã suspendem ataques por mais um dia, trazendo esperança de uma retomada no acordo de paz. Mais informações com a Stephanie Toso.
4: Autoridades americanas suspendem pelo segundo dia consecutivo os ataques contra o Irã, mas alertam que a ofensiva pode ser retomada a qualquer momento caso as negociações fracassem. O presidente Donald Trump afirmou que há uma boa chance de um acordo com o Teherã. Já o governo iraniano nega ter pedido uma trégua e diz que mantém o contato com Washington apenas por meio de mediadores, como Catar e Paquistão. Apesar da pausa nos bombardeios, grupos aliados ao Irã lançaram ataques com drones contra alvos na Arábia Saudita, no Iraque e na Jordânia. Hoje, Trump recebe o primeiro-ministro de Israel, Benjamin Netanyahu, que defende a retomada da ofensiva militar.
2: De clube novo, o goleiro Vozinha não poderá usar o célebre apelido na camisa de jogo. Por quem, Yuri Queiroga?
1: O goleiro Vozinha não poderá colocar o apelido na camisa oficial do Colo-Colo do Chile, clube que vai defender a partir de agora. Isso ocorre por uma regra da Associação de Futebol Profissional Chilena que proíbe o uso de qualquer apelido nas camisas dos times em jogos oficiais. Apenas os sobrenomes maternos ou paternos podem ser utilizados. Assim, Vozinha terá que usar Dias ou Évora Dias na camisa, já que o nome completo dele é Josimar Évora Dias. Um dos heróis improváveis da última Copa do Mundo, o goleiro da seleção de Cabo Verde deve chegar nesta semana para assinar contrato com o Colo-Colo até o fim de 2027.
0: Coitado, né?
2: Pois é.
0: Imagina, você vai lá e o nome dele é Josimar José Évora Dias. Você vai lá assistir a um jogo, você olha lá o goleiro e fala assim, Josimar Évora Dias.
2: Não diz nada.
0: Nada, você não sabe quem é.
2: E ele não foi chamado pro Colo-Colo justamente porque jogou bem na Copa?
0: Porque por ser vozinha da Copa do Mundo.
2: Por ser vozinha da Copa
0: do Mundo. Caramba, muda essa regra aí, alô, Chile.
2: Caramba.
0: Por favor. 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
2: Muito bem. Seu caminho. Dando só um giro aqui no trânsito antes da gente ir pro Rio de Janeiro, tem um ouvinte, deixa eu ver o nome dele, o Elísio, mandou uma foto aqui, mandei pra live, não sei se vai dar tempo de a gente exibir nesse momento. Mas ele tá falando de trânsito na Anhanguera, pós-pedágio, sentido interior. Tô dando uma olhadinha no mapa, é a partir do 29, tá? Você que tá seguindo nessa direção, perto de Cajamar ali, trânsito tá intenso por conta, então, dessa obra avisada pelo nosso ouvinte. Tá tudo parado ali, segundo a foto. Ele tá, né, tudo bastante escuro, né? E esperando ali o trânsito fluir no sentido interior. Mas você que tá chegando aqui pela capital paulista, tanto Anhanguera, Bandeirantes e Castelo Branco ainda apresentam boas condições. Aliás, boas condições em toda a cidade de São Paulo, né? Não tem nada...
0: Apesar de o nosso ouvinte aqui ter alertado desde as 4h30 da manhã que a Bandeirantes com a Funchal tá com um amarelo piscante. Então, agora, não tem muito movimento por lá, mas daqui a pouquinho esse problema no semáforo vai causar um problemaço no trânsito por lá. Bandeirantes com a Funchal, amarelo piscante, a CT... Escuta a Band News FM e certamente já haverá agentes por lá para tentar resolver esse problema que pode se formar na Bandeirantes com a Funchal já há uma hora, de acordo com o nosso ouvinte, final de telefone 2887. Hoje eu não vi, mas eu acredito dos nossos ouvintes, muita gente falando da lua cheia, que tá ainda muito bonita.
2: Eu nunca vi.
0: Ontem também. Eu consegui ver, tava lindíssima, hoje ela continua cheia e continua muito bonita, de acordo com os nossos ouvintes. Obrigado pelas mensagens.
2: Vamos pro Rio?
0: Bora.
3: Ponte Rio São Paulo.
2: Bom dia, Rio de Janeiro. Tudo bem?
12: Bom dia.
2: Isso, Mário.
0: Bom dia.
12: Tudo certo. Bem? Tudo azul, hein, Coutinho?
0: Olha só.
2: Nossa!
0: Só a Carol que furou.
2: Que trio.
0: Era esse. Olha, nosso assunto de hoje era por que vestir azul no trabalho. Vocês não receberam o e-mail, não?
2: Vou tirar aqui minha camisa, porque ela é um pouco cinza. Não. Eu acho que fica bom, né?
12: Que aí parece um azulzinho claro, esse cinza, né?
0: Pra quem, forçar paleta. A mão, Mário. Não é? Forçou a mão, é azul claro.
12: Forçou, hoje tá todo mundo na mesma paleta. E é aqui isso. Tá uma neblina, um nevoeiro em alguns pontos, cara. Também na região metropolitana, São Gonçalo, acesso à ponte. E aí quando vem aquela neblina que o sol vem forte. Hoje é previsão mesmo, de novo. Só na quinta-feira que o tempo muda aqui no Rio de Janeiro. 33 de máxima, sem previsão de chuva. Mais um dia quente por aqui. Como é que tá aí em São Paulo?
2: Olha, por aqui a temperatura está em torno de 15 graus, também vai subir bastante, vai chegar até os 28, 29 graus, não tem previsão de chuva, tem na quinta-feira a possibilidade de chegar, de uma frente fria que está vindo ali do Paraná, deve mudar a carinha da cidade, vai ficar mais nebuloso aqui o tempo, mas o que os nossos ouvintes estavam chamando a atenção, a gente estava falando isso antes, inclusive, de ir para a ponte, é sobre a lua. Não sei se daí também os ouvintes estão apontando para o céu, falando da beleza do astro, mas eu acabei não vendo. Eu venho assim direto para o trabalho, só olho para frente, eu geralmente esqueço de olhar para a lua. Não sei se aí tá bonita também.
13: Tá linda. A Rejane, inclusive, lá de Maricá, mandou um áudio para a gente falando dessa lua, ela que sai cedinho.
12: Lá da terra do Zé do Zap, do Zé Paulo Sobral, que tá de férias, falou dessa lua.
13: Falou.
12: Tá lindíssima.
13: Tem aqui o áudio dela aqui, deixa eu só catar dois segundinhos. Aqui, ela aqui, ó.
12: 3, 2, 1, vai.
14: Mário Dias Ferreira, Calixto, Zé Paulo Sobral também, bom dia. Bom dia. Rejane saindo de Itaipuaçu, Maricá. Estou mandando para vocês a lua iluminando o mar. Tá lindo.
0: Ah, pronto.
14: 17 graus. Mas tá muito bonita a lua.
12: Tá vendo? 17 graus, bonita a lua. Agora o problema é humilhação. Tirar foto da lua, hein?
0: Não, o problema é a humilhação.
12: Tem que ser um especialista.
0: A gente aqui no ABC falando que a lua tá bonita, que fica lá no fundo do prédio, no horizonte. É. Aí vem o Rio de Janeiro iluminando o mar. Pronto. Tchau pra vocês. Até amanhã. Não quero mais falar com vocês, não. Poxa.
2: Tudo poético, tá?
0: Pô. Um beijo pra nossa ouvinte.
13: Ela fez umas imagens, pessoal, que é de dar água na boca mesmo. Tá lindo ali a lua batendo no mar ali de Maricá. Muito bonito mesmo.
2: É. Não, aqui a gente não tem essa visão, não. Mas eu sempre conto com a Luana Pereira, que ela me manda mensagem de manhã, quando a lua tá bonita, fala, Carol, olha para o céu. Então, a hora que eu tô chegando aqui na redação...
0: Vou fazer isso amanhã. Então, se a lua continuar...
2: Eu acho que
0: se amanhã
2: precisa
0: não,
2: ocupar esse espaço.
0: Não nublar, amanhã eu vou fazer isso, vou prestar atenção. Hoje eu não prestei atenção na lua. Mário Calixto, a gente falava um pouquinho mais cedo e eu até chamava atenção, né? Choveu demais, né, no final de semana passada em Ribeirão Preto, e a Defesa Civil hoje falou em ajuda humanitária. Milhares de itens de ajuda humanitária sendo distribuídos, cestas básicas, colchões, cobertores, kits de higiene e limpeza, água potável, roupas e calçados. A situação está um pouco melhor na região de Ribeirão Preto aqui em São Paulo, mas eu chamava um pouquinho de atenção... Como, infelizmente, por questões de péssima administração, a gente não tem algo um pouco mais organizado aqui no nosso país para ajudar e evitar esse tipo de tragédia. Mas o brasileiro, e aí acho que é em qualquer estado, né? Quando acontece alguma coisa com um estado vizinho, com um município vizinho, o brasileiro se mobiliza para poder ajudar, né? No Rio de Janeiro também, principalmente no verão, quando tem algum tipo de problema de desmoronamento, de cheia, região serrana, a mobilização é muito rápida, né, Mário?
12: Muito. Petrópolis, Teresópolis, Friburgo, aquele temporal terrível que aconteceu por lá, em outros pontos também, infelizmente no verão, Baixada Fluminense já tem esse nome, né? Sobe ali os rios, né? Calixto, que é de Duque de Caxias, sabe. Sim. Muito bem, municípios vizinhos também, de Belfor Roxo, rapaz, eu tenho inclusive pessoas próximas, amigos, funcionários, porteiros do meu prédio, trabalhadores também aqui, que fazem parte, né, do nosso convívio, que moram com uma certa distância, e quando vem aquela chuva terrível, as obras que são prometidas nunca dão conta, aí sai governo, entra governo, e aí é aquela ajuda mesmo, né? Um ajudando com roupa, isso. Outro dando uma ajuda com móvel, né? Você doa um sofá, doa um armário, as pessoas perdem tudo, e aquelas cenas lamentáveis, né? De tudo destroçado assim no meio da rua quando a água vai baixando, né, Calixto? O verão aqui no Rio realmente é uma situação muito tensa, e agora com essas mudanças climáticas a gente tá vendo, né? O que tá aí em São Paulo, Coutinho descrevendo e outros pontos também, essa chuva fora de época com essa intensidade causando tantos estragos, né?
13: Conheço casos de pessoas, pessoal, que inclusive até saem um tempo de casa, isso lá em Caxias, na Baixada Fluminense, principalmente ali, aquela área de Jardim Primavera, que quando o tempo começa a fechar, que vai ter aquela previsão de temporal, elas saem, elas vão para bairros vizinhos, onde tem outras famílias, porque elas sabem que a situação fica muito ruim, entra água em casa, elas perdem muitas coisas, de fato, é uma situação.
12: E o problema, né, Calixto? E lá em Petrópolis, por exemplo, Coutinho, Carol, ouvintes, é que às vezes os moradores saem daquelas áreas condenadas pela Defesa Civil e acabam retornando com obras atrasadas, obras que não são feitas, algumas são concluídas, outras tantas não. E aí as pessoas vão ficar onde? Voltam para a área de risco. Aí quando vem mais uma chuva, solo encharcado, acontece, infelizmente, de reincidência em alguns episódios, né?
2: Não, total. E a gente tem essa... O Coutinho estava falando, né? Lugares que estão também mais acostumados a terem algum tipo de desafio aí na natureza, que seja temporais, terremotos e tal, acabam tendo uma forma de responder a isso de uma maneira mais organizada, né? Inclusive pelas autoridades, avisos sonoros e tal. Mas a gente está a cada ano se aprimorando mais, infelizmente, porque os desastres estão acontecendo, tem mais chuvas, mais intensidade de ventos. Esse vendaval que te pegou, Ribeirão Preto, foi algo, assim, fora de qualquer tipo de média que a região já tinha atingido, já tinha recebido. Foram ventos de 160 km por hora, derrubou mais de 50 torres de transmissão de energia. Foi algo realmente fora da curva. E esses fenômenos estão acontecendo cada vez mais. Então, infelizmente, a gente está tendo contato com essas tragédias de uma forma mais frequente. Ao mesmo tempo, as pessoas também estão sendo solidárias para ajudar quem foi pego de surpresa. Eu vou colocar aqui para a nossa conversa, para a gente fechar, uma mensagem de ouvinte que está de olho no céu, tá? Vamos lá.
15: Essa visão não, mas, a gente não tem essa visão, mas a gente tem um dia o polo petroquímico iluminando a noite. Hoje a gente tem a lua iluminando a noite. Vocês têm um polo petroquímico aí? Parece um vulcão em erupção.
12: Pior que tem, né?
15: Coisa do ABC. É o Veríssimo, que mora no Grajaú de São Paulo.
2: Não sei se vocês viram essa imagem ontem. A gente teve realmente uma chama na região de Mauá. Ele tá brincando aqui, mas é para chorar, porque todo mundo fica muito assustado, porque tem a chaminé do polo petroquímico que teve uma parada de energia ontem de manhã, e aí o polo teve que acionar o flare, que é para queimar o gás que estava lá dentro, e iluminou o céu. E todo mundo ficou muito assustado com as labaredas que estavam saindo ali. Todo mundo registrou, a gente falou aqui no nosso Expresso São Paulo. Então ele falou aí que tem a lua iluminando, mas também ali na região do ABC tem o polo petroquímico ali queimando gás e fazendo essa imagem.
12: Nós temos a Reduc, né? A refinaria Duque de Caxias, para quem passa na BR-040, né? Na Baixada
0: Fluminense. Vocês têm tudo, vocês têm a lua no mar, vocês têm polo petroquímico. Pô, deixa alguma coisa para São Paulo, Mário. Caramba. Não, mas olha isso aqui, isso aqui é um vulcão. É praticamente um Etna em erupção ali no ABC, o que aconteceu ontem em São Paulo, iluminando o céu da região metropolitana de São Paulo. A gente já explicou, mas para quem não esteve aqui por aqui ontem, houve uma queda de energia em boa parte do grande ABC e por um motivo de segurança foi acionado, aí eu aprendi a palavra, o flare.
2: Flare.
0: O flare, que é um dispositivo de segurança para quando tem excesso de gases, então ele fica essa chama gigantesca que iluminou o céu do grande ABC ontem. É isso?
12: Vez por outra, quando a gente tem aqui ouvinte de Caxias passando pela estrada, ou pessoa que não mora lá, também acha que é um incêndio aí, porque tem aquela fumaça que sai. Fora a Volta Redonda no Sul Fluminense, não sei se o Coutinho conhece, né? Porque tem um time de futebol também, que já algumas partidas de times grandes do Rio, você nas coberturas, não sei se já foi em algum jogo por lá, tem a CSN, né? Que é a Companhia Siderúrgica Verdade. Nacional, que também tem ali, e é uma área que o ar é muito pesado, né? Por conta da Companhia Siderúrgica. Então a gente também tem aqui, nessa competitividade entre Rio e São Paulo, nesse lado que a gente não gostaria, mas também temos aqui os nossos desafios.
0: É melhor a gente ficar com as duas.

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1: A gente falou recentemente aqui na coluna de tecnologia sobre os avanços da China na inteligência artificial, inclusive com o Química 3. Mas agora tem gente questionando esse avanço chinês todo, hein, Warrison?
2: Os americanos estão acusando os chineses de terem destilado o Fable, modelo mais avançado da Anthropic, para fazer o Química 3. E os americanos estão muito bravos, né, com isso, dizendo que isso é inaceitável. Afinal de contas, isso é espionagem industrial. Mas, Edu, assim, na verdade, né, isso, primeiro, é inevitável que isso aconteça. Isso já aconteceu entre empresas americanas, né? A própria OpenAI já foi acusada de fazer o mesmo para desenvolver alguns dos seus modelos. Não foi confirmado, mas a OpenAI foi acusada de fazer o mesmo, de usar a tal da destilação, ou seja, usar o Claude da Anthropic para fazer a apuração, para fazer o desenvolvimento de alguns dos seus modelos do GPT, para fazer a evolução dos seus modelos GPT usando o Claude. Então, se os chineses fizeram o mesmo usando o Claude da Anthropic, né, a sua versão Fable, que é a versão mais avançada do Claude, na verdade é mais ou menos o que todo mundo acaba fazendo, né? E quando a gente fala de inteligência artificial, Edu, e de software de modo geral, é muito difícil haver um controle sobre isso, porque os controles sobre isso são, de novo, praticamente impossíveis, né? A Casa Branca também está dizendo que a Moonshot, a responsável pelo Química 3, usou servidores com chips da NVIDIA fora da China, e servidores que, portanto, deveriam estar fora do alcance de empresas chinesas. Mas como controlar isso? Como evitar que, em algum lugar do planeta, uma empresa chinesa ou uma empresa que esteja prestando serviço para uma empresa chinesa não tenha acesso a algum servidor que tenha lá um chip de última geração da NVIDIA que não deveria estar sendo usado por uma empresa chinesa?
1: Essas disputas e essas alegações de espionagem são antigas, é claro que a gente vai ter que acompanhar para ver se não tem nenhum desdobramento geopolítico nessa história. A coluna de tecnologia volta amanhã.
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11: São 5h47. O ministro Alexandre de Moraes pede esclarecimentos à Secretaria de Administração Penitenciária de São Paulo sobre falhas apresentadas na tornozeleira eletrônica de Débora Rodrigues dos Santos, conhecida como Débora do Batom. A medida foi tomada após a Procuradoria-Geral da República pedir que seja esclarecido que ou se a perda de sinal decorre de falhas operacionais ou violação do equipamento. O prazo para a manifestação é de 5 dias. Débora foi condenada a 14 anos de prisão por participar dos atos golpistas de 2023 e pichar a frase "perdeu mané" na estátua à justiça em frente ao edifício sede do Supremo com um batom. Desde março do ano passado, Débora cumpre prisão domiciliar em Paulínia, São Paulo, onde mora.
3: O ex-técnico da seleção brasileira, Carlos Alberto Parreira, recebe alta da UTI, mas continua internado. Os detalhes com Maria Rita Nader.
12: O ex-técnico da seleção brasileira, Carlos Alberto Parreira, recebe alta para a unidade semi-intensiva nesta segunda-feira. Ele continua apresentando melhora clínica no seu quadro global. O paciente está traqueostomizado, lúcido, colaborativo e com função renal estabilizada e não necessita mais de diálise. De acordo com o boletim divulgado pelo Hospital Samaritano da Barra, essa área hospitalar é voltada para pacientes que apresentam um quadro estável, mas que ainda exigem atenção especial e monitoramento regular. Parreira está internado desde o dia 16 de junho para tratar uma inflamação pulmonar. O treinador comandou a seleção na conquista da Copa do Mundo de 1994 nos Estados Unidos.
11: A polícia... Aliás, vamos falar sobre a morte da capivara, né?
3: Eu também não queria falar dessa notícia. Eu gosto de noticiar morte de animais. Nem ontem... de seres humanos. O ser humano é um animal também, mas... De animalzinho mexe com a gente, né?
11: A gente viu a imagem ontem, né, da flechada nessa capivara, bem na parte do dorso, assim, na represa Guarapiranga. O Matheus Jung tem atualização desse caso pra gente. Oi, Matheus.
13: Oi, então, a Guarda Civil Ambiental agora tenta identificar os responsáveis agora por matarem uma capivara com uma flechada na represa Guarapiranga, na zona sul da capital paulista. O caso aconteceu no domingo. O animal foi resgatado e encaminhado ao Centro de Manejo e Conservação de Animais Silvestres, mas não resistiu aos ferimentos e morreu, infelizmente. Ainda serão realizados exames necroscópicos para apurar as circunstâncias da morte. A Secretaria Municipal do Verde e do Meio Ambiente orienta que moradores que encontrarem animais silvestres em situação de risco acionem a GCM Ambiental pelo telefone 153. Repetindo, se você encontrar algum animal silvestre ferido ou em situação de risco, acione a GCM Ambiental através do número 153.
3: Polícia apura o desaparecimento do maratonista Daniel do Nascimento, Danielzinho, que disputou os Jogos Olímpicos de Tóquio. Yuri Queiroga.
14: A polícia de São Paulo continua à procura de informações sobre o maratonista Daniel do Nascimento, o Danielzinho, que está desaparecido desde junho. A família dele prestou boletim de ocorrência nesta segunda-feira e a mãe do atleta, Valdirene Ferreira, pediu ajuda nas redes sociais. Segundo ela, Daniel saiu de casa em Paraguaçu Paulista, a cerca de 400 quilômetros de São Paulo, no último dia 19 de junho, levando uma mochila preta. Na postagem, Valdirene afirmou que ele tinha problemas psicológicos. Daniel do Nascimento disputou os Jogos Olímpicos de Tóquio 2020 e em 2022, foi ao pódio na Maratona de Seul, na Coreia do Sul, chegando em terceiro lugar e estabelecendo o recorde sul-americano. Porém, pouco antes das Olimpíadas de Paris, em 2024, foi suspenso por 5 anos após testar positivo para 3 substâncias proibidas pela Agência Mundial Antidoping.
11: Keiko Fujimori assume hoje a presidência do Peru. A cerimônia marca o retorno da direita ao poder em Lima e deve contar com o argentino Javier Milei entre os convidados. A Stephanie Toso conta os detalhes.
15: A presidente eleita do Peru, Keiko Fujimori, toma posse nesta terça-feira e marca o retorno da direita ao poder do país após 26 anos. Keiko venceu a eleição por uma diferença de um pouco menos de 50 mil votos para o esquerdista Roberto Sanches e assume um Peru dividido após mais de uma década de crise política e sucessivas trocas de governo. A cerimônia em Lima reúne chefes de Estado e representantes de diversos países, entre eles o presidente da Argentina, Javier Milei. Milei participa da posse 2 dias depois de viajar ao Brasil à convenção do PL, que oficializou a candidatura de Flávio Bolsonaro à presidência da República.
3: A Copa do Mundo Feminina de Futebol vai ter 6 mil voluntários no Brasil, certo, Isabela Mota?
16: As pessoas interessadas em trabalhar como voluntárias durante a Copa do Mundo Feminina de 2027 já podem demonstrar interesse para a FIFA. Apesar das inscrições não estarem oficialmente abertas, é possível acessar a plataforma da federação e ativar as notificações para quando o sistema estiver aberto. São mais de 6 mil vagas para voluntários nas 8 cidades que vão receber os jogos aqui no Brasil. Belo Horizonte, Brasília, Fortaleza, Porto Alegre, Recife, Rio de Janeiro, Salvador e São Paulo. Para participar é preciso ter ao menos 18 anos, ser brasileiro ou estar com possibilidade legal de entrada e saída no país durante o torneio. É preciso também saber falar inglês ou português, mas outras experiências prévias não são necessárias. Os voluntários devem ser divididos em mais de 20 áreas de atuação. A Copa do Mundo de Futebol Feminino começa no dia 24 de junho do ano que vem e você encontra mais detalhes no site fifa.com.
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11: As medidas protetivas são uma das principais ferramentas contidas na Lei Maria da Penha para tentar proteger as mulheres de violência doméstica. No início deste ano, o Brasil bateu recorde na concessão desse tipo de medida. A cada 30 segundos, uma mulher obteve a proteção judicial. Ainda assim, o mecanismo de forma isolada não é suficiente para salvar a vida dessas mulheres, já que 13% das vítimas de feminicídio no país possuíam medida protetiva, segundo o Fórum Brasileiro de Segurança Pública. 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
17: Eu dei sorte na vida de eu não ter morrido, porque duas ou três vezes que ele colocou a arma na minha cabeça engatilhou, e hoje em dia eu vejo tanto o feminicídio que está tendo, eu fico pensando que eu tive sorte nessa parte, porque não era nem para eu estar aqui.
18: A Patrícia, como vamos chamar a nossa entrevistada, foi casada com um policial militar por 22 anos. Mas foi nos últimos 3 do relacionamento que a violência dentro de casa piorou.
17: E eu tentava sair, mas tem gente que fala, ah, você não saía porque não queria. Não é assim. A pessoa te ameaça, eu escondi a arma dele. Eu fui vivendo, empurrando. Um dia vai melhorar, um dia vai melhorar.
18: Em uma das tentativas de se separar, ela chegou a ser ameaçada não apenas pelo marido, mas também por colegas que atuavam com ele na polícia.
17: Aí uma viatura foi na minha casa. Aí o sargento, eu abri o portão, aí ele falou que era para eu ir lá no batalhão, que o fulano tava mal, que tinha tentado se matar e que era para eu ir lá. Eu falei, eu não vou. Aí ele falou para mim, se a senhora não for e acontecer alguma coisa com ele, a culpa é da senhora. Aí eu fui.
18: Naquela época, a Lei Maria da Penha já existia, mas ainda era pouco conhecida. E a medida protetiva ainda era motivo de muito receio, ainda mais para a esposa de um policial.
17: Ai, será que se eu fizer isso, como que vai ser? Como que eu vou chegar em casa amanhã? Como que, né? Eu morria de medo.
18: O medo em denunciar, em confiar na medida protetiva de urgência, ainda é um desafio da Lei Maria da Penha. Ainda assim, esse tipo de proteção bateu recorde no início do ano, com 255 mil medidas autorizadas em 3 meses, quase 3 mil por dia.
19: As mulheres precisam saber que tem uma porta em que elas vão bater e que elas vão sentir seguras a partir dali. Isso tem a ver com legitimidade e confiança nas instituições. E não tem como alcançar a legitimidade e confiança nas instituições se elas não prestarem o seu serviço, se elas não cumprirem o seu papel, né?
18: A Rose Marques é advogada, professora e também coordenadora de projetos do Instituto Maria da Penha. Atua há quase 2 décadas no combate à violência de gênero.
19: Uma vez que a mulher aciona que está sofrendo violência, esse serviço seja capaz de protegê-la efetivamente, o Estado precisa se responsabilizar também para que essa política ela não seja descontinuada, né? O que a gente vê também é que a política de mulheres é sempre a última.
18: E somente o investimento em formação de profissionais do serviço público, fiscalização e também tecnologia pode ajudar a impedir que mulheres continuem morrendo, mesmo diante de uma legislação tão avançada. É o que defende uma das maiores especialistas no assunto do país, a promotora de justiça de São Paulo, Valéria Scaranzi.
20: Né? O nosso problema não é falta de lei. Tem a lei do Brasil e da Espanha, referências mundiais. Só que a Espanha diminuiu em 45% em 10 anos os índices de feminicídio. O que funcionou lá e não funciona aqui? Primeiro, investimento público. Tem a formação das pessoas, a mudança de olhar. Poxa, se nós temos hoje uma tecnologia tão avançada, porque não... Mas, as faces são indicadas pela tecnologia, somos monitorados por telefone. Por que não usar a tecnologia para salvar as pessoas? Então, é possível? É possível. Mas não tem milagre.
21: Somente duas décadas depois da criação da Lei Maria da Penha, ferramentas como tornozeleiras eletrônicas para agressores e botão do pânico para vítimas começam a ser utilizadas em maior quantidade, mas ainda assim de forma tímida, pensando nas dimensões brasileiras. Mulheres que fazem parte da estatística das tentativas de feminicídio, como a Aline de Oliveira, ainda precisam superar uma outra dor, que vai além da física, por causa das facadas que levou do ex-marido.
22: O mais difícil para a vítima é o julgamento da sociedade. Porque muita gente fala assim, ai, o que você fez para merecer? É que as pessoas ficam procurando, né? Ai, para um homem fazer isso, a mulher tem que ter traído. Não, não é isso. Nada justifica uma pessoa tirar a vida da outra.
21: Julgamento que vem, muitas vezes, das próprias mulheres.
19: Nós, mulheres, não somos ilhas. Nós somos criadas, educadas, socializadas nessa mesma sociedade que acredita que nós temos um papel subalterno. Então, essa crença é essa que está arraigada, né? A gente precisa fazer, na verdade, um movimento contrário, de construir nas meninas, inclusive, né, a noção de valor, de pertencimento que nós temos. Quando a gente faz a opção por esse compromisso ao longo da vida, é como colocar uma lente que é nunca vai sair. Nunca mais a gente consegue enxergar o mundo com outra perspectiva. E é isso que

0: No capítulo de amanhã, você vai descobrir as novas estratégias usadas por agressores para colocar o próprio sistema de justiça contra as mulheres e como a legislação tem se atualizado para acompanhar a evolução da violência de gênero no país.
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3: O Santos joga hoje contra a Universidade Central da Venezuela às 9:30 da noite na Vila Belmiro, pelo jogo de volta nos playoffs da Sul-Americana. Com a vitória por 4-1 no jogo de ida, disputado em Valência, na Venezuela, o Santos entra em campo em situação confortável e muito perto das oitavas de final da competição. A equipe comandada pelo técnico Cuca pode até perder por 2 gols de diferença, que garantirá a classificação para a próxima fase. O Corinthians e o staff de Memphis Depay acertam os detalhes finais do novo contrato com duração de 2 anos. O novo vínculo terá remuneração inferior ao atual. E o Timão vai pagar uma dívida ao jogador de 42 milhões em 4 parcelas e 10 milhões e 500 mil reais a cada 6 meses. E a primeira será em fevereiro de 2027. Depay terá que passar por exames médicos para assinar a renovação. Flamengo recebeu uma proposta de 10 milhões de euros do Beşiktaş da Turquia, que dá aproximadamente 58 milhões de reais pelo zagueiro Léo Pereira, de 30 anos. O atual contrato do zagueiro vai até o final de 2027. Dito tudo isso, eu diria, eu quero é mais.
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1: No Brasil ainda falta representação política para mulheres, indígenas e pessoas.

0: justiça da democracia. 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
1: Seis e um, muito bom dia para você que está aqui no Expresso São Paulo. A gente, a partir de agora, faz um novo giro de informação, sempre contando com a sua participação pelo 999-592-100, mensagem de ouvinte mandando aqui diversas menções, né, a essa reportagem que a gente está levando ao ar sobre os 20 anos da Lei Maria da Penha. Obrigada pelas mensagens, tem gente falando do trânsito, a gente vai atualizar já já. É, tem pessoal falando ainda do tempo e da lua, que está muito bonita hoje. Está escuro ainda, dá para tentar procurar aí, ver se você encontra esse luar aí, comecinho de dia, para começar, sei lá, com uma paisagem diferente, né? Dar uma suspirada aí para enfrentar o trabalho. Não é isso, Coutinho? Bom dia para você.
2: Bom dia para você. A Ana Leia pergunta: o que aconteceu com o Luana e o Fábio? Você não soube, Ana?
1: Não soube.
2: Nada, aconteceu nada, eles estão de férias.
1: Pegadinha.
2: É, estão de férias. Beijo pra você, obrigado pela companhia.
1: É melhor
2: que nós. É, sim. Ou não, né?
1: Ah, de férias? Férias sempre é bom, né?
2: Sempre é bom, sempre é bom. Você sabe que quando eu fazia esse horário, 6 anos atrás, eu tinha, não lembro por que momento, eu falava, foca na sexta-feira e tal. E aí um ouvinte uma vez mandou um textão dizendo que absurdo, você falando pra chegar na folga. Mas assim, o sentido da nossa vida não é trabalhar, convenhamos, né?
1: É.
2: Por mais que a gente ame o que a gente faça.
1: Sim.

0: Tá chegando a sexta-feira, foca na sexta-feira. Esse apresentador aí, só pensa, não sei, tomei essa.
1: Pensei que o ouvinte ia te chamar atenção, porque você não tava focando no presente, tava só pensando no futuro, ansioso, não, né?
0: Eu sou bastante ansioso, acabei de falar com isso, fora do ar com a Júlia, que eu assisti um filme ontem pra tentar dormir, eu não lembrava qual filme era, e era simplesmente um filme...
1: Bem-vindo ao Expresso assim. São Paulo.
0: É isso.
1: Bem-vindo, eu não consegui assistir o filme até a final à noite. Né?
0: Vamos que vamos, então, neste 28 de julho de 2026, segunda hora do Expresso São Paulo.
1: Com destaque vindo do Japão, porque tem alerta de tsunami, a Júlia Nogueira informa pra gente. Bom dia, Ju.
2: Bom dia, Carol. A imprensa internacional fala em um terremoto de magnitude 7.1 no sul do Japão. Epicentro que foi ali na região de Kyushu. Um segundo tremor de magnitude 5 foi sentido 30 minutos depois. Isso foi há cerca de uma hora. Imagens mostraram vídeos de vários prédios desabados perto do epicentro do terremoto. A agência meteorológica emitiu um alerta de tsunami para as áreas costeiras dos mares ali. Perto, recomendando que as pessoas se mantenham afastadas da costa. O principal porta-voz do governo alertou que ondas de tsunami de aproximadamente um metro eram esperadas e pediu que as pessoas permaneçam vigilantes quanto à possibilidade de outro terremoto de magnitude semelhante.
0: O Itamaraty confirma que o governo brasileiro acionou a Organização Mundial do Comércio contra o tarifaço imposto por Donald Trump sobre produtos brasileiros exportados para os Estados Unidos. No comunicado, o governo diz que considera que as medidas americanas são injustificadas e incompatíveis com obrigações dos Estados Unidos no âmbito do Acordo Geral sobre Tarifas e Comércio de 1994. O pedido de consulta se refere às duas tarifas aplicadas contra o Brasil, a de 25% e a de 12,5%. O mecanismo da OMC tem o objetivo de assegurar que os países cumpram os acordos comerciais e que as medidas consideradas incompatíveis possam ser contestadas.
1: Chamado para consulta após ataques de Javier Milei a Lula e Alexandre de Moraes, o embaixador do Brasil na Argentina se reúne com o ministro Mauro Vieira, de Brasília, Afonso Marangoni.
3: O embaixador brasileiro na Argentina, Júlio Bittelli, chega a Brasília para se encontrar com o ministro das Relações Exteriores, Mauro Vieira. Ele foi convocado para consultas depois de ataques do presidente argentino ao Brasil. Javier Milei participou no sábado da convenção do PL, que lançou o senador Flávio Bolsonaro como candidato à presidência da República. Ao discursar, ele chamou o presidente Lula de ladrão e o ministro Alexandre de Moraes, do Supremo, de lixo careca.
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0: O interior de São Paulo ainda sofre com os efeitos da chuva da semana passada. Humberto Ferretti.
5: A Defesa Civil de São Paulo não tem data para encerrar a operação de emergência na região de Ribeirão Preto, atingida por um temporal na última sexta-feira. O órgão diz que um dos requisitos é que toda a população volte a ter acesso aos serviços básicos, como os de água e luz. Cidades como Guariba, Taquaritinga, Dumont e Pradópolis também foram afetadas. Segundo o órgão, já foram distribuídos quase 12 mil itens de ajuda humanitária, como cestas básicas, colchões, cobertores, kits de higiene e limpeza, água potável, roupas e calçados. A Defesa Civil também enviou telhas para reparar os imóveis que foram destelhados.
1: O presidente dos Estados Unidos recebe hoje os líderes da Ucrânia e de Israel na Casa Branca. Os encontros ocorrem em meio a impasses nas negociações de paz e a continuidade dos conflitos no Oriente Médio. Stephanie Toso.
6: O presidente dos Estados Unidos, Donald Trump, recebe nesta terça-feira os líderes da Ucrânia e de Israel em uma rodada de reuniões na Casa Branca para discutir os principais conflitos internacionais. Trump terá encontros separados com Volodymyr Zelensky e Benjamin Netanyahu em meio às negociações por um cessar-fogo entre Rússia e Ucrânia e as divergências entre Washington e Tel Aviv sobre os rumos da guerra no Oriente Médio. As reuniões acontecem um dia depois de Trump ser interrompido durante um comício no estado de Michigan por um manifestante que o chamou de protetor de pedófilo. O presidente reagiu chamando o homem de comunista, enquanto agentes de segurança retiraram o manifestante do local. Os encontros na Casa Branca ocorrem em um momento de pressão internacional por avanços nas negociações de paz e de tentativa dos Estados Unidos de reduzir as tensões em duas das principais frentes de conflito do mundo.
0: O Santos entra em campo hoje e Neymar pode chegar ao gol de número 500 da carreira. Yuri Queiroga.
7: O Santos enfrenta a Unipar.

0: Universidade Central da Venezuela para buscar a vaga nas oitavas de final da Copa Sul-Americana. O Peixe tem larga vantagem, já que venceu o jogo de ida por 4-1 fora de casa. Mesmo assim, não deve poupar os principais jogadores. Os atacantes Neymar e Gabigol, que ficaram fora da ida na Venezuela, foram relacionados por Cuca. A partida, inclusive, pode ser histórica para o camisa 10 santista. Neymar precisa marcar mais 3 vezes para chegar aos 500 gols na carreira. 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
1: Band News, tempo. A Aline Araújo já está conosco para dar um panorama para essa terça-feira. E por enquanto o que a gente tinha de panorama.
2: Foca no final de semana.
1: Eu já tô aqui, então, ó. Tô marchando. É, na terça-feira, os ouvintes estavam falando de uma lua bonita, né? Porque o céu tá bem aberto, né? Não tem nuvens. É isso, Aline? Bom dia pra você.
3: Exatamente. Bom dia, Carol. Bom dia, Coutinho e todos que nos acompanham. As noites e tardes estão ficando bem bonitas em todo o estado de São Paulo. O tempo fica bem aberto, com o sol. E vamos seguir com essa mesma condição durante essa terça-feira. A tarde de hoje será bastante quente, máxima de 29 graus. Lembrando que a gente segue com a atuação de uma massa quente um pouco mais seca, deixando a umidade relativa do ar mais baixa no período da tarde. E vamos continuar também com manhãs geladas durante a semana inteira. Entre quarta e quinta-feira, a gente tem a previsão da mudança nas condições de tempo. Isso por causa da aproximação de uma frente fria que vai trazer pancadas de chuvas e uma queda considerável nas temperaturas. Na região sul, a gente tem esse alerta de temporais, principalmente para o estado do Rio Grande do Sul, onde podem acontecer eventos extremos, novamente com altos volumes de chuva, condição para raios, granizo e até mesmo novos transtornos. Carol, Coutinho.
2: Muito bem. Aline, não que a gente já esteja focando no final de semana, não, mas já dá para adiantar como é que vai ficar o tempo no estado de São Paulo, vai, nesse final de semana?
3: Com certeza. A gente vai ter essa instabilidade entrando na quinta-feira por causa da aproximação da frente fria. Teremos chuva prevista para quinta até um pouco na sexta, mas no fim de semana o tempo volta a ficar firme. As temperaturas, que estarão baixas nos dias anteriores, vão voltar a subir gradualmente. Então, no fim de semana, a previsão é de temperaturas em torno dos 23, 24 graus na capital São Paulo e também na maioria das cidades do estado.
1: Muito bem, então panorama de uma baixa aí, uma frente fria que chega, mas fim de semana a gente tá garantido. Aline, obrigada por enquanto, Exatamente. Bom trabalho, viu?
3: Pra vocês também, até a próxima.
2: Valeu, até mais tarde.
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2: Na verdade, isso aqui combina mais. Queria só falar que os ouvintes estão mandando mensagens sobre... um estranhamento sobre a falta de coleta de lixo em algumas regiões da cidade. O Hugo fala, na Penha, Zona Leste, está cheio de lixo acumulado. Ele fala se tem alguma notícia de greve de coletores, de lixo na cidade. E o nosso ouvinte Carla também fala que mora no Parque Vitória, próximo ao Tucuruvi. O lixeiro não fez a coleta ontem à noite. Ela está perguntando também se tem algum problema, greve, protesto, alguma coisa. Não temos informação. O que a gente teve ontem foi o registro de a morte, né? De um gari, por conta de um motorista que atropelou esse trabalhador de coleta de lixo. Aconteceu na região da Barra Funda. Não sei se...
3: Um mês atrás teve uma greve nacional, né? Dos Exato. Garis. Mas um mês atrás.
2: E agora os ouvintes estão acordando e estão tendo essa percepção. Se você também tiver... Quiser mandar mensagem pra gente, como é que tá a situação aí na sua região, no seu bairro, 999-592-100.
3: Rapidamente, antes da gente falar do que a gente tem que falar aqui no nosso roteiro, acabou de acontecer um acidente entre dois carros na CUPC, um pouquinho antes da ponte Washington Luiz, sentido do Morumbi. Informa aqui o nosso ouvinte Nilson. Um carro de uma empresa de telefonia vinha em alta velocidade, tentou ultrapassar, o outro pela esquerda, bateu de frente com outro carro e acabou jogando ele para o outro sentido. Ficou na mão, sentido Diadema, com foco de incêndio na parte de baixo. Alguns carros pararam para ajudar, aparentemente todos bem, os motoristas de ambos saíram bem. Então, onde aconteceu tudo isso? De acordo com o nosso ouvinte, Avenida CUPC, um pouquinho antes da ponte Washington Luiz, no sentido Morumbi, afetando o outro sentido também, Diadema, porque foi um acidente grandioso, segundo o relato aqui do nosso ouvinte. Atenção, então, porque você vai certamente ter reflexo no trânsito. Você vai enfrentar reflexo do trânsito, repito, CUPC, um pouquinho antes da ponte Washington Luiz, no sentido do Morumbi.
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2: E o trânsito na cidade de São Paulo também está intenso ali na marginal do Rio Pinheiros. Motorista que está saindo do Cebolão está encontrando aquele anda e para, né? Trânsito bastante pesado, mas ainda sem grandes complicações, até pelo menos a ponte Cidade Jardim.
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0: O presidente Lula recebe o presidente da Coreia do Sul no Palácio da Alvorada em busca de uma expansão de comércio na Ásia. Os detalhes com o Rafael Procópio.
1: Uma série de acordos de intenção com a Coreia do Sul foram assinados nesta segunda-feira entre o presidente Lula e o presidente sul-coreano Lee Jae-myung. O mandatário asiático faz uma visita de Estado ao Brasil e passou boa parte deste dia 27 em agendas no Palácio da Alvorada. Entre os acordos, memorandos para ampliação da cooperação em diversos campos, desde a cultura até a defesa nacional. O principal ponto, no entanto, foi a balança comercial entre os dois países. Os dois presidentes se comprometeram a ampliar os negócios entre Coreia do Sul e Brasil em um movimento de pressão comercial por conta das tarifas norte-americanas. Sem nominar qualquer nação, Lula criticou o protecionismo no mundo e afirmou que o comércio entre Brasil e Coreia do Sul será maior no próximo ano.
2: A aproximação de Coreia e Brasil também se reflete em nossas relações econômicas. Apesar do ressurgimento do unilateralismo e do protecionismo em todo o mundo, o comércio bilateral entre a Coreia e o Brasil cresce de forma consistente e alcançou cerca de 11 bilhões de dólares em 2025. É pouco diante do tamanho da Coreia e do tamanho do Brasil. E posso afirmar para a imprensa brasileira e para a imprensa coreana que depois dessa reunião de hoje, o ano que vem, o saldo comercial será bem maior do que os 11 bilhões.
1: A visita de Lee Jae-myung é parte dos esforços do governo nos últimos anos em abrir novos mercados para exportação e também expandir mercados já abertos para os produtos brasileiros. Neste cenário, além da negociação direta com o Brasil, houve conversas para a costura de um acordo comercial entre o Mercosul e a Coreia do Sul. Outro tema que esteve no discurso do presidente sul-coreano foi a questão das terras raras e dos minerais críticos, utilizados principalmente na produção de componentes eletrônicos para a alta tecnologia, uma das principais forças industriais da Coreia. Essas negociações com outras nações, especialmente da Ásia, estão sendo aceleradas nos últimos anos por conta da crescente tensão comercial causada pelas tarifas e ameaças do governo Donald Trump.
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0: 6h22, pancadão de notícias. Um terremoto de magnitude 7,1 atinge uma província na região de Kyushu, no Japão. Um tremor secundário de magnitude 5 atingiu a mesma área. Ainda não há informações de vítimas.
1: Como esperado, o governo brasileiro aciona a Organização Mundial do Comércio contra as tarifas de 25% e de 12,5% dos Estados Unidos contra o Brasil. A nota divulgada pelo Palácio do Itamaraty diz que as medidas são injustificadas e incompatíveis com obrigações no âmbito do Acordo Geral sobre Tarifas e Comércio de 1994.
0: A partir do Rodoanel, a chegada a São Paulo tem o trânsito intenso, mas fluindo pela Anhanguera, pela Bandeirantes, a Castelo Branco já tem trânsito lento, realmente a partir do Rodoanel na chegada ao Osasco.
1: Vai ser velado hoje em São Paulo o corpo de Diego Rafael da Silva, o coletor de lixo que foi atropelado por um homem embriagado. O caso aconteceu no domingo e o suspeito está preso.
0: A polícia investiga uma execução em Itapevi. O homem foi morto com uma dúzia de tiros quando chegava em casa com a esposa ontem à noite.
1: Falava mais cedo de um acidente grave que aconteceu na Washington Luiz, no sentido do Morumbi. Na verdade, de acordo com os nossos ouvintes, como Miltinho, taxista, o acidente aconteceu já na Avenida Vereador João de Luca, que é uma continuação da Avenida CPC, 300 metros antes da ponte Washington Luiz. Então, Vereador João de Luca, continuação da Avenida CPC, pouquinho antes da ponte Washington Luiz, acidente grave por ali.
0: O PT aciona a Procuradoria-Geral da República contra o candidato à presidência Flávio Bolsonaro. Na representação, o deputado Lindbergh Farias pede que a PGR apure se Flávio cometeu crime ao convidar o presidente da Argentina, Javier Milei, para participar da convenção e usar um vídeo de IA de Jair Bolsonaro.
1: A Defesa Civil de São Paulo não tem data para encerrar a operação de emergência na região de Ribeirão Preto, atingida por um temporal na última sexta-feira. Quase 12 mil itens de ajuda humanitária foram distribuídos, como cestas básicas, colchões, cobertores, kits de higiene e limpeza e água potável.
0: Não há informações de problemas no transporte público nesta manhã. Operação sobre trilhos funcionando na normalidade, segundo as concessionárias e também segundo os nossos ouvintes.
1: O sistema Cantareira deve seguir na faixa de alerta durante todo o mês de agosto, com a captação da água limitada para as cidades da Grande São Paulo. Desde julho, os reservatórios perderam 25 bilhões de litros e o atual nível das represas está em 37%.
0: O ministro das Relações Exteriores, Mauro Vieira, deve se encontrar novamente com o embaixador brasileiro na Argentina, Júlio Bittelli. Ontem, os dois se reuniram por cerca de 40 minutos após o diplomata ser convocado, depois que Javier Milei teceu críticas e ataques ao presidente Lula e ao ministro Alexandre de Moraes.
1: O presidente dos Estados Unidos, Donald Trump, recebe hoje os líderes da Ucrânia e de Israel em uma rodada de reuniões na Casa Branca para discutir os principais conflitos internacionais. Trump vai ter encontros separados com Volodymyr Zelensky e Benjamin Netanyahu em meio às negociações por um cessar-fogo entre Rússia e Ucrânia.
0: Com Neymar e Gabigol, o Santos recebe hoje a Universidad Central da Venezuela para o jogo de volta da repescagem das oitavas de final da Sul-Americana. O Peixe tem a vantagem após vencer a partida de ida por 4-1.
1: O atacante Vitinho vai passar por uma cirurgia amanhã para corrigir uma lesão no menisco do joelho esquerdo. A contusão aconteceu no treino da última sexta-feira, antes da viagem do Corinthians para enfrentar o Bahia no domingo em Salvador.
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1: A gente falava agora daquele acidente que aconteceu na vereador José João de Luca, mas agora outro ouvinte, o Elias, chama atenção para o transporte sobre trilhos. Linha 11, Coral, velocidade reduzida entre o trecho de Jundiapeba e Suzano. Segundo ele, a CPTM, por meio do sistema de alto-falante, diz que a velocidade está reduzida em razão de vandalismo. Obrigado, viu, Elias? De acordo com o site oficial da CPTM, ainda não há essa informação. Mas ele ouviu, escutou no sistema de alto-falante. Claro que o nosso ouvinte sabe tudo, porque ele está lá, vivendo na pele o problema da linha 11, Coral, da CPTM.
0: Bom, a gente tem movimentação eleitoral. Luiz Felipe Nunes já está aqui conosco para trazer informações a respeito da convenção do Novo, né? O Romeu Zema é oficialmente o candidato à presidência da República. Bom dia.
8: Muito bom dia, Carol, Coutinho. Bom dia para você que nos acompanha aqui na Band News FM. Agora, a Partido Novo já oficializa Romeu Zema como candidato à presidência da República. Ele foi governador de Minas Gerais por 2 mandatos, mas a grande articulação neste momento é pelo nome de quem será vice de Romeu Zema nesta chapa. Existem algumas opções, ou uma chapa pura, formada somente pelo Partido Novo, e aí o nome mais cotado seria de Eduardo Girão, é senador pelo Ceará, é pré-candidato ao governo do Ceará, mas pode ser a opção para uma vice-candidatura. Ele estava próximo de Zema no momento em que Zema foi anunciado como candidato à presidência da República. É um nome forte no Partido Novo, até porque é o único senador do partido no atual Senado Federal. Outras opções são de uma composição, principalmente com o Partido Democracia Cristã. E aí vem um embrólio. Democracia Cristã, há alguns meses, tinha anunciado que teria como pré-candidato à presidência Aldo Rebelo. Depois, voltou atrás e anunciou Joaquim Barbosa como pré-candidato. Aí o próprio Joaquim Barbosa não quis ser candidato à presidência da República. E aí, agora, o Democracia Cristã lançou como pré-candidata a advogada empresária Clariana Barão, que se coloca também nas redes sociais como pré-candidata. Ela é do Mato Grosso. Só que aí a questão é a seguinte: Joaquim Barbosa tem negociações com Romeu Zema para ser vice de Zema. Os dois são mineiros. Joaquim Barbosa foi ministro do Supremo Tribunal Federal. Romeu Zema afirma, e nós apuramos, que deve haver uma reunião na próxima semana no Rio de Janeiro para que essa negociação aconteça. Mas um partido não pode ter um cabeça de chapa e um candidato a vice. Então, se Joaquim Barbosa for candidato a vice de Romeu Zema, não pode existir a candidatura de Clariana Barão. Só que no meio disso ainda tem Aldo Rebelo, que participou do palanque neste final de semana,
1: Caiado,
8: de,
1: né,
8: Ronaldo Caiado. Mas vai além, Coutinho, porque ele também já começa uma especulação de possibilidade de serviço de outro candidato.
1: Nossa.
8: Que é o Augusto Cury, candidato do Avante. Inclusive, o Avante tem um número suficiente de deputados federais para ter tempo de rádio e televisão, para participar de debate. Então, é sim um partido que tem a relevância. Então, a gente tem 3 personalidades que podem participar de diversas chapas distintas, porque o Democracia Cristã participa dessas negociações. O presidente do partido fez uma preferência nos últimos meses por Joaquim Barbosa, então é possível que, se Joaquim Barbosa escolher ser vice de Zema, isso de fato aconteça. Mas existem articulações no Novo, no Democracia Cristã, em outros partidos, tem os palanques de Minas Gerais, que Romeu Zema também participa. Então ainda é uma eleição indefinida, sendo que a gente tem até dia 5 de agosto para as convenções e até dia 15 para as, de fato, formalizações para a justiça eleitoral. Isso só um lado da eleição, ainda tem os outros partidos que a gente vem abordando aqui, uma eleição que de fato traz muitas negociações, pessoal.
9: É, a terceira via completamente perdida por enquanto, né?
8: Muitos partidos indo sozinhos, né? Até esse momento. A gente tem o PSD, que foi sozinho, que é considerado como terceira via. O Missão, que apresenta Renan Santos, também não fez nenhuma coligação. E também o Novo, que talvez também não tenha nenhuma coligação. Pode ter toda essa articulação com a Democracia Cristã e no final o candidato seja o Eduardo Girão, que é do próprio partido. Então, uma eleição que, por enquanto, de federações grandes e fortes, a gente tem o Partido dos Trabalhadores com aquela mesma articulação que já veio de 4 anos atrás. Rede, PSOL, PSB também participando dessa coligação e federação. E agora, a terceira via tentando se articular para, pelo menos, sair desse patamar que as últimas pesquisas eleitorais mostram de 3, 4, 2% de intenção de voto.
9: E até o dia 5 você vai ter muito trabalho, eu diria até o dia 15 de agosto, quando eles podem se inscrever, você vai ter muito trabalho. Valeu, Luiz.
8: Teremos. Valeu. Um abraço.
9: São 6:33, temos informação chegando com Guilherme Oliveira, que vai falar de mais uma buraqueira na cidade de São Paulo. Bom dia, Guilherme.
10: Tudo bem, Coutinho? Bom dia para você, para Carol, para quem nos acompanha aqui na Band News FM. É quase um problema crônico no túnel Max Pfeffer, uma importante ligação da Zona Sul com a Zona Oeste e o centro de São Paulo, principalmente no sentido da Avenida 9 de Julho, na faixa da direita. São pelo menos 5 buracos e um buraco um pouco maior, mais fundo. Os veículos que caem nesse buraco correm o risco ali de ter o pneu estourado, e aí os motoristas, eles têm duas opções. Ou eles desviam para a direita e acabam atingindo o retrovisor na mureta ali do túnel, ou então eles desviam para a esquerda e correm o risco de pegar um motociclista que está descendo pelo corredor. Ou seja, há um risco iminente de acidente, mas não é novidade. Esse piso, ele não é de asfalto, é aquele piso de concreto, que é muito mais resistente, ou deveria ser muito mais resistente. Só que de uns anos para cá, essa é a quarta vez que a gente vem falar de buraqueira no túnel Max Pfeffer. A última vez, não sendo agora, foi em fevereiro deste ano. E naquela época, a Prefeitura de São Paulo disse para nós: vamos abrir uma licitação para fazer o reparo no túnel Max Pfeffer. A gente questionou a gestão municipal se houve essa licitação e se houve o reparo. A Prefeitura sequer respondeu, mas na sexta-feira da semana passada, a gestão disse que funcionários foram ao local, constataram os problemas e que as intervenções começariam na própria sexta-feira. Passou o fim de semana, segunda-feira ontem, retornamos ao local e nada havia sido feito, nem indícios de um possível início de intervenção na entrada e também na saída do túnel Max Pfeffer. Questionamos a prefeitura de novo e até agora a gente não recebeu uma resposta, mas o fato é que é um problema crônico e quem passa principalmente todos os dias por esse local acaba sendo prejudicado, pessoal.
0: Não, e para quem acompanha a nossa imagem, dá para observar os carros que já estão no trânsito devagar, mas mesmo assim freiam para passar no buracão ali. E esse piso não é piso de asfalto ali, que se fala, ah, é mais fácil de desgastar. É piso rígido, aquele que tem corredor de ônibus, que deveria durar muito mais, justamente por ser uma obra importante ali para a cidade, né? E o nosso ouvinte que acompanha aqui pelas imagens vê os carros dão uma cambaleada, assim, realmente mexe na suspensão drasticamente na passagem por esse buraco. E, enfim, tudo é Max Pfeffer, que tem aí, né, uma grande admiração, só que não na história de São Paulo, né? Que sempre tem alguma coisa acontecendo ali naquela região.
10: Exato, é a quarta vez em pouco tempo.
0: É. Gui, obrigada pelas informações, bom trabalho.
10: Abraços, até.
9: Majô, ok. Não era para ter saído ao vivo, mas então Majô Arruda Leite acompanhando aquele caso que a gente falava um pouquinho mais cedo de um gari que acabou sendo atropelado por um empresário que estava
1: em condições de embriaguez. Explica um pouco melhor essa história, mais uma história trágica do retrato da cidade de São Paulo, né, Maju? Bom dia para você.
11: Da violência do trânsito, né, Coutinho? Bom dia a você, a Carol, bom dia a todo mundo ligado aqui na Band News FM. A Justiça de São Paulo converteu para preventiva a prisão em flagrante do motorista chinês de 53 anos, Guofan Wang. Ele foi o responsável por atropelar e tirar a vida do gari Diego Rafael da Silva, que estava trabalhando na noite do último domingo na Rua do Bosque, na Barra Funda. Imagens de câmeras de segurança registraram o momento desse atropelamento. O Diego, no momento, ele trabalhava atrás de um caminhão de lixo que estava estacionado com o alerta ligado ali, sinalizando que havia um trabalho sendo feito. E no momento, o Diego ele retirava um container de coleta seletiva de lixo quando foi atingido completamente por uma Land Rover em alta velocidade. O motorista, no momento, ele fugiu do local, mas logo em seguida voltou. Mas testemunhas dizem que ele aparentava estar muito embriagado, e é o que os policiais que atenderam a ocorrência contaram em depoimento, é o que está escrito no boletim de ocorrência, que esse motorista, ele mal conseguia ficar em pé. E foi feito o teste do bafômetro e comprovado, então, que de fato ele estava embriagado no momento desse acidente. O Diego, ele chegou a ser socorrido por uma médica que estava ali no local, foi socorrido pelo SAMU, mas infelizmente não resistiu e morreu. Ele deixa uma filha de 1 ano de idade e a esposa grávida de 4 meses. Hoje, inclusive, às 10 horas da manhã, em frente ao 7º Distrito Policial na Lapa, a delegacia que investiga esse caso, vai ter um ato que os amigos, trabalhadores, dizem que é mais do que uma homenagem. É um ato de pedido de justiça. Vão se reunir trabalhadores da limpeza urbana, dirigentes sindicais, familiares, colegas de profissão, justamente para cobrar responsabilização e reforçar a importância da proteção aos profissionais que atuam aqui nas ruas da cidade. Lembrando que o Guofan Wang, ele ficou preso, foi preso em flagrante depois do teste do bafômetro, e ontem, então, ele passou por audiência de custódia e a Justiça de São Paulo confirmou a prisão preventiva dele na tarde desta segunda-feira, depois de audiência de custódia. É um caso que a gente vai continuar acompanhando aqui na Band News FM.
0: Tá certo.
11: Volto com vocês.
0: Obrigada, viu, Maju? A gente está acompanhando mensagens de ouvintes, a gente não sabe se tem relação ainda ou não, com a falta de coleta de lixo, né? Ontem à noite, em diversas regiões da cidade, Zona Leste especialmente, mas a gente está apurando para entender se tem relação, por exemplo, com um protesto, né? A morte desse companheiro ali de trabalho. Agora são 6h39.
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2: Seis e quarenta e dois. Ainda não há informações sobre possíveis vítimas após o terremoto de magnitude 7,1 que atingiu uma província no sul da China. Um segundo tremor mais fraco foi sentido meia hora depois. O epicentro foi registrado há cerca de 2 horas na região de Kyushu. A primeira ministra do Japão pediu aos moradores das áreas atingidas pelo terremoto que permaneçam vigilantes quanto à possibilidade de outro terremoto de magnitude semelhante.
3: O Rio Grande do Sul é atingido por fortes tempestades nesta manhã. O alerta meteorológico se mantém até o fim do mês no estado. Há riscos para alagamentos e transbordamento de rios, com o acúmulo de mais chuva nos últimos dias, além do solo encharcado.
2: O presidente Lula busca uma expansão de comércio na Ásia e recebe o presidente da Coreia do Sul em Brasília, Rafael Procópio.
4: Uma série de acordos de intenção com a Coreia do Sul foram assinados nesta segunda-feira entre o presidente Lula e o presidente sul-coreano Lee Jae-myung. O mandatário asiático faz uma visita de Estado ao Brasil e passou boa parte deste dia 27 em agendas no Palácio da Alvorada. Entre os acordos, memorandos para ampliação da cooperação em diversos campos, desde a cultura à defesa nacional. O principal ponto, no entanto, foi a balança comercial entre os dois países. Os dois presidentes se comprometeram a ampliar os negócios entre Coreia do Sul e o Brasil, em um momento de pressão comercial por conta das tarifas norte-americanas.
3: O corpo do atleta que morreu ontem após uma corrida na capital paulista é velado na zona oeste da cidade. Isabela Mota.
5: O treinador do corredor que morreu após participar de meia maratona em São Paulo afirma que a vítima era um atleta amador experiente e que já havia inclusive realizado provas de montanha. No domingo, Júlio Barreto apresentou perda de consciência e ausência de resposta a estímulos assim que cruzou a linha de chegada. Em nota divulgada nas redes sociais do evento, a organização informou que o corredor de 50 anos foi prontamente atendido pela equipe médica, que iniciou as manobras de reanimação no Jockey Club de São Paulo, na zona sul da capital. Júlio Barreto trabalhava como gerente comercial. O velório do publicitário foi na tarde desta segunda no cemitério da Lapa, na zona oeste da cidade.
2: É aberto um inquérito para apurar a morte de um motociclista que foi arrastado por 1 quilômetro na zona sul, Augusto Vale.
6: A Polícia Civil investiga a morte de um motociclista que foi arrastado por um carro por mais de 1 quilômetro na região do Capão Redondo. O incidente aconteceu na madrugada desta segunda-feira na Avenida Carlos Caldeira Filho. Segundo a Polícia Militar, a vítima, identificada como Caio dos Santos, fazia manobras com a motocicleta quando perdeu o equilíbrio e caiu na via. Na sequência, um veículo atropelou o motociclista, que já estava caído, e o arrastou por mais de 1 quilômetro. A vítima foi socorrida por uma equipe do Corpo de Bombeiros ao pronto-socorro do Campo Limpo, mas não resistiu aos ferimentos. A PM contou que o motorista do carro que atingiu a vítima não teria percebido o acidente e nem que o motociclista tinha ficado preso por todo o trajeto.
3: Um instrutor de atividades físicas de São José dos Campos, no interior, é acusado de assédio sexual. Humberto Ferretti.
7: Está proibido de se aproximar das vítimas o instrutor de atividades físicas suspeito de importunar sexualmente e assediar ex-alunas no interior do estado. A decisão da justiça veio após pedido da Defensoria Pública. Os casos foram denunciados em São José dos Campos e a maior parte das atletas é adolescente. O suspeito atuava, inclusive, em um projeto da prefeitura, que foi procurada pela Band News FM, mas até agora não se manifestou. A justiça ainda determinou, por exemplo, que pais e responsáveis possam acompanhar os treinos. Além da fiscalização pelo município, com a adoção das providências necessárias para proteger as atletas e de atendimento psicológico às vítimas, por meio da rede pública de saúde.
2: Palmeiras volta a contar com o atacante Flaco Lopes, Yuri Queiroga.
8: O atacante Flaco Lopes se reapresenta ao Palmeiras após ter alguns dias de folga na sequência da campanha na Copa do Mundo com a seleção da Argentina. Nesta terça, o técnico Abel Ferreira vai definir se o jogador será relacionado para enfrentar o Vitória pelo Brasileirão. Quatro retornos podem ocorrer para este jogo. Além de Flaco, o lateral direito Kelvin, o zagueiro Alexander Barbosa e o atacante Ramon Sosa voltam de suspensão automática. Assim, a lista de desfalques fica restrita ao meia Alan, que ainda cumpre suspensão imposta pelo Superior Tribunal de Justiça Desportiva, e ao lateral esquerdo Jefté, que se recupera de cirurgia no joelho direito e só deve voltar no ano que vem. Vitória e Palmeiras será nesta quarta, às 9h30 da noite, com transmissão da Band News FM a partir das 8h30, na voz de Anderson Gonçalves.
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3: O jornal espanhol Marca diz que o atacante brasileiro Endrick pode deixar o Real Madrid por um pedido do técnico José Mourinho. Está estampado no Marca que Mourinho se reuniu com a direção do Real Madrid e que teria pedido para o Endrick ser emprestado brasileiro. Estaria fora dos planos do Mourinho no Real Madrid.
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2: Robson Ramos traz informação pra gente de onde, Robson? Bom dia.
16: Bom dia, Carolina Ercolim, pra você, pro ouvinte da Band News FM, pro André Coutinho também. Opa. Na manhã desta terça-feira, nosso destaque inicial do trânsito é da condição do caminho do motorista pela Marginal Tietê no sentido rodovia Castelo Branco, com lentidão desde a ponte Domingos Frantulli Neto até a região da ponte da Vila Maria. Dá uma melhorada, mas segue ainda bem intenso o caminho pela pista expressa especificamente até a região da ponte das Bandeiras. Dá uma melhorada e volta a ficar ruim lá no final, entre Anhanguera e Cebolão. Para Ayrton Senna, pista expressa ruim, da Anhanguera até a rodovia dos Bandeirantes e depois da ponte da Freguesia do Ó até a região da ponte do Limão, pela expressa e pela central. Depois dali a condição melhora bem. 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
17: Minhas caras, meus caros, palhaços líderes brotaram macabros no império e nos seus vastos quintais. É trecho da música Anjos Tronchos, do Caetano Veloso, e serve, né, perfeitamente para designar Javier Milei, presidente da Argentina, por razões óbvias. Vamos lá. Aqui e ali, eu noto alguns pseudo-analistas, que aí é pseudo mesmo, aí não tem jeito. tentando flertar com parte da crítica que o Milei fez, tentando sugerir que vá lá na questão econômica, na crítica que ele fez ao modelo econômico vigente no Brasil, se assim se pode dizer, haveria certa razão. Primeiro, não há. É um amontoado de bobagens pretensiosas, né, de quem se coloca como professor do mundo, dizendo aquelas palavras de ordem ocas de delinquente intelectual que se fez na internet em programas popularescos de TV. Era só uma figura ridícula que ascendeu ao primeiro plano da política, né, em razão de desastres havidos, né, na política econômica argentina, né. Primeiro, não há substância ali. Agora, ainda que houvesse, ainda que ele fosse o novo Milton Friedman da economia, ele é presidente da Argentina, ele é chefe de Estado, é inaceitável que venha ao Brasil numa viagem não oficial e que fale o que falou sobre o presidente do país que ele está visitando e sobre um membro da Suprema Corte, do caso Supremo Tribunal Federal. Isso é inaceitável. Não se trata de uma questão de conteúdo. Até porque essas questões resolvemos nós. O Brasil é uma democracia plena. Existe liberdade de organização, existe liberdade de opinião, existem partidos políticos. Aqueles que não gostam daquilo que está aí, que se organizem, que ganhem eleições. O Lula não é a escolha de 100% dos brasileiros, mas foi ele que venceu a eleição. Hã? Que outros então o derrotem e tentem implementar aquilo que imaginam que seja o correto para o Brasil. Não será o Milei a nos dizer isso. Não será o Trump a nos dizer isso. Entendem? Esse é o ponto. A ideia de que pudesse haver algo de positivo naquilo que ele disse, isso por si só já é uma manifestação de impressionante covardia, de impressionante calhordice. Porque é querer ignorar aquilo que realmente é grave para ficar numa questão meramente marginal, que é concordar com esse ou com aquele aspecto daquela crítica que, insisto, é só um vomitório sem qualquer consistência. Esse é o ponto. Até a imprensa argentina percebeu isso. Curiosamente, a nossa está percebendo um pouco menos. Que fazem? É isso aí.
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2: Por onde agora, Robson Ramos?
16: Destacando a Marginal Pinheiros para Interlagos, com lentidão a partir do Cebolão até a Ponte do Jaguaré. Dá uma melhoradinha ali na região da Raia da USP, mas já está bem lento o caminho até a Ponte da Cidade Universitária e a partir dali vai melhorando gradativamente. Para quem vai no sentido da rodovia Castelo Branco, nesse mesmo trecho aí da Marginal Pinheiros, a condição de trânsito é boa. 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
2: 6h56.
20: Alô, Band News FM. Opa. Bom dia, Alessandro Celso, Zona Leste de São Paulo.
2: Tudo bem?
20: A caminho de Osasco. O trânsito nas marginais está uma delícia, está um tapete. Já estou aqui no Shopping Tietê. Só falando em relação aos lixos, as ruas da Vila Dalila e Vila Matilde estão tomadas pelos lixos. Não passou caminhão de lixo ontem na região. Obrigado, Alessandro Celso.
2: Obrigada, viu, Alessandro. Arthur também fala da região de Arthur Alvim. Moro no Jardim Coimbra, aqui a coleta de lixo não foi feita. Também tem a Carla falando que mora no Parque Vitória, próximo ao Tocuruvi. O cheiro não fez a coleta ontem, tá estranhando. O Hugo também mandou mensagem falando da Zona Leste, na Penha, também com lixo acumulado. E agora também o Alessandro falando, então, de outro ponto.
3: Ademar, mais um ouvinte falando da Zona Norte, viu, Carol? Mais precisamente da região do Tucuruvi, de novo, Parque Vitória, de novo. A coleta de lixo não passou na região, as ruas estão lotadas de lixo. Lembrando que a gente falou mais cedo, por mais de uma vez, daquele caso de atropelamento de um empresário chinês, 53 anos, se não me engano, com sinais de embriaguez, está detido, está preso, que atropelou um gari, matou esse gari na zona oeste da cidade. A gente não tem certeza se há algum tipo de relação com essa visível, de acordo com os nossos ouvintes, falta de coleta de lixo nas últimas horas, nos últimos dias na cidade de São Paulo.
2: É isso. A gente vai ficando por aqui. Expresso São Paulo agradece sempre a sua participação e essa comunicação aqui sempre muito rápida, né, com os nossos ouvintes que estão circulando pela cidade e já trazem atualizações. Inclusive, estava vendo aqui a mensagem de um ouvinte que estava falando que passou pela 9 de julho. A gente falou mais cedo do túnel Max Pfeffer ali, que tem bastante buraco. E ele falou que já passou perrengue. E um outro ouvinte falou que também acabou de passar por lá. Parece que cimentaram os buracos, mas já estão começando a afundar. Lerê! Mas seguimos acompanhando.
3: Não é possível. Não é possível. E fora o perigo, né? Porque você vê o carro desviando do buraco, ou passa no buraco e pode furar um pneu, comprometer a suspensão, ou desvia e pode pegar uma moto que tá passando ali no corredor, né?
2: Exato. Coutinho, sempre prazer. Até amanhã, hein?
3: Valeu. Até amanhã pra quem tá por aqui de manhã, até mais tarde pra quem estiver por aqui no Band News Station. Tchau, tchau.
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27: 7h em ponto. Ótimo dia a você, meu querido ouvinte da Band News FM. Eu sou Luiz Megali. Vamos juntos até as 9h25 da manhã com muita informação e prestação de serviços nesta terça-feira. 28 de julho de 2026, inverno brasileiro. Aniversário de uma das pessoas mais importantes da minha vida. A Aninha tá acordando agora, deve estar ligando na Band News FM. E recebe aqui os parabéns à distância, porque quando eu saí, ela ainda nanava. Uhum. Parabéns, meu amor.
2: Beijo, Ana.
27: Depois a gente vai sair pra comemorar. No estúdio, sempre... Ainda não. O time de colunistas da Band News, tá vendo? Quando a gente sai um pouquinho do roteiro, fica todo atrapalhado. Time de colunistas da Band News escalado hoje com Mônica Bergamo, Rodrigo Orengo de Brasília, Eduardo Barão dos Estados Unidos, Carlos Andreasa com comentário político, Juliana Rosa com os números da economia, Mauro Betting com futebol. E no estúdio sempre a melhor e mais independente análise, porque é onde está Sheila Magalhães. Bom dia, Sheila.
0: Bom dia, Megali. Bom dia aos nossos ouvintes. Sejam todos muito bem-vindos, todas muito bem-vindas. Vamos juntos até às 9h20 alguma coisa. Contando com a sua companhia, com a sua audiência, com a sua paciência, mas principalmente com a sua participação. No nosso WhatsApp, 11-999-592-100, é a nossa central de ouvintes, Ricardo Boechat. 11-999-592-100. Tô diante de uma imagem, mas é uma fofura. Oba. Vamos ver se dá tempo de o Thiago Rossi colocar na nossa live. A mensagem é a seguinte: bom dia do Tom. Indo pra creche, depois de levar a mamãe no trabalho e milagrosamente acordado. Não muito, eu diria. Um pouquinho acordado, Tom. E aí, diz aqui, acho que é o pai dele, que é o Monvaz, né? Que já tinha mandado mensagem do Tom antes.
27: Quem?
0: Uma imagem. É,
27: Monvaz?
0: É. Ah. Lembra que o Rocha Tom Vaz tava dormindo com aquela toquinha, assim, com aquela manta que tinha uma toquinha?
27: Ah, era ele?
0: Era ele.
27: Bonitinho.
0: Agora o Tom tá acordado, mas diz aqui o Mon, com vontade de não estar como muitos de nós.
27: É, passaram aqui uns dois dias, um dia ele tá acordando.
0: Isso, exatamente.
27: Lá pela quinta-feira ele vai estar acesíssimo.
0: É o que tá acontecendo com a criançada nessa volta às aulas, né? Vai acordando todo dia um pouquinho mais, né? Pra chegar um tiquinho mais acordado na escola.
27: Isso aí. Por que que eu falei uma das pessoas mais importantes da minha vida, Sheila? Porque amanhã também é aniversário da minha avó, a Dona Marta, 95 anos de idade. E no 1º de agosto, ou seja, daqui a 4 dias, no sábado, é da minha mãe. Então as três mulheres mais importantes da minha vida, com exceção da Alice, fazem aniversário num espaço de 4 dias. Então é eu que não vou usar o mais importante, senão eu crio um problemaço aqui.
0: É.
27: Mas o amor da minha vida tá acordando agora.
0: Só se você falar isso pra todas, todos os dias aqui, daí você fala, mais importante.
27: Elas
0: e deixa que elas
27: sabem,
0: se resolvam. Elas vão ouvir todos os dias,
27: elas
0: né?
27: Elas sabem. E a Dona Marta, quem é de Ourofino, sabe que tá no mesmo patamar da mãe e da mulher, porque é uma das pessoas mais incríveis, mais especiais, né, que já pisaram na Terra. 95 anos, tá?
0: Uau, 95. E super bem, né, Megali? Assim, de cabeça boa, né?
27: Sim, bota a cabeça.
0: Você fala
27: boa
0: aqui pra gente.
27: Eu, quando tinha 17 anos, levava um pé na bunda de uma namoradinha, tava triste, era pra ela que eu ia pedir conselho.
0: Olha.
27: Ela lá na casa dos 50 e tantos anos, quase 60, era ela que me aconselhava. Eu levava muito a sério, ainda levo muito a sério os aconselhamentos da minha avó.
0: Um beijo pras mulheres da sua vida. Por falar em mulheres da sua vida, Carla Bigato tá em férias, tá,
27: gente? Também é uma.
0: É, né? A gente vai estar todo dia aqui, né? Há tantos anos.
27: Claro.
0: Carlinha tá em férias, perguntam aqui os nossos ouvintes. Volta quando? Na segunda-feira, tá, gente? Então, segundona, Carla tá de volta, a Rivotril completo.
27: É, quando é que ela volta? Todo mundo apresentado e escalado, só falta ele, meu galo. Tá com a bateria.

0: presidente Lula de presidiário e o ministro do Supremo Tribunal Federal, Alexandre de Moraes, de lixo careca. Isso foi na convenção do PL. O evento lançou oficialmente o Flávio Bolsonaro como candidato à presidência da República. Apesar dos desejos de setores do Itamaraty, o ministro da Fazenda, Dario Durigan, foi pouco diplomático e chamou ontem o Javier Milei de palhaço. Milei, por sua vez, acusou o governo brasileiro de financiar uma campanha contra a Argentina. Afonso Marangoni acompanhando esse assunto. O governo brasileiro tentava baixar um pouco esses ânimos, mas aí veio o ministro Dario Durigan, chamou de palhaço. A gente já sabe que pode ter volta, né? Marangoni, bom dia para você.
1: Zé, bom dia, Sheila Megali, a todos que nos acompanham. Uma situação que ainda não está bem resolvida entre Brasil e Argentina, e o governo brasileiro não está vendo como uma crise menor, não. Entende que é uma situação de escalada, né, de retórica do presidente da Argentina, considerado inaceitável, e espera, então, né, se posicionar firmemente para mostrar que não vê margem para tipos de declarações como a que aconteceram. O presidente da Argentina, Javier Milei, fez aquelas falas todas que a gente está dizendo aqui no sábado, né, na convenção do PL em São Paulo. Depois ele voltou para a Argentina e aí deu entrevista para uma rádio. E na rádio de lá, ele voltou a fazer ofensas ao presidente Lula e acusou o Brasil de liderar, o que ele não explicou direito, mas o que seria uma campanha argentina durante a Copa do Mundo. Nessa rádio, então, no domingo, ele afirmou que o governo do Brasil colocou, inclusive, recursos financeiros em uma campanha para difamar o país vizinho. E aí, segundo ele disse, sem se basear em nenhuma fonte que ele tenha revelado, o governo Lula colocou 25% dos recursos utilizados nessa suposta campanha, também é financiada por México e Partido Democrata lá dos Estados Unidos. Milei não apresentou qualquer indício do que ele está dizendo, nem disse a fonte, né? E o que a gente sabe é que a Argentina disputou, de fato, a final da Copa do Mundo contra a Espanha e perdeu para o país europeu. Agora, será que tem um dedo do Brasil na questão da Argentina, né? Não ficou nada esclarecido o que ele falou. Nós temos um trecho, inclusive, dessa declaração do Milei na rádio no domingo. Vamos acompanhar.
2: Digo, chámese, digamos, sabe quem puso mais plata nesta campanha anti-Argentina?
3: Quem?
2: O governo de Brasil. El 25% de los recursos salió del gobierno de Brasil. Entonces después vienen a hablar de interferencia, que además jugaba un rol muy activo en la campaña del 2023.
1: Pues era entrevista al presidente argentino. Também justificou esse discurso na convenção do PL como uma espécie de retribuição, né, pelo que o presidente Lula teria feito durante a campanha eleitoral argentina de 2023. Segundo Milei, marqueteiros de Lula teriam sido enviados à Argentina para ajudar o candidato governista Sérgio Massa, concorrente de Milei no segundo turno. O presidente Lula, por sua vez, ele ironizou essa crise com o presidente da Argentina e parece que está seguindo bem à risca o que determina o Itamaraty, que é deixar com as relações exteriores essa discussão. Ele estava no próprio Palácio do Itamaraty num evento com o presidente sul-coreano e aí os jornalistas perguntaram, essa crise com o Milei, né? Aí ele responde assim, quem é esse cara? Desconversando, ironizando essa situação. Bom, você destacou muito bem, né, Sheila? Não foi a mesma situação, o ministro Dario Durigan não teve o sangue frio do presidente Lula. Em entrevista à Rádio Jornal de Pernambuco, criticou o Javier Milei, chamando ele de palhaço. A gente vai acompanhar também.
4: O palhaço do presidente da Argentina veio ao Brasil ontem e falou de Brasil, quando o risco país da Argentina é muito mais alto, a dívida pública é muito mais alta, a inflação lá é muito mais alta.
1: Pois é, no caso agora, o Júlio Bittelli, que é o embaixador do Brasil em Buenos Aires, vai ficar aqui em Brasília, sem prazo para voltar. A gente sabe que na diplomacia, quando se fica muito também para essas consultas, não é bom. O ideal seria que voltasse o mais cedo possível, mas isso mostra o nível, né, do descontentamento do Brasil. O ministro Mauro Vieira foi lá fazer essa representação na posse no Peru e depois deve ter um outro encontro com ele antes de ele voltar, então, para o seu posto lá em Buenos Aires.
5: O famoso perde a razão. É. Né? Quando o Milei baixa o nível a ponto de adjetivar pessoas como lixo careca E o ministro da

0: da economia, da fazenda, né? Como é que estamos agora? Fazenda, economia, fazenda, né?
1: Fazenda.
0: É, isso muda tanto. É, vai lá e devolve também abaixo da linha da cintura, mandando um palhaço. É desnecessário. Não fica nem bem na boca do Durigan, que até hoje a gente sempre viu dele um comportamento mais civilizado, né?
1: Elegante.
0: Né? Elegante. É. Sai até quadrado da boca de uma figura como Durigan. Ah, mas então tem que deixar o cara falar? E tem. Deixa lá gritando. Deixa o louquinho da esquina te xingando. Uma vez eu tinha uma namorada que a gente passando numa avenida de Ouro Fino, veio o louquinho, foi um louquinho famoso, tava sempre lá na mesma esquina, ele foi lá e jogou uma lata de tinta nela, vazia. Jogou uma lata de tinta em direção ao meu carro, quase pegou nela. E aí a minha reação foi frear o carro e falar, eu vou lá, sair na mão com esse cara. E eu pensei, cara, imagina eu rolando no chão com um louquinho de esquina. Eu já não me distingo mais do louquinho de esquina se eu faço isso. São dois louquinhos brigando na rua. Acelerei e fui embora. Cara, você vai se rebaixar dessa maneira, usando o mesmo linguajar, partindo para o mesmo tipo de estratégia de comunicação de um cara. Eu posso fazer isso, né? Baseado em tudo que eu vejo do Milei, eu não faço parte do jogo político, sou um observador. A gente empacota as notícias, coloca um temperinho ali de análise e entrega para o nosso ouvinte, mas eu não faço parte desse jogo político, não sou eu que estou sendo provocado, não sou eu que dou as respostas em nome do país. Eu posso dizer, o Milei é um palhaço, ele é um palhaço, né? Mas na boca de alguém como o Durigan, me parece você se colocar no mesmo nível de uma figura como o Milei, que de fato é um palhaço. O Marangoni continua conosco, porque a gente vai seguir tratando de relações internacionais. O Brasil acionou a Organização Mundial do Comércio contra as tarifas impostas pelos Estados Unidos. Também é uma ação meio que protocolar, né, Marangoni? Porque os Estados Unidos não dão a menor bola para organismos multilaterais. Mas diga aí, podemos ter alguma solução prática vindo da OMC?
2: Olha, Megalho, o que o governo brasileiro quer fazer é marcar a posição, mas você tem toda a razão, a OMC, como outras organizações, tem sido esvaziada ano a ano. Então a influência, a respeitabilidade dela pelos Estados Unidos tem sido cada vez menor. Mas o Ministério das Relações Exteriores informou sim que o governo acionou a Organização Mundial do Comércio por causa desse tarifaço, né? E diz que considera que as medidas são injustificadas, incompatíveis com as obrigações que os Estados Unidos assumiram, né? No âmbito do Acordo Geral sobre Tarifas e Comércio de 1994, e que é da própria OMC. Então eles fazem esse apelo, que tem como também finalidade mostrar que o Brasil vai apostar nas vias reconhecidas internacionalmente para resolver controvérsias do ponto de vista comercial, e que não vai, nesse primeiro momento, e não está na perspectiva mesmo, escalar na questão tarifária, mas sim pedir para que uma organização internacional possa arbitrar sobre isso. Esse passo que foi dado é um primeiro passo. Depois, se isso for adiante, aí pode ter um julgamento, né? Nós estamos na etapa chamada de consulta, e depois vem uma abertura de um painel, e é nesse painel então que pode ter esse julgamento dentro da OMC. O que o Brasil está questionando lá? São duas tarifas impostas pelos Estados Unidos no âmbito daquela seção 301, de 25% por práticas desleais comerciais, né? Comerciais desleais, e 12,5% por trabalho forçado. Então, o Brasil espera uma resposta da Organização Mundial do Comércio e mostra que vai apostar, então, na diplomacia também nessa questão.
1: Valeu, Marangoni. Obrigada, viu, pelas informações. Até mais.
2: Até.
1: Olha, a disputa pela presidência da República já tem 5 candidatos confirmados pelas convenções dos partidos. Ontem foi a vez de o Partido Novo oficializar o nome de Romeu Zema para a corrida eleitoral numa cerimônia realizada em Brasília. Em discurso, o ex-governador de Minas Gerais defendeu uma mudança no cenário político do país.
3: O brasileiro, depois aí de década ou duas décadas, cansou dessa questão da polarização, de desrespeito, de agressividade e de falta de propostas. E, infelizmente, sempre com corrupção, como nós temos visto.
1: Agora a campanha de Romeu Zema busca alianças com outros partidos, tenta fechar o nome que vai compor a chapa como candidato a vice. Uma das opções é o ex-ministro do Supremo Tribunal Federal, Joaquim Barbosa, que chegou a ser considerado para a disputa pelo Democracia Cristã. Uma outra possibilidade é o novo optar por uma chapa pura, ou seja, formada apenas com nomes do próprio partido. Nesse caso aqui, o senador Eduardo Girão poderia deixar a disputa ao governo do Ceará para ser vice do ex-governador de Minas Gerais, mas isso ainda não se confirmou. Além de Zema, foram lançados oficialmente para a disputa, como a gente falou ontem já, o Flávio Bolsonaro do PL, Renan Santos do Missão, Ronaldo Caiado do PSD e Samara Martins da Unidade Popular. O presidente Lula, que tenta a reeleição, vai ter a candidatura confirmada no domingo agora em São Paulo. O petista recebeu ontem o presidente da Coreia do Sul no Palácio da Alvorada.
0: O PT recorreu à Justiça Eleitoral contra o uso de inteligência artificial num pronunciamento de Jair Bolsonaro exibido na Convenção Nacional do PL no sábado. O partido defende que Flávio Bolsonaro cometeu os crimes de propaganda eleitoral antecipada e uso irregular de inteligência artificial. O senador, por sua vez, não teve compromissos públicos nesta segunda. Um dos desafios da campanha agora é a escolha do vice na chapa dele, que pode ser o nome do Republicanos ou do próprio PL. Está marcado para as 14h de hoje o depoimento do senador Flávio Bolsonaro à Polícia Federal na investigação no caso de calúnia contra Lula. Quem tem detalhes direto de Brasília é Gabriel Marques.
4: O senador e pré-candidato à presidência da República, Flávio Bolsonaro, deve prestar depoimento à Polícia Federal hoje às 14h. Ele vai ser ouvido no inquérito que investiga uma suposta calúnia contra o presidente Lula. Essa oitiva foi determinada, inclusive, pelo ministro do Supremo Tribunal Federal, Alexandre de Moraes. O caso envolve uma publicação feita pelo senador em janeiro na rede social X com acusações contra Lula relacionadas ao Foro de São Paulo. A Polícia Federal já apontou um possível crime contra a honra. A Procuradoria-Geral da República defende que o depoimento é essencial, inclusive para eventual retratação.
1: Ronaldo Caiado se reuniu com empresários e aliados políticos do interior de São Paulo. O candidato do PSD esteve em Ribeirão Preto, cidade afetada por fortes temporais na semana passada. Renan Santos, do Missão, teve compromissos privados na capital paulista. Em convenção realizada de forma virtual, o MDB confirmou que vai permanecer neutro na disputa presidencial e, com isso, os diretórios estaduais do partido estarão liberados para formalizar alianças locais.
0: E aí, como é tradição, a Band vai abrir a série de debates nas eleições deste ano. Em São Paulo, a direção de jornalismo do Grupo Bandeirantes já acertou os detalhes com representantes das campanhas de Fernando Haddad, do PT, e Tarcísio de Freitas, do Republicanos. O mesmo vale para candidatos aos governos estaduais de outros 14 estados. Entre os candidatos a governos estaduais será no domingo, dia 9 de agosto. Debate presidencial agora foi confirmado para o dia 23 de agosto, também um domingo. Em caso de segundo turno, a Band garante novamente a realização dos primeiros confrontos desta etapa decisiva das eleições.
1: Com prazo terminando nesta semana, apenas 6 partidos prestaram esclarecimentos ao STF até agora sobre a gestão de emendas parlamentares. PL, MDB, PDT, PSDB, PSD e PSOL foram as legendas que se manifestaram diante do ministro Flávio Dino. A corte questiona as siglas sobre a participação de dirigentes na distribuição dos recursos. O pedido de informações veio após a divulgação de informações de que líderes partidários sem mandato teriam influência na destinação desse dinheiro. Em documentos enviados à Justiça, as siglas informaram que a indicação das emendas cabe exclusivamente aos parlamentares. Os partidos também negaram que os presidentes das siglas tenham um poder formal ou cotas para definir o envio dos valores. O inquérito no Supremo apura a falta de transparência e controle na execução do orçamento do governo federal.
0: O Rio Grande do Sul volta a entrar em cenário de alerta crítico com a chegada de novos temporais severos. A nova frente fria atinge o estado num momento delicado. Mais de 1000 pessoas seguem fora de casa em decorrência das enchentes registradas ao longo da última semana. Ao todo, 214 municípios gaúchos já contabilizam estragos e prejuízos materiais Temos informações ao vivo de Porto Alegre com Gilberto Echauri. Bom dia, Echauri.
5: Bom dia, Megali, Sheila e a todos. Isso mesmo, choveu muito no Rio Grande do Sul nesta madrugada e também no final da tarde de ontem, o que provocou diversos pontos de alagamento, não só aqui na região metropolitana de Porto Alegre, mas também em diversos outros municípios gaúchos. Inclusive, há alertas válidos ainda para hoje e também para amanhã de mais chuva, que pode vir acompanhada de queda de granizo, de ventos e descargas elétricas. Também estamos monitorando a situação dos rios Uruguai, em Itaqui e Uruguaiana, na região da fronteira oeste do estado, e o Rio dos Sinos, em São Leopoldo. Esses dois rios estão com níveis acima da cota de inundação, de acordo com as autoridades estaduais. E, de acordo com o que foi registrado na Defesa Civil, foram 6 municípios que comunicaram danos já provocados pelas tempestades desta segunda-feira. Cachoeira do Sul registrou diversas inundações, estradas bloqueadas, tem 20 pessoas fora de casa somente nessa região, depois de apenas 47 milímetros de chuva, aliás, de 47 milímetros de chuva em apenas 6 horas. Também houve quedas de árvores em Boa Vista do Cadeado, Cruz Alta, Não Me Toque, alagamentos em Dom Pedrito e outros municípios, como em Santo Antônio das Missões. Uma forte chuva de granizo atingiu cerca de 500 residências no início da tarde de ontem. 6 das 10 escolas do município foram atingidas e a gente segue monitorando e acompanhando os possíveis estragos ainda causados pelas chuvas previstas para o restante da terça-feira, Megali.
1: E aí, Echauri, só uma dúvida. O IMET não trouxe ainda explicações sobre aquilo que falávamos ontem, que foram as falhas naqueles radares, em mais de 80% dos radares meteorológicos do IMET, que poderiam ter alertado as pessoas, os moradores e o governo estadual, as autoridades locais, de onde a chuva cairia com mais força. Houve falha, né, nesses radares. A gente cobrou ontem do IMET um posicionamento de por que não estavam funcionando ou por que falharam. Até agora, o IMET não trouxe uma explicação, né?
5: Exatamente, Sheila, ainda não. A gente segue acompanhando e cobrando, mas por enquanto ainda nenhuma resposta foi dada.
0: Sheila, rapidamente, antes da gente partir para a próxima notícia aqui, algumas mensagens a respeito da questão envolvendo o Milei. O Paulo Sucupira escreve aqui: me desculpe, Megali, mas o governo brasileiro no mínimo deveria declarar o Milei como persona non grata, impedindo sua entrada no país. Primeiro que não precisa pedir desculpas. Segundo que pode ser, é uma medida, é uma represália política, talvez um tanto quanto infactível, afinal de contas é um parceiro comercial. Não sei se valia a pena comprar uma briga dessa magnitude, mas pode ser. Essa seria uma resposta política. Chamar de palhaço é só briga de pátio.
1: Isso.
0: É briga de criança. Ah, é palhaço.
1: Ela não formaliza nada.
0: Formaliza nada, é só xingamento.
1: É. Né? Ela não tem nenhum símbolo diplomático, então...
0: Tem nada.
1: Mas aí tem ouvintes que compreenderam
0: essa... Troca de ofensas.
1: É, exatamente.
0: E aí, onde isso nos leva?
1: Mas uma parte dos nossos ouvintes compreendeu isso como sabugice, entendeu? Como se a gente aceitasse o que o Javier Milei fez em relação ao Brasil.
0: Você acha que eu fui sabujo em relação ao louquinho da esquina, Sheila? Não. A hora que o cara tacou uma lata de tinta ali, eu falei, eu vou dar porrada nesse cara. Aí eu respirei e falei, eu vou sair rolando no chão com um louquinho de esquina, cara? Você tá bem? Você se machucou? Não, não pegou em mim. Ok, bora. Bora. Rolar no chão, brigar com um louco de esquina? Se você não briga, você tá sendo sabujo? Você tá... Não, você tá demonstrando que você não está naquele nível. Uma frase antiga, o que vem de baixo não me atinge. Quando... E aí eu tenho certeza que o Durigan só mandou essa, porque houve uma reunião ali em que tentaram convencer, e por enquanto funcionou, né, o presidente a não partir para isso. Você tá em campanha, não pega bem, você vai se colocar no nível dele. Aí alguém deve ter levantado o dedo e falado: que tal um dos ministros responder de maneira mais assertiva? A questão é, chamar de palhaço não é uma resposta assertiva. É só um xingamento. E o outro ouvinte, esse aqui é um velho crítico, o Sérgio. Tô sempre batendo papo com ele aqui, mas papos civilizados, tá? Diz que não viu tanta repercussão, o velho papo do não vi tanta repercussão quando o ex-presidente de esquerda, e aí ele escreve esquerda com caixa alta, como se a questão fosse ideológica. Alberto Fernandes disse que brasileiros vieram da selva, enquanto os argentinos vieram da Europa.
1: Ah, não, a gente falou
0: muito. A depender
1: muito
0: do campo político, a pessoa tem salvo-conduto para falar o que for. E aí eu respondi aqui que se o nosso ouvinte na época não viu repercussão, ou ele é cego, ou ele estava morando em outro país, porque a repercussão foi, inclusive, muito maior do que essa do Milei.
1: Uhum.
0: Porque são frases muito mais graves, trazendo, inclusive, um contexto histórico. Mas aí o ouvinte vem com o velho papo, ele ouviu, sim, a repercussão.
1: Não lembra.
0: Ele não lembra. É. Então, na dúvida, fala assim, ah, não ouve. Vocês nem falaram.
1: Uhum.
0: Eu sei como é que é. Daqui a 2 anos, algum presidente de esquerda vai falar alguma abobrinha, aí a gente vai fazer o comentário, a gente vai meter o pau, e aí o cara vai falar assim, não me lembro de tanta repercussão quando Milei veio aqui ao Brasil.
1: Isso.
0: Então, cara, dá uma pesquisada.
1: É.
0: Veja a data que o Alberto Fernandes disse isso e procure no dia seguinte. Tá tudo lá no YouTube. Nossos noticiários estão todos lá. Antes de escrever uma bobagem dessas, vá lá e fala, será que não teve mesmo? Deixa eu ver o que os caras falaram. Aí se a gente não falou nada, aí você tem razão de reclamar. O caso é que a gente falou.
1: É.
0: E muito.
1: Exato.
0: Como estamos falando agora e como falaremos da próxima vez que algo semelhante acontecer, não importa se o diabo do presidente for de esquerda ou de direita. Sai dessa, cara. Sabe quando eu falei briga de pátio? Briga de criança? Você soa como uma criança quando você fica fazendo essas equivalências bobas. Não me lembro de tanta repercussão na época. Ah, cara, para.
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1: A justiça decide manter a prisão do homem que se masturbou enquanto uma mulher estava numa esteira da academia em um condomínio em Feira de Santana, na Bahia. Preso desde o fim de semana, Pedro Henrique Salles, de 21 anos, preferiu ficar em silêncio durante o depoimento à polícia. A gente tem informação ao vivo agora de Salvador com a Janaína Moradilo. Bom dia, Janaína.
7: Bom dia para você, Sheila Megali. Exatamente. Viu? Pedro Henrique Salles passou ontem por audiência de custódia. A gente lembra esse caso de grande repercussão. É o homem que foi flagrado se masturbando, né, enquanto uma mulher estava ali correndo na esteira da academia do seu próprio prédio em Feira de Santana, no centro-norte baiano. O Pedro Henrique Salles, ele foi encontrado sexta-feira de noite em uma casa aparentemente abandonada ali no município de Simões Filho, né? Fica na região metropolitana aqui de Salvador. A informação da polícia é de que ele tentou resistir à prisão e também tentou fugir ali quando percebeu a chegada dos policiais. Ontem eu conversei com a delegada que está acompanhando esse caso, e ela disse que tem uma investigação acontecendo para entender se os familiares ou conhecidos ajudaram Pedro Henrique a se esconder. E que, caso isso seja comprovado, essas pessoas podem responder pelo crime de favorecimento pessoal. Então vamos ouvir o que disse a delegada responsável pelo caso, Lorena Almeida.
8: Estava sendo montada essa estrutura para facilitar a fuga dele e facilitar a evasão de alguém. Para dificultar o cumprimento de ordens judiciais, constitui esse crime de favorecimento pessoal.
7: O Pedro Henrique, inclusive, tem um irmão gêmeo que precisou se afastar do trabalho após ser confundido com o suspeito na época aí em que ele estava sendo considerado foragido. A gente lembra que esse caso aconteceu no dia 19 desse mês. A vítima de 35 anos estava gravando um vídeo para postar nas redes sociais, né, o treino dela, e percebeu a importunação sexual somente após revisar essas imagens. Qualquer novidade sobre esse caso, volto a falar com vocês. Sheila Megali.
1: Combinado, Jana. Obrigada, viu? Bom trabalho por aí. E olha, nos últimos 5 anos, mais de 330 mil ações envolvendo violência contra as mulheres prescreveram no Brasil. Isso aconteceu porque os casos não foram julgados dentro dos prazos ou porque houve demora na execução da sentença. É isso mesmo. E quando a gente fala aqui nessa campanha, especialmente a Band Não Se Cala, sobre termos uma legislação que avançou bastante nos últimos anos e que prevê penas importantes, significativas, no caso de feminicídio, até 40 anos de prisão, a gente está falando de penas que são expressivas, mas que precisam ser aplicadas. Porque, do contrário, a sensação é de injustiça, é de impunidade, e esses casos continuarão acontecendo porque os caras não temem serem punidos pelos crimes que cometem. É disso que se trata, né? Legislação nós temos. A gente pode até avançar mais em relação a essas legislações, mas a lei avançou, é um fato. As penas existem, só que elas não são aplicadas como deveriam. Quando você fala de mais de 330 mil ações envolvendo violência contra a mulher prescrevendo, é disso que a gente está falando. A integrante da Comissão de Enfrentamento à Violência contra as Mulheres da OAB de Minas Gerais, Isabel Araújo Rodrigues, destaca os impactos, as implicações desses dados, dessas informações.
9: Prescrição é uma frustração para essas vítimas. É um sentimento de que o Estado não se importou com o processo dela em tempo hábil. E a justiça que tarda, ela é uma justiça falha.
1: A advogada Isabel Araújo Rodrigues cobra ao judiciário por respostas mais rápidas, mas entende também que a solução do problema passa por outros setores.
9: Ampliando o número de agentes públicos em todas as esferas, na segurança pública, no judiciário. É preciso que haja mais agentes disponíveis para essa investigação e para essa persecução penal.
1: Os dados dos tribunais de justiça do país colocam Minas Gerais com o maior número de processos prescritos, com 77 mil ações. E aí a gente precisa entender do TJ, do presidente do TJ. Por quê? O que aconteceu? Por que esses processos prescreveram? A gente precisa entender. Quais foram os critérios para que um prescrevesse, outro não? Como é essa fila? Falta gente? O que, que é? O TJ deve explicações à sociedade, às mulheres, que se frustram, como disse a nossa entrevistada aqui, integrante da Comissão de Enfrentamento à Violência contra a Mulher, porque a mulher se sente abandonada pelo Estado, desamparada pela justiça. É exatamente esse o sentimento, de que ninguém se importa, mesmo diante de um crime bárbaro muitas vezes cometido contra as mulheres. Esse número de 77 mil ações relativo a Minas Gerais é mais do que o dobro registrado no estado de São Paulo, que aparece em segundo lugar. Na sequência estão Bahia, Paraná e Mato Grosso.
0: Será enterrado hoje o corpo de um coletor de lixo que foi atropelado por um motorista bêbado em São Paulo. Temos informações com Arthur Covre.
10: E esse motorista vai continuar preso. O coletor de lixo é o Diego Rafael da Silva, tinha 19 anos. A justiça converteu essa prisão de flagrante em preventiva do chinês Guofan Huang. Ele atropelou o jovem que trabalhava na coleta seletiva na Barra Funda, zona oeste de São Paulo, e fazia retirada de um container no último domingo. Quem nos acompanha observa as imagens, né? Quem nos acompanha com imagens do momento desse atropelamento e também na sequência do resgate. Segundo a Polícia Militar, o caminhão estava devidamente estacionado, havia sinalização luminosa no local e ainda segundo a polícia, o motorista deixou a área do atropelamento sem prestar socorro, mas voltou minutos depois e aí acabou preso em flagrante. Os policiais disseram que o comerciante apresentava sinais de embriaguez. Testemunhas tentaram agredi-lo logo após o atropelamento e o teste do bafômetro feito no 7º Distrito Policial na Lapa confirmou que o comerciante chinês estava de fato embriagado. O caso foi registrado como homicídio doloso, quando há intenção de matar, assumiu o risco de matar. O jovem era pai de uma menina de 1 ano e a companheira dele está grávida de outra menina. O velório será realizado da meio-dia às 14h no cemitério da Vila Formosa, na Zona Leste, e o sepultamento marcado, portanto, para as 14h no mesmo local.
1: E aí, Arthur, uma informação aqui que a gente ainda está apurando. É claro, a gente segue acompanhando todas as investigações, o trabalho da polícia, lamentando demais o episódio, cobrando por justiça, mas é o seguinte, a gente hoje teve informações aqui de alguns ouvintes relativas à falta da coleta.
10: Sim.
1: Né? A gente não sabe se tem relação, se há algum tipo de protesto, não é uma coisa generalizada também, né? A gente ainda está colhendo essas informações.
10: Sim, mas ouvintes de Arthur Alvim, que é na Zona Leste, do Tucuruvi, que é na Zona Norte, então são áreas em regiões diferentes, né? Não, ao que parece, não é algo pontual de uma região da cidade ou de um bairro da cidade, né? Arthur Alvim e Tucuruvi são bairros relativamente distantes. Então, estamos questionando a prefeitura e também o sindicato, né, dos coletores de lixo para saber se há alguma movimentação pontual de alguns trabalhadores em um possível protesto com relação a essa morte.
1: Valeu, Arthur. Obrigada.
0: O terremoto de magnitude 7 atingiu o sul do Japão. tremor derrubou casas e forçou a emissão de alertas de tsunami. Esses alertas já foram retirados, Thiago Muniz?
11: Já foram retirados, Megali, mas as autoridades estão atentas para o número de feridos que pode crescer. Um balanço preliminar aponta que pelo menos 50 pessoas ficaram feridas. Quem nos vê por imagens também está vendo a transmissão ao vivo da rede NHK, emissora oficial japonesa, que está mostrando aí o momento em que esse terremoto foi registrado. As câmeras de monitoramento das residências, dos prédios, todas elas tremendo bastante. E as autoridades nesse momento se concentram nas buscas num shopping center. Um shopping center desabou numa das localidades atingidas pelo terremoto. Houve uma explosão e por causa disso as pessoas estão sendo procuradas nesse momento. Estão repetindo, a cifra é de 50 feridos, a magnitude do terremoto foi de 7,1 e atingiu a província de Kumamoto. O governo japonês emitiu alertas de emergência para esta região e também para Nagasaki, Kagoshima, Fukuoka, Saga, Oita e Miyazaki, todas elas localizadas na ilha de Kyushu, no sul do Japão. De acordo com o Serviço Geológico dos Estados Unidos, o tremor ocorreu a uma profundidade de 10 quilômetros. Um aviso de tsunami foi emitido para o mar de Ariake e para o mar de Yatsushiro, só que esse tsunami, esse alerta, ele já foi levantado, ou seja, não há maiores prejuízos relacionados a uma eventual passagem das ondas pelo território do Japão. A primeira-ministra Sanae Takaichi se pronunciou pedindo justamente para que as pessoas tentem se abrigar da melhor maneira possível e que evitem deslocamentos para a costa japonesa.
0: Quanto mais câmeras, né, são instaladas nesses países, mais a gente consegue entender o que é de fato um terremoto, né? Acho que para entender mesmo, você tem que estar lá, é o único jeito. Mas a gente consegue pelo menos ter alguma noção com essas câmeras. Tem uma aí que o Thiago mostrou, a primeira, Thiaguinho, que os dois Thiagos, né? O
11: Thiago, que eu acho que se tratava, Megari, de uma recuperação da TV ao vivo, era uma transmissão ao vivo. Então agora, por exemplo, a gente tem o dirigente falando. A gente estava com o tempo real. A gente estava ao vivo. Então a NHK reprisou a imagem exatamente naquele momento. Eles inclusive mostram agora aí o mapa da região que foi atingida pelo terremoto. Chama atenção o fato de que o terremoto atingiu uma região em terra. Não foi um terremoto registrado no mar, como muitas vezes acontece. O epicentro esteve em terra na ilha de Kyushu, no Japão.
0: Mas enfim, era uma câmera fixa ali, mostrando uma área bem ampla. Uma área mais... parecia ser no interior, uma fábrica, sei lá. E ela começa a chacoalhar. A impressão que dá é que tem uma pessoa chacoalhando. Alguém que subiu ali no muro e chacoalhou a câmera com as mãos. É, tamanha a força do abalo. E isso me leva às imagens que foram sendo divulgadas depois do terremoto da Venezuela. Não sei se ela tá mostrando mais uma imagem agora dessas câmeras aí, olha. Essa imagem aí, Sheila. Dá uma olhadinha.
1: Caramba!
0: Olha que loucura.
1: Treme demais.
0: Treme demais, treme demais a terra. As imagens da Venezuela, né, Thiago?
11: E rapidamente, Megali, a transmissão ao vivo, ela mostra no canto superior, no canto inferior e no canto superior, ali a região desse shopping center por onde são realizadas buscas nesse momento. Então, ainda não se sabe se esse número de feridos pode aumentar.
0: Ia falar daquelas imagens de pesadelo da Venezuela em que as pessoas aparecem em primeiro plano ali e no fundo os prédios caindo como se fossem brinquedos, né? Uhum. Como se fossem, sei lá, prédios de Lego. Brum, caiu um brum. Eu fiquei imaginando o som daquilo. Um cenário de pesadelo. Pesadelo, literalmente pesadelo. Talvez a gente já tenha tido um pesadelo parecido em que os prédios começam a cair ao nosso redor. Eis o tamanho do terror de quem enfrenta um terremoto desse tamanho. Valeu, Thiago.
1: A Europa se prepara para uma nova onda de calor que pode dificultar demais o combate aos incêndios florestais. Mais de 300 mil moradores já foram obrigados a abandonar as suas casas na Espanha e na França. E é de Paris que a gente tem as informações agora com a Sônia Blota.
12: Por onde o fogo passa, não sobra praticamente nada. Em Gironde, no sudoeste francês, 240 casas foram destruídas e 13 mil empresas estão fechadas. A frente do fogo chegou a 15 quilômetros da área metropolitana de Bordeaux, mundialmente conhecida pela produção de vinhos. O ministro do interior disse que o incêndio florestal ganhou vida própria e que bombeiros enfrentam uma situação sem precedentes. Pelo menos 220 mil pessoas pessoas, entre moradores e turistas, foram retiradas de casas e hotéis. Famílias estão abrigadas em centros de acolhimento. Em reunião de emergência, o presidente Emmanuel Macron disse que é preciso desenvolver um tipo diferente de floresta em adaptação às mudanças climáticas e ordenou o corte de árvores e arbustos para tentar conter a propagação do fogo. Na França, os incêndios se concentram na região sudoeste, onde fica a floresta de Lande, a maior do país. Já na Espanha, onde 36% do território são cobertos por florestas, os focos estão espalhados nas proximidades de Madrid, Toledo e Ávila, além de Valência. Autoridades espanholas ordenaram a remoção de quase 100 mil pessoas de áreas afetadas.
6: Guerra no Oriente Médio.
0: Os Estados Unidos suspendem pelo segundo dia seguido os ataques contra o Irã, mas alertam que a ofensiva pode ser retomada em caso de fracasso nas negociações. O presidente Donald Trump afirmou que há uma boa chance de um acordo com o Teherã. Já a República Islâmica nega ter pedido uma trégua e diz que mantém contato com Washington apenas por meio de mediadores, como Catar e Paquistão. Apesar da pausa nos bombardeios, grupos aliados ao Irã lançaram ataques com drones contra alvos na Arábia Saudita, no Iraque e na Jordânia. Hoje, Trump recebe o primeiro-ministro de Israel, Benjamin Netanyahu, que defende a retomada da ofensiva militar.
1: A gente não larga a mão dessa trilha, por quê? Porque ano que vem vai ser aqui no Brasil Copa do Mundo Feminina de Futebol e que vai ter 6 mil voluntários no Brasil. Quem tem todas as informações é Isabela Mota.
13: As pessoas interessadas em trabalhar como voluntárias durante a Copa do Mundo Feminina de 2027 já podem demonstrar interesse para a FIFA. Apesar das inscrições não estarem oficialmente abertas, é possível acessar a plataforma da federação e ativar as notificações para quando o sistema estiver aberto. São mais de 6 mil vagas para voluntários nas 8 cidades que vão receber os jogos aqui no Brasil: Belo Horizonte, Brasília, Fortaleza, Porto Alegre, Recife, Rio de Janeiro, Salvador e São Paulo. Para participar é preciso ter ao menos 18 anos, ser brasileiro ou estar com possibilidade legal de entrada e saída no país durante o torneio. É preciso também saber falar inglês ou português, mas outras experiências prévias não são necessárias. Os voluntários devem ser divididos em mais de 20 áreas de atuação. A Copa do Mundo de Futebol Feminino começa no dia 24 de junho do ano que vem e você encontra mais detalhes no site fifa.com.
0: Vamos falar um pouquinho mais de Copa do Mundo? Uhum. Não a feminina que vem aí, a masculina que já terminou. A gente fez muitas críticas à organização da Copa, não como organização de fato, mas interferências da FIFA e permissão de interferências completamente indevidas do governo americano, né? Que só recebia um joinha de Gianni Infantino. Dissemos que a Copa só não foi emporcalhada, manchada mesmo, porque dentro de campo ela foi muito boa, né? E muito emocionante. Mas parece que quem está errado somos nós. O Infantino não fez nada de errado. É isso que diz uma carta publicada pelo presidente da FIFA se defendendo dessas críticas. Ele ataca aqueles que o criticaram. Conta pra gente aí, André Coutinho. Bom dia pra você.
14: Bom dia, Megali. Carta aberta que foi divulgada nessa segunda-feira. Ele diz o seguinte: são citadas as poucas pessoas que tiveram os vistos negados e ignorados, os milhões que foram aprovados vindos de todas as partes do mundo, porque futebol une o mundo e isso ficou demonstrado neste verão. É claro, porque a gente imagina que todo mundo tem acesso, tem que ter acesso à Copa do Mundo. Então a gente não vai falar que é notícia. Olha que legal, teve o visto... O árbitro conseguiu apitar uma Copa do Mundo porque o visto dele foi aceito. Isso não é notícia.
0: Isso
14: é o óbvio, é o que a gente espera, né? E se aí um árbitro não vai para uma Copa do Mundo que ele teve visto negado, aí sim é notícia, né, senhor?
0: Olha, eu construí uma ponte que caiu e matou 500 pessoas, mas ninguém fala das outras 20 pontes que eu construí que não caíram.
14: É mais ou menos isso que diz Infantino nessa carta.
0: 1 milhão de aviões decolaram e pousaram nos seus destinos no dia 11 de setembro de 2001. Sim. Mas, obviamente, a notícia são aqueles 4 que não pousaram. Cara, é incrível como o Infantino use uma lógica tão infantil para começar a carta.
14: Outro trecho. A insatisfação com algumas decisões tomadas pelas autoridades competentes é compreensível. Mas, por favor, consulte os registros públicos. Tais decisões são comuns em algumas das ligas mais importantes do planeta. E aí ele vai além. É, aqueles que estão atrás de canetas, papéis e telas, espalhando ódio e boatos falsos. E que, enquanto se escondem, a FIFA está na linha de frente, trabalhando duro para organizar o melhor espetáculo do mundo. Ele encerra a carta se dizendo orgulhoso de ter contribuído para o sucesso da Copa e desejando que o futebol se eleve acima de todo o ódio.
0: É legal, uma carta você não tem como responder, né? Você não tem como fazer uma pergunta imediatamente para ele. Uma carta. Tem como criticar. E aí, o que você fica parecendo? Esse cara aí, que está espalhando ódio contra a pobrezinha da FIFA, que está trabalhando duro para que o futebol, como forma de diplomacia, como forma de união dos povos, possa atingir o maior número de países possíveis. Ah, pelo amor de Deus. E se isso é comum em algumas ligas, e eu acredito que seja mesmo, isso não justifica o fato de que ele recebeu um telefonema do presidente dos Estados Unidos, que não entende nada de futebol, e ainda que entendesse, pedindo para que ele... Pedindo não. Ordenando o cancelamento de um cartão vermelho, ou seja, acabando com o princípio da isonomia, ou pelo menos a ilusão da isonomia que a gente tem do futebol. Pelo menos no futebol ganha o melhor, existe a meritocracia de verdade, aquele que treina mais, aquele que tem mais habilidade, aquele que se esforça mais vai ganhar. Acabando com essa ilusão, acabando com o princípio do futebol, que é a decisão do árbitro é absoluta e não pode ser mudada, né? A não ser no Brasil, no caso de um tribunal desportivo, que a gente questiona também o tempo todo, mas ali foi um telefonema do presidente do país dizendo cancela, e o Infantino dizendo pois não, e cancelando. Foi o único caso da Copa do Mundo.
14: Único.
0: Justamente entre 48 seleções, justamente envolvendo a seleção da casa. Pô, mas que coincidência, hein? E aí é a gente que tá espalhando ódio e ele, pobrezinho, Infantino, né? Como é que é? Espalhando o amor.
14: É.
0: O único mal do Infantino é amar demais o dinheiro dos Estados Unidos. Isso e corrupção ativa e passiva. Valeu, Coutinho.
14: Valeu.
1: Valeu. Rapidinho, tem várias mensagens de ouvintes aqui com críticas à FIFA relativas aos 6 mil voluntários que estão previstos, a gente falou agora há pouquinho, para a Copa do Mundo Feminina no ano que vem. Eu só estou esclarecendo para os ouvintes que, não é uma exclusividade do Brasil. Sempre, em todas as Copas, há voluntários trabalhando, convocados pela FIFA. Em Olimpíada também.
14: Em
1: Olimpíadas também são voluntários, muitos que trabalham. A fila normalmente é gigante. Tem gente que não consegue, no final das contas. Então, não é exclusividade da FIFA, dois não é exclusividade do Brasil. Mas muitos ouvintes questionando, pô, mas não dá para pagar essas pessoas? A FIFA tem tanto dinheiro? Precisa mesmo que seja um trabalho voluntário?
14: E não só isso, né? Tem voluntários que não moram no lugar que eles vão ser convocados para trabalhar. Isso. Nem mesmo ajuda
1: De custo para
14: transporte, para você, para moradia, né? É. Então é um trabalho voluntário com um V gigantesco, viu?
1: Para valer.
0: O Eberson comenta que o Coutinho, perto do Megali, parece baixinho. O Coutinho é meu amigo, me sinto à vontade de dizer o Coutinho perto de um pequinês também parece. Poxa.
14: Não, mas fizeram uma montagem com o Haaland que não é verdade.
1: Não.
14: Eu sou só 26 centímetros mais baixo do que
1: o pouca lado. Coisa.
0: Colocaram um pouquinho mais pra baixo.
1: Ai, como vocês são infantinos.
0: Valeu, Coutinho,
1: o Santos entra em campo hoje. Neymar pode chegar ao gol número 500 da carreira. Fale, Yuri Queiroga.
15: O Santos enfrenta a Universidade Central da Venezuela para buscar a vaga nas oitavas de final da Copa Sul-Americana. O Peixe tem larga vantagem, já que venceu o jogo de ida por 4-1 fora de casa. Mesmo assim, não deve poupar os principais jogadores. Os atacantes Neymar e Gabigol, que ficaram fora da ida na Venezuela, foram relacionados por Cuca. A partida, inclusive, pode ser histórica para o camisa 10 santista. Neymar precisa marcar mais 3 vezes para chegar aos 500 gols na carreira. A Band News FM vai transmitir Santos e o CV nesta terça, a partir das 8h30 da noite, na Vila Belmiro.
0: Até porque se fosse alto, seria Coutão e não Coutinho.
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17: Bom dia, Band News FM. O Neymar, ele tem que ser convocado pelo... Não, esse assunto já foi. Mas o Neymar nunca sai de pauta. Jogou muito bem contra a Chapecoense e mais uma partida que o Santos não foi bem. Até porque só empatou com a equipe que é lanterna disparada da competição. A questão é que teria vazado, ou teriam vazado algumas informações de que o Neymar teria sido desrespeitoso com alguns atletas mais jovens do Santos, até porque ele é mais veterano, mais experiente e tal. Coisas que normalmente acontecem, aquelas coisas que, sabe, não só no campo de futebol, em outros campos de atividade humana, as coisas que acontecem em Vegas ficam em Vegas. O que acontece no vestiário deveria ficar no vestiário, não foi bem o caso. Gente de dentro ou de fora acabou vazando e ele saiu cuspido, marimbondo, seja lá o que for isso, mas reclamando de vazamentos, reclamando dos jornalistas que teriam vazado, passado a informação certa ou não, e a gente tem que tentar sempre buscar a melhor versão possível dos fatos. Mas o fato é que o Neymar anda muito nervoso. Foi assim durante a Copa, foi assim antes, tem sido assim agora. Claro que tem muita injustiça, que tem enormes cobranças, mas o Neymar, pela experiência, podia evitar algumas coisas. Sair driblando com o imenso talento que tem. Capaz de que tudo aquilo que aconteceu não tenha sido bem isso, né? E que pode atrapalhar essa sequência do Santos, que hoje vai passar na Sul-Americana diante da equipe venezuelana, mas que isso também precisa passar para o Neymar jogar a bola que tem. Porque ele jogando ainda faz a diferença no Santos e em qualquer equipe do Brasil e da América do Sul. Não fez da Copa porque não deu para fazer. Mas se continuar todo mundo enchendo os picuás do Neymar e ele também se irritando com tudo, aí que a coisa não funciona no Santos. E precisa muita coisa voltar a acontecer na Vila Belmiro.
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1: O Robson Ramos, com informações do trânsito nas estradas e na cidade. Vamos começar por onde, Robson? Bom dia.
24: Sheila, segue o trânsito bem ruim pelo sistema Anchieta Imigrantes. O que acontece é o seguinte: no início da madrugada de hoje, houve uma colisão entre duas carretas lá no final da Anchieta, na altura do quilômetro 53. A pista ficou totalmente bloqueada, depois a pista sul foi aberta para o tráfego, a norte segue fechada e o motorista vai com muita dificuldade ao litoral por ali, com congestionamento desde o quilômetro 38 até o 53 agora. Tem impacto também para quem está na ligação, na interligação de Planalto, do quilômetro 2 ao quilômetro 1, enfrentando congestionamento também. Quem desce ao litoral pela Imigrantes vai fazendo um caminho mais tranquilo, a subida feita pela Imigrantes agora, com lentidão entre o quilômetro 48 e o 43, depois dali a condição melhora bem. 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
1: E olha, aproveitando que o Robson Ramos trouxe informação de momento pelo Sistema Anchieta Imigrantes, Carolina Ercolim está por aqui com mais informações do Sistema Anchieta Imigrantes, mas relativas ao Free Flow. ia começar. Foi adiado, Carol? Bom dia.
2: Bom dia, Sheila. Foi sim. O governo paulista adia o início da operação do pedágio eletrônico nas rodovias Anchieta e Imigrantes, previsto para esse domingo, agora dia 1º. Esse adiamento ocorre em virtude da decisão da gestão Tarcísio de Freitas de mudar o pórtico de cobrança na rodovia dos imigrantes por causa da pressão de moradores na região pós-balsa, lá em São Bernardo do Campo, no ABC Paulista. O pedágio da passagem livre está instalado no 29 hoje, lá na estrada que liga, né, a capital paulista à Baixada Santista. Só que Imigrantes é a única ligação terrestre de uma comunidade com o restante do município, né? O deslocamento também ocorre por meio de balsa, né? De travessia de balsa da EMAI. Essa região pós-balsa tem ali bairros rurais, comunidades, tem aldeias indígenas, né? Tem Tateto, Santa Cruz, Taquacetuba. São regiões ali que acabaram ficando ilhadas depois da criação da represa Billings na década de 1920. Então, esses bairros ficariam sem essa ligação. A Artesp diz que o novo pórtico da pista sentido São Paulo será reposicionado para a região do quilômetro 38. E no outro sentido vai continuar no 29. Esses dois pórticos da Via Anchieta serão mantidos no 33. Lembrando, né, que essa operação estava prevista agora para domingo. Vai ser adiada, a gente não sabe ainda para quando. Quando o novo sistema começar a funcionar, a tarifa existente hoje vai ser cobrada dos dois lados, né? Então, metade do valor de R$ 40,60, 20 e 30 para cada sentido, para quem sobe e para quem desce a serra.
1: Valeu, Carol. E olha, muitas mensagens aqui dos nossos ouvintes falando da falta de coleta seletiva, da coleta de lixo, de resíduos em parte de São Paulo. Vamos lembrar, agora há pouquinho o Arthur Povre trazia a notícia para a gente de que vai ser enterrado hoje o corpo daquele coletor de lixo, de resíduos, que foi atropelado por um motorista bêbado em São Paulo. É claro que a gente continua acompanhando o processo de investigação por parte da polícia, mas também acompanhamos paralelamente essas informações trazidas pelos nossos ouvintes, que estão indicando que hoje a coleta não foi realizada. O que não se sabe ainda se isso acontece de maneira generalizada por toda a cidade, mas pega uma boa parte ali, especial Zona Leste e Zona Norte da capital paulista. E também a gente ainda não tem a confirmação se isso de fato se trata de um protesto por parte desses profissionais. Mas vamos a algumas mensagens. O João escreveu para cá dizendo, olha, ontem não passou o coletor de lixo, o coletor de resíduos. Ele vem segunda, quarta e sexta. Nunca vi isso acontecer, eles não passarem em dia programados. No Jaçanã, na Zona Norte. Obrigada, viu, João? Mais uma das muitas mensagens que a gente vem recebendo, exatamente com informações desse tipo. Bom dia, pessoal. Os lixeiros estão em greve? São os coletores, né? Aqui na minha rua, no Sacomã, eles colocaram lixo na rua, não levaram. É o que diz o Marcelo, nosso ouvinte. Quem também escreve é Elaine, dizendo, bom dia, queridos, aqui no Tatuapé, próximo ao metrô Tatuapé, o lixo também não foi recolhido, para vocês juntarem aí as informações. Obrigada, Elaine. E o Dorival também do Tatuapé, falando próximo ao Parque do Piqueri, não houve coleta de lixo. Se você também encontra essa situação aí no seu bairro, na sua região, manda mensagem para cá também na nossa central de ouvintes, 11 999 592 100. E toda vez que a gente fala aqui sobre esses profissionais, né, muitos ouvintes reagem falando, ele não é lixeiro. É importante que a gente lembre, né, é o coletor de resíduos, é o coletor de recicláveis, né. Os nossos ouvintes têm razão, a gente se habituou no passado a falar desse jeito, que é um tanto pejorativo, né. Então eles são profissionais fundamentais, inclusive prestam um serviço essencial aqui na cidade.
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2: Pontualmente 8 horas da manhã, enquanto a gente está fazendo contato com a Aline Araújo da Climatempo, já vou lembrando você que, assim como ontem, a tarde deve ser quente em São Paulo, tá, gente? A gente tem visto essa grande amplitude térmica com manhãs mais geladas e tardes bem quentes, e hoje não vai ser diferente, com sol, com tempo firme ainda em São Paulo. 28 é a máxima prevista para hoje, então vai subir bem. Ao longo dessa semana, essa amplitude vai se reduzindo, tem uma virada de tempo sobre a qual a Aline falava ontem mesmo com a gente, porque tem uma previsão já, amanhã ainda esquenta, né? Na parte da tarde, 27 mais ou menos de máxima, mas a partir de quinta-feira aí a temperatura cai, a máxima principalmente, fica ali na casa dos 22 graus mais ou menos, e vai ser assim a quinta e a sexta-feira. Mas aí a gente conecta a Aline para saber também do fim de semana, para saber se tem uma outra virada prevista para o fim de semana, ou se essa baixa na temperatura média em São Paulo vai se manter também para o sábado e para o domingo. A gente vai aproveitar também no Band News São Paulo às 10 para as 10 da manhã para responder encomendas em pedidos de vocês, ouvintes. Então tem aí encomenda para o fim de semana, pode mandar sua mensagem para cá também. 11-999-592-100. 11-999-592-100. Repetindo, para hoje não tem previsão de chuva.

0: 8 e 1, rapidinho aqui, chegou mensagem de um ouvinte, é o Alessandro, e a gente vai tentar ajudar aqui com a nossa produção, porque ele diz o seguinte: a minha loja está no centro de Santo André, e desde ontem estamos sem energia elétrica, eu e os meus vizinhos. Ele passa até pra gente aqui o número de instalação e tal, para que a gente possa ajudar. Lembra que ontem, Megalha, a gente falou sobre a falta de energia, Mauá, Ribeirão Pires, aquele apagão, né?
1: Sim.
0: Que teve, e aí 100% parece...
1: 100% da cidade, né?
0: Exatamente, e aí até agora, pelo menos na região dele em Santo André, a rede de energia não foi restabelecida. Ele falou: pô, eu tenho um comércio, preciso da ajuda de vocês, porque eu tenho conta para pagar, não posso ficar mais um dia sem trabalhar. E ele tem toda a razão, Alexandro. A gente tá atrás aqui da Enel e também da transmissora de energia, né? Porque não dá. Vocês já ficaram um dia inteiro depois daquele apagão. Então, vamos trabalhar para que essa energia volte logo aí também na sua região. 8 e 2.
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5: Está começando agora um Minuto da Cibersegurança. Na minha companhia, fundador e CEO da Elitron, João Brás. João, como os criminosos escolhem as empresas que eles querem atacar? 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
6: Basicamente, a escolha é feita através de um binômio. 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
1: Hora de conversar com Mônica Bergamo. A Mônica tem mais informações de Coxias sobre a crise criada por Milei. Foi criada por Milei mesmo, pô. Contra o Brasil depois de xingar geral na convenção do PL. Diga lá, Mônica, bom dia pra você.
2: Oi, Megali, bom dia a todos. Pois é, a diplomacia brasileira está acompanhando de perto as repercussões na Argentina. Milei.
1: De novo?
2: Eu já te chamei de Boixá. Mas de Milei e Megali é parecido, né? É, mas é isso aí, Megali.
3: Por favor, Mônica.
2: Parecido nome, tá? Parecido nome. Sim, mas claro, é o seguinte,
4: Megali. Cabelo. Vamos lá, Mônica.
1: Vai, Mônica.
2: A diplomacia consegue, né? Segue seguindo as repercussões, né? Do Milei xingando Lula no Brasil. E elas têm sido muito duras para o presidente argentino, né? As críticas vêm de todos os lados, de diversos partidos. Foi parar na justiça, o Megali. Eu fui informada de que um grupo de advogados está acionando o Milei lá no judiciário argentino por malversação de recursos públicos, ou seja, por gastar dinheiro viajando ao Brasil para um ato partidário e não de Estado. Eles acusam o Milei de usar avião presidencial, comitiva oficial, fundos do erário público para assistir a um ato de apoio a um político, participar desse ato e ainda por cima xingar o atual presidente brasileiro em um ato que constitui intervenção em assuntos internos de outro país. Enfim, o Megali, a confusão é geral, mas a ordem da diplomacia brasileira agora é tentar acalmar os ânimos, porque depois de chamar o embaixador do Brasil em Buenos Aires de volta, o nosso embaixador lá voltou, e depois de convocar o embaixador da Argentina aqui no Brasil para dar explicações, o próximo passo é uma escalada que não interessaria aos brasileiros nem aos argentinos, né, Megali, que tem um fluxo de turismo total, muito forte, um fluxo de negócios, né? Então, para você ter uma ideia de como essa crise já está no seu topo, Megali, o embaixador da Argentina no Brasil, Daniel Rimondi, foi recebido ontem pelo próprio chanceler Mauro Vieira. Você sabe que é um ato muito simbólico, né? Porque quando os embaixadores de outros países são convocados, quando tem algum ruído, algum atrito, eles não são recebidos pelo chanceler. O chanceler está hierarquicamente acima deles. Eles são recebidos pelo segundo escalão, né? A única vez em que o chanceler Mauro Vieira quebrou essa regra, antes dessa vez aqui da Argentina, foi quando ele recebeu o embaixador de Israel, né? Depois que o governo Netanyahu declarou o Lula persona não grata, chamou o nosso embaixador, não sei se vocês se lembram disso, o Lula comparou o que Israel faz em Gaza ao Holocausto, isso gerou um desconforto no governo israelense, e aí eles chamaram o nosso embaixador lá, o Frederico Meyer, humilharam o Frederico Meyer na frente lá do Museu do Holocausto, fizeram toda aquela cena, e aí o Mauro Vieira chamou o embaixador e recebeu ele pessoalmente. Fora isso, não há precedente. E agora, o embaixador da Argentina foi recebido pelo próprio chanceler. São pequenas sutilezas da diplomacia, Megali, mas que dizem muito. Ou seja, dizem, para, chega. Chega até aqui porque a gente, vocês já passaram a linha vermelha. Vamos parar por aqui, né? Depois disso, Megali, agora, como me disse um diplomata, a escalada seria muito, muito ruim. Agora, o Brasil pretende parar por aqui, mas não depende só do Brasil, depende também do que vai fazer o presidente Milei na Argentina. Milei que seguiu no ataque ontem nas redes sociais, dando entrevistas, falando mal do Lula e republicando coisas contra o Lula, falando sim, seguiu ali na sua investida, né? Então é isso, Megali, o que o governo também enxerga é que não é um ato isolado, né? Que há... O Netanyahu gravou um vídeo para o Flávio Bolsonaro, o Milei veio, fez esse discurso, o Trump fazendo um tarifaço, quer dizer, eles enxergam que há um movimento aí da direita internacional para derrotar o Lula aqui no Brasil. Então, o pano de fundo é algo muito maior. Mas no que concerne a Argentina, as nossas relações com a Argentina, o Brasil acha que a hora é de parar. Já deu todos os recados no mais alto nível, no tom mais alto que era possível dentro desse limite de não agravar a situação. Espero que o Milei pare também, Megali.
1: Eu não sei lá, viu, Mônica? Talvez o Milei seja um político em consonância com os nossos tempos e a gente que está ultrapassado mesmo, defendendo liturgia, defendendo respeito à cadeira, à faixa. Porque se você for ver, é o comportamento desses presidentes mais estridentes,

0: de hoje em dia. E os presidentes mais estridentes costumavam se limitar ali àqueles paisecos, aquelas republiquetas de bananas, mas hoje eles comandam países como os Estados Unidos, como a Argentina, como o Brasil. Quem não se lembra do Abraham Weintraub, que era o nosso ministro da Educação, na época da pandemia, comparando o jeito de falar dos chineses, porque eles tinham aquela coisa, né, o vírus chinês, mas ele não queria falar isso, então ele levantava questões assim: quem é que está se dando bem? Uma dica, aí publicava uma foto do Cebolinha, porque o chinês tem dificuldade para pronunciar a letra R, né? Diz o Weintraub que mal fala o português, né, criticando um cara que aprende a falar o nosso português, mas tem alguma dificuldade com um fonema específico. Ele vai lá e compara com o Cebolinha. O Bolsonaro deu várias dessas. O Lula, tenho certeza, deve ter dado também, em menor número, mas dá. O Trump xinga pessoas diariamente. Então, talvez você se referir a um ministro do STF de um país vizinho como lixo humano seja apenas o novo normal, e anormais sejamos nós. Espero que não, né? Mas a tendência é que as coisas vão sempre piorando na política, já repararam? Os Estados Unidos hoje tem Trump, o último presidente republicano antes dele foi George W. Bush. Pô, que saudade do Bush, que a gente achava problemático, né, na época. Diga, Mônica.
1: A gente falou ontem aqui de uma pesquisa que falava que o Milei estava muito mal na Argentina, né? 61% de reprovação, e é um levantamento que da Global Data que mostra presidentes de vários países, faz essa comparação. Então você vê que presidentes muito parecidos têm popularidade diferente. Quer dizer, no fundo, eu acho que a população deixa passar essa coisa meio exótica, mas no fundo o que interessa é o bem-estar e a economia, né? Então, por exemplo, a presidente do México, que é o oposto do Milei, né? Ela é super centrada, ela é super elegante, ela é super comedida, ela tem uma aprovação de 65%. Né, o Milei de 36%. A reprovação do Milei é 61%. A da Cláudia Sheinbaum é 30% só, muito menos, né? Ela está super bem. Se você pega, vamos pegar aqui um outro exemplo, caso no Chile, que é um pouco estilo Milei, ele está com 52% de reprovação. Ele está mais reprovado do que aprovado, embora a aprovação dele seja maior que a do Milei. Você pega o Petro na Colômbia, que já é um presidente de esquerda, né? Está com 57% de reprovação, menor que a do Milei. O Milei está pior que ele, né? Mas, enfim, eu acho que no fim o que acaba contando, esse estilo aí pode ajudar para ganhar eleição, chamar atenção e etc. Mas, ao fim e ao cabo, o que interessa é como as pessoas estão se sentindo e sentindo se o governo atende, né, as perspectivas delas, o bem-estar delas ou não, né? Tanto é que o Bolsonaro tinha aquele estilo, perdeu a eleição em 2022. Então é isso, né? Eu acho que são políticos desses novos tempos, mas não necessariamente aprovados o tempo todo, né, pela maioria.
0: E aí tô recebendo aqui dois tipos de mensagens furiosas. O primeiro, porque eu teria comparado Lula comigo. Eu não comparei Lula com Milei, pelo amor de Deus. O que eu disse é que a gente vive uma safra de políticos que se comunicam na base do xingamento. E, de fato, Lula não faz isso. Xingamento. Ele comete gafes e, às vezes, algumas lamentáveis, como aquela em que ele diz que... E aí não venha me falar assim, mas ele quis dizer. Eu não sei o que ele quis dizer, eu sei o que ele disse. Uhum. Que o cabra vai lá, bebe, o time perde, bate na mulher, isso não dá pra aceitar, a não ser que seja corintiano.
2: Se for corintiano, tudo bem.
0: Se for corintiano, mas ele disse, então eu não sei em que tom ele disse. Uhum. Eu sei o que eu sei que ele disse. É. Então ele...
2: Os 350 anos de escravidão, quando ele agradeceu, né? Os 350 anos de escravidão fizeram por nós. Né?
0: Fizeram por nós. É. Ou quando ele teve na Libéria, se não me engano, e achou aquilo tão bonito que disse que nem parecia África. Então ele comete gafes terríveis. Não me venha dizer que não. Mas, de fato, ele não xinga como Bolsonaro, como Donald Trump. Então, sinto muito. O Lula tem que ser incluído também, né, nessa lavra de políticos meio freestyle, que falam o que vem na cabeça, que são autênticos, tá? Ele é assim. E a segunda leva de mensagens furiosas é... Como se atreve a dizer que Lula faz menos isso do que Bolsonaro? Mas faz, cara. Ele faz muito menos do que Bolsonaro e Trump. O Trump olha para uma mulher e fala, eu não te estupraria porque você é muito feia. Ele olha para uma repórter e fala, cala a boca. Ele olha para um outro repórter e fala, só não te dou um tapa agora porque não sei o que lá. Então é um cara que xinga, que agride, cala a boca, não perguntei nada, que se refere a chefes de Estado de outros países de maneira demeritória. Ele faz isso.
2: Olha o Durigan aí, hein? Olha o Durigan aí, né? Chamando de palhaço Milei, né?
0: Chamando de palhaço Milei aí.
2: Tá olha o Durigan nos novos tempos.
0: Olha o Durigan se adaptando a 2020. Então sinto muito, as duas críticas aqui não valem. Sim, o Lula comete várias dessas. Ah, mas ele quis dizer, eu não sei o que ele quis dizer, eu sei o que ele disse. E o Bolsonaro, então, pelo amor de Deus, cara. O cara fica aspergindo palavrões ali, era uma coisa insuportável naquele cercadinho, a ponto de a imprensa falar, não vamos mais. Então é uma tendência, né? Infelizmente é uma tendência da política, essa da guerra de gangues.
1: É isso. Diga, mas é isso. Mas isso não garante a popularidade necessariamente, né? A gente, como está distante, não sabe como é que estão os presidentes em seus países, mas não está lá muito um sucesso o Milei. Não sei se ele vai conseguir muitos votos para o Flávio, se aqui ele está melhor, né? A imagem do Milei no Brasil precisa sair pesquisa aí, né? Logo mais deve ter. Mas fato é que lá o sucesso dele está bem contido, Megali, já foi maior. Agora está com 61,3% de reprovação.
0: Eu acredito que o argentino vai sair desse transe um dia e falar, lembra de quando a gente elegeu aquele cara? Aliás, temos aqui, viu, Mônica? Você me chamou de Milei, o Thiago Rossi não perdeu tempo. Thiaguinho, por gentileza, presente para quem está nos acompanhando pelo YouTube.
2: A IA é maravilhosa, né?
0: A IA é incrível,
2: cara. A IA é incrível.
1: Que isso?
2: É o Megali com carinho de Milei. Você não chama ele de Milei logo no começo?
1: Ah,
2: Milei?
1: Megali? Fala aí, Megali.
0: Pô, você não reconheceu, Mônica? Cara, até que o Milei ficou bem de Megali. Ou eu fiquei bem de Milei. Terei pesadelos hoje. Mônica, até amanhã.
1: Tchau.
2: Tchau, até.
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0: Nosso Felipe Keirin segue em férias até semana que vem. Larissa Biscaia tem informações sobre um fortíssimo terremoto com imagens muito impressionantes que vem do Japão. Larissa, bom dia.
8: Oi, Megali, bom dia para você, para todos. O governo do Japão ainda contabiliza os estragos depois desse terremoto de magnitude 7 que atingiu. Terremoto que foi registrado a 10 quilômetros de profundidade. Isso é considerado muito perto da superfície. Agora há pouco, a primeira-ministra do Japão, a Sanei Takaishi, foi a Tóquio fazer uma coletiva de imprensa. Falou que o governo ainda não sabe qual que é a magnitude do problema, no sentido de quantas casas foram destruídas, quantos prédios caíram, mas confirmou que cortes de energia, incêndios, danos às estradas e os desabamentos de prédio aconteceram principalmente no sul do país, que foi a região atingida por esse terremoto. Eles ainda apuram a situação de um trem-bala que estava fazendo um percurso na hora que o terremoto aconteceu. Trem-bala, a gente lembra aqui, trafega em altíssima velocidade e o risco de estragos é muito maior. Pelo menos 150 mil pessoas já foram orientadas a seguir para abrigos. 50 pessoas estão presas dentro de um shopping, porque esse terremoto atingiu aquela região parte do shopping desabou e a outra parte segue em pé, mas não se sabe como fazer esse resgate de forma segura. São 50 mil casas sem luz e ainda existe uma parte do Japão que está em alerta para tsunami na esteira desse terremoto.
0: Pode analisar.
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2: 8:22, tá na hora de mais um É da Sua Conta. Este quadro do PicPay em parceria com a Band News FM, a Renata Flores já está conosco. E hoje a gente vai falar, Renata, de um assunto que interessa muitos pais e é uma dúvida que muitos deles têm. Quando é hora de dar um cartão para os filhos, hein, Renata? Bom dia para você.
14: Oi, Sheila, bom dia para quem nos acompanha. Bom, eu penso que a cada família cabe a decisão de como ensinar a educação financeira para os seus filhos, mas te respondendo, eu não acho que existe uma idade certa para dar um cartão para um jovem. Eu já comentei aqui, é essencial, sim, a gente ensinar os pequenos desde cedo a lidar com as finanças, e o cartão de crédito pode ser um dos aliados nesse processo de aprendizado de educação financeira.
2: É, faz muito sentido. Agora, como funciona um cartão de crédito para menores de idade? Ele tem, digamos, regras diferentes ou um funcionamento diferente daqueles cartões que são para adultos, para maiores de idade, Renata?
14: Justamente isso, Sheila, justamente. 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Daí o cartão chega com o nome do seu filho, é aceito em qualquer estabelecimento que aceite crédito, inclusive fora do país, é bom sublinhar. E esse cartão de crédito para menores funciona com limite garantido pelo cofrinho. Olha que legal e que interessante. O dinheiro que esse filho guarda no cofrinho vira limite. Ou seja, ele guardou R$100, então ele tem R$100 de limite no cartão. Não existe a possibilidade que a gente tem mesmo a preocupação do seu filho se endividar. Se ele não tem dinheiro suficiente no cofrinho, o cartão não vai ter limite para compra, simples assim. E se por algum motivo, Sheila, ele não pagar a fatura, o dinheiro do cofrinho vai garantir esse pagamento. Ou seja, ele não vai poder em nenhum momento passar dos limites. E para finalizar, os pais também podem acompanhar todas as transações feitas com cartão, porque é uma tranquilidade para os pais, é independência para o filho, para ele aprender devagarinho as finanças do dia a dia.
2: Boa, ótimas dicas aqui para os pais. Amanhã a gente volta conversando mais com a Renata Flores, trazendo mais dicas, mais orientações aqui para os nossos ouvintes. Não é isso, Renata?
14: É isso aí. 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Amanhã estou de volta. Um ótimo dia, Sheila.
2: Beijo, ótimo dia. Até lá.

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1: Aline Araújo, da Climatempo com a gente. Um pouco mais cedo dava uns pitacos aqui na previsão para hoje, para o restante dessa semana, mas fiquei te esperando, viu, Aline? Por quê? Você já avisava ontem mesmo que a gente teria uma virada no meio dessa semana, né? Conta tudo aqui para os nossos ouvintes. Bom dia.
2: Bom dia, Sheila. Bom dia, Megali, a todos que nos acompanham. Exatamente. Hoje teremos uma tarde bastante quente. Temperatura máxima prevista de 29 graus na capital paulista hoje. Pouca nebulosidade, dia aberto, firme, mas a partir já da noite de amanhã a gente começa a sentir o aumento de nebulosidade e na quinta-feira esse tempo muda, a gente terá bastante frio, as temperaturas máximas não vão ultrapassar os 20 graus no período da tarde, as manhãs continuam geladas e a gente tem a volta da chuva também na capital. Ela não vem muito expressiva, com muito volume, mas ela vem em forma de pancadas que ocorrem principalmente no período do fim de tarde.
1: Certo. Hoje, então, a gente ainda tem calor, daí a gente vai olhando para essa semana, ver essa mudança com as tardes não mais quentes como a gente tem observado, mas aí fica todo mundo de olho no fim de semana. Como é que vai ser, hein?
2: Exatamente. Essa mudança de tempo, ela não dura muito. Vamos ter aí uma quinta-feira, como eu havia dito, com temperaturas mais baixas, frio e um pouco de chuva. Na sexta-feira, a gente já vai voltando para um estado de estabilidade atmosférica. Essa frente fria, ela vai passar bem rapidamente aqui pelo sudeste. E aí, a partir de sexta, muita nebulosidade. Ainda podem ocorrer pancadas de chuvas isoladas por causa de uma instabilidade residual da passagem dessa frente. Mas no fim de semana, tempo firme, temperaturas voltando a se elevar gradativamente, em torno de uns 23, 24 graus já no sábado e no domingo um pouquinho mais quente, máxima de 26, mais um fim de semana com bastante nebulosidade.
1: Tá certo, então. Agora, Ribeirão Preto, que sofreu muito, especialmente no final da semana passada, com ventos muito fortes, com a chuva em grande volume num intervalo curto de tempo. Qual a previsão para Ribeirão, para a região de Ribeirão, né, Aline?
2: Essa mudança também vai chegar por lá, lá chega com um pouquinho mais não vou dizer severidade, porque não vai chegar a ser um tempo severo, mas chega um pouco mais de intensidade. A gente volta a ter ventos um pouco mais intensos, podendo se aproximar dos 70 até 75 km por hora, bem distante do que a gente teve na semana passada, que chegou até a 120 km por hora em algumas cidades da região, mas a gente volta também a ter temporais no período da tarde na quinta-feira, e aí a partir do restante da semana a gente entra na mesma condição desse tempo aqui de São Paulo. A gente volta a ter o tempo um pouco mais firme, mas na sexta ainda podem ocorrer essas condições um pouco mais intensas. Aí, como vocês mostram a imagem de satélite, lembrando, a gente tem uma condição de tempo muito severo na região do Rio Grande do Sul para a tarde de hoje. As temperaturas vão ficar mais baixas, vamos ter muita chuva com volumes expressivos, ultrapassando até mesmo 100, 120 milímetros ao longo da semana em algumas regiões. Vamos ter raios, rajadas de vento intensas, temporais e até mesmo queda de granizo. Então fica bastante a atenção para quem está na região do sul do país.
1: Tá certo. Aline, a gente volta a conversar no Band News São Paulo, às 10 para as 10 da manhã, falando mais dessa previsão, atendendo aqui também alguns pedidos dos nossos ouvintes. Um beijo, até lá.
2: Perfeito, até mais tarde.
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1: 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De olho na Zona Sul de São Paulo. Fala, Robson Ramos.
2: Sheila, a Zona Sul da cidade tem a condição da Avenida Interlagos ruim na altura do cruzamento com as Nações Unidas, depois na passagem pela Nossa Senhora do Sabará também. Aí lá na frente tem lentidão entre o shopping na Antônio Gonçalves Viana e a Irvante Sajiquian e ali entre a José Neves e a Praça Ministro Pedro Chaves. Para quem vai pro bairro, tem trânsito lento também entre o shopping e a Sabará por causa de obras, depois a condição melhora. 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
1: 8h32, vai ser enterrado hoje o corpo do coletor de lixo Diego Rafael da Silva, que foi atropelado e morto por um motorista bêbado na Rua do Bosque, na Barra Funda. Isso aconteceu no sábado. E esse homem passou, aliás, o motorista bêbado, né, passou por uma audiência de custódia ontem. Ele é Guanfan Huang. Teve a prisão em flagrante convertida para preventiva. E aí é claro que a gente acompanha ainda o processo de investigação da polícia, né? Todo o processo burocrático em relação a isso. Claro, querendo justiça em relação a esse caso. E também a gente continua acompanhando o que nossos ouvintes têm relatado sobre falta da coleta de lixo. Hoje, em algumas regiões, especialmente Zona Leste e Zona Norte da cidade, né? Não conseguimos confirmar se se trata de um protesto dos profissionais dessa categoria. É possível que sim, né? Mas a gente não tem essa confirmação. De todo modo, isso foi observado por vários ouvintes, entre eles, acabou de chegar essa mensagem aqui, só para registrar, do Fernando. Ele mandou foto, inclusive, ele mora na rua Ibiá, Cidade Patriarca, Zona Leste, pertinho ali de Arthur Alvim, também sem a coleta de lixo. Obrigada aqui ao nosso ouvinte, aliás, Fernando.
3: Se for um protesto, tem todo o meu apoio, porque não é a primeira vez nas últimas semanas em que um coletor de lixo sai para trabalhar e não volta para casa. Da outra vez foi tão violento quanto quando um homem foi assassinado por um sujeito que matou o coletor e foi à academia.
1: Lembra disso?
3: Tá lembrado? Esqueci o nome do sujeito agora, não vou conseguir puxar pela memória. Mas foi lá numa discussão de quem é que discute com um cara que está trabalhando porque o trabalho dele está atrasando o buritão que quer chegar logo para ir na academia. E aí ele mata esse homem a sangue frio, a queima-roupa e vai para a academia. Né? Então se for um protesto contra essas condições insalubres de uma gente que já ganha tão mal, que já é tão desvalorizada e ainda por cima tem que aguentar o risco de ser morto a qualquer instante por um insano portando uma arma ou por um insano portando um carro depois de beber, tem todo o meu apoio, que o lixo não seja coletado.
1: Esse é outro episódio, só pra corrigir aqui, eu falei que esse caso aqui foi no sábado, na verdade ele foi no domingo. E esse outro caso que você falou, eu tava tentando lembrar se ele foi em Minas, né? Se foi em BH.
3: Foi em BH,
1: eu, né?
3: Falei que foi em São
1: esse
3: Paulo? Outro.
1: Não, tem ouvintes falando assim, mas esse não foi em São Paulo, então não teria a ver com protesto. Não, mas a gente tá falando aqui em Minas Gerais.
3: Coisa?
1: Exatamente. Falando de crimes cometidos contra esses profissionais. E aí mais um monte de gente falando aqui sobre a falta de coleta nesta manhã. Obrigada aos ouvintes.
3: A Prefeitura de São Paulo confirma a demissão de 2 funcionárias da creche no Brás, onde uma criança morreu na semana passada. Menininho de 1 ano e 3 meses teria ficado com a cabeça presa no espaço entre um espelho e uma barra de ferro enquanto estava sem supervisão.
1: Agora são 8h34.
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0: Hora de conversar com Rodrigo Orengo. Voltamos a Milei. Ministros, o Orengo tá confirmando aquela impressão que a gente tinha de que ministros levantaram o dedinho e disseram: presidente, deixa comigo, eu vou lá e respondo na mesma moeda, o senhor se protege, é campanha eleitoral, não entra nessa. A gente levantou essa hipótese aqui mais cedo, Orengo, é isso que tá acontecendo mesmo? Até porque parece que não combina com o Durigan aquela resposta, né? O palhaço saiu quadrado, né? Parecia que tinha um tijolo saindo da boca dele, blá, blá, blá, e caindo na mesa em frente. Conta pra gente aí, Orengo, bom dia pra você.
1: Muito bom dia, Legal, Sheila, bom dia a todos. É uma estratégia de preservação do presidente nessa crise internacional. E é uma crise, né? Segundo o Itamaraty, sem precedentes entre o governo da Argentina e o governo brasileiro, né? A avaliação do governo é que um chefe de Estado de outro país veio ao Brasil para lançar impropérios contra instituições, Supremo Tribunal Federal, Presidência da República, governo e o presidente. Mas aí a estratégia é a seguinte, né? Diante de tudo isso, preservar o presidente. Então, quem saiu aí para o ataque foi um grupo de ministros, integrantes do governo, né? O ministro da Fazenda, Dário Durigan, que aí chamou Milei de palhaço, e mais do que isso, começou a fazer comparação das economias, né? Fez relação lá da inflação, também dos juros, da dívida pública, dizendo que a situação do Brasil é melhor do que a Argentina, né? Do outro lado, vai lá, Guilherme Boulos também fala em figura caricata, né? Então os ministros saíram para o ataque, mas a avaliação da diplomacia brasileira é que não é o caminho, que o caminho ele é o diplomático, que os canais diplomáticos precisam ser usados para isso. É, e aí a resposta da diplomacia foi naquele tom diplomático considerado duro, que é a convocação do embaixador do Brasil lá na Argentina, vem para o Brasil, não tem data de retorno ainda, e esse também é um gesto de descontentamento, e também a convocação do embaixador argentino no Brasil, né, para receber lá aquela reprimenda e levar para a Argentina. Agora, como o Milei está dobrando a aposta, volta para a Argentina e continua falando do Brasil, a avaliação política da campanha é outra. A avaliação é que Flávio Bolsonaro está dando, inclusive, uma espécie de presente para o discurso do presidente para reforçar a defesa da soberania. É, e aí tem uma avaliação também política desse campo que defende o presidente, que no lançamento de Flávio Bolsonaro se falou mais de Milei do que do candidato Flávio Bolsonaro. Então esse é um ponto aí que o grupo do presidente entende que pode ser usado na campanha. Agora, obviamente, aliados de Flávio Bolsonaro entendem que o discurso de Milei engaja a militância, né? Faz ali uma mobilização de campo que é necessária para a candidatura de Flávio Bolsonaro. Tem um ponto aí que há uma reflexão sobre se esse tipo de discurso mais ácido, né, com impropérios, ele atinge aquele eleitor que hoje ele é o mais cobiçado entre Lula, Flávio Bolsonaro, Caiado, outros candidatos, tem aquele eleitor de centro, aquele eleitor pendular, ainda no campo dos indecisos, ou aquele eleitor que pode mudar de voto, pode conseguir ali votar num quanto no outro, né? E é um eleitor que ele é mais conservador, não é muito tido a esse tipo de arroubos, né? Tá olhando toda essa confusão de cima e ainda em dúvida. Então esse eleitor de centro ele é muito cobiçado pelas candidaturas, por isso que essas reflexões elas são feitas, né? Agora, do ponto de vista da relação entre os dois países, tem que lembrar sempre que a Argentina é o terceiro maior parceiro comercial do Brasil, o Brasil é o maior comprador da Argentina, então é uma relação importantíssima, que perpassa aí governos. Uma coisa é uma disputa entre governos, uma crise entre governos, outra coisa é a relação entre estados, que tem que permanecer, e há um trabalho da diplomacia para que isso não frustre negócios, para que isso não impacte justamente a relação comercial bilateral entre os dois países, que é importante tanto para o Brasil quanto para a Argentina. Eu diria o seguinte: mais importante para a Argentina, porque o Brasil é superavitário nessa relação.
0: Muito bem. Será que muito ouvinte entendeu? Eu vou falar pela última vez a respeito desse assunto. Desculpa, Thiago.
2: A gente abriu a porta bem na
0: hora. É porque o Thiago falou assim, a gente tem que seguir adiante, mas vou falar pela última vez a respeito do assunto, porque muito ouvinte entendeu que na minha fala eu estava normalizando atitudes como a do Milei, dizendo que a defesa de princípios básicos de civilidade tenham se tornado anacrônicos e nós é que estejamos desatualizados, porque o novo normal é isso mesmo, que presidentes se refiram a outros chefes de Estado e outras autoridades nesses termos, né? Lixo careca, palhaço, coisas parecidas, como se estivéssemos no pátio de uma escola. E na verdade aquilo não era uma normalização dizendo que eles estão certos e nós estamos errados. Pelo contrário, era um lamento de que quem defenda o mínimo de civilidade, de respeito à cadeira, à faixa, à liturgia, seja visto hoje como alguém que não está em consonância com os novos tempos, com a linguagem das redes sociais e com a nova política. É um lamento, mas não um lamento de que perdemos. É apontar algo que precisa ser combatido, que precisa ser vencido, que precisa ser imediatamente revertido. Não dá pra gente viver nesse clima em que políticos ficam se xingando, se comunicam por meio de xingamentos, né? Então, aquilo não é uma defesa do que Milei falou, pelo amor de Deus, nunca ninguém vai ouvir uma defesa desse tipo de linguagem no mundo da política, não aqui nesse microfone. Ah, então só para deixar bem claro, tá? Não tenho simpatia nenhuma e não pretendemos ceder em um milímetro no sentido de respeito à liturgia e conversa civilizada sempre em primeiro lugar. Pelo amor de Deus. E pronto, não volto mais a esse assunto, pelo menos não para opinar. Orengo, bom trabalho para você.
2: Não hoje, né?
0: Não nos próximos 15 minutos. Orengo, bom trabalho, até amanhã.
1: Bom trabalho, até mais.
2: Até tchau, mais. Tchau. Até chegar o Tem Método, né?
0: Daqui a pouco tem o Andreasa, aí a língua começa a coçar. Isso. E aí já viu, né?
2: Não consegue.
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2: Robson Ramos, com a gente, destacando qual região da cidade, Robson?
6: Corredor da Avenida dos Bandeirantes, com trânsito lento desde o viaduto Dante Neumanto até o viaduto Jabaquara, depois da Avenida Miruna, até a passagem pela Alameda dos Inhambiquaras, do viaduto dos Bandeirantes até o viaduto Santo Amaro. Para quem vai do lado contrário agora, a condição pela Bandeirantes é de trânsito intenso sem paradas. 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
2: Ô Robson, atualiza a gente sobre a Via Anchieta. Tem ouvinte aqui perguntando se houve liberação, se não houve, conta tudo.
6: Sei lá, foi totalmente liberada a pista da Anchieta, lá onde aconteceu o acidente da madrugada de hoje, envolvendo as duas carretas, altura do quilômetro 53. O problema é desfazer o tamanho da confusão. Ainda tudo muito congestionado por ali, desde o 36 até o 53. Motorista enfrentando muita dificuldade pela Anchieta agora. Também tem trânsito lento pela interligação de Planalto, do quilômetro 3 até o 1, para chegar por ali. Aos poucos, o trânsito vai andando, mas quem puder continuar evitando, vai fazer o melhor negócio. 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
2: Sistema Cantareira deve seguir na faixa de alerta em agosto, com a captação de água limitada para cidades da Grande São Paulo. Com 37% da capacidade, o conjunto de represas recebeu até o domingo apenas 11 milímetros de chuva neste mês, quando a média histórica é de 42.
0: A Ecovias adia o início da operação do pedágio eletrônico no sistema Anchieta Imigrantes, que deveria começar no sábado, para uma data ainda a ser divulgada. A concessionária diz que a alteração decorre da necessidade de mudar de lugar o ponto de cobrança no sentido capital da Rodovia dos Imigrantes. Por quê? Porque o pórtico onde foi colocado cobraria moradores de uma comunidade local a cada vez que eles fossem visitar um parente, por exemplo, ou comprar alguma coisa numa loja que fica do outro lado do pórtico. A pergunta que a gente tem que se fazer é por que ele foi instalado ali.
2: Pois é, não viram antes?
0: É, como é possível que não tenham percebido antes que havia uma comunidade ali? E aí gasta-se tempo, gasta-se dinheiro, gasta-se paciência, né, do motorista e do morador, que agora vai ter que fazer um diabo de um cadastro, né, para poder passar por aquele local até que ele seja removido e até que a cobrança não aconteça.
2: O Santos entra em campo pelo jogo de volta dos playoffs de acesso às oitavas de final da Copa Sul-Americana contra a Universidade Central da Venezuela na Vila Belmiro. O Peixe tem a vantagem depois de vencer o jogo de ida por 4-1. A Band News FM transmite esse jogo às 9h30 da noite.
0: Tem tempo, Sheila? Não.
2: Não.
0: Não, tá bom, não tem problema. Eu guardo aqui pro Bandido São Paulo.
2: Porque o Robson Ramos tá esperando aqui pra falar mais da Via Anchieta, né, Robson? Mas agora falando da chegada aqui a São Paulo, como é que estão as coisas?
6: Ainda falando da Anchieta, mas da chegada a São Paulo, aqui na região do ABC e da chegada à região da Vergueiro, trânsito lento pela pista central do quilômetro 12 até o 10, na lateral do 11 até o 10 no acesso a Vergueiro, e segue ruim pelo trecho urbano até a altura da Rua Riga. Depois dali a condição melhora, a motorista vai bem até o complexo viário Escola de Engenharia Mackenzie, ali no terminal do Sacomã. Para quem vai do lado contrário, trânsito intenso, mas sem paradas. 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
2: 8h52.
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5: Rapidinho, Thiago Muniz, informação do aeroporto Santos Dumont, no Rio de Janeiro.
6: Apurado pela Band News no Rio de Janeiro, o aeroporto Santos Dumont está fechado em decorrência das condições meteorológicas, operações de pousos e decolagens suspensas desde as 8h18 da manhã, até agora o registro de um voo desviado para o aeroporto do Galeão.
5: Valeu.
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0: Hora de conversar com o Eduardo Barão, direto da cidade que não dorme jamais. Ô, Barão, se você me permitir, eu vou inverter aqui a ordem dos assuntos, porque esse segundo assunto é de uma distopia tão inacreditável. Ah, mas é uma iniciativa, tem alguém fazendo alguma coisa? Tem alguém fazendo alguma coisa, mas eu quero que o ouvinte imagine essa cena. Eu não vou nem falar o que que é, não vou nem apresentar, vou deixar que o Barão conte a história. O que que inventaram agora para combater os tiroteios em escolas aí dos Estados Unidos? Barão, bom dia para você.
1: Olá, Megali, bom dia para você, para Sheila, para todo mundo no Brasil. Sabe que a gente está vivendo agora as férias escolares, né? É um pouco diferente do calendário escolar aí do Brasil. Então é justamente nesse período das férias que as escolas se preparam para a chegada dos alunos depois que o verão aqui no Hemisfério Norte terminar. Então é nesse momento que as reformas são realizadas, melhorias são realizadas e as mudanças são feitas nas escolas americanas. E algumas escolas de três estados, da Flórida, da Geórgia e do Colorado, terão um novo dispositivo nesses centros educacionais para justamente evitar ou tentar evitar que os atiradores façam o que os atiradores fazem nos massacres que, infelizmente, são muito comuns aqui nos Estados Unidos. Essas escolas, desses três estados, vão utilizar drones. Esses drones serão usados para lançar spray de pimenta em cima desses atiradores. Essa é a ideia nesses três estados. É uma tecnologia que já vem sendo desenvolvida por diferentes empresas aqui nos Estados Unidos. Esses drones têm capacidade, por exemplo, para estourar vidro, para passar de um ambiente para outro. Então ele seria monitorado, teria condição de monitorar a chegada de um atirador e lançar justamente spray de pimenta em cima desse atirador. É mais uma forma, é mais uma tentativa, é mais uma metodologia que essas escolas vão ter a partir da volta às aulas agora, no meio do ano, depois que as férias escolares acabarem. São três estados, mas evidentemente, como você bem sabe, se der certo, outros também poderão ter essa tecnologia. Drones lançando spray de pimenta em cima de atiradores aqui nas escolas americanas.
0: É uma coisa meio futurista, né? Começa um tiroteio, 20 drones jogando spray de pimenta para tudo quanto é lado, tentando acertar o olho do atirador. Me parece que tem alguns cernes aí que não são atacados, né? Eles sempre vão para outros lados, né? Coloca detector de armas na entrada, coloca professores armados, bota agente da SWAT em cada uma das porta de sala de aula. Parece que ninguém se preocupa em atacar alguns problemas que me parecem centrais nessa questão. A saúde mental do jovem americano, a cultura do vencedor e perdedor, que cria frustrações e ressentimentos tão grandes que o cara topa pegar uma arma, assassinar os colegas de escola e muitas vezes matar ele próprio, acabar com a própria vida. Umas ações mais extremas que podem existir no planeta. Um adolescente. E principalmente, ninguém discute por que é que armamentos tão pesados conseguem chegar com tanta facilidade às mãos de jovens de 14, 15, 16 anos, né? Que já tem os seus problemas de relacionamento, já tem de conviver com essa cultura insalubre das escolas americanas, do bullying, e ainda tem uma facilidade incrível no acesso a armamentos pesadíssimos. Esse não é um discurso anti-armas, é um discurso anti-facilidade extrema de acesso a pessoas que não conseguem nem dirigir um carro ainda, né? Mas conseguem dar conta de um fuzil semiautomático, né? Comprado ali na esquina, no Walmart. Mas tudo bem, vai que os drones resolvem. Duvido, mas vai que. Barão, apoio dos americanos à guerra contra o Irã vai ao menor nível?
1: A agência Reuters divulgou essa pesquisa, Megali. Um em cada três americano apenas apoia a guerra no Irã. Esse número sempre foi desfavorável, né? A maioria sempre foi contra essa guerra que o presidente Donald Trump começou há 5 meses e ninguém sabe como vai terminar. Nesse momento está acontecendo uma pausa dos ataques americanos no Irã. A justificativa oficial da Casa Branca é de que os iranianos pediram para negociar. Os iranianos negam essa versão, Mas os bastidores, a imprensa americana diz que tem acabado. O arsenal americano do míssil Patriot, que é o míssil de defesa, está muito pequeno, menos de 1.000. Se você quer uma matemática aí, normalmente, segundo, de novo, o New York Times aqui, são 1.500 que foram usados em 5 meses, 1.500 desses mísseis. E agora tem menos de 1.000, o que, dependendo do ataque que for feito pelo Irã, por exemplo, ou qualquer outro país, no caso, por exemplo, da Rússia com a Ucrânia também, lá tem mísseis americanos, daria para apenas 2 semanas. O presidente Donald Trump negou essa versão, disse que novos estão sendo comprados, mas não é tão simples assim você fabricar um míssil. De qualquer forma, essa pausa é sempre bem-vinda. Ontem, inclusive, no mercado financeiro, o preço do petróleo acabou caindo diante dessa falta de ataques, nesse instante, pelo menos, o conflito entre Estados Unidos e Irã. Megali.
0: Barão, bom trabalho para você. Até daqui a pouquinho no Band News Station.
1: Até mais tarde, pessoal. Valeu, obrigado.
2: Até, valeu, Barão. 9:01, em 1 minuto e meio, tem método.
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5: Eu sou o Sérgio Weib e está começando agora o Minuto do Empreendedor, apresentado pelo BTG Pactual Empresas, que tem entre os seus propósitos ajudar os jovens empresários e empreendedores a alcançarem o sucesso. Na minha companhia, Priscila Lahan, que é a CEO da Microsoft Brasil. Priscila, na sua opinião, de que forma que os jovens empresários e empreendedores devem agir na busca do sucesso?
6: Muito bem, eu acho que a primeira coisa é a adaptabilidade. A gente vive num mundo em constante mudança, aprender e desaprender coisas e, por último, foco no pensamento crítico, porque a inteligência artificial vai fazer muitas coisas por nós.
5: Priscila Lahan, CEO da Microsoft Brasil, aqui no Minuto do Empreendedor, apresentado pelo BTG Pactual Empresas.
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1: Hora de conversar com o Carlos Andreasa. Nosso assunto são emendas parlamentares. Lembra que os partidos, os presidentes de partidos tinham que explicar como é que eles manejavam essas emendas por causa do sincericídio do Valdemar? Por enquanto, só 6 mandaram suas respostas. Andreasa, bom dia para você.
2: Megali, Sheila, bom dia. Meus amores, ainda tem alguns dias, né? O prazo está contando 10 dias úteis dado por Flávio Dino. Tem também a questão do recesso do judiciário. Então, os partidos têm ainda prazo. Eu quero chamar atenção, no entanto, para os partidos que ainda, lembrando que tem prazo, ainda não se pronunciaram. São aqueles que estão na origem da questão. Progressistas, Republicano e União Brasil. O PT também não se manifestou ainda. Aliás, uma nota aqui. Segundo eu percebo nas gestões de Flávio Dino, é como se não existisse orçamento secreto em partido de esquerda. Considerando que o orçamento secreto prosperou, avançou, encontrou novas modalidades de existência durante o governo Lula, é algo estranho. Fecho esse parênteses. Partidos que não se pronunciaram, aqueles mais envolvidos, conhecidamente. O PL já se manifestou, é o Valdemar Costa Neto a quem você se referiu. Os que não se manifestaram, progressistas. Quem é o progressistas? É Arthur Lira. Arthur Lira, sob cuja presidência da Câmara, não houve 8 de janeiro, não houve solavanco nenhum, o orçamento secreto transitou ao estado da arte do governo Bolsonaro para o governo Lula, deixando a emenda do relator para se acomodar onde está hoje emenda de comissão. O partido não se manifestou ainda. Quem mais é progressista? Ciro Nogueira, olha ele aí. Ciro Nogueira, que materializou a corda e a caçamba no esquema de perversão da emenda parlamentar do orçamento secreto, porque ele era senador da República, portanto, representante dessa perversão que criou sob emenda de comissão, sobre emendas parlamentares e finalmente emendas de comissão, a ideia de direito adquirido dos parlamentares. Ele era um senador da República e virou ministro da Casa Civil de Jair Bolsonaro, portanto, ele era o representante dessa apropriação inconstitucional de orçamento da União, e na Casa Civil, aquele que carimbava, que liberava a execução, o pagamento das emendas, corda e a caçamba. Ciro Nogueira, presidente do Progressistas, ainda não se pronunciou. Republicanos. Republicanos é

0: camada. É a emenda de comissão, a primeira fachada, e depois a criação informal dessa emenda de liderança partidária, por meio da qual o Valdemar Costa Neto tem cotas de emendas parlamentares, mesmo não sendo parlamentar, instrumentalizando o mandato do líder partidário. Republicanos. Não se manifestou ainda. Hugo Mota. E, finalmente, União Brasil. União Brasil é Davi Alcolumbre. Ponto final. Não preciso dizer mais nada. É pai e mãe do orçamento secreto. O mais longevo gestor, e a sua constituição imperial deriva do controle de emendas parlamentares, Davi Alcolumbre, União Brasil, União Brasil de Antônio Rueda, também é importante registrar, União Brasil tampouco se manifestando. Esses partidos são pilares, usuários, gestores, proprietários, são os grandes proprietários do parlamento, gestores do orçamento secreto, da perversão da emenda parlamentar, da perversão do orçamento da União. Não consigo entender ainda, já falei isso aqui e repito, porque não havendo meia constitucionalidade, portanto não havendo meia inconstitucionalidade, por que Flávio Dino ainda não declarou, que esse é o papel dele, controle de constitucionalidade. Ele não é teórico do orçamento secreto. A teoria dele é maravilhosa. Os ensaios de Flávio Dino sobre emendas parlamentares são obras de arte. Aliás, bem escritas, diferentemente das decisões de Alexandre de Moraes. Que doa o seu ouvido aí, Luiz Megalho. Outro dia eu li Alexandre de Moraes. A partir de hoje, a partir de amanhã, a partir desse momento, meteu uma crase no a partir. Meu Deus, Alexandre de Moraes, fecha o parênteses. Dino escreve muito bem. Ótimo teórico do orçamento secreto. Só que o papel dele não é teorizar. O papel dele é aplicar aquilo que ele identificou brilhantemente e declarar a inconstitucionalidade. Isso aqui que se está investigando é uma resposta do parlamento, uma terceirização externa do uso de emendas parlamentares, violando vários princípios constitucionais, todos aqueles da administração pública. E Flávio Dino ainda não declarou, não cumpriu o seu papel de exercer o controle de constitucionalidade, não declarou ainda a inconstitucionalidade desse troço. Não consigo entender.
1: Andreasa, na vitrolinha?
0: Rendição ao Mirg Neto. Nenhuma provocação. As pessoas estão dizendo que eu estou fazendo provocação ultimamente com as músicas.
2: Assim.
0: Rendição. Não nos renderemos. Cara. Um beijo.
2: Beijo.

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0: 9:12. Sabe que agora há pouco a gente recebeu a seguinte mensagem. Megali, seus lindos. E pouco importa o que vem depois, né? Porque eu fiquei com seus lindos e aí parei.
1: E beleza, não precisa nem saber quem foi, né?
0: É. E como é que a pessoa sabe que somos lindos?
1: Porque ela deve estar nos vendo.
0: Porque tem imagens.
1: Mas uma imagem no celular, no tablet, não é suficiente para que você consiga afirmar que tal pessoa é linda.
0: Não.
1: Teria que ser numa televisão.
0: É. Grande, assim, legal.
1: Papinho.
0: Gente, tudo isso pra lembrar que sim.
1: Como se a gente não soubesse pra onde isso tá indo.
0: Exatamente.
1: É, da televisão, e aí?
0: Tá, vai chegar onde
1: e
0: essa
1: aí,
0: história?
1: Televisão? Quanto maior, melhor.
0: É isso aí.
1: A televisão coreana.
0: É. Mas é o seguinte, você já sabe, você tá ouvindo aqui já tem um tempão, que a Band News FM é também TV. Porque nós estamos no LG Channels, no TCL. Como é que funciona? Você que tem LG, por exemplo, você vai lá, LG Channels, e aí você acessa pelo canal 131.
1: Isso.
0: Aí coloca 131 e pronto, você tem a programação da Band News FM 24 horas por dia, de graça, na tela da sua TV. Fechado? Isso é a Fast TV. Aí, se o seu caso é TCL como TV, na TCL não tem número. Aí você coloca na busca, Rádio Band News FM, rapidinho, e pronto. Você acessa ali a Band News FM também, de graça, 24 horas por dia, com imagens o tempo inteiro. Porém, chega aqui, mais perto. Você tem Samsung? Você tem Samsung?
1: Eu tenho.
0: Você tem Samsung? Eu também tenho.
1: Eu comprei uma nova pra Copa do Mundo.
0: E aí?
1: Assim, com a devida vênia, a LG, os demais aparelhos. Mas é porque eu já tinha uma Samsung. E eu tenho a minha parede furada com os parafusinhos ali na distância de uma TV Samsung. Eu falei, pô, não quero furar de novo.
0: Uhum.
1: Então comprarei uma 10 polegadas maior, porque é pra frente que se anda, né?
0: Sim.
1: E tá lá. Tá lá a minha TV nova.
0: E aí? Olha que legal. Você já tem essa chance, então... Por quê? Muitos ouvintes nos cobravam. Quando que vai chegar na Samsung? Quando vai chegar na Samsung? Digo o seguinte.
1: Chegou.
0: 2043. É esse o número. 2043. É isso, né, Arthur Covre? 2043? E mais não digo. Só isso.
1: 2043.
0: 2043.
1: Não, tem que dizer um pouquinho mais também. Tem gente que não sabe chegar lá. É na TV, né?
0: Isso.
1: É no canais de TV. Onde, onde a gente viu... A Copa do Mundo pra não ter delay.
0: Isso.
1: Tá, isso eu tô falando pra Ana, tá? Que ela não conhece o caminho das pedras direito pra ver TV aberta.
0: Uhum.
1: É lá, na TV Samsung. Aí o 5 é a Globo, aquela coisa, né? É 2043.
0: Isso.
1: Aí.
0: Era aquela coisa assim, ah, não, na segunda-feira é que começa pra valer, entendeu? Porque a gente tá fazendo alguns testes e tal. Mas como alguns ouvintes já entraram, ela falou, uai, vocês chegaram?
1: Que sim, legal, hein?
0: Chegamos. 2043. Agora também, Samsung.
1: 43 é cavalo, né, no jogo do bicho. Às vezes a gente dá uma de cavalo mesmo. Mas em geral, a gente vai só no trote. 2043, gente, vamos lá.
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0: Olha aí, também vivemos de boas notícias. A prévia da inflação veio abaixo do esperado, Ju. Bom dia para você.
1: Pois é, a prévia da inflação veio quase zero, viu, Megali? Bom
0: Olha.
1: dia para você, bom dia para Sheila, bom dia para você que está aqui com a gente na Band News FM. Olha, o número de julho, que é a prévia, porque pega até a metade do mês o comportamento dos preços, mostrou uma inflação de 0,06%. Então, uma inflação realmente baixa, ali perto do zero, quando a previsão era de uma inflação em torno de 0,21%. Nesse indicador que mede a prévia da inflação do mês de julho. E aqui a boa notícia é principalmente a alimentação. A gente passou por um período duro ali de reajuste para cima de preços de alimentos esse ano. A gente entrou numa fase agora mais favorável, então a parte de alimentação vem com deflação. Então é queda mesmo de preços de alimentos. Aqui o IBGE destaca alguns produtos específicos, principalmente batata, tomate, café. Então, é um momento favorável da safra. Então, normalmente, nessa época do ano, a gente tem condições climáticas também melhores, maior oferta de alimentos. Ah, então, a notícia é boa. Agora, qual é a grande pergunta nesse momento, né? É o quanto que esse alívio da inflação que a gente está vendo por esse indicador agora, ele se sustenta. A gente vai ter, pensando em alimentos, ainda a chegada do fenômeno climático El Niño, que pode ser o pior da história. Então, a previsão é que o El Niño possa impactar a agricultura. Então, entre setembro e outubro, ali, a gente já pode ter uma volta da pressão de custo de alimentação. A outra questão também que a gente tem que ficar de olho é combustível, porque aqui aparece ainda com queda, gasolina, diesel, o quanto que isso se sustenta, né, pessoal? A gente está aí falando do petróleo nesse momento com queda, petróleo ali em torno de 85 dólares, né, com a expectativa aí de diálogo para o cessar-fogo entre Estados Unidos e Irã, mas a gente está sempre com essa espada e essa preocupação, porque está sempre indo e daqui a pouco, né, o negócio degringola novamente. Aí tem um ponto de atenção aqui que é passagens aéreas. Então, a parte do querosene de aviação, que sobe mais rapidamente do que preços de gasolina e diesel, já aparece aqui passagens aéreas com aumento de preço. Então, sabe aquela coisa assim? Ah, é boa notícia, a informação é boa, vem abaixo do previsto. Inflação, principalmente comida, né, gente, que pega principalmente ali o orçamento das famílias de menor renda, principalmente. No entanto, assim, isso é sustentável? Quanto que a gente pode contar com esse alívio diante de um cenário ainda para frente, de muita pressão ainda que pode vir aí no nosso bolso, viu, pessoal?
0: Cenário para frente, Brasil. Juliana Rosa volta com outros números de análises amanhã, neste mesmo horário. Até, Ju.
1: Até, um beijo.
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4: Sheila, pela Radial Leste, no caminho para o centro, problemas, lentidão da Praça Divinolândia até o metrô Guilhermina Esperança e do metrô Pen até a Avenida de Canduva. E de novo se repete hoje aquele blocão de lentidão que começa na altura da estação Tatuapé do metrô e vai até o viaduto Alcântara Machado. O motivo é o fato de ter sido encurtada a faixa reversível por causa das obras do corredor de ônibus e formou-se esse congestionamento maior. Quem vai no sentido do bairro pela Radial agora reduz a velocidade na altura da Rua dos Trilhos, depois a condição melhora. Quando vem a virada de temperatura, o corpo sente, o nariz reclama e até dor de cabeça pode vir no pacote. Então, pede Medley, porque o tempo muda, mas o padrão Medley continua.
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0: seu caminho. Vamos lá com mais do Robson Ramos. Fala aí, Robson.
1: A Raposo Tavares tem ocorrência ali na altura do quilômetro 17, na altura da Avenida Escola Politécnica, uma batida. Tem trânsito lento desde a saída da Granja Viana no quilômetro 24 até a chegada ao local deste acidente, no 17. Depois dali a condição melhora bem. Aí vai ter lentidão só mais na chegada à capital do quilômetro 11 até o 10, no acesso para o interior. Tem lentidão também na altura da Granja, do quilômetro 21 até o 23, depois melhora. 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
0: Olha, a Sônia, nossa ouvinte, está aqui celebrando nossa chegada à Samsung, hein? Falando, oba, tem uma TV Samsung. Os ouvintes estavam que estavam, né? Quando vocês chegam na Samsung, quando é,
2: gente,
0: quando
2: no
0: é?
2: Brasil, Samsung chegamos. Atualmente é,
0: não
2: né?
0: Não sei se é a líder do mercado, tem sabia?
2: Que sim.
0: Só sei que são 23 milhões. De televisores com a Fast TV ali, né? Em que as pessoas podem nos acompanhar no 2043.
2: Vendidas do Brasil. E aí tem muita gente mandando fotografias nossas em alta definição e a gente realmente fica belíssimo em 5K. Quer dizer, a Carol fica belíssima, a Sheila fica belíssima em 5K e eu fico kkkkk.
3: Essa foi boa.
2: Finalmente temos, hein?
3: Parabéns.
2: Vou me premiar.
3: Você tá melhorando.
2: Correndo pro banheiro pra fazer um xixi, tá bom?
0: Tá bom.
2: Você encerra, Sheila?
0: Sim.
2: Não, deixa eu encerrar.
0: É?
2: Aí depois eu vou.
0: Não, você que sabe. Olha, obrigada pelas mensagens todas aqui dos nossos ouvintes celebrando a chegada da Band News FM à Samsung. Boa, gente. Vai mandando foto também aí da tela da sua TV, onde você tá nos acompanhando, tá bom? 11 999 592.
2: Nessa ordem, Samsung, TLC, LG, Hisense, Philco e Philips.
0: De vendas.
2: Vendas.
0: Tá bom. 9h23. Que nada. 9h24.
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2: Não há tempo para mais nada. Obrigado pelo carinho, pela companhia. Amanhã tem mais às 7 horas da manhã. Tchau, gente.
0: Beijo, tchau.
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0: 9 horas 26 minutos, bom dia para você ligado a partir de agora no Band News São Paulo de hoje. Vamos que vamos? Até às 11 horas da manhã, eu, você, Luiz Megali e nas férias de Calabigato, Carolina Ercolim. Bom dia, bom giorno!
1: Bom dia, Sheila, bom dia aos nossos ouvintes.
0: Tudo certo, Carol?
1: Tudo certo por aqui. Tô feliz em ver aqui a foto do estúdio, muita gente mandando registros
0: Não
1: da
0: é?
1: Nossa estreia na Samsung.
0: Muito legal, vários ouvintes mandando as imagens aqui. Nos acompanhando, nos assistindo. E, cara, eu perdi uma mensagem que eu queria encontrar, porque aí começou a chegar uma avalanche de mensagens.
1: É.
0: E aí chegou uma delas que eu não tô encontrando, que é de um ouvinte que tá nos assistindo na geladeira. Ai, obrigada, Ju. Por quê?
2: Também com esse calor, né?
0: Mano, Megali. É, sabe aquela geladeira da Samsung que tem a TV?
1: Que é moderninha?
0: Ali? Moderninha? Moderninha sou eu, ela é modernosa!
2: Finalmente, nos colocaram na geladeira?
0: Cara, antes eu ouvia a Band News no radinho de pilha, indo de busão pro trampo. Hoje temos a Band News com imagens na geladeira, enquanto preparamos o café da manhã.
2: Hoje, diz esse ouvinte. Assisto na geladeira no busão. Ficou muito mais prático.
0: Ô, Ju, me manda essa mensagem aí, por
1: esse
0: favor.
1: Esse é um salto.
2: Isso aí. Cara, a tecnologia facilitando a nossa vida. Antigamente a gente tinha que botar fone de ouvido, agora é só ficar em pé em frente à geladeira.
0: Cara, eu quero uma geladeira dessa.
2: É moderna, hein?
0: Legal, é caríssima,
2: hein?
0: Deve ser caríssima,
2: provavelmente,
0: né?
2: Imagina.
1: Será que ela avisa quando o leite
2: que faz gelo já é cara.
0: É.
1: Essa daí é aquela, deve ser aquela que avisa quando o leite tá acabando, a manteiga tá no fim.
2: É.
0: Lava a louça, né? Leva os filhos na escola.
1: Podia.
2: É, Megali, não esqueça de lavar as mãos, lavei.
0: Tá.
2: Cacique cobra coral.
0: Menino!
2: Suspende, ajuda.
0: Ah, só uma coisa, a gente tá mostrando agora na nossa live a imagem da geladeira do nosso ouvinte acompanhando a Band News FM na Samsung.
1: Que legal isso.
0: 2043 é o número.
2: Geladeiraça, hein?
0: Cara, eu quero uma dessa pra ontem.
2: Custa uma geladeira dessa,
0: eu
2: também
0: preço.
2: Quero.
0: Eu vou ver o preço pra eu ficar só passando vontade, peraí. Geladeira.
1: Será que ela é touch?
0: Samsung.
1: Deve ser, né, tela touch pra você...
0: Menina, ela me pega no colo, certeza.
2: É, só é, porque, ó...
0: Ela me põe pra dormir.
2: É uma tela de internet, né? De...
1: Isso. Ou será que ela espelha?
2: Eu acho que ele espelha.
0: Um TV na porta.
2: É, ele espelha na tela da geladeira. Que Cacique mais? Cobra coral suspende ajuda climática para a Argentina, gente.
0: Ah.
2: Ah, é uma consequência das falas do Milei. Não é incrível? O Milei foi lá. É, acho que todo mundo sabe o que é a Fundação Cacique Cobra Coral, certo? É, a instituição... É, oferecia assistência climática para a Argentina desde a Guerra das Malvinas, em 1982. Mas isso agora acabou, devido à falta de educação do presidente dos Estados Unidos nas suas falas aqui no Brasil. Ocorreu um ataque político ao nosso país. Enquanto não houver um pedido formal de desculpas na área climática, a Argentina estará por sua conta e risco em pleno início da atuação do fenômeno El Niño. É, a instituição... A instituição atuou para influenciar o clima e atrair chuvas para bacias hidrográficas locais. O objetivo da intervenção espiritual era recuperar os níveis de água necessários para a geração de energia nas hidrelétricas afetadas pela seca. É, e agora não tem mais Fundação Cacique Cobra Coral para ajudar os argentinos. Eu não sei se eu preciso explicar, mas é uma fundação esotérica, que se não me engano nasceu em Minas Gerais, mas que frequentemente é chamada quando o Brasil precisa de uma ajudazinha para fazer chover ou para parar de chover ou coisas parecidas. E dizem os seus membros que a fundação tem a capacidade de não apenas prever com exatidão, mas influenciar o nível de chuvas, de vento, basicamente fazer chover, que é algo que até agora o ser humano não aprendeu a fazer. A fundação garante que faz. E a cobra coral, eu não sei se vocês conhecem os meandros do trabalho dessa fundação, ela dificilmente é paga em grana, Carol, ela é paga em informação. Ela presta serviço para o governo brasileiro, por exemplo, e em troca ela quer ter acesso a todas as informações do INMET e de todos os demais órgãos meteorológicos ligados ao governo. E aí essa informação, imagino eu, é utilizada para que essa fundação passe a prestar serviços em outras partes do mundo. Eu não sabia que eles atuavam na Argentina desde a Guerra das Malvinas. E a Fundação Cobra Coral, eu sou um cético, tá? Mas a Fundação Cobra Coral é uma daquelas em que se eu não creio em bruxas, pero que elas ai, elas ai. Porque eu já vi coisas impressionantes. Na Fórmula Indy, que a gente trabalhou aqui na cobertura, tava chovendo, chovendo, chovendo, mas não parava de chover em São Paulo. Aí parou de chover na hora, e a Fundação Cobra Coral foi chamada. Parou de chover na hora da prova, a prova aconteceu sem solavancos e acabou a prova. O vencedor levantou o troféu, etc. As pessoas foram para sua casa e voltou a chover. No Rock in Rio foi a mesma coisa. O Rock in Rio foi uma época de muita chuva no Rio de Janeiro. E aí, em 85, chamada Fundação Cobra Coral, parou de chover. O Rock in Rio aconteceu, né, sem nenhuma intercorrência ligada à chuva. E quando acabou o Rock in Rio, voltou a chover. Quando a Fundação Cobra Coral deixou de atuar no Rio de Janeiro, Roberto Medina deixou de chamá-la, nós tivemos um Rock in Rio caótico por causa da chuva. Pela primeira vez. Então, eu já vi coisas realmente inexplicáveis.
1: Setembro, né? Que é uma época de estiagem.
2: É uma época de estiagem, mas é uma época em que estava chovendo. E choveu, de fato. Então, eu já vi coisas incríveis. E pelo tom aqui da nota, a Argentina pode ter grandes problemas. Comentários?
1: É que fica só resumido a grandes eventos, então.
2: Assim... Não. Tem muito fazendeiro que...
1: Ah, tá.
2: Que se utiliza dos serviços da fundação. Não, tem muito trabalho no varejo aí, não é só atacado,
1: tá,
2: não.
1: Tá.
2: Eles, incrível, conseguiram construir uma reputação e são de fato respeitados, a ponto de eu, que sou um cara que me acho muito cético, tá aqui dizendo que nesse caso tem coisas que eu não sei explicar. Tá bom? Então... boa sorte aos irmãos. A Sheila não tem nada a dizer.
1: Boa sorte.
0: Eu tô tão dedicada aqui aos ouvintes que estão escrevendo, eu tô respondendo os nossos ouvintes, separando as mensagens, então peço desculpas, porque eu tô aqui em êxtase junto com os ouvintes por causa da nossa chegada à Samsung.
2: Da Samsung.
0: Perdão, então eu tava aqui respondendo os ouvintes, selecionando as mensagens todas.
2: Eu achei que eu tava recebendo um tratamento do silêncio porque eu teria escolhido um assunto... que não tem base científica, etc.
1: Nada disso.
0: Fica tranquilo, tudo bem.
2: Isso aí tá tudo certo.
0: Tá tudo certo. Não será a primeira nem a última vez.
2: Mas enfim, cara, se alguma coisa acontecer na Argentina agora, eu não me surpreenderei. Não desejo que isso aconteça, óbvio que não.
1: Pelo
2: amor de Deus, a Argentina pagar por causa da estupidez do Milei, né? Mas eu não me surpreenderei se isso acontecer, porque há precedentes. Bora?
0: Bora. E também porque muitos ouvintes me mandaram promoções dessa geladeira. Vários ouvintes mandaram a promoção que tem, de 19 mil por 16.
2: Gente de Deus.
0: Falaram que eu tava aqui comprando. Não tava. Eu tava só pesquisando.
1: Não dessa vez.
0: Isso. Não vai ser agora. Gente, vamos nessa? Porque tem muito assunto aqui pro nosso Band News São Paulo. A Júlia Nogueira já tá aqui no estúdio para que a gente volte a falar sobre, infelizmente, a morte daquele gari atropelado para um empresário chinês na Barra Funda. O corpo dele será enterrado hoje. Júlia, aqui que você nos conta até sobre a investigação da polícia e também desdobramentos a partir disso, né, sobre esse homem, sobre esse empresário que estava bêbado. Bom dia, Ju.
3: Bom dia, Sheila. A justiça converteu em preventiva a prisão desse homem que bêbado atropelou e matou o coletor de lixo Diego Rafael da Silva. Esse caso aconteceu na noite do domingo, na Rua do Bosque, nas proximidades ali do terminal Barra Funda. O Diego Rafael da Silva, de 19 anos, foi resgatado ainda com vida e transferido à Santa Casa de Misericórdia, mas acabou não resistindo aos ferimentos e teve a morte aí confirmada. O Guofang Huang é o condutor do veículo, de 53 anos. Ele chegou a fugir do local e retornou depois do acidente. Foi conduzido ali ao 7º Distrito Policial e foi submetido ao teste do bafômetro, que registrou, sim, ali no etilômetro, que ele estava embriagado. Em depoimento, testemunhas afirmaram que o caminhão de coleta estava regularmente estacionado, com a sinalização e os procedimentos de segurança devidamente adotados, quando o coletor foi atingido pelo veículo. As imagens circulam agora para quem nos acompanha por imagens. Depois do atropelamento, o motorista deixou o local, mas retornou minutos depois. O Diego vai ser enterrado hoje à tarde no cemitério da Vila Formosa.
0: E o Arthur Covri está por aqui também, porque desde cedinho os nossos ouvintes estão falando sobre possível paralisação na coleta de lixo, que seria eventualmente um protesto de profissionais dessa categoria em função do crime cometido contra esse gari. Mas não houve uma confirmação de que isso de fato aconteceu. Um fato é, os nossos ouvintes estão escrevendo demais, dizendo que não houve a coleta de resíduos de lixo nessa manhã, nem ontem à noite, em vários bairros, né, Arthur? Não na cidade inteira.
4: Não na cidade inteira. Principalmente em bairros da região leste de São Paulo, Tatuapé, Penha, Arthur Alvim. E há relatos também na Zona Norte, na região do Tucuruvi. A gente entrou em contato primeiro com o sindicato dos coletores, dos trabalhadores do Serviço de Limpeza Pública em São Paulo. E por meio da assessoria de imprensa, o sindicato se posicionou dizendo que ontem à noite houve um pequeno protesto por parte de alguns trabalhadores e por isso a coleta não foi feita em algumas regiões ontem à noite. E a gente entrou em contato com a Loga também, que é a empresa que faz justamente essa coleta, não só em áreas da Zona Leste, como a própria Penha, a própria região do Tatuapé, da Penha, Moca, por exemplo, e também de bairros da Barra Funda, onde esse coletor foi atropelado. Então é toda a Zona Noroeste, algumas áreas na região central e alguns bairros no início ali da Zona Leste de São Paulo, justamente nesses locais onde os nossos ouvintes mandaram mensagens. E a Loga informou que justamente ontem, em função da comoção, os trabalhadores deixaram de realizar a coleta em função da morte desse coletor de lixo e que esse serviço deve ser normalizado até a quarta-feira. Então confere, nossos ouvintes têm razão de ter essa impressão de que a coleta não foi feita, mas a promessa da empresa é de que essa coleta seja normalizada até a quarta-feira. E a gente recebeu a confirmação também por parte do sindicato que haverá um protesto hoje no 7º DP, na região da Lapa, onde o motorista que atropelou e matou esse coletor de lixo, onde ele está detido. Então tem um protesto logo mais às 10 da manhã por lá.
2: Um ouvinte nosso escreveu aqui dizendo: ah, mas as pessoas morrem em acidentes o tempo todo, inclusive vítimas de motoristas bêbados, nem por isso eles devem deixar de realizar. Eu discordo. As pessoas morrem trabalhando, mas não deveriam morrer. E quando isso acontece, tem que haver uma reação. Especialmente quando semanas atrás, ou poucos meses atrás, aconteceu um assassinato de um coletor de resíduos enquanto ele trabalhava também em Belo Horizonte. São dois casos extremamente violentos em muito pouco tempo. Então, se morre um policial em ação, trabalhando, a polícia reage, que seja na forma de uma operação policial. Se morre um jornalista, já aconteceu com o nosso Santiago, né, lá no Rio de Janeiro. Não, Rio de Janeiro não, foi no Rio, né? Foi no Rio, Santiago.
4: Sim, foi no Rio.
2: A gente faz um protesto, se um jornalista, um fotógrafo é baleado numa manifestação aqui em São Paulo e perde a visão, como aconteceu também, nós protestamos. A gente pode não fazer greve, deixar de trabalhar, mas protestamos a nossa maneira. E a maneira que os coletores encontraram, pelo menos esses, de serem ouvidos, foi suspender. Ainda que temporariamente, não de forma oficial, né, Arthur?
4: Não de forma oficial. A justificativa é justamente pela comoção, ontem à noite também, em sinal de protesto. E eu, além da prefeitura, estou esperando o contato, uma resposta da prefeitura, entrei em contato também com a EcoUrbis, que é outra empresa que faz coleta na Zona Leste de São Paulo, para saber se os trabalhadores de outras empresas também se solidarizaram, de certa forma, com esse protesto e se há prejuízo na coleta de lixo nessas áreas da região leste e outras áreas da cidade também.
2: É um caso que levanta questionamentos, não é só um acidente, né? Não é só a punição ao motorista bêbado. É uma forma também, é um momento para você se expressar dizendo que não está satisfeito pela forma como você é visto e tratado pela sociedade. Eles têm toda a razão. Tem toda a razão, são dois casos violentíssimos e alguém aqui sente que o coletor de resíduos recebe o respeito que mereceria da sociedade? Eu sinceramente não sei, mas se eles acham que não, eu compro 100% a palavra deles. Estão certíssimos de protestar.
1: E nesse caso, as imagens mostram que o caminhão de lixo estava ali sinalizado com todo o pisca-alerta que deveria ser acionado justamente para manter a segurança dos funcionários. O Diego estava ali auxiliando, né, a retirada de uma caçamba de lixo. Estava ali também sinalizado, né, com a roupa, e deixa agora uma filhinha de um ano, bebezinho. A esposa está grávida. gestante de 4 meses. Ele tinha 19 anos, né? Então uma vida pela frente. E claro que é um caso que gera comoção. Também porque esse homem, segundo as testemunhas, estava com dificuldade para se manter em pé depois que acabou atropelando o Diego. E chegou a sair do local, como disse aqui a Júlia, né? Ele tentou se evadir, mas aí um motociclista que estava passando por ali impediu que ele fugisse. E aí ele voltou pro local e aí foi, enfim, feito o teste de bafômetro, foi levado para a delegacia e constatado que ele estava embriagado. E também por isso, né, inclusive pelas imagens, pela rapidez com que ele passa ali na região, pela alta velocidade, a polícia também entendeu que ele deveria ser mantido preventivamente preso.
4: E só mais um detalhe, aí a companheira desse coletor que foi atropelado e morto, ele já tem um filho e estava esperando mais um.
1: É isso aí.
4: Né? De 7 meses, 7, 8 meses.
0: Obrigada, viu, Arthur? Valeu.
1: Seguem as investigações do caso do bebê também que morreu após ficar com a cabeça presa em uma grade, né, dentro de uma creche na região central, no Brás. A Polícia Civil deve ouvir novos depoimentos ainda nesta semana, né, Larissa Biscaia? Bom dia.
3: Bom dia para você, Carol. Para todos, segue a investigação. As duas profissionais que eram as responsáveis por esse bebê de 1 ano e 4 meses, que morreu depois de ficar com a cabeça presa, foram desligadas. Esse caso aconteceu na creche Luz do Brás, centro de São Paulo, na última quarta-feira, dia 22. Segundo a Secretaria Municipal da Educação, a sala segue interditada e passa por uma análise técnica. Ontem, os amigos e parentes da família do bebê, além de pais de outros alunos, fizeram um protesto em frente a essa creche, segurando cartazes, placas de maneira geral, pedindo mais respeito. A Polícia Civil ainda apura as circunstâncias dessa morte. O bebê morreu depois de ficar 6 minutos com a cabeça presa no vão entre uma barra de ferro e o espelho da sala. A gente fala uma barra, uma grade, parece um pouco confuso. Pelas imagens, parece como se fosse uma barra usada em uma aula de balé para crianças. Imagens de câmeras de segurança indicam que as crianças estariam sem supervisão, porque os professores, monitores, participavam de uma festa de aniversário na escola. 5 profissionais dessa creche são investigados.
0: E a gente falou assim que surgiram as primeiras informações sobre a demora para que essa criança fosse retirada dali. Isso, 6 minutos, né, gente? A gente está falando de criança muito pequenininha, 1 ano e alguns meses. Precisa de monitoramento constante, porque segundos são suficientes para acontecer uma tragédia. Imagina 6 minutos em que essa criança ficou ali. Imagina, a gente até falava, não é, Megali, sobre a ausência de monitoramento antes disso. Uhum. E à medida que a gente foi obtendo...
2: depois, né?
0: Pois
2: quanto
0: é,
2: tempo antes?
0: Exatamente. E aí, agora que tem essa informação sobre a possibilidade de os funcionários dessa creche estarem celebrando o aniversário, ou seja, eles não estavam de olho nas crianças que lá estavam, inclusive nesse bebezinho, né, que infelizmente morreu. Obrigada, Larissa.
2: O Tribunal de Justiça reduz a pena de Paulo Cupertino por triplo homicídio. Quem tem os detalhes é Thiago Muniz.
5: A 10ª Câmara de Direito Criminal do Tribunal de Justiça de São Paulo mantém a condenação de Paulo Cupertino, mas reduz o tempo previsto de prisão. A pena passou de 98 para 90 anos em regime fechado por causa do limite legal de 30 anos para cada homicídio praticado. O julgamento do recurso apresentado pela defesa foi realizado na quinta-feira e teve o acórdão divulgado ontem. Paulo Cupertino foi condenado pelo assassinato do ator Rafael Miguel e dos pais dele, em frente à casa onde eles moravam, na Zona Sul de São Paulo, em 2019.
0: O governo de São Paulo adia o início do pedágio Free Flow nas rodovias Anchieta e Imigrantes. Matheus Jung, aqui ao vivo, com os detalhes pra gente. Fala aí, Matheus.
6: Ainda não tem data prevista para começar a funcionar o sistema de pedágio eletrônico Free Flow nas rodovias Anchieta e Imigrantes após esse adiamento. O novo modelo, que elimina as cabines e cancela as tradicionais nas estradas, começaria a valer a partir deste sábado, mas foi adiado por uma determinação da Artesp. A Agência de Transportes do Estado afirma que o ponto de cobrança no sentido capital da rodovia dos imigrantes deve estar após o quilômetro 38. A Ecovias afirma que a estrutura já construída no quilômetro 29 da rodovia será mantida, mas não haverá cobrança. Além disso, a concessionária não deu uma data para a construção de um novo pedágio, sendo que até o Free Flow começar a funcionar, a cobrança continuará sendo feita nos pórticos físicos.
0: Bom, construiu no 38, foi isso. Né? Aí a Artesp diz, olha, não pode, porque como explicava aqui o Megali, tem uma comunidade aqui, as pessoas vão até a padaria, né? Vão se deslocar num trecho curto e vão ter de pagar o pedágio por isso. Isso não pode acontecer. Aí a recomendação era construção no 29?
6: No 29, a partir do 29.
0: Mas não vai acontecer nesse momento.
6: Neste momento não, eles não deram nenhuma data nova.
0: Como é que não identificaram isso antes? Não é impressionante?
2: É impressionante.
1: Essa região aí dos bairros pós-balsa, né? Ou você realmente pega uma balsa para chegar até lá, ou você depende da imigrantes. É. Então, se você corta a principal comunicação, o pessoal já é ilhado. É uma região que ficou ilhada, existe essas ilhotas, porque teve a construção da represa Billings. E aí, então, toda a região acabou as mais altas ficando ali, onde ficam essas comunidades. Então, já é um acesso muito difícil por balsa. Demora, é Maia que opera ali na região. Mas eles ficariam ilhados ou teriam que pagar esse R$20,30, né? Que vai ser o preço da passagem quando dividir ali para subida e para descida quando instalar um free flow.
2: Gente, para quem não sabe, a Carol é referência em muita coisa aqui na redação, né? Ela sabe muito. Mas passou ali da Ford, é ela.
0: É ABC na veia.
2: Passou ali da entrada pra Bitodista, com a Carol, procura a Carol.
1: Nossa, até o Ruge você vai. É? Até o Ruge ali, na Bitodista você vai.
2: Até ali eu vou bem.
1: Tá certo.
2: O zoológico, né?
1: Pronto.
2: Zoológico é uma área que eu tenho algum domínio, mas aí passou dali, é Carol.
0: Carol.
1: É. Tá bom.
0: Não, é sério, Carol, foram quantos anos de...
2: Carol.
0: A Carol começou na Rádio ABC, não foi?
1: Foi, Rádio ABC.
0: Muitos anos de Rádio ABC.
1: Muitos anos, já fiz, inclusive, festa de quermesse em Tatetos, que é uma desses bairros que moram ali no pós-balsa, assim, pra cobrir.
2: Quer dizer, fazer festa de quermesse?
1: Não, eu fui acompanhar, quando era estudante de jornalismo, eu fui fazer... Pessoas que moram em regiões afastadas do centro, como é que é, tal.
0: Cobertura, uma reportagem.
2: Cultura da festa.
1: Não,
0: reportagem.
1: Não.
2: Porque tem a festa da escola dos meus filhos e tem um locutor lá, né? Que, atenção, a dança do quinto B vai começar no ginásio, babababababá. E eu morro de medo de alguém me chamar. Falar, você faz rádio.
0: Aí a ideia, gente.
1: A voz é boa. Você tem uma voz boa.
2: Eu tenho uma voz boa, você sabe improvisar. Você não quer fazer isso pra gente? Eu não quero, não. Então você foi cobrir. Tá.
1: Fui cobrir. E aí, também pela Rádio Bandeirantes, quando repórter, fui fazer matéria na comunidade indígena que tem ali, né? Do Curucutu, do núcleo Curucutu, também pra, enfim, explicar como é que é, né? A gente tá dentro de uma grande metrópole, tem ali uma comunidade indígena ali.
0: E você morou no ABC muito tempo?
1: Nasci em São Bernardo.
0: É.
1: E durante muito tempo fazia São Bernardo Morumbi, né? Nesse trajeto.
0: Com o seu belo Fusca, hein?
1: Fusca vermelha.
0: Lembra
1: Joaninha.
0: Dele? Já contamos a história do Fusca no ar, né?
2: Não lembro, é verdade.
0: Fusca da Carol?
2: Juntas
0: era um sucesso aqui. É, a gente trabalhou junto na Rádio Bandeirantes, aí, lá em 1908.
1: É.
0: E naquela época a Carol vinha com um Fusca marrento pra caramba.
1: Abria a porta no meio da curva, mas nada que um exercício de braço não puxava de volta, né?
0: É, Carol tava sempre malhando, né?
1: Sempre.
0: Pra aquele câmbio do Fusca.
1: Sempre.
2: Você ouvia ela chegando.
0: Nossa, era Carol, era um sucesso esse Fusca.
2: Delícia. Valeu, Matheus.
0: Valeu, vamos em frente.
2: Vamos, voltando aqui à capital, as antigas estruturas que deram nome à favela do Moinho, na região central de São Paulo, começaram a ser demolidas após um laudo técnico apontar risco iminente de desabamento. A ação teve início há 10 dias e ainda não tem previsão para ser concluída. Segundo a Secretaria Estadual de Desenvolvimento Urbano e Habitação, a decisão foi tomada após um parecer técnico elaborado pelo Conselho Regional de Engenharia e Agronomia identificar falhas estruturais graves nos 6 silos da antiga indústria. O laudo aponta trincas, rachaduras profundas, corrosão das armaduras e risco de colapso das lajes superiores. Em um dos silos, a laje desabou. Nos outros 5, os técnicos identificaram risco iminente de queda.
0: É aberto um inquérito para apurar a morte de um motociclista que foi arrastado por 1 quilômetro na Zona Sul de São Paulo. Quem vai trazer os detalhes para a gente é Augusto Vale.
7: A Polícia Civil investiga a morte de um motociclista que foi arrastado por um carro por mais de 1 quilômetro na região do Capão Redondo. O incidente aconteceu na madrugada desta segunda-feira na Avenida Carlos Caldeira Filho. Segundo a Polícia Militar, a vítima, identificada como Caio dos Santos, fazia manobras com a motocicleta quando perdeu o equilíbrio e caiu na via. Na sequência, um veículo atropelou o motociclista, que já estava caído, e o arrastou por mais de 1 quilômetro. A vítima foi socorrida por uma equipe do Corpo de Bombeiros ao pronto-socorro do Campo Limpo, mas não resistiu aos ferimentos. A PM contou que o motorista do carro que atingiu a vítima não teria percebido o acidente e nem que o motociclista tinha ficado preso por todo o trajeto.
1: A polícia de São Paulo continua à procura de informações sobre o maratonista Daniel do Nascimento, o Danielzinho, que está desaparecido desde junho. A família dele prestou boletim de ocorrência, né, registrou um boletim ontem e a mãe do atleta, Valdirene Ferreira, pediu ajuda nas redes sociais. Segundo ela, Daniel saiu de casa em Paraguaçu Paulista, cerca de 400 quilômetros de São Paulo, no último dia 19 de junho, levando uma mochila preta. Uma postagem, Valdirene afirmou que ele tinha problemas psicológicos. Daniel do Nascimento disputou os Jogos Olímpicos de Tóquio 2020 e de 2022. Foi ao pódio na Maratona de Seul, na Coreia do Sul, chegando a terceiro lugar. Porém, pouco antes das Olimpíadas de Paris, em 2024, foi suspenso por 5 anos após testar positivo para 3 substâncias proibidas pela Agência Mundial Antidoping.
2: O ministro Alexandre de Moraes, do STF, dá 5 dias para que a Secretaria de Administração Penitenciária de São Paulo esclareça se as supostas violações identificadas no monitoramento eletrônico de Débora Rodrigues dos Santos decorreram de falha operacional ou de descumprimento de medida cautelar. Em nota, a pasta informou que recebeu o documento e o responderá no prazo. Conhecida como Débora do Batom, ela foi condenada a 14 anos de prisão durante um inquérito que apura tentativa de golpe de Estado. A suspeita é que houve falha no sinal de GPS que monitora a condenada. Segundo os advogados, as ocorrências decorreriam de falhas técnicas inerentes ao sistema de monitoramento eletrônico, sem qualquer elemento concreto, de novo, segundo os advogados, que indicasse violação das medidas cautelares.
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0: Chega mais, Robson Ramos. Vai falar de qual região da cidade agora?
10: Oi, Sheila. De volta aqui no Band News São Paulo para a gente falar mais do trânsito. E eu vou destacar o corredor Norte-Sul, onde quem vai no sentido do aeroporto de Congonhas encontra trânsito lento já desde a Ponte das Bandeiras até o túnel Tom Jobim. Depois dali a condição melhora. Trânsito segue intenso, é verdade, mas andando melhor até a ligação leste-oeste. Para Santana, tem lentidão saindo do aeroporto até a altura do viaduto João Gilhão da Costa Guiar. Depois, outro bloco entre a Indianópolis e o Parque Ibirapuera. 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
1: O governo brasileiro aciona a OMC após as tarifas americanas. A gente vai a Brasília com Afonso Marangoni para entender essa história e a força da OMC, né, no atual cenário político-econômico. Bom dia.
11: Pois é, exatamente. É, como você colocou, né, Carol, uma OMC muito diferente do que foi lá no início, muito enfraquecida, principalmente pelo próprio governo dos Estados Unidos, que tem deixado esse mecanismo de lado. Bom dia para você, para o Megali, para a Sheila e para todos que nos acompanham. O Brasil fez o que prometeu. Nas 2 cartas que o Brasil divulgou em notas, criticando o tarifaço, seja aquele de 25% por supostas práticas comerciais desleais, seja aquele de 12,5% por não combater o trabalho forçado, disse que entraria na Organização Mundial do Comércio numa aposta, né, ao multilateralismo e aos organismos internacionais. Então o Brasil faz esse movimento, inicia lá uma consulta junto à OMC e depois, se isso avançar, aí vai se abrir um processo formal chamado painel para então arbitrar, né, sobre essa questão na OMC. Mas não tem um prazo específico para isso acontecer e nem muita expectativa de que isso demova, mude, né, a decisão dos Estados Unidos em aplicar essas taxas, que nós sabemos vêm taxas como sanções ao país por questões que não puramente comerciais, haja vista que o Brasil tem inclusive superávit, né, na balança comercial com os Estados Unidos. Mas então agora foi uma decisão do Itamaraty, o Ministério das Relações Exteriores foi quem comunicou que vai entrar junto ao OMC. Agora, por mais que isso não avance, que não faça uma mudança significativa no cenário, que é uma cara, um território, uma posição importante do governo, e pelo menos os Estados Unidos vai ter que responder. E aí fica a expectativa do que dirá então o governo Donald Trump para a Organização Mundial do Comércio.
2: E sempre fica a expectativa, se bem que a linha está picotando um tiquinho, mas a gente vai apostar na sorte. Que tem com as loterias da Caixa. A gente vai apostar na sorte, porque a gente não quer só comida.
0: Não.
2: Né? A gente quer comida, diversão e arte.
0: Claro.
2: E diversão e arte é com ele, porque agora é hora do...
0: Maranguia de Brasília.
2: O hoje em frente a um belíssimo quadro que me parece ter inclusive profundidade. Diga lá, Maranguia.
11: Pois é, Miguel, esse quadro ele é muito curioso. Só para dizer antes que eu tava com saudade do Maranguia. A Copa do Mundo acabou olhando um pouco, né? E aí eu tava sentindo saudade de contar um pouco aqui das obras de Brasília. Sabe o que é isso, gente? Observem bem. É curioso.
0: Não vai dar, né?
2: Ah, eis aqui o que faremos. Não vai dar?
0: Não.
2: Você grava a participação, que tal?
0: Ou ele volta, a gente restabelece com qualidade, ele volta depois das 10. Eu sei que às 10 ele às vezes tem compromisso na Band News local de Brasília, mas às 10 e pouquinho.
2: Eu não quero ferrar
0: estamos aqui.
2: Eu não quero ferrar o Marangoni.
0: Nem o Maranguia.
2: Para que estendamos o Maranguia. O que você acha, Maranguia?
11: Acho que dá para refazer a conexão e a gente volta.
2: Pronto.
11: Vai ser legal.
0: Tá, tá feito, bom, tá combinadíssimo. Para você. Que de repente tá acompanhando a Band News
2: FM. Ficar sem aqui não dá.
0: Não, não dá. Não dá. Pra você que tá acompanhando hoje a Band News FM, de repente pela primeira vez na Samsung.
2: Olha.
0: O que, que é o Maranguia? O Afonso Marangoni, ele é um repórter em Brasília.
2: É o alter ego do Marangoni.
0: Exato. Pronto, não matou.
2: É isso.
0: O Afonso Marangoni é nosso repórter em Brasília, sério, né? Dedicado aos assuntos de Brasília, os assuntos da política. Porém, aqui no Band News São Paulo.
2: E só no Band News São Paulo, ele tem não esse espaço. Faz isso em Brasília, ele
0: e, cara,
2: não faz
0: os ouvintes
2: nenhum.
0: Amam ao ponto de Maranguia ser reconhecido nas ruas mais como Maranguia do que como Marangoni. É. Porque a gente explora nesse momento o conhecimento do Maranguia como guia de turismo de Brasília. E aí ele passeia, traz as dicas.
2: Dos bons, cara.
0: E dos bons, que entende do assunto, entende dos lugares, traz o contexto histórico, o contexto artístico e traz dicas para que a gente conheça Brasília como uma cidade que pertence a todos nós. É a nossa capital, a gente precisa capital. Conhecer.
2: É o nosso museu a céu aberto.
0: Exatamente.
2: E o Maranguia é tão incrível. Teve um dia que teve uma notícia momentosa de uma operação da Polícia Federal que incluía lá o Hotel de Brasília, né? É, o Hotel Nacional de Brasília. Ele correu pro Hotel Nacional de Brasília, ou seja, entrou de lá, a gente olhou e falou, hoje não tem Maranguia, porque ele tá em frente ao hotel. Ele falou, tem sim. E começou a contar histórias de hotel. Histórias de hotel são sempre muito boas, né? Certa vez, tá, o cara se hospedou aqui, sempre tem um assassinato, uma traição. É o que mais tem. E ele sabia de cabeça. Ele não teve tempo de pesquisar sobre as histórias do Hotel de Brasília, porque ele tá no meio de uma cobertura.
0: Isso.
2: De uma operação da polícia. Imagine quando ele tem. A gente tá enrolando pra ele voltar ou não?
0: Não.
2: Então tá.
0: Só pra daqui a pouquinho ele volta.
2: Pronto.
0: Falando da obra de arte de hoje.
1: Tá enrolando?
2: Não parece, né?
1: Ah, não.
2: Como eu faço bem, né?
1: É,
2: você
1: faz bem.
0: Ah, então é isso que você faz todo dia? Vamos falar rapidinho do Santos, que entra em campo hoje. Neymar pode chegar ao número 500, ao gol de número 500 da sua carreira, não é isso, Yuri Queiroga?
12: O Santos enfrenta a Universidade Central da Venezuela para buscar a vaga nas oitavas de final da Copa Sul-Americana. O Peixe tem larga vantagem, já que venceu o jogo de ida por 4-1 fora de casa. Mesmo assim, não deve poupar os principais jogadores. Os atacantes Neymar e Gabigol, que ficaram fora da ida na Venezuela, foram relacionados por Cuca. A partida, inclusive, pode ser histórica para o camisa 10 santista. Neymar precisa marcar mais 3 vezes para chegar aos 500 gols na carreira. A Band News FM vai transmitir Santos e o CV nesta terça, a partir das 8h30 da noite na Vila Belmiro.
0: E rapidinho aqui uma informação sobre o aeroporto Santos Dumont no Rio de Janeiro, porque um pouco mais cedo a gente falava sobre condições climáticas ruins no aeroporto no Rio de Janeiro e as operações de pousos e decolagens estavam interrompidas e, claro, provocando impactos aqui na ponte aérea. Informação de momento é de que os pousos foram retomados, tá bom? As decolagens ainda não. Atrasos estão previstos, já estão acontecendo, tá bom? Então, se você espera alguém que vem do Rio de Janeiro ou tem previsão de voo para o Rio de Janeiro, a informação é essa. Pousos retomados, decolagens ainda não. Pontualmente 10 horas.
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0: 10:01.
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1: Dando uma geral aqui no trânsito para você que está circulando pela capital paulista, tem lentidão ali na marginal do Rio Pinheiros, hein? Quem está seguindo em direção à Zona Sul está enfrentando a partir da ponte do Jaguaré bastante lentidão, uma lentidão que se estende até mais ou menos a ponte do Morumbi, ali Torres, na entrada da Avenida dos Bandeirantes. É um grande corredor, né? Que a gente vê aqui uma linha vermelha que vai então, portanto, do Jaguaré até emendando a Avenida dos Bandeirantes. E ali na região da Ponte Cidade Jardim também tem bastante lentidão. Na marginal, no sentido Zona Oeste, para quem vai da Zona Sul em direção ao Cebolão. Aparentemente, tem acidente ali perto da Rua Funchal, com a Avenida dos Bandeirantes, que faz com que o miolinho ali do Itaim esteja completamente congestionado. Trecho inicial da Juscelino Kubitschek, Faria Lima, a Horácio Laffer, a própria Cidade de Jardim, em torno do Parque do Povo. A situação está bastante difícil nessa manhã de terça-feira aqui na cidade de São Paulo. E ali na região do Cebolão, também a gente encontra lentidão, não na chegada das estradas exatamente, mas no caminho da marginal do Tietê, entre a Bandeirantes e a Castelo Branco. Então a Bandeirantes apresenta um trânsito um pouquinho mais carregado na chegada à capital, porque a marginal está com trânsito ruim, a Anhanguera está um pouquinho melhor e a Castelo, a partir do 18, também já tem lentidão. Todo mundo se complicando ali nessa chegada à capital pela marginal.
0: Então, acho que você responde ao Paulo aqui, que é nosso ouvinte, Carol, e ele escreveu: o trânsito está muito, muito lento no acesso da marginal do Rio Tietê para Castelo Branco. Ai, saindo da marginal para Castelo. Sabem se houve algum acidente? Pergunta o Paulo, que é de Guarulhos.
1: Tem aviso de obras nesse caminho.
0: Pronto.
1: Aparentemente é obra na Expressa. A local funciona um pouquinho melhor, mas nem sempre a local dá para você utilizar, dependendo se você vai acessar alguma rodovia ou vai seguir em direção à marginal do Rio Pinheiros. Mas aparentemente tem obras ali que estão causando essa lentidão. E eu aproveito para dar o panorama aqui da Dutra também, para o motorista que está encontrando lentidão na aproximação com São Paulo, a partir ali do 227. Né, no acesso a Hélio Smith, o trânsito vai ficando mais complicado também porque a marginal está com trânsito intenso. Uhum. E tem aviso de acidente no 231 também em Guarulhos, na chegada à capital.
0: Robson Ramos, vamos lá com mais os caminhos aqui pela cidade. Vai falar de onde agora?
10: Trânsito lento pela Avenida Rebouças, no sentido do centro, desde o túnel Fernando Vieira de Mello até a altura da Rua Joaquim Antunes. Depois a condição melhora e volta a ficar ruim entre Estados Unidos e Oscar Freire. Para o bairro, a lentidão começa no Hospital das Clínicas, vai até a Henrique Schaumann, recomeça na Joaquim Antunes e vai até a Pedroso de Moraes. 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
0: E o Rodrigo complementa a informação. A gente está falando de alerta para obras, né, nessa região aí da Marginal para Castelo. O Rodrigo mandou mensagem rapidinho, falou assim: olha, acabei de passar, teve um acidente leve por ali. Faixa da esquerda está bloqueada, bem na entrada da Castelo, dois carros e uma moto. Aparentemente nada grave. Porém, diz o Rodrigo, isso aqui está atrapalhando o trânsito também. Valeu, Rodrigo. Obrigada. Agora são 10:05.
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1: Faz sol aqui na zona sul da cidade de São Paulo, sol que vai chegando com mais força aparentemente hoje, pelo menos de manhãzinha estava menos frio. A Aline Araújo vai trazer para a gente esse panorama antes da chegada de uma nova frente fria. Tudo bem, Aline? Bom dia mais uma vez.
17: Exatamente. Bom dia a vocês, bom dia a todos que nos acompanham. Hoje a gente tem uma tarde bastante quente prevista aqui para São Paulo, máxima de 29 graus. Amanhã as temperaturas também ficam altas, em torno dos 29 e 30, mas a partir de quinta-feira essa frente fria chega, vai trazer queda nas temperaturas e também um pouquinho de chuva, principalmente no período da tarde dessa quinta-feira.

0: domingo até um calor presente no período da tarde, com temperaturas ali próximas dos 26 graus. Então, somente na quinta e na sexta-feira, a frente fria atuando, mudando um pouco o tempo, depois a gente já volta ao padrão de mais calor e o tempo vai voltar a ficar seco também para a próxima semana.
1: Aline, a Fabiana quer saber sobre Ribeirão Preto. Ela ficou assustada, possivelmente, né, com a ocorrência de sexta-feira, com aqueles vendavais que superaram 100 km por hora. Mas ela tá de olho no João Rock, um festival que vai ter aí nesse final de semana. Quer
2: Pode
1: saber como é que
2: crer.
1: Vão estar as coisas por lá.
2: Ai, eu tava até abrindo aqui pra ver se a gente toca. Criolo é uma das atrações, mas tem um monte de banda, né?
1: Eu não
2: Eu
1: vi o
2: tava vendo a lista
1: setlist.
2: D2, CPM 22. Tem uma lista bem grande de quem se apresenta no João Rock 2026. Vai estar lotado, pelo jeito, né? Ribeirão Preto, fim de semana. Baiana System, Ana Carolina, Zé Ramalho, Alceu Valença. A lista é longa. Marina
0: Não,
2: Sena.
0: Vai estar super legal, eu vejo.
2: Xamã. Charlie Brown Jr. Enfim, um monte de gente. Vamos lá, Aline.
0: O evento vai estar bem legal mesmo e a gente vai ter o tempo aí, seguindo a mesma condição de São Paulo. Na quinta-feira também tem uma mudança, alerta de temporais no período da tarde, bem diferente do que aconteceu, nessa última semana. Vamos ter aí ventos um pouco mais intensos, mas eles vão variar entre 60 a 70 km por hora, não só em Ribeirão Preto, como em basicamente todo o estado. Chuvas também previstas na quinta-feira e no final de semana voltamos a ter o tempo firme por lá também, temperaturas voltando a se elevar gradativamente, e aí a gente vai ter uma condição perfeita para o festival. Não vai estar nem muito quente, nem vai estar frio, e as chuvas também vão dar essa trégua aí para o pessoal conseguir curtir.
2: Baiana System, é demais, né, Baiana
1: System? É
2: muito
1: bom.
2: E vai estar lá.
1: Ele contagia super. Mas esses ventos de 70 km por hora devem assustar a galera lá, né? Porque
2: pois
1: o pessoal tá meio traumatizado com o vendaval da semana passada. Ainda bem que não vai, de alguma forma, interferir, né, nessa atividade ao ar livre, né? A estrutura que é montada ali, o pessoal fica meio apreensivo. Que bom que vai estar tudo bom, bem, né, em Ribeirão Preto e região para esse final de semana.
2: Posso com mais uma encomenda?
0: Exatamente.
2: Que chegou um pouco mais cedo. Eliette, encomenda do tempo, Gramado, de sexta que vem até o dia 7. Vai aproveitar, hein, Eliette? E aí, friozinho em Gramado ou não?
3: Mas tem as chuvas do Rio Grande do Sul, hein?
2: Então,
3: Gramado foi afetado na
2: famosa. Como ficam esses próximos dias?
0: Ó, a gente agora está numa condição de alerta bem severo, bastante chuva, tempo fechado, raios, rajadas de vento intensas, previsão de granizo e alerta aí para novos transtornos que duram hoje e amanhã também. A gente tem uma trégua na condição do tempo durante a quinta e a sexta-feira, só que aí vamos ter a entrada de mais um sistema. A gente ainda está analisando a magnitude que ele vem, mas vem novamente outra frente fria que vai voltar a trazer chuvas já para o início da próxima semana. Então, ela tem que ficar ali um pouco esperta. Pode ser que a gente tenha chuvas volumosas acontecendo durante mais um dia e friozinho ainda vai predominar lá na região sul.
1: Muito bem, Aline, obrigada por hoje. Bom trabalho.
0: Muito obrigada, até amanhã.
3: E Gramado, claro, é um passeio super legal, mas...
2: Super legal.
3: Você já foi a Brasília? Porque agora sim é hora do...
2: Não, eu nem separei.
3: Não?
2: Peraí, não. Eu ia pro comercial, pode ser rapidinho?
3: Gramado é legal, tem o mini mundo, tá?
2: É, assim, muito
3: mais
2: legal.
3: Legal de
2: o mini
3: Gramado.
2: Mundo é muito legal.
3: O mini mundo dá pra passar umas 2 horinhas fácil lá.
2: É.
3: Então tá, comercialzinho na sequência.
1: Aguardem.
3: Boa.
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1: 10h11, a gente chama a Maju Arruda Leite para falar sobre o assunto que a gente trouxe mais cedo, né? Destaque da morte do guri, do gari, que foi atropelado por empresário chinês que provocou ali a revolta, né, de familiares, de amigos, e com razão. A Maju está acompanhando também o desdobramento policial, né, das investigações, da prisão preventiva dele. Bom dia, Maju.
2: Tudo bom, Carol? Bom dia a você, a Sheila, o Megali, todo mundo ligado aqui na Band News FM. Eu falo ao vivo em frente ao 7º Distrito Policial, delegacia da região da Lapa, na zona oeste de São Paulo. Por aqui, vários amigos de Diego, funcionários da limpeza, realizando um protesto contra a morte dele, que aconteceu no último domingo, enquanto ele trabalhava. Funcionários da limpeza estão por aqui gritando por justiça, segurando cartazes escrito "Justiça por Diego, estamos de luto". E o objetivo aqui, segundo eles, é, além de prestar uma homenagem ao gari Diego Rafael da Silva, também pedir por justiça e por mais segurança aos profissionais que realizam a limpeza nas ruas aqui da cidade de São Paulo. Relembrando esse caso, o Diego estava trabalhando na Rua do Bosque, na região da Barra Funda, na zona oeste de São Paulo. Na noite do último domingo, ele retirava um container de coleta de lixo de um caminhão que estava estacionado, sinalizado, quando ele foi atingido totalmente, brutalmente, por uma Land Rover do motorista Guo Fang Wang, de 53 anos. Ele que foi preso em flagrante e teve ontem a prisão convertida em preventiva depois da audiência de custódia. Agora, os funcionários, os amigos de Diego, gritam aqui por assassino, pedem por justiça, e a gente lembra também que isso também impactou, né, o serviço de coleta de lixo da cidade de São Paulo. A Loga, que é a empresa responsável, onde o Diego trabalhava apenas 2 meses, se manifestou dizendo que o serviço deve ser normalizado até a próxima quarta-feira. Então é por isso que alguns bairros, especialmente na Zona Norte, também na Zona Leste, como Penha, Tatuapé, não tiveram a retirada do lixo na noite desta segunda-feira, mas a expectativa é que esse trabalho seja normalizado até a próxima quarta-feira. Lembrando, né, Diego tinha apenas 19 anos de idade, estava trabalhando e, infelizmente, deixa a esposa grávida de 4 meses e também um bebê de 1 ano de idade. Volto com vocês.
1: Obrigada, Maju.
3: E olha, o Arthur Covre está aqui no estúdio porque tem acompanhado aqui com os nossos ouvintes os muitos relatos de falta da coleta de lixo entre ontem e hoje, né? E aí a gente especulou aqui a possibilidade de ser um protesto, uma paralisação dos profissionais desse setor em função da morte desse homem. A prefeitura se manifestou, né, Arthur? O que a gente tem de novidade em relação a isso?
4: Exatamente, a prefeitura confirma que, em solidariedade, né, em comoção à morte do colega de trabalho, funcionários da concessionária Loga, a gente já teve a confirmação da própria empresa Loga e também do sindicato dos trabalhadores de limpeza pública, e agora a prefeitura confirma, né, que foi em solidariedade à morte do colega. E os trabalhadores, parte deles, né, da concessionária Loga, que é responsável pela coleta na Zona Noroeste, em bairros da região central e alguns da Zona Leste, suspenderam a atividade ontem, né, algumas horas, isso no período noturno. Nessa manhã, já retomando os trabalhos de acordo com a prefeitura, que mostra também nesta nota enviada para a gente solidariedade com a família, amigos e colegas de trabalho da vítima.
0: Central de ouvintes, Ricardo Boixá.
3: Olha, o Elvis escreveu para cá, ele é do Belenzinho, falando que o caminhão do lixo não passou nas ruas, estão todas com lixo muito acumulado, inclusive do condomínio. É isso, viu, Elvis, o que o Arthur acabou de noticiar aqui. Chegam muitas mensagens de ouvintes. A Kátia também escreveu falando sobre esse assunto. Moca e Belém também sem a coleta do lixo. Então vamos ver se esse serviço aos pouquinhos vai sendo restabelecido, né, ainda ao longo do dia de hoje. Obrigada pelas mensagens todas.
5: Felipe Nunes está aqui com informações sobre articulação de partidos com vista à eleição ao governo de São Paulo. Xará, bom dia para você.
6: Muito bom dia, Megali, Carol, Sheila. Bom dia para você que nos acompanha na Band News FM. Agora a gente tem algumas definições, pelo menos no estado de São Paulo, sobre as candidaturas não só ao governo, mas também Senado e suplências. Os suplentes, porque nessas eleições em São Paulo esse tema vai ser bastante importante, sempre causa algum tipo de comoção, mas temos muitos candidatos ao Senado e alguns pré-candidatos, porque ainda não foram formalizados em convenções, que podem se tornar ministros em futuros governos. Por isso, as chapas com os suplentes também geraram mais divergências entre os próprios partidos. A chapa progressista, por exemplo, as duas candidatas ao Senado, Simone Tebet ainda não é candidata formalizada, porque a convenção do PSB irá acontecer apenas no dia 31, mas será confirmada ainda nesta semana a sua candidatura, pode ser uma ministra do futuro governo Luiz Inácio Lula da Silva, caso ela vença as eleições do Senado, caso Lula vença as eleições para a presidência da República, porque Simone Tebet foi ministra do governo, assim como Marina Silva, que é a candidata da Federação PSOL Rede. Por isso, agora já se sabe quem será a suplente de Marina Silva, também uma escolha por um vereador e um político que é ligado as pautas ambientais, assim como Marina Silva, o escolhido foi Djalma Neri, mas houve uma divergência na própria reunião do PSOL e da Rede. Existiu uma série de questões que fizeram com que a escolha deste candidato fosse adiada. Ele seria apresentado antes da série de discursos, mas as eleições dentro do próprio partido foram acirradas. Ele só foi formalizado como candidato a suplente depois de discursos, de anúncios. Portanto, existiu também um questionamento sobre o nome dele. Ele foi o vereador mais votado de São Carlos aqui no estado de São Paulo por 2 mandatos seguidos e agora será candidato a suplente. Pode ser que, em eventuais eleições, ele seja senador por São Paulo por 8 anos. É possível que isso aconteça também. Existe ainda no campo progressista uma disputa porque o PDT, que é um partido da base de Fernando Haddad, pediu para que houvesse uma suplência. PDT não tem neste momento nem candidato ao governo, nem candidato a vice, nem senador e nem suplente. Então é uma disputa que acontece também no campo progressista. As alianças já estão começando a ser formadas. Neste momento, Tarcísio de Freitas teria um tempo de rádio e televisão, a propaganda eleitoral, muito maior do que Fernando Haddad. Como as coligações ainda precisam ser formalizadas e o Tribunal Superior Eleitoral ainda precisa fazer esse cálculo, ainda não temos de maneira cravada quanto tempo seria para cada um. Mas Tarcísio de Freitas tem apoios do Republicanos, PL, PSD, União Progressista, MDB, Podemos, partidos que têm mais representação na Câmara dos Deputados, que é o que conta no fim das contas, do que Fernando Haddad. São 370 deputados nessa base, se a gente for olhar o que acontece em Brasília. Portanto, essas articulações seguem ainda. E Tarcísio de Freitas tem uma questão curiosa, porque ele é apoiado pelo PSD, que tem um candidato à presidência da República, que é pois Ronaldo Caiado.
3: Pois é.
6: Mas ele apoia formalmente o PL de Flávio Bolsonaro. Ontem ele esteve no interior de São Paulo com Ronaldo Caiado e Gilberto Kassab. Mas nas redes sociais de Tarcísio você jamais descobriria isso. Porque olhando todas as postagens, só aparecem os candidatos da chapa dele. Guilherme Derriti, André do Prado, os candidatos ao Senado. Ronaldo Caiado foi, não diria excluído, mas ele não aparece em nenhuma das publicações de Tarcísio de Freitas. Já o PSD tenta a todo momento mostrar que ele é o candidato. E ele vai precisar do apoio do PSD, porque o PSD tem basicamente 1/3 das prefeituras de São
3: Paulo.
6: Pois
3: é.
6: É o partido.
3: Ficou muito grande, né? O PSD se agigantou nas últimas eleições. Né?
6: Elegeu o maior número de prefeitos, Sheila, e conquistou mais prefeitos nas filiações dos últimos anos.
3: Exato.
6: E roubou, digamos assim, aí depende do que o partido quer chamar, deputados estaduais. O PSDB, por exemplo, está na base do governo Tarcísio de Freitas, mas perdeu os deputados estaduais, o PSDB perdeu para o PSD. Então os partidos, nas redes sociais, existe uma articulação interessante de que eles mostram apenas algumas coisas que eles querem. O PSDB apoia Tarcísio de Freitas, mas você não vê imagens do Tarcísio nas redes sociais do PSDB, até porque existe essa situação com o PSD. Então são partidos que estão unidos, mas muito por um favoritismo de Tarcísio de Freitas. Existem divergências entre os próprios partidos, houve bate-boca público entre PSDB e PSD. A chapa deve seguir, mas são aquelas articulações que chamam a atenção de quem acompanha de perto a política e que os partidos vão fazendo nas redes sociais, principalmente. Uma disputa que tem esses tons, é essa tonalidade, né? Diferente.
3: Essas nuances aí.
6: Nuances, que a gente tem que prestar atenção até em quantos caracteres tem cada tweet do partido para analisar, né?
3: Significa, né? Sempre carrega alguma
6: tudo
3: mensagem,
6: significa,
3: né? É verdade.
6: Significa.
3: É. Obrigada, viu? Obrigada pelas suas informações. E aí é o seguinte, né, gente? Vamos seguir acompanhando as articulações todas, mas todos já estamos com a roupa de ir, né?
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5: 10 debates. Debates são legais, né?
3: Boa.
5: A gente curte esses momentos. Curtimos coberturas políticas. Um ouvinte escreveu hoje mais cedo assim: olha, eu entendo e tal, que é, obviamente, a eleição presidencial é muito, muito atraente, muito mais, né, muito mais popular, né? Atrai mais atenção e mais audiência, mas gostaria que vocês dessem mais atenção também à cobertura das eleições legislativas. E aí eu escrevi para ele, respondi e respondo aqui publicamente também. É um grande desafio esse. Para toda a emissora, para todo jornal, você fazer uma cobertura adequada, justa, correta e informativa das eleições legislativas. Mas por que é um desafio? Pela quantidade colossal de candidatos. Né? Gigantesca. Imagina, são 513 deputados eleitos. Para cada um que não é eleito, tem 30 que estão concorrendo e que têm as suas ideias, suas plataformas. É impossível contemplar todos. Né? A gente tenta dar atenção a esse assunto, mas não tem jeito, né? Parte do trabalho tem que ser do eleitor mesmo, né? De buscar se informar, de ir atrás de informações da imprensa local, de onde são esses candidatos, do histórico dos candidatos, mas a gente tenta fazer a nossa parte, sim, e a gente agradece demais a essas mensagens construtivas. Por falar em construtivas, construções, obras, cidade museu, olha que gancho incrível! Agora sim é hora do nosso passeio diário pela capital federal, porque agora é hora do
3: Maranguia de Brasília. Já expliquei tudo, né? O que é o Maranguia de Brasília, porque não sabe, né? E tal. Pô, ele tá na linha, ele ficou na linha uns 10 minutos aqui, tá? Por favor, agradecer a Maranguia, Marangoni.
5: Maranguinho.
7: Deixa eu brincar com vocês antes de falar dessa obra fascinante. A gente brinca que quando conectava no Wi-Fi do Palácio do Planalto, que foi o que eu fiz para a nossa conexão, a gente entrava na internet na época do General Heleno. Falava que o General Heleno ia grampear a gente, porque é o GSI, né? Gabinete de Segurança Institucional, que tem acesso aos logins, etc. Agora a gente está logado, então, na internet do General Amaro, né? Que agora é o responsável pelo GSI aqui do Palácio do Planalto.
5: Bom dia, General!
7: Mas a conexão realmente... Tá,
3: se espirrar
7: muito boa,
3: saúde.
7: Né,
3: então,
5: olha, senhor, olha aqui, tô prestando continência, hein?
7: Gente, essa obra aqui é uma obra fascinante. E eu queria até brincar com vocês. O que vocês acham que pode ser? O Megali disse que tem texturas, tem outras coisas. E é muito, muito legal, porque sabe o que é isso aqui, gente? Uma fotografia de calçadas. Esse é o trabalho da artista Helena Lopes. Ela, desde que foi para Auschwitz, ela ficou encantada com o chão e com as histórias do chão, porque o chão também tem histórias. E daí em diante, a obra dela é fotografar calçadas e fazer tratamentos digitais, né? Manipular as cores, etc. Mostrando as ranhuras, as fendas do tempo, dizendo que cada calçada tem uma história. Auschwitz nem tem como dizer nada, porque tantas atrocidades que os chãos dali conseguiram ver ao longo da história. Então ela é uma artista que se dedica a olhar para baixo, para onde muitas vezes a gente não olha, a gente desvia o olhar e aí mostra, né, que realmente tem essa grandiosidade também das ranhuras, né, das calçadas. Quem já não viu alguma obra, igual olha para o céu e vê nas nuvens alguma coisa, um carneirinho, não sei o que, a gente vê nas ranhuras, aqui muita gente vê uma folha de árvore, vê outras coisas tantas, então é um trabalho, né, da artista que é formada pela Universidade de Brasília, ela chama Helena Lopes, e isso aqui faz parte, né, do acervo do Palácio do Planalto, é para tirar a gente um pouco do lugar comum, né?
3: E dá para as pessoas visitarem essa área ou está numa área restrita?
7: Essa área está aberta, é o térreo do Palácio do Planalto. A visita ela é aberta todos os domingos, Sheila, Megali, Carol. E também, mediante agendamento, dá para fazer até visita durante a semana. Mas essa é uma obra que a pessoa, ao fazer a visita aqui, vai conhecer.
5: Alguém que visita o Planalto corre o risco de encontrar o presidente circulando? Ou o caminho do presidente para sair e entrar do palácio é diferente, Maranguia?
7: Maranguia. É um outro caminho, Megali. O presidente ele tem até um elevador privativo, acesso ao terceiro andar, ele não pode ser feito por qualquer pessoa, então o risco é muito baixo, né? Já tem relatos, e a gente, a imprensa aqui sempre conta, né, histórias de outros mais antigos do que a gente, que até o Lula, do nada, apareceu no comitê de imprensa, que fica aqui bem atrás desse quadro, mas assim, é excepcional, né? Uma coisa raríssima de acontecer, mas quando o presidente quer, ele dá uma circulada aqui pelo Palácio do Planalto, mas no geral ele fica mesmo ali no terceiro andar, que é o gabinete da Presidência da República, que inclusive tem todo um aparato, né, de segurança e de logística facilitada para o Presidente da República. Eu estou até olhando aqui, é o heliponto, para o helicóptero aqui no Palácio do Planalto. O presidente Lula, esse ano, deve ter usado umas duas vezes só essa estrutura, mas quem era famoso por usar todo dia o heliponto era o Fernando Collor de Mello, que foi presidente da República. Ele sempre chegava aqui de helicóptero, né? Então, olhando aqui da janela, a gente vê que cada pedacinho também tem uma história para contar e tem muito a ver com o estilo, né, do presidente da República de turno, que cada um costuma fazer. O Collor gostava de chegar de helicóptero.
5: Fazia parte da construção da imagem do Collor, né? As máquinas barulhentas, né? A demonstração de poder, estou acima de... Era o estilo Collor de governar, cada um com o seu, né? O Bolsonaro tinha o cercadinho, etc. Uhum. O Lula tem as idiosincrasias dele. Muito legal.
1: Ó, a Ismênia tá falando. Eu tô pensando seriamente em ir passear em Brasília e explorar as dicas.
3: E ela pergunta se a gente tem um compilado dessas dicas do Maranguinho. Porque já virou, já é um guia. Se a gente considerar quanto tempo ele faz, surgiu de maneira super despretensiosa. E o dia que a gente não faz a participação do Maranguinho... Os ouvintes cobram, os ouvintes aqui do Band News São Paulo. Aí estimulei o Maranguia o quê? A fazer um perfil no Instagram, com todas as dicas, não foi, Maranguia?
5: Ah, isso é bom, hein?
3: Então, pra gente reunir essas dicas, Sheila, todas.
1: É verdade, isso. Não fiz ainda, mas farei.
7: Quando eu fui,
5: você
7: em São Paulo... Quando eu fui em São Paulo e conheci todos vocês pessoalmente, eu falei, Sheila, eu vou então criar mesmo o Maranguia. Eu já mudei o arroba pra Maranguia, agora eu vou começar a fazer postagens pra justamente juntar tudo que a gente mostrou aqui. E é muito bonito de ver o relato de muitas pessoas, Sheila, nesse mesmo sentido, que a pessoa se desinteressava por Brasília, associava a política e não sei o quê, e muitas pessoas considerando conhecer a capital federal, porque percebeu que tem muita obra de arte e muita história. Então, eu criei arroba Maranguia, já está no Instagram e vou começar a fazer as postagens aqui do que a gente mostra no Band News São Paulo.
3: Sensacional. E no nosso YouTube tem vários cortes lá, tá? Uhum. Do Maranguia, de Brasília, com todas as dicas ali no nosso YouTube. Rádio Band News
7: FM. E no Instagram da Band News FM também.
5: Boa. Quando houver dica de uma sauna, de uma praia de nudismo, né? Será um compelado das melhores dicas. Valeu, Maranguia!
3: A risadinha do Maranguia.
7: Um abraço, gente. Até.
3: Beijo, até.
5: Perdi a Carol de novo.
1: Não pude ajudar nessa.
5: Dessa vez não deu. Devia ter parado no...
3: Você tava ganhando, né?
1: Tava por cima, né?
3: É sempre bom encerrar no auge, né?

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2: 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Eu faço com bolo. Eu dou aula há muitos e muitos anos na escola Vilma Covese, acho que eu já falei aqui para vocês. E a gente tem um curso de principiantes que no último dia eu faço um bolo de chocolate normal, um bolo, uma massa que você vai fazer. E aí uma ganache, que são 200 gramas de creme de leite, 200 gramas de chocolate derretido, mistura, põe por cima do bolo e aí essa compota barra geleia de damasco. Então eu transformo um bolo numa sobremesa deliciosa. Para fazer essa compota de damasco, você vai fazer o seguinte: você vai pegar uma xícara mais ou menos de damasco seco. Eu gosto de deixá-los inteiros, porque fica bonito. Ele fica bem gorduchinho. E vai deixar então esse damasco, põe numa bacinha e vai hidratar com água. Cobre com água filtrada, tá? Cobre com um paninho e deixa ali descansando uma horinha. Então ele vai absorver essa água. Aí você põe meia xícara de açúcar e uma colher de sopa de essência de baunilha. Nesse caso, eu uso a essência, aquela do supermercado da tampinha amarela, que é mais, entre aspas, aí, vagabundinha, mas nesta receita combina muito bem. Então, bota lá a baunilha e leva pra ferver por uns 15 minutos. O que vai acontecer é que o damasco vai puxar a água, que vai secar, e o açúcar concentra e vai fazer uma caldinha. Então, o damasco, ele fica brilhante, com uma calda bem brilhante. Desliga o fogo, espera amornar, bota um suco de um limão, e aí você já tem esses damascos lindos, glaciados, brilhantes. Bota em cima do bolo com ganache ou põe num pote e deixa na sua geladeira pra você comer. Fica uma delícia pra comer com iogurte, pra finalizar um bolo. Quem gosta com granola, né, de manhã, enfim. Vira uma compota barra geleia de damasco deliciosa.
3: Se você quiser, você pode falar comigo pelo e-mail hojepode@bandnewsfm.com.br ou pelas redes sociais no @carolecrema. Pode pedir receita, dica, fala comigo, eu vou adorar.
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7: As medidas protetivas são uma das principais ferramentas contidas na Lei Maria da Penha para tentar proteger as mulheres de violência doméstica. No início deste ano, o Brasil bateu recorde na concessão desse tipo de medida. A cada 30 segundos, uma mulher obteve a proteção judicial. E ainda assim, o mecanismo de forma isolada não é suficiente para salvar a vida dessas mulheres, já que 13% das vítimas de feminicídio no país possuíam a medida protetiva, segundo o Fórum Brasileiro de Segurança Pública. Em meio à campanha A Band Não Se Cala, a Band News FM apresenta nesta semana uma série especial sobre os 20 anos da Lei Maria da Penha. 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
8: Eu dei sorte na vida de eu não ter morrido, porque duas ou três vezes que ele colocou a arma na minha cabeça engatilhou, e hoje em dia eu vejo tanto o feminicídio que está tendo, eu fico pensando que eu tive sorte nessa parte, porque não era nem para eu estar aqui.
9: A Patrícia, como vamos chamar a nossa entrevistada, foi casada com um policial militar por 22 anos. Mas foi nos últimos três do relacionamento que a violência dentro de casa piorou.
8: E eu tentava sair, mas tem gente que fala, ah, você não saía porque não queria. Não é assim. A pessoa te ameaça, eu escondi a arma dele. Eu fui vivendo, empurrando. Um dia vai melhorar, um dia vai melhorar.
9: Em uma das tentativas de se separar, ela chegou a ser ameaçada não apenas pelo marido, mas também por colegas que atuavam com ele na polícia.
8: Aí uma viatura foi na minha casa. Aí o sargento, eu abri o portão, aí ele falou que era pra eu ir lá no batalhão, que o fulano tava mal, que tinha tentado se matar e que era pra eu ir lá. Eu falei, eu não vou. Aí ele falou pra mim, se a senhora não for e acontecer alguma coisa com ele, a culpa é da senhora. Aí eu fui.
9: Naquela época, a Lei Maria da Penha já existia, mas ainda era pouco conhecida. E a medida protetiva ainda era motivo de muito receio, ainda mais para a esposa de um policial.
8: Ai, será que se eu fizer isso, como que vai ser? Como que eu vou chegar em casa amanhã? Como que, né? Eu morria de medo.
9: O medo em denunciar, em confiar na medida protetiva de urgência, ainda é um desafio da Lei Maria da Penha. Ainda assim, esse tipo de proteção bateu recorde no início do ano, com 255 mil medidas autorizadas em 3 meses, quase 3 mil por dia.
10: As mulheres precisam saber que tem uma porta em que elas vão bater e que elas vão sentir seguras a partir dali. Isso tem a ver com legitimidade e confiança nas instituições. E não tem como alcançar a legitimidade e confiança nas instituições se elas não prestarem o seu serviço, se elas não cumprirem o seu papel, né?
9: A Rose Marques é advogada, professora e também coordenadora de projetos do Instituto Maria da Penha. Atua há quase 2 décadas no combate à violência de gênero.
10: Uma vez que a mulher aciona que está sofrendo violência, esse serviço seja capaz de protegê-la efetivamente, o Estado precisa se responsabilizar também para que essa política ela não seja descontinuada, né? O que a gente vê também é que a política de mulheres é sempre a última.
9: E somente o investimento em formação de profissionais do serviço público, fiscalização e também tecnologia pode ajudar a impedir que mulheres continuem morrendo, mesmo diante de uma legislação tão avançada. É o que defende uma das maiores especialistas no assunto do país, a promotora de justiça de São Paulo, Valéria Scaranci.
11: O nosso problema não é falta de lei. Tem a lei do Brasil e da Espanha, referências mundiais. Só que a Espanha diminuiu em 45% em 10 anos os índices de feminicídio. O que funcionou lá e não funciona aqui? Primeiro, investimento público. Tem a formação das pessoas, a mudança de olhar. Poxa, se nós temos hoje uma tecnologia tão avançada, porque não... As faces são indicadas pela tecnologia, somos monitorados por telefone. Por que não usar a tecnologia para salvar as pessoas? Então, é possível? É possível. Mas não tem milagre.
9: Somente 2 décadas depois da criação da Lei Maria da Penha, ferramentas como tornozeleiras eletrônicas para agressores e botão do pânico para vítimas começam a ser utilizadas em maior quantidade, mas ainda assim de forma tímida, pensando nas dimensões brasileiras. Mulheres que fazem parte da estatística das tentativas de feminicídio, como a Aline de Oliveira, ainda precisam superar uma outra dor, que vai além da física, por causa das facadas que levou do ex-marido.
12: O mais difícil para a vítima é o julgamento da sociedade. Porque muita gente fala assim, o que você fez para merecer? É que as pessoas ficam procurando, né? Para um homem fazer isso, a mulher tem que ter traído. Não, não é isso. Nada justifica uma pessoa tirar a vida da outra.
9: Julgamento que vem, muitas vezes, das próprias mulheres.
10: Nós, mulheres, não somos ilhas. Nós somos criadas, educadas, socializadas nessa mesma sociedade que acredita que nós temos um papel subalterno. Então, essa crença é essa que está arraigada, né? A gente precisa fazer, na verdade, um movimento contrário, de construir nas meninas, inclusive, né, a noção de valor, de pertencimento que nós temos. Quando a gente faz a opção por esse compromisso ao longo da vida, é como colocar uma lente que nunca vai sair. Nunca mais a gente consegue enxergar o mundo com outra perspectiva, e é isso que a gente precisa fazer, na verdade, para todas as mulheres.
7: No capítulo de amanhã, você vai descobrir as novas estratégias usadas por agressores para colocar o próprio sistema de justiça contra as mulheres e como a legislação tem se atualizado para acompanhar a evolução da violência de gênero no Brasil.
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13: O nosso ouvinte, Valfredo Novik, escreve fazendo a seguinte pergunta. Manu, por que será que toda vez que chove, aparece um coral de sapos cantando? Sempre pensei, por que que eles fazem isso, hein? Valfredo, olha só, a resposta está ligada a uma das maiores corridas contra o tempo da natureza. Os anfíbios possuem uma pele muito fina e permeável. E isso significa que eles perdem água com muita facilidade. Durante períodos secos, muitos permanecem escondidos sob folhas, troncos e até outros enterrados no solo para evitar a desidratação. Quando chega a chuva, o ambiente muda completamente. A umidade aumenta, pequenas poças se formam e as condições ficam ideais para a reprodução. O quachar, que a gente escuta, na maioria das vezes é um mega anúncio dos machos dizendo o seguinte: gata, ou melhor, sapa, estou aqui. Cada espécie possui um canto próprio, com uma própria assinatura sonora. Assim, as fêmeas conseguem encontrar machos da mesma espécie, mesmo em lagoas onde vivem dezenas de espécies diferentes. E existe uma verdadeira competição musical. Geralmente, machos maiores e mais saudáveis, ó que lindo, produzem vocalizações mais intensas e prolongadas, aumentando suas chances de atrair uma parceira. Depois do acasalamento, muitas espécies colocam centenas e até milhares de ovos na água, onde nascerão os girinos, futuros sapinhos. Então, aquele concerto que ouvimos nas noites chuvosas não é um barulho, Valfredo, da natureza. É o som do amor dos sapos, mas é o som do amor. Participe também da nossa coluna enviando sua dúvida para elbicho@bandnewsfm.com.br ou então pelo meu Instagram, Manu Karsten. 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
16: 10h44, a Prefeitura informa que em 2026 foram registrados 11 casos de sarampo aqui na cidade de São Paulo. Os dois primeiros, com o início dos sintomas em fevereiro e março, foram classificados como importados, sendo um proveniente da Bolívia e outro da Guatemala. Os demais 9 casos, identificados entre junho e julho, apresentaram um genótipo compatível com a linhagem atualmente predominante nas Américas. Os casos estão distribuídos da seguinte forma: 5 na região ali da Vila Medeiros, 2 na Vila Maria, 1 no Capão Redondo, no Jabaquara e 2 em investigação em outros bairros da cidade. Todos continuam em investigação epidemiológica e, até o momento, a fonte de infecção é classificada como indeterminada.
7: A Polícia Civil de São Paulo investiga a morte de um homem que foi executado a tiros na porta de casa. Gabson Gabriel Ferreira de Santana, de 37 anos, levou ao menos 12 tiros. O caso aconteceu ontem à noite no bairro Jardim São Carlos, em Itapevi. A vítima estacionava o carro com a esposa em frente à casa onde morava quando foi surpreendida por um indivíduo, ainda não identificado, que efetuou os disparos de arma de fogo e fugiu a pé. Ele morreu ainda no local.
16: Um docente da USP é considerado culpado após a acusação de estupro de uma aluna da universidade. O nome do agressor, ainda não foi revelado. Quem tem informação é Augusto Vale.
17: Um pesquisador do programa de pós-graduação da USP é condenado a 12 anos de prisão por estupro de vulnerável que levou à morte de uma estudante da universidade. O julgamento ocorreu na 14ª Câmara de Direito Criminal do Tribunal de Justiça de São Paulo. Segundo a decisão, a vítima morreu por causa de uma infecção generalizada após ser estuprada pelo réu nas dependências do ambiente universitário. As evidências mostraram que os dois conheceram no refeitório da USP e o pesquisador teria convidado a estudante para ir à sua casa, localizada no alojamento estudantil na região do Butantã. A jovem teria perdido a consciência e acordado sem as roupas íntimas, com lesões na região genital. A vítima contou para amigos que ingeriu uma bebida de gosto estranho antes de desmaiar, além de ter apresentado febre e sinais de infecção.
7: O preço de alimentos tem queda e dá alívio na prévia da inflação. As informações chegam com a Alana Bernardes.
18: A prévia da inflação em julho fica em 0,06%, segundo o IBGE. No acumulado do ano, o índice de preços ao consumidor amplo 15 acumula alta de 3,51%. O setor que teve o maior impacto e variação foi o de habitação, com alta de 0,97%, influenciado principalmente pela alta de 3,03% da energia elétrica residencial. Já o grupo de transportes teve variação de 0,11% em julho, como reflexo da alta de 11,70% das passagens aéreas. Por outro lado, os combustíveis caíram 0,90%.
19: O Palmeiras volta a contar com o atacante Flaco Lopes. Aliás, palmas, tá, para Flaco Lopes, que na Copa do Mundo fugiu do efeito manada cafajeste da seleção argentina e foi o único que virou-se para a seleção da Espanha, enquanto essa recebia a taça depois de um jogo limpo por parte dos espanhóis. Ele foi o único, por incrível que pareça. Yuri Queiroga.
20: O atacante Flaco Lopes se reapresenta ao Palmeiras após ter alguns dias de folga na sequência da campanha na Copa do Mundo com a seleção da Argentina. Nesta terça, o técnico Abel Ferreira vai definir se o jogador será relacionado para enfrentar o Vitória pelo Brasileirão. Quatro retornos podem ocorrer para este jogo. Além de Flaco, o lateral direito Kelvin, o zagueiro Alexander Barbosa e o atacante Ramon Sosa voltam de suspensão automática. Assim, a lista de desfalques fica restrita ao meia Alan, que ainda cumpre suspensão imposta pelo Superior Tribunal de Justiça Desportiva, e ao lateral esquerdo Jefté, que se recupera de cirurgia no joelho direito e só deve voltar no ano que vem. Vitória e Palmeiras será nesta quarta, às 9h30 da noite, com transmissão da Band News FM a partir das 8h30, na voz de Anderson Gonçalves.
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16: E de olho nas estradas também, Robson Ramos.
22: Via Dutra lenta no sentido da capital paulista, já na chegada desde a Fernão Dias, com problemas pela pista lateral e pela pista central, entre o 227 e a chegada ao 231, acesso à marginal. Saída para o Rio de Janeiro pela Dutra agora tem boas condições. 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
16: E o Fernando, nosso ouvinte, ele diz o seguinte: linha 8 Diamante, com mais de 10 minutos de espera nas estações, está perguntando o que acontece, falando de estações lotadas. O Fernando, a gente vai atrás da informação oficial, porque não tínhamos aqui nada alertando para algum problema, alguma falha, tá bom? Sua mensagem foi a primeira aqui, como normalmente acontece, os nossos ouvintes são muito rápidos. Mas já fica aqui o recado no ar para outros ouvintes que eventualmente estão também ou vão pegar a linha 8 Diamante. Obrigada,
7: Fernando.
16: Operação
7: normal aqui no site.
16: Oficialmente é essa informação, operação normal. O que normalizou também foi o funcionamento do aeroporto Santos Dumont, tá bom? Então, ponte aérea voltou ao normal. A gente estava falando mais cedo sobre o serviço ter sido paralisado por causa de condições climáticas ruins. E aí os pousos já tinham sido retomados, as decolagens não, agora já tudo normal no aeroporto Santos Dumont. 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
19: Super legal, digna de aplausos, sou fã. É, eu só queria lembrar que o estádio do Morumbi fica aqui do lado.
16: Tá bom. Obrigada por informar.
19: Se a gente grita, eles ouvem de lá.
16: Então grita aí bem alto. Arruma um camarote pra Band News. Vai. Vamos ver se eles ouvem também. Porque lá em Itaquera ouviram.
19: Talvez eu faça isso. Em Itaquera ouviram, né?
16: É.
19: Até o pessoal do Tricolor.
16: Aí, ó.
19: Alô, diretor. Vamos dar uma bola dentro esse
16: ano?
19: Só uma. Olha nós aqui.
16: Boa.
19: Cheio de amor pra dar.
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16: Robson Ramos.
4: Tem lentidão pela 9 de julho para quem vai no sentido do centro, entre a Renato Paes de Barros e a São Gabriel. Também tem trânsito lento da Groenlândia até a Avenida Brasil e um pouco mais à frente da Estados Unidos até a José Maria Lisboa. Para o bairro, tem lentidão entre a Estados Unidos e a São Gabriel e da Rua Turquia até o túnel Max Pfeffer. 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
1: He's back! Bernardo Ramos está de volta de uma longa cobertura e um pequeno período de férias, né? Folguinha, para se jogar finalmente no nosso futebol. E o nosso futebol hoje tem Neymar em campo pela Sul-Americana. Bernardo, bom dia para você.
2: Bom dia, Megali. Um abraço a você, a Carol, a Sheila, que nos acompanha na Band News FM. Pois é, o Santos vai fazer um jogo protocolar aí contra a Universidade Central da Venezuela. Afinal de contas, venceu no país vizinho por 4-1, né, no jogo de ida. E, evidentemente, jogando na Vila Belmiro, tem todas as condições aí de meter mais uma goleada e se classificar sem problemas. Mas a coisa aí passa pelo Neymar, né, Megali? Eu não gosto de falar sobre o Neymar, eu detesto falar sobre o Neymar. Mas é impossível sair desse assunto, sair desse tema, né? Eu achei que a gente fosse parar depois da Copa do Mundo, mas não, ele fica nos dando material e nos pautando, inclusive, para falarmos sobre questões extra-campo, né? E depois do jogo contra a Chapecoense no sábado, em que marcou 2 gols, fez de tudo para tomar o 3º cartão amarelo e conseguiu, né? Vai ficar fora, inclusive, do próximo duelo do Santos pela competição contra o Atlético Paranaense. Neymar deu um piti no vestiário, né? De acordo com uma matéria, inclusive, publicada pelo GE.com. E depois veio a público para falar que não foi bem assim, que não brigou com nenhum garoto, que apenas, sim, houve uma cobrança no vestiário generalizada. Ora, o Neymar virou um problema para o Santos, porque tem muita grana envolvida e o Santos não consegue, evidentemente, arcar com esse dinheiro, né? Então, ele vai se endividando ainda mais, o clube, por causa de um Neymar que não consegue decidir absolutamente nada. O Santos vive o risco, mais uma vez, de ser rebaixado para a Série B do Campeonato Brasileiro por causa dessa aventura chamada Neymar. Então, assim, é um erro de planejamento do Santos manter o Neymar no time, e aí tem nome e sobrenome, o presidente Marcelo Teixeira, e dentro de campo ele não vem resolvendo absolutamente nada. Então, na minha opinião, torna-se um problema para o Santos, viu, Megali?
1: E é um problema que tem solução de curto prazo, Bernardo? Porque você cancelar o contrato, eu não sei. O Santos já não passou daquele chamado ponto de não retorno? Já não se simbiotizou, eu não sei nem se esse verbo existe, mas já não se juntou demais a família Neymar Santos, né? A família Santos, né? A ponto de não conseguir mais sair desse relacionamento?
2: Não dá, porque rescindir o contrário implica pagar multa rescisória, né? Então seria um custo ainda maior. Não é possível nesse momento simplesmente tirar o pé, rescindir o contrato e pronto, acabou. Não tem o que fazer. É ficar com esse problema até o final do contrato. Se eu não me engano, acaba agora no final do ano. É levar isso aí, esse problema, né? E eu acho que o Neymar, por ter provocado esse cartão aí contra a Chapecoense, deveria ter sido punido pela diretoria do Santos, mas com que moral, já que o Santos deve dinheiro ao Neymar? É uma situação muito complicada para mim, um erro de planejamento. Quando o Neymar chegou, eu falei o seguinte: o Santos vai fazer mais bem ao Neymar do que Neymar ao Santos. Não deu outra. O Santos ajudou o Neymar no projeto Copa do Mundo.
1: E aí já chega a mensagem aqui, é só parar de falar do assunto. Não, não é só parar. Se a gente parar de falar, o Neymar seguirá existindo. Seguirá usando a camisa do Santos, seguirá sendo um problema. E deixar de falar não é uma alternativa, né? Ele faz parte do cotidiano esportivo brasileiro e o nosso tempo acabou. Berninha, bem-vindo de volta, até amanhã.
2: Até amanhã, um abraço, Megai, um abraço.
3: Um abraço, até mais. Chega por hoje, gente.
1: Até mais.
3: Amanhã voltamos às 7. Carol, antes.
4: Às 5.
3: Beijo, gente, tchau.
4: Beijo, tchau.
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1: Good morning, good morning, ótima manhã para todo mundo ligado com a gente aqui na Rádio Band News FM. Está começando mais uma edição do nosso Band News Station, programa feito metade Nova York nos Estados Unidos, metade Brasil, onde está ele, André Coutinho. Fala, Couto, bom dia, rapaz.
8: Tudo bom, Barão? Ótima manhã a você e a todos os nossos queridos e queridas ouvintes em todo o país, em todo o planeta, pelos nossos aplicativos, redes sociais e pelo digital do Grupo Bandeirantes de Comunicação.
1: É, isso aí, que bonito o Coutinho falou agora. Ô, Couto, você tá acordando cedo pra caramba pra estar aí 5 horas da manhã ou não, rapaz?
8: 3 horas da manhã, porque eu demoro pra pegar no ritmo, né?
1: Eu
8: pra
1: sei.
8: Pra voz aquecer e tal. É, então, 3 horas eu tô de pé.
1: Ô, Couto, durante muitos anos, né, eu apresentei esse horário aí cedinho, das 5 horas da manhã, nem sei quanto tempo, rapaz, mas eu fiquei muito tempo nesse horário logo cedo, né? É, e tem sempre, eu tinha sempre duas certezas durante a semana. A primeira é que eu tá com sono, né? Afinal de contas, não é humano acordar 3 da manhã. Não é humano, é um negócio que não faz parte, não deveria fazer parte de nenhuma profissão, mas nós escolhemos essa e vamos nessa tocando barco, né? Então, para estar 5 horas da manhã no ar, tinha que acordar às 3 horas da manhã, como o Coutinho está fazendo agora, e evidentemente o sono bate. Então essa era uma das certezas. E a segunda certeza é que toda sexta-feira e toda segunda-feira, a companhia de tráfego, né, no caso de São Paulo, mas você pode ampliar isso para outras cidades do Brasil, ia ter ali no boletim informativo acidente entre carro e poste. Toda sexta-feira, toda segunda-feira, tinha lá acidente entre carro e poste. Certeza, certeza absoluta. E aí eu comecei logo cedo a fazer uma campanha na Band News FM, contra os postes. Afinal de contas, os postes estavam envolvidos sempre nesses acidentes. Imagine só, você está ali à noite, madrugada, trafegando por uma avenida, por uma rua importante e tal, de repente, pimba, o poste aparece na sua frente, né? Aí bate o carro no poste. Essa era uma tradição, e especificamente nesses dias, né? Sexta-feira, madrugada de sexta, madrugada de segunda-feira, quando os postes se rebelavam e saíam por aí atacando os carros de forma deliberada, né? Os acidentes aconteciam com muita frequência. É claro que é uma ironia, mas é uma realidade que infelizmente não mudou, aparentemente, em grandes cidades. E muitas vezes os carros por aí não encontram postes no meio do caminho, encontram pessoas, e às vezes pessoas trabalhando. Estou falando porque a cidade de São Paulo hoje está vivendo um dia diferente, um dia especial, por causa de um raríssimo protesto, envolvendo uma classe fundamental de trabalhadores, que são os garis. O que aconteceu nesse final de semana envolveu justamente a morte de um funcionário, de uma concessionária responsável pela coleta de lixo de São Paulo, um jovem, 19 anos de idade, Diego Rafael da Silva,
9: Ele será enterrado nessa tarde na zona leste da capital paulista. Desde ontem, a prefeitura admite que foram suspensas a coleta, né, de lixo em bairros da zona norte, zona oeste da capital paulista, depois que esse jovem foi morto, atropelado, por um motorista embriagado que não encontrou um poste no meio do caminho. O motorista bêbado atropelou esse jovem de 19 anos. O nome desse motorista, que por enquanto está preso, é um empresário chinês chamado Guofang Huang. Ele fez o teste do bafômetro, apontou embriaguez, foi preso em flagrante. O gari, né, o Diego, deixou uma filha de apenas um ano e a esposa dele está grávida de 7 meses, ou seja, uma tragédia daquelas que não tem tamanho. Ele tinha começado a trabalhar há poucas semanas. E é isso. Mais uma vítima dessa maluquice que é o trânsito de grandes cidades. E aí, de novo, vem aquela história da mistura do álcool e da direção. Eu pedi pro pessoal da Band News FM fazer um levantamento rápido, né? E a informação é que as blitz têm sido realizadas com frequência, ou seja, que não é algo que fugiu do dia a dia, digamos assim, das ações, pelo menos em São Paulo, da polícia. O nosso Augusto, que sempre é muito rápido, foi atrás, diz que os números dos autuados de 2025 foram os maiores desde 2021. Mas a sensação que a gente tem, não foi só esse caso recente, mas tantos outros espalhados, é que sabe aquela história da lei que pega e a lei que não pega? Né? Até pouco tempo atrás, pessoas fumavam dentro de restaurantes. Essa lei pegou, você hoje não fuma mais dentro do restaurante.

0: tá nem aí. Não tá nem aí. E essa triste realidade se impõe nessa maluquice das mortes, dos acidentes, das batidas que continuam. E aí eu acho que vem um dado que ainda falta. A sensação de que a pessoa que tá bebendo e vai pegar no volante tem um risco de ser presa. O dia que o motorista sacar isso, ou seja, precisa ter uma mentalidade alterada, uma mudança na percepção de que se eu encher a cara ou beber um pouco ali, que pode ser suficiente para identificar que eu estou embriagado, e pegar no volante, eu corro o risco de ser preso, de ter a minha liberdade cerceada, de ir para a cadeia. Se essa mentalidade não tiver, digamos, no dia a dia, no boteco, sabe aquela história? Cartaz no boteco. Bebeu, dirigiu, você pode ser preso. Que é um pouco como funciona por aqui, né? Não estou falando que a lei americana é melhor. Não é isso, não. A lei brasileira tem bons valores, mas ela precisa ser cumprida, né? E muitas vezes não é. Quem garante que esse empresário que matou o assassino, esse gari, vai ficar muito tempo atrás das grades? Você não tem essa lógica, você não tem isso na percepção popular. E por isso muita gente continua na roleta russa de encontrar um poste, encontrar um trabalhador no meio da rua, voltar para casa e não acontecer nada, né? No meio da roleta russa de encher a cara e dirigir. Então essa percepção precisa mudar. E a percepção só é mudada com ação, com a justiça funcionando, com pessoas que mataram outros sendo presos e ficando presos. Não é aquela história de ir para a delegacia, tomar aquele serão ali do delegado, né? Aparecer ali 2 dias depois está solto. Porque esse é o pensamento comum, né? A pessoa que mata no trânsito, atropela, né? Não fica muito tempo atrás das grades, não. Esse é o pensamento normal, esse é o pensamento corriqueiro, esse é o pensamento cotidiano. Não pode ser assim. A pessoa que pegou um carro bêbada e cometeu um crime, atropelou, matou, né? Deixou a pessoa paraplégica, né? Tem que ser presa e ficar presa. Muitas vezes aqui, a pessoa nem participou de um acidente, mas ela foi flagrada bêbada. Pronto, fica presa. Então precisa ter essa mudança. Enquanto não tiver essa mudança, casos como esse, tristes, envolvendo esse trabalhador, esse gari em São Paulo, vão continuar acontecendo, quando não tiver um poste ali no meio do caminho. Eu acho que a gente devia ter cada vez mais manifestações como essa. Por que não levaram o lixo da minha casa hoje? Ah, é uma manifestação dos trabalhadores do serviço de limpeza da cidade de São Paulo, porque um deles foi morto por um motorista embriagado. Aí você começa uma discussão maior. Muitas vezes as manifestações, muitas vezes são políticas. Eu gosto de A, eu gosto de B, mas tem coisas do dia a dia que às vezes uma manifestação como essa, de trabalhadores não realizando o serviço de limpeza fundamental de qualquer cidade, geram esse tipo de debate. Né? Por que que a pessoa enche a cara, sai por aí dirigindo e na maioria das vezes nada acontece com ela? Essa mudança é fundamental. Você que está pensando em ir para balada na quinta-feira à noite, no happy hour, com o pessoal do escritório, com os amigos, vai pro churrasco, com a família, pensa duas vezes. Não bebe e vai dirigindo depois. Toma cerveja sem álcool, sei lá, vai de carona. Pega um Uber, volta a pé para casa, não bebe, sei lá, se for o caso, mas não volta dirigindo, não. A possibilidade de você matar uma pessoa é muito grande. A consequência talvez não seja essa de ser preso e tal, mas você vai acabar, provavelmente, com uma família, como esse motorista embriagado acabou com a família desse jovem, criança pequena, mulher grávida, que vão ter sei lá qual futuro, Coutinho.
1: Os ouvintes, é claro, estão se manifestando aqui, alguns falando da percepção de realmente de impunidade, de que as pessoas sabem que não vão ficar presas, e muitos ouvintes falando que perceberam e têm percebido um menor número de blitz no Brasil inteiro, não só em São Paulo, mas em várias cidades do Brasil inteiro. A percepção do nosso ouvinte que manda mensagem para o WhatsApp da Band News FM no 11 999 592 100. Ouvintes dando ideias de carros com bafômetro, só ligam se você assoprar, mas as pessoas vão ajudar, vão arrumar formas de burlar. Você acha que não vai arrumar forma de burlar esse tipo de ferramenta? Legal, adoro a ideia.

0: mas vai burlar, infelizmente. O corpo do coletor de lixo, Diego Rafael da Silva, vai ser enterrado às 14h, no cemitério da Vila Formosa, na Zona Leste de São Paulo. Os funcionários da concessionária Loga, responsável pela coleta de lixo na maior cidade do país, fizeram uma paralisação após a morte do colega. Segundo a prefeitura, as atividades foram suspensas ontem à noite em bairros da Zona Norte e também da Zona Oeste. Ao longo da manhã, ouvintes da Band News FM disseram que o lixo, de fato, não foi recolhido. Ainda segundo a prefeitura, as atividades foram retomadas nesta manhã.
1: Seguimos com os outros assuntos de hoje. A gente vai falar agora mais uma vez da Capital Federal, a briga envolvendo os Estados Unidos e o tarifaço do Trump. O Brasil acionou a Organização Mundial do Comércio contra o tarifaço. Normalmente, o Trump não está nem aí, né, para a OMC. Nosso Afonso Marangoni tem mais informações de Brasília. Fala aí, Marangoni.
2: É exatamente isso, Barão. Bom dia para você, para o Coutinho, para todos que nos acompanham. O Brasil fez o que tinha prometido nas duas notas que divulgou depois dos tarifaços, né, de que recorreria à Organização Mundial do Comércio. Agora, de fato, Barão, isso deve ser inócuo, não deve ter efeitos práticos significativos, porque os Estados Unidos vem ignorando recomendações da OMC e tem atuado, inclusive, nesse papel de esvaziamento, né, da Organização Mundial do Comércio, que ano após ano tem perdido protagonismo, né, nessa solução de controvérsias de comércio entre países. Mas o Brasil fez o que entende ser o melhor para reforçar o multilateralismo e também a posição, né, de que defende esses organismos internacionais, e aí entrou nos dois pontos, questionando duas sanções na seção 301, que é aquela da lei de comércio dos Estados Unidos. A tarifa de 25% imposta a produtos brasileiros por consideradas práticas comerciais desleais, e a outra de 12,5% por o Brasil não coibir, na visão dos Estados Unidos, o trabalho forçado. Agora vamos ver como é que vai se encaminhar esse processo. Está numa fase bem inicial de consultas, que os Estados Unidos é chamado a se pronunciar, e depois pode se abrir um painel para a solução desta controvérsia. Agora tem aquela máxima, né? Precisa combinar com os russos, no caso com os Estados Unidos, ver se eles vão acatar alguma coisa que venha por parte da Organização Mundial do Comércio.
1: Não vai ser simples, não. A estratégia melhor, eu tenho convicção, que foi muito parecida com a anterior. É claro que o tarifaço só foi derrubado na Suprema Corte Americana, né? Eu tô falando do primeiro tarifaço que o Trump colocou em prática. Mas teve uma mobilização grande das indústrias aqui nos Estados Unidos, de grandes exportadores, o pessoal que trabalha diretamente com o Brasil. Foram até o Trump fazer lobby. Diretamente. O Trump é muito sensível, ele é empresário, né? É muito sensível a ouvir outros empresários. Não sei se vai resolver, mas de qualquer forma é uma saída melhor do que pela OMS, que Trump não está nem aí. O Marangoni, além desse rolo envolvendo o Brasil e Estados Unidos, no final de semana tivemos também a ida do presidente da Argentina, o Javier Milei, a convenção que confirmou, né, o Flávio Bolsonaro como candidato da oposição à presidência do Brasil. E aí rolou aquele estresse com o governo brasileiro, o Milei xingou o Lula, e vamos nessa, né? Como é que está essa história da crise diplomática Brasil e Argentina, ô Marangoni?
2: Para o embaixador do Brasil na Argentina, Júlio Vitelli, segue aqui na capital federal, em Brasília, sem uma data para voltar. Pelo menos até amanhã ele fica, porque deve se encontrar novamente com o ministro das Relações Exteriores, Mauro Vieira. Eles até conversaram ontem rapidamente, cerca de 40 minutos, só que aí ele precisou embarcar, né, para o Peru para participar e representar o Brasil na posse da presidente eleita Keiko Fujimori, que vai acontecer por volta de 14h30 no horário de Brasília. Então ficou uma conversa meio interrompida, ele volta a Brasília e quer conversar novamente com o Júlio Vitelli para entender, né, a situação. O Brasil viu sim isso tudo com muita gravidade, e aí quer ouvir do representante do Brasil lá em Buenos Aires como é que ele enxerga esse contexto todo e, portanto, como deve ser essa resposta, né, do Itamaraty, que não tem abaixado a guarda, tem reiteradamente explicitado, né, que ficou muito incomodado com essa situação. Olha, o presidente da Argentina, Javier Milei, fez várias postagens, retweets, na verdade, de análises de jornais locais lá, mais favoráveis a ele, dizendo que ele não falou nada de que já não tenha dito e que não entende esta resposta do Brasil, considerada desproporcional, porque ele já até tinha chamado o Lula de ladrão em outra situação. Mas aí, o que o próprio Supremo Tribunal Federal destacou também, porque o ministro Alexandre de Moraes foi também xingado, é que isso aconteceu em território nacional e isso se reveste sim de uma gravidade. Agora tem uma questão nova para a gente trazer aqui nessa equação. Aí eu vou trazer para vocês dois que cobriram a Copa do Mundo, porque o Milei, no domingo, deu uma entrevista a uma rádio de Buenos Aires e disse que o Brasil é um dos patrocinadores de uma campanha contra a Argentina de difamação durante a Copa do Mundo. Vamos acompanhar um trecho do que disse o Javier Milei nesta entrevista?
3: Digo, chame-se, digamos, sabe quem pôs mais plata nesta campanha anti-Argentina?
4: ¿Quién?
3: El gobierno de Brasil. El 25% de los recursos salió del gobierno de Brasil. Entonces después vienen a hablar de interferencia, que además jugaba un rol muy activo en la campaña del 2023.
2: Pois é, esse queixo também aí da participação do presidente Lula na campanha de Alberto Fernandes. Mas ele disse que os recursos outros vieram do México e do Partido Democrata lá nos Estados Unidos, essa campanha anti-Argentina. Mas ele não explicou do que seria isso, não mostrou dados, provas, coisa nenhuma. Aí fica todo mundo em interrogação, o que quis dizer exatamente Javier Milei, né?
1: Historicamente, digamos que o brasileiro não tem muita torcida pela Argentina, a não ser aquela galera da Moca lá, né? Ficou até curioso. Eu encontrei com vários argentinos aqui, Marangoni, durante a Copa do Mundo, e a galera vinha me perguntar, é verdade que tem lá um bairro em São Paulo, né? Na verdade é um bar em São Paulo, onde os caras torcem pra Argentina? Que loucura, rapaz! Imagina, em Buenos Aires tem um bar, a galera torcendo pelo Brasil, não existe isso. Eu falei, então, sabe como é que é? O Tevez foi pro Corinthians, aí o pessoal gostou, sei lá eu qual é a justificativa, né? Mas vamos nessa, não é uma campanha do governo brasileiro
0: ainda
1: contra
0: mais com dinheiro,
1: a Argentina.
0: Né? Pô, se tivesse dinheiro, ia botar dinheiro pra, sei lá, roubar pro Brasil na Copa. Tem tantas coisas absurdas que esse dinheiro poderia comprar numa Copa do Mundo. Mas emplacar uma campanha com dinheiro envolvido para prejudicar a Argentina, mas não faz o menor sentido, né? No menor sentido.
1: Mas enfim, de novo, né? Campanha eleitoral tem dessas coisas, né? O cara chuta na canela, vai subindo um pouco, vai no joelho, vai nos Países Baixos, né? E vai arrumando, sei lá, que discurso para justificar a eleição do candidato que prefere, enfim. Muito bem, Marangoni ao vivo de Brasília, claro que vai trazer mais detalhes, mais informações ao longo da programação. Um grande abraço, bom trabalho, irmão.
2: Até.
0: A gente continua girando a nossa equipe de reportagem. O diretor da Organização Mundial da Saúde se encontra com autoridades brasileiras no Rio de Janeiro. Assunto para Daniel Henrique.
5: O presidente Lula acompanha o diretor da Organização Mundial da Saúde, Tedros Adhanom, em uma visita ao Hospital do Andaraí, a 1h45 da tarde desta terça-feira. O ministro da Saúde, Alexandre Padilha, e ministros da Saúde estrangeiros também participam da agenda. Em 2024, o Ministério da Saúde transferiu a administração da unidade para a Prefeitura do Rio, como parte do processo de reestruturação dos hospitais federais da cidade. Na segunda-feira, o diretor-geral da OMS recebeu o título de doutor honoris causa concedido pela Fiocruz. Tedros Adhanom participou do evento Saúde Global em um Mundo em Transformação, abordando a diplomacia científica e a saúde global diante de desafios contemporâneos.
1: Ô Coutinho, se estivéssemos na Copa do Mundo, rapaz, hoje a chance de não ter jogo aqui no estádio MetLife em Nova Jersey nessa tarde seria muito grande, né? São esperadas tempestades hoje para essa região de Nova York, Nova Jersey, Connecticut, né? Porque quando tem aqueles raios todos, não tem atividade ao ar livre, né? Então provavelmente não teremos jogo, né? Hoje à tarde o bicho vai pegar. Aliás, não é só aqui nessa área do planeta, né? A chuva volta a causar transtornos no sul do nosso Brasil. Gilberto Echauri tem mais informações para a gente.
5: Subiu para 30 o número de municípios que contabilizam estragos provocados pelos temporais de ontem e hoje no Rio Grande do Sul. Lembrando que as chuvas na semana passada já haviam impactado mais de 200 cidades. De acordo com o boletim divulgado hoje pela Defesa Civil Estadual, 57 pessoas estão fora de casa. Há ainda duas pessoas que ficaram feridas, uma em Osório, no litoral, e outra em Santo Antônio das Missões, na região noroeste. Em relação a acumulados de chuva, Salto do Jacuí, na região central, foi a que registrou os maiores volumes, 78 milímetros em um período de apenas 6 horas. Já as rajadas de vento chegaram a 93 km por hora em Rolante, na Serra, e 69 km por hora em Porto Alegre. Lembrando que segue alerta para mais chuvas hoje em diversas áreas do Rio Grande do Sul.
0: Teve um acidente grave em uma estrada de Minas Gerais. Paulo Xavier.
4: Duas pessoas morreram e outras quatro ficaram feridas em acidente envolvendo um ônibus, uma carreta e uma caminhonete na noite de ontem, na MG-050, em Piuí, na região centro-oeste de Minas. O coletivo trazia cerca de 30 trabalhadores de uma usina no interior de São Paulo para Minas Novas, no Vale do Jequitinhonha. Os motoristas da carreta e do ônibus morreram no local. As outras quatro vítimas feridas foram levadas para um hospital da região. O trecho da rodovia ficou totalmente interditado nos dois sentidos durante o atendimento da ocorrência.
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1: Autoridades do Ceará estão investigando as denúncias de assédio sexual contra árbitras de futebol. Detalhes com Marília Braga.
7: A Polícia Civil indiciou Paulo Silvio dos Santos, chefe de arbitragem da Federação Cearense de Futebol, pelos crimes de assédio sexual e importunação sexual contra árbitras. O inquérito foi concluído e encaminhado ao Poder Judiciário, mas segue sob segredo de justiça. O caso tornou-se público após quatro mulheres registrarem boletins de ocorrências com relatos de situações ocorridas desde 2018. Paulo Silvio está licenciado do cargo por 30 dias, enquanto a FCF realiza uma sindicância interna. Agora caberá ao Ministério Público do Ceará decidir se apresenta denúncia formal contra o investigado.
0: Imagens de câmeras de segurança podem ajudar a esclarecer mais uma suspeita de importunação sexual na Bahia. Roger Caruso.
8: Uma mulher denuncia um caso de importunação sexual dentro de um condomínio de luxo em Salvador. Esse caso aconteceu na manhã de domingo. A vítima relatou ter sido atingida por um líquido enquanto tomava sol na área da piscina. A apuração indica que um morador tem ejaculado da janela de um apartamento, mas o suspeito ainda não foi localizado. O condomínio vai analisar as imagens das câmeras de segurança para tentar identificar o responsável. Ontem foi decretada a prisão preventiva do homem flagrado se masturbando atrás de uma mulher que estava na academia de um condomínio em Feira de Santana, no centro-norte baiano, caso que teve repercussão em todo o país.
1: Cara, é assim, inacreditável, né? Todo dia tem uma história que você fala, não é possível, não é possível. Essa história da academia é surreal. Agora esse vizinho... Ah, rapaz... Vou falar agora de mais um assunto internacional envolvendo o Japão. Autoridades do Japão calculam o número de mortos depois de um forte terremoto de magnitude 7,1 atingir a província de Kumamoto, no sul do país. O tremor foi registrado hoje a uma profundidade de 10 quilômetros, o que é considerado por especialistas como muito perto da superfície. Por causa disso, o Japão emitiu um alerta para o risco de novos tremores nos próximos 3 dias. Já há equipes de trabalho agora procurando possíveis sobreviventes debaixo dos escombros de um shopping que desabou após uma explosão provocada pelo tremor.
0: Uma cidade do Ceará lidera a lista de destinos mais procurados do Nordeste. Patrick Lacerda.
9: Um levantamento da plataforma de viagens ClickBus mostra a cidade de Juazeiro do Norte, no Cariri Cearense, como a localidade mais procurada do Nordeste durante o primeiro semestre de 2026. No cenário nacional, o município aparece em terceiro lugar. De acordo com a empresa, o aumento foi de 29% nas buscas em comparação com o mesmo período de 2025. João Pessoa, na Paraíba, aparece na segunda posição, com crescimento de 27%.
1: Muito bem, vamos falar agora sobre os jogos de volta dos playoffs da Copa Sul-Americana que começam hoje. Mas, ô Bruno Camarão, eu queria que antes de você falar dos jogos, você falasse sobre a grande estrela do time do nosso André Coutinho, né? Da Holanda. É, que aparentemente vai continuar em terras brasileiras. E aí, Camarão?
0: Nada na Copa do Mundo, tava pesando 480 quilos. Uma mobilidade,
10: do Depay, tá?
0: Mobilidade de um, uma mobilidade de um ônibus de 43 lugares. Que Copa do Mundo horrorosa fez o Memphis, hein?
10: É.
0: Jogou acho que 13 minutos nada, na Copa do Mundo. Não pegou na bola. Ele entrava em campo, a Holanda diminuía o ritmo absurdamente. Mas fala do Memphis do Corinthians, que é outro cara.
10: Tudo bem, Coutinho? Abraço a você, ao Barão, a todos que nos acompanham. Pois é, o Memphis Depay, que segue passando férias na Holanda, vive esse período de tentativa de renovação contratual com o Corinthians. E tudo deve ter um sinal, um desfecho positivo. Não sei para quem, mas para as duas partes, em teoria. Porque o Memphis quer ficar... Acho que também não deve ter recebido muitas propostas do exterior. E o Corinthians deseja permanecer com um jogador que foi muito importante, mas a quem o Corinthians deve 42 milhões de reais. E para o acerto dessa renovação, contrato por mais 2 anos, o Memphis aceitou dividir em 4 parcelas a cada 6 meses, sendo pagos 10 milhões e meio de reais para ele. Então o Corinthians...
1: Não, peraí, Camarão, pois Camarão. Sendo pagos, você tá sendo muito bonzinho, rapaz.
10: Isso tudo na teoria, né? Isso tudo na teoria. Na prática, se o Pix vai cair lá na conta do Memphis, aí é uma outra coisa. Mas pelo menos o desenho...
0: Vamos fazer um bolão de quantos transfer bans o Corinthians vai sofrer nos próximos... Quanto tempo é o contrato?
10: É, 2 anos.
0: 2 anos.
10: É que no caso aí não seria contratado de um clube, né? Mas provavelmente o Memphis pode colocar o Corinthians, né?
0: É verdade, não necessariamente vai sofrer o transfer ban, verdade.
10: O Memphis, o que falta para ele assinar esse novo vínculo, né? Teoricamente, ele aceitou reduzir os salários e todas as benesses que ele tem nesse novo vínculo e parcelar essa dívida pelos próximos meses. Exames médicos... E também assinar efetivamente o contrato quando ele chegar ao Brasil. A expectativa é que amanhã ele desembarque ao Brasil. E o staff do Memphis, Barão Coutinho Amigos, diz que ele tá pronto, tá aí, se preparando muito bem. Só que o cara não joga, não jogou na Copa do Mundo. No período pré-Copa do Mundo também, nas disputas oficiais, ele praticamente não foi utilizado pelo técnico Fernando Diniz. Resta saber, então, de que maneira ele desembarca no Brasil. 14 jogos apenas na temporada de 2026. Então nem de longe lembra aquele Memphis de 24, aquela arrancada do Corinthians no Brasileirão, em que ele foi decisivo. Os primeiros momentos do Memphis com a camisa do Corinthians. Na temporada passada tem título de Campeonato Paulista, tem Copa do Brasil, depois teve a Recopa. Mas desde aquele jogo com o Flamengo em janeiro, acho que o Memphis não joga bem, com constância. Então o Corinthians vive esse período aí de... tentativa de continuidade do casamento com o holandês, tá bom? Sobre playoffs de Sul-Americana, a gente não deve ter surpresas, tá? Hoje em campos, Santos e Universidade Central da Venezuela, jogo na Vila Belmiro. Na ida, o Santos meteu 4-1, ou seja, só uma catástrofe esportiva para que ele seja eliminado, deve avançar à próxima etapa.
0: Deve golear de novo,
10: assim,
0: né?
10: E tem também o Tigre da Argentina, que encarou o Nacional do Uruguai jogando em Montevideo e meteu 3-0. Então, deve só carimbar a classificação hoje jogando em casa. Jogos com acompanhamento especial aqui da Band News FM. Fique ligado.
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10: Valeu, Coutinho.
0: Valeu, você, valeu, Camarão. Até mais.
6: 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Nesta terça-feira, o destaque segue sendo Rio Grande do Sul, onde há risco de temporais com chuva forte, raios, granizo e rajadas de vento intensas, principalmente entre o oeste, a campanha, a região central e os vales. Essas chuvas podem causar transtornos durante mais um dia, como alagamentos, transbordamentos de córregos e até mesmo deslizamentos. As instabilidades também começam a avançar pelo oeste de Santa Catarina, enquanto o Paraná ainda tem predomínio de tempo seco e firme por causa da atuação da massa de ar seco que predomina no Brasil central. No restante do país, essa massa de ar seco mantém o tempo estável e favorece temperaturas bastante elevadas. As máximas chegam aos 38 graus em Cuiabá, 28 em Brasília e em Belo Horizonte, 33 graus no Rio de Janeiro e faz até 30 com uma tarde ensolarada e bastante quente em São Paulo, Salvador e também no Recife. A baixa umidade do ar continua preocupando áreas de Mato Grosso, Goiás, Distrito Federal, Tocantins, oeste da Bahia e também o norte de Minas Gerais, onde os índices podem ficar abaixo dos 30% durante o período da tarde, trazendo bastante atenção. Aline Araújo, da Climatempo.

A Aline falava do tempo em todo o país, falou um pouquinho também em São Paulo. Agora na região metropolitana da capital, 25 graus é a temperatura média. Hoje nós deveremos chegar ali, dependendo da região, a 27, 28 graus. E de novo, para quem nos acompanha com imagens, aquela belíssima vista da Roda Rico, da Roda Gigante, que fica na zona oeste de São Paulo, marginal do Pinheiros. Trânsito tranquilo nos dois sentidos, de acordo com essa câmera muito bem colocada em cima da Roda Gigante, e aquele céu azulzinho, azulzinho, com o horizonte, graças à poluição da cidade de São Paulo, um pouquinho mais branquinho, acinzentado, mas o céu azul, azul em São Paulo, e deve ficar assim durante todo o dia de hoje, sem previsão de chuva. Amanhã também teremos uma quarta-feira muito quente, com máxima prevista de 29 graus na região metropolitana. E como as nossas meteorologistas, os nossos meteorologistas já vêm alertando, a partir de quinta-feira o tempo muda um pouquinho. Quinta-feira com máxima de 21, 22, talvez até 23, dependendo da região aqui próxima a São Paulo. Há uma previsão de uma chegada de frente fria, possibilidade de chuva, mas que deve durar só a quinta-feira, talvez o início da sexta-feira. Isso vai afetar a máxima, tá? Que a mínima não vai voltar ali a um dígito, como tivemos algumas semanas atrás aqui em São Paulo. A mínima sempre de madrugada, entre 15 e 17 graus. Isso deve permanecer assim durante os próximos dias. A máxima é que na quinta-feira e na sexta devem cair um pouquinho. Essa é a previsão do tempo aqui para a região metropolitana de São Paulo.

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1: A gente tem mais 30 segundos para voltar a reunir a Rede Band News FM e o nosso ouvinte Emerson pergunta: e o São Paulo, hein? Está sem problemas financeiros? Não, o São Paulo está falido, assim como o Corinthians, mas não é porque o São Paulo está falido, assim como o Corinthians e tantos outros clubes brasileiros, que a gente não pode apontar o dedo para uma loucura financeira que o clube está fazendo ao contratar o Memphis, que está longe de ser um jogador que vai resolver alguma coisa, visto o que ele fez ou não fez na Copa do Mundo, e o Corinthians vai se endividar ainda mais por um atleta. É só isso, viu, Emerson? Obrigado pela mensagem. Um abraço para você. Agora são 11 horas e 38 minutos.
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9: Nosso Renato Meirelles sempre com a gente no Band News Station, falando hoje sobre um assunto importante que tem a ver com algo que muitas pessoas talvez já tenham percebido. É uma mudança de comportamento que está aumentando o número de pessoas morando sozinhas. Ô, Renato, tem alguma justificativa, alguma explicação? É um fenômeno mais recente esse? Tem questão financeira no meio? Questão de não se relacionar com o outro? Conta pra gente, Renato. Bom dia pra você.
10: Bom dia, Barão. Bom dia, Coutinho. Bom dia a todos que nos seguem aqui no Band News Station. Bom, a gente tem reparado cada vez mais, você acabou de dividir isso com a gente, Barão, de que o Brasil tem cada vez mais casas com geladeira, sofá, conta de luz, boleto e uma pessoa só para morar dentro de casa, né? Para o nosso ouvinte ter uma ideia, o Brasil hoje tem quase 14 milhões de domicílios de pessoas que estão morando sozinhas. Dá mais ou menos 19% aí de todos os domicílios brasileiros. E tem, em geral, Barão, três razões que levam isso a acontecer. A primeira é o envelhecimento da população. Os brasileiros vão vivendo cada vez mais, a expectativa de vida do Brasil não para de crescer, e com o crescimento da expectativa de vida, cresce também o número de viúvos e viúvas que acontece no nosso país. Esse é o caso, por exemplo, da maioria das mulheres que moram sozinhas, né, que são viúvas aí, né? A maioria das mulheres que moram sozinhas tem 60 anos ou mais, e boa parte delas são viúvas. Então, na vida real, a casa que antes tinha um casal com vários filhos vai se esvaziando, com os filhos saindo de dentro de casa, um dos dois membros do casal, infelizmente, morrendo, e acaba tendo uma pessoa morando sozinha. Em geral, é a mulher. As mulheres sobrevivem mais do que os homens. Mas olha só, tem outros dados interessantes também. A separação, os divórcios e os casamentos tardios. O que, que significa na prática? Quando as pessoas casam mais para frente e se divorciam cada vez mais, em geral não voltam para a casa dos pais no momento do divórcio. Então, aquele casal que ocupava uma casa passa a ocupar duas casas. Quando nós falamos de pessoas que estão no segundo, no terceiro casamento, nós estamos falando inclusive de filhos que já saíram, de casa, né? Então, essas relações conjugais deixaram de ser necessariamente uma organização para a vida toda, né? Aquela máxima lá do casamento, até que a morte nos separe, muitas vezes está separando bem antes da morte. E tem um outro aspecto que é uma maior autonomia, uma maior vida financeira que permite morar sozinho. Então, nós estamos falando de, em especial no caso dos homens, de muitos homens que, ao se divorciar, passam a morar sozinho. E no caso em que tem crianças pequenas, em geral, as mães ocupam o cuidado, né? O cuidado com a criança, os pais. Em geral, se responsabilizam muito menos do que deveriam, no cuidado com os seus filhos. Então, são essas três razões que ajudam, a gente a entender o porquê que em 2000 nós tínhamos 4 milhões de casas, com apenas uma pessoa morando, e hoje nós temos 14 milhões de casas com um único habitante.
1: Ou seja, né, Renato, de 2010 para 2022, ali pouco mais de uma década, dobrou o número de casas com um único habitante. E nesse meio tempo, nós tivemos uma pandemia, né? Não no meio tempo, mas de lá para cá. Será que a pandemia, de alguma forma, também contribuiu? E não, você já explicou da mortalidade, né? E não estou falando só da mortalidade, mas da mudança de pensamento das pessoas durante a pandemia. A pandemia deveria ter trazido para a gente e trouxe em algum momento algo contrário, né? A necessidade de a gente estar próximo de mais pessoas. É, mas eu estou tentando buscar aqui algo que mudou recentemente a nossa vida, que foi a pandemia.
10: Olha, Coutinho, dois aspectos para a gente pensar junto aqui, tá? O primeiro é que a gente promete ser casado até que a morte nos separe, não todos os dias da nossa vida, né? Os casais que passaram na pandemia viram que nem sempre era muito fácil manter a vida de casado vendo 24 horas por dia o seu marido ou a sua esposa. Nós tivemos aqui, inclusive, já dividi alguns dados com vocês, que nós tivemos um número grande de divórcios durante a pandemia, ou no final, logo no momento após a pandemia. Mas o que os dados indicam é que, se não fosse a pandemia, esses números seriam maiores do que 14 milhões de pessoas. Porque a pandemia causou uma mortalidade maior entre os brasileiros mais velhos, os brasileiros que eram mais vulneráveis aí ao vírus da Covid-19. Então, pessoas que muitas vezes poderiam estar morando sozinho e deixaram de morar sozinho nesse período. Então, acho que a pandemia, na verdade, serviu para que esse número hoje não fosse, por exemplo, 15 milhões de lares.
9: Importante essa pesquisa, né? Mostrando um pouco dessa mudança aí para muitos de comportamento. Você sabe que eu já falei aqui, Renato, que tem muita gente nos Estados Unidos, mas é uma cultura diferente, tá? Então, é uma cultura diferente da nossa. Normalmente, entre aspas, adolescente ali com 17, 18 anos, que vai para a faculdade, ele não volta ou não voltava para casa dos pais. Ganhava o famoso pé né? E se virava. Hoje mudou um pouco esse comportamento, por falta de grana, essencialmente. Então, está acontecendo um pouco como acontece no Brasil: os adolescentes, né, entre aspas, jovens adultos, estão voltando a morar com os pais, por diferentes questões, né, até que tenham uma condição, ou que se casem, ou sei lá. Então, tá mudando um pouco esse parâmetro de uma cultura americana, que é o famoso pé na bunda. Quando o filho for para a faculdade, já não é mais assim. Por aqui os números estão mostrando isso. Essa realidade é um pouco diferente por outros motivos que o Renato está contando aqui na coluna, né, Renato?
10: É verdade, e só para a gente entender a importância desses números, isso é, por exemplo, políticas públicas de habitação, o tamanho dos apartamentos
9: Sim.
10: que passam a ser feitos. Isso muda o tamanho das embalagens de produtos que são vendidos no supermercado, a importância do delivery, a necessidade ou não de ter a tal da compra do mês. Então, esse é um pequeno fator demográfico, sociodemográfico, mas que afeta tanto políticas públicas como a economia do nosso país.
9: Renato, um grande abraço para você. A gente volta na próxima semana. Valeu, Renato.
1: Valeu.
10: Um beijo enorme. Até mais.
1: Valeu.
9: Ô Coutinho, agora há pouco você estava falando da novidade aí da Samsung. A nossa ouvinte Patrícia está em Brasília acompanhando justamente a nossa programação pela Samsung. Nosso canal, o Arthur Couvre mandou a novidade aqui na Band News FM. Deixa eu achar aqui, rapaz, tanta mensagem.
1: 2043.
9: 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Valeu, Pati.
1: 11 horas 48 minutos.

0: Você continua com a gente nos 96,9, está na Band News FM em São Paulo, neste final de manhã, super agradável, 25 graus a temperatura média na cidade.
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0: De olho no seu caminho pelas principais estradas que cortam o estado de São Paulo. Tô de olho aqui nas informações passadas pelo sistema Anchieta Imigrantes, Ecovias Imigrantes. Anchieta no sentido do litoral. Houve um acidente por lá mais cedo. Esse acidente aconteceu há mais ou menos uma hora e ainda tem reflexo no trânsito para o motorista. São pelo menos 7 quilômetros de lentidão pela Anchieta, repito, sentido do litoral, do 39 até o 46. A Anchieta no sentido de São Paulo também não está nada boa, não. São 3 os quilômetros de lentidão, de acordo com a concessionária, causados pelo alto fluxo de veículos. O motorista vai pisar no freio no quilômetro 13 e vai no ando e para por 3 quilômetros até o quilômetro 10. Agora 11 horas e 51 minutos.
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0: Principal índice da Bolsa Brasileira operando em alta de 1,12% aos 177.125 pontos. No mercado de câmbio, dólar comercial em leve alta de 0,16%, vale R$5,12. O euro também sobe diante do real, 0,22%, vale R$5,82. 11h53.
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1: Um ótimo dia para você, Débora Mendonça, e o trânsito.
2: Oi, Coutinho, Barão, um ótimo dia para vocês e a todos. Temos congestionamento na Radial Leste no sentido centro, muito em parte pela nova acomodação do trânsito por ali. Tem aquela nova fase de obras do BRT que começou ontem e muita gente, quando chega na hora do estreitamento de pista, na altura da Almirante Brasil, fica ali sem saber se vai à esquerda ou à direita, com medo de cair para a pista local. Mas não, a Radial Leste agora junta as pistas expressa e local, ali antecedendo o viaduto Alcântara Machado, e logo na sequência há uma bifurcação para quem quiser ir para a Rua da Figueira e quem quiser subir a ligação leste-oeste. Então dá para passar sem medo. Em média, agora 20 minutos é o tempo estimado entre a Salim Farah Maluf e esse trechinho que antecede o Alcântara Machado. Então é um tempo muito elevado. Vale seguir pela Rua dos Trilhos, também pela Rua da Moca. 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
1: Agora há pouco eu passava informações de um acidente na Anchieta, no sentido do litoral, e falava do sentido de São Paulo. O nosso ouvinte diz, olha, a informação não é essa. A Anchieta está fechada, caminhões direcionados para imigrantes no sentido de São Paulo, travando totalmente a subida. Obrigado, viu, Mauri, pela sua informação. A gente está aqui e fica refém das informações oficiais passadas pela Ecovias Imigrantes, mas o nosso ouvinte, que sente na pele, que está vivendo na pele, é testemunha do acontecimento, manda mensagem para cá. Obrigado, um abraço para você.
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1: Agora são 11 horas e 58 minutos, atenção rede.
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0: muito bem, encerramento do Band News Station, quem a gente tá ouvindo, Coutinho?
1: Black Sabbath, Am I Going Insane? Por que estamos ouvindo Black Sabbath? Primeiro porque eu gosto, segundo porque neste dia de hoje, dia 28 de julho de 1975, o Black Sabbath lançava o sexto álbum, Sabotage. E aí você está ouvindo um dos clássicos desse álbum, Black Sabbath, para encerrar o Band News Station hoje. Gostou, Barão?
0: Sempre, rapaz, sempre. Um abraço para a família Osborne, do Ozzy Osbourne, sempre ligado aqui com a gente no Band News Station, para todos os integrantes vivos do Black Sabbath, é a galera que mora por aqui. A gente volta amanhã às 11 horas da matina, vai começar o Band News no meio do dia. Grande abraço, Couto, até mais!
1: Valeu, até amanhã, Barão!

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0: Meio-dia, um minuto, agora meio-dia e um. Oi, oi, boa tarde pra você que tá ligado junto com a gente aqui na programação da Band News FM. Tá começando mais um Band News no meio do dia. Eu sou Larissa Biscaia, fico por aqui até as 14h. Junto comigo tá ele, Humberto Ferretti. Boa tarde.
1: Fala, Larissa. Boa tarde pra você. Grande abraço pra todo mundo ligado aqui no Band News no meio do dia. Hoje vamos juntos, eu, você, ouvintes e telespectadores. Ninguém mais, porque excepcionalmente não temos Eduardo Oineg, a paz impera. Tô brincando,
0: Oineg.
1: Tô brincando, brincadeira, tá? Só pra descontrair. Eduardo Oineg tá fora hoje, excepcionalmente. Volta amanhã, normalmente, no Band News no meio do dia.
0: E nós seguimos por aqui, a gente conta sempre com a tua participação. O WhatsApp tá aberto pra você pelo 11 999 592 100. Pode fazer aí o teu comentário, mandar uma boa tarde, vai, destaca o que você gostou do noticiário, o que você não gostou, tanto faz, o importante é participar. Nosso WhatsApp é o 11 999 592 100. Nos principais assuntos do dia, a gente olha para a Ásia. As equipes de resgate no Japão fazem buscas agora nos escombros de um shopping que explodiu depois que um terremoto de magnitude 7 sacudiu o sul do país. A suspeita é de que até 30 pessoas podem estar por lá. Uma parte desse shopping caiu, a outra não. E agora as equipes tentam tirar os sobreviventes. Um alerta de tsunami foi emitido para a região costeira, mas já foi desativado. Tremor chegou a ser sentido na Coreia do Sul. Até agora não há informações sobre um número exato de feridos.
1: Tem destaque da economia chegando com a Luana Bernardes.
2: A prévia da inflação em julho fica em 0,06%, segundo o IBGE. No acumulado do ano, o índice de preços ao consumidor amplo 15 acumula alta de 3,51%. O setor que teve o maior impacto e variação foi o de habitação, com alta de 0,97%, influenciado principalmente pela alta de 3,03% da energia elétrica residencial. Já o grupo de transportes teve variação de 0,11% em julho, como reflexo da alta de 11,70% das passagens aéreas. Por outro lado, os combustíveis caíram 0,90%.
0: Bom, e por falar em questões aéreas, forte neblina causa transtornos no aeroporto Santos Dumont, no centro do Rio de Janeiro. A manchete é do Daniel Nascimento.
3: Os pousos e decolagens são retomados no aeroporto Santos Dumont após o terminal ter as operações afetadas por um intervalo de quase 2 horas na manhã desta terça-feira, quando uma forte neblina atingiu a cidade do Rio. Segundo a Infraero, 7 voos de partida foram cancelados e 5 voos foram redirecionados para o aeroporto internacional Tom Jobim, que durante o período operou normalmente com auxílio de instrumentos.
1: Tem nova pesquisa de intenção de voto para o governo de Minas Gerais. Quem tem os detalhes é o Paulo Xavier.
4: Cleitinho Azevedo, do Republicanos, lidera a disputa ao governo de Minas. Segundo pesquisa Quest divulgada hoje, o senador aparece com 35% das intenções de voto, seguido por Alexandre Calil, do PDT, com 12%. Patrus Ananias, do PT, está com 10%. E o atual governador, Matheus Simões, do PSD, aparece com 6%. Indecisos somam 15%. Votos brancos e nulos somam 13%. A margem de erro da pesquisa é de 3 pontos percentuais e o nível de confiança é de 95%.
0: Tem pesquisa eleitoral também em Pernambuco. Janiele Azevedo.
5: A pesquisa Quest divulgada hoje traz uma reviravolta na corrida pelo governo de Pernambuco. A governadora Raquel Lira, do PSD, aparece pela primeira vez à frente do ex-prefeito do Recife, João Campos, do PSB, com 43% das intenções de voto contra 37%. Apesar da vantagem, os dois candidatos seguem tecnicamente empatados dentro da margem de erro de 3 pontos percentuais. O levantamento também mostra que a aprovação da gestão de Raquel Lira continua em alta. Passou de 62% para 68%. Desde abril, enquanto a desaprovação caiu de 35% para 23%. A pesquisa, encomendada pela Genial Investimentos, ouviu 900 eleitores entre os dias 22 e 26 de julho e está registrada na Justiça Eleitoral.
1: Continuam as buscas pela mulher que desapareceu durante uma trilha no norte do Paraná. Quem tem os detalhes é o Fred Fendanese.
6: As equipes de segurança entraram no quarto dia de buscas pela fotógrafa Ana Paula Silveira Cardoso, de 29 anos, que desapareceu no último sábado. Ela sumiu enquanto fazia uma trilha no Salto das Orquídeas, em Sapopema, no norte do Paraná. O ponto do rio em que Ana Paula tentou atravessar fica próximo a uma cachoeira, com uma queda de 45 metros. Ana Paula estava acompanhada da amiga Ana Carolina. A amiga conseguiu se salvar porque se segurou em uma das pedras que não estavam submersas.
0: Incêndio florestal na região metropolitana da capital mineira. Daniel Abreu.
7: Equipes do Corpo de Bombeiros de Minas Gerais seguem monitorando nesta terça-feira a área incendiada no Parque Nacional da Serra do Gandarela, em Rio Acima, na Grande BH. De acordo com os militares, o controle das chamas foi realizado na noite desta segunda-feira com auxílio de equipes de solo e drones aéreos. O foco havia sido identificado ontem por volta de meio-dia. Devido ao tempo seco, as chamas se alastraram rapidamente e atingiram uma grande área de vegetação. Até o momento, não há definição da motivação do início do incêndio.
1: O turismo impulsiona a economia.

0: crescimento de 27%.
1: E no futebol, o Santos volta a campo hoje pela Copa Sul-Americana. Fala, Bruno Camarão.
2: Serão conhecidos hoje os dois primeiros times classificados via playoffs às oitavas de final da Copa Sul-Americana. E com chance pequena de surpresas. O Tigre recebe na Argentina o Nacional do Uruguai, com a vantagem de ter vencido o primeiro confronto por 3-0. Vantagem semelhante à do Santos, que encara na Vila Belmiro Universidade Central. Na Venezuela, o Peixe goleou o rival por 4-1 e pode perder por até 2 gols de diferença, que mesmo assim segue adiante. Amanhã, Vasco e Bragantino também entram em campo pelo torneio representando o país. Os cariocas pegam o Independiente Medellín da Colômbia, enquanto os paulistas duelam com os peruanos do Sporting Cristal.
3: Agora, 8:00, a gente faz contato com a reportagem da Band News FM em Brasília, porque o governo brasileiro envia um pedido à Organização Mundial do Comércio e quer que a entidade analise o tarifaço norte-americano. Quem tem os detalhes é o Afonso Marangoni. Fala, Marangoni, boa tarde.
4: Exatamente, Humberto Ferretti, boa tarde para você, para a Larissa e para todos que nos acompanham aqui no meio do dia. O Brasil, então, recorreu à Organização Mundial do Comércio.
1: Travou a conexão com Afonso Marangoni, já ele volta aí. Mas olha só, o que o Marangoni trazia de destaque era para a gente falar sobre esse movimento do Brasil de tentar recorrer à Organização Mundial do Comércio para analisar o tarifaço americano. Exatamente uma semana atrás, a gente tinha o início daquela taxa de 25%, que foi resultado da investigação que os Estados Unidos fizeram contra o Brasil sobre supostas práticas desleais no comércio. E aí eles comentaram, destacaram o uso do PIX, falta de fiscalização de alguns pontos de comércio. Até 25 de março, ponto famosíssimo do comércio aqui em São Paulo, entrou nessa roda. E 2 dias depois, na sexta-feira, os Estados Unidos anunciaram uma nova taxa. Além dos 25%, a gente passou a ter uma tarifa de 12,5%, subindo muito a taxação sobre os produtos brasileiros. Essa segunda taxa, com outros argumentos de que o Brasil não estaria fiscalizando as questões de trabalho forçado. Daqui a pouco o Afonso volta com a gente para a gente entender essa questão. O Brasil fez esse pedido na OMC para ver se tem alguma coisa que a organização poderia fazer para tentar, talvez, mediar ou acalmar um pouco a situação. Mas segue muito difícil para os comerciantes brasileiros.
3: Enquanto a gente tenta reestabelecer o contato com o Afonso Marangoni, a gente vai para o Rio Grande do Sul, porque a gente tem noticiado há vários dias, há uma série de temporais sendo registrados desde a semana passada, e o Juan Romero está com a gente para falar sobre a situação no estado gaúcho. Boa tarde, Juan.
5: Olá, uma boa tarde para você e para quem nos acompanha aqui no Band News no meio do dia. Pelo menos 30 cidades do Rio Grande do Sul registraram estragos após os temporais que começaram ainda nesta segunda-feira no estado gaúcho. Essas cidades registraram acumulados de chuva que chegam a superar metade do que era previsto para o mês inteiro de julho. Mais de 200 cidades já haviam enfrentado consequências do temporal ainda da semana passada. Segundo o boletim divulgado hoje pela Defesa Civil Estadual, são cerca de 57 pessoas fora de casa. A cidade de Salto do Jacuí teve em apenas 6 horas registros de 78 milímetros de chuva. Santo Antônio das Missões teve pelo menos 500 casas com destelhamento por conta de fortes chuvas de granizo. Esse episódio que a gente está vendo nesta semana é fruto de uma sequência de instabilidades que a gente deve ver até pelo menos o dia 10 de agosto no Rio Grande do Sul, como explica o meteorologista Bruno Ribeiro, da Defesa Civil.
6: Primeira, segunda semana de agosto, a gente espera que tenha precipitação no Rio Grande do Sul, ainda incertezas em relação a esses eventos aí, mais a partir do próximo final de semana, em direção à próxima semana, em relação ao lugar em que essa precipitação mais intensa vai acontecer, qual vai ser o acumulado e etc. Então é uma situação que a gente tem que ficar monitorando.
5: A orientação para a população do estado do Rio Grande do Sul é de ficar atenta aos alertas emitidos tanto pela Defesa Civil Estadual quanto pelo Instituto Nacional de Meteorologia e também atenção para áreas de risco redobrado e que, em caso de transbordamento ou alagamento, essas pessoas sigam as orientações das equipes das autoridades municipais. Volto ao estúdio.
1: Valeu, Juan, pelas informações. Claro que a gente fica de olho em atenção com o Rio Grande do Sul. Cada vez que se aproxima alguma chuva,

0: A gente fica assim, dessa vez que a chuva é intensa, não é diferente. Bom, agora sim a gente volta à capital federal, acionar o Afonso Marangoni. Marangoni, boa tarde para você mais uma vez. Vamos entender, vai. A Organização Mundial do Comércio recebe um pedido do governo brasileiro. Será que vai dar em alguma coisa?
1: Exatamente, Larissa. Deu aquela falha só para dar uma emoção especial, mas agora estamos em alto e bom som para todo mundo que nos acompanha na Band News FM e pelas plataformas todas. Olha, a OMC, ela historicamente tem sido esvaziada. As suas funções cada vez são menos respeitadas, né, pelos países, e isso tem, inclusive, um catalisador muito grande, que é o próprio governo dos Estados Unidos. O Donald Trump, desde a primeira vez em que esteve na Casa Branca, já não via com bons olhos a atuação da OMC e tratou mesmo de esvaziar, né, as recomendações e as definições da Organização Mundial do Comércio. Mas o Brasil, ele cumpre o que tinha prometido nas notas em que contestou os dois mais recentes tarifaços e faz esse gesto até mostrando que o Brasil aposta ainda nos organismos internacionais para soluções de controvérsias. Agora, se vai dar alguma coisa ou não, a resposta é que não vai dar em nada, porque os Estados Unidos têm que acatar as recomendações da OMC e não está nem um pouco disposto a fazer isso, então, neste momento. Também tem um outro detalhe, né, Humberto e Larissa, que não tem um prazo, a OMC está praticamente sem funcionar também, então isso vai ficar a ver navios, quando haverá alguma definição nesse sentido. O que se abriu agora foi um período de consultas e depois pode se abrir um painel para que seja, então, dirimida essa controvérsia. Nesse sentido, o que os especialistas dizem é que o Brasil deve sair vitorioso no fim desse processo, e aí tem até uma questão assim, histórica, né, do Brasil ter recorrido, deixar marcada esta posição, mas sem efeitos práticos, ainda mais no curto prazo. Quais são as duas tarifas que o Brasil recorreu junto à Organização Mundial do Comércio? A de 25%, imposta unicamente ao Brasil, que é, no caso, por alegadas práticas comerciais desleais, em que eles citam, por exemplo, o PIX, que é o nosso meio de pagamento instantâneo, que isso gerou muita situação que os Estados Unidos não gosta, né, do PIX, entende que ele, por estar sendo gerido pelo Banco Central, acaba então atrapalhando outros meios de pagamento, embora os dados também não corroboram esta posição, porque, por exemplo, os cartões de crédito, que a bandeira geralmente é dos Estados Unidos, teve aí um aumento também de pessoas, de clientes, mesmo com o PIX já a todo vapor. Mas esse foi um argumento para essa tarifa de 25%, e depois, agora, bem recentemente, aquela de 12,5%. É verdade que não só aplicada ao Brasil, mas a outros 58 países, além de toda a União Europeia, que serviu muito mais como uma forma de ter uma tarifa global para os países que os Estados Unidos quer, portanto, sobretaxar. A tarifa global era de 10%, mas a Suprema Corte dos Estados Unidos disse no início desse ano que ela era ilegal. Aí os Estados Unidos arrumou um jeito de aplicar ela com este pretexto aí de não combater de forma adequada o trabalho forçado. Não que esses países tenham trabalho forçado, mas importam produtos de regiões que os Estados Unidos entendem que tem, portanto, esta prática ainda existente. Então, a OMC vai agora começar esse processo, a gente vai acompanhar, mas o Itamaraty fez isso com a orientação do presidente Lula para marcar essa posição aí do governo brasileiro.
0: E aí, Marangoni, aproveitando que você está aqui com a gente, não está fácil a vida do Brasil, não só em relação aos Estados Unidos, como você detalhou, mas também em relação à Argentina. Para quem não chegou nos últimos dias, no fim de semana a gente teve o Javier Milei, presidente da Argentina aqui no Brasil, participou da convenção do PL que oficializou a candidatura do Flávio Bolsonaro, e ele fez comentários ali que desagradaram o governo. Chamou o presidente Lula de presidiário, criticou a nossa economia, uma série de medidas. Agora o Brasil está nessa situação, essa saia justa diplomática com a Argentina, Marangoni, o que você apurou para a gente?
1: Pois é, e você sabe, Larissa, que o Javier Milei não se contentou com as declarações naquela convenção do PL em São Paulo e fez uma série de tweets postando aí comentários, dizendo que ele não disse nada diferente do que já tinha se expressado em outras ocasiões. Ele compartilhou, por exemplo, analistas que disseram que o teor foi o mesmo, porque é verdade que o Javier Milei já chamou Lula de ladrão, ex-presidiário, em outras circunstâncias. Mas aí o que os diplomatas do Itamaraty entendem é que isso se agravou muito Primeiro, por ter sido lá no palanque, né, de um candidato que está disputando a presidência da República, e pior, porque foi em território brasileiro. Então, realmente, o AVM Lei tem sustentado que a resposta brasileira é desproporcional, que não era para tanto. Mas o Brasil não viu graça nenhuma mesmo dele xingar o presidente Lula e também o ministro Alexandre de Moraes, né? E aí o governo, então, tomou uma série de ações e agora o nosso embaixador do Brasil lá em Buenos Aires segue aqui na capital federal em compasso de espera. Provavelmente amanhã ele deve se reunir novamente com o chanceler Mauro Vieira, ministro das Relações Exteriores, para continuar uma conversa que acabou tendo que ser interrompida. Isso porque eles se reuniram ontem por cerca de 40 minutos. Mas o Mauro Vieira precisou embarcar, já estava previsto, para o Peru, porque ele foi representar, né, o Brasil na posse da presidente eleita Keiko Fujimori. Inclusive, essa posse está para acontecer já nas próximas horas, por volta de 14h30 no horário de Brasília. Aí o Mauro Vieira, voltando aqui à capital federal, vai se sentar novamente com o Júlio Bittelli para ver, como o Brasil vai expressar ainda mais a insatisfação pelo que foi, protagonizado pelo Javier Milei. Eu já informei aqui, e essa questão tem ficado cada vez mais forte, que não há intenção do governo argentino de pedir desculpas ou de fazer qualquer tipo de retratação. Deve ficar mesmo por, deixar o tempo, ver se o tempo vai, deixando isso, descolorir um pouco, mas não deve ter uma posição realmente do governo argentino. Agora tem uma questão, Larissa e Humberto, muito curiosa, que o Milei ele não se contentou também em só falar aqui no Brasil. Depois, no domingo, ele deu uma entrevista a uma rádio de Buenos Aires e disse que o Brasil patrocinou uma campanha contra a Argentina na época da Copa do Mundo. Aí ele não deu detalhe nenhum de que campanha era essa que o Brasil tinha patrocinado, mas disse que 25% do financiamento seria do Brasil, o resto do México e do Partido Republicano. E aí, claro que o brasileiro no futebol acaba torcendo contra a Argentina, mas não nesse sentido, né, de ter financiamento, seja de que ordem for, tanto é que ele não deu nenhum detalhe, ficou tudo no ar, mas ele realmente parece que está muito chateado com o Brasil porque a Argentina perdeu a Copa do Mundo.
0: É, não dá para dizer que a torcida brasileira não torceu contra a Argentina, isso é um fato. Mas, como destacou Marangoni, muito mais do campo do futebol do que das relações internacionais. Marangoni, obrigada, bom trabalho para você.
1: Até.
0: E só para complementar a informação do Afonso Marangoni, olha só, ele falou sobre essa declaração do Javier Milei. Ele foi dar essa entrevista e disse que o Brasil, o México e o Partido Democrata dos Estados Unidos, que é de oposição a Donald Trump, fizeram essa campanha anti-Argentina. E que o Brasil seria responsável, supostamente, o governo brasileiro teria bancado 25% desses recursos na campanha contra o país durante a Copa do Mundo. Lembrando que a seleção argentina é separado do governo da Argentina de fato. Javier Milei esteve aqui no Brasil, participou da convenção do PL e apoiou ali a candidatura de Flávio Bolsonaro. Hoje ele vai ao Peru, onde acontece a posse da Keiko Fujimori, também uma candidata de direita, como Marangoni destacou ali. Porque o chanceler Mauro Vieira também vai participar dessa posse. E o Javier Milei também já anunciou que vai participar da posse do presidente eleito da Colômbia, o Abelardo de la Espriella, que está marcada para 7 de agosto. O Javier Milei tem feito, entre muitas aspas, uma turnê aí, ao lado de lideranças, nomes da direita, dentro da América do Sul, dentro da América Latina.

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1: Agora, meio-dia e 22, a gente faz contato com a reportagem da Band News FM em Salvador para falar de um caso que tem uma certa semelhança com aquele caso que a gente divulgou há alguns dias, do homem que foi flagrado se masturbando dentro de uma academia, também na Bahia. E aí a gente usa palavras como um caso inacreditável, um caso absurdo, porque é o que a gente pode falar no rádio. Porque daria para usar outras palavras para descrever esse tipo de absurdo. Quem achou que não veria nada nos próximos dias pior do que aquilo que a gente noticiou na semana passada, acompanha essa história que o Roger Caruso vai contar pra gente. Boa tarde, Roger.
2: Isso mesmo, pessoal. Muito boa tarde. Mais um caso de importunação sexual aqui na Bahia, né? E dessa vez, a partir de uma denúncia de uma mulher de um condomínio de luxo aqui em Salvador, dessa vez. A situação aconteceu no domingo de manhã e, segundo a Polícia Militar, né, eles foram acionados e já no local conversaram com a vítima, que relatou ter sido atingida por um líquido enquanto tomava sol na área da piscina. A suspeita é de que o morador tenha ejaculado da janela de um apartamento, só que ele ainda não foi localizado. A mulher foi, né, orientada a registrar um boletim de ocorrência, mas também até o momento ainda não se sabe se ela já formalizou essa denúncia. O condomínio, né, onde eles estavam, vai analisar essas imagens de câmeras de segurança para identificar se o apartamento, de qual apartamento veio, se é possível e também identificar o possível suspeito dessa agressão.
3: Bom, e aproveitando que você está por aqui, Roger, o Ferretti justamente mencionou, a gente tem esse caso de importunação sexual e na semana passada outro chamava atenção, que era aquele dentro de uma academia de um prédio em Feira de Santana. O que a gente tem de novidade, por favor?
2: Isso, Larissa. Ontem foi decretada a prisão preventiva desse homem flagrado se masturbando atrás de uma mulher na academia do condomínio onde moravam, lá em Feira de Santana, no centro-norte aqui do estado. Caso que aconteceu no dia 19 de julho, mas que o Pedro Henrique Salles, de 21 anos, né, o suspeito, só foi encontrado na última sexta, no dia 24. Ele estava escondido em um imóvel no município de Simões Filho, na região metropolitana de Salvador. Não teve dificuldade os policiais para realizar a prisão, ele resistiu à prisão, mas foi de fato preso e agora de fato prisão preventiva. A vítima, né, de 35 anos, como vocês disseram, gravava um vídeo, né, um treino dela na academia para publicar nas redes sociais e só percebeu essa importunação sexual ao revisar as imagens ali para editar, para postar, né, nas redes sociais. E uma informação recente que a gente tem até é que o Pedro Henrique, quando ele estava lá no ambiente da academia, ele desviou uma das câmeras para que ele não fosse visto fazendo essa atividade. Então, uma ação totalmente premeditada. A gente segue acompanhando por aqui e volto com vocês.
3: Valeu, Roger, pelas informações. E claro que os casos assustam. A gente vai repetindo, é um caso mais grosseiro, um caso mais nojento do que o outro. E a gente se pergunta onde é que a gente vai parar. Só que quando a gente está falando de violência contra a mulher, como esses casos que o Roger destacou, são muitos tipos de violência. Essa é a violência sexual. Olha só a aplicação de medidas protetivas não basta para combater a violência contra as mulheres aqui no Brasil. A análise quem faz é a desembargadora do Tribunal de Justiça de São Paulo, Tereza Cabral. A magistrada integra a Coordenadoria da Mulher em Situação de Violência Doméstica e Familiar do Judiciário Paulista. E, segundo ela, há uma rede de ódio atualmente que deve ser combatida com a concretização de políticas públicas. Para isso, é fundamental conscientizar sobre a importância do enfrentamento da violência contra as mulheres e defender o fortalecimento da fiscalização das medidas protetivas.
4: Só a aplicação, só o deferimento das medidas protetivas não basta. Então é imprescindível que a gente tenha monitoramentos e fiscalizações. Há projetos bastante interessantes de fiscalização do cumprimento das medidas protetivas, tem o projeto das tornozeleiras eletrônicas, tem também das guardas e patrulhas, mas, de novo, esses projetos ainda são poucos, são pequenos, são só em algumas localidades e ainda há uma pouca adesão para que haja uma disseminação desses projetos e para que eles sejam adotados de uma maneira generalizada.
1: Também é preciso acelerar a velocidade com que os processos são analisados pela Justiça. Nos últimos 5 anos, mais de 330 mil ações envolvendo violência contra as mulheres prescreveram no Brasil. Isso ocorreu porque o caso não foi julgado dentro do prazo ou porque houve demora na execução da sentença. A integrante da Comissão de Enfrentamento à Violência contra as Mulheres da OAB de Minas Gerais, a Isabel Araújo Rodrigues, destaca os impactos deste cenário.
5: Prescrição é uma frustração para essas vítimas. É um sentimento de que o Estado não se importou com o processo dela em tempo hábil. E a justiça que tarda, ela é uma justiça falha.
3: A advogada cobra o judiciário por respostas mais rápidas, mas entende também que a solução do problema passa pelo investimento em outros setores.
5: Ampliando o número de agentes públicos em todas as esferas, na segurança pública, no judiciário. É preciso que haja mais agentes disponíveis para essa investigação e para essa persecução penal.
3: Dados dos tribunais de justiça do país colocam Minas Gerais à frente desse ranking, com mais de 77 mil processos prescritos. O número é mais do que o dobro do estado de São Paulo, que, por sua vez, aparece em segundo lugar. Terceiro lugar, Bahia. Quarto lugar, Paraná. E, em quinto lugar, o Mato Grosso.
1: Agora, 12:28, a gente faz contato com a reportagem da Band News FM no Rio de Janeiro, onde está o presidente Lula, que tem agendas hoje na área da saúde. Quem tem os detalhes é o Daniel Henrique. Fala, Daniel. Boa tarde.
6: É isso, Humberto. Boa tarde para vocês, para todos que nos acompanham. O presidente Lula, que vai acompanhar o diretor da Organização Mundial da Saúde, o Tedros Adhanom, em uma visita ao Hospital do Andaraí, na Zona Norte do Rio de Janeiro. Essa agenda está marcada para logo mais, a partir de 1h45 da tarde de hoje. E o ministro da Saúde, Alexandre Padilha, e outros ministros da saúde estrangeiros também participam dessa agenda. Lembrando que em 2024, o Ministério da Saúde transferiu a administração da unidade para a Prefeitura do Rio como parte do processo de reestruturação dos hospitais federais aqui da cidade. E em março desse ano, o Hospital do Andaraí inaugurou o novo setor de trauma de emergência com capacidade para realizar 300 atendimentos por dia. Bom, durante essa visita aqui no Rio de Janeiro, ontem, o diretor-geral da OMS recebeu o título de doutor honoris causa, concedido pela Fundação Oswaldo Cruz, da Fiocruz, na Zona Norte aqui do Rio de Janeiro. O Tedros Adhanom, que participou do evento Saúde Global em um Mundo em Transformação, abordando a diplomacia científica e também a saúde global diante de desafios contemporâneos na área da saúde. A gente, claro, vai seguir acompanhando essa visita do diretor-geral da OMS, hoje acompanhado do presidente Lula, visitando o Hospital Federal do Andaraí. Pessoal, volto com vocês.
3: Valeu, Daniel, pelas informações. Tá chegando, hein? As eleições estão cada dia mais perto. A gente vinha destacando convenções partidárias, tem outras para acontecer. A gente vai falar muito de período eleitoral aqui na Band News FM hoje ainda. 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

0: Agora, a meio-dia e 33, a gente volta a falar sobre outro caso absurdo, que foi a morte daquele gari atropelado na noite de domingo na Barra Funda, na Zona Oeste de São Paulo. Colegas de profissão dele pedem justiça. Um grupo fez um protesto hoje em frente à delegacia que investiga o caso, que fica na Vila Romana, na região da Lapa, também na Zona Oeste de São Paulo, pertinho de onde foi o atropelamento. O Diego Rafael da Silva, de 19 anos, morreu no domingo, quando trabalhava, para ser preciso, na Rua do Bosque, que é pertinho do terminal Barra Funda. O jovem deixou a esposa grávida de 7 meses e a filha de 1 ano. O motorista responsável pelo atropelamento é o empresário chinês Guofeng Huang. Ele fez o teste do bafômetro, que apontou embriaguez, e foi preso em flagrante. A justiça já converteu a prisão dele em preventiva. O velório do gari Diego é realizado agora no cemitério da Vila Formosa, na zona leste de São Paulo. O sepultamento será daqui a pouquinho, às 14h.
1: Bom, e a gente segue nas páginas policiais para falar sobre o caso daquela criança que morreu em uma creche no Brás, no centro de São Paulo. As duas profissionais ali, professoras, que eram responsáveis por esse bebê de 1 ano e 4 meses, que morreu com a cabeça presa entre uma grade e uma parede da sala de aula, foram desligadas da creche. O caso aconteceu na quarta-feira passada, foi na creche Luz do Brás. Segundo a Secretaria Municipal de Educação, a sala segue interditada e passa por uma análise técnica. Ontem, amigos e parentes da família desse bebê e também mães de outros alunos foram até a frente da creche para fazer um protesto, pedindo ali com cartazes, com placas, que a vida das crianças seja respeitada. Destacaram também, segundo os cartazes, que essa sala seguiu normalmente nos dias seguintes e depois que foi interditada. Polícia Civil está apurando esse caso. O bebê morreu depois de ficar 6 minutos com a cabeça presa no vão. Entre essa grade, a gente fala essa barra, como se fosse talvez uma barra de balé, assim, de aula de criança, e o espelho que ficava na parede. A criança provavelmente colocou a cabeça ali e ficou presa por mais de 6 minutos e morreu. As imagens de câmeras de segurança vão ajudar a Polícia Civil na investigação e elas indicam que as crianças estavam sem supervisão porque as professoras estariam participando de uma festa de aniversário dentro da própria escola. As duas professoras, especificamente, que eram responsáveis por essa turma, foram desligadas, não estão mais trabalhando na creche e a Polícia Civil investiga ao todo 5 pessoas que trabalham na escola, incluindo ali diretora, coordenação também, para entender o que aconteceu. Alguns depoimentos já foram prestados, outros devem ser também. Claro que a gente acompanha essa investigação.
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1: Seu caminho. E o trânsito, hein? Como é que tá? Débora Mendonça, boa tarde pra você.
3: Oi, Larissa, Ferrete, a todos, uma ótima tarde. Trânsito congestionado demais na marginal do Tietê, especialmente no sentido rodovia Ayrton Senna. Tem pontos de retenção desde o Cebolão até a ponte Freguesia do Oi. Esse não é o trecho mais crítico. A partir da ponte do Limão e até da Vila Guilherme, aí sim, é um trânsito congestionado, especialmente na pista expressa, com vários trechos muito ruins também na central. A local ainda se salva, com alguns pontos de velocidade reduzida. Marquês de São Vicente valendo, Francisco Matarazzo e ligação leste-oeste também. 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
5: O Santos joga hoje contra a Universidade Central da Venezuela às 21h30 na Vila Belmiro, pelo jogo de volta dos playoffs da Sul-Americana. Com a vitória por 4-1 no jogo de ida disputado em Valência, na Venezuela, a equipe comandada pelo técnico Cuca pode até perder por 2 gols de diferença, que garantirá a classificação para as oitavas de final da Sul-Americana. O Santos vem de empate contra a Chapecoense por 2-2 no último sábado na Vila Belmiro, jogando um péssimo futebol. O técnico Cuca terá força máxima para o jogo desta noite na Vila Belmiro, inclusive com a presença de Neymar. A tendência é que Neymar comece no banco de reservas, visando o confronto do próximo sábado contra o Remo na Vila Belmiro pela Copa do Brasil. O jogo de volta da Copa do Brasil será dia 4 de agosto no Mangueirão, em Belém do Pará, às 21h. Dito tudo isso, eu diria, eu quero é mais.
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0: Agora 12h40, chega a 11 o número de casos de sarampo na cidade de São Paulo somente neste ano. Os 2 primeiros registros, com o início dos sintomas em fevereiro e março, foram classificados como importados, sendo um vindo da Bolívia e outro da Guatemala. Os demais 9 casos, identificados entre junho e julho, apresentaram o genótipo D8, que é compatível com a linhagem atualmente predominante nas Américas. Os casos estão distribuídos da seguinte forma: 5 na Vila Medeiros, 2 na Vila Maria, 1 no Capão Redondo, 1 no Jabaquara e 2 ainda em investigação quanto ao distrito de residência. Vila Medeiros e Vila Maria a gente fala de Zona Norte, Capão Redondo Zona Sul e Jabaquara também Zona Sul. Até o momento, a fonte de infecção é classificada como indeterminada, segundo a Secretaria Municipal da Saúde. A vacinação contra o sarampo está disponível gratuitamente em todos os postos de saúde de segunda a sexta-feira e aos sábados nas AMAs e UBSs integradas entre 7 da manhã e 7 da noite. Pessoas de 5 a 29 anos e trabalhadores da saúde devem ter 2 doses da vacina. Pessoas com idade entre 30 e 59 anos, pelo menos 1 dose da tríplice viral.
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0: Agora, meio-dia e 43, como diria Eduardo Oineg se aqui estivesse, economia com ela, Juliana Rosa, que está conosco nesta terça-feira para falar sobre o índice do IBGE, que é considerado uma prévia da inflação, que subiu. Se a gente pegar lá o indicador, houve um avanço em julho, mas quase nada, praticamente zerado, hein, Ju? Boa tarde.
1: Pois é, inflação perto de zero é boa notícia, viu? Boa tarde para você também, boa tarde para Lari Ferretti, boa tarde para o nosso ouvinte. Olha só, Ferretti, o número que o IBGE divulgou da inflação até o meio de julho, que é a prévia, né? O IPCA 15 pega o comportamento dos preços até a metade do mês, mostra uma inflação de 0,06%. Então, praticamente zero a inflação não significa que, na média, os preços tenham caído, mas ficaram estáveis, né? O que, na altura do campeonato, já é boa notícia. Agora, é um número que vem abaixo do previsto. A previsão média apontava para uma inflação um pouco acima desse 0,06. É uma inflação que vem menor também, se a gente compara com o resultado de junho, que tinha sido de 0,41%. Também é positivo se a gente olha a inflação acumulada em 12 meses, que dá uma dimensão de como é que está a inflação no período de um ano. Ela recua, vai para agora de novo, para perto ali dos 4,5%, que é o limite da meta de inflação. Então, você tem um bom resultado olhando aqui por vários parâmetros. Olhando por dentro aqui dos indicadores, também as notícias são positivas, porque é uma inflação que traz um alívio de forma mais disseminada, principalmente aqui na parte de alimentação. O IBGE traz uma deflação de alimentos. Normalmente, quando a gente fala isso, Ferretti, Lari, muita gente manda mensagem para a gente, através das nossas redes sociais, né, no WhatsApp aqui da rádio, falando, olha, aonde que o IBGE está indo, né, fazer coleta de preços, porque está tudo caro. Então, assim, quando o IBGE fala em deflação, é uma deflação ali pontual, não significa que os preços estão baratos, né, longe disso. Inclusive, a gente teve vários meses de alta de alimentos, então tem muita coisa cara ainda. Agora, mais recentemente, é que os preços começaram a recuar. Então, o IBGE traz aqui essa queda de preços, principalmente em alguns itens. Fala que o destaque do IBGE é tomate, batata inglesa, café. Então, a gente está num momento favorável na parte de alimentação. Não só alimentação, principalmente aqui a alimentação consumida dentro de casa, aquela comida que a gente mesmo faz, né? Se a gente comer fora de casa, é uma inflação mais alta, mas além de alimentos, o IBGE destaca aqui a parte de serviços também, a parte de produtos da indústria. Então, é uma inflação que vai trazendo resultados melhores de forma mais disseminada. O que eu acho importante da gente ponderar nesse momento? Primeiro que é isso, as coisas não estão baratas, né? Segundo, elas vão continuar recuando, né? Os preços vão continuar recuando para a gente voltar aos patamares anteriores, antes da aceleração desse ano. O risco ele é grande nesse momento, porque quando a gente pensa em alimento, a gente está com uma expectativa ainda agora em agosto de permanecer com preços mais comportados, porém, a partir de setembro, vem o fenômeno climático do El Niño, que deve ser o pior El Niño da história, com uma expectativa de afetar a agricultura e elevação de preços está sendo prevista de alimentos a partir de setembro. Então, é algo que a gente vê um recuo agora de preços de alimentos, mas que parece aí pelas previsões algo temporário. A outra questão que a gente tem que acompanhar é a parte de combustíveis, porque aqui no levantamento do IBGE está aparecendo queda no preço da gasolina e do diesel. Vai durar? O petróleo está caindo, mas né, semana passada estava subindo. Então, tem ainda muita dúvida em relação a essa situação ali no Oriente Médio. Tem muito questionamento ainda, por mais que agora tenha tido uma paralisação ali dos ataques e as notícias de que estão caminhando ali os diálogos, isso é muito indefinido ainda. Então, não podemos contar com isso quando a gente pensa em petróleo, que é sempre um risco que fica no radar. Além do mais, a gente tem que ver aí a partir de agora o que vai pesar também em termos de estímulos da economia, né, que o governo anunciou vários estímulos para poder agora no segundo semestre dar um alívio, enfim, para endividamento, né? Teve o desenrola e também estímulos ali ao consumo, à troca de veículos, motos e tal. Como é que isso vai impactar a economia e o dólar também, que até tem se comportado bem, né, pessoal? Dólar aí em 5,10 e tal, porque como a gente é grande exportador de petróleo, isso tem valorizado a moeda brasileira. Então, a notícia é boa para a inflação. Então, o que, que vai pesar nisso tudo? Acho que a gente tem uma notícia que é boa do curto prazo, né, do ponto de vista aqui desse momento. O Banco Central até pode cortar juros, aumentou a chance de que ele corte juros na reunião da semana que vem, né, em meio a esse alto endividamento também das famílias, das empresas. Mas a gente ainda tem um cenário de preocupação e de risco inflacionário até o final do ano, então não chega a trazer assim, né, uma perspectiva tão positiva em termos de trajetória inflacionária e de espaço para que outros cortes de juros aconteçam. Talvez seja o último corte na semana que vem, essa é a previsão nesse momento ainda aí dos analistas.
0: Agora, meio de 49, a Juliana Rosa citou a questão dos alimentos e também do combustível. Eu estava até lendo, coincidentemente, hoje um pouco mais cedo, em relação à soja. Soja é o grão mais cultivado no Brasil e vai fechar o mês de julho com uma alta acima de 10%, porque a demanda aumentou com o encarecimento do petróleo nas semanas anteriores. Aí aumenta a demanda por biocombustível e a soja é fonte de biodiesel. E tem exatamente a questão do El Niño, que a Ju também citou, que pode mexer com a próxima safra, que vai começar a ser plantada daqui a pouquinho. E sobre a conta de luz, Ju, que foi o item que mais pesou no IPCA 15 divulgado hoje, a gente está com bandeira amarela. Entre hoje e amanhã, a ANEEL deve divulgar a bandeira tarifária de agosto. A gente está num período de seca, sempre tem o risco de subir para vermelha, né? E aí é peso na inflação.
1: É, exatamente. A energia elétrica, é bom que você tenha lembrado, porque além dessa questão da gente estar num período de seca e aí usa-se normalmente a bandeira amarela, né, você acaba pagando mais ali na conta de luz, também tiveram reajustes, aqueles reajustes anuais das concessionárias de energia. Aqui em São Paulo, por exemplo, o reajuste da Enel foi forte, foi de mais de 10%. Isso aí é aquele jabuti que a gente tem no Brasil, né? Você vê que todo ano a conta de luz sobe, que é uma beleza, né? Você tem uma discussão séria estrutural aí da conta de luz, porque tem subsídio de tudo que é tipo. O governo tem que fazer política pública usando o dinheiro do orçamento, né? Não as custas da conta de luz de todo mundo. Você abre a sua conta de luz, tem subsídio para tudo que você pode imaginar, para energia renovável, para quem precisa, enfim, de luz gratuita e tudo mais, né? E aí redivide. Só que cada vez eles botam mais jabuti na conta de luz. Então a conta de luz vai ficando impagável, principalmente para quem usa muita energia, né? Que são grandes indústrias, comércio. Isso vai tornando as coisas caras. Então essa questão da energia é sempre bom a gente bater nessa tecla, porque realmente as altas são sempre muito acima, inclusive, da média geral da inflação, né, Ferret? Você sabe que eu comecei a... Eu fiquei pensando se eu te chamava de Ferret ou de Humberto, sabe que eu sempre fico nessa dúvida, né? E você fala que na Rádio Bandeirante, quando você trabalhou na Rádio Bandeirante, o pessoal te chamava de Humberto, não é isso? E aqui é mais Ferret
0: por um
1: ou
0: tempo,
1: ao contrário?
0: Não, por um tempo, depois ficou Ferret, mas pode chamar.
2: Mas, Ju, se entrar na redação e falar assim, Humberto... Não vai olhar, entendeu? Vai levar um tempo pra perceber que Humberto é
0: ele. Na redação eu forço as pessoas, né?
2: Tirando
0: a Juliana Rosa pode, tá?
2: Tirando o Gustavo Santos...
1: Eu ia chamar de Humberto, eu fiquei na dúvida.
2: Ah, olha só, o Gustavo Santos, que é nosso coordenador aqui, ele sempre chega na redação, Humberto, Humberto, com o E bem aberto mesmo. Mas a gente chama de Ferret, vai? Pode ser, Ferret?
0: Pode.
2: Tá bom, Humberto, obrigada. Juliana Rosa, sempre com destaque da economia, volta amanhã, Ju, valeu.
1: Um beijo, Humberto Ferret.
0: Valeu, Ju. Beijo.
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0: Meio-dia, 54 minutos. Atenção para você que costuma seguir pro litoral sul a trabalho ou de fim de semana também. Olha só, ainda não há data prevista para começar a funcionar aquele sistema de pedágio eletrônico Free Flow na Anchieta e na Imigrantes. Novo modelo que acaba com as cabines e cancela as tradicionais das estradas começaria a valer a partir de sábado, mas foi adiado por uma determinação da Artesp. A Agência de Transportes do Estado afirma que o ponto de cobrança no sentido capital da Rodovia dos Imigrantes deve estar depois do quilômetro 38. Ecovias afirma que a estrutura já construída no quilômetro 29 da rodovia vai ser mantida, mas que não haverá cobrança por lá. Além disso, a concessionária não deu uma data para a construção desse novo pedágio, sendo que até o Free Flow começar a funcionar, a cobrança continuará sendo feita nos pórticos físicos.
1: Mudando de assunto, gente, a Polícia Civil de São Paulo segue à procura de informações sobre o maratonista Daniel Nascimento, Danielzinho, que está desaparecido desde o mês passado. A família dele prestou um boletim de ocorrência ontem e a mãe do atleta, Valdirene Ferreira, pediu ajuda nas redes sociais. Segundo ela, o Daniel saiu de casa em Paraguaçu Paulista, cidade a mais ou menos 400 quilômetros da capital, em 19 de junho, levando apenas uma mochila preta. Na postagem, a Valdirene afirmou que ele tinha problemas psicológicos. A mãe também informou que o Danielzinho não possui telefone celular, o que, obviamente, dificulta qualquer tipo de contato. O atleta disputou os Jogos Olímpicos de Tóquio 2020 e, em 2022, subiu no pódio na Maratona de Seul, na Coreia do Sul, chegando na terceira posição. Porém, pouco antes das Olimpíadas de Paris, em 2024, ele foi suspenso por 5 anos depois de testar positivo para 3 substâncias proibidas pela Agência Mundial Antidoping.
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0: De olho na Castelo Branco, gente, chegada a São Paulo tá bem complicada. Ali na altura de Osasco, já entrando no Cebolão, tem uma batida na Castelo Branco pra quem tá pela pista expressa e vai pegar a marginal do Tietê. Bem congestionado por lá, mas passou esse trecho, ó, entrou ali no Cebolão. Se pegou a marginal do Pinheiros, vai ficar um pouquinho parado por um trecho, mas não é muito longo não, até a ponte do Jaguaré, mais ou menos. E na marginal do Tietê, pra você que tá no sentido Dutra, vai liberar antes da ponte dos Remédios.
1: Agora, meio-dia 57, tem um destaque do centro de São Paulo, que é o início da demolição dos antigos silos do Moinho Central, que deram nome à favela do Moinho, que fica ali colada nos muros das linhas do trem, perto da Avenida Rio Branco. As estruturas começaram a ser derrubadas depois de um laudo técnico mostrar que há risco de desabamento. A obra de demolição ainda não tem data para acabar. Segundo a Secretaria Estadual de Desenvolvimento Urbano e Habitação, a decisão foi tomada depois de um parecer identificar falhas estruturais graves nos 6 silos do moinho da antiga indústria. Por exemplo, rachaduras profundas, corrosão das armaduras e risco de colapso das lajes superiores. Em um dos silos, que deram nome à favela do Moinho, a laje já desabou. Nos outros 5, técnicos identificaram risco iminente de queda.
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0: Falei agora há pouco da Castelo Branco, rodovia dos Bandeirantes, também travada no acesso para São Paulo. Para quem está no sentido interior, ela flui consideravelmente bem. Agora, no sentido São Paulo, também batida perto do acesso para a Marginal do Tietê.

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0: é só o Eneg não tá aqui que eu viro uma da tarde. Pontualmente, uma hora da tarde.
1: Você quer dizer o que com isso?
0: Eu quero dizer que eu queria que ele estivesse aqui pra ver.
1: Será que foi isso que você quis
0: dizer?
1: Foi,
0: foi isso. Você que entendeu errado, seu maldoso.
1: Não, eu tô só perguntando. Eu não entendi nada. Eu quero saber o que significa. Olha, coincidentemente, todas as vezes que o Eneg tá fora, a primeira hora tem uma hora e a segunda hora tem uma hora.
0: E daí ele não percebe o nosso esforço aqui. O nosso, entendeu? Você viu que eu virei uma da tarde e compartilhei o crédito com você. Eu falei o nosso esforço pra seguir o relógio do jeito que ele deveria ser.
1: Tá certo.
0: Agora já é 1:01. Gente, começando o nosso segundo ato, segunda parte do Band News no meio do dia. Daqui a pouco tem entrevista por aqui. Mas antes disso, um giro pelos principais assuntos do Brasil e do mundo. Conselho do FGTS autoriza a distribuição de lucros. Informação chegando agora com o Rafael Procópio.
2: O Ministério do Trabalho vai disponibilizar cerca de 13 bilhões de reais para aproximadamente 138 milhões de trabalhadores com carteira assinada. A decisão veio nesta terça-feira após votação do Conselho Curador do FGTS ligado ao Ministério. Os valores são relativos aos lucros conseguidos com rendimento investido do Fundo de Garantia por tempo de serviço. Tem direito aos valores aqueles que possuíam conta ativa ou inativa do FGTS em 2025, com algum saldo em dezembro. Os valores não poderão ser sacados, serão automaticamente incorporados ao saldo do FGTS. É possível consultar quanto será recebido no site da Caixa Econômica ou no aplicativo do FGTS. Os depósitos serão feitos até o dia 31 de agosto.
1: O senador e candidato à presidência da República pelo PL, Flávio Bolsonaro, presta esclarecimentos em uma investigação de calúnia contra o presidente Lula. Quem tem os detalhes direto de Brasília é o Gabriel Marques.
3: A defesa do senador e candidato à presidência da República, Flávio Bolsonaro, apresentou à Polícia Federal os esclarecimentos relativos ao inquérito que investiga o parlamentar por calúnia contra o presidente Lula. Com a apresentação do esclarecimento, o depoimento presencial na sede da PF em Brasília está suspenso. Flávio fez em janeiro deste ano postagens na internet atribuindo os crimes de lavagem de dinheiro e tráfico de drogas ao presidente Lula. Ele também associou o presidente da República ao ex-presidente Nicolás Maduro no ato de captura pelos Estados Unidos, dizendo que Lula seria delatado. Em nota, a defesa do senador disse que todas as manifestações não configuravam calúnia, apenas o compartilhamento de fatos separados e independentes. Também dito que a denúncia foi feita por terceiros e não pelo presidente da República, o que configuraria a fragilidade do ato em si.
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0: Policiais federais estão nas ruas para prender suspeitos de cometer crimes contra mulheres dopadas no Pará e no Rio Grande do Sul. Os criminosos participavam de grupos na internet voltados ao compartilhamento de fotos e vídeos com cenas de violência sexual contra vítimas que estavam desacordadas. Esse bando também trocava informações de medicamentos e formas de registrar esses abusos. Quer dizer, como desacordar, como dopar essa mulher e depois do abuso também, qual que é a melhor forma de registrar isso para compartilhar? Há indícios de que os investigados tenham praticado os crimes contra a própria, aliás, que um dos investigados tenha praticado crimes contra a própria esposa. Durante a ação de hoje, foram apreendidos remédios, telefones celulares e computadores. A operação começou no ano passado, depois de um alerta disparado pela polícia da Alemanha sobre essas redes de compartilhamentos de registros de abusos contra mulheres sedadas.
1: As aulas são retomadas em um bairro de Salvador depois de um tiroteio entre policiais militares e criminosos. A manchete com a Janaína Moradillo.
5: O policiamento segue reforçado no complexo do Nordeste de Amaralina, bairro populoso de Salvador, por causa do clima de insegurança. Apesar disso, o transporte público e as aulas das escolas municipais foram retomados. A suspensão aconteceu em decorrência de confrontos entre militares e suspeitos desde o final de semana. Dois PMs foram baleados. Um deles segue internado, mas com quadro estável. Ao todo, entre sábado e segunda, 9 suspeitos já foram localizados pela polícia no Nordeste de Amaralina.
0: Uma criança segue desaparecida no Paraná. O destaque chega agora com o Fred Fiandanese.
6: A criança de 5 anos desaparecida desde o último domingo pode estar escondida. A afirmação é do secretário de Segurança do Paraná, Coronel Hudson Teixeira, que realizou uma coletiva sobre o caso na manhã de hoje. João Gabriel é autista não verbal e desapareceu em uma área rural de Araucária, na região metropolitana de Curitiba. Desaparecido desde domingo, as buscas pela criança entraram no terceiro dia.
1: Acidente fatal em Minas Gerais. Quem tem os detalhes é o Daniel Martins.
7: Os motoristas de um ônibus e de uma caminhonete morrem após uma colisão frontal entre os veículos em Piúma, na região centro-oeste de Minas Gerais. O acidente aconteceu na noite dessa segunda-feira e também deixou 4 pessoas feridas. Segundo o Corpo de Bombeiros, o coletivo trazia 30 trabalhadores da usina São Manuel, no interior de São Paulo, com o destino a Minas Novas, no Vale do Jequitinhonha, onde parte dos passageiros moravam.
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1: Agora 1:06, hora de falar de futebol aqui na Band News FM. Tem novidades nas seleções da França e da Itália. Fala, Bruno Camarão, boa tarde.
9: Tudo bem, Ferretti? Boa tarde a você, a Larissa, a todos que nos acompanham no meio do dia. Pois é, duas seleções importantes do cenário mundial. Você quer começar por qual? Pela que está frequentando as Copas e chegando a grandes decisões, algumas delas com triunfo, ou da seleção que é queridinha de muitos brasileiros, pela relação histórica, pelos imigrantes presentes por aqui, mas que não anda tão bem das pernas, hein?
1: Vamos, Ferretti,
9: vamos falar da Itália, então. Itália que anunciou Roberto Mancini como novo treinador, 61 anos. Para quem nos acompanha pelas imagens, vê esse post bonitão do comissário técnico, Roberto Mancini, que já dirigiu a seleção italiana entre 18 e 23, depois disso treinou a Arábia Saudita por um ano, saiu do cargo em outubro de 24, tem uma longa trajetória no futebol, foi um grandíssimo jogador, né, que fez aquela transição do campo para banco de reservas para se

0: tinham fechado a contratação antecipada do Andrea Pirlo, ex-meio-campista também, lendário, Milan, Juventus e tantos outros times. Esse pré-acordo aí acabou não caindo bem ali com patrocinadores ali da seleção italiana, enfim. O ex-meia, ele, no fim das contas, ele foi patrocinado durante muito tempo por uma casa de aposta da Rússia. E isso acabou sendo vetado, então, para que ele ficasse. Teve desagrado, aumentou aí a crise institucional e o negócio não foi adiante. Mudança no corpo diretivo, no comando técnico Mantini. E quem fica no lugar do Leonardo e do Maldini, o Claudio Ranieri, também lendário treinador, muito experiente. É o novo diretor e técnico da seleção italiana. Sobre a França, aí sim, Zinedine Zidane. Esse dispensa apresentações.
1: Bravo.
0: Treinador que foi muito vitorioso à frente do Real Madrid. Tava aí no mercado, até disse, né, que recebeu muitos convites nos últimos anos para assumir uma equipe, mas parece que estava se guardando para ser o comandante da França. Um líder como atleta, e disse ele que tem total capacidade de agora comandar Los Bleus, rumo aos grandes triunfos, ele que substitui Didier Deschamps, o técnico que esteve à frente da França nessa última Copa do Mundo de 2026. Boa sorte, então, pro Zidane e pro Mantini, técnicos de França e Itália, respectivamente.
2: Valeu, camarão.

0: Agora, 1h10, a gente conversa aqui na Band News FM com o pré-candidato a deputado federal e um dos coordenadores de campanha do presidente Lula, o advogado e dirigente do PT, José Dirceu. Boa tarde para o senhor, obrigada por nos atender.
1: Boa tarde, Larissa. Boa tarde, Ferretti.
2: Boa tarde.
0: Bom, vamos começar pensando um pouquinho na campanha eleitoral, porque o PT tem a convenção partidária marcada para o próximo domingo, dia 2, e o governo federal ainda está lidando com o tarifaço duplo do Donald Trump, que começou a valer na semana passada. Como que a campanha deve abordar esse tema? Como é que vocês vão trabalhar com a questão das tarifas?
1: Eu creio que a questão mais importante nesse momento no mundo é a paz e a defesa da soberania de cada país. Nós estamos vivendo uma época de grandes transformações geopolíticas. Estados Unidos, sob a administração Trump, está tomando uma série de decisões que atingem, agridem, aplica sanções, usa o dólar como arma. E no caso brasileiro, sem nenhuma razão, na Bandeirantes mesmo, Maílson da Nóbrega classificava como quase uma estupidez o que está acontecendo nos Estados Unidos. Não há nenhuma razão para isso, a não ser política, uma tentativa de intervenção política no Brasil. Ou então pressionar o país para fazer concessões inadmissíveis, como PIX, terras raras, big techs, porque do ponto de vista comercial, do ponto de vista das empresas americanas no Brasil, elas mesmas se opõem ao tarifaço. A Câmara de Comércio Brasil-Estados Unidos, a Câmara de Comércio Americana, lá nos Estados Unidos, o complexo da carne, do café, o consumidor, a maioria dos americanos se opõe. É uma descalabro, como disse o Marzano, uma estupidez do ponto de vista mundial, porque o que nós estamos vendo é a inflação, dívida pública aumentando nos países, problemas graves na Europa, por causa da guerra, agora a agressão à Irã, a questão do petróleo, tudo isso, o Brasil tem que se proteger. Como disse também o ex-presidente do banco, novo Banco de Desenvolvimento brasileiro, que inclusive me assessorou quando eu fui aos Estados Unidos, aí na própria Band também, esse comércio entre o Brasil e os Estados Unidos não tem esse peso que possa prejudicar o Brasil. O Brasil tem novos mercados. Agora mesmo o presidente Lula estava com o presidente da Coreia para fazer o acordo Mercosul-Coreia. E eu acredito que, apesar do prejuízo para São Paulo, para cidades como Piracicaba, por causa de máquinas e equipamento, por causa de várias indústrias, certo? O Brasil tem como buscar novos mercados, tem como se proteger, e nós não podemos aceitar uma imposição política e muito menos um tarifaço. O outro já foi revogado pela Suprema Corte nos Estados Unidos. Os Estados Unidos estão com problema de dívida pública, de déficit público, de inflação fora da meta, 63 meses, problemas graves com a guerra. E o Brasil tem que se proteger, tem que manter sua soberania, se proteger mercados e ir para a organização.

0: Organização Mundial do Comércio como está indo, porque toda a relação entre o Brasil e os Estados Unidos, eu me lembro do governo, eu fui aos Estados Unidos, a mando do presidente Lula, nós passamos o governo Bush, o governo Obama, Biden, o Brasil sempre teve relações com os Estados Unidos, independente das divergências geopolíticas, sobre guerra, sobre questões importantes no cenário mundial, não há nenhuma explicação a não ser a tentativa de uma intervenção política no país.
1: E eu queria ouvir o senhor sobre dois temas que respingam nas duas campanhas, ou nas campanhas dos dois principais concorrentes hoje ao Planalto, que são o presidente Lula e o senador Flávio Bolsonaro. O senhor já abordou, que é a questão do tarifaço. A gente já tem até pesquisas mostrando que parte da população coloca o tarifaço nas contas da família Bolsonaro, que estaria trabalhando junto com o governo Trump, parte da população coloca na conta do presidente Lula por uma postura de afrontar, de confrontar muitas vezes o governo dos Estados Unidos. O outro tema é o caso do Banco Master. A gente tem hoje a investigação da ligação do Flávio Bolsonaro com o Daniel Vorkaro e também a situação do Jacques Wagner, que é um grande aliado do governo. Eu queria ouvir o senhor sobre como esses dois temas impactam as duas campanhas do Lula e do Flávio Bolsonaro.
0: Eu não acredito que impacte a campanha do presidente Lula. O ex-líder do governo, o senador Jacques Wagner, está respondendo no inquérito na Polícia Federal. Não há uma relação do mandato dele. Aliás, o ex-ministro Fernando Haddad deu um depoimento sobre isso definitivo, que junto com Jacques Wagner trabalharam, certo, para investigar, não só investigar, como impedir aquela negociação escabrosa, certo, entre o BRB e o Banco Master. Sobre as questões pessoais, particulares dele, de empréstimos, ou de parentes, ou de pessoas da família, ele terá que se explicar na polícia. É completamente diferente da situação do Flávio Bolsonaro, que tem uma ligação, um financiamento inexplicável. Agora aparecem as questões da Copenhague, aparecem as questões de advocacia privada para o grupo dele, pessoal, para o grupo Master, e toda a relação que está estabelecida entre lideranças da direita com o grupo Master. Não vejo que na campanha do presidente Lula isso terá qualquer efeito. O importante é começar a se discutir no Brasil uma reforma do sistema financeiro, porque isso que aconteceu com o grupo Master tem acontecido com outros grupos, isso que aconteceu aqui em São Paulo, na infiltração do PCC, de organizações criminosas no sistema financeiro, em fintechs. Tudo que nós temos, esse juro alto que o Brasil está vivendo, que praticamente impede o país de crescer, se desenvolver, precisa de discussão, precisa de um debate público para que o país encontre um caminho, uma solução para isso.
2: E pensando um pouco nas pautas do ano eleitoral, o Ferretti falou sobre o caso Master, que com certeza entra para o nosso debate. Queria trazer um destaque também para a gente falar um pouco sobre o fim da escala 6x1. Existia uma expectativa muito grande por parte do governo federal que esse projeto já tivesse aprovado, ou que essa redução já tivesse até em prática a essa altura do ano. O projeto foi indo para frente, o Senado acabou dando uma segurada. Na leitura que o senhor faz, se a gente já tivesse uma aprovação, o fim da escala 6x1 eventualmente valendo, seria diferente? Vai fazer falta no cálculo eleitoral, pensando agora no início da campanha?
0: Não acredito, acho que prejudica quem está contra. As lideranças que estão contra da direita no Congresso, do próprio presidente do Congresso, que disse que ia pautar, depois não pautou, porque 84% dos jovens, eu tenho conversado muito com isso com empresários de todos os setores, está muito difícil encontrar trabalhador e trabalhadora em vários setores da economia com escala 6x1. 84% querem o fim da escala 6x1. Eu acredito que essa é uma demanda independente. Não é uma demanda do presidente Lula, do PT, do governo, é uma demanda da juventude brasileira. É uma necessidade imperiosa pelas transformações tecnológicas e pelo modo de vida que as pessoas aspiram, melhores condições de vida no transporte salarial, no estudo, no lazer, na cultura, fim à violência contra as mulheres. Há novos protagonistas no Brasil hoje: uma juventude, o trabalhador empreendedor, a mulher. O jovem hoje que tem uma moto, tem um celular, tem a roupa nova, ele quer lazer, quer cultura. O Brasil precisa se industrializar, evoluir a educação, a tecnologia. Nós precisamos avançar, porque senão qual é o futuro que nós podemos oferecer para milhões e milhões de homens e mulheres no Brasil que querem ascender socialmente, querem mais tranquilidade, mais paz social e enfrentam esses problemas de segurança, mobilidade urbana, baixo salário, péssimas condições de trabalho. Nós não podemos ter um mundo indo para a inteligência artificial e condições de trabalho precárias, insalubres, muitas vezes extenuantes, de 7 dias. Porque, no fundo, se trabalha 10, 12 horas por dia, de segunda a sábado, nesses trabalhos de caixa, empacotador, açougue, pedreiro, várias profissões que estão. Eu converso com os empresários e não, o jovem se recusa. Acho que é ruim para o país, que o país não avance, como avançou no fim da escravidão. Nas 40, vamos lembrar que a primeira grande greve que houve no Brasil, aqui em São Paulo e no Rio, em 17, que nasceu a classe operária, que aliás, viu, Ferretti, era italiana praticamente, galega, calabresa, né, catalã, certo? Portuguesa, ela nasceu, foi por 40 horas, 8 horas de trabalho e proibição do trabalho infantil, que foi vitoriosa, apesar de muito reprimida. E o mundo avançou muito nisso. Se avançamos na tecnologia, vamos trabalhar menos. Vamos produzir mais, é um contrassenso. Então, eu acredito que não prejudica o governo, pelo contrário, nós estamos empenhados. Não acredito que seja uma pauta partidária. Certas pautas o Brasil precisa encarar com pacto político, busca de consenso, para o país sair adiante, para o país nesses próximos 10 anos dar um salto, porque é um dos poucos países do mundo que tem essas condições. Porque o Brasil é uma potência, o Brasil é muito rico. Não pode ter essa desigualdade, essa concentração de renda, esses problemas que nós estamos vivendo. Tem países que não têm condições, possibilidade. O Brasil tem, rico em alimentos, rico em energia, rico em minerais, tem base industrial, tem base tecnológica, tem universidade, tem empresariado, tem uma classe trabalhadora evoluída, desenvolvida. É só olhar Sorocaba, São José dos Campos, Jacareí, São Carlos, Araraquara, Campinas, olha esse complexo que o Brasil tem, olha São Paulo, a cidade de São Paulo, para ver como o Brasil pode avançar. Então, eu advogo que essas pautas, terras críticas, big techs, problema da reforma tributária, que já começou com o IVA, precisa avançar, essa questão da escala 6x1, a reforma política que o país precisa, administrativa, do judiciário, nós precisamos discutir nas eleições agora e avançar.
1: E voltando a falar sobre o cenário internacional, mas agora não olhando para os Estados Unidos, olhando mais perto aqui, de sábado para cá só se fala nas declarações do presidente da Argentina, Javier Milei. Havia uma expectativa de que o governo brasileiro não responderia no mesmo tom, mas ontem a gente teve também uma fala que chamou bastante atenção do ministro da Fazenda, Dario Durigan, chamando o líder argentino de palhaço. Numa entrevista, como é que o senhor vê essa queda de braço hoje? Isso pode ter algum impacto em eleição? Pode ter impacto em campanha? A gente sabe que uma parte do eleitorado se empolga com falas como a do Milei, isso repercute em rede social. Queria ouvir o senhor sobre esse contexto todo.
0: É uma tristeza, né? Netanyahu, Trump e Milei participando da eleição do Brasil. Eles não são brasileiros, não sabia que eles votavam, que eu tivesse voto. Muito ruim para o Brasil. Nós temos uma relação com a Argentina, nós estamos no Mercosul, nós somos vizinhos. Vamos lembrar que quando a Grã-Bretanha agrediu, invadiu, por causa da questão das Malvinas Argentina, o Brasil estendeu a mão. E desde o presidente Sarney, né, desde o Pacto de Assunção, nós temos construído o Mercosul. A América do Sul é uma potência, são 400 milhões de habitantes, é riquíssima. Ela tem que se integrar. Olha a Europa, olha a Ásia, todos, olha Xangai, todos estão se integrando. Olha como os Estados Unidos procura criar um escudo de países para se integrar com a economia americana. O Brasil é líder. O Brasil é metade da população, do território e da riqueza da América Latina. O Brasil tem que jogar um papel de integrar energética, logística, as cadeias produtivas, resolver o problema do narcotráfico nas nossas fronteiras, da imigração, proteger a Amazônia, trabalhar em comum com esses governos, independente da posição ideológica. Isso que o presidente da Argentina fez no Brasil é um despropósito, uma agressão gratuita, uma intervenção indevida, ilegal, aliás, na convenção do PL. A legislação eleitoral proíbe isso que o PL fez. Eu considero que não corresponde ao sentimento que nem existe no Brasil, no empresariado, no povo brasileiro, nem argentino. E na Argentina está havendo muita crítica, muita repulsa com o que ele fez aqui no Brasil. Eu jamais vou ouvir da minha boca resposta no mesmo padrão, no mesmo nível, como, por exemplo, o ministro da Fazenda usou essa expressão, eu não o faria. Eu só qualifico como uma agressão indevida, despropositada, que não ajuda as relações do Brasil com a Argentina. Nós temos que estar juntos, unidos. Nós temos um potencial fantástico. Nós não encontramos soluções para Itaipu, para Corpus, não encontramos uma solução para a questão nuclear no passado. Os presidentes Sanguinetti, os presidentes Alfonsín, o presidente Masnossi, o presidente Jean Sarney. Vamos construir, certo? A unidade e a integração da América do Sul. Vamos buscar soluções comuns. Agora, se ele quer submeter os interesses norte-americanos e ser um instrumento contra o Brasil, aí já é uma agressão contra o nosso país, nós temos que nos defender. Nós não podemos aceitar, evidentemente, isso. Porque o que nós não podemos perder é a liberdade, é a soberania. Um povo escravizado, nós já passamos pela escravidão no Brasil. Nós sabemos que é ser colônia, nós não podemos aceitar. Nós temos que defender os nossos interesses. E a nossa Constituição é muito clara. Nós não podemos intervir, não devemos nos assuntos internos dos outros países, temos que respeitar a autonomia e a autodeterminação e procurar soluções pacíficas para os conflitos e os problemas mundiais. É isso que comanda a nossa Constituição. É assim que o nosso governo, o Itamaraty, tem perseguido, e é histórico, independente dos governos que passam pelo Itamaraty, pelo Palácio do Planalto, o Brasil tem uma tradição diplomática, tem uma escola diplomática, e é respeitado. Por isso que o Lula é reconhecido hoje como uma liderança mundial.
2: Para quem está ligando o rádio agora, a gente está conversando aqui com o advogado e dirigente do PT, José Dirceu, para entender um pouco quais caminhos a campanha de reeleição do presidente Lula deve tomar. O senhor falou na sua última resposta sobre uma possibilidade de integração, ou na sua leitura, que deveria ser um esforço de integração, não só do Brasil, mas dos outros países, da América Latina, da América do Sul. E aí me chama a atenção o seguinte: o senhor citou o Javier Milei, que vem ganhando destaque no nosso noticiário desde sábado, que é a liderança da Argentina, que é uma liderança de direita. Hoje a gente tem a posse da Keiko Fujimori no Peru, também um nome da direita, e a gente tem previsto para o início de agosto a posse do Abelardo de la Espriella na Colômbia, mais um nome de direita. Que caminho que a gestão poderia tomar em um eventual segundo mandato para conseguir fazer esses acordos? Não só com nomes da direita, mas para além disso, nomes como Espriella, que deixam claro que não querem muito contato com nomes da esquerda na América do Sul, na América Latina de maneira geral.
0: É o erro deles, é um direito deles. Eles venceram, mas tem que governar, né? Porque o Cartes também venceu no Chile, agora ela está em maus lençóis. E o Paz na Bolívia também. A Keiko Fujimori, que foi eleita presidente, será presidente, está tomando posse, e também o Abelardo de la Espreita, eles vão ter que administrar seus países, né? Como nós temos que administrar o Brasil, seja o presidente Lula ou outro. Eu vejo que as esquerdas continuam muito fortes, que nós perdemos a eleição nesses países, no caso do Peru, do Equador, e mesmo no caso aí da Colômbia, por 0,5%, 1% de voto. E haverá oposição. Aliás, ele já sofreu uma derrota, não conseguiu eleger o presidente do Senado, né? Lá o Abelardo de la Espriella, lá no, na Colômbia. Agora, a parte dessa questão, nós temos que insistir na integração energética, na saída para o Pacífico, na integração logística, nas cadeias, nos investimentos mútuos, no comércio, na diplomacia, as questões da Amazônia. Temos que nos unir, buscar mercados comuns, porque o Brasil tem uma responsabilidade. Eu quero repetir aqui na América do Sul, e o nosso presidente, o Itamaraty, nossa política externa, independente dos governos, sempre perseguiu isso. O Brasil tem um papel, como já teve em vários, né, conflitos entre Equador e o Peru, o presidente Fernando Henrique Cardoso, o presidente Lula teve várias vezes em conflito entre a Colômbia e a Venezuela, mesmo as questões internas da Venezuela a pedido dos governos. E o Brasil tem uma responsabilidade, inclusive nós temos uma fronteira com as Guianas, né, a Guiana Francesa, com Suriname, com a Guiana, temos uma fronteira na Amazônia com todos os países da Amazônia, e temos que cuidar da Amazônia, cuidar. Combater o narcotráfico lá, desenvolver a biodiversidade, proteger a Amazônia, e buscar saída para o Pacífico, porque hoje, a América do Sul, o principal mercado é a China, o principal investidor é a China. Se nós olharmos Rondônia, Mato Grosso, Mato Grosso do Sul, Paraná e Santa Catarina, a logística já está virando para a China, para a Ásia. Não é a China, é a Ásia, é 80%, é o futuro da humanidade, é 80% da humanidade está na Ásia. É o futuro. Como a Europa tem um papel importante, como os países árabes, o Oriente Médio tem um papel importante, e os Estados Unidos também. E o Brasil tem essa grande vantagem no mundo. Ele tem relações, permanentes, contínuas, cada vez maiores, com todos os blocos econômicos, com todas as posições políticas e ideológicas. O Brasil não, tá, não, é, não é o Brasil da China, o Brasil dos Estados Unidos, o Brasil da União Europeia, não. O Brasil é o Brasil dos brasileiros, como está aqui no meu boné.
1: E uma última para liberar o senhor. Na verdade, são duas em uma, mas é que elas estão dentro do mesmo contexto, né? Pela experiência que o senhor tem na política, primeiro, vice dá voto? E segundo, como é que o senhor vê a ausência da definição do vice da chapa do Flávio Bolsonaro? A campanha do presidente Lula teme quem pode pintar lá do outro lado junto com ele?
0: Vice dá voto, dá governabilidade, dá imagem e dá compromisso, contrato, com setores da sociedade que não são do PT, não são de esquerda. E Geraldo Alckmin representou isso. Eu me lembro que o dia que perguntado por um jornal de São Paulo, eu disse: não só apoio Geraldo Alckmin como vice, como já estou pensando no governo, o papel importante que ele jogará, como jogou. E acho, evidentemente, que a debilidade do Flávio Bolsonaro está exposta. Não tem vice, está liberado a União Brasil e o PP, que apoiará o presidente Lula em alguns estados, mais da metade do o MDB do Nordeste e do Norte apoiará o presidente Lula, quase um terço do PSD apoiará o presidente Lula. Portanto, é uma candidatura muito frágil e uma candidatura que tem rosto de clã, de família, e com gravíssimos problemas internos da própria coalizão. Do próprio PL, eu diria. Então, eu acredito que o vice, no caso nosso, é quase um luxo que nós temos ter uma personalidade como Geraldo Alckmin, que, aliás, demonstrou como ministro da Indústria e Comércio Exterior, como vice-presidente da República, e São Paulo, porque São Paulo é a chave do Palácio do Planalto. Aqui, Bolsonaro perdeu milhões de votos. Aqui, se empatar a eleição está definida. Porque no Sul eles vão perder votos, porque eles estão divididos, nós estamos unidos. Eles estão divididos em Santa Catarina, no Paraná e no Rio Grande do Sul. E no Nordeste nós temos uma base eleitoral consolidada, uma base social, política, administrativa, com lideranças novas consolidada. Então é uma eleição que São Paulo, Minas e Rio decidem. E se nós olharmos as pesquisas, nós veremos que São Paulo, pela primeira vez, nós temos uma chapa com a cara de São Paulo, com Márcio França. O Lula e Geraldo Alckmin, Haddad e Márcio França, Tebet e Marina. E o interior de São Paulo hoje é outro, mudou. Eu falei da industrialização cada vez maior do interior, dos problemas que o municipalismo está enfrentando, que a Talaúda da Cana está enfrentando. E o governador Tarcísio não teve um olhar para essas questões importantes de São Paulo. Então, acho que nós temos, inclusive, uma chance de disputar o governo de São Paulo, para valer. Depois, muitas vezes, vão lembrar que eu fui candidato a governador em 94, aliás, participei aí do debate da Band. Quando tocou a música, eu lembrei, né, do dia que eu participei do debate aí da Band, sempre pioneira nos debates.
2: Tá certo. Conversamos aqui na Band News FM com o advogado e dirigente do PT, José Dirceu, um dos responsáveis pela campanha do presidente Lula. Agradeço o seu tempo. Até uma próxima.
0: Eu que agradeço. Muito obrigado à Band, muito obrigado a vocês. Larissa, um abraço para o Ineg, viu? Um abraço para ele.
2: Pode deixar.

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7: 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De olho no acesso para o litoral ou ainda o acesso para São Paulo, se você vem do litoral, fala aí, Débora Mendonça.
8: Atualizo mais uma vez o sistema Anchieta Imigrantes. A pista sul da Anchieta segue bloqueada pelo acidente da madrugada e a pista norte invertida para a liberação dos veículos que ficaram retidos na descida. Muitos caminhões seguem para o Porto de Santos, estavam fazendo essa descida quando ficaram travados na serra, mas agora o tráfego fluiu, então não tem mais congestionamento na rodovia Anchieta. Por outro lado, a Imigrante, sendo a única opção de subida, tem 15 quilômetros ruins. Então, dividindo espaço ali, caminhões liberados na subida da Imigrantes, tem muitos carros também. 15 quilômetros agora, mais de uma hora, o tempo estimado no trajeto. A descida pela rodovia dos Imigrantes, sim, é uma boa pedida. 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
7: 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Tem mais ainda do trânsito, agora de olho na Zona Leste, Débora Mendonça.
8: Avenida Salim Faramalu fica um tráfego intenso no sentido da Vila Prudente, mas nada para evitar. O problema mesmo é o sentido Tietê. 1,5 km ruim, trecho de pista única, até o comecinho do trecho de duas pistas. É uma obra acontecendo na Expressa, na altura da Abel Ferreira, ali na Praça Florestan Fernandes. Então, é melhor já pegar a Rua Pirajá, que é paralela e vale para cortar uma boa parte desse trecho. A Sapopemba também é uma opção. Agora, adiante, as duas pistas da Salim muito ruins, entre a Radial e a Celso Garcia. Nesse caso, vale cruzar a radial pelo Tatuapé, por exemplo, pelo viaduto Carlos Ferraz. Vale também a Álvaro Ramos para sair no Belém. 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
6: A gente falou recentemente aqui na coluna de tecnologia sobre os avanços da China na inteligência artificial, inclusive com o Química 3. Mas agora tem gente questionando esse avanço chinês todo, hein, Morrison?
11: Os americanos estão acusando os chineses de terem destilado o Fable, modelo mais avançado da Anthropic, para fazer o Química 3. E os americanos estão muito bravos, né, com isso, dizendo que isso é inaceitável. Afinal de contas, isso é espionagem industrial. Mas, Edu, assim, na verdade, né, isso, primeiro, é inevitável que isso aconteça. Isso já aconteceu entre empresas americanas, né? A própria OpenAI já foi acusada de fazer o mesmo para desenvolver alguns dos seus modelos. Não foi confirmado, mas a OpenAI foi acusada de fazer o mesmo, de usar a tal da destilação, ou seja, usar o Claude da Anthropic para fazer a apuração, para fazer o desenvolvimento de alguns dos seus modelos do GPT, para fazer a evolução dos seus modelos GPT usando o Claude. Então, se os chineses fizeram o mesmo usando o Claude da Anthropic, né, a sua versão Fable, que é a versão mais avançada do Claude, na verdade é mais ou menos o que todo mundo acaba fazendo, né? E quando a gente fala de inteligência artificial, Edu, e de software de modo geral, é muito difícil haver um controle sobre isso, porque os controles sobre isso são, de novo, praticamente impossíveis, né? A Casa Branca também está dizendo que a Moonshot, a responsável pelo Química 3, usou servidores com chips da NVIDIA fora da China, e servidores que, portanto, deveriam estar fora do alcance de empresas chinesas. Mas como controlar isso? Como evitar que, em algum lugar do planeta, uma empresa chinesa ou uma empresa que esteja prestando serviço para uma empresa chinesa não tenha acesso a algum servidor que tenha lá um chip de última geração da NVIDIA que não deveria estar sendo usado por uma empresa chinesa?
6: Essas disputas e essas alegações de espionagem são antigas, é claro que a gente vai ter que acompanhar para ver se não tem nenhum desdobramento geopolítico nessa história. A coluna de tecnologia volta amanhã.
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0: 1h41 agora, seguimos juntos nos 96,9, atualizando o noticiário aqui para São Paulo. E é sepultado na capital paulista o corredor que morreu depois de participar de uma meia maratona no último fim de semana. O publicitário Júlio Barreto tinha 50 anos de idade, era um atleta experiente, durante anos foi ciclista e em 2021 ele migrou para as corridas de rua e passou a fazer as trilhas em montanhas. No último domingo ele participou da SP City Marathon, uma prova de rua organizada por uma empresa, e depois de completar ali 21 quilômetros da meia maratona, ele sofreu uma parada cardíaca. Segundo os organizadores, o corredor apresentou perda de consciência e falta de respostas a estímulos. Ele chegou a ser socorrido, mas não resistiu. O Serviço de Verificação de Óbito classificou esse ocorrido como uma morte natural e, por isso, não foi aberto nenhum inquérito para investigar. A responsável por essa prova, a Iguana Esportes, disse que se solidariza com a família, mas não respondeu sobre possíveis falhas, como a falta de um desfibrilador para a equipe ali de emergência. Apesar da popularização das corridas de rua, não há uma lei que padronize o serviço médico. Durante as provas, são mais diretrizes de segurança. O publicitário Júlio Barreto era gerente de uma empresa multinacional, atuava com saúde suplementar e nutrição voltada para oncologia.
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0: Fala, Débora Mendonça.
8: Avenida do Estado no centro, muito ruim no sentido Ipiranga, quase emendando lentidão já da Cruzeiro do Sul até a ligação leste-oeste. Vale lembrar que a pista elevada tem bloqueio ali no Parque Dom Pedro, por isso todo o trânsito fica canalizado para a pista local. Isso deixa o trânsito mais pesado por ali. Dá 20 minutos agora esse trecho entre a Cruzeiro do Sul e a ligação. Se feito pelo corredor norte-sul, avenidas Tiradentes e Prestes Maia, 10 minutos somente. 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
0: E a sua informação do trânsito você manda sempre para cá. Nosso WhatsApp está aberto para você pelo 999-592-100. Está parado em algum lugar? Conta para gente. Ajuda os outros motoristas. É o 999-592-100.
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0: 1h47, a gente vai ao sul do país, um barco vira no Parque Nacional do Iguaçu, no oeste do Paraná, embarcação que fazia um passeio que é chamado Macuco Safari. Lorena Pelanda tem mais informações. Fala, Lori, boa tarde.
11: Ótima tarde a você, Larissa, a todos. Pelo menos 6 pessoas estavam a bordo de uma embarcação do Macuco Safari, tradicional passeio turístico realizado nas Cataratas do Iguaçu. Essa embarcação virou hoje de manhã em Foz do Iguaçu, na região oeste do Paraná. Esse acidente mobiliza equipes de resgate até o local do ocorrido. Equipes do Corpo de Bombeiros, além de outros órgãos de segurança e socorro, foram acionados e permanecem no local realizando atendimento às vítimas. Ainda não há confirmação oficial sobre o estado de saúde dos ocupantes. O Macuco Safari, que é um dos principais atrativos turísticos de Foz, e leva visitantes para um passeio de barco pelas águas do Rio Iguaçu, em um trajeto que se aproxima das quedas das cataratas. As causas deste acidente ainda não foram informadas também.
0: Espaço aberto. Qualquer atualização, a gente fica de olho. A Lorena falou, uma safari, para quem não conhece, é um passeio de barco. Você vai muito perto das cataratas, fica por ali. É um passeio vendido como radical. Realmente pode ter algum tipo de risco. A gente acompanha as buscas por essas pessoas.
12: Com prazo terminando nesta semana, apenas 6 partidos prestaram esclarecimentos ao Supremo até agora sobre a gestão de emendas parlamentares. PL, MDB, PDT, PSDB, PSD e PSOL foram as legendas que se manifestaram perante o ministro Flávio Dino. O Supremo questiona as siglas sobre a participação de dirigentes na distribuição dos recursos. O pedido de informações ocorreu após a divulgação de notícias de que líderes partidários sem mandato teriam influência na destinação do dinheiro. Em documentos enviados à Justiça, as siglas informaram que a indicação das emendas cabe exclusivamente aos parlamentares. Os partidos também negaram que os presidentes das agremiações possuam poder formal ou cotas para definir o envio dos valores. O inquérito do Supremo apura a falta de transparência e controle na execução do orçamento do governo federal.
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0: O chefe da arbitragem do futebol cearense é indiciado por importunação e assédio sexual. Fala, Caio Passos.
14: A Polícia Civil indiciou Paulo Silva dos Santos, chefe de arbitragem da Federação Cearense de Futebol, pelos crimes de assédio sexual e importunação sexual contra árbitras. O inquérito foi concluído e encaminhado ao Poder Judiciário, mas segue sob segredo de justiça. O caso tornou-se público após 4 mulheres registrarem boletins de ocorrência com relatos de situações ocorridas desde 2018. Paulo Silva está licenciado do cargo por 30 dias, enquanto a Federação realiza uma sindicância interna. Agora caberá ao Ministério Público decidir se apresenta denúncia formal contra o investigado.
12: Torcedores do Cruzeiro voltam ao banco dos réus pela morte de um atleticano. Os detalhes com a Tayane Ribeiro.
15: Os 4 torcedores cruzeirenses acusados de ataque a um ônibus com atleticanos, que resultou em uma morte, enfrentam hoje um novo julgamento. Eles já tinham sido condenados pelo crime, mas as sentenças foram anuladas após a justiça catar recursos das defesas dos réus. O crime ocorreu no dia 28 de novembro de 2021 em Belo Horizonte. O grupo parou o ônibus, bloqueou as portas e iniciou as agressões com artefatos explosivos e outros objetos. No ataque, 1 pessoa morreu e 9 ficaram feridas. Os réus respondem ao processo em liberdade.
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2: 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Agora, 1h52, mais cedo a Débora Mendonça trazia o destaque pra gente, falando um pouco sobre o trânsito na Imigrantes, que realmente, trânsito bastante parado por lá. É o caso do nosso ouvinte, o Moacir, que mandou mensagem pra cá, pro nosso 11999-592-100. Tô parado na Imigrantes, tentando subir pra São Paulo. Última atualização que a gente tem da concessionária é de uns 20 minutos atrás, mais ou menos. Já falava em lentidão na Imigrantes no sentido capital, no quilômetro 56 ao 48, mas não tem acidente por lá, não. Informação é de alto fluxo de veículos. Estrada lotada hoje para quem está na Imigrantes. É o caso do Moacir, que está parado. 11999-592-100. Tem mais das rodovias. Fala, Débora.
3: A rodovia Ayrton Senna, no sentido marginal do Tietê, tem velocidade reduzida na lateral do Parque Ecológico Tietê, entre o 15 e o 14. Não é aquele congestionamento de tudo parado, não, é só mesmo velocidade reduzida. Agora, pela Dutra, tudo tranquilo para quem vem em direção a São Paulo. No sentido interior, a Ayrton Senna, muito boa em toda a extensão, enquanto a Dutra, em Jacareí, é que tem pontos de parada, do quilômetro 170 ao 167. 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
2: 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A sol na capital paulista, agora nos termômetros 29 graus. Olha, olhando pela nossa câmera, não tem uma nuvem no céu, tá bonito o dia de hoje. Esses dias têm sido estranhos. Estamos no meio do inverno, amanhecer friozinho, 14, 13 graus. Aquele dia que você sai em camadas, né? Vem com o casaco, dali a pouco tira o casaco e vai tentando seguir o dia até o fim da tarde, quando a temperatura volta a baixar. Essa terça-feira segue com sol, céu claro, temperaturas que foram em elevação ao longo da manhã. E a expectativa de queda na temperatura, como de costume, no fim do dia. Para os próximos dias, o que a gente pode esperar? Mudança a partir de amanhã de noite, quarta-feira, e ao longo da quinta. Tem passagem rápida de uma frente fria, que vai trazer chuva, começando pelo litoral de São Paulo. não deve ser aquela previsão de temporal. Vai o aumento da nebulosidade, chuviscos isolados e uma queda efetivamente brusca na temperatura máxima, mas por pouco tempo. Vamos ver como é que fica o tempo amanhã e também na quinta-feira, no decorrer dos próximos dias. Hoje, como eu falei, agora 29 graus, amanhã esquenta bastante também, 29 de novo. Na quinta, que é a variação um pouquinho menor, 15 a 22. Mas na sexta, as máximas já voltam para cima dos 25 graus.
7: No fim de semana, eu estava de plantão e eu apresentei o jornal no sábado de manhã com a Luana Bernardes, do Rio de Janeiro. E o clima em São Paulo estava parecido com o clima do Rio. E eu comentei com ela que era um clima bom para fazer plantão. Porque era um clima friozinho, que não te convidava para nada. Céu nublado, temperatura que não subia. Não tava frio, mas 21, 22 graus em São Paulo, um dia feio. Depois, no domingo, o sol saiu.
2: Uhum.
7: Fim de semana agora, eu tô de folga. E a gente, quando trabalha num fim de semana, fica contando as horas para chegar ao próximo.
2: Torcendo por aquele sol, tempo agradável.
7: Pelo que eu vi na previsão, em São Paulo vai dar até piscina.
2: Olha só, deixa eu ver.
7: Corridinha lá livre, piscina. No sábado não vai dar, que a agenda tá cheia. Mas pro domingo já tô programando.
2: Vai da piscina, hein?
7: Vai da piscina.
2: Mas assim, ó, vai lá pelas 11 da manhã. Que amanhecer na casa dos 15 graus.
7: Isso, de manhã corridinha no parque.
2: Exercício,
7: é isso.
2: E depois, boa. Estaria aqui no ar, na Band News FM, nesse horário.
7: Então,
2: na tua corrida, liga
7: a rádio. Exatamente isso. Piscina e corrida ouvindo Larissa Biscaia. Fechou.
2: Uma hora e 58 minutos. Band News no meio do dia vai ficando por aqui. Voltamos amanhã junto com ele, Eduardo Inegue, que volta para nossa companhia também. Valeu, Ferretti.
7: Valeu, gente. Amanhã time completo, hein? Um abraço.
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0: tarde, meus amores. Tem método no ar. Como vão vocês? Como vai você? Pedimos licença para chegar nesse clima maravilhoso. Isso é responsabilidade do DJ Eduardo Frumento. Você que escolheu, meu caro. Como vai?
1: Boa tarde, Andreasa. Boa tarde, ouvinte da Band News FM. Eu mesmo que escolhi, porque acho que eu tô precisando um pouco de calma hoje, e aí eu preciso ouvir uma coisa mais tranquila.
0: Ah, então tá no programa?
1: Não,
0: tá
1: tô no programa errado, irmão. Eu sei, mas eu vou ficar 2 horas aqui, eu preciso me acalmar, e por isso que eu decidi Samba do Avião aí, Tom Jobim, pra gente começar.
0: Tá bom, tudo bem. Já quero avisar pros ouvintes que se querem calma, não é... Não, pode ficar também. Queremos todos aqui. Mas calmaria não haverá. Aqui o bicho vai pegar um monte de coisa pra falar. O Ivan Brandão já me disse que hoje tem um monte de coisa pra dizer.
2: Tenho, mas muitas delas indizíveis ao vivo. Eu mandei palmas pro Frumento, porque ele também merece. Muito boa tarde pra todo mundo ligado aqui no Tem Método. E vamos que vamos. Assunto é o que não falta. Então a gente vai tentar colocar tudo aí, ó, em 2 horinhas de programa. E essa calma de Bossa Nova, ela termina em 3, 2, 1.
0: Porque o mundo real se impõe, o governo Lula aciona a OMC, a Organização Mundial do Comércio, contra o tarifaço de Donald Trump. No entanto, a gestão petista não acredita em grandes resultados na discussão na entidade. Nenhum resultado. Isso é uma movimentação de natureza política, diplomática. A OMC não. As decisões da OMC já de algum tempo não têm caráter vinculativo, não produzem efeito, certamente não para os Estados Unidos, mas é um organismo internacional em que muitos países têm vez, um movimento importante de posicionamento do Brasil diante do que considera uma injustiça. E injustiça é, os Estados Unidos decidiu que aplicariam as tarifas e encontraram a forma depois. Um

0: modelo meio xandônico. As informações ao vivo com Afonso Marangoni. Fala, Afonso.
1: Boa tarde, tudo bem para todo mundo que nos acompanha, Andreasa, Ivan e Frumento. Pois é, exatamente isso, Andreado. O governo quer marcar posição. E aí sabe que na prática o resultado vai ser inócuo, até porque a Organização Mundial do Comércio está praticamente sem funcionar, porque os Estados Unidos têm delegados para indicar e já não indicam há muito tempo. Eu conversava até mais cedo com o professor Cláudio Garcia, professor de gestão global da Universidade de Nova York, e aí ele me explicou que a OMC realmente está muito parada e desde a gestão Obama que essa política de não indicar delegados é uma praxe, só que isso se acentuou muito no primeiro governo de Donald Trump, foi mantido esse entendimento do governo Biden, agora nesse segundo governo Trump também se aprofunda esse deixar de lado, né, da Organização Mundial do Comércio, como não só a OMC, mas outras organizações multilaterais, internacionais, a exemplo da própria Organização das Nações Unidas, que o presidente dos Estados Unidos disse que um bom nome para presidir a ONU seria o Infantino, que é presidente da FIFA. Mas voltando aqui para a questão da controvérsia na OMC, o Brasil abriu então essa contestação no âmbito daquela investigação da sessão 301, e aí dos dois motivos de taxação recentes, né, de 25% por causa de alegadas práticas comerciais desleais, em que citam inclusive o PIX, né, que é o nosso meio de pagamento instantâneo, e os 12,5% por causa de não combater de forma adequada, na visão dos Estados Unidos, o trabalho forçado. Essa medida é verdade não só ao Brasil, mas a outros 58 países e à União Europeia toda. O Brasil, ele cumpriu, portanto, o que tinha prometido, que era entrar na Organização Mundial do Comércio depois dessas tarifas. Só que já entrou lá daquela primeira vez, da primeira tarifa, e não teve praticamente nenhum avanço o processo na OMC, acabou só sendo derrubado por uma decisão da Suprema Corte dos Estados Unidos, que foi bem mais rápida do que a Organização Mundial do Comércio. Então, o governo, assim, quer mostrar que aposta no multilateralismo e também quer fazer um registro histórico, né? Tarde o quanto tardar uma resposta da OMC, tudo leva a crer que será em favor do Brasil, e o Brasil quer provar por A mais B que essa tarifa dos Estados Unidos é injustificada, inclusive do ponto de vista da OMC.
0: Valeu, Afonso Marangoni. Muito obrigado, um abraço. Sempre elegante, sempre impecável.
2: 2:06. A Federação Brasil da Esperança, formada por PT, PV e PCdoB, apresenta uma notícia de fato, pedindo a abertura de uma investigação sobre a participação do presidente da Argentina, Javier Milei, na Convenção Nacional do PL, que oficializou a pré-candidatura do senador Flávio Bolsonaro. A petição sustenta que há indícios de ingerência externa indevida no processo eleitoral brasileiro, e solicita que o Ministério Público Eleitoral apure as circunstâncias da visita, incluindo a organização, financiamento e a eventual utilização de recursos públicos. A representação também cita como alvos o presidente do PL, Valdemar Costa Neto, o próprio Flávio Bolsonaro e o governador de São Paulo, Tarcísio de Freitas, em razão da recepção oficial que foi oferecida a Milei antes da convenção. Segundo a federação, a participação institucional do governador e a concessão da Ordem do Ipiranga ao presidente argentino justificam a apuração sobre eventual integração entre a agenda oficial e uma agenda partidária.
3: E ainda sobre a crise diplomática entre Brasil e Argentina, advogados acusam Javier Milei de usar recursos públicos para participar do ato do PL em São Paulo. A ação sustenta que ele cometeu os crimes de malversação de recursos públicos e cumprimento dos deveres de funcionários públicos ao utilizar o avião presidencial, a comitiva oficial e verbas do Estado para comparecer a um evento de caráter partidário no Brasil. Os advogados José Lucas Maggiocalda e Juan Martín Facio afirmam que o presidente argentino desviou a finalidade da viagem oficial ao fazer ataques ao presidente Lula e ao ministro Alexandre de Moraes do STF. Segundo a denúncia, as declarações ocorreram em um ato de oposição e configuraram interferência na política interna brasileira, uma afronta ao princípio internacional da não intervenção.
2: Fiquei esperando o comentário. Então, deixa eu finalizar o assunto, né? A defesa do senador Flávio Bolsonaro apresentou ao TSE um pedido para que a corte negue a ação do PT contra um vídeo do ex-presidente, ações do PT contra a campanha. Nesse caso, a gente está falando lá daquele vídeo do presidente Jair Bolsonaro.

0: o ministro Nunes Marques falando ao Estadão, e antes de ser sorteado o relator dessa matéria, o presidente do TSE, e também sem citar, sem tratar do caso concreto, hipoteticamente, disse o seguinte: usar inteligência artificial para fazer campanha é lícito, o que não pode é usar para prejudicar alguém. Ele falou isso, como eu disse, ao Estadão no fim de semana. Eu acho que do ponto de vista eleitoral, conversando com muita gente, conversei com muita gente nos últimos dias que trabalha, que lida com o direito eleitoral, nesse momento em que se deu uso desse vídeo, estaria protegida a campanha de Flávio Bolsonaro, porque se consideraria isso aí, sendo convenção, um ato intrapartidário, não seria configurado, ainda que com todas as repercussões hoje em dia, a internet, as mais variadas veiculações, o ato convencional é um ato interno do partido. Não é um ato de campanha eleitoral, é um ato para dentro. É a lógica da convenção, em que se delibera e se trata das questões do partido. Então, esse conceito intrapartidário protegeria o uso desse vídeo. Se nós pensarmos do ponto de vista eleitoral e projetarmos o uso desse mesmo vídeo com a campanha deflagrada e olhando para o que diz a resolução do TSE sobre o uso de vídeos de inteligência artificial, esse vídeo de Jair Bolsonaro, esse que foi apresentado na convenção, se encaixa perfeitamente. Ele, segundo a leitura que eu fiz aqui da resolução do TSE, esse vídeo não poderia circular no período de campanha. Agora, nesse momento, sim. Só que há, pessoal, outra dinâmica aí, outro componente para se observar. Uma coisa é a justiça eleitoral. Outra coisa é o que, maledicentemente, eu chamaria aqui de justiça eleitoral paralela, que é a de Xandão. E a gente entra no uso da matéria criminal, da execução penal de Jair Bolsonaro, porque também o PT representou nessa base, não apenas no TSE. Também há uma provocação ao juízo criminal, à execução penal de Jair Bolsonaro, e aí tratando daquelas restrições todas que ele tem para se manifestar politicamente. Como é que se considerará, sob o direito xandônico, como é que se considerará a produção de um vídeo como aquele de IA? Bolsonaro não pode se manifestar politicamente, certo? Foi aquilo que Xandão decidiu, já para além das restrições decorrentes da suspensão dos seus direitos políticos, porque condenado no movimento golpista. Jair Bolsonaro não pode se comunicar com o mundo exterior, como também já deixou claro, nem diretamente, nem por terceiros. O vídeo de inteligência artificial, que não foi, portanto, produzido por Jair Bolsonaro, não é Jair Bolsonaro. E está a campanha de Flávio dizendo que Jair Bolsonaro não sabia. Também uma forma de garantir, não que essa garantia exista sob Xandão, de garantir que alguém não seja condenado por ato de terceiro. Mas voltemos aqui à lógica do direito xandônico. O vídeo de inteligência artificial foi produzido por terceiros, certo? Obrigatoriamente. Não é, no entanto, Jair Bolsonaro falando. O direito xandônico tratará isso como? É uma manifestação política de Jair Bolsonaro instrumentalizada por terceiros? Muitas questões sobre como Alexandre de Moraes lidará com essa questão. Se ele for coerente, vou usar essa palavra, que me perdoe a coerência, que me perdoe o conceito de coerência, se for coerente com o direito xandônico, ele vai ter que tomar atitudes contra Jair Bolsonaro. Vamos em frente.
1: Vamos em frente com o noticiário internacional, porque o governo do Japão ainda trabalha na busca de desaparecidos após o tremor de hoje que assustou moradores no sul da ilha japonesa. As autoridades locais acreditam que há um número considerável de vítimas e que possivelmente há pessoas presas sob os escombros. O terremoto teve o epicentro próximo às cidades de Kumamoto e Uki. O tremor teve profundidade de apenas 10 quilômetros, considerada muito próxima da superfície, e foi acompanhado de 4 tremores secundários de magnitudes 4,4 e 5,6. O fenômeno foi tão forte que foi sentido também na Coreia do Sul, com relatos de pequenos tremores na capital, Seul.
0: Olha só, Frumento.
1: Claro.
0: Eduardo Frumento.
1: Eu.
0: Ivan Brandão, atenção. Nunca na história desse programa, esse primeiro bloco, chamemos assim, esse primeiro giro, terminou tão cedo. São 2 horas e 13 minutos. Isso é absolutamente inadmissível. Nós não podemos nos render à disciplina nesses termos. Então, Eu prometo ao

0: que estão nos ouvindo que nos próximos blocos vamos esticar, vamos deitar, certo? Essa gestão xandônica de Eduardo Frumento está se impondo muito perigosamente, Ivan Brandão.
1: E não é nem como se a gente estivesse fazendo isso pro nosso Felipe Félix, né, Frumento? Nem tá aí.
2: Não,
1: a gente tá fazendo isso
2: tá de férias.
0: Pois é, estamos no poder xandônico, é o poder pelo poder. É o poder pelo poder.
2: Pô, olha, em minha defesa, não, em minha defesa hoje, eu tive uma manhã tão complicada que o espelho todo ficou sob responsabilidade do Augusto. Então é ele que, com medo de... que ele sabe o potencial que vocês têm de atrasar esse relógio, né? Ele já deu uma economizada por ali. Bom, mas vamos aproveitar então, já que vocês estão falando que eu tenho poder xandônico e tudo isso, vamos falar de uma novidade para quem acompanha a programação da Band News FM. Sim. Porque você, Andreasa, já imaginou que as pessoas poderiam te acompanhar agora de uma geladeira?
0: Olha, sim.
1: O meu sonho.
0: Eu acho muito bom. Eu gostaria, inclusive, de apresentar o programa dentro de uma geladeira.
2: Dentro de uma geladeira? Isso a gente ainda não consegue, talvez com a inteligência artificial, tá. Um mini Andreasa saindo da geladeira. 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
1: Nascemos no rádio, somos televisão, rádio, agora geladeira também.
0: Sim. E somos também, isso aí, e somos também geladeira e tem que me aturar. Sensacional. Eu vou comprar essa geladeira aí.
1: Imagina o cara, Frumento, a pessoa vai lá, né, aquela ideia de você toda vez abrir a geladeira pra ver o que tem pra comer. Aí o cara vai na geladeira, o Andreasa, não, não quero não.
0: Não, não tô, não, não tem não. Não, não, não, não, eu não,
1: vai gastar muita energia.
2: Bom, vamos lá, tem vários dispositivos aí, né, mas enfim, se você tem televisão, hoje a Band News FM já tá à disposição de mais de 50 milhões de televisores. 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
0: Mistério. O que você está dizendo, portanto, o que você está dizendo, e é maravilhoso que assim seja, é que é simplesmente impossível não ver e ou ouvir este programa, é isso, né?
2: Com certeza, Band News FM é cada vez mais perto de você, Carlos Andreasa, onde você quiser.
1: O bicho está falando coisa maravilhosa. Em breve nas melhores torradeiras, air fryers, liquidificadores, estamos em tudo, rapaz.
0: Sim, por que não? Um beijo. Até já.

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1: Vamos juntos aqui na Band News FM, você ligado, sintonizado nos 96.9 em São Paulo, para você que nos sintoniza também através dos televisores conectados agora da Samsung, também na LG e na TCL. Vamos aqui com as informações do trânsito em São Paulo, tarde que é mais uma tarde de calor e de sol por aqui. Os termômetros podem chegar hoje aos 29 graus na capital paulista, ausência de nuvens, por isso a gente tem ainda madrugadas mais frescas na cidade de São Paulo. Na região do Parque Vila Lobos, nas proximidades da Roda Rico, o motorista não enfrenta problemas neste momento. Trânsito vai livre na marginal do Rio Pinheiros em ambos os sentidos para você, motorista, que passa por esse trecho ou vai passar por aí logo mais. A Débora Mendonça também nos ajuda a encontrar melhores caminhos nesta grande cidade que é São Paulo. Fala aí, Débora.
2: Oi, Frumento, uma ótima tarde. As obras do BRT da Radial causam lentidão nos dois sentidos. Em direção à Penha, é apenas sobre o viaduto Alcântara Machado, até pouquinho adiante da bifurcação com a Rua dos Trilhos, até Almirante Brasil. No sentido centro, é do viaduto Guadalajara, no Belém, até o início do viaduto, que é uma fila um pouquinho mais extensa. Vale bem seguir agora pela Rua da Moca, tem um trechinho da Rua dos Trilhos que também segue em direção ao centro, até a altura da Paz de Barros, é um caminho também viável. A Radial ainda com trânsito bem embolado, até que o motorista se acostume ali com a nova configuração, que também é temporária. 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
2: Com tendência de melhora, a marginal do Tietê ainda é a pior via da cidade. Sentido rodovia Ayrton Senna, tem lentidão desde o Cebolão até a ponte da Vila Guilherme. Não é um trecho todo emendado, já está intermitente, principalmente com alívio entre a ponte do Piqueri e a Júlio de Mesquita Neto, a ponte que vai para a Avenida Pompeia. Ainda assim, caminhos alternativos são bem-vindos, como seguir por dentro da Lapa, com a Francisco Matarazzo já um pouco mais carregada, e vale também a Marquês de São Vicente. 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
1: O nosso ouvinte que pelo DDD é de Salvador, a Maria, ela comemora aqui a chegada da Band News FM também, mais uma opção para nos acompanhar, desejando parabéns para a equipe e que agora se transforma em mais um canal de notícias aqui do Brasil. Vamos juntos, portanto, você acompanhando a Band News FM, onde quer que você esteja. Duas e vinte e dois, atenção rede.
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0: Estamos começando a coluna Giro Business. O tema da semana, tecnologia, dados, inteligência artificial. E na minha companhia, o fundador e CEO da Zoox, Rafael de Albuquerque. Rafael, muito bom te ter no Giro Business, dado o nosso propósito, nossa missão. Levar as pessoas conhecimento, informações relevantes e com você hoje sobre tecnologia. Quero fazer aqui um paralelo entre dados, informações e o melhor resultado das companhias. Como vem se dando essa relação hoje na prática, somando a inteligência artificial, analytics e assim por diante?
1: Bom, hoje as empresas elas estão muito preocupadas, os CEOs, os líderes, em botar na agenda, botar na pauta AI. Todo mundo hoje quer falar sobre AI, mas as empresas estão esquecendo de falar sobre a estruturação da base de dados. Está todo mundo ali focado em como é que eu falo isso melhor para o meu conselho e tudo mais, mas existe um trabalho sujo que precisa ser feito de organizar, qualificar, enriquecer, higienizar essa base de dados. Você pega um monte de cliente, existem 10 Rafaéis de Albuquerque em diferentes bases de dados de clientes. Existe um que é Rafael Soares de Albuquerque, outro Rafael de Albuquerque. Como é que a gente soma tudo isso, transforma numa base de dados de um cliente, apenas uma persona com dado qualificado, enriquecido? Depois disso, quem é a pessoa que está na sua base? Ele tem filho, não tem filho? Ele já morreu? Muita gente hoje manda mensagem para pessoas que já morreram. Então, a gente primeiro cuida da base de dados, a gente instrui os CEOs, os líderes na base de dados, para depois a gente realmente aplicar a inteligência artificial em cima disso.
0: E assim você consegue ter informações do que ele consome, o que ele bebe, o que ele come, enfim, e muito a fundo nesse sentido. Como encontra-se a consciência das empresas no que tange essa situação?
1: Hoje tem muito hype e pouca organização na base de dados.
0: Rafael de Albuquerque, bem-vindo ao Giro Business, fundador e CEO da Zoox e meu entrevistado durante toda a semana.
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0: Estamos de volta com o Tem Método na Band News FM, agora 2 horas e 27 minutos. A gente fala de uma determinação do governo para a renovação da atual edição do programa Desenrola Brasil e que permite a renegociação de dívidas bancárias. Segundo a apuração do jornal O Globo, o tamanho da extensão, né, dessa ampliação ainda é avaliado, mas a tendência é de uma renovação de pelo menos mais 30 dias. O governo Lula não descarta a possibilidade de um prazo ainda maior de 2 meses, o que colocaria a vigência até muito próximo das eleições. Até a semana passada, foram renegociados R$22 bilhões em dívidas de um total de 3 milhões e 600 mil operações de renegociação.
1: É um programa de renegociação de dívidas, mais um, de modo que com uma mão o governo Lula oferece mecanismos para que as pessoas endividadas possam aliviar um pouco a sua própria conta, com a outra mão oferece outros caminhos para endividamento, né? Então, ao mesmo tempo você é convidado a se endividar, mas tem aqui também o mecanismo de desendividamento. E assim nós vamos tentando manter o voo artificial da economia brasileira, o crescimento artificial da economia brasileira. Aliás, vamos falar de inflação agora com Maria Eduarda Vieira, porque a prévia da inflação, o IPCA 15, surpreende e desacelera após redução no preço dos alimentos. Maria Eduarda Vieira.
2: Oi, Andreas. A prévia da inflação em julho ficou então em 0,06%, segundo o IBGE. No acumulado do ano, o índice de preços ao consumidor amplo 15 acumula alta então de 3,51%. O resultado que teve maior impacto e variação foi o de habitação, com alta de 0,97%, influenciado principalmente pela alta de 3,03% da energia elétrica residencial. Já o grupo de transportes teve variação de 0,11% em julho, como reflexo da alta de 11,7% justamente das passagens aéreas. Por outro lado, os combustíveis caíram 0,9%. O setor de alimentação e bebidas teve variação negativa também, com redução de 1,14% na alimentação no domicílio, que foi influenciada então pela queda de alguns preços de alimentos específicos: tomate, batata inglesa e café moído.
1: Isso não significando que esteja barato, né? É muito engraçado. É. Esse é um aspecto importante. Né? Podia significar. Olha, o preço baixou de alguns produtos. Os preços baixaram. É verdade. Continua caríssimo. A experiência individual, a minha experiência individual no mercado é assustadora, é desesperadora, certo? E olha que nós estamos falando aqui de alguém com alguma base de recursos, certo? Para as pessoas que estão submetidas ao bem-estar derivado de ter um emprego e a massa salarial crescente, no entanto, a pessoa vai ao mercado e o mau humor se impõe imediatamente porque o dinheiro não dá, o dinheiro acaba, a comida está cara. Então, há uma ilusão no discurso de que a inflação de alimentos cede pouco, num esquema amostral não suficientemente capaz de fazer na experiência prática as pessoas se sentirem beneficiadas. A comida está muito cara no Brasil ainda. Obrigado, Maria Eduarda Vieira.
2: De nada.
3: O Conselho Curador do FGTS autoriza o pagamento de R$13 bilhões relativos ao lucro do Fundo de Garantia por Tempo de Serviço em 2025. Quase 139 milhões de trabalhadores serão beneficiados com essa medida. Decisão sobre o pagamento foi formalizada durante uma reunião hoje. O conselho é formado por representantes do governo, dos patrões e dos trabalhadores. Os valores serão creditados nas contas vinculadas até o dia 31 de agosto. As consultas serão liberadas no site da Caixa ou pelo aplicativo do FGTS no celular.
0: E os gastos de brasileiros no exterior somaram US$12 bilhões no primeiro semestre deste ano, segundo informações divulgadas pelo Banco Central. Os dados representam um crescimento de 22,5% na comparação com o mesmo período do ano passado, quando somaram US$10,3 bilhões. Este também é o maior valor para os 6 primeiros meses de um ano, desde o início da série histórica do Banco Central, iniciada em 1995. O Banco Central também disse que as contas externas do Brasil registraram um déficit de US$2,3 bilhões em junho. No mesmo período do ano passado, o resultado foi negativo em US$5,2 bilhões. Com isso, tivemos uma queda de 56% do déficit externo.

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1: Trânsito agora na Avenida dos Bandeirantes, Débora Mendonça.
2: Bom momento da Avenida dos Bandeirantes nos dois sentidos. Em alguns pontos, tráfego intenso, mas fluindo. Já o túnel Maria Maluf, que liga a Bandeirantes a Tancredo Neves, tem o trânsito bem lento no sentido Sacomã. Nesse caso, vale acessar a continuação da Imigrantes, que é a Avenida Professor Abrão de Moraes. Na lateral do shopping à direita, o motorista segue cruzando a Avenida do Cursino e corta caminho com boas condições até a Tancredo. 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
4: 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Até sobraram alguns segundos.
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6: 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De acordo com Renato Cordeiro, gestor da feira, a pandemia acelerou essa busca por mais conforto e funcionalidade dentro de casa.
7: A pandemia mudou tudo, né? Mudou o tabuleiro do jogo, né? Então, todos nós passamos a ficar enclausurados em casa, e demos valor ao quê? À nossa área de lazer, né? Seja para a realização de um sonho ou simplesmente para aprimoramento, o famoso retrofit, a reforma, está ligado à cultura, sim.
6: São instaladas por ano 100 mil novas piscinas no país. Na pandemia, o número saltou para 120 mil. A Expo Lazer, principal feira do setor da América Latina, acontece em São Paulo, de 11 a 14 de agosto, no Distrito Anhembi. A partir da 1 da tarde, a entrada é gratuita.
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2: Trânsito lento na Rua Vergueiro, no sentido da Paulista, na aproximação a Tancredo Neves. É um trecho que fica entre a Anchieta e a Tancredo. Então, para quem está na rodovia Anchieta, o que vale agora é utilizar o comecinho da Vergueiro e sair à direita na Rua Elba. Vai direto até a Regina Aragão. Dali segue em direção a Tancredo, cortando boa parte desse congestionamento. 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

0: Seguimos juntos aqui na Band News FM. Você, ouvinte da Band News, que nos prestigia e participa conosco através do nosso WhatsApp no 11 999 592 100. Entre as notícias de hoje, a gente fala sobre o atraso do início da cobrança do pedágio automático, o pedágio eletrônico que vai ter ali no sistema Anchieta Imigrantes. Ainda não há uma nova data prevista para começar a funcionar o sistema, que ontem foi atrasado depois que o governo decidiu pela mudança no quilômetro ali onde um dos pórticos está instalado. A agência de transporte afirmou que o ponto de cobrança no sentido da capital deve estar após o quilômetro 38 por conta do que identificou de fluxo local, para não prejudicar justamente as pessoas que usam a rodovia entre uma cidade e outra. O novo modelo elimina as cabines e as cancelas tradicionais nas estradas e começaria a valer já no próximo sábado, mas foi agora adiado por uma determinação da Artesp. A Ecovias afirma que a estrutura já construída no quilômetro 29 da rodovia será mantida, mas não haverá cobrança. Além disso, a concessionária não deu uma nova data para a construção deste pedágio automático, sendo que o Free Flow começa a funcionar a partir do momento em que tudo estiver instalado e já calibrado para então a cobrança começar. Por enquanto, a cobrança continua com o sistema fixo de pedágio.
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2: Marcelo Duo. Como vai você, meu irmão?
3: Sempre com a voz afiada, hein, meu caro Andreasa? Tudo certo? Ivan, Frumento, todo mundo que tá vendo e ouvindo a Band News FM. Deixa eu contar uma coisa pra vocês, fazer uma pergunta pra vocês. Vocês conseguem contar até 5? Não conseguem? Facilmente?
2: Sim, depende. Agora sim.
3: Até 10 também?
2: Uhum, sim.
3: Então, parece que existe uma certa dificuldade dos árbitros brasileiros de fazerem isso. Eu vou explicar para vocês. Na Copa do Mundo, a gente viu muitas regras anti-cera, né? 5 segundos para cobrar um tiro de meta, 5 segundos para cobrar um lateral. Na substituição, se o cara demorar mais de 10 segundos para sair do gramado, tem que ficar o substituto 1 minuto a mais para entrar. Vocês lembram disso? Foi muito legal, deu celeridade ao jogo. A CBF quer que todos nós esperemos até o dia 23 de agosto para que essas regras sejam aplicadas no Campeonato Brasileiro. Sabe para quê? Porque eles têm que fazer uma preparação dos árbitros, dos clubes, um conselho técnico para conversar com eles e aí aplicar essas regras. Entre outras, porque também tem a questão do VAR, que também começa a ver identificação de cartão amarelo correto, escanteio ou tiro de meta, para deixar algumas coisas mais justas dentro de um jogo de futebol, na elite do mundo. Enquanto a gente está aqui esperando mais de 1 mês depois que a Copa acabou, ou praticamente 1 mês, né, depois que a Copa acabou, para implementar essas regras, que são contagens de segundos com as mãos, a Inglaterra aprovou na Premier League, já para essa temporada, a lei anti-Zupróid. A lei anti-Zupróid é a seguinte: goleiro que cair no chão e precisar de atendimento, o técnico do time dele vai ter que escolher um jogador do seu time para ficar 1 minuto fora. Que tal? Enquanto isso, a gente não consegue contar até 5, Andreas, Ivan, Frumento. Olha que diferença.
4: O negócio é o critério.
5: Sensacional,
4: né?
5: Isso. Porque o problema da arbitragem, eu acho que é a diferença do critério. Se você vai na Copa do Mundo, o cara que é de São Tomé e Príncipe, o árbitro que é da Guatemala e o árbitro que é da Alemanha, todos eles adotam o mesmo critério, ainda que você entenda que um é bom, um é, mas o critério é o mesmo nesse tipo de situação. Tanto é que O Andreasa vai me matar agora. O Wilton foi lá e fez belas arbitragens, porque ele usou o critério que ele foi treinado para fazer. Não, isso é verdade. Sem. O Wilton, ele é um árbitro mediano para baixo, assim como é a arbitragem brasileira. Mas ele não fez feio na Copa do Mundo. Ele apitou bem, sim. É, inclusive jogos tensos, jogos difíceis, mas mantendo o critério que ele foi treinado lá para adotar e que aqui ele não pode, ou não, sei lá, não quer, né?
3: Eu não entendo isso. E aí, tem mais uma que eu esqueci de falar, viu, Andreasa? A Lei Vini Júnior, sabe aquela história de botar a mão na boca quando você estiver conversando com um adversário ali numa discussão? Essa lei não vai pegar aqui no Brasil, não. Não vão trazer para cá, porque o mundo do futebol é contra. Eu não sei do que eles têm medo.
2: É, eu acho que a gente criou uma expectativa de aplicação imediata dos avanços da Copa do Mundo, né? Depois da Copa de 2022, por exemplo, houve uma mudança aqui no Brasil do tempo de acréscimo, né? Isso foi uma coisa extraordinária. É. Nós trouxemos isso imediatamente. Eu tinha expectativa de que aquilo que a gente viu de bom na Copa do Mundo fosse aplicado aqui rapidamente, mas as resistências estão postas aí. A CBF teve muito tempo, mas muito tempo, para se atualizar e para criar as condições. É que todo mundo foi para a Copa do Mundo, aparentemente, né? Ninguém ficou aqui trabalhando, mas teve muito tempo para atualizar as coisas. Quer ver um exemplo? Que é uma coisa que me irritou e é um caso concreto, né? Eu sou a favor do VAR, eu acho o VAR um avanço, mas eu não sinto firmeza nesse VAR semiautomático. E aí a gente descobre que o VAR semiautomático aplicado aqui no Brasil não é o mesmo aplicado na Copa do Mundo. Por que não? É falta de dinheiro a CBF? Uma entidade riquíssima. Por que o VAR semiautomático do Brasil não é semiautomático? E eu acabei descobrindo, o VAR semiautomático da CBF não é o VAR semiautomático. Então, porque é coisa que eu não consigo entender mesmo. E eu não estou falando do jogo Flamengo e São Paulo, não. Porque aí, no caso do Flamengo e São Paulo, quando eu vi o replay do gol, do que seria o gol do Wallaceano, foi isso? Não, do Samuel Lino na jogada do Wallaceano. Eu, Lino. No replay, no olho, eu achei que o gol tinha sido legal. Eu comemorei, porque eu achei que o gol foi legal. Aí veio o VAR semiautomático. Para mim, na Copa do Mundo, apareceu o VAR semiautomático. Acabou! Era suficiente a explicação para mim, a manifestação ali, gráfica do troço. Aí o nosso VAR semiautomático aqui já não é mais muito bem assim. Cara, não dá. É um negócio que envolve muito. É um negócio que, para além da questão da paixão, envolve muitos milhões de reais. Há muito investimento nesse troço aqui para o futebol brasileiro ter o VAR semiautomático de mentira, Marcelo Duó.
3: Faltou o chip na bola para identificar o momento da pancada na bola para o sistema ficar mais preciso, né? Só para a gente fazer essa comparação, o da Premier League é igual ao nosso. E lá costuma funcionar. Só que eu também acho, se a gente vive um futebol brasileiro que a todo momento posto em dúvida, uma série de coisas são postas em xeque o tempo inteiro, a gente precisa investir um pouquinho mais. Já fez tudo isso, já botou câmera em 20 e tantos estádios. Bota o chip na bola para definir isso, para definir toque na bola e tudo mais. Faz direito, né? Eu acho que tá sobrando dinheiro no balanço da CBF, dava para fazer isso.
2: Tá sobrando, claro que tá. Porque no final das contas, só para insistir nisso, qual é o elemento definidor do impedimento? É o toque na bola. O toque na bola é o mais difícil. A linha, eu me lembro antigamente, se lembra, anos 80, 90, sei lá, a TV Globo tinha o tira-teima. Tinha um camarada que traçava a linha. Igualzinho a isso aí que esses caras fazem. Tira-teima, o cara traçava a linha. E era sensacional. Agora, o lance sempre continua sendo o toque na bola. Porque traçar a linha é fácil. A questão é, você traça a linha em que momento? Meu Deus do céu! Eu tô perplexo com a ideia de que a gente viu a Copa do Mundo, a CBF riquíssima, e não tem um chip na bola. Ah, não dá, é demais, cara. Aí realmente, vou te contar.
3: É dureza. Mas seguimos. Tomara que eles consigam ver isso antes. Poxa vida, podemos deixar os jogos melhores, né? A gente precisa de jogos melhores no Brasileirão.
2: É isso aí. Marcelo Duó sempre trazendo reflexões importantes aqui sobre futebol brasileiro. Amanhã, a rodada começa. A rodada amanhã, né? É isso, né? Hoje não tem jogo, não. Hoje tem.
3: Tem jogos de Sul-Americana hoje, né? Tem Santos isso. Hoje, tem jogos de campeonatos da Conmebol e o Brasileirão também no meio da semana. E na semana aqui, no final de semana, tem
0: Fortaleza e Botafogo. Hoje tem Fortaleza e Botafogo pelo Campeonato Brasileiro, às 9h30 da noite. Mas você acompanha aqui na Band News FM hoje é a Copa Sul-Americana, né? É o Santos contra a Universidade Central da Venezuela.
3: Isso. Isso aí, o Santos, para tentar passar para a fase de mata-mata da competição.
0: Então é isso.
2: Menino Ney joga, sabemos?
0: Diz que joga, né?
3: Ah, né? Na Vila joga, né? Na Vila joga. Na Vila ele vai jogar.
2: Tá certo.
0: Diz que joga. Jogou no fim de semana e falou que vai jogar agora, que vai ajudar a galera.
3: O problema é viajar, é muita milha ele tem. É difícil.
2: Isso.
0: Não, e ficou pé da vida, né? Porque cobraram ele até no fim de semana do jogo lá. Então, diz que vai jogar.
3: Tem coisas para mostrar. Vamos ver.
2: Muito bem. Melhor com ele, né? Do jeito que tá o Santos, melhor com ele. Um beijo, Marcelo Dó.
3: Sem dúvida. Outro para vocês. Até amanhã.
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0: E a Band News FM segue exibindo ao longo desta semana a série especial sobre os 20 anos da Lei Maria da Penha. Ontem a gente falou dos avanços justamente que a legislação trouxe para a segurança das mulheres aqui no Brasil e também como ela serve de exemplo para o mundo. Bom, as medidas protetivas são uma das principais ferramentas justamente que estão na Lei Maria da Penha para tentar proteger as mulheres da violência doméstica. No início deste ano, o Brasil bateu um recorde na concessão desse tipo de medidas. A cada 30 segundos, uma mulher obteve a proteção judicial. Ainda assim, o mecanismo, de forma isolada, não é suficiente para salvar a vida das mulheres, já que 13% das vítimas de feminicídio no país tem algum tipo de medida protetiva, segundo o Fórum Brasileiro de Segurança Pública. Em meio à campanha A Band Não Se Cala, a Band News FM apresenta nesta semana a série especial sobre os 20 anos da Lei Maria da Penha. Você acompanha agora o segundo capítulo na voz da Michele Trombelli.
6: Eu dei sorte na vida de eu não ter morrido, porque 2 ou 3 vezes que ele colocou a arma na minha cabeça, engatilhou, e hoje em dia eu vejo tanto o feminicídio que tá tendo, eu fico pensando que eu tive sorte nessa parte, porque não era nem pra eu estar aqui.
7: A Patrícia, como vamos chamar a nossa entrevistada, foi casada com um policial militar por 22 anos. Mas foi nos últimos 3 do relacionamento que a violência dentro de casa piorou.
6: E eu não tentava sair, mas tem gente que fala, ah, você não saía porque não queria. Não é assim. A pessoa te ameaça, eu escondi a arma dele. Eu fui vivendo, empurrando. Um dia vai melhorar, um dia vai melhorar.
7: Em uma das tentativas de se separar, ela chegou a ser ameaçada não apenas pelo marido, mas também por colegas que atuavam com ele na polícia.
6: Aí uma viatura foi na minha casa. Aí o sargento, eu abri o portão, aí ele falou que era pra eu ir lá no batalhão, que o fulano tava mal, que tinha tentado se matar e que era pra eu ir lá. Eu falei, eu não vou. Aí ele falou pra mim, se a senhora não for e acontecer alguma coisa com ele, a culpa é da senhora. Aí eu fui.
7: Naquela época, a Lei Maria da Penha já existia, mas ainda era pouco conhecida. E a medida protetiva ainda era motivo de muito receio, ainda mais para a esposa de um policial.
6: Ah, será que se eu fizer isso, como que vai ser? Como que eu vou chegar em casa amanhã? Como que, né? Eu morria de medo.
7: O medo em denunciar, em confiar na medida protetiva de urgência, ainda é um desafio da Lei Maria da Penha. Ainda assim, esse tipo de proteção bateu recorde no início do ano, com 255 mil medidas autorizadas em 3 meses, quase 3 mil por dia.
8: As mulheres precisam saber que tem uma porta em que elas vão bater e que elas vão sentir seguras a partir dali. Isso tem a ver com legitimidade e confiança nas instituições. E não tem como alcançar a legitimidade e confiança nas instituições se elas não prestarem o seu serviço, se elas não cumprirem o seu papel, né?
7: A Rose Marques é advogada, professora e também coordenadora de projetos do Instituto Maria da Penha. Atua há quase 2 décadas no combate à violência de gênero.
8: Uma vez que a mulher aciona que está sofrendo violência, esse serviço seja capaz de protegê-la efetivamente, o Estado precisa se responsabilizar também para que essa política ela não seja descontinuada, né? O que a gente vê também é que a política de mulheres é sempre a última.
7: E somente um investimento em formação de profissionais do serviço público, fiscalização e também tecnologia pode ajudar a impedir que mulheres continuem morrendo, mesmo diante de uma legislação tão avançada. É o que defende uma das maiores especialistas no assunto do país, a promotora de justiça de São Paulo, Valéria Scaranci.
9: O nosso problema não é falta de lei. Tem a lei do Brasil e da Espanha, referências mundiais. Só que a Espanha diminuiu em 45% em 10 anos os índices de feminicídio. O que funcionou lá e não funciona aqui? Primeiro, investimento público. Tem a formação das pessoas, a mudança de olhar. Poxa, se nós temos hoje uma tecnologia tão avançada, porque não... Mas, as faces são indicadas pela tecnologia, somos monitorados por telefone. Por que não usar a tecnologia para salvar as pessoas? Então, é possível? É possível. Mas não tem milagre.
7: Somente duas décadas depois da criação da Lei Maria da Penha, ferramentas como tornozeleiras eletrônicas para agressores e botão do pânico para vítimas começam a ser utilizadas em maior quantidade, mas ainda assim de forma tímida, pensando nas dimensões brasileiras. Mulheres que fazem parte da estatística das tentativas de feminicídio, como a Aline de Oliveira, ainda precisam superar uma outra dor, que vai além da física, por causa das facadas que levou do ex-marido.
10: O mais difícil para a vítima é o julgamento da sociedade. Porque muita gente fala assim, ai, o que você fez para merecer? É que as pessoas ficam procurando, né? Ai, para um homem fazer isso, a mulher tem que ter traído. Não, não é isso. Nada justifica uma pessoa tirar a vida da outra.
7: Julgamento que vem, muitas vezes, das próprias mulheres.
8: Nós, mulheres, não somos ilhas. Nós somos criadas, educadas, socializadas nessa mesma sociedade que acredita que nós temos um papel subalterno. Então, essa crença é essa que está arraigada, né? A gente precisa fazer, na verdade, um movimento contrário, de construir nas meninas, inclusive, a noção de valor, de pertencimento que nós temos. Quando a gente faz a opção por esse compromisso ao longo da vida, é como colocar uma lente que é nunca vai sair. Nunca mais a gente consegue enxergar o mundo com outra perspectiva. E é isso que a gente precisa fazer, na verdade, para todas as mulheres.
0: Bom, no capítulo de amanhã, você vai descobrir as novas estratégias usadas por agressores para colocar o próprio sistema de justiça contra as mulheres e como a legislação tem sido atualizada para acompanhar a evolução da violência de gênero no Brasil. Agora, 2:54.
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17: O nosso ouvinte, Valfredo Novik, escreve fazendo a seguinte pergunta. Manu, por que será que toda vez que chove, aparece um coral de sapos cantando? Sempre pensei, por que que eles fazem isso, hein? Valfredo, olha só, a resposta está ligada a uma das maiores corridas contra o tempo da natureza. Os anfíbios possuem uma pele muito fina e permeável. E isso significa que eles perdem água com muita facilidade. Durante períodos secos, muitos permanecem escondidos sob folhas, troncos e até outros enterrados no solo para evitar a desidratação. Quando chega a chuva, o ambiente muda completamente. A umidade aumenta, pequenas poças se formam e as condições ficam ideais para a reprodução. O quachar, que a gente escuta, na maioria das vezes é um mega anúncio dos machos dizendo o seguinte: gata, ou melhor, sapa, estou aqui. Cada espécie possui um canto próprio, com uma própria assinatura sonora. Assim, as fêmeas conseguem encontrar machos da mesma espécie, mesmo em lagoas onde vivem dezenas de espécies diferentes. E existe uma verdadeira competição musical. Geralmente, machos maiores e mais saudáveis, ó que lindo, produzem vocalizações mais intensas e prolongadas, aumentando suas chances de atrair uma parceira. Depois do acasalamento, muitas espécies colocam centenas e até milhares de ovos na água, onde nascerão os girinos, futuros sapinhos. Então, aquele concerto que ouvimos nas noites chuvosas não é um barulho, Valfredo, da natureza. É o som do amor dos sapos, mas é o som do amor. Participe também da nossa coluna enviando sua dúvida para elbicho@bandnewsfm.com.br ou então pelo meu Instagram, Manu Carsten.
0: Faltando um minuto para as 15h, espaço aberto para as notícias da sua cidade e da sua região. E atentos ao trânsito aqui na capital paulista, você ouvinte da Band News FM que se desloca pela marginal do Rio Tietê. O trânsito vai ruim agora em direção a Castelo Branco, o motorista começa a enfrentar problemas a partir da ponte da Freguesia do Ó e segue nessa toada pelo menos até as proximidades da Dutra, só então é que o trânsito dá uma melhorada. No corredor norte-sul, são pelo menos dois trechos de lentidão agora, para quem segue em direção à zona leste da zona norte da cidade de São Paulo, perdão, na passagem pelo Parque Ibirapuera e também na chegada ao Anhangabaú. Nessa região do Anhangabaú, no mapeamento do trânsito, há um indicativo de um acidente, o que acaba por dificultar a passagem do motorista. Passando ali do Anhangabaú, aí já é possível desenvolver melhor velocidade. Você ouvinte que está enfrentando problemas, manda mensagem para a gente, participa aqui no nosso WhatsApp, o número é 11-999-592-100, 11-999-592-100.
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0: O governo de São Paulo começou a demolição dos moinhos, que davam nome justamente à favela do Moinho na região central. As antigas estruturas começaram a ser derrubadas há 10 dias após um laudo técnico apontar o risco iminente de desabamento. A ação não tem previsão ainda para ser concluída. Segundo a Secretaria Estadual de Desenvolvimento Urbano e Habitação, a decisão foi tomada após um parecer identificar falhas estruturais graves nos 6 silos do moinho da antiga indústria. São rachaduras profundas, corrosão das armaduras e risco de colapso das lajes superiores. Em um dos silos que deram nome à favela do Moinho, na região central, a laje já desabou. Nos outros 5, os técnicos identificaram o risco iminente de queda e, por isso, o trabalho de demolição começou, portanto. Não há um prazo para encerrar, mas ele é necessário também para a construção do parque que foi prometido para aquela região. As famílias já foram todas retiradas da área, recebendo um aluguel social nesse primeiro momento, mas também recebendo os seus imóveis em definitivo. Puderam escolher ali imóveis em diferentes pontos da cidade de São Paulo. O governo também aponta que a favela do Moinho era um ponto para distribuição do tráfico de drogas e que abastecia a Cracolândia. Por isso, a desativação da comunidade era importante no plano de reestruturação da região do centro de São Paulo.
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0: E mais do trânsito aqui em São Paulo. Para quem segue em direção à Avenida Paulista, pelo corredor da Avenida Rebouças, o trânsito vai ruim já a partir do trecho com a Brigadeiro Faria Lima até as proximidades da estação de metrô da Oscar Freire. Só então é que o motorista consegue desenvolver melhor velocidade. Lembrando que na Consolação, na passagem pela estação Higienópolis Mackenzie, a gente tem um estreitamento da via por conta de obras que são realizadas da linha 6 laranja do metrô.
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5: Estamos de volta, meus amores. Tem método na Band News FM. Eu, Carlos Andreazzi, no Rio de Janeiro, Ivan Brandão em Brasília, no Distrito Federal Glorioso, e Eduardo Frumento em São Paulo. E vamos que vamos para falar de um assunto já comentado aqui largamente, que é, para mim, um sinal. Isso é uma investigação deflagrada. Isso foi uma investigação deflagrada, se eu não me engano, em abril. Foi abril de 2026, sobre publicação de Flávio Bolsonaro em redes sociais de janeiro. Isso consistindo, nós estamos no ano eleitoral, isso consistindo, para mim, na constituição de uma espécie de TSE paralelo por Alexandre de Moraes. Acho que a gente tem uma catimba desde cedo feita e um risco muito grande de judicialização, para além da chatice de judicialização permanente da política no Brasil. Esse caso da calúnia atribuída a Flávio Bolsonaro contra Lula, se essa moda pega, ferrou. se essa moda pega, é um acusando o outro por qualquer coisa que disser. E nesse caso aqui, eu vou acionar o Rafael Procópio, porque a Polícia Federal cancelou o depoimento de Flávio Bolsonaro após defesa apresentar esclarecimentos e investigação por suposta calúnia contra Lula. O que, que você nos conta, Rafael Procópio? Boa tarde.
6: Fala, Andreasa, Edu, Ivan, boa tarde para vocês, boa tarde para todos que estão com a gente aqui no Tem Método. Pois é, né? Tinha originalmente previsto para esta terça-feira um depoimento do senador e agora candidato à presidência da República, Flávio Bolsonaro, para explicar essas questões envolvendo esse inquérito por possível calúnia aí contra o presidente Lula e, na verdade, hoje já o candidato à reeleição. Essa situação, como o Andreasa estava explicando, aconteceu por conta de episódios de janeiro deste ano, especialmente quando o Flávio usou a internet, usou as redes sociais para fazer algumas conjunturas indicando que o presidente Lula estaria ligado à lavagem de dinheiro e ao tráfico de drogas. No mesmo período de tempo, Flávio Bolsonaro fez algumas conexões, lembrando que trouxemos a questão envolvendo a captura de Nicolás Maduro pelo governo de Donald Trump.

0: da nota que foi enviada à imprensa pelos advogados de Flávio Bolsonaro, disse que todas as manifestações publicadas na internet não configuravam calúnia, apenas o compartilhamento de fatos separados e independentes, e que meio colocando como se isso fosse interpretação das outras pessoas. Um outro ponto importante dessa nota aí de Flávio Bolsonaro é que eles responsabilizam o fato de terceiros terem judicializado toda essa questão e não diretamente o principal, a pessoa que mais sofreria com a situação toda, que é o presidente Lula, o presidente da República. Os advogados dizem que pelo fato de terceiros terem ajuizado essa denúncia de calúnia, ela já mostra fragilidade desde esse momento. Então, resumindo toda a situação, existia esse depoimento marcado para essa terça-feira, cancelado por conta dessas explicações dos advogados do candidato à presidência da República e senador pelo estado do Rio de Janeiro, caso a justiça entenda, caso a Polícia Federal entenda que essas justificativas não foram suficientes, aí sim pode haver a marcação de um depoimento em outro momento. Mas, neste instante, depoimento cancelado e as justificativas, pelo menos neste instante, estão se bastando por escrito aquilo que foi enviado pelos advogados de Flávio Bolsonaro. Volto com vocês.
1: Então, em janeiro, houve a captura de Nicolás Maduro. Ato contínuo, Flávio Bolsonaro escreveu: Lula será delatado. E aí continua: é o fim do foro de São Paulo. Tráfico internacional de drogas e armas, lavagem de dinheiro, suporte a terroristas e ditaduras, eleições fraudadas. Em abril, Alexandre de Moraes abre um inquérito contra Flávio Bolsonaro por isso aqui. É claro que a pessoa que se sente agravada, caluniada, injuriada, difamada, tem o direito de ir à justiça e tal. Aí a justiça tem de avaliar essa questão. O meu ponto é que muito cedo se começa nesses termos de dar gravidade. Nós estamos no ano eleitoral, janeiro de 2026, dar gravidade a algo como isso aqui que eu li e que eu entendo, mas eu também entendo esse período como exigindo comedimento da justiça para falas de natureza política como essa. Idem para Lula, porque se isso aqui prospera, começará da parte de Flávio Bolsonaro cavucar manifestações de Lula também que podem ser consideradas caluniosas. Se isso aqui for considerado calúnia, nesses termos aqui, não faltarão da parte dos adversários de Flávio Bolsonaro o que também apontar. E aí a gente vai para o caminho de quem dá mais, forjando uma atividade judicial, convidando o judiciário a participar a rigor do processo político eleitoral que está em curso. Falamos de um candidato, e participar de uma maneira que, bem, Alexandre de Moraes já gosta de participar, sejamos bastante francos. O TSE, e aí entrando na matéria eleitoral, nem é essa daqui, o TSE, que também deve ser comedido no enfrentamento das questões que lhe forem apresentadas, o TSE começa a ter, se isso prospera, se isso avança, começa a ter em Alexandre de Moraes um ente paralelo para interferir via Supremo Tribunal Federal, em matéria criminal, inclusive, para interferir no processo eleitoral brasileiro relativamente a um candidato ou a qualquer um dos candidatos. Eu entendo que se considere isso aqui feio da parte de Flávio Bolsonaro, essa insinuação. Afinal de contas, existe uma relação histórica entre Maduro e o regime chavista e Lula. Lula é fundador do Foro de São Paulo e há muitas questões relativamente ao Foro de São Paulo. Tudo de que se fala sempre aqui. Mas partir disso aqui já para se plantar, dando vazão nessa altura do campeonato a essa guerra judicial, eu considero isso um péssimo caminho para o processo eleitoral brasileiro, que afinal de contas é disso que se trata. Obrigado, Rafael Procópio. Um abraço.
2: 3h14 agora. O ministro Cássio Nunes Marques, do Supremo Tribunal Federal, segura há mais de 4 meses uma ação da corte que cobra a instalação da CPI do Banco Master no Senado Federal. Esse pedido chegou ao Supremo depois da inércia do presidente do Congresso, Davi Alcolumbre, do União Brasil. Nunes Marques é o relator de um mandado de segurança que foi protocolado por um grupo de senadores, encabeçados por Alessandro Vieira, do MDB, e Eduardo Girão, do Novo. Esse pedido foi protocolado no dia 25 de março. Desde então, mesmo com os sucessivos desdobramentos do escândalo do Master, o ministro não decidiu sobre o assunto.

0: e também não arquivou a ação.
1: O ministro Nunes Marques nos escuta, nos ouve, certo? Está sempre atento ao que é dito aqui, tem bom gosto. Não dá para entender, né, ministro? Sinceramente. Existe uma jurisprudência do Supremo Tribunal a esse respeito, cumpridos os requisitos para a instalação de CPI? E os requisitos estão todos cumpridos? Prazo, objeto determinado, número X de parlamentares signatários da demanda, tudo cumprido com sobras. É o caso da CPI da Covid, no período em que o Senado era presidido por Rodrigo Pacheco e resistia a instalar a CPI, cumpridos os requisitos, foi lá o ministro Barroso e disse: instale-se, não é algo que caiba à ponderação, à vontade do Alcolumbre da vez, e não cabe mesmo. É um direito da minoria parlamentar, direito da minoria parlamentar. Que depois a CPI vai ser esculachada, como nós vimos, certo? A CPI que é tomada aí sim pela maioria parlamentar, que portanto catimba, vem o Gilmar Mendes, não deixa quebrar sigilo nenhum, tudo isso que a gente sabe, o teatro armado. Aí acaba o prazo, o Davi Alcolumbre da vez não deixa prorrogar a CPI, tudo isso. Mas nem sequer instalar a CPI, cumpridos os requisitos, posta a jurisprudência do Supremo Tribunal Federal, o ministro Cássio Nunes Marques não quer. Não quer. Ninguém solta a mão de ninguém. Ele vai dizer: não, isso aí, nós temos que proteger a atividade do parlamento, cabe ao parlamento esse tipo de... Ele já fez esse tipo de manifestação. Não, nesse caso não. E aqui está alguém que está o tempo todo lutando pela... defendendo o espaço para atividade política, as prerrogativas do parlamento. Nesse caso não. Aliás, nesse caso é uma prerrogativa parlamentar, da minoria parlamentar. Cumpridos os requisitos, instale-se a CPI. Não. Não, não, não vamos instalar. O Alcolumbre não quer. Cássio Nunes Marques não quer. Essa é a oligarquia dos poderes. Mas um ótimo livro, saiu agora há pouco, do Joaquim Falcão. Recomendo para vocês, leiam. Li nos últimos dias. A oligarquia dos poderes é isso aí. Ninguém solta a mão de ninguém. Então não tem CPI do caso Master. E se tivesse CPI do caso Master, não teria. Porque aí fecha o Estreito de Hormuz das investigações, não deixa, não pode quebrar sigilo. É um troço bizarro. Isso sim é interferência. Isso sim é interferência na atividade política. Não é garantia da prerrogativa parlamentar. É interferência num direito da minoria parlamentar. Mas agora é o seguinte. Quando determinado grupo político quer reivindicar o direito da minoria parlamentar, é um escarcéu no Brasil. Agora não. Agora relativize-se. Isso trouxe um esculacho.
2: O ministro da Justiça e Segurança Pública, Wellington César Lima e Silva, decide manter o sigilo de 100 anos imposto pela Polícia Federal aos registros de visitas a Daniel Vorkaro durante os 3 meses em que o dono do Banco Master esteve detido em uma sala na superintendência da Polícia Federal em Brasília. A justificativa foi a de preservar informações pessoais relacionadas à intimidade e à vida privada de Vorkaro e de quem o visitou na cadeia. A decisão do ministro da Justiça foi tomada na análise de um recurso movido pelo jornal O Globo, via Lei de Acesso à Informação, após a Polícia Federal negar os dados e impor um sigilo de um século. Vorkaro foi transferido para a superintendência da PF em Brasília, em março deste ano, enquanto tentava negociar um acordo de colaboração premiada. Após o assunto não avançar, o banqueiro foi encaminhado em junho para a Papudinha.
0: Um relatório enviado ao Supremo Tribunal Federal por tribunais de contas aponta irregularidades na execução das emendas PIX estaduais em várias regiões aqui do país. Dentre outros problemas detectados, as auditorias citam parlamentares que beneficiaram parentes com esses repasses, casos que ocorreram em São Paulo. O documento foi obtido pelo jornal Estado de São Paulo, foi apresentado pela Associação dos Membros dos Tribunais de Contas do Brasil ao ministro Flávio Dino, do Supremo Tribunal Federal. O relatório também menciona uma auditoria conjunta de cortes de contas que identificou 90% de irregularidade, 90% de irregularidades nas emendas PIX do Congresso analisadas entre 2022 e 2024. São 2 anos de emendas onde 9 em cada 10 tem algum tipo de irregularidade.
1: Não declaram a inconstitucionalidade desse troço. Eu volto à questão. Ontem falei aqui sobre emendas de comissão. Agora a tal da emenda PIX. O troço completamente pervertido, servindo a toda sorte de interesse. Falamos de orçamento da União. Servindo a toda sorte de interesse que não público. que não a natureza, a razão porque existe a emenda parlamentar, razão da celeridade para atender demandas específicas, por que criaram essa tal de emenda PIX, completamente pervertido, e o instrumento continua liberado.
2: Três e vinte pelo horário de Brasília.
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2: A Débora Mendonça é quem nos ajuda a encontrar melhores caminhos na Zona Leste de São Paulo. Débora, boa tarde.
4: Na Rádio ao Leste, fluxo de veículos maior agora na saída do centro em direção à Zona Leste, causando congestionamento no final da ligação, já ao longo do viaduto Glicério, e no início da Radial até Almirante Brasil, que está logo depois da saída para a Rua dos Trilhos. São as obras por ali do BRT, então, que do lado sentido centro agora deixam uma lentidão pequena. Vale a pena passar por ali, não precisa desviar, porque são 3 quadras curtinhas entre o viaduto Bresser e Almirante Brasil. E no mais, o motorista pode continuar contando com a Rua da Moca, que tanto no sentido bairro, que é o sentido da Salim Maluf, como no sentido centro, até a Avenida do Estado, é bom caminho. 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
2: E você que se desloca pelas ruas de São Paulo, participa conosco, manda mensagem no nosso WhatsApp, o número é 11 999 592 100.
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2: Marginal do Rio Pinheiros, para quem segue em direção à Zona Sul de São Paulo, o motorista enfrenta trânsito um pouco mais intenso agora, ali entre a ponte da Cidade Universitária até a chegada a Eusébio Matoso. Nesse trecho, há excesso de veículos de acordo com informações do mapeamento do trânsito. Para quem vai em direção ao Cebolão, o trânsito fica mais intenso a partir ali da Bandeirantes até as proximidades da ponte Cidade Jardim. Bom, e falando ainda do trânsito, mas agora de outra marginal, a marginal do Rio Tietê, Débora Mendonça.
4: Na marginal do Tietê, pouco mudou na última hora e tem trânsito congestionado agora sentido Ayrton Senna, entre as rodovias Anhanguera e Bandeirantes e também da ponte Freguesia do Ó até a ponte da Vila Guilherme. A pista central ainda tem essa lentidão prolongada até o acesso à Dutra. Então, a partir da Cruzeiro do Sul, pista local agora melhor para a saída em direção à Via Dutra. No mais, a Marquês de São Vicente vale como alternativa e a Francisco Matarazzo piorou um pouco no sentido centro, entre o viaduto Pompeia e o viaduto Antártica, é um caminho já um pouco mais difícil, mas toda a sequência vale como alternativa Tietê. 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
2: Próximo da saída 85 da Fernão Dias, nas proximidades de Guarulhos, a gente tem um incêndio ali na beira da rodovia. Informação é da nossa ouvinte Ana Paula, que passa nesse trecho e manda mensagem aqui pra gente. A gente, claro, vai acompanhando e traz outros detalhes aqui ao longo da nossa programação. Ainda falando desse trecho, o Rodolfo fala, né, que é próximo já do Jaçanã, tem uma comunidade e é na comunidade o incêndio ali que está sendo visto já da Fernão Dias. Obrigado ao Rodolfo, Ana Paula e ao ouvinte da Band News FM. A gente, claro, vai entrar em contato com o Corpo de Bombeiros. Agora, 3h25, atenção rede.
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10: Eu sou o Sérgio Waibe e está começando agora o Minuto do Empreendedor, apresentado pelo BTG Pactual Empresas, que tem entre os seus propósitos ajudar os jovens empresários e empreendedores a alcançarem o sucesso. Na minha companhia, Priscila Lahan, que é a CEO da Microsoft Brasil. Priscila, na sua opinião, de que forma que os jovens empresários e empreendedores devem agir na busca do sucesso?
11: Muito bem, eu acho que a primeira coisa é adaptabilidade. A gente vive num mundo em constante mudança, aprender e desaprender coisas e, por último, foco no pensamento crítico, porque a inteligência artificial vai fazer muitas coisas por nós.
10: Priscila Lahan, CEO da Microsoft Brasil, aqui no Minuto do Empreendedor, apresentado pelo BTG Pactual Empresas.
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9: No Brasil, ainda falta representação política para mulheres indígenas.

0: Excepcionalmente, nessa terça-feira, não temos o Dr. Daniel Barros aqui no Tem Método. O Dr. Daniel, que está em férias, mas na próxima quinta-feira estará de volta conosco já por aqui.
1: O Rio Grande do Sul enfrenta risco de tempestades severas e chuva intensa durante a semana. Vitória Fernandes fala sobre a situação de momento no estado gaúcho. Oi, Vitória, o que você nos conta?
2: Tudo bem, pessoal? Ótima tarde para vocês, para todo mundo que nos acompanhou aqui para o estado, depois de alguns dias de trégua, e 30 cidades, pelo menos, reportaram danos à Defesa Civil gaúcha por causa desses elevados acumulados que foram registrados aqui no estado. Até ontem, ainda em decorrência daquelas chuvas que atingiram o Rio Grande do Sul desde a última semana, tinham 1.200 pessoas fora de casa. Com as chuvas de segunda e terça-feira, essa terça-feira, mais 57 pessoas. A maioria delas no norte do estado, lá em Não Me Toque, uma cidadezinha próxima de Passo Fundo, que tem 30 pessoas fora de casa e mais de 200 residências foram afetadas. Em Santo Antônio das Missões, os danos também foram grandes, principalmente ali por causa do vento, e mais de 400 casas foram atingidas por esse fenômeno. Os alertas que ainda estão em vigência são justamente para acumulados de chuva. Em algumas cidades, como Salto do Jacuí, por exemplo, foram registrados mais de 100 milímetros em 24 horas, e as rajadas de vento, principalmente, foram muito intensas no município de Rolante, por exemplo, ventos de 93 km por hora, e em Caxias do Sul, na Serra Gaúcha, ventos de 85 km por hora. Em Santo Antônio das Missões, ventos de 80 km por hora. Ontem o governo do estado reuniu a imprensa aqui na capital para passar um prognóstico sobre o que a gente pode esperar para os próximos dias, e realmente na sexta-feira essas chuvas devem voltar. Esse alerta que está em vigência hoje, ele se estende até a quarta-feira. Na quinta-feira, possibilidade de um tempo estável ou pelo menos de chuva fraca, mas na sexta-feira um novo alerta entra em vigor aqui para o Rio Grande do Sul, também falando sobre acumulados elevados de chuva, possibilidade de alagamento e deslizamento de terra em áreas sensíveis. As defesas civis municipais monitoram também com atenção, assim como a estadual, a elevação de alguns rios. Tem 3 alertas de risco muito alto de inundação em vigência, alertas vermelhos para os rios Gravataí e Rio dos Sinos, os 2 aqui na região metropolitana, nos municípios de Gravataí e São Leopoldo, e também para o Rio Uruguai, localizado lá na oeste, nos municípios de Itaqui e Uruguaiana. A gente segue acompanhando, as recomendações são as mesmas, que a população, evite áreas alagadas e busque o Corpo de Bombeiros e a Defesa Civil em qualquer situação de emergência. A gente segue acompanhando e eu volto aqui na programação com qualquer novidade.
1: Muito obrigado, Vitória Fernandes, desde Porto Alegre. Muito obrigado, ótimo trabalho.

0: Bom, vamos a Salvador agora. A Verena Veloso é quem chega com outras informações sobre aquele caso que a gente tem acompanhado aqui na Bandeira da FM de importunação sexual em uma academia de um condomínio. E agora uma outra denúncia também de importunação sexual de um homem que simplesmente decidiu ejacular pela janela do prédio e atingiu uma moradora de um prédio em Salvador. A Verena Veloso é quem traz essas informações pra gente. Boa tarde, Verena.
1: Oi, Prometo, boa tarde para você e todo mundo que nos acompanha. Casos realmente absurdos. O condomínio onde essa mulher denunciou esse episódio de importunação sexual fica na Avenida Paralela, uma das principais aqui da capital baiana. Esse condomínio agora analisa imagens das câmeras de segurança para tentar identificar o apartamento de onde teria partido o líquido que atingiu a vítima e assim chegar ao responsável pelo crime. A mulher tomava sol na área da piscina na manhã deste domingo quando foi atingida. A suspeita é de que um morador tenha ejaculado pela janela de um dos apartamentos. A polícia militar esteve no local. A vítima foi orientada a fazer um boletim de ocorrência, mas até a última atualização, o caso ainda não havia sido registrado na Polícia Civil e o suspeito não tinha sido localizado. A gente segue acompanhando esse caso que, como o Frumento disse, aconteceu em meio a outro episódio de importunação sexual em um condomínio, desta vez no interior da Bahia. Isso porque o estudante de 21 anos, flagrado se masturbando enquanto a mulher fazia exercícios dentro de uma academia, passou ontem por audiência de custódia e teve a prisão preventiva mantida. Pedro Henrique Salles chegou a ser considerado foragido, foi preso na última sexta-feira. O caso aconteceu no último dia 19. A vítima, de 35 anos, gravava um vídeo durante o treino para publicar nas redes sociais e só percebeu a importunação sexual ao revisar as imagens. A gente segue monitorando. Volto com vocês.
0: Obrigado, Verena, pelas informações.
2: O governo federal amplia as estratégias de prevenção ao HIV no SUS. Quem vai trazer as informações para a gente é o Adson Ramos. Fala aí, Adson.
3: Foi uma parceria entre a Fiocruz e uma farmacêutica para a possível produção de um medicamento para prevenção da infecção pelo vírus HIV. É um medicamento em comprimidos de uso mensal. Atualmente a PrEP, como é conhecida, já é disponibilizada no Sistema Único de Saúde, mas são comprimidos de uso diário. O ministro acredita que com essa possibilidade de ingestão de apenas um comprimido por mês, a adesão a esse tratamento aumente. Alexandre Padilha disse ainda que o Brasil pretende, até o mês que vem, incorporar à rede pública de saúde a PrEP injetável, uma injeção a cada 2 meses. Mas isso ainda depende de aprovação da Comissão Nacional de Incorporação de Tecnologias ao Sistema Único de Saúde, a CONITEC. Esses anúncios foram feitos durante a 26ª Conferência de AIDS, é o maior evento sobre o tema do mundo e acontece pela primeira vez na América Latina, reunindo ativistas, pesquisadores e também autoridades aqui no Rio Centro, na zona sudoeste do Rio de Janeiro. Além disso, vários dados foram divulgados, traçando um panorama da situação da infecção por HIV e também da AIDS no Brasil e no mundo. E falando, inclusive, de possibilidade de cura. A gente tem 2 casos, inclusive, que estão sendo investigados de possíveis curas de pacientes que tinham quadro de AIDS e que foram tratados com célula-tronco e também tiveram uma melhora. Inclusive, os vírus não estão sendo mais detectados nos corpos desses pacientes.
0: Obrigado, viu, Adson, pelas suas informações. Essas mudanças também que devem começar em breve nesse processo que o governo tem pouco a pouco aí também para melhorar e aumentar a distribuição dos medicamentos anti-HIV.
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0: Sabe que automobilismo é na Band, na tela da Band, Copa Truck também por aqui. Informações agora com o Carlos Costa. Boa tarde, Carlos.
5: Boa tarde, Frumento. Boa tarde, ouvintes. É isso, a Copa Truck tem nesse fim de semana a 5ª etapa da temporada 2026 no Autódromo Internacional de Mato Grosso, no Parque Novo Mato Grosso, em Cuiabá, capital do estado. A programação começa na quinta-feira com os primeiros treinos, mas nesse dia o circuito estará fechado ao público. As atividades abertas aos torcedores serão realizadas na sexta e no sábado, sexta com treinos classificatórios e tudo mais, sábado com as duas corridas da categoria no período da noite, né? Será a primeira vez, aliás, que o circuito receberá uma prova da Copa Truck, uma das mais tradicionais categorias do automobilismo nacional. A etapa, inclusive, marca o início da segunda metade do campeonato, que definirá aí os pilotos que poderão disputar o título na superfinal prevista para o fim de novembro em Brasília. Brasília também é um palco que volta aí ao calendário do automobilismo nacional nos últimos meses, depois de um longo período de reformas. E a gente tem aí alguns nomes conhecidos na Copa Truck, né? Wellington Cirino, Felipe Jafone, Nick Jafone, Bia Figueiredo, uma categoria com bastante apelo popular que leva bastante gente aos autódromos Brasil afora. Frumento.
0: Muito obrigado, Carlos Costa, pelas suas informações. Outros detalhes da Copa Truck você vai acompanhar ao longo da programação da Band News FM. Espaço aberto agora para as notícias da sua cidade, da sua região. Daqui a pouco voltamos com a participação do Eduardo Barão e o noticiário internacional nesta terça-feira, dia 28 de julho de 2026.
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7: Rua Sena Madureira agora congestionada em boa parte da sua extensão sentido Domingos de Moraes. A lentidão só pula a primeira quadra, que é extensa, começa na altura da Doutor Bacelar e dali vai em diante. A Borges Lagoa tem o tráfego intenso, mas fluindo, é agora a melhor alternativa. Já no sentido Rubem Berta, caminho livre pela Sena Madureira e a paralela Diogo de Faria também funciona sem dificuldades. 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
9: 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Até sobraram alguns segundos.
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7: Muita lentidão na Rua das Juntas Provisórias, sentido centro, da Comandante Taylor em diante. Esse caminho não é muito fácil de alternativa, mas a partir da quadra seguinte, da Rua do Grito, o motorista acessa a Amadis. É uma paralela que vai abrindo um pouquinho ali o ângulo, se afastando das Juntas Provisórias, mas é possível voltar pela Almirante Lobo, pegar só o finalzinho da lentidão. Juntas Provisórias no sentido da Anchieta, com boas condições, e a Anchieta, que tem pouco mais de um quilômetro lento bem no seu início. Tancredo Neves, um caminho melhor até a Vergueiro. 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
0: O Corpo de Bombeiros ainda não tem informações sobre aquele acidente numa comunidade às margens ali da Fernão Dias, próximo de Guarulhos, perto da saída 86. Essas foram informações repassadas por ouvintes da Band News FM que mandaram até fotos aqui pra gente, ainda não há detalhes do Corpo de Bombeiros. Bom, na Regis Bittencourt tem bloqueio total agora da pista para quem vem em direção a São Paulo. Um veículo que tombou por ali, né? Um caminhão que tombou e agora está sendo feito destombamento para retirada do caminhão. O acidente aconteceu no quilômetro 525, na altura de Barra do Turvo. Isso para quem vem aqui em direção a São Paulo. São pelo menos 6 quilômetros de congestionamento nesse trecho, de acordo com a concessionária que administra a via. Bom, e o atentado que deixou o tenente da rota, Ronickson Pimentel dos Santos, gravemente ferido com um tiro na cabeça, completa um mês, com 4 pessoas presas e 6 suspeitos de ligação com o crime, mortos em operações da Polícia Militar. No entanto, o homem, que é apontado pela polícia como autor dos disparos em São Caetano do Sul, no ABC, segue foragido. O atentado aconteceu na manhã do dia 27 de junho. O tenente é irmão de Eloá Pimentel, jovem que foi assassinada em 2008 pelo ex-namorado Lindenberg Alves. Ronickson estava parado em um semáforo na Avenida Goiás, quando então foi surpreendido e teve os disparos efetuados. Desde o atentado, ele permanece internado em estado grave, passou por diversos procedimentos médicos e apresentou evolução clínica durante o tratamento.
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13: Quer fazer uma geleia de damasco que pode virar também uma compota para você finalizar um bolo? Eu faço com bolo. Eu dou aula há muitos e muitos anos na escola Vilma Covese. Acho que eu já falei aqui para vocês. E a gente tem um curso de principiantes que no último dia eu faço um bolo de chocolate normal, um bolo, uma massa que você vai fazer. E aí uma ganache, que são 200 gramas de creme de leite, 200 gramas de chocolate derretido, mistura, põe por cima do bolo e aí essa compota barra geleia de damasco. Então eu transformo um bolo numa sobremesa deliciosa. Para fazer essa compota de damasco, você vai fazer o seguinte: você vai pegar uma xícara mais ou menos de damasco seco. Eu gosto de deixá-los inteiros, porque fica bonito. Ele fica bem gorduchinho. E vai deixar então esse damasco, põe numa bacinha e vai hidratar com água. Cobre com água filtrada, tá? Cobre com um paninho e deixa ali descansando uma horinha. Então ele vai absorver essa água. Aí você põe meia xícara de açúcar e uma colher de sopa de essência de baunilha. Nesse caso, eu uso a essência, aquela do supermercado, da tampinha amarela, que é mais, entre aspas, aí, vagabundinha, mas nesta receita combina muito bem. Então, bota lá a baunilha e leva para ferver por uns 15 minutos. O que vai acontecer é que o damasco vai puxar a água, que vai secar, e o açúcar concentra e vai fazer uma caldinha. Então, o damasco, ele fica brilhante, com uma calda bem brilhante. Desliga o fogo, espera amornar, bota o suco de um limão, e aí você já tem esses damascos lindos, glaciados, brilhantes. Bota em cima do bolo com ganache ou põe num pote e deixa na sua geladeira pra você comer. Fica uma delícia pra comer com iogurte, pra finalizar um bolo. Quem gosta com granola, né, de manhã, enfim. Vira uma compota barra geleia de damasco deliciosa.
14: 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Pode pedir receita, dica, fala comigo, eu vou adorar.
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0: falar de algo talvez bastante óbvio, mas que se aguça, né, Barão? Porque, bem, apenas um em cada três norte-americanos apoia a guerra contra o Irã, dados de pesquisa. Como isso repercute por aí, Barão? Bem-vindo sempre ao Temeta.
1: Fala, Andreasa, boa tarde para você, para o Ivan, um abraço sempre aos fregueses ligados aqui na Band News FM, nosso querido Frumento também. Você sabe que essa pesquisa da agência Reuters, né, acabou mais uma vez chamando atenção para a situação do conflito no Oriente Médio com essa impopularidade. Desde antes de começar a ação ofensiva militar dos Estados Unidos contra o Irã, a maioria da população americana já era contra, mas esse número tem aumentado e essa última pesquisa mostra justamente isso, ou seja, apenas um terço dos americanos tem apoiado esse conflito. Donald Trump tem encontrado muitas dificuldades para sair dessa guerra que ele começou lá atrás com o primeiro-ministro Israel Benjamin Netanyahu. Aliás, os dois hoje se encontraram na Casa Branca, e o Trump tem enfrentado problemas de popularidade também por causa desse conflito. São consequências diretas, né? A primeira tem relação com a economia global, a gente tem falado bastante sobre isso, o aumento do preço do barril do petróleo no mercado internacional, fazendo com que a gasolina, óleo diesel, querosene de aviação e a inflação em geral, tudo fique muito mais caro, né? Seja aqui, seja aí. Tem a questão dos gastos, né, que são muito grandes por parte do governo americano nos conflitos, gastos militares, que poderiam, evidentemente, ir para outra área. E tem um gasto, talvez, nem gasto, expressão correta, né, mas perdas de vidas, pessoas que morrem, militares que morrem no conflito. Estou falando especificamente da visão americana, mas, evidentemente, tem civis, militares do outro lado morrendo. E tudo isso acaba pesando demais. Mas o Trump não encontra uma saída. Nas últimas horas teve essa pausa, que segundo o Trump foi porque o Irã decidiu negociar. O Irã nega essa versão, mas de qualquer forma as pesquisas por aqui não param de mostrar uma realidade de que o americano não gostaria de ver o país em mais um conflito como está acontecendo agora no Oriente Médio.
0: Conflitos, aliás, Barão, que recentemente fizeram dar uma estremecida, né, na relação do Trump com... Na verdade, não os conflitos, mas a relação desses líderes com os conflitos fizeram dar uma estremecida nessa relação do Trump com o Benjamin Netanyahu. E hoje, Trump teve encontro, né, com o premier de Israel e também com Volodymyr Zelensky, justamente para discutir as duas guerras, né, essa que você está falando do Irã e também a guerra da Ucrânia.
1: Exatamente, Ivan. Aquela história de dar o dedinho, né? A gente tem visto muitas acusações, inclusive em público, do Trump, às vezes contra o próprio Zelensky. Na teoria, os americanos estão ao lado da Ucrânia, mas o Zelensky toda hora pede mais dinheiro, pede mais armamento, mais defesa, e nem sempre os Estados Unidos estão dispostos a oferecer, depois de tudo que já ofereceram desde o começo desse conflito com a Rússia. E do outro lado tem a posição de Benjamin Netanyahu, né? Muitas vezes Israel acabou atacando especialmente o sul do Líbano, né, naquele conflito que a gente tem visto que já não é de hoje. Isso desagradou profundamente o Trump no momento em que a Casa Branca estava tentando negociar algum tipo de acordo com o Irã. Então o Trump chegou a questionar publicamente as ações de Benjamin Netanyahu. E agora os dois, no mesmo dia, foram até a Casa Branca para tentar chegar ali a algum meio termo, algum tipo de acordo, estender um pouco o Pires novamente, né, ou principalmente o Zelensky na Ucrânia. Então é algo que o Trump está medindo. De novo, os americanos não estão contentes com essa situação da política externa, principalmente com os gastos que não param por parte do governo dos Estados Unidos, no momento em que há uma inflação crescente, problemas com a economia, serviços que poderiam ser melhores aqui nos Estados Unidos, e todos os questionamentos internos continuam sendo feitos ao presidente Donald Trump.
2: Eduardo Barão, portanto, participando conosco aqui no Tem Método. Barão, que volta ao longo da programação da Band News FM. Aqui é o Tem Método, volta na quinta-feira e logo mais à noite também no Jornal da Band, com transmissão também aqui nas ondas do rádio. Obrigado,
0: também...
2: Barão.
0: Também está entre os grandes trabalhadores do Brasil, hein?
2: Com certeza.
0: Eduardo Barão. É bom.
2: Do bom dia ao boa noite.
0: Da notícia.
2: Até a boa madrugada.
0: Exatamente.
3: Eu me alisto nesse time aí também. Marcelo Duó também, fortíssimo candidato. Beijo, Barão.
1: Beijo, até mais. Valeu, pessoal.

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1: A Avenida dos Bandeirantes tem tráfego aumentado no sentido Rodovia dos Imigrantes e lentidão agora desde a Rua Ribeiro do Vale até Antônio de Macedo Soares, logo depois do Viaduto dos Bandeirantes. Vale o caminho pela Roberto Marinho, ainda muito boa, desde a saída da Ponte Estaiada até a Vicente Leporassi. Os últimos 600 metros são lentos até o Washington Luiz. 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
5: O Santos joga hoje contra a Universidade Central da Venezuela às 21h30 na Vila Belmiro, pelo jogo de volta dos playoffs da Sul-Americana. Com a vitória por 4-1 no jogo de ida disputado em Valência, na Venezuela, a equipe comandada pelo técnico Cuca pode até perder por 2 gols de diferença, que garantirá a classificação para as oitavas de final da Sul-Americana. O Santos vem de empate contra a Chapecoense por 2-2 no último sábado na Vila Belmiro, jogando um péssimo futebol. O técnico Cuca terá força máxima para o jogo desta noite na Vila Belmiro, inclusive com a presença de Neymar. A tendência é que Neymar comece no banco de reservas, visando o confronto do próximo sábado contra o Remo na Vila Belmiro pela Copa do Brasil. O jogo de volta da Copa do Brasil será dia 4 de agosto no Mangueirão, em Belém do Pará, às 21h. Dito tudo isso, eu diria, eu quero é mais.
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9: 28 graus é a temperatura média na cidade de São Paulo. Agora há pouco a Defesa Civil emitiu alerta para baixa umidade relativa do ar. A gente tem cerca de 35% de umidade em alguns pontos da cidade de São Paulo. Até por isso a recomendação é para que as pessoas evitem atividades físicas ao ar livre neste momento e também reforcem a hidratação. A quarta-feira também deve ser de tempo seco e quente aqui em São Paulo. Uma mudança apenas é prevista para quinta-feira, mas a gente não deve ter um grande acumulado de chuva em São Paulo. Atenção, porque a gente sem chuva deve chegar a um mês de julho mais seco do que o comum, na média aqui de São Paulo, que preocupa por conta também da baixa, já do baixo nível do sistema Cantareira. A gente vai acompanhando, claro, e contando tudo aqui na nossa programação. Agora, 3h57.
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0: Grande Martinho da Vila, sensacional, saideira, pra fechar o Tem Método desta terça-feira, excelente escolha. Um beijo, meus amores, vocês estão em grande forma, brilhantes, obrigado pela companhia. Amanhã tem mais Tem Método, certo? Às 2 horas, aqui na Band News FM e em todos os lugares, inclusive nas geladeiras, venham conosco, um beijo.
1: Pois é, agora que a gente tá na geladeira, que tem que estar em forma mesmo.
0: Isso, cuidado. E bebendo a saideira.

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3: Olá, boa tarde para você. Pode chegar que você já tá entre nós. Vamos juntos com muita informação nessa terça-feira, 28 de julho de 2026. Nossa primeira hora conectados aqui pela rádio com todo o país, com as notícias do Brasil e do mundo. Na segunda hora, com a audiência de São Paulo, isso pela rádio. Porque ele está chegando comigo para explicar que hoje mais gente está também assistindo ao Entre Nós. Boa tarde para você, Humberto Ferretti.
4: Fala, Adriana. Boa tarde para você, para todo mundo ligado no Entre Nós, naquele jeito que muita gente já conhece: rádio, YouTube, aplicativo Band Play, Smart TV da LG, Smart TV da TCL e agora também Smart TV da Samsung. A novidade a partir de hoje, com acesso muito simples, sem assinatura, sem cadastro, sem burocracia. Você tem uma TV Smart da Samsung em casa? Vai lá naquele quadradinho do aplicativo Samsung TV Plus, canal 2034, pronto. Você assiste a programação da Band News FM, canal 2034, a mesma programação do rádio. 2043, perdão.
3: Chegou aquela colinha assim do além.
4: Eu inverti o 3 pelo 4. Como a informação é nova, 2043. E aí você vai ver o Humberto Ferretti, vai ver a Adriana Araújo, vai ver os colunistas, vai ver os repórteres espalhados pelo Brasil inteiro. Gente espalhada pelo mundo inteiro, tem coluna internacional hoje aqui na Band News FM. E todas aquelas imagens que a gente traz para ilustrar também uma notícia. Então, estamos falando de um acidente, imagem do acidente, de um evento com uma autoridade, imagem da autoridade. É o mesmo conteúdo, muito mais completo para você.
3: Nós fazemos rádio, é conversa ao pé do ouvido, a gente erra, a gente acerta, a gente corrige. Vem uma colinha do além, a gente já corrige a informação. Então, continua sendo rádio, essa conversa informal, direta com você, que você também pode assistir. Agora eu vou cantar uma música pro Ferretti, que ele nunca mais vai errar esse número.
4: Lá vem.
3: Meu olhar 43, aquele assim, bem de lado, já saindo. Pronto, 2043, pronto. Na Samsung TV, você também acompanha o Entre Nós. E quem está assistindo, seja pela TV ou pela live do YouTube, aí a gente vai direto, sem interrupções, até às 6 em ponto. Quem está ouvindo é que às 5 horas vai passar a ouvir. Quem está ouvindo fora de São Paulo, né, que às 5 horas passa a ouvir então as notícias aí da sua capital, do seu estado. É isso, vamos embora, vamos começar girando os nossos repórteres com tudo que é notícia agora. Oh. O governo Lula vai renovar o programa de renegociação de dívidas, o Desenrola Brasil, que chegaria ao fim na próxima segunda-feira. Segundo a apuração do nosso repórter Ian Vitor, da Band Brasília, o Ministério da Fazenda avalia apenas detalhes, como o período de prorrogação, mas a decisão já está tomada.
4: O Conselho Curador do FGTS aprova a distribuição de 13 bilhões de reais entre os trabalhadores. O dinheiro não poderá ser sacado e será distribuído diretamente em mais de 130 milhões de contas.
5: Uma notícia triste que chega do Paraná. Um menino de 5 anos com transtorno do espectro autista não verbal, que estava desaparecido desde o último domingo em Araucária, região metropolitana de Curitiba, é encontrado morto. João Gabriel Ferreira dos Santos foi localizado sem vida hoje em um tanque para tratamento de esgoto doméstico no entorno da casa dele.
4: O Brasil atingiu por 2 anos consecutivos os critérios internacionais para eliminar a transmissão da hepatite B de mãe para filho como problema de saúde pública. Neste período, menos de 0,1% das crianças de até 5 anos apresentaram infecção ativa pelo vírus, resultado que atende ao parâmetro estabelecido para a certificação da Organização Mundial da Saúde.
5: A Anvisa aprova um novo medicamento para o tratamento de câncer de pulmão. O remédio Dratoway, que já era usado em alguns casos de câncer de mama, poderá ser aplicado em pacientes com o tipo mais comum de tumor pulmonar, o chamado câncer de pulmão de não pequenas células. Agora são 4 horas e 5 minutos e a gente traz mais uma notícia triste do Paraná. Aconteceu hoje e foi confirmada no começo da tarde, a morte de uma pessoa depois de um barco virar num passeio que é bastante comum nas cataratas do Iguaçu, que é o Macuco Safari. Aquele passeio em que as pessoas entram num barco e navegam contra a correnteza das cataratas para chegar próximo a algumas quedas d'água. Isso aconteceu nas Cataratas do Iguaçu, que fica na região oeste do Paraná. Houve um acidente com um dos barcos desse Macuco Safari e, portanto, uma morte confirmada. A Bárbara Rames está chegando com informações ao vivo para a gente. Bárbara, boa tarde para você. O número total de pessoas nessa embarcação e feridos, isso já foi confirmado?
6: Adriana, uma boa tarde para você, Ferrete, todos que nos acompanham. Sim, a gente tem uma morte confirmada de um turista holandês que estava nesse barco, onde estavam 8 pessoas, contando ele. Além dele, eram outros 5 turistas, todos de origem holandesa, além do piloto, do copiloto dessa embarcação, 2 membros, então, da tripulação. Esse homem, infelizmente, ele se afogou, chegou a ser retirado da água em parada cardiorrespiratória e não resistiu. Os outros 5 turistas tiveram alguns ferimentos, foram levados para atendimento, mas passam bem. Já a tripulação também precisou de atendimento, mas sem qualquer tipo de risco de vida. Como você disse, esse é um passeio bastante tradicional nas Cataratas do Iguaçu, oeste aqui do Paraná. Esse barco, ele faz um passeio ali pelas águas do Rio Iguaçu e se aproxima bastante das quedas das cataratas. Bastante tradicional. Então, essas 8 pessoas estavam durante esse passeio quando aconteceu o acidente. Isso no fim da manhã de hoje. As causas ainda devem ser investigadas. Nós tentamos contato com a empresa do Macuco Safari, que é a responsável por esse passeio, mas não conseguimos localizar ainda uma assessoria. Também acionamos o Parque Nacional do Iguaçu, que afirmou que cabe à empresa essa responsabilidade do passeio, e também ao ICMBio. Nós também acionamos o órgão federal, que ainda não retornou os contatos. Como eu disse, então, caso que também deve ser investigado. Adriana Ferretti.
5: Ô Bárbara, vamos só destacar que há poucos dias o volume de água das cataratas era tão intenso, era tão forte e se aumentou tanto, né, o volume da queda d'água, que aquele passeio na passarela em que os pedestres passam caminhando, se aproximam ali para observar as cataratas, ele estava suspenso. Então ele voltou há pouco tempo mas obviamente que o volume dessa queda d'água e de toda a correnteza ali nas cataratas está acima digamos, da média ali que é esperado para essa época, né?
6: Isso mesmo, Adriana. A gente tem um volume de chuva, né, que foi registrado recentemente aqui no Paraná, que impactou, como você disse, a gente teve até o fechamento dessas passarelas, foram já reabertas e esse passeio também é autorizado. Claro que as causas, elas ainda serão oficialmente analisadas e investigadas, mas é claro que é um fator que contribuem muito. É um passeio bastante radical, né, para quem faz, e com essa água, esse volume acima do normal para a média das cataratas, pode sim ter sido um fator de influência nesse triste acidente, grave acidente registrado na manhã de hoje, então, nas Cataratas do Iguaçu Oeste aqui do Paraná.
5: Obrigada, viu, pelas suas informações. Gente, é radical mesmo. É maravilhoso esse passeio. Eu fiz esse passeio há 1 ano, Ferrete, e é realmente maravilhoso. O lugar é incrível. Eu não conhecia as Cataratas do Iguaçu. Há 1 ano estive lá e fiz esse passeio com muito medo. porque eu não sei nadar, obviamente, com colete de segurança, com todas aquelas, né, treinamento antes, que as pessoas, antes de entrarem no barco, elas recebem informações de como proceder, como fazer. Mas, de qualquer forma, lá fazendo o passeio, no momento que eu fui, não me arrependi, gostei, deu tudo certo. Mas no momento em que você faz o passeio, você percebe o quão perigoso é. Porque você está num barco que, por mais que tenha um motor, ele tem que vencer a correnteza. Então, os pilotos, as pessoas que vão junto ali, os responsáveis, os guias que vão junto, eles aceleram. A pessoa que está no comando do barco tem que acelerar bastante para conseguir vencer a força da correnteza, porque você navega contra a correnteza. E não é que ele vai te levar lá debaixo do paredão principal das cataratas, mas ele te leva até um ponto de observação de dentro da água, e ele te leva até debaixo. E as imagens, para quem está assistindo, tem quedas de água, cachoeiras, que não são aquele paredão das cataratas, mas tem quedas nesse trajeto.

0: bem e cai, você cai numa correnteza de um volume muito grande e você imediatamente vai ser arrastado para bem longe do ponto em que cair, porque é uma força muito grande a da água. Acho que esse episódio certamente vai motivar uma revisão ali de todos os procedimentos, protocolos de segurança, até porque, como a gente disse, as cataratas estavam com um volume, uma vazão muito elevada, acima da média para essa época, e eu acho que tem que rever talvez os protocolos de quando esse passeio pode ser de fato permitido.
1: Agora, 4 horas e 10 minutos, tem mais uma notícia triste e preocupante que vem do Japão, onde equipes de resgate fazem buscas agora nos escombros de um shopping que explodiu depois de um terremoto de magnitude 7 sacudir o sul do país. Segundo as autoridades japonesas, 10 pessoas estão desaparecidas no centro comercial da cidade de Kashima. Na mesma região, também há uma operação de resgate em andamento após parte de uma fábrica de papel desabar. Os relatos apontam para 9 desaparecidos por lá. Um alerta de tsunami foi emitido para a região costeira do Japão, mas já foi desativado. O terremoto chegou a ser sentido na Coreia do Sul, a cerca de 600 quilômetros do epicentro. Até o momento, não há informações do número exato de feridos em território japonês por causa desse abalo. Milhares de casas, no momento, estão sem energia elétrica e autoridades japonesas alertam que existe a possibilidade de outro grande terremoto atingir o país nos próximos 3 dias. O Japão está localizado ao longo do Anel de Fogo, que é uma região de vulcões e fossas oceânicas que circunda parcialmente a bacia do Pacífico. O país asiático é responsável por cerca de 20% dos terremotos de magnitude acima de 6 no mundo todo. E esse terremoto especificamente foi registrado a mais ou menos 10 quilômetros de profundidade, que segundo os especialistas é considerado muito perto da superfície. Por isso, também o Japão mantém esse alerta para o risco de novos terremotos num período de 72 horas depois desse primeiro.
0: Surgindo novas informações, a gente volta a falar desse terremoto no Japão que causou bastante preocupação. Agora são 4 horas e 12 minutos. A gente já vai conectar com Brasília para trazer os destaques da capital federal. Quem chega primeiro com a gente é o Pedro Teixeira para a gente falar da crise diplomática Brasil e Argentina. O presidente argentino Javier Milei não dá nenhum sinal de que vai descer, né, tirar o papel aí de cabo eleitoral do candidato Flávio Bolsonaro, que concorre à presidência da República e vai enfrentar o presidente Lula. Do outro lado, tem o governo precisando decidir como vai se manifestar. O governo Lula vai se defender como e o candidato Lula vai reagir como. Pedro Teixeira, boa tarde para você.
2: Tudo bem, Adriana Ferretti, muito boa tarde para vocês, para todo mundo que nos acompanha aqui na Band News FM. Essa é uma situação complicada, né? Porque tem um lado institucional, ou seja, o lado de governo que pretende reagir sobre o que foi feito pelo presidente da Argentina, Javier Milei, no último fim de semana, em que ele criticou o presidente Lula e também o ministro Alexandre de Moraes. E a crítica na avaliação do Supremo Tribunal Federal foi uma crítica institucional ao poder judiciário brasileiro. Então tem uma reação sendo desenhada no contexto de governo e tem uma reação também sendo desenhada na campanha do presidente Lula, que tenta a reeleição em outubro deste ano. Vou começar pela avaliação de que o governo brasileiro entende que o presidente da Argentina, Javier Milei, não vai recuar deste posicionamento que passou a ser adotado desde o último fim de semana. E eu agora há pouco, viu, Adriana, vendo as redes sociais do Milei, o X, e o Milei está há várias horas, desde ontem, repostando comentários, falas, publicações, inclusive do Eduardo Bolsonaro, que ironizam o Itamaraty, ironizam o presidente Lula, o ministro Alexandre de Moraes, que o defendem sobre o posicionamento que ele teve no último final de semana. Dizem que, por exemplo, a declaração que o presidente Lula falou ali sobre quem é Javier Milei, ele disse isso ontem lá no Itamaraty, quando foi perguntado por um jornalista se iria se manifestar sobre o que tinha sido dito pelo Javier Milei, ele disse quem é esse cara e tal, dizendo que nem o conhecia. Isso também faz parte dessas publicações que estão sendo repostadas por Javier Milei, também nessa tentativa de acirrar ainda mais o conflito entre Brasil e Argentina. A avaliação da diplomacia é que este é um conflito que não tem precedentes na história dos dois países, um problema como esse.

0: ainda mais as críticas que foram feitas em território brasileiro ampliaram as tensões entre os dois países. É bem verdade que na parte mais baixa da diplomacia, então, tirando o conflito ali dos dois chefes de Estado, na parte mais baixa da diplomacia, tanto do Brasil quanto da Argentina, há uma disposição de diálogo, porque os dois países mantêm uma ótima relação comercial, social, são dois países que pertencem ao Mercosul, então há uma disposição neste momento de dialogar, mas sempre relembrando todas essas dificuldades impostas, especialmente pelo presidente da Argentina, Javier Milei, que fez questão de participar ativamente do lançamento da pré-campanha do senador Flávio Bolsonaro. O que a gente sabe agora, o ministro das Relações Exteriores, Mauro Vieira, está no Peru neste momento, participando da posse da nova presidente do Peru. Ele iria ficar no mesmo espaço que o Javier Milei, que também foi para a posse da presidente do Peru, mas eles não conversaram. Ele retorna para o Brasil na noite de hoje e deve conversar amanhã com o embaixador do Brasil na Argentina, Júlio Blisdoli. Por quê? Porque eles devem definir se o embaixador vai voltar nos próximos dias ou não para a Argentina. Essa é a principal decisão. É claro que essa discussão vai passar também pelo presidente Lula. E devem definir se eles terão uma outra conversa com o embaixador da Argentina aqui em Brasília. Ele que foi convidado para prestar esclarecimentos ao Itamaraty no último domingo, falou ali sobre o posicionamento do presidente da Argentina, mas ele pode ser chamado novamente para prestar novos esclarecimentos ou, quem sabe, retomar um diálogo. Acontece que o Brasil entende que, mesmo com essas conversas e esses acertos, o Javier Milei não deve recuar nos próximos meses, pensando principalmente no contexto das eleições. E há um entendimento, Adriana, dentro do governo, que, de certa forma, esta crise provocada por Javier Milei deixou de lado outras crises que a campanha do senador Flávio Bolsonaro estava enfrentando. Por exemplo, a questão com a ex-primeira-dama Michelle Bolsonaro, ou a não definição sobre uma candidata a vice na sua chapa, ou as questões relacionadas ao Master, enfim, todas essas histórias ficaram de lado por conta dessa atuação do Javier Milei. Então, ele pode também, o presidente da Argentina, entender que está colaborando para distanciar outras crises do senador Flávio Bolsonaro. Então, a campanha do petista também está analisando isso para ver qual é a melhor forma de reagir a essas questões, mas, pelo menos por enquanto, tem um tensionamento e há um entendimento de que o Javier Milei não vai recuar. Sobre reações do governo, e aí, independentemente do que será discutido dentro da campanha, o governo brasileiro pretende reagir de forma política e só com reações políticas. Não tem nenhuma discussão de reações econômicas que possam eventualmente atingir a população da Argentina. Volto com vocês.
1: Tá certo, Pedro. Qualquer novidade, só acionar a gente. Obrigada demais, viu? Tchau, tchau.
2: Até. Bom trabalho. Tchau.
1: Para nós.
3: Valeu, Pedro. Agora, 4h18, a gente continua em contato com Brasília para falar sobre prestação de contas, digamos assim, porque o candidato à presidência do PL, Flávio Bolsonaro, tá tendo que se explicar sobre alguns temas. Eu começo falando sobre o que é mais atual, porque não sei se todo mundo acompanhou, no último sábado, além da fala do Milei na convenção do PL, também repercutiu a exibição de um vídeo com uma fala supostamente atribuída ao ex-presidente Jair Bolsonaro, vídeo esse feito com uso de inteligência artificial, e isso também está repercutindo em Brasília. O presidente Jair Bolsonaro não pode usar a internet, não pode ter conteúdos dele exibidos em redes sociais, e o Caio Messina vai esclarecer essa questão para a gente, ou pelo menos falar sobre os possíveis desdobramentos. Fala, Caio, boa tarde.
4: Oi, Ferret, boa tarde a você, a
1: Boa
4: Adriana e a
1: tarde.
4: todos os nossos queridos telespectadores e ouvintes. Pois é, dia de explicações, né, por parte da campanha de Flávio Bolsonaro à presidência da República. Logo de manhã estava prevista a realização de um depoimento por parte de Flávio Bolsonaro à Polícia Federal sobre outro caso, sobre uma postagem que ele fez no dia 3 de janeiro, data em que houve aquela operação dos Estados Unidos, em que foi preso o ditador da Venezuela, Nicolás Maduro, e nessa postagem o senador Flávio Bolsonaro disse que agora haveria realmente, por parte do Foro de São Paulo, Lula teria de dar explicações e atribuiu, segundo o PT, diversos crimes ao presidente da República, como, por exemplo, lavagem de dinheiro, tráfico de drogas, enfim. A campanha petista, então, recorreu ao TSE, recorreu à Justiça, houve uma ordem da Polícia Federal para que Flávio Bolsonaro, então, fizesse esse depoimento, mas esse depoimento ele foi prestado apenas de maneira escrita. Foram encaminhadas, então, umas respostas do senador à Polícia Federal a respeito desse tema, e Flávio Bolsonaro sustenta que não houve em momento algum nenhum tipo de atribuição de crimes, e ele estava se referindo, então, a Nicolás Maduro, não ao presidente Lula. E sobre essas explicações, né, que foram citadas que Lula teria de dar, ele apenas se referia a fato futuro. Agora cabe à Polícia Federal decidir se realmente essas explicações são válidas ou se haverá realmente por parte da corporação uma intenção de ouvi-lo pessoalmente. Sobre esse outro caso na campanha de Flávio Bolsonaro, né, que o Ferret fez questão aí de bem lembrar, uma representação virtual do ex-presidente Jair Bolsonaro, e aí houve por parte do PT também um pedido ao Tribunal Superior Eleitoral para que avaliasse se houve realmente um pedido de voto, né? Tem toda essa questão do ex-presidente estar preso, estar em prisão domiciliar, enfim. Então, hoje, a campanha de Flávio Bolsonaro encaminhou ao TSE as explicações e disse que esse boneco, né, virtual aí, né, de Jair Bolsonaro não é muito diferente, por exemplo, de uma máscara de papel, de um avatar ali, né, que poderia ser feito virtualmente também, apenas uma representação mais moderna que foi incorporada à campanha. Não houve pedido de voto que foi feito por Jair Bolsonaro. Então, segundo a defesa da campanha de Flávio Bolsonaro, não houve nenhum tipo de irregularidade sobre isso. Agora é esperar, então, a decisão do TSE, pessoal.
1: Tá certo, Kayan. Obrigada pelas suas informações, viu? Qualquer novidade também a gente volta a atualizar aqui. Eu só queria, sobre esse tema que o Kayan explicou, do vídeo de inteligência artificial que foi usado no sábado, durante a confirmação da candidatura de Flávio Bolsonaro, é que muitas vezes, na correria de tantas informações chegando, né, a gente é atropelado muitas vezes pelas informações e pelos termos novos. O que a lei eleitoral diz que não pode em campanhas eleitorais? O deepfake, que é o quê? É você manipular uma imagem com o uso da inteligência artificial, criando ali uma fala de uma pessoa, uma situação em que uma pessoa aparece passando uma mensagem, declarando algo que não é real, que não é a pessoa de verdade, nem a fala verdadeira da pessoa. Então você pega uma imagem minha aqui no ar e coloca fora de contexto, falando sobre qualquer assunto via inteligência artificial. Vai aparecer a minha imagem, a minha voz, mas na verdade não sou eu. É uma criatura sintética criada com inteligência artificial. Isso é deepfake. E isso está proibido durante a campanha eleitoral. Então, a deepfake é muito diferente de uma máscara, de um boneco, porque na verdade é a manipulação de uma imagem que dá o aspecto para quem assiste que é absolutamente real, quando na verdade não é. Porque então é falso, é uma invenção via inteligência artificial, que foi o que aconteceu no sábado, quando Flávio Bolsonaro confirmou a candidatura pelo PL. Só que nós não estamos em campanha eleitoral. Há todo um questionamento se naquele evento claramente político, que claramente ele ia aparecer em todas as emissoras, que aquilo seria usado e tem um objetivo eleitoral, tem todo um questionamento se ali a lei já não deveria ser aplicada. Mas na campanha eleitoral, quando começar a campanha eleitoral, o que a legislação eleitoral diz é que deepfake não pode. E além disso, tem um outro argumento que é importante. Se a imagem de uma pessoa que está proibida pela justiça de se manifestar politicamente é usada via inteligência artificial e ela se manifesta, ainda que a pessoa diga assim, não sou eu, é a inteligência artificial. Mas como garantir que, na verdade, esse se tornou só um atalho para que a pessoa descumpra a lei e se manifeste politicamente e se manifeste durante a eleição? Então, na verdade, a gente está diante de dois problemas. Um é, deepfake não pode. Então, não pode nem para um candidato, nem para o outro. Não pode criar uma fala, usar uma imagem manipulada por inteligência artificial para passar uma mensagem. E no caso de uma pessoa que está legalmente impedida de se manifestar, porque está condenado por tentativa de golpe de Estado, por tentar derrubar o Estado Democrático de Direito, se essa pessoa, se essa fala via IA é aceita, o que acontece é que ninguém pode saber que, na verdade, está acontecendo um descumprimento judicial. Ainda que a pessoa fale, não sou eu que estou fazendo nada. Como provar que não estão burlando a determinação judicial? Com a palavra, o TSE, que tem que se posicionar, porque senão a eleição vira terra de ninguém. O que vem acontecendo nos últimos anos no nosso país, a tecnologia sempre à frente da ação da lei.
3: Agora, 4 horas e 26 minutos, a gente volta a fazer contato com o sul do país porque o Instituto Nacional de Meteorologia emite um novo alerta para temporais ao longo do dia de amanhã no Paraná. Os ventos podem passar dos 100 km por hora. No Rio Grande do Sul, a chuva também continua e continua causando transtornos. Quem tem os detalhes é a Vitória Fernandes. Boa tarde, Vitória.
5: Tudo bem, pessoal? Uma ótima tarde para vocês, para todo mundo que nos acompanha. As chuvas fortes e os acumulados elevados registrados aqui no Rio Grande do Sul desde ontem deixaram estragos em pelo menos 30 municípios e até ontem pelo menos 1.200 pessoas ainda estavam fora de casa, e com as chuvas que atingiram o Rio Grande do Sul nesta semana são mais 57 pessoas desalojadas. A maior parte delas no norte do estado, no município de Não Me Toque, onde pelo menos 200 residências foram afetadas. Em Santo Antônio das Missões, 400 residências também foram afetadas, mas menos pessoas tiveram que deixar suas casas. Os alertas que estão em vigência são justamente para grandes acumulados de chuva. Em algumas cidades, como Salto do Jacuí, foram registrados 107 milímetros de chuva em 24 horas. E as rajadas de vento também foram muito fortes. Em Rolante, por exemplo, esses ventos chegaram a 93 quilômetros por hora. Em Caxias do Sul, 85, e Santo Antônio das Missões, 80 quilômetros por hora. Ontem o governo do estado reuniu a imprensa aqui na capital para passar um prognóstico do que a semana ainda aguarda em relação às chuvas, os acumulados e principalmente o transbordamento de rios. E o prognóstico é exatamente esse: possibilidade de alagamentos, deslizamento de terra em pontos sensíveis e acumulados elevados, além de rajadas de vento muito fortes. As defesas civis municipais continuam monitorando ali principalmente a situação dos rios dos Sinos e do Gravataí, dois rios aqui da região metropolitana, nos municípios de Gravataí e também em São Leopoldo, mas também o rio Uruguai, lá na fronteira oeste, nos municípios de Itaqui e Uruguaiana, todos com alertas de risco muito alto para inundação. A Defesa Civil, então, segue orientando que a população evite áreas alagadas e busque o Corpo de Bombeiros e a Defesa Civil em casos de emergência. É com vocês no estúdio.
1: Obrigada pelas informações. Vamos falar de economia agora, porque saiu o IPCA 15, que é aquela prévia da inflação, e praticamente a gente teve uma inflação zero. Deve ter uma inflação muito perto de zero em julho, porque é isso que aponta justamente essa prévia. 0,06 é quase zero a inflação até agora no mês de julho. O que impactou aí um pouquinho foi a conta de luz, mas o que ajudou? Alimentos que tiveram deflação. Quem chega com os detalhes para a gente agora é Luiz Eduardo Castro, de Castro. Por favor, Luiz Eduardo.
6: Muito boa tarde, Adriana, Ferretti e a todos. A prévia da inflação em julho fica em 0,06%, segundo o IBGE. No acumulado do ano, o índice de preços ao consumidor amplo 15 acumula alta de 3,51%. O setor que teve maior impacto e variação foi o de habitação, com alta de 0,97%, influenciado principalmente pela alta de 3,3% da energia elétrica residencial. Já o grupo de transportes teve a variação de 0,11% em julho, como reflexo da alta de 11,70% das passagens aéreas. Por outro lado, os combustíveis caíram 0,90%. O setor de alimentação e bebidas teve variação de menos 0,66%, com redução de 1,14% na alimentação no domicílio, que foi influenciado pelas quedas nos preços do tomate, da batata inglesa e do café moído.
1: Obrigada pelas suas informações, gente. Com essa inflação de julho, essa prévia aí muito perto de zero, e com a expectativa, então, de que ao fechar o mês, que a gente só sabe no comecinho de agosto, né, quanto é que ficou a inflação fechada de julho. Aí a expectativa de que fique abaixo, né, da previsão aí do mercado, esse índice do IPCA 15 de agora que saiu é o menor para esse mês desde 2023. Então, com essa tendência da inflação ficar baixinha no mês de julho, isso aumenta a expectativa de mais uma queda, mais um corte na taxa de juros. Copom tem que analisar isso essa semana. É uma quedinha, né? Um corte pequeno, mas diante de toda a montanha-russa que a gente vinha falando aqui das pressões sobre inflação, de petróleo subindo, a guerra no Irã impactando muito a inflação no mundo, inclusive aqui no Brasil, que isso poderia representar uma ameaça, com os alimentos, a deflação de alimentos ajudando, né, ficando no negativo, aí os preços dos alimentos caindo, os alimentos ficando um pouco mais baratos, isso ajuda a equilibrar a balança ali e pode indicar, confirmar aí a expectativa do mercado de mais uma pequena queda, um pequeno corte na taxa de juros, que está lá nas alturas, então qualquer queda, qualquer corte é bem-vindo.
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3: Felipe Killing, continua fora da programação depois da cobertura da Copa do Mundo, mas nem por isso você fica sem informação sobre o noticiário internacional. O primeiro-ministro de Israel, Benjamin Netanyahu, é recebido pelo presidente dos Estados Unidos, Donald Trump, na Casa Branca. Pelas redes sociais, o premier israelense chamou o americano de amigo. O encontro foi para tratar do conflito envolvendo o Irã no Oriente Médio, mas o que foi acertado entre as partes ainda não foi divulgado. Mais cedo, o presidente da Ucrânia, Volodymyr Zelensky, também se reuniu com Donald Trump na Casa Branca. O líder ucraniano classificou o encontro como bom. Embora geograficamente distantes, as guerras no Irã e na Ucrânia se aproximaram no último fim de semana, depois que Zelensky divulgou informações sobre um bombardeio que atingiu um navio iraniano. A embarcação estaria transportando material militar para os russos.

0: Agora 4h35, a gente segue com as notícias aqui de São Paulo. Deixa eu só registrar a mensagem do Robinho de Itaquá. Estou em casa, acompanhando entre nós, de casa na Samsung, parabéns. Tem várias pessoas mandando fotozinho da tela e dizendo que estão assistindo ao Entre Nós. Ouvintes que já estão habituados a ficar com a gente toda tarde, agora também assistindo. Então, o Ferret já dá o serviço todo.
1: Exatamente. Quem quer nos acompanhar pela Samsung não precisa de assinatura, não precisa de cadastro, não precisa baixar aplicativo, nada disso. Você simplesmente liga a televisão, tem ali aquele ícone do Samsung TV Plus, clica nele e aí só digitar o canal 2043. Se for agora, vai aparecer Adriano Araújo, Humberto Ferretti, mas é durante 24 horas toda a programação da Band News FM disponível com imagens.
0: Adriana Araújo, que nesse caso agora está de olho no WhatsApp aqui da rádio para olhar as mensagens de vocês. Então não deixe de participar com a gente, 11-999-592-100. Vamos seguir com o que é destaque agora aqui na região metropolitana de São Paulo e também no nosso estado. Colegas de profissão do gari morto ao ser atropelado por um motorista bêbado na Barra Funda, na zona oeste de São Paulo, protestam por justiça. O grupo se reuniu hoje em frente à delegacia que investiga o caso na Vila Romana. Diego Rafael da Silva, de 19 anos, morreu no último domingo enquanto trabalhava na Rua do Bosque. O jovem deixou a esposa grávida de 7 meses e uma filhinha de 1 ano. O motorista responsável pelo atropelamento é o empresário chinês Guofeng Huang. O condutor fez o teste do bafômetro que apontou embriaguez. Ele foi preso em flagrante. A justiça já converteu a prisão dele em preventiva. O velório e enterro do gari, Diego, foram realizados hoje no cemitério da Vila Formosa, zona leste de São Paulo. Ontem à noite, em solidariedade à morte do rapaz, funcionários da concessionária Loga suspenderam a coleta de lixo em alguns bairros da cidade. A Prefeitura de São Paulo informa que os trabalhadores voltaram ao trabalho hoje e que o serviço de coleta está sendo realizado normalmente. Mas, de qualquer forma, o protesto desses trabalhadores e o apoio desses trabalhadores ao colega que foi atropelado por um motorista bêbado é justamente para pedir, né, uma fiscalização, uma segurança para o trabalho deles. Eles servem a todos nós, né? E, no entanto, ficam expostos demais. Me cortou muito o coração a declaração da mãe dele dizendo que aconteceu o que ela mais temia. Porque é um profissional que está exposto na rua exposto à irresponsabilidade de certos motoristas que bebem e pegam o volante. Pegam o volante.
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1: Agora, 4 horas mais 49 minutos, hora de falar sobre o trânsito. Dá para dizer que na volta para casa do paulistano, porque muita gente nesse horário já saiu do trabalho. Se é o seu caso, evite a todo custo a marginal do Rio Tietê no sentido da Zona Leste. Tem alerta de acidente mais ou menos na região do Canindé. Um pouquinho antes tem um outro alerta de acidente perto da Ponte das Bandeiras e tudo isso vai causando um congestionamento gigantesco que chega até a ponte da Freguesia do Ó e é por todas as pistas, viu gente? Na pista local a situação está um pouquinho melhor, mas não é lá grande coisa. O corredor da Marquês de São Vicente e da Hermano Marchetti funciona como opção neste momento.
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1: Agora são 4 horas e 42 minutos, já de volta para todo o Brasil com o que é destaque nesse momento. A Polícia Federal cumpre 6 mandados de busca e apreensão durante a apuração da possível atuação de uma organização criminosa nas eleições municipais de 2024, na cidade de Ocara, no Ceará. O bando é suspeito de corrupção e coação de eleitores.
2: Uma menina de 2 anos morre após se afogar em um balde com água no quintal de casa na zona norte de Natal. Segundo relatos da família, o formato estreito do balde impediu que a menina conseguisse se virar.
1: Continuam pelo quarto dia as buscas por Ana Paula Silveira Cardoso, de 29 anos, que desapareceu no último sábado durante uma trilha no Salto das Orquídeas, em Sapopema, no norte do Paraná. O ponto do rio em que ela tentou atravessar fica próximo a uma queda de 45 metros, segundo o Corpo de Bombeiros. Uma correnteza muito forte também no momento desse acidente, desse desaparecimento.
2: E a Polícia Civil indicia o chefe de arbitragem da Federação Cearense de Futebol, Paulo Silvio dos Santos, pelos crimes de assédio sexual e importunação sexual contra árbitras. O caso se tornou público após 4 mulheres registrarem boletins de ocorrência com relatos de situações ocorridas desde 2018.
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1: Rodrigo Orengo chegando com a gente com mais informações sobre a crise diplomática Brasil e Argentina, que pelo jeito, Orengo, vai se arrastar, né? Tanto pela persistência aí de Javier Milei em continuar nesse papel de atacar, de provocar, quanto também pela reação do governo brasileiro, né? Boa tarde para você.
3: E é um gesto diplomático, viu, Adriana? Boa tarde a você, boa tarde a todos. Sabe por quê? Porque o embaixador Júlio Bittelli tá aqui no Brasil, vai se encontrar amanhã. Vai ter uma nova conversa com o chanceler Mauro Vieira e não tem data para retornar para Buenos Aires, né? E esse também é um gesto diplomático, né? É uma espécie de geladeira, né? Então, deixa o embaixador aqui, não tem movimento lá para levá-lo de volta à Argentina. Isso também é uma reação do governo brasileiro, né? Agora, claro que vai depender dessa conversa amanhã aqui no Brasil. Mas mesmo assim, mesmo com esse momento acalorado, há uma avaliação da diplomacia que é preciso botar a bola no chão, né, e ter aquele olhar pragmático, né? A reação foi feita, o governo já se posicionou e firmemente pelos canais diplomáticos, né, a convocação do embaixador tem esse objetivo, a convocação do embaixador argentino no Brasil também, para receber uma reprimenda, para receber lá o ato de desagravo, levar lá para a Argentina, tem esse objetivo, mas o importante é o seguinte: olhar pragmático. A gente está falando do principal parceiro, o Brasil é o principal parceiro da Argentina, em compras, e a Argentina está ali na terceira posição em negócios com o Brasil. Então, a gente está falando de um conjunto muito significativo de comércio entre os dois países e tem que levar isso em consideração. As respostas foram dadas, a estratégia montada foi preservar o presidente Lula, então os ministros falaram, até sem anuência do Itamaraty, da estratégia diplomática. Então, ministro da Fazenda, ministro secretário-geral da Presidência da República, Guilherme Boulos, né, chutaram a canela, né? O Eduardo Durigano falou sobre o Milei ser um palhaço, o Guilherme Boulos falou sobre uma figura caricata, né? Então, levantaram o tom em resposta a Milei, que isso é uma série de impropérios, mas, do ponto de vista diplomático, tem esse caminho. E o caminho é agir de forma pragmática, né? A tendência é que a temperatura baixe, essa é a expectativa, e os negócios sigam, né? Sem prejuízo no comércio bilateral. Uma coisa é uma relação divergente entre governos, mas a economia precisa seguir. Então, esse é o caminho também. É a hora da diplomacia agir para tentar aí melhorar essa relação com a Argentina.
1: Tá certo, Orengo, vamos acompanhar e vamos ver como é que esse assunto vai, se vai perdurar quando de fato a campanha começar, para ver como que ele vai ser explorado dos dois lados, né? Porque é um fato político, o presidente da Argentina, Javier Milei, se colocar nesse papel de cabo eleitoral e um cabo eleitoral provocador que ataca, mas também ele vai gerar uma reação do lado do candidato Lula, que a gente vai acompanhar. Obrigada, bom trabalho por aí.
3: Bom trabalho, até mais.
1: Tchau, tchau.
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2: Agora, 4 horas mais 47 minutos, policiais federais estão nas ruas para prender suspeitos de cometer crimes contra mulheres dopadas no Pará e também no Rio Grande do Sul. Quem tem os detalhes é a Lívia Maciel. Fala, Lívia, boa tarde.
4: Olá, boa tarde, Adriana, Ferretti e a todos que estão entre nós. A Polícia Federal investiga um grupo virtual suspeito de praticar violência sexual contra mulheres sedadas. Dois homens foram presos no Rio Grande do Sul e no Pará, suspeitos de realizarem atos de abuso sexual contra mulheres do próprio círculo familiar. Em um dos casos, as vítimas foram a irmã e a prima do investigado. A Operação Sôminos foi realizada nesta terça-feira e cumpriu mandados de busca e apreensão e de prisão nos dois estados. Durante a operação, a polícia apreendeu celulares, computadores e medicamentos que serão periciados. A operação teve início em 2025, após informações compartilhadas pela Polícia Criminal da Alemanha com apoio da Europol sobre redes transnacionais voltadas à difusão e ao compartilhamento de registros de abusos sexuais contra mulheres sedadas. Os investigados vão responder aos crimes de estupro de vulnerável, divulgação de cena de estupro, registro não autorizado da intimidade sexual e outros delitos eventualmente identificados. Volto com vocês.
1: É horrível, né? É hediondo, é inaceitável, provoca na gente uma reação assim de como pode homens doparem mulheres da própria família para cometer a violência sexual, o abuso sexual contra essas mulheres. Esses casos que a gente noticia, tanto no Norte, no Pará e no Rio Grande do Sul, que agora são investigados, remetem ao caso da Gisele Pelicot, na França, que era dopada pelo marido e foi estuprada por dezenas e dezenas de homens ao longo de muito tempo. E o livro dela, que se chama A Vergonha Tem Que Mudar de Lado, em que ela relata, ela conta a história do horror que ela viveu, é muito importante e é uma leitura dura, difícil, mas necessária. Porque a Gisele Pelicot teve a coragem de mostrar o rosto, de revelar a identidade dela nos tribunais, porque no momento em que ela fez isso, o sigilo do processo caiu e a identidade de todos os estupradores foi revelada. E a expressão "a vergonha tem que mudar de lado" tem que ser um lema para todas nós mulheres, porque o vergonhoso, o criminoso, o absurdo é o homem que comete um ato desse. É um homem que comete violência contra a mulher, que não pode ficar escondido nos tribunais, que não pode ficar escondido nas manchetes dos jornais, no noticiário. O crime, o criminoso tem que ganhar a luz, as manchetes e o conhecimento de todos nós. E as mulheres têm que ser acolhidas. A dor de mulheres como a Gisele Pelicot e agora essas mulheres aqui no Brasil dopadas por parentes para serem estupradas é uma dor que talvez não tenha cura. Mas quando mulheres vítimas de violência são acolhidas, elas se fortalecem. E o combate à violência se fortalece. Eu quero trazer só mais uma informação que nós demos mais uma vez ontem no Jornal da Band, que em 5 anos, de 2020 a 2025, 307 mil processos de violência contra a mulher no nosso país simplesmente foram para o arquivo morto da justiça. Foram engavetados porque os prazos prescreveram. O tempo de punir os criminosos venceu. Ou porque eles sequer foram julgados, ou se foram julgados e condenados, as penas não foram executadas dentro do prazo. E isso também é vergonhoso, porque quando a justiça abandona a vítima, ela se torna refém, a mulher se torna refém e a justiça se torna cúmplice do réu. E isso acontece no nosso Brasil todos os dias. Todos os dias, casos de estupro, casos de feminicídio, casos de violência, de espancamento, de tentativa de feminicídio, simplesmente estão sendo arquivados porque os prazos vencem. Então, quando a justiça não enxerga a vítima, é o abandono do Estado. E o abandono do Estado a uma vítima de violência é vergonhoso. Quando a justiça não acolhe a vítima, ela se torna cúmplice do réu. E isso acontece no nosso Brasil. Que esses casos de mulheres dopadas para serem estupradas por parentes não caiam nesse limbo, nessa gaveta da justiça que não cumpre os prazos, que não é ágil e, com isso, ela compactua com os criminosos.

0: Agora, 4 horas mais 52 minutos, as duas funcionárias que eram as responsáveis pelo bebê de 1 ano e 4 meses que morreu em uma creche da região central de São Paulo são demitidas. A tragédia foi na quarta-feira da semana passada, depois de o menino ficar com a cabeça presa em uma grade dentro da sala de aula na creche Luz do Brás. Segundo a Secretaria Municipal da Educação, a sala segue interditada e passa por uma análise técnica. Ontem, amigos e parentes da família do bebê, além de pais de outros alunos, fizeram um protesto em frente à creche com cartazes e placas. A Polícia Civil ainda apura as circunstâncias da morte. O bebê morreu depois de ficar 6 minutos com a cabeça presa no vão entre uma barra de ferro e o espelho da sala. Imagens de câmeras de segurança indicam que as crianças estariam sem supervisão porque as professoras participavam de uma festa de aniversário na escola.
1: A Defesa Civil Estadual segue na região de Ribeirão Preto, no interior de São Paulo, para atender aos afetados pelas chuvas da última sexta-feira. Na cidade vizinha de Guariba, 70% das casas e dos prédios públicos foram danificados pelo temporal da última semana. Os ventos passaram dos 160 km por hora. A Prefeitura de Guariba estima que mais de 40 milhões de reais são necessários para a recuperação do município. A reconstrução da cidade poderá se estender por 5 anos. Amanhã tem previsão de ventania forte na região de Ribeirão Preto. Não vai chegar a ser o que foi a semana passada. Vai ficar acima de 70 km por hora a ventania, mas de qualquer forma, num local que já está bastante castigado, casas destelhadas, prédios, hospitais, tudo danificado, essa ventania de amanhã é importante que as pessoas fiquem em alerta. Então o tempo começa a mudar ali pelaquela região do interior de São Paulo.
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0: Agora 4h56, daqui a pouquinho no São Paulo Entre Nós tem as informações do trânsito com a Débora Mendonça, mas por hora o ouvinte vai ajudando a gente aqui na Band News FM.
6: Boa tarde, Adriana. Boa tarde, Ferretti. Aqui quem fala é Osmar, trabalho com aplicativo. Estava seguindo pela Marginal Pinheiros e decidi ir pela via local. Devido a uma indicação do Waze, que estava muito parado por lá. Passando em frente, depois da ponte L2, aconteceu um acidente, provavelmente carro e moto. A pessoa ainda se encontra no chão, há um acúmulo de veículos, está bastante grande. Então, quem quiser fugir um pouco desse trânsito, pegar o acesso à direita da Marginal Pinheiros, sentido Zona Sul Interlagos, pela via local é melhor.
0: Aliás, viu, gente, dando uma olhada no mapa, obrigado pro Osmar que mandou mensagem pra gente no 11-999-592-100. A marginal do Rio Pinheiros tá bem ruim nos dois sentidos, viu, gente? A única exceção, ou as únicas exceções, são ali na região da Raia Olímpica da USP. Pra quem vai no sentido Zona Sul, tá bem tranquilo, o trânsito só para depois da ponte Cidade Universitária. E pra quem vai no sentido do Cebolão, tá amarelo aqui no mapa, todo aquele trecho, beirando o Parque Vila Lobos e praticamente de frente com a Raia Olímpica da USP, que está do outro lado. Agora, de resto, mais para a Zona Sul, tudo muito ruim na marginal do Rio Pinheiros e nos dois sentidos.
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1: Vamos embora?
0: Bora!
1: Acabou nossa primeira hora falando pro Brasil inteirinho, mas tem a segunda hora falando pela rádio aqui com o nosso público de São Paulo, mas pela TV a gente segue direto. Serviço final aí dos canais?
0: Para quem acompanha, quem tem a TV Samsung, começou hoje ou ainda nem começou a acompanhar a Band News FM, é só ir lá no aplicativo que já vem instalado, Samsung TV Plus, canal 2043. Para quem tem TV da LG, mesmo esquema, tem um aplicativo ali, o LG Channels, canal 131. E para quem tem TV da TCL, também tem o ícone ali do aplicativo da Fast TV. Você vai achar, clicando nele, o ícone da Band News FM. A gente já tá, Adriana, em mais de 50 milhões de TVs em todo o Brasil.
1: É isso, tá todo mundo convidado para ouvir e assistir ao Entre Nós. A gente segue então para nossa segunda hora, 7h20. Eu volto pro Brasil inteiro com o Jornal da Band. Beijo para vocês, obrigada demais.
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1: Agora 5 da tarde.
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3: Olá, boa tarde para você, nosso segundo boa tarde, nossa segunda hora juntos. Fala comigo, São Paulo. Fala comigo, Humberto Ferretti.
1: Fala, Adriana, boa tarde para você, todo mundo ligado na Band News FM. Vamos juntos até às 6 da tarde, sempre com o WhatsApp aberto, 011-999-592-100. É aquela hora com muita informação e também com muita prestação de serviço, principalmente para quem está voltando para casa.
3: É isso. Já dá para abrir a câmera de São Paulo agora nesse final de tarde, para a gente dar uma olhadinha como é que tá?
1: Eita.
3: A gente consegue? Oh, olha como é que tá. Marginal Pinheiros, tá ali bonito, na altura, hein? Da USP, trânsito ok, né?
1: Ok.
3: Ok, para essa hora ok nos dois sentidos. E mais uma vez, o final de tarde em São Paulo, bonito, depois de um dia ensolarado, quente. A gente tem esse tempo bom? É bom.
1: É bom,
3: a gente chama
1: tá
3: tempo
1: bom.
3: Firme de tempo bom, né?
1: É,
3: porque chuva também é bom, né? Ainda mais quando a gente precisa dela. Mas enfim, a gente tem esse tempo aberto aí em São Paulo, pelo menos até amanhã. Amanhã já pelo interior, ali pro Ribeirão Preto, aquela região já começa a ter vento, já começa a ter mais nuvem. Mas a gente tem um tempo bom ainda amanhã em São Paulo, então aproveite esse calor aí. Conta pra gente os seus planos. Como está o seu caminho, se está um caminho livre agora nesse começo de volta para casa, no transporte público. Nosso WhatsApp está sempre aberto à sua disposição para que você participe ao vivo aqui com a gente.
1: Hora de atualização dos principais destaques desta terça-feira. A Defesa Civil emite um novo alerta para temporais no estado de São Paulo a partir de amanhã. A expectativa é de fortes chuvas e também rajadas de vento. Diante desse cenário, o órgão vai reativar o gabinete de crise para acompanhar a intensidade das tempestades. Na Grande São Paulo e na Baixada Santista, a ventania pode chegar a 90 km por hora.
3: É, e a preocupação maior aí com o interior, a região que a gente até já trouxe aqui na primeira hora, as informações de Ribeirão Preto, de Guariba, cidades bastante destruídas aí com prédios, hospitais, casas destelhados, porque a ventania da sexta-feira passada chegou a 160 por hora. Então, a de amanhã não chega a tudo isso, não tem ali a previsão de um evento extremo, mas, de qualquer forma, vai exigir que as pessoas fiquem atentas, especialmente nessa região. Daqui a pouquinho, a gente vai acionar a Josélia Pegorim para trazer os detalhes aqui da previsão para amanhã e pelos próximos dias. Vamos a outros destaques de hoje. A polícia busca por mais um suspeito de envolvimento na morte de um agente penal na Grande São Paulo. As informações agora com Arthur Coelho.
4: Está sendo velado hoje em Guarulhos o corpo do agente penal encontrado no último domingo às margens da rodovia Raposo Tavares, na região metropolitana de São Paulo. Ele será enterrado amanhã também em Guarulhos. Tasso Esdra de Moura foi dado como desaparecido no último domingo, após a família perder o contato com ele. Horas depois, ele foi achado com marcas de tiro e facadas, além de diversos hematomas. Segundo a investigação, ele estava afastado das atividades por problemas de saúde e havia sido dado como desaparecido pelos familiares que procuraram, tentaram contato com ele e não conseguiram. A polícia conseguiu prender um homem, que ele é suspeito deste crime, e um segundo está sendo procurado. Os agentes estão em apuração e também em operação para tentar localizar esta pessoa. O caso é investigado.
1: Um GCM de São Bernardo do Campo é investigado depois de atirar em um motociclista durante uma discussão de trânsito. Quem tem os detalhes é o Augusto Vale.
5: A Polícia Civil investiga um guarda civil municipal de São Bernardo do Campo que atirou em um motociclista após uma discussão no trânsito. O caso aconteceu no bairro Rude Ramos na última segunda-feira à noite. Segundo a Prefeitura de São Bernardo, o agente estava de folga e retornava para casa em uma motocicleta acompanhado da esposa, que estava na garupa, quando se envolveu em um desentendimento com outro motociclista. De acordo com um boletim de ocorrência, o guarda afirmou à Polícia Civil que o outro condutor teria adotado um comportamento intimidatório e feito movimentos que levaram a acreditar que sofreria uma agressão iminente. Diante da situação, ele efetuou um único disparo de arma de fogo. Ainda segundo a prefeitura, o guarda permaneceu no local após o disparo, acionou o SAMU e colaborou com as autoridades. O motociclista foi socorrido e encaminhado ao Hospital Estadual Mário Covas. O estado de saúde dele não foi informado. A arma funcional utilizada pelo guarda foi apreendida para a perícia.
3: A Justiça de São Paulo mantém a decisão que condenou Paulo Cupertino pela morte de um ator e dos pais dele, mas com uma redução na pena. Informações agora com a Júlia Nogueira.
0: A 10ª Câmara de Direito Criminal do Tribunal de Justiça de São Paulo mantém a condenação de Paulo Cupertino, mas reduz o tempo previsto de prisão. A pena passou de 98 para 90 anos em regime fechado por causa do limite legal de 30 anos para cada homicídio praticado. O julgamento do recurso apresentado pela defesa foi realizado na quinta-feira e teve o acórdão divulgado ontem. Paulo Cupertino foi condenado pelo assassinato do ator Rafael Miguel e dos pais dele em frente à casa onde eles moravam na Zona Sul de São Paulo em 2019.
1: Os antigos silos do Moinho Central, que deram nome à favela do Moinho, no centro da capital paulista, começam a ser demolidos. Quem conta mais é a Carolina Ercolim.
6: O atentado que deixou o tenente da rota, Ronickson Pimentel.
1: A gente ouviu a Carolina Ercolim falando sobre outro tema. Daqui a pouquinho ela volta falando sobre a demolição dos silos do Moinho Central.
3: Chega a 11 o número de casos de sarampo na cidade de São Paulo somente neste ano. Os dois primeiros registros, com início dos sintomas em fevereiro e março, foram classificados como importados, sendo um proveniente da Bolívia e outro da Guatemala. Os demais 9 casos identificados entre junho e julho apresentaram o genótipo D8, compatível com a linhagem automática atualmente predominante nas Américas. Os casos estão distribuídos nas seguintes regiões: 5 pacientes na Vila Medeiros, 2 na Vila Maria, 1 no Capão Redondo, 1 no Jabaquara e outros 2 ainda em investigação quanto ao distrito de residência. Até o momento, a fonte de infecção é classificada como indeterminada, segundo a Secretaria Municipal da Saúde.
1: A vacinação contra o sarampo está disponível gratuitamente em todos os postos de saúde de segunda a sexta-feira e também aos sábados nas AMAs e UBSs integradas entre 7 da manhã e 7 da noite. Pessoas de 5 a 29 anos e trabalhadores da saúde devem ter 2 doses da vacina. Pessoas de 30 a 59 anos, pelo menos 1 dose da tríplice viral. O sarampo é uma doença viral altamente contagiosa transmitida por gotículas e aerossóis. Os principais sintomas são febre, manchas pelo corpo, tosse, coriza, conjuntivite e mal-estar, podendo evoluir para complicações graves, especialmente em crianças pequenas, pessoas imunossuprimidas e não vacinadas.
3: Vamos para o esporte agora. O Santos volta a campo hoje pela Copa Sul-Americana. Informações chegando com o Bruno Camarão.
7: Serão conhecidos hoje os 2 primeiros times classificados via playoffs às oitavas de final da Copa Sul-Americana. E com chance pequena de surpresas. O Tigre recebe na Argentina o Nacional do Uruguai, com a vantagem de ter vencido o primeiro confronto por 3-0. Vantagem semelhante à do Santos, que encara na Vila Belmiro Universidade Central. Na Venezuela, o Peixe goleou o rival por 4-1 e pode perder por até 2 gols de diferença, que mesmo assim segue adiante. Amanhã, Vasco e Bragantino também entram em campo pelo torneio representando o país. Os cariocas pegam o Independiente Medellín da Colômbia, enquanto os paulistas duelam com os peruanos do Sporting Cristal.
1: Agora sim, a Carolina Ercolim fala sobre a demolição dos silos do Moinho Central, que deram nome à favela do Moinho.
6: As antigas estruturas começaram a ser derrubadas após um laudo técnico apontar risco iminente de desabamento. A ação do governo de São Paulo teve início há 10 dias e ainda não tem previsão de ser concluída. Segundo a Secretaria Estadual de Desenvolvimento Urbano e Habitação, a decisão foi tomada após um parecer identificar falhas estruturais graves nos 6 silos do Moinho da antiga indústria. Em um dos silos, que deram origem ao nome da favela do Moinho na região central, a laje já desabou. Há um ano, mais de 800 famílias que viviam no terreno começaram a ser reassentadas em imóveis subsidiados pelo poder público.
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3: Vambora ter aquela conversa boa demais com a Josélia Pegorim. Boa tarde para você, Josélia. Bem-vinda.
8: Tudo bom, Adriana? Boa tarde, Ferretti. Boa tarde a todos.
3: Vamos lá, Bela. Olha só, agora há pouco a gente abriu a câmera, novamente aqui com a câmera aberta para olhar o movimento e também o céu da capital paulista nesse momento, aquele fim de tarde com o céu sem nuvens, bonito. Eu falei, estamos com um tempo bom, a gente ainda vai

0: escurecida, né? Essa meio marronzada aí e tal, né? Isso é acúmulo de poluição, tá? Então, assim, com a falta de ventos e falta de chuva, né? E esse alta pressão predominando, então baixou essa camada de poluição, ficou mais concentrada, tá? E o nível de umidade baixou muito, tá? Hoje a cidade de São Paulo chegou a 28%. Em várias áreas do estado de São Paulo, pelo interior paulista, nós tivemos níveis de umidade um pouco abaixo dos 30%, 24, 25, nas áreas mais a norte e oeste do estado de São Paulo, né? Então, assim, ficou muito baixo e isso é ruim, e o ar está parado, né? Aí vem uma frente fria para mudar tudo a partir desta quarta-feira.
1: E aí a gente já vai ter uma mudança radical nessa quarta, ou é assim, ela vem de levinho, de mansinho?
0: Então, Adriana, olha, a chuva dessa frente fria, ela vai acontecer amanhã. Nas áreas de divisa com o Paraná, tá? Então, sei lá, região ali um pouco do Vale do Ribeira, região ali, por exemplo, de Ourinhos, área de Presidente Prudente. Então, nessas áreas mais próximas ao Paraná, pode ter pancadas de chuva. No resto do estado, incluindo aí a região da Grande São Paulo, o que a gente vai ver é um aumento de nuvens, vão surgir nuvens. Lembra que a gente, ontem, hoje, antes de ontem, céu azul. Então, nesta quarta-feira, com a frente fria se aproximando, né, nós vamos começar a ver algumas nuvens. Para a região da cidade de São Paulo, tem uma pequena chance, mas é pequena mesmo, tá? De alguma chuvinha lá no final da noite, tá? Assim, tudo vai se passar como se fosse uma quarta-feira cheia de sol e calorão. Temperatura na cidade de São Paulo pode bater nos 30 graus, tá? Aí lá no final da noite, tem alguma chance de chuva. Mas muito pouca, assim, sei lá, pensando mais em bairros da zona sul da cidade, é uma garoa, sabe? Quando está a virada do vento, assim, entra aquela umidade marítima, e em cidades do Grande ABC, por exemplo, né? Que é a parte mais sul da cidade de São Paulo, então, da Grande São Paulo, tá? Mas a maioria das áreas do estado de São Paulo, nós vamos ter uma quarta-feira ainda de muito sol, tá? A mudança no tempo é mais na quinta-feira. Aí, quinta-feira, a gente tem a chance de um pouquinho de chuva na cidade de São Paulo, na Grande São Paulo, é pouca chuva, é chuva de fraca intensidade, que deve acontecer mais aí na madrugada, de manhã, e aí tem uma queda de temperatura. Como vai entrar um vento frio e ficar até que com bastante nebulosidade na quinta-feira, aí dá aquela queda de temperatura, que vai ser até grande, né? Nós vamos ter, por exemplo, a previsão para quarta-feira de 30 e para quinta-feira de máxima de 23 graus, tá? Então dá uma grande queda. Agora, Adriana, acho que o que tem mais para chamar atenção nessa quarta-feira assim, é um risco de rajadas de vento moderadas a fortes no estado de São Paulo, tá? Olha só esse mapa que a gente trouxe para mostrar para quem está vendo a gente pela live, tá? Nessas áreas em amarelo, as rajadas de vento são moderadas a fortes. Aí nós vamos contar com rajadas de vento a 70, 75 km por hora. Não é que vai ventar o dia inteiro 70 km por hora, não. De vez em quando você pode ter essas rajadas até 75 km por hora. Nessa regiãozinha vermelha que está pegando a Baixada Santista, as rajadas de vento podem chegar nos seus 80 km por hora. Nada a ver com o que aconteceu em Ribeirão Preto na sexta-feira passada. Vamos deixar isso bem claro, tá? Assim, não tem expectativa daquela ventania, não tem expectativa nem de chuva para a região de Ribeirão Preto, tá? Nessa quarta-feira. E na quinta, a chance de chuva também é baixa. Então, assim, nada de pânico, tá? Só que amanhã a gente vai sentir que tem essas rajadas fortes acontecendo. Elas podem acontecer a qualquer hora do dia.
1: Para a gente terminar, ô Josélia, tem um povo animado, né, que está fazendo festa junina no final de
0: Ainda?
1: julho. Eu até olhei que, gente, será que essa minha filha, eu
0: Opa!
1: estou pegando mensagem velha? Mas não estou, não. O ouvinte acabou de mandar aqui,
0: Não.
1: é o Tiago. Ele escreveu assim: boa tarde, pergunta para Josélia, em Boituva, esse final de semana, festa junina, que no caso é quase a Agostina.
0: Oba, festa
1: Sexta e
0: julina,
1: sábado.
0: a festa julina.

0: E o mais engraçado é que
1: olha, ele escreveu é o seguinte, assim, gente.
0: Vou mandar essa resposta para um grupo de 100 pessoas. Pressão, José.
1: Eita! Ó, pressão. Olha, é o seguinte, gente. Essa frente fria vai passar rapidinho e não vai ter, assim, muita força para virar ao mesmo tempo, tá? Então, no fim de semana... É, assim, eu, se eu fosse vocês, entendeu? Assim, eu já me preparava para uma festinha legal, com calor, tá? O fim de semana que vem vai ser um fim de semana quente. Ah, assim, madrugada, noite, até é fresquinha, tá? Até vai dar um friozinho de noite e tal, né? Mas é assim, é um dia de muito sol. Todo o estado de São Paulo vai ter muito sol. Se você não vai para festona lá em Boituva, vai rolar uma praia, tá? Então vai ter sol na praia e calor também. Então pode escolher aí para onde é que vai, mas o fim de semana é de tempo firme com sol e calor.
0: Pronto. Você sabe, né, Josélia, que quando a gente abre uma exceçãozinha, assim, de perguntar do fim de semana na terça, na sequência, vem aquele monte de mensagem. Gente,
1: tá bem um monte.
0: Eu não posso botar tanta pressão assim em cima da Josélia. Deixa pra quinta. Deixa pra quinta essas perguntas. Vamos terminar só com elogio, ó. Mensagem da Malu. Escreveu assim, adoro a Josélia. Aposto que não estou sozinha. Não tá não, viu, Malu? Eu acho que dá pra ver aqui pela conversa que a gente tem com ela, que você não tá sozinha.
1: Muito obrigada. Então é o seguinte, gente, nada de pânico, tá? Com a passagem dessa frente fria, rapidinho. Amanhã vai ter uns ventos um tanto quanto fortes e tal, de vez em quando, né? E aí no fim de semana tem sol e calor e rola uma praia, tá bom?
0: Beijo, obrigada, até amanhã.
2: Valeu, Josélia.
1: Um beijo, gente, até amanhã. Tchau, tchau, até mais.
2: Só rapidamente, Adriana, duas coisas. Primeiro que eu não vou julgar o nosso ouvinte, porque eu também tenho uma festa junina em Itupeva no sábado, que já é agosto, literalmente.
0: Mas chama festa junina,
2: né? Me convidaram assim, eu recebi o convite desse jeito, então eu vou.
0: Quem faz a festa dá o nome,
2: é
0: né?
2: Isso, chegou ali no WhatsApp, olha, dia primeiro e tal. Falei, bom, demorou, vambora, só traz um pratinho ali de comida. E uma outra coisa é que a Defesa Civil de São Paulo acabou de passar pra gente aqui, ó. Que é a frente fria, é um comunicado bem curtinho. A frente fria que vai avançar por São Paulo amanhã já provocou hoje ventos de 121 km por hora no Rio Grande do Sul, por isso estamos acompanhando os impactos nos estados do Sul e monitorando o avanço em direção ao estado de São Paulo, só reforçando esse alerta. A Josélia pediu para todo mundo ficar tranquilo, mas para se preparar que vai ter vento relativamente forte amanhã.
0: É isso, a gente fica de olho aqui e traz as informações se a Defesa Civil trouxer algum novo alerta.
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2: Agora 5:18, eu quero saber como é que está a volta para casa do paulistano. Fala aí, Débora Mendonça, boa tarde.
5: Oi, Ferretti, Adriana, uma ótima tarde a vocês e a todos. Cidade já com trânsito muito complicado e o corredor norte-sul travou no sentido marginal do Tietê. Desde o viaduto Santa Generosa, na região da Paulista, até a marginal. Caminho melhor feito por paralelas, como a 9 de julho, que tem o trânsito intenso até a José Maria Lisboa, mas depois disso vale muito, ainda na região dos Jardins. Vale também a Brigadeiro Luiz Antônio. 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
0: Agora são 5 horas e 21 minutos. A gente volta a falar sobre a morte do gari Diego, que foi atropelado no final de semana por um motorista que estava embriagado. Isso foi confirmado pelo teste do bafômetro. Os colegas dele protestaram, prestaram homenagens e, claro, se sentindo inseguros, aí, expostos a tanta violência no trânsito. A gente recebe agora, aqui no Entre Nós, para uma conversa, a Gisele Marinho, que é diretora de Impacto Social do Observatório Nacional de Segurança Viária. Gisele, boa tarde, bem-vinda. Muito obrigada por nos atender hoje.
3: Boa tarde, Adriana. Boa tarde, Ferrete. Eu que agradeço pela oportunidade de participar com vocês.
0: Gisele, a gente noticia com muita frequência, infelizmente, esses casos em que pessoas são atropeladas ou que acidentes muito graves de trânsito acontecem e, na grande maioria dos casos gravíssimos, a gente está falando de um motorista ou comprovadamente embriagado ou com suspeita de embriaguez, que acaba não se confirmando muitas vezes, porque pela legislação brasileira o motorista pode se recusar a fazer os testes para não produzir provas contra ele próprio. Esse é o meu primeiro ponto de angústia quando eu trago essas notícias, Gisele, porque a gente parece que nunca vai vencer essa estatística cruel no Brasil de um trânsito violentíssimo, porque a gente não consegue vencer a embriaguez ao volante, mesmo tendo uma lei seca no nosso país há tanto tempo, né?
3: Exatamente. Não nos faltam leis. A gente tem leis muito bem feitas, o que falta é o cumprimento das mesmas e a fiscalização, para a gente coibir, né, esse tipo de comportamento, esse tipo de infração que resulta aí em ferimentos graves e, mais do que isso, né, em perda de vidas. Nesse caso, nesse último caso, desse profissional que trabalhava, né, estava ali a serviço naquele momento e teve a vida dele interrompida para sempre por conta de uma imprudência. Algo que deveria ter sido evitado por uma fiscalização mais eficiente e pelo cumprimento das leis que já existem.
0: Agora, Gisele, quando a gente fala de uma lei seca, né, uma lei que é rigorosa, que não tem limite aceitável de álcool no sangue para quem vai dirigir. Bebeu, não põe a mão no volante, a lei é muito clara em relação a isso. Mas eu sempre questiono como o motorista pode se livrar de comprovar essa embriaguez. E aí, claro, tem aquele ponto em que os agentes de trânsito podem relatar se eles observaram sinais claros de embriaguez. Mas nesse aspecto, não poderia haver uma mudança na legislação no sentido de que, quando o Estado dá ao cidadão o direito de dirigir, ao adquirir esse direito, ele também não poderia levar junto a obrigação de, em se envolvendo num acidente grave com vítimas, ter a obrigação de fazer o teste? Isso já foi discutido em outros países, é uma discussão, enfim, difícil, porque muitas vezes o motorista não quer ter esse compromisso, mas ela não seria necessária para a gente tentar vencer, de fato, tantas mortes provocadas pelo álcool?
3: Ele não é obrigado a fazer prova contra ele mesmo, Adriana, mas existem outras formas de se comprovar que ele está sob efeito de álcool. Inclusive, quando existe uma ocorrência, como é nesse caso, ele é conduzido aí à delegacia e lá ele vai ser submetido a outro tipo de exame, que não necessariamente é o teste com o bafômetro, com o etilômetro. Então, eu não diria que é exatamente por isso que isso acontece, tá? Existem outras formas de comprovar a embriaguez desse condutor. O fato é que as pessoas desrespeitam a lei porque falta fiscalização, né? A fiscalização, ela não existe para punir apenas, ela existe para inibir a infração. Então, quando ela não acontece, infelizmente a cultura leva, né, o condutor a achar que ele pode agir de qualquer forma cometendo infrações de trânsito. Então, falta sim uma fiscalização mais efetiva, né, mais constante por parte aí dos estados, né, e claro que quando esse condutor chega à delegacia e é comprovado a embriaguez ao volante, ele precisa ser levado ali para cumprir tudo que prevê a lei, e muitas vezes isso não acontece.
2: E Gisele, você destacou a importância da fiscalização, e a Adriana também destacou que as leis existem, né? Ou seja, tem uma combinação aí, a lei tá aí, a lei é dura, só que ela precisa ser fiscalizada. Mas tem um outro ponto, eventualmente quando a fiscalização falha e o acidente acontece e a pessoa é presa, a gente costuma dar a notícia aqui, pelo menos é muito comum, me arrisco a dizer que na maioria dos casos, que a pessoa foi indiciada bêbada, indiciada por homicídio culposo. Ou seja, alguém que bebeu, saiu fazendo barbaridades no trânsito, vai responder na prática por um crime mais leve, mesmo tendo assumido o risco de fazer o que fez. Você acha que essa é uma questão que também pode ser discutida? A pessoa bebeu, passou do limite, atropelou, matou. A justiça, a polícia, passar a entender que houve dolo naquilo?
3: Com certeza, isso é uma mudança expressiva. É claro que ninguém sai de casa com a intenção de tirar a vida de ninguém, de machucar. Mas quando você assume o controle da direção sob efeito de uma substância, de álcool, de drogas, você está assumindo o risco. Então você precisa responder. E de fato acontece. A pessoa é presa, quando existe a fiscalização, ela é levada à delegacia e, infelizmente, muitas vezes ela sai de lá até antes da polícia. Então, isso é algo que precisa ser corrigido e, de fato, a lei precisa ser cumprida. Ela já existe, mas ela precisa ser cumprida com rigor.
0: E na esfera judicial, a gente vê os dois casos, né? Casos em que motoristas vão a julgamento por homicídio doloso, porque assumiu o risco de matar, e casos em que o motorista, que também cometeu algo muito sério e grave, pega uma pena de pagar umas cestas básicas, prestar um serviço comunitário, porque é julgado por crime culposo, por um homicídio culposo, sem a intenção, sem considerar que ele assumiu o risco. Ter essas duas realidades no judiciário, não falta uma unificação? Não falta um debate nacional sobre o tema para que, de fato, a gente considere que assumir o volante embriagado, bêbado, é assumir o risco de matar e os casos deveriam ser todos julgados sob essa perspectiva?
3: Exatamente. Até, se vocês me permitem colocar, a gente saiu o último dado de segurança pública e nós reduzimos aí as mortes por homicídio, né? Mas alguém que assume a condução de um veículo sob efeito de álcool ou de outras drogas, ela assume o risco, não deveria ser tratado também como um homicídio, né? Será que a gente não tem homicídios velados aí dentro do trânsito, de pessoas que assumiram esse risco, mataram uma pessoa e estão sendo tratados, o crime que ela cometeu está sendo tratado como algo que foi sem intenção, né? Então entra exatamente nisso que você falou, talvez a gente tenha muito mais homicídios do que a gente pensa, porque a pessoa que assume o risco de dirigir sob efeito de uma substância como essa, e na condição que aquele motorista estava, com certeza ele cometeu um homicídio e tirou a vida desse trabalhador ali por conta de algo que está previsto em lei e deveria ter sido evitado.
2: Gisele, você que é especialista nesse assunto, eu queria entender um pouquinho melhor o que pode ser feito em relação à fiscalização, porque vou te falar a minha experiência pessoal. Eu circulei à noite por São Paulo durante muito tempo, trabalhando aqui no Grupo Bandeirantes, trabalhava com esporte, então você sempre trabalha até 10, 11 da noite, que é aquele horário que tem muita gente que bebeu e dirigiu, tá na rua. Eu, na minha vida, em 20 anos dirigindo em São Paulo, soprei um bafômetro uma única vez. Fui parado duas vezes por blitz apenas, circulando à noite durante mais de 15 anos, e soprei um bafômetro apenas uma vez. De vez em quando a gente vê aquela blitz numa avenida isolada, mas eu, por exemplo, nunca vi. Pode até ser que já tenha acontecido, mas eu nunca vi numa Vila Madalena, por exemplo, para pegar um lugar onde as pessoas se reúnem para beber, alguém checando ali na hora, antes do sujeito entrar no carro.
0: Antigamente a gente via mais,
2: né? Há muito tempo, né?
0: Há muito tempo. Eu também, já circulando como repórter, já vi essas blitzes acontecendo, mas faz tempo que a gente não
2: vê,
0: né?
2: Muito tempo. Eu queria te ouvir, Gisele, como é que a gente pode melhorar isso? Falando, cada região do país e do estado tem as suas características, mas falando aqui na Grande São Paulo, que reúne quase que metade da população do estado, o que seria uma metodologia de fiscalização eficiente, na sua visão?
3: precisa ser constante. Se você soubesse que a fiscalização existe, por onde você passa, se toda semana, em locais diferentes, ou ali no seu caminho, do trabalho da sua casa, se toda semana você passasse e, em dias alternados, e você visse a blitz acontecendo, a polícia fazendo ali o teste do bafômetro, se você bebesse, você não ia pensar duas vezes antes de ter esse comportamento, porque você saberia que a blitz está ali. Então você mudaria o seu comportamento, não mudaria?
8: Ou seja, as pessoas ficariam intimidadas sabendo que Exato. Elas poderiam pagar uma multa muito cara. Porque, na verdade, não é só falar essa blitz, essa noite vai evitar uma morte. Pode evitar várias, Exato. Inclusive. Mas é assim, essa blitz, essa noite vai mostrar para as pessoas que a qualquer momento elas estão correndo risco, se beberem e dirigir, de levar uma multa pesada, de ganhar os pontos na carteira. Então, perder os pontos na carteira, né? Ou seja, a pessoa passaria a, de fato, praticar aquilo que a lei lá de 2008 tentou trazer para o nosso país, que é uma consciência de vai beber, alguém da mesa não pode beber para poder guiar o carro. Ou então, não saia de carro. Né? É tão mais fácil, é tão mais simples, você garante a sua diversão e não impacta a vida de ninguém. O gari Diego morreu e coloca esse assunto na nossa pauta de como as pessoas que trabalham na rua como ele estão expostas a um perigo e os irresponsáveis circulando em alta velocidade, embriagados. É, a gente falou semana passada da morte do motociclista, o policial, Sim. que foi atropelado por um rapaz que passou a madrugada inteira na balada, que deixou uma conta, pagou uma conta de R$3.000 com bebida e saiu de lá e um policial, um trabalhador, foi morto naquela condição. Então, assim,
2: na contramão, na 9 de julho.
8: E a segunda morte que esse jovem provocou, porque quando era menor já tinha matado um. Então a gente está falando de criminosos do trânsito, né? A gente não está falando de, foi um acidente. A pessoa bebeu e dirigiu e matou. Então é muito grave. Só enquanto você trazia aqui para a gente as informações, Gisele, fui checar os números, só para dar os números corretos aqui para os nossos ouvintes e telespectadores. A gente teve os dados de 2024, o balanço fechado de um ano inteiro, 37.150 mortes no trânsito. E, de fato, os números vêm diminuindo, né, nos últimos anos. Mas, ainda assim, a gente já teve 45 mil mortes no trânsito num ano no Brasil e não faz tanto tempo assim. Mas, mesmo assim, você pensar que 37.150 pessoas em um ano morreram em acidentes de trânsito e muitos deles provocados por imprudência, por embriaguez, por excesso de velocidade, por ultrapassagem proibida, ou seja, atos, né, irresponsáveis que podem ser evitados. E na comparação com o Anuário Brasileiro de Segurança Pública, que você citou, foram 40.775 mortes violentas, assassinatos no Brasil no ano de 2025. E essa é uma... Eu fiz questão de checar os números aqui para a gente colocar no ar, Gisele, porque essa é uma confusão que muita gente faz. Tem gente que, quando sai o Anuário de Segurança Pública que fala de assassinatos, as pessoas falam assim, mas isso inclui o trânsito, né? Não inclui o trânsito. O Anuário inclui mortes como latrocínio, que é o roubo seguido de morte, o assassinato, a morte policial provocada pela ação policial, o feminicídio. Então, todas essas mortes violentas. Se há uma briga no trânsito e um atira no outro, é um homicídio, um assassinato que está contado no Anuário Brasileiro de Segurança Pública. Mas a estatística de morte no trânsito é separada, não está incluída nesses 40 mil homicídios do ano de 2025. Então, a gente está falando de 40.775 pessoas assassinadas no Brasil em situações de mortes violentas e mais de 37 mil pessoas que morrem no trânsito. Então, a gente está falando de uma catástrofe mesmo, né, Gisele?
3: Sim, uma catástrofe. E quando a gente analisa esses números, faz um recorte especial, a gente está falando de 15 pessoas, de uma morte a cada 15 minutos. Isso é muita coisa. Às vezes, quando a gente vai abordar esse tema, né, em palestras, a gente pergunta se uma morte a cada 15 minutos é pouco ou é muito. E algumas pessoas falam, é pouco pela população brasileira. Não, não é pouco. Nenhuma morte é aceitável. É uma família que perde um ente querido, é um pai que deixa os filhos, é uma família que fica, né, ali sofrendo ou fica, perde aquela pessoa para sempre. Então, são dados muito expressivos e realmente é uma catástrofe, como você colocou. E um ponto interessante, sabe, Adriana, é que quando você fala de segurança pública, você está falando de crime, você está falando de bandido matando outras pessoas, atos, né, crimes cometidos por bandidos, por ladrões. E quando a gente fala de trânsito, a gente está falando de gente matando gente por nada, né? Pessoas que saem de casa para trabalhar, para levar um filho na escola e não voltam, né? Então, são pessoas matando outras pessoas por conta de irresponsabilidade, por conta de não obedecer às leis que existem aí. Então, é algo muito grave. E a gente precisa parar de tolerar esse tipo de violência, né? Por exemplo, a gente fica indignado com os dados da segurança pública, quando a gente vê, né, olha, uma pessoa deu um tiro em outra, assaltou, a gente se fica indignado e tem que se indignar mesmo, porque é um absurdo. Agora, quando a gente está num churrasco e sabe que tem pessoas ali que estão bebendo e vão sair dirigindo, a gente não fica indignado com esse comportamento. Então, a gente precisa ficar também. A gente precisa se parar de tolerar esse tipo de comportamento. Então, fica aí, né, uma reflexão para a sociedade, para todo mundo que está nos ouvindo. A gente não pode tolerar. Não basta mais a gente fazer a nossa parte. Olha, eu não bebo e dirijo, então eu faço a minha parte. Não, você precisa influenciar as pessoas que estão do seu lado a não fazerem isso também. Porque enquanto um motorista beber e dirigir, quantas pessoas não estão correndo risco? Né? Então, a gente precisa refletir enquanto sociedade.
8: Muito importante a sua colocação, que as suas palavras sirvam aí de reflexão para todo mundo que está ouvindo e assistindo a gente, porque é isso mesmo, é a gente ter responsabilidade e cobrar de quem está à nossa volta que tenha responsabilidade também. Nós ouvimos Gisele Marinho, diretora de Impacto Social do Observatório Nacional de Segurança Viária. Muito obrigada por estar com a gente aqui no Entre Nós essa tarde, viu?
3: Senhor, que agradeço, Adriana Ferretti. Obrigada aí pela oportunidade.
8: Tchau, tchau.
2: Tchau, tchau, Gisele.
3: Tchau, tchau.
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5: Falei há pouco do corredor norte-sul sentido Tietê, destaco que também tem lentidão no sentido Congonhas a partir do viaduto Santa Generosa e até o viaduto 11 de junho, logo depois da passagem pela Indianópolis, trecho da Avenida Moreira Guimarães. A Avenida Ibirapuera não é uma boa opção de fuga, mas o motorista pode utilizar a Indianópolis ou Domingos de Moraes e Jabaquara, tudo livre até a Bandeirantes. 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
4: Rodoanel repete a lentidão das últimas tardes no trecho da pista interna, onde há obras na região de Parelheiros. Agora, com pontos de lentidão dos 51 ao 45, esse trecho percorrido em aproximadamente meia hora. Também a pista externa com problemas pelas obras no acesso da Raposo para o Rodoanel. E aí o Rodoanel travado desde Carapicuíba, do 19 ao 24. A pista interna passando bem pelo trecho. 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
6: 5 horas e 41 minutos, a partir de agora a gente traz informações sobre as medidas protetivas, que são uma das principais ferramentas contidas na Lei Maria da Penha para tentar proteger as mulheres vítimas de violência doméstica. No início deste ano, o Brasil bateu recorde na concessão desse tipo de medida. A cada 30 segundos, uma mulher obteve a proteção judicial. Ainda assim, o mecanismo, de forma isolada, não é suficiente para salvar a vida de muitas dessas mulheres, já que 13% das vítimas de feminicídio no país possuíam medida protetiva, segundo o Fórum Brasileiro de Segurança Pública. Em meio à campanha A Band Não Se Cala, a Band News FM apresenta nesta semana uma série especial sobre os 20 anos da Lei Maria da Penha. A gente acompanha agora o segundo episódio dessa série com a Michele Trombelli.
7: Eu dei sorte na vida de eu não ter morrido, porque duas ou três vezes que ele colocou a arma na minha cabeça, engatilhou. E hoje em dia eu vejo tanto o feminicídio que está tendo, eu fico pensando que eu tive sorte nessa parte, porque não era nem para eu estar aqui.
8: A Patrícia, como vamos chamar a nossa entrevistada, foi casada com um policial militar por 22 anos. Mas foi nos últimos 3 do relacionamento que a violência dentro de casa piorou.
7: E eu tentava sair, mas tem gente que fala, ah, você não saía porque não queria. Não é assim. A pessoa te ameaça, eu escondi a arma dele. Eu fui vivendo, empurrando. Um dia vai melhorar, um dia vai melhorar.
8: Em uma das tentativas de se separar, ela chegou a ser ameaçada não apenas pelo marido, mas também por colegas que atuavam com ele na polícia.
7: Aí uma viatura foi na minha casa. Aí o sargento, eu abri o portão, aí ele falou que era para eu ir lá no batalhão, que o fulano tava mal, que tinha tentado se matar e que era para eu ir lá. Eu falei, eu não vou. Aí ele falou para mim, se a senhora não for e acontecer alguma coisa com ele, a culpa é da senhora. Aí eu fui.
8: Naquela época, a Lei Maria da Penha já existia, mas ainda era pouco conhecida. E a medida protetiva ainda era motivo de muito receio, ainda mais para a esposa de um policial.
7: Ai, será que se eu fizer isso, como que vai ser? Como que eu vou chegar em casa amanhã? Como que, né? Eu morria de medo.
8: O medo em denunciar, em confiar na medida protetiva de urgência, ainda é um desafio da Lei Maria da Penha. Ainda assim, esse tipo de proteção bateu recorde no início do ano, com 255 mil medidas autorizadas em 3 meses, quase 3 mil por dia.
9: As mulheres precisam saber que tem uma porta em que elas vão bater e que elas vão sentir seguras a partir dali. Isso tem a ver com legitimidade e confiança nas instituições. E não tem como alcançar a legitimidade e confiança nas instituições se elas não prestarem o seu serviço, se elas não cumprirem o seu papel, né?
8: A Rose Marques é advogada, professora e também coordenadora de projetos do Instituto Maria da Penha. Atua há quase 2 décadas no combate à violência de gênero.
9: Uma vez que a mulher aciona que está sofrendo violência, esse serviço seja capaz de protegê-la efetivamente, o Estado precisa se responsabilizar também para que essa política ela não seja descontinuada, né? O que a gente vê também é que a política de mulheres é sempre a última.
8: E somente o investimento em formação de profissionais do serviço público, fiscalização e também tecnologia pode ajudar a impedir que mulheres continuem morrendo, mesmo diante de uma legislação tão avançada. É o que defende uma das maiores especialistas no assunto do país, a promotora de justiça de São Paulo, Valéria Scaranci.
10: O nosso problema não é falta de lei. Tem a lei do Brasil e da Espanha, referências mundiais. Só que a Espanha diminuiu em 45% em 10 anos os índices de feminicídio. O que funcionou lá e não funciona aqui? Primeiro, investimento público. Tem a formação das pessoas, a mudança de olhar. Poxa, se nós temos hoje uma tecnologia tão avançada, porque não... Mas as faces são indicadas pela tecnologia, somos monitorados por telefone. Por que não usar a tecnologia para salvar as pessoas? Então, é possível? É possível. Mas não tem milagre.
8: Somente duas décadas depois da criação da Lei Maria da Penha, ferramentas como tornozeleiras eletrônicas para agressores e botão do pânico para vítimas começam a ser utilizadas em maior quantidade, mas ainda assim de forma tímida, pensando nas dimensões brasileiras. Mulheres que fazem parte da estatística das tentativas de feminicídio, como a Aline de Oliveira, ainda precisam superar uma outra dor, que vai além da física, por causa das facadas que levou do ex-marido.
11: O mais difícil para a vítima é o julgamento da sociedade. Porque muita gente fala assim, o que você fez para merecer? É que as pessoas ficam procurando, né? Para um homem fazer isso, a mulher tem que ter traído. Não é isso. Nada justifica uma pessoa tirar a vida da outra.
8: Julgamento que vem, muitas vezes, das próprias mulheres.
9: Nós, mulheres, não somos ilhas. Nós somos criadas, educadas, socializadas nessa mesma sociedade que acredita que nós temos um papel subalterno. Então, essa crença é essa que está arraigada, né? A gente precisa fazer, na verdade, um movimento contrário, de construir nas meninas, inclusive, né, a noção de valor, de pertencimento que nós temos. Quando a gente faz a opção por esse compromisso ao longo da vida, é como colocar uma lente que nunca vai sair. Nunca mais a gente consegue enxergar o mundo com outra perspectiva. E é isso que a gente precisa fazer, na verdade, para todas as mulheres.
6: E no episódio de amanhã, nós vamos falar sobre as estratégias usadas por agressores para colocar o próprio sistema da justiça contra as mulheres e também como a legislação tem se atualizado para acompanhar a evolução da violência de gênero no nosso país.
12: Agora, 5 horas mais 47 minutos, a Band mais uma vez abre a série de debates nas eleições de 2026. Em São Paulo, a direção de jornalismo do Grupo Bandeirantes já acertou os detalhes com representantes das campanhas de Fernando Haddad, do PT, e Tarcísio de Freitas, do Republicanos. Os candidatos aos governos estaduais vão estar frente a frente em 15 estados e no Distrito Federal no domingo, dia 9 de agosto. Não no próximo domingo, no outro. Já o debate presidencial foi confirmado para o domingo, dia 23 de agosto. Em caso de segundo turno, a Band garante novamente a realização dos primeiros confrontos dessa etapa decisiva das eleições.
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12: 5 horas mais 50 minutos. Fala, Débora Mendonça.
4: Na Zona Oeste, Avenida Professor Francisco Morato, já com bastante lentidão no seu trecho final, da Rua Caminho do Engenho até o Largo do Taboão. E o caminho não muito melhor pela Avenida Pirajussara, que tem um pequeno alívio somente na passagem pelo Parque Chácara do Joque, mas a lentidão bem equivalente agora à da Francisco Morato. 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
12: Agora 5h52, a Débora Mendonça tem mais informação do trânsito na Zona Oeste de São Paulo.
4: A Avenida Sumaré parou no sentido marginal do Tietê sem ocorrência. Tem excesso de veículos já desde a Doutor Arnaldo praticamente até a chegada à Rua Palestra Itália. A partir da Avenida Antártica, parece que vai melhorar e aí no viaduto fica um pouquinho mais lento, mas já não é tudo travado como para trás. A Avenida Pompeia agora é a vantagem e a Pacaembu só vale no trechinho final a partir da Francisco Matarazzo, ou seja, do viaduto em direção à Doutora Abrão Ribeiro e Ponte da Casa Verde. Quando vem a virada de temperatura, o corpo sente, o nariz reclama e até dor de cabeça pode vir no pacote. Então pede medley, porque o tempo muda, mas o padrão medley continua.
6: Cinco horas e 53 minutos, vamos trazer mais alguns destaques para vocês agora. Um docente da USP é considerado culpado após a acusação de estupro de uma aluna da universidade. O nome do agressor não foi revelado. As informações agora com Augusto Vale.
19: Um pesquisador do programa de pós-graduação da USP é condenado a 12 anos de prisão por estupro de vulnerável que levou à morte de uma estudante da universidade. O julgamento ocorreu na 14ª Câmara de Direito Criminal do Tribunal de Justiça de São Paulo. Segundo a decisão, a vítima morreu por causa de uma infecção generalizada após ser estuprada pelo réu nas dependências do ambiente universitário. As evidências mostraram que os dois conheceram no refeitório da USP e o pesquisador teria convidado a estudante para ir à sua casa, localizada no alojamento estudantil na região do Butantã. A jovem teria perdido a consciência e acordado sem as roupas íntimas, com lesões na região genital. A vítima contou para amigos que ingeriu uma bebida de gosto estranho antes de desmaiar, além de ter apresentado febre e sinais de infecção.
6: Réu, condenado por estupro de vulnerável e o nome não foi divulgado. E ainda hoje eu falava sobre isso com vocês aqui, sobre esses criminosos terem que ser expostos. A vergonha tem que mudar de lado. O nome dele simplesmente não foi divulgado.
12: A polícia faz buscas para tentar encontrar o ex-maratonista Daniel Nascimento, que não tem contato com a família há 40 dias. Parentes dizem que ele não tem telefone celular, o que dificulta a procura. Sem falar que a família registrou um boletim de ocorrência apenas na segunda-feira, mais de um mês depois do desaparecimento em Paraguaçu Paulista, no interior do estado. Daniel Nascimento, também conhecido como Danielzinho, mora na cidade desde que foi suspenso por doping em 2024. Segundo a família, ele passou a ter problemas de saúde mental após o afastamento do esporte. O atleta representou o Brasil nas Olimpíadas de Tóquio em 2021.
6: Vamos para o esporte agora. O Santos entra em campo daqui a pouquinho na Vila Belmiro e diretamente do Estádio do Peixe, Lucas Belotti traz as informações para a gente. Boa tarde, Lucas.
12: Ih, rapaz, não ouvimos o Lucas?
6: Cadê você?
12: Caiu a conexão do Lucas. Fato é, só para não deixar o ouvinte torcedor do Santos sem informação, que o Santos, entre aspas, vai cumprir tabela nesse jogo de daqui a pouquinho, porque ganhou fora de casa da Universidade Central, por 4-1. Portanto, mesmo que perder por 2 de diferença, vai garantir vaga nas oitavas de final da Copa Sul-Americana. Ou seja, diante da torcida na Vila Belmiro, dá para dizer que só um desastre tira a vaga do Santos, que também é bom lembrar, não vive um grande momento não. Recebeu a Chapecoense sábado pelo Campeonato Brasileiro, confronto direto na luta contra o rebaixamento da competição. A Chapecoense na lanterna, até então tinha apenas 9 pontos ganhos, pois o Santos foi lá e conseguiu a proeza de empatar por 2-2 e se manter numa situação complicada no Campeonato Brasileiro. Portanto, daqui a pouquinho tem Santos e Universidade Central com transmissão da Band News FM.
6: 5:56. Gente, olha, tá chegando ao final entre nós. Eu só preciso registrar que foram muitas, muitas mensagens de ouvintes sobre a falta de fiscalização para pegar os motoristas que dirigem embriagados em São Paulo. A gente trouxe uma entrevista sobre o tema hoje, teve muita participação, só que a gente acabou ficando estouradinho aí com o relógio e aí não conseguimos colocar a participação de vocês no ar. Mas eu vou trazer uma, que é do João, que descreveu o seguinte: moro em São Paulo há 5 anos. Nunca vi uma blitz no trânsito para pegar os motoristas embriagados. Então, participação do João e de vários outros ouvintes que realmente dizem que não vem nenhum tipo de fiscalização no nosso trânsito. Vambora? Vambora, que o relógio já bateu aqui na porta?
12: Aliás, só registrar também rapidinho que muita gente também não deu tempo de mostrar hoje. Tirou foto da TV no primeiro dia da Band News FM na Samsung. A Adriana vai postar?
6: Vou postar. Adriana Araújo, underline, eu vou postar a foto dos nossos ouvintes.
12: Muita gente assistindo e mandando foto. Eu só não gostei que essa câmera aqui de trás, que mostra o estúdio como um todo...
6: Não inventa.
12: Mostra que o cabelo tá raleando aqui atrás. Eu não gostei. Eu gosto que manda a imagem minha da frente, viu, gente? O cabelo tá mais bonitinho. Atrás já dá pra ver o início de careca, mas muita gente participou. Brincadeiras à parte. Obrigado, viu, gente?
6: Bota no Photoshop amanhã. Beijo grande pra vocês. Tô chegando de volta às 7h20 com o Jornal da Band, com transmissão simultânea aqui na Band News FM. E agora...
12: Vem o É da Coisa, vem aí o Reinaldo Azevedo, gente.
6: Valeu, obrigada demais.

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0: 18 horas e 2 minutos no horário de Brasília. Começa agora para todo o Brasil mais uma edição de Hora da Coisa. E se a coisa parece confusa, atrapalhada, vem para cá que a gente desconfunde, atrapalha. Milhões de pessoas acompanham o programa pelo... Presta atenção. Pelo Tile, pela Band News TV, LG Channels, TCL Channels e também, a partir de hoje, já no ar, Samsung TV Plus, canal 2043. Programação 24 horas de graça da Band News FM. E nós estamos lá também, Vólio Bene, com toda a nossa beleza, com toda a nossa gostosura.
1: Estamos.
0: Então é o seguinte... e também aí pelas redes sociais, pelo aplicativo e tal. E onde mais? Agora vai com a Isabela, que está toda blue. Isabela, blue, mas não triste, tá?
2: Sim.
0: De azul claro. Ô, minha querida Isabela, onde mais, além de todos esses lugares, também passa o É da Coisa?
2: Na Caverna do Nhudo.
0: Na Caverna do Nhudo Channel.
2: Exato.
0: Tá? Então, assim... Não tem como ficar sem. Não tem como ficar sem. Olha, eles estão especialmente lindos hoje, porque estão também lindos sempre, mas hoje ainda mais, que também agora na Samsung TV Plus.
2: Imagem 4K,
0: então,
2: né?
0: Então acabou. Parece que são 26 milhões de televisores, é isso, Valdir?
1: Isso. Isso.
0: É,
1: somando todos esses, TCL, LG, Samsung, TCL, mais de 50
0: falar,
1: milhões.
0: Meu filho, é o seguinte, não tem como ficar sem. Graças a Deus, o programa já é muito bem recebido, todo canto, e também agora nesse novo canal. Por quê? Porque as pessoas querem o quê? Beleza, isso nós podemos oferecer de cara, um pouquinho de inteligência. nós começamos com um tango famoso, Cambalache, aí cantado pelo Júlio Sousa, né? Cuidado, aí no YouTube tem um monte de Cambalache com Carlos Gardel. Gardel não gravou Cambalache. É um erro que fica se reproduzindo. Do Henrique Santos Discépolo, falando dos picaretas, Vólio Bene. Uhum. E os picaretas, quer dizer, os picaretas do mundo inteiro, mas picaretas da Argentina também. Já. É uma música de 34. Mas você vê, o tempo passa e os picaretas permanecem, porque picareta é uma categoria que vai se multiplicando, né? E tem picareta de hoje também. Ah, tá falando do Milei, né? Claro que eu estou falando do Milei. Sim, estou falando do Milei, né? A última grande jogada do Flávio Bolsonaro, né? Nós vamos falar disso. Que agora tá correndo do Alexandre, né? Faz acusação, depois não quer responder por ela. Tá buscando criar caso. Agora tá dizendo assim, ai, porque o Lula está pregando a minha morte. Não, quem que quer sua morte, cara? As pessoas estão felizes porque você tá vivo, porque seu pai tá vivo. Eu diria assim, que tem gente na extrema direita que tá querendo a morte do Bolsonaro. Eu vou demonstrar aqui mais uma vez. Hã? O Bolsonaro morto pra extrema direita vale muito. Eu quero vivo, em primeiro lugar, porque eu sou decente, não desejo a morte das pessoas. Existem as minhas convicções, que são religiosas também, além das morais. E se eu fosse ser puramente pragmático, não, eu quero ele vivo. Quem quer ele morto é quem o quer mártir. E Bolsonaro mártir só interessa a extrema-direita hoje. É por isso que estão lutando para devolvê-lo para a cadeia. É Cambalache. Mas vamos chegar lá. E vamos encerrar também com Cambalache, mas aí, Vólios e Isa. Uma gravação do Caetano de 1969. Maravilha. Num disco branco, escrito Caetano Veloso, que é conhecido o álbum branco do Caetano. E aí a letra já está modernizada. Aí já fala dos Beatles e não sei o quê. Tá? A letra está modernizada. Bom, vamos começar. A agressão de Milei a Lula sai pela culatra de Flávio. Vocês sabem que é culatra o tiro quando sai pela culatra, né? O cara vai dar um tiro com a arma e o tiro sai pela culatra, que é a parte de trás, a peça de trás da arma. Aí resolveram. E ó, O Vólez, Vólez, Isa. Eu até falei, será que o Milei é uma boa coisa trazer o Milei? Será que é uma boa ideia trazer o Milei? Para o Flávio. Né? Eu continuo a torcer para eles não, para eles me ouvirem, porque eles ouvem o que eles gostam, eu posso compreendê-los. Né? Mas eu quero que eles continuem a obedecer é o moço lá dos Estados Unidos, o nepo velho da ditadura, o Paulo Figueiredo. O Eduardo, né? Que agora já tem gente do lado deles falando, acho que não foi uma boa ideia. Ah, ô, Vólio Bene, nossa, no dia que a Argentina foi derrotada pela Espanha aqui no meu bairro, mas a gente ouvia, as pessoas saíam na sacada, Vólio Bene, Isa, elas choravam mais do que quando morre líder na Coreia do Norte. Vocês já viram morte de líder na Coreia do Norte? Quando morre líder na Coreia do Norte? O país inteiro chora, né? Porque é obrigatório. Todo mundo chora. Aqui saiu todo mundo chorando, Vólio Bene. Nossa, quando a Espanha fez gol, foi uma choradeira que vocês não podem imaginar. Né? E aí vem um picareta como aquele, né? Um paspalho, que era uma figura dessas tristes figuras da internet que aparecem por aí, que fazia esses programas estridentes de TV ruim, gritaria, e vira presidente da República. Né? Ah, mas isso também não é porque o governo anterior era uma caca? É, claro que sim, evidente. Mas aconteceu. Né? Aí um delinquente intelectual vira presidente da República. Aí o FMI falou que o governo dele está um pouquinho melhor. Não, um pouco melhor estava, estava no grau zero. A questão é o que vem pela frente. Tempo, às vezes, é senhor da razão. Às vezes não também, né? Todo picareta se dá mal? Não, infelizmente não, Vólio Bene. Não é assim. A história não tem essa moral intrínseca. Deveria, mas não tem. Vamos lá. Vamos lá. Vamos falar. O tiro está saindo pela culatra. Agressão de Milei a Lula sai pela culatra de Flávio. Bateu na cara. Pum! Ai.
1: O presidente da Argentina, Javier Milei, foi criticado em 84,3% das manifestações feitas em redes sociais depois dos xingamentos do líder argentino a Lula na Convenção Nacional do PL no sábado. No evento que oficializou a candidatura de Flávio Bolsonaro ao Palácio do Planalto, Milei afirmou que Lula é ladrão, presidiário e é um lixo socialista. As declarações repercutiram nas redes e um levantamento da ativa web DataLab encontrou um ambiente fortemente desfavorável ao líder argentino, conforme noticiou a colunista da Band News FM da Folha, Mônica Bergamo. Foram analisadas 158 mil menções a Milei no Instagram e no Facebook e do total de postagens, 10,5% foram classificadas como neutras, formadas principalmente por notícias, e apenas 5,2% demonstravam apoio a ele, contra 84,3% das manifestações críticas. As menções negativas a Milei usaram palavras como interferência eleitoral, nesse caso um termo, irresponsabilidade, arrogância, provocação, extremismo, desrespeito ao Brasil, ameaça ao Mercosul, palanque bolsonarista, imprudência, baixaria e vexame.
0: É, e lembrando que também foi o ataque ao Alexandre também, né? Careca lixo. Né? Aliás, é curioso. Por quê? Vólio Bene, a psicanálise é o grande saber da humanidade.
1: Verdade.
0: Acredite, Isa, acredite.

0: O que é que, onde é que o lixo se esconde mais facilmente? Olha o lapsus língua aí, naquela careca lustrosa do Alexandre, onde não dá caspa. Ou naquela coisa do Milei, aquelas costeletas que se usavam, chegaram a ser usadas um pouco nos pavorosos anos 70, pós anos 60 da coisa libertária, aí veio uma coisa cafona, horrorosa, que veio junto com a calça boca de sino. Vem aquilo, né? Desgrenhado. Mas aqui eu estou fazendo uma crônica de costumes. A questão grave, eu vou tocar nisso ainda hoje, é o que isso tem a ver da questão diplomática. Porque tem vagabundo por aí que está entrando assim, até que ele tem um lado. Não interessa se ele está certo, ainda que ele estivesse, não está. Não está certo nem no que ele falou de literatura ali, é um ignorante. Ignorante. Posso entrar nesse mérito também, é a minha área. Original. Nem no que ele falou de literatura tá certo. Tá tudo errado. Mas ainda que ele estivesse certo, é a ele que cabe fazer a crítica? O que mais que tem aí, vai?
1: O perfil de Javier Milei no Instagram foi tomado por comentários em português que defendem Lula após a ofensiva do líder argentino contra o brasileiro. Segundo o levantamento da Folha, no início da tarde de hoje, as três publicações mais recentes de Milei no Instagram, até amanhã desta terça, sem relação com a crise diplomática com o Brasil, eram dominadas por mensagens contendo memes de Lula e frases como "Respeite o Brasil", "Lula reeleito" e "Brasil soberano". Também foram registradas ofensas ao chefe da Casa Rosada e ao povo argentino. Milei foi alvo de reações similares de brasileiros nas redes sociais quando comparou o Brasil a uma grande favela em um post de dezembro de 2025.
0: Ó, deixa eu dizer uma coisa. Eu já vi aí. Ah, claro, os petistas foram lá invadir. Bom, os bolsonaristas poderiam ter invadido também. Teriam invadido, se quisesse. É que virou um peso. É que virou um peso. Como é que alguém poderia intuir que um líder argentino, líder, que um presidente da Argentina hostil ao Brasil pudesse não fazer bem uma candidatura? Nossa, valeu bene, Isa, eu fiquei tão surpreso. Até porque a gente nem advertiu isso aqui, né?
2: Não, quase
1: Imagina.
2: nada.
0: E aí tem, né, aliados. A ala ultra-radical adorou, é isso aí e tal. Se vocês olharem bem, se vocês forem ver o vídeo, quando ele tá, até o Flávio ficou um pouco assim, embora, evidentemente, soubesse do conteúdo, do discurso, ele sabia, Tarcísio, o moderado sabia. Tarcísio moderado, hein? Ele é moderado. Ele é moderado, mas traz para o Brasil, dá tapete azul para um sujeito que vem aqui atacar as instituições brasileiras e o judiciário brasileiro. Demonstrando que, se um dia for presidente da República, também pretende atacar as instituições brasileiras. Ah, como é que você pode concluir isso? Ué? Quer que eu conclua o quê? Ah, não, se um dia ele virar presidente, vale bem, ele vai começar a respeitar as instituições. Ah, bom. Só se virar presidente? Se não virar presidente, não? O cara que censura a Marina e a Simone Tebet porque não são paulistas, e ele como paulista da gema, como sabemos, né, o carioca Tarcísio, mas censura as duas que não são paulistas e disputa o Senado aqui, aplaude um cara que vem de fora atacar as instituições no Brasil. Obra de gênio. E o Flávio, hein? Ah, e o Flávio? E a inteligência artificial? Calma, nós chegamos lá. Explicar tudo aqui. Você não quer saber de lei, das coisinhas direitinho? Então. Embaixador brasileiro sem data para voltar à Argentina. Não tem que ter mesmo. Vai lá.
2: O governo brasileiro ainda não definiu uma data para o embaixador do Brasil na Argentina, Júlio Bittelli, voltar para Buenos Aires. Ele segue na capital brasileira.

0: brasileira vai se reunir novamente com o ministro das Relações Exteriores, Mauro Vieira, nos próximos dias. Nesta terça-feira, o chanceler representou o governo brasileiro na posse de Keiko Fujimori, a nova presidente do Peru. A avaliação é de que a conversa realizada ainda ontem entre Bittelli e Vieira, com cerca de 40 minutos de duração, foi preliminar ainda. A ideia é que os dois se reúnam novamente nos próximos dias para dar continuidade a essas conversas e para definir quando será o retorno do embaixador para a Argentina.
1: Olha, eu já expliquei aqui você as reações diplomáticas quando o país é ofendido por um Zé Mané como esse. As reações diplomáticas têm uma escala ali. A primeira coisa é uma manifestação formal, descontentamento, uma nota, né, de protesto. Isso é uma coisa leve ali, sem muita importância. O segundo passo é chamar o embaixador do país aqui no Brasil, para prestar esclarecimentos. Né? A terceira é chamar para consulta o seu embaixador que está no país estrangeiro. Isso, então, a coisa já escalou um pouco. Isso o Brasil fez. E, por enquanto, você está sem embaixador lá. Ah, então quer dizer que as relações... Sim, as relações estão estremecidas. É o pior ponto das relações do Brasil com a Argentina... Desde 1827, quando, em razão de uma questão territorial, que, aliás, indiretamente envolvia o Uruguai, teve uma invasão do Rio Grande do Sul. As relações, também já falei, mas lembro, do Brasil com a Argentina, mesmo durante a ditadura, não foram relações tranquilas. Sempre houve a desconfiança. Ah? Inclusive entre os ditadores. Eles combinavam, eles ornavam, vale, Ben e Isa, para matar adversários de esquerda. Aí sim, criminosos dos dois lados, bandidos dos dois lados, Operação Condor, que uniu ditaduras da América Latina, né? Da América do Sul em particular. Aí sim. Né? Mas sempre houve a desconfiança de que os argentinos gostariam de fazer um... ter a bomba atômica. Os respectivos serviços de inteligência sempre se vigiaram para saber se estava caminhando para isso. Quando o Brasil faz o acordo nuclear com a Alemanha, e aliás não com os Estados Unidos, os argentinos protestaram, achando que o Brasil estava querendo fazer a bomba. Então sempre houve essa dissensão, até no humor, vale o bem. Itaipu gerou um grande problema com a Argentina, né? Que acharam também que o Brasil estava tentando ter uma espécie de monopólio da energia na região, já que o Paraguai não consome toda aquela energia. O Luiz Fernando Veríssimo, genial, numa crônica, ele tem uma crônica sobre as várias profissões definindo o orgasmo. Conhecem, não?
2: Não.
3: Acho que não.
1: Não? Aí perguntaram. General definindo orgasmo. General brasileiro definindo orgasmo, vale o bem. Ele disse, é assim como explodir Itaipu e inundar toda a Argentina. Humor, naturalmente. O que eu estou dizendo é o seguinte. Nunca foi... Assim, como hermanos, sempre teve um caráter muito mais irônico do que propriamente doce. E vai para as coisas, manifestações de futebol, até as manifestações agressivas de racismo contra o Brasil. Em razão do percentual de população negra aqui. Na Argentina não chega a 4%. Embora tenha uma população indígena gigantesca, mas eles fingem que é tudo branco. Tudo italiano. De origem italiana. Maradona, por exemplo, era italianíssimo, né? Mas não, né? Só por adoção depois. Então as coisas... E claro que isso não é... O bom, há interesses comuns, são parceiros econômicos. Essa relação de parceria tem de ser construída e reconstruída. O Milei está investindo no confronto. Porque ele está a serviço dos Estados Unidos. É um embusteiro a serviço dos Estados Unidos. Pronto. Tá claro isso. E o embusteiro ataca Lula novamente. Ele resolveu atacar Lula novamente. Com mentiras. Porque isso que vocês vão ouvir, que ele atribui ao Lula, não aconteceu.
2: O presidente da Argentina tem compartilhado nas redes sociais uma série de postagens críticas ao presidente Lula. As publicações têm sido divulgadas por Javier Milei no X, o antigo Twitter. O movimento ocorre em meio à escalada de tensão entre as autoridades de ambos os países. O líder da Casa Rosada repostou textos de perfis argentinos com menções políticas. Em uma delas, há críticas à atuação de Lula nas eleições de 2023, que resultaram na vitória de Milei. A publicação acusa, sem provas, Lula de colocar à disposição da campanha de Sérgio Massa, candidato derrotado, uma equipe especializada em fake news. Outra postagem relembrou a visita de Lula à ex-presidente da Argentina, Cristina Kirchner, ocorrida em julho do ano passado. O texto do post diz: Lula é um ex-presidiário e, quando veio à Argentina, visitou sua aliada condenada. Ele é o fundador do Foro de São Paulo e mantém Bolsonaro inelegível. Outra postagem já diz o seguinte: estou enjoado, estou enojado com todos os idiotas e hipócritas que vieram se desculpar com Lula.
1: O Lula é o fundador do Foro de São Paulo? O Foro de São Paulo é isso que o Olavo de Carvalho inventou que era e que outros inventaram que era? Não, isso é um delírio. Tanto é que se fosse verdade, não teria, como eles dizem, tantos direitistas sendo eleitos. Na América Latina e tem. Embora, se somar toda a população desses países, não dá a população do Brasil e México, que são dois países com governos progressistas. E outros também, enfim. Se você pega o PIB, então nem se fala, né? O PIB dos países sob governos progressistas, ele dá quase dois dos outros. Mas, enfim, isso é uma coisa tola, né? Não, o Lula não botou especialista em fake news. Acontece que publicitários brasileiros foram contratados, mas aí o Lula proíbe? Fala assim, ó, companheiro, não vai lá porque senão vão achar que você, porque é brasileiro, sou eu que mandei. Isso é uma loucura. E não é Lula que mantém Bolsonaro inelegível. É a justiça. Aqui a justiça funciona, Milei, é diferente da justiça do seu país, em que sua irmã, num ato de corrupção mais do que comprovado, né? A senhora Karina, a Karina Milei, quase que eu ia falar Karina Kirchner, a Karina Milei não está sendo investigada. Veja você. Porta-voz de Milei vem insultos dos dois lados. Qual foi o insulto que o Brasil fez à Argentina? Não torcer para a seleção? Segundo o Milei, existe uma conspiração do Brasil para torcer contra a seleção argentina, inclusive, olha bem. Mas precisa conspirar para isso? O único brasileiro que eu conheço que torceu para a seleção argentina foi o Vólio Beni. Fora isso, não conheço. Vai
0: De
1: lá.
0: jeito nenhum. O porta-voz da Casa Rosada, Adrian Javier, e aí Javier começando com R mesmo, afirmou nessa terça que sempre houve insultos de ambos os lados ao comentar a crise entre Argentina e Brasil. Em declaração aos jornalistas, ele disse o seguinte: se tomarmos o caso do Brasil, é evidente que sempre houve insultos de ambos os lados. Penso que se tratam de diferenças ideológicas e políticas, mas a Argentina nunca levou essas diferenças para o âmbito diplomático. Em outra declaração, ele disse o seguinte: Milei é um dos principais líderes do movimento que busca promover ideias pró-mercado. Os bolsonaros no Brasil são amigos e aliados dessa ideia. Lula se opõe a essa ideia e creio que as diferenças são claras e fazem parte de uma questão ideológica e política, mas não acreditamos que isso impactará as relações diplomáticas entre os dois países, ou pelo menos não do lado argentino.
1: Para um ex-jornalista, você é muito desinformado, cretino. Como é que é? O Brasil é contra? O Lula é contra as ideias pró-mercado? Contra as ideias pró-mercado? Você tem visto o mercado acionário aqui que o seu chefe diz que está ruim? Dois, a atuação do Brasil junto a países estrangeiros para vender os produtos brasileiros? As relações que o Brasil tem aqui. Você conhece, sabe o que é NIB? Nova Indústria Brasileira? Com investimentos de 400 milhões de reais na indústria, mobilizando um total de mais de 2 bilhões. Você sabe o que é Plano Safra? Ideias contra o mercado? Ideias contra o mercado tem quem dá calote em dívida interna, como deu seu chefe nas províncias, obrigando algumas delas a imprimir dinheiro para não morrer a míngua. Isso é ter ideia contra o mercado. Deixa de ser idiota. Essa é uma tese falsa. É que o seu maluco veio aqui para falar besteira pelos cotovelos sobre a economia brasileira, com um discurso que nem sentido faz, de pseudo alcance teórico? Inclusive falando, como é que é? A romantização do realismo mágico, que é uma corrente da literatura latino-americana a que pertence para 100 anos de solidão, né? De fato, o Brasil nem tem essa corrente literária. O Brasil foi muito fraco nessa coisa de realismo mágico. Tivemos José J. Veiga, temos José J. Veiga, A Sombra dos Reis Barbudos,
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1: A Hora dos Ruminantes. Os que foram meus alunos sabem que eu pedia para ler. Vera Magalhães, jornalista, foi minha aluna, no colégio, né? Eu mostrei essa vertente da literatura brasileira, que é piquititica. A literatura brasileira vem de outra extração, né? O nosso grande e maior escritor é Machado de Assis. Uma pegada absolutamente racional, cerebral. Quer pegar no modernismo Graciliano Ramos. Nós não temos isso. Agora, os países que têm essa coisa do realismo mágico, esse realismo mágico denuncia aqueles, Milei, que são seus aliados, a porcaria da elite latino-americana que hoje é sua aliada, seu delinquente intelectual. Presidente lixo. Mas certamente você não leu. Certamente você não leu, porque você sabe de literatura, que sabe de economia, nada. Né? Então vai falando pelos cotovelos. E alguns idiotas vão endossando. E a Argentina está no auge? Tá, confiança no Milei está lá no topo da glória? Vamos lá, vai.
2: Reinaldo, a confiança dos argentinos no governo Milei atingiu em julho o pior nível desde o início do mandato do extremista. A informação é do Índice de Confiança no Governo, elaborado pela Universidade Torquato de Tella. O indicador caiu 6,5% em relação a junho e passou a marcar 1,94 ponto, em uma escala que vai de 0 a 5, sendo 0 a confiança mínima e 5 a confiança máxima. O resultado pôs fim à recuperação registrada no mês anterior e reforçou uma tendência de queda observada ao longo de quase todo o ano. Na comparação com julho do ano passado, o índice recuou 21%, indicando um desgaste na avaliação do governo Milei. Segundo o jornal argentino Clarim, os números representam um alerta para o governo porque coincidem com o lançamento da estratégia de Milei para buscar a reeleição. Os dados mostram que 4 dos 5 indicadores que compõem o índice registraram queda em julho. O maior recuo foi na avaliação da eficiência da administração pública, que caiu 15,4%.
1: Ah, eu li que a diretora-geral do FMI falou que a economia argentina está um pouco melhor, tá? Sim, tinha chegado ao grau zero. O governo Alberto Fernandes foi uma tragédia. E sempre que você tem isso, o que vem depois fica parecendo que está um pouco melhor. Agora, daí tá bom e ele ter criado um modelo para ele vir aqui para excretar a regra, vai uma grande diferença. Aliás, uma gigantesca diferença. Hã? E internamente também tem uma reação negativa ali. A imprensa, aliás, inicialmente, porque o Clarim, que não é nem sombra daquilo que já foi, nem sombra, hã? Rendeu-se. O La Nación, que é... Nós temos congêneres aqui no Brasil, uma coisa aborrecidamente reacionária. Sabe o reacionário aborrecido, o Vólio Bene, que nem estimula assim, não dá nem ódio. É tão ruim que não dá nem ódio. Dá assim, dá preguiça. Né? Porque tem o reacionário que dá preguiça. Você lê e fala, nossa, que coisa melancólica. Né? Velha, encarquilhada. É, aquela coisa de sofá ruído, né? Mas não pelo Miguelinho, que aqui tem sofá arranhado, é outra coisa. Né? Aquela coisa assim de sofá inglês, que os ingleses adoram sofá gasto, mas não na Inglaterra. Só falta a Inglaterra. É, sabe, vai bem? Sofá ruído, mas sofá gasto, mas é como um sofá inglês, mas, oh, Isa, só falta a Inglaterra, volta. O resto tá ali. É só decadência.
2: Sim.
1: É. Né? O La Nación é isso. O Clarín era um jornal mais interessante, se perdeu na luta contra os Kirchner, degringolou. É, o Página 12, hoje, é independente. É, mas a imprensa estava toda ela ali, né, completamente virada no Milei, e deu uma mudadinha. Começaram a perceber o absurdo que foi feito. Porque procuraram similar histórico do que aconteceu e não encontraram, porque não tem. Não tem. E aí tem deputado protestando, tem advogados entrando na justiça, vamos lá.
0: Javier Milei foi denunciado criminalmente por dois advogados que o acusam de usar recursos públicos para participar da Convenção Nacional do PL em São Paulo. A ação de José Marion Calda e Juan Fazio sustenta que Milei cometeu os crimes de malversação de recursos públicos e descumprimento dos deveres de funcionário público ao utilizar o avião presidencial, a comitiva oficial e verbas do Estado para comparecer a um evento de caráter partidário no Brasil. Já o deputado argentino Jorge Tayana apresentou um projeto no Congresso do país para repudiar as falas de Milei contra Lula e contra o Brasil. Nas redes sociais, o parlamentar argumentou que as declarações do chefe da Casa Rosada envergonham os argentinos. Tayana foi ministro das Relações Exteriores de Cristina Kirchner e Néstor Kirchner, além de ministro da Defesa de Alberto Fernandes.
1: Sim, então aí é compreensível, tá? Sim, mas tem reação, e tem reação também. E de resto aí... Eu perguntei para argentinos, é ilegal, tem lei, evidentemente, o presidente não pode deixar o país para participar de um evento dessa natureza em país estrangeiro com recurso público, não foi com recurso público que ele veio, a não ser que o PL tenha pagado tudo, não é tenha pago, não, com o verbo ter é pagado, pagou? Mas aí piorou muito, porque o que aconteceu já é ilegal, E aí eu quero saber, vamos ver o que vai acontecer. É ilegal eleitoralmente também, né? PT pede investigação, vai lá.
2: A Federação Brasil da Esperança, composta por PT, PV e PCdoB, apresentou uma notícia de fato ao Procurador-Geral Eleitoral, Paulo Gonet, pedindo abertura de investigação sobre a participação do presidente da Argentina, Javier Milei, na Convenção Nacional do PL. A petição sustenta que há indícios de ingerência externa e solicita apuração sobre as circunstâncias da visita. A representação também cita como alvos o próprio Flávio, também o presidente do PL, Valdemar Costa Neto, e o governador de São Paulo, Tarcísio de Freitas, em razão da recepção oficial oferecida pelo mandatário estadual ao presidente argentino antes da convenção do PL. Segundo a federação, a participação institucional do governador e a concessão da honraria máxima paulista à Ordem do Ipiranga a Milei, seguidas da presença no evento político, justificam a apuração sobre a eventual integração entre a agenda oficial e a agenda partidária.
1: Bom, isso sim, e há a questão eleitoral também. E há a questão eleitoral, mais uma, que diz respeito ao TSE. A Procuradoria Geral Eleitoral também tem de pensar nisso. Ou não existe o artigo 337 da Lei 4.737, que é o Código Eleitoral. Participou. Participar o estrangeiro brasileiro que não estiver no gozo de seus direitos políticos e atividades partidárias, inclusive comícios e atos de propaganda. Pena. Detenção de até 6 meses e expulsão do território nacional. Se quisesse, poderia. Código Eleitoral. Lei dos Partidos Políticos, artigo 5º, Lei 9.096. A ação do partido tem caráter nacional e é exercida de acordo com seu estatuto e programa, sem subordinação a entidades ou governos estrangeiros. O Milei veio aqui para dizer em quem votar. O Milei veio aqui para dar bronca nos brasileiros. Lei das eleições, lei 9.504, artigo 24. É vedado a partido e candidato receber direto ou indiretamente doação em dinheiro. Já vou explicar. Estimável em dinheiro, inclusive por meio de publicidade de qualquer espécie, precedente de entidade ou governo estrangeiro. Isso aqui, o que ele fez, foi uma doação estimável em dinheiro. Não veio aqui, não gastou recurso, não mobilizou recurso. Vamos brincar de lei? Não é de lei que vocês gostam? Eu gosto. Topo o debate. E aí, embusteiros estão tentando ver algo de bom na fala do Milei. Eu já disse, a imprensa argentina parou com isso. No começo, sim. Ontem até tirei um sarrinho aqui, dizendo, ah, estão usando Milei como trunfo. Eu falei, Milei como trunfo? Aqui no Brasil? Milei como trunfo? Não. E aí, se alguns estão tentando entrar no conteúdo do que ele disse. Porque ele fez uma crítica contra o Estado socialista, a intervenção do Estado na economia. E nós temos aqui hoje alguns liberais de fancaria, alguns liberais michurucas, que de liberalismo mesmo não leram nem a orelha do livro, né? Ou escondem o seu reacionarismo numa fachada liberal, né? Que falaram, ah, mas o que ele falou sobre a intervenção do Estado brasileiro na economia está certo, porque nós somos contrários. Ele é um agente do Trump, um trumpista, que está atuando contra o Brasil. E eu pergunto, o que há de liberal em Trump? O que as coisas que o Milei diz para os outros tem a ver com aquilo que Trump aplica nos Estados Unidos? Por um acaso, hoje existe liberalismo em sentido clássico nos Estados Unidos? Por um acaso os Estados Unidos não intervêm na economia? Como, aliás, nenhum outro país? Intervém de tal sorte que intervém em países estrangeiros, que no fundo as tarifas são isso. As tarifas estão sendo aplicadas, inclusive a revelia de boa parte das empresas americanas, que nem gostaria. Está atendendo alguns setores, sim, lobbies, mas aquilo pode ser tudo, menos liberalismo. Protecionismo é o que é. Hã? Como é que é? Flertar com Milei porque Milei teria feito uma crítica ao governo Lula com a qual eles concordam. Sabe quem veio com essa delinquência para a surpresa de zero pessoas? Romeu Zema. Romeu Zema, essa figura notável que concedeu uma entrevista ao Metrópolis, onde eu tenho coluna, onde eu tenho programa, né? Concedeu uma entrevista defendendo que o Brasil saia do BRICS. Ele quer o Brasil fora de um bloco que tem um PIB de 34 trilhões. Mas isso é de uma delinquência inacreditável. O BRICS é a oportunidade que o Brasil tem de ter assento num grupo que fala para o mundo. Se não for ali, será onde? Como subordinado dos Estados Unidos. Quando for convidado para o G7. Mas falar besteira ali... Porque isso é besteira. Isso é besteira. Mas fala, sim. Assim que falou, criar um presídio na Amazônia. Ele quer criar um presídio na Amazônia em que os presos vão cozinhar e costurar para os soldados das Forças Armadas. Volho bene Isa. Você imagina os militares ouvindo isso. Nós vamos ter o PCC e o Comando Vermelho costurando para as Forças Armadas. Ô Zema, se Deus fizesse com você o que ele fez com o Onan, porque se sentiu indignado, você já tinha morrido com um raio. O raio que fulmina a gente burra. Que o Deus do Velho Testamento, ele era meio brabo, vale bem.
0: Sim.
1: Não tinha muito perreps com ele, não. Por motivos errados, mas... fosse contra os idiotas. Não dá, né? Não. Você até pode gostar da análise do Milei e achar que ela é consistente. O ponto não é esse. Né? Ou você vai elogiar Hitler porque não deixava fumar perto dele? Hein? Cuidado, hein? A questão não é essa. É que ele cometeu crime aqui. E a diplomacia brasileira tem outra trajetória, tem outra tradição. Não é? E a forma como o Brasil atua na América Latina é outra. E sabe quem é que falou a coisa certa a respeito?
0: Quem?
1: Porque costuma falar a coisa certa. É, faz tempo. O Zé Dirceu. O Zé Dirceu. O homem de Passa Quatro. Aliás, que está fazendo seu tratamento, a quem manda um abraço, né? Deu uma entrevista aqui à Band News FM. E falou a coisa certa, vamos lá.
0: José Dirceu, ex-presidente do PT, ex-chefe da Casa Civil no primeiro mandato de Lula, agora candidato a deputado federal e uma das figuras mais influentes da política brasileira, concedeu hoje uma entrevista a Larissa Biscay e Humberto Ferretti no programa Band News no meio do dia. Ele destacou os laços históricos que unem Brasil e Argentina, lembrou a liderança brasileira na América Latina e apontou o óbvio, a atuação de Milei na convenção do PL foi ilegal. Vamos ouvir.
4: Nós temos uma relação com a Argentina, nós estamos no Mercosul, nós somos vizinhos. Vamos lembrar que quando a Grã-Bretanha agrediu, invadiu, por causa da questão das Malvinas, a Argentina, o Brasil estendeu a mão. E desde o presidente Sarney, né, desde o Pacto de Assunção, nós temos construído o Mercosul. A América do Sul é uma potência, são 400 milhões de habitantes, é riquíssima. Ela tem que se integrar. Olha a Europa, olha a Ásia, olha Xangai. Todos estão se integrando. Olha como os Estados Unidos procura criar um escudo de países para se integrar com a economia americana. O Brasil é líder. O Brasil é metade da população, do território e da riqueza da América Latina. O Brasil tem que jogar um papel de integrar energética, logística, as cadeias produtivas, resolver o problema do narcotráfico nas nossas fronteiras, da imigração, proteger a Amazônia, trabalhar em comum com esses governos, independente da posição ideológica. Isso que o presidente da Argentina fez no Brasil é um despropósito, uma agressão gratuita, uma intervenção indevida, ilegal, aliás, na convenção do PL. A legislação eleitoral proíbe isso que o PL fez. Eu considero que não corresponde ao sentimento que nem existe no Brasil, no empresariado, no povo brasileiro, nem argentino. E na Argentina está havendo muita crítica, muita repulsa com o que ele fez aqui no Brasil.
1: Está certíssimo. Eu já deixei claro que a legislação eleitoral, três códigos, evidenciam a ilegalidade cometida pelo PL ao permitir que o Milei fizesse isso. Ah, eu não sabia. Mais um não sabia. Sabia. Sabia. Como não sabia? Né? Tudo combinadinho. Né? E o ministro está certo, o ex-ministro Zé Dirceu está certo. O Brasil precisa se integrar e precisa buscar integração. Agora, evidentemente, como ele vai deixar claro agora, as coisas também têm limites. Hã? Isso que ele citou das Malvinas, é verdade, o Brasil apoiou. Para mim as Malvinas são importantes, vale bem, que foi quando eu deixei de ser militante de esquerda, porque a tendência que eu pertencia falou, é para apoiar a ocupação das Malvinas. Eu falei, apoiar o general Galtieri? Não vou. Entende? Porque vai lá matar as crianças argentinas só para fazer onda, tentar salvar a ditadura. Né? Enfim. Mas aí são outros 500. Né? São outros 500. Mas a fala está correta. E mais correta vai ficar agora. Vamos lá.
2: O ex-ministro lembrou ainda que a tradição da América Latina é buscar soluções comuns. Observou, no entanto, que o Brasil não pode aceitar que Milei seja um braço dos Estados Unidos contra o país. E lembrou que a tradição da diplomacia brasileira é a da não intervenção.
4: Nós temos um potencial fantástico. Nós não encontramos soluções para Itaipu, para Corpus. Não encontramos uma solução para a questão nuclear no passado. Os presidentes Sanguinetti, os presidentes Alfocin, o presidente Vasnossi, o presidente Jassarney. Vamos construir, certo? A unidade e a integração da América do Sul. Vamos buscar soluções comuns. Agora, se ele quer submeter os interesses norte-americanos e ser um instrumento contra o Brasil, aí já é uma agressão contra o nosso país. Nós temos que nos defender. Nós não podemos aceitar, evidentemente, isso. Porque o que nós não podemos perder é a liberdade, é a soberania. Um povo escravizado, nós já passamos pela escravidão no Brasil. Nós sabemos que é ser colônia. Nós não podemos aceitar. Nós temos que defender os nossos interesses. E a nossa Constituição é muito clara. Nós não podemos intervir, não devemos nos assuntos internos dos outros países. Temos que respeitar a autonomia e a autodeterminação e procurar soluções pacíficas para os conflitos e os problemas mundiais. É isso que comanda a nossa Constituição. É assim que o nosso governo Itamaraty tem perseguido. E é histórico, independente dos governos que passam pelo Itamaraty, pelo Palácio do Planalto, o Brasil tem uma tradição diplomática, tem uma escola diplomática e é respeitado. Por isso que o Lula é reconhecido hoje como uma liderança mundial.
1: Isso é verdade. Para que, se você quiser pesquisar depois, Vólio Beni, Isa, o Brasil foi o primeiro país em plena ditadura a reconhecer a independência de Angola, que tinha passado por uma revolução comunista. O Brasil tem uma tradição. O Brasil teve como chanceler Saraiva Guerreiro, né? Na ditadura. O Brasil não tem uma tradição de subordinação. A defesa que o Brasil faz da autodeterminação, isso vigorou, inclusive, durante o regime militar. O que não quer dizer que o golpe não tenha sido dado com a concordância dos Estados Unidos. É bom que fique claro. Mas logo depois os milicos falaram para os Estados Unidos, opa, peraí, mandar aqui vocês não vão também. Nós falamos das 200 milhas. Leva seu barco para lá desse mar é meu, leva seu barco para lá. O Brasil tinha 12 milhas. Foi de 12 para 200 milhas. E os Estados Unidos protestaram. Então, o Brasil não tem essa tradição de subordinação, né? E é princípio da nossa Constituição, mas também é princípio da Carta da ONU, a autodeterminação. Hã? Então, o Zé Dirceu está falando aquilo que é a verdade mais pura e cristalina. Agora, o Brasil tem alguns inimigos. Por exemplo, Lula discute com o Xi Jinping um acordo Mercosul-China. Seria fundamental. Quem é que vai atrapalhar? Milei. Milei, o presidente do Paraguai, muito provavelmente. O Paraguai reconhece Taiwan como um país independente, Bolívia. Sabe-se lá por que razão. Nem os Estados Unidos fazem isso. Nem os Estados Unidos. Né? Tem algum extremista lá que se enfiou lá e tem isso. Então, tem que enfrentar esses estafetas. Né? Aí sim, esse lixo a serviço dos interesses que não são do próprio país. Ou não interessa um acordo do Mercosul com a China? Ou a China realmente é um país comunista, perigoso, cheio de influências malignas? Hein? Nós mesmo temos um convênio com uma TV chinesa. Olha, o Beni todo dia tem aula de comunismo. Aliás, me chamaram para dar aula de comunismo.
2: Olha só.
1: Me chamaram. A única coisa é que eles querem que seja em mandarim e eu só falo cantonês. Entendeu, Isa?
2: Aí não dá, né?
1: Ai. Ah, mas é muito parecido? Não, é diferente. Sabe como fala água em mandarim? Wang. E sabe em cantonês como é?
2: Como?
1: Wang.
0: Eles não se entendem.
1: Mas tem uma diferença de melodia. Tem uma vogal aí que... É mentira, não sei como fala água. É tudo mentira isso que eu tô falando. Não dá, né? Cássio relatou... Não, não vai dar tempo. Não vai dar tempo agora, senão eu vou esticar demais. Então nós vamos fazer daqui a pouco, nós vamos fazer um comercial, Vale o Bene. O Vale o Bene quer faturar. Oh, é faturar.
2: Ele gosta.
1: Faturar o que importa. Senão depois aí, se não tem pão, não tem circo. Ah, é isso aí. Um comercial.
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2: O negócio é o seguinte, às vezes tem companhia que não ajuda muito, né? Você fala assim, vai ficar complicado, melhor ficar meio longe, vai.
3: O governador de São Paulo, Tarcísio de Freitas, pré-candidato à reeleição, tem dito aliados que vai evitar agendas em conjunto com Flávio Bolsonaro na capital e na região metropolitana. A informação é do Globo. O motivo para a decisão seria a alta rejeição ao senador, sobretudo após as revelações de envolvimento com Daniel Forcaro, dono do Banco Master. O receio de Tarcísio é de que ao participar de agendas conjuntas possa ter a campanha afetada pela rejeição a Flávio. Nas palavras de um aliado do governador, ouvido sob reserva pelo jornal devido às encrencas do filho 01 de Bolsonaro, Tarcísio quer evitar ser contaminado em duas regiões importantes para a reeleição. Em 2022, ele perdeu para Fernando Haddad tanto na capital paulista quanto na região metropolitana, obtendo cerca de 600 mil votos a menos que o candidato do PT. De acordo com os aliados do governador, por enquanto só estão previstos eventos conjuntos no que eles chamaram de roteiro dos peões, como a festa de Barretos, por exemplo, em agosto.
2: E aí tem um problema. Se há uma certeza que a campanha do Flávio tem, é que vem mais coisa, vai bem?
3: Sim.
2: Vem mais coisa. Uhum. Quando menos, porque o inquérito está aberto sobre o Dark Horse. E aí fica chato. O Ciro Nogueira foi alvo de mandado de busca e apreensão por muito menos dinheiro que 62 milhões. Jacques Wagner também. Estou dizendo na fase de apuração, né? E a desses dois ainda está lá na fase de apuração. A do Flávio tem até música nas redes.
3: Sim.
2: Será que a gente acha tempo? Tem até a música que fizeram com o Flávio pedindo
4: aquele... Eu preferi te mandar o áudio. Essa pega, né?

0: isso. A única coisa chata é de madrugada ter que receber a ligação do Vale Bene, que ele fica ouvindo esse troço, se emociona,
1: fica na cabeça,
0: forma uma lagoa de emoção e depois ele quer conversar.
2: Desabafar.
0: Sabe? Né? Dá gatilho. Ai, rei, vamos conversar. Fala pra porra, Vale Bene. O cara tá bem de grana.
2: Ele fica preocupado.
1: Nem tanto.
0: É. O cara é emocionado. E tem... Vem mais coisa. E o Tarcísio já foi lançado, vai, nós vamos ver hoje. Já foi lançado para 2030. Tem um colunista que só fala disso. Gente, ele tá numa excitação. Eu não sei. Não, porque a pessoa, assim, para ele é uma espécie de tadalafila ideológico, Vale Bem.
1: Sim.
0: Mas em estado permanente. Cuidado que gangrena. Tem um outro desafio, vai.
2: Agora, com o apoio do governador Tarcísio de Freitas, basicamente restrito a agendas no interior paulista, Flávio Bolsonaro pode enfrentar problemas no estado de São Paulo, o maior colégio eleitoral do país. O presidente do PSD e agora candidato a vice na chapa de Ronaldo Caiado, Gilberto Kassab, já indicou que vai utilizar a extensa rede de filiados ao partido para apoiar a candidatura do ex-governador de Goiás. O PSD tem cerca de um terço das prefeituras aqui do estado de São Paulo. O PL, por sua vez, terminou o pleito municipal de 2024 em segundo lugar, com pouco mais da metade do número de prefeituras conquistadas pelo partido de Kassab. Para piorar o cenário para Flávio, a estratégia do PSD em São Paulo passa principalmente por associar Caiado a Tarcísio. Segundo o Estadão, nos bastidores, integrantes da legenda já apelidaram a dobradinha de Carcísio.
0: Nossa, Carcísio é ruim, mas é ruim demais. Fica parecendo algum cálculo renal. Mas tudo bem também. Ah, eu tô. Qual é o seu problema? Tô com um Carcísio. Oxi! Tive uma cólica. Mas do quê? Carcísio. Mas tudo bem também. Né? Não sou eu que vou tentar corrigir isso, né, vai bem?
1: Sim.
0: É isso aí.
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6: A Marginal do Pinheiros congestionou o sentido Castelo Branco da Ponte Estaiada ao Parque Vila Lobos. Evite a pista expressa e também a local. A Birrini tem o trânsito mais lento na aproximação à Avenida dos Bandeirantes. E a Brigadeiro Faria Lima, apesar de lenta entre Cidade Jardim e Rebouças, ainda é um caminho melhor. 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
0: Muito bem, estamos de volta. E olha, o Cássio foi sorteado relator da ação sobre o Cadaiá na esfera eleitoral, né? Usado com o Bolsonaro. Aí.
1: O presidente do Tribunal Superior Eleitoral, ministro Cássio Nunes Marques, foi definido relator da ação apresentada pelo PT contra o vídeo produzido com inteligência artificial, em que o ex-presidente Jair Bolsonaro aparece declarando apoio à candidatura do filho, senador Flávio Bolsonaro. A distribuição ocorreu nesta segunda-feira e seguiu a divisão de competências estabelecida pela Corte para as ações de propaganda eleitoral durante as eleições de 2026. Nesse pleito, as ações relativas à propaganda foram concentradas em um grupo reduzido de ministros com o objetivo de uniformizar o entendimento da corte e dar maior celeridade ao julgamento das demandas. Além de Nunes Marques, também ficaram responsáveis pela propaganda os ministros André Mendonça e Estela Aranha.
0: Não, é, atenção, quem decidiu isso foi o próprio Nunes Marques.
1: Verdade.
0: Olha, ai vai, Bani. Eu falei assim, ah, quer saber quem vai cuidar disso? Eu.
1: Vem pra cá.
0: O André e a Estela Aranha, pra, que é a hipocrisia, o tributo que o vício paga à virtude, né? Fazer de conta que é independente. Né? E o Cássio já andou dizendo por aí que não é proibido usar inteligência artificial. Não pode usar para fazer propaganda negativa. Não. Ops! Vai, Ben? Nós, do Sindicato dos Cabeçudos, precisamos prezar o nosso crânio avantajado. A minha é maior do que a do Cássio ainda. Mas a dele também não é pequena. E a gente não pode deixar que entre uma orelha e outra fique circulando o ar à toa, olha bem. Tem que preencher com ideias. E nós temos a lei a respeito. O que se aponta na ação? Vai lá.
2: Na representação, o PT sustenta que o vídeo reúne três irregularidades. A primeira seria a realização de propaganda eleitoral antecipada ao apresentar Flávio Bolsonaro como sucessor político do ex-presidente e associá-lo diretamente à disputa pela presidência antes do início oficial da campanha. O segundo argumento é de que o PL utilizou inteligência artificial para criar um vídeo sintético destinado a favorecer uma candidatura. A manifestação cita a resolução do TSE que proíbe o uso de conteúdo sintético para favorecer ou prejudicar candidaturas e lembra precedente recente da corte. O tribunal manteve multa aplicada a um candidato que utilizou vídeos manipulados por inteligência artificial na campanha municipal de 2024. O partido ainda afirma que o caso também deve ser analisado à luz das medidas cautelares impostas pelo ministro Alexandre de Moraes a Jair Bolsonaro.
0: É, aí a questão cautelar é na esfera criminal. Xandão, escuta o tio aqui. Xandão, aquele que não acumula lixo na cabeça, não é ele. Porque não tem como acumular lixo na cabeça ali, vale bem, hein? Né? Vai acumular o quê ali? Ideias. Né? Bom, aí na esfera criminal, eu acho que tem que simplesmente... O Bolsonaro estava proibido a partir daquela data, não sei a data exata, mas aí deve ter uma semana e meia para aí, de receber visita por 30 dias em razão da transgressão anterior, aquela da carta. Agora, acho que tem que estender por 90, pelo menos. Ou manda de volta para a cadeia, mas aí é o que eles querem. E muitos deles torcendo para o Bolsonaro morrer. Para virar mártir. Né? Então, não. Deixa ele na domiciliar. Mas aí não pode receber. Como ele está proibido de receber o Flávio por 90 dias, estende para qualquer um. A não ser advogado e médico. O Voy me informa aqui, foi a partir de 17 de julho. Pronto. Tá? Então 11 dias. Né? Então termina 17 de agosto, os 30 dias. O Flávio é por 90. Mas então estende por 90. Isso na esfera criminal. Agora, na eleitoral. Que parte o Cássio pode não ter entendido disso aqui? Cássio, nós os cabeçudos, eu insisto. É proibido o uso para prejudicar ou para favorecer candidatura de conteúdo sintético em formato de áudio, vídeo ou combinação de ambos que tenha sido gerado ou manipulado digitalmente, ainda que mediante autorização. Ah, sim, e na esfera criminal, o Voy Ben, eles já estão dizendo que... Puxa vida, o Bolsonaro não sabia. O Flávio enganou o pai outra vez. Que é? Daqui a pouco vai concorrer com o Nelson Rodrigues? Depois de meu destino é pecar, vai ser meu destino é enganar papai? Hein? Vai ser isso? Meu destino é enganar papai? Não fica bom. Outra vez essa história? Vamos para 11 aí. Ai, ai, que coisa bonita, vai.
1: O Republicanos mira uma candidatura à presidência do governador Tarcísio de Freitas em 2030 e, por causa disso, não deve fechar aliança com o PL na eleição desse ano. Informação é do portal G1. A estratégia é reeleger o governador, agora em 2026, visto pela legenda como candidato natural à presidência em 2030. Apesar da posição do Republicanos, amigos de Tarcísio destacaram que, publicamente, o governador não pode deixar de dar apoio a Flávio, até por gratidão. Para esse grupo, Tarcísio acertou ao não migrar do Republicanos para o PL quando foi convidado pelo presidente da legenda, Valdemar Costa Neto. Apesar do Republicanos indicar neutralidade, aliados de Flávio ainda não desistiram. Está previsto para os próximos dias um encontro entre o coordenador da campanha bolsonarista, o senador Rogério Marinho, do PL, com o presidente do Republicanos, Marcos Pereira.
0: Ó, vamos lá, MDB, vamos lá, União Brasil, neutro, PP, neutro, PSD não é neutro, Republicanos, neutro, todos os partidos neutros somam, né, que declararam neutralidade na disputa, 183 deputados, vão prestando atenção, e 28 senadores. O poder no Brasil passa por caminhos realmente muito, muito interessantes. Isso aqui, ao mesmo tempo, eu, pessoalmente, acho positivo quando esteja com o Flávio, dando um tempo de campanha, enfim. Mas também isso demonstra aspectos viciosos, né? Sabe o que é isso? Também emendismo, Valimê. Isa. Quem quer que ganhe? Eles estão ali para fazer acordo com o governo, se precisar, de turno. Independentemente do acordo, tem as emendas. E, portanto, a vida está feita. Né? Agora, que isso demonstra que a candidatura do Flávio, do ponto de vista da articulação política, é desastrosa, é. E isso também é medo. Isso também é paradigma Caroline, Vale Boy. Você sabe o que é paradigma Caroline, não sabe, Vale Bem?
1: Do Poltergeist, aham.
0: Hã?
1: É do Poltergeist, a Caroline?
0: Do Poltergeist. É, exato. Que tem aquela anãzinha que diz assim: venha para a luz, Caroline. Aí ela responde o quê? O Vale B não vai imitar nem que dê enchicotada nele. Eu tenho medo.
1: Esse é
0: medo do quê? Dos corcovos do Dark Horse. Porque eles acham que vem. Né? E o Flávio agora quer fazer um grupo para tentar se livrar do isolamento, vai.
2: Senador e candidato à presidência Flávio Bolsonaro recebeu de aliados a sugestão de criar um conselho de campanha. A ideia é reunir políticos de partidos que não apoiam Flávio formalmente, além de empresários, advogados e representantes da sociedade. Informação é da Folha. O senador já deu aval à ideia. Flávio pretende, com a eventual criação do conselho, reverter a imagem de que está isolado, principalmente pelo fato de que a candidatura do PL ao Planalto não deve ter legendas coligadas. Siglas que poderiam ser aliadas, como o Republicanos, Podemos e a federação formada por União Brasil e PP, tendem à neutralidade na disputa federal. Segundo o integrante da campanha, o objetivo do conselho seria também tentar emplacar a ideia de que o filho 01 de Bolsonaro é um homem aberto ao diálogo.
0: É. Ah, sim, eu esqueci de botar o Podemos também. E aí tem uma matéria divertidíssima, tem uma coisa divertidíssima que eles estão espalhando, Vólio Bene, presta atenção aqui. Presta atenção, Isa. Eles estão espalhando, mas assim, em tom indignado, que o governo, Vólio Bene, está criando dificuldades, e o PT e o Lula, pro Flávio fazer alianças. Não é surpreendente? Quer dizer, o Lula, em vez de ajudar, e aí em vez de ir ao invés também, em vez de ajudar o Flávio a fazer alianças, Vale Bene, ele fica criando dificuldades? Mas, meu Deus, onde é que vamos parar, Vale Bene, Isa?

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4: Meninos, rapidamente, o Brasil não vai para o abismo de novo, mas aí fica muito ruim. Aí tem certa imprensa que vai se desmoralizar, tem certos analistas. Não vai para o buraco?
5: O investimento estrangeiro direto no Brasil cresceu cerca de 33% no primeiro semestre do ano em relação ao mesmo período do ano anterior, após a entrada de junho ter ficado bem acima das expectativas do mercado. Informações são do Banco Central. No mês de junho, os investimentos diretos no país alcançaram 9 bilhões e 70 milhões de dólares, cerca de 46 bilhões de reais, acima dos 5 bilhões de dólares que eram projetados na pesquisa da Reuters. Então foram mais de 9. Em junho de 2025, em comparação, foram 3 bilhões e 70 milhões de dólares. Quantia registrada em junho desse ano elevou a entrada acumulada no ano para 46 bilhões e 980 milhões de dólares nesse ano. No mês passado, o Banco Central aumentou a previsão de investimento estrangeiro direto desse ano de 70 para 75 bilhões de dólares.
4: Eu vou dar um conselho para vocês dois. Se vocês estiverem andando na calçada e vocês virem que na mesma calçada está vindo os mercados, vocês mudem, por favor.
6: Claro.
4: Tá? Porque eles preveem uma entrada de investimento da quase o dobro. Eles preveem que os preços vão disparar, eles caem. Eles preveem uma inflação que nunca se cumpre, um crescimento que nunca se cumpre. E como eles mexem com o seu dinheiro, vai que os mercados trombem com você e batam a carteira de vocês.
6: Cruzes.
4: Tá bom? Gostei da imagem. Isso aí.
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9: Com obras no início da radial sentido Penha, tem congestionamento desde o Largo de Santa Cecília, comprometendo Minhocão e a ligação leste-oeste. 40 minutos para percorrer 6 quilômetros. Caminho muito semelhante se você passar pela Sé e pela Praça João Mendes. 35 minutos o tempo estimado. 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
5: Hoje não tem transmissão da Voz do Brasil do governo aqui na Band News FM, porque tem transmissão de futebol logo depois do Jornal da Band. Santos e Universidade Central da Venezuela se enfrentam pela Copa Sul-Americana.
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0: é da coisa.
1: Meninos, líder democrata vê uma espécie de conspiração de Trump contra o Brasil. Vamos lá.
2: Senadora democrata Jeanne Shaheen, mais antiga integrante do Comitê de Relações Exteriores do Senado americano, comentou a reportagem do jornal The Washington Post que revelou que o governo Donald Trump pretendia enviar 2 representantes diplomáticos ao Brasil para questionar as urnas eletrônicas. A gente trouxe ontem essa informação aqui, não é da coisa, são eles, Samuel Sampson e o Hailey Barnes, que tiveram os vistos negados pelo Ministério das Relações Exteriores do Brasil. Segundo afirmou a congressista americana, em tom crítico à gestão Trump, vender conspirações eleitorais não torna a América mais segura. Isso erode a confiança em nossa democracia internamente e afasta nossos amigos no exterior.
1: Isso corrói, né, a confiança e, evidentemente, e quem está conspirando, na verdade, são eles. Isso já está evidente. Aliás, né, o Brasil, o governo brasileiro está atento, também o PT, enfim, de olho nas lambanças de Milei, que obviamente está atuando a serviço de Donald Trump. Né? Isso aí.
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7h19 pelo horário de Brasília. O É da Coisa volta nesta quarta-feira, às 6h, com Reinaldo Azevedo, Alexandre Bentivoglio e Isabela Mota. Vem aí a edição desta terça-feira do Jornal da Band, com o Eduardo Ineg, com Adriana Araújo no comando aqui da edição da Band, transmissão simultânea Band e Band News FM.

0: causa explosão e destruição em um shopping. Duas pessoas morrem e pelo menos 20 estão desaparecidas.
1: Barco com turistas holandeses vira durante um passeio nas cataratas do Iguaçu e mata uma pessoa.
0: Ação do crime organizado no Rio de Janeiro. Bandidos com fuzil invadem área dominada por grupo rival.
1: Conselho do FGTS aprova a distribuição de 13 bilhões de reais do lucro para quem tem saldo no fundo.
0: Governo Trump volta a citar decisões do Supremo que seriam prejudiciais aos Estados Unidos e estende por um ano decreto contra o Brasil.
1: Porta-voz de Javier Milei cita diferenças ideológicas depois de ataques do presidente argentino a Lula e diz que isso não atinge a diplomacia entre os dois países.
0: E você vai ver também no Jornal da Band.
2: Reviravolta na que seria uma das maiores apreensões de cocaína da história. Perícia descarta a presença da droga em carga de madeira.
3: Tempestade de granizo destelha centenas de casas, derruba árvores e postes no interior gaúcho.
2: Programa de renegociação de dívidas que acabaria na semana que vem é prorrogado por 30 dias.
3: CBF investiga manipulação no Brasileirão. Excesso de apostas em cartão amarelo para jogador do Fluminense acendeu alerta.
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0: Olá, boa noite para você.
1: Boa noite. Reviravolta e bota reviravolta nisso, naquela que foi anunciada pela Receita Federal como uma das maiores apreensões de cocaína da história do Brasil. Agora, uma perícia da Polícia Federal confirmou que não havia droga no carregamento de toneladas de madeira apreendido no fim do mês passado.
7: A informação divulgada pela Receita Federal gerou repercussão nacional e internacional. Se as projeções da Receita Federal forem confirmadas pela perícia, a carga poderá conter entre 20 e 50 toneladas a droga, o que colocaria a ocorrência entre as maiores já registradas no Brasil. Por dias, essa foi a história contada no país. Até o ministro da Fazenda comemorou a apreensão recorde. A carga foi para o laboratório da Polícia Federal, onde passou por uma perícia minuciosa que levou um mês para ser concluída. O laudo, divulgado pela PF, descartou a presença de cocaína na madeira. A apreensão de 8 caminhões carregados de madeira aconteceu no dia 21 de junho nas cidades de Corumbá, em Mato Grosso do Sul, e Cáceres, no Mato Grosso. As carretas saíram da Bolívia e tinham o Brasil como destino. A Receita Federal acreditava que a madeira pudesse estar impregnada com cocaína líquida, uma técnica identificada em uma apreensão feita no Chile dias antes. Havia também um alerta compartilhado pela DEA, Agência Antidrogas dos Estados Unidos, e autoridades bolivianas. Para descartar a presença de cocaína nas toras de madeira, foram utilizadas diversas técnicas científicas. O resultado foi negativo em todas elas. Em nota, a Receita Federal disse que agiu com base em informações de inteligência internacionais e em narcotestes preliminares, que têm apenas caráter indicativo e não substituem a perícia laboratorial. O caso agora muda de rumo. A Polícia Federal abriu uma investigação para apurar como essa informação ganhou status de certeza antes da conclusão da perícia e o que pode ter provocado o falso positivo nos testes iniciais. Uma das hipóteses é que algum produto utilizado no tratamento da madeira, como fungicidas ou outros agentes químicos, possa ter interferido nos testes preliminares. Essa possibilidade ainda será apurada. A carga de madeira continua retida e as empresas responsáveis relatam prejuízos com semanas de armazenagem e atrasos comerciais.
0: Homens camuflados, armados com fuzis. Uma cena que lembra filme de guerra, mas é mais um capítulo da disputa entre traficantes no Rio de Janeiro.
8: Segunda-feira, quase 5 horas da tarde, Guaratiba, zona oeste do Rio. No território controlado por milicianos, o ataque de pelo menos 10 traficantes do Comando Vermelho. O bando desce de uma van roubada com roupas camufladas e armas de guerra. Os criminosos vão para uma trilha em direção a uma área de mata conhecida como Cachamorra. Percorrem cerca de 3 quilômetros até o local usado como base pela milícia. Segundo a polícia, o grupo é ligado a um bandido que era miliciano, mas mudou de lado. Uma hora depois, aparece a polícia militar. Os agentes estão no caveirão, no mesmo ponto onde os integrantes do Comando Vermelho deixaram a van. Na mesma região, na semana passada, moradores registraram a movimentação e o confronto entre bandidos. A polícia do Rio tenta identificar e prender os integrantes do Comando Vermelho que aparecem no vídeo. Mas até agora, ninguém foi encontrado.
9: Essa movimentação é bastante crítica e requer uma resposta rápida e eficaz da polícia. Não se trata mais de criminosos que fogem da polícia apenas. Trata-se de criminosos que desafiam a polícia. Ostensivamente, à luz do dia, fortemente armados como soldados.
1: No Rio de Janeiro, um homem foi preso depois de aplicar o golpe da maquininha num polonês. Foi em Copacabana. O turista pagou R$8.500 por uma caipirinha, que custava 40. Ao perceber o golpe, ele procurou a polícia e o suspeito foi preso.
10: E na Grande São Paulo, assaltantes atacam até de charrete. Era madrugada quando uma mulher foi rendida no meio da rua por dois criminosos em Ferraz de Vasconcelos. Um deles desceu da charrete e roubou a bolsa e o celular da vítima. A polícia agora tenta identificar a dupla, que fugiu com o cavalo.
11: Ainda hoje, o aumento da procura por corridas de rua e a falta de suporte em caso de emergências médicas. A morte de mais um atleta depois de uma prova reforça a necessidade de legislação com protocolos eficazes de segurança, como desfibriladores, ambulâncias e motolâncias ao longo do percurso. Veja daqui a pouco a reportagem.
10: E já a seguir, prévia da inflação de julho, fica abaixo do esperado e reforça a aposta em queda dos juros do Banco Central na semana que vem.
1: Um resgate dramático nos Estados Unidos, um menino de 10 anos é arrastado pela correnteza do mar e um adolescente faz o salvamento daqui a pouco aqui no seu Jornal da Band.
10: Fica com a gente.

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1: Pelos próximos 2 minutos e meio, informações da sua região.
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7: Mais uma vez o destaque é a Radial Leste agora livre no sentido do centro, sem lentidão mesmo na passagem pelas obras e apesar do trânsito congestionado de início no sentido da Penha até Almirante Brasil, muito próxima à Rua dos Trilhos, deste ponto em diante até Itaquera, o caminho está livre. 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
1: 7h31 pelo horário de Brasília. 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
1: Em instantes, mais um bloco do Jornal da Band.
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0: Elitron apresenta Minuto da Cibersegurança.
11: Está começando agora um Minuto da Cibersegurança. Na minha companhia, fundador e CEO da Elitron, João Brás. João, como os criminosos escolhem as empresas que eles querem atacar? Quais são as principais vulnerabilidades que elas apresentam?
12: Basicamente, a escolha é feita através de um binômio. Esse binômio é os ativos que tem dentro dessa empresa, ou seja, eles estão buscando um tesouro tecnológico, seja dinheiro, dados, e quem tem o muro mais baixo, ou seja, a empresa que acaba negligenciando mais a segurança. Isso faz com que, em pouco tempo, eles consigam adentrar. Eles sempre procuram a empresa mais frágil.
11: Fica uma dica para as pessoas que nos escutam e nos assistem, né, João? Vale muito a pena prestar atenção e investir em cibersegurança, onde o maior risco da sua companhia é os seus ativos, os seus dados. Este é o Minuto Cibersegurança.

0: De volta com o Jornal da Band, um turista holandês morreu durante um passeio de barco no Parque Nacional do Iguaçu. A embarcação, que chega perto das quedas d'água das cataratas, virou.
1: O acidente aconteceu por volta do meio-dia. O atendimento mobilizou equipes do próprio parque e do Corpo de Bombeiros. A empresa responsável disse que na embarcação estavam 8 pessoas, 2 tripulantes e 6 turistas holandeses, todos da mesma família. O passeio foi suspenso temporariamente. Um dos turistas holandeses precisou ser internado. As outras 4 vítimas, 3 mulheres e um homem, foram liberados. O passeio de barco que leva turistas perto das quedas da água das Cataratas do Iguaçu é oferecido pelo Macuco Safari. A empresa lamentou o acidente e disse que está prestando assistência à família. As causas e responsabilidades pelo acidente serão investigadas pela Marinha do Brasil, por meio da Capitania Fluvial do Rio Paraná. No momento do acidente, a vazão das cataratas estava em cerca de 4 milhões e 300 mil litros de água por segundo, quase 3 vezes acima da média. Na semana passada, a passarela próxima às quedas d'água chegou a ser fechada por causa da vazão 6 vezes acima do normal.
2: O menino que estava desaparecido desde domingo num sítio no Paraná foi achado morto. Ele era autista não verbal e caiu dentro de um tanque.
3: Foram mais de 30 horas de buscas na região de mata, próximo ao sítio onde a família morava. João Gabriel, de 5 anos, estava desaparecido desde domingo em Araucária, na Grande Curitiba. Ele saiu de casa para ir ao banheiro, na parte externa, e não retornou. O corpo do menino João Gabriel foi encontrado por volta das 2h40 da tarde desta terça-feira nesse tanque que é um biodigestor. É um tanque utilizado para fazer o tratamento dos resíduos dos animais, já que aqui há uma criação de porcos aqui nessa propriedade. O menino teria ido até esse local ainda pela manhã e acabou se afundando nessa lona que é colocada em cima desse tanque. O local fica a cerca de 100 metros da casa. O corpo de bombeiros alega que as buscas ainda não tinham acontecido no local por causa da grande quantidade de rejeitos.
4: Vai ser feita toda a análise pericial sobre as circunstâncias desse, a princípio, afogamento, para que a gente possa, então, ter toda uma análise do material da perícia, né? Saber se esse afogamento ele foi precedido de alguma violência, alguma coisa nesse sentido.
0: A Polícia Militar investiga a conduta de um agente durante uma abordagem no interior de São Paulo. Um grupo bebia em frente a um bar de Sorocaba, quando a polícia chega. Um homem sem camisa é puxado. Uma mulher com um bebê no colo tenta impedir. Ela se desequilibra, cai, entrega a criança para outra mulher. Em seguida, outro PM chega, esbarra nessa mulher que reage com um tapa. O agente revida com um soco e a mulher cai no chão com a criança. Os policiais alegaram que a abordagem foi motivada por uma atitude suspeita e registraram o caso como resistência. A ação, diz a polícia, vai ser investigada.
2: Pontos de recarga de carros elétricos viraram alvos de criminosos que miram os cabos dos carregadores. O motivo é o alto valor do cobre vendido no mercado ilegal.
5: Curitiba, Paraná. O criminoso chega ao eletroposto. Com uma serra, corta o cabo do carregador e foge levando equipamento. A ação leva menos de 30 segundos. Dias depois, volta para o mesmo ponto. Mas dessa vez, um homem chega e ele vai embora. Furtos também na cidade de Coqueiros, em Santa Catarina.
6: O sentimento de indignação. Essa madrugada vieram aqui, ó, e roubaram o cabo do carregador elétrico.
5: Brasília.
7: Antes de iniciar o atendimento, veio um vagabundo aqui, ó. Cortou os dois cabos aqui de, as duas pistolas de carregamento.
5: E por todo o Brasil, esse aqui é o mais novo alvo dos criminosos, que querem levar os cabos justamente por causa do material que são feitos, o cobre, vendido no mercado ilegal. O setor se protege como pode. Nesse posto improvisaram, cabos de aço foram colocados nos carregadores.
7: Não que isso vá impedir, né? Mas dificulta. Sistema de câmera, segurança 24 horas, câmera para todo lado, bastante iluminação. Grande dificuldade, né? Vamos ver se isso acaba.
5: Lá fora, há postos protegendo os cabos com uma capa. Além de impedir o corte, solta um líquido nas mãos. Assim, com a ajuda de luz ultravioleta, a polícia consegue identificar o criminoso. Aqui no Brasil, o setor também se mobiliza para tentar evitar o crescimento desse tipo de crime.
8: Colocar monitoramento em tempo real, ou seja, dificultar, né, a vida desse criminoso, de quem vai fazer um furto desse. Diálogo público, né, o diálogo com as autoridades, realmente conseguir conversar e coibir. O maior vilão dessa história é realmente quem faz aí a receptação desses metais.
0: Que coisa inacreditável, Adriano. Mudar de assunto, um forte terremoto atingiu hoje o sul do Japão. O tremor causou uma explosão e o desabamento num shopping. 20 pessoas ainda estão sendo procuradas. A Beatriz Ferretti está ao vivo, conversa conosco e atualiza as informações. Boa noite, Beatriz.
9: Oi, Oineg, Adriana, boa noite. Já é quarta-feira de manhã no Japão e continuam as buscas por desaparecidos nos escombros de um shopping em Kashima, na província de Kumamoto. Duas mulheres de aproximadamente 20 anos foram encontradas mortas. Momentos antes da explosão, que foi flagrada nesse vídeo aí, cerca de 200 pessoas tinham recebido uma ordem para deixar imediatamente o prédio, pela suspeita de vazamento de gás. Policiais dizem que aproximadamente 20 funcionários ainda podem estar soterrados. Na mesma província, várias pessoas também estão desaparecidas depois do colapso de uma chaminé em uma fábrica de papel. E num outro lugar, um morador morreu depois do desabamento de uma casa. Vamos ver agora os detalhes na reportagem.
10: O terremoto foi sentido às 4h30 da tarde no horário do Japão, ainda madrugada no Brasil. Sirenes soaram em toda a região e autoridades emitiram alertas de tsunami. 300 mil pessoas receberam ordens de remoção. Nesta empresa, funcionários se esconderam debaixo das mesas. O tremor de magnitude 7.1 foi registrado em Kumamoto, no sul do país, a 10 quilômetros de profundidade. Segundo a Agência Sismológica Japonesa, pelo menos 60 tremores secundários foram detectados. Uma ponte desabou. Em áreas montanhosas, houve deslizamentos de terra e um santuário desmoronou. 48 mil imóveis ficaram sem energia. Serviços de trem foram suspensos e o aeroporto local está fechado. A primeira-ministra Sanae Takaishi anunciou uma força-tarefa de resposta a emergências e desastres com 3.600 militares. Localizado na região conhecida como Círculo de Fogo de alta atividade sísmica, o Japão concentra cerca de 20% dos terremotos de magnitudes acima de 6 no mundo. A cada ano, são registrados até 2 mil tremores. Por isso, a infraestrutura do país está preparada e os impactos são minimizados. Mesmo assim, os japoneses vivem traumas do passado. Em 2011, um terremoto de magnitude 9, seguido de um tsunami, atingiu o nordeste do país, matando quase 20 mil pessoas. O abalo e a força das águas destruíram a usina nuclear de Fukushima, resultando no pior desastre nuclear do mundo desde Chernobyl.
2: De volta com as notícias aqui do Brasil, o Conselho do FGTS aprovou a distribuição da maior parte dos lucros que o fundo registrou no ano passado. São cerca de 13 bilhões de reais para 138 milhões de trabalhadores. Quem tinha saldo na conta do fundo no dia 31 de dezembro vai receber o equivalente a 1,87%. Do saldo. Por exemplo, quem tinha 10 mil reais vai receber 187 reais. Esse dinheiro extra vai ser depositado até o dia 31 de agosto, mas isso não quer dizer que o trabalhador pode sacar o dinheiro. As regras do saque do FGTS são as mesmas e valem para algumas situações, como a demissão sem justa causa, saque aniversário, aposentadoria, doenças graves ou para compra e financiamento da casa própria.
0: Cientistas dos Estados Unidos anunciaram mais dois novos casos de eliminação do vírus HIV em pacientes depois do transplante de células-tronco. No mundo todo, já são 13 registros desse tipo.
11: O anúncio foi feito durante a Conferência Internacional de AIDS, que acontece pela primeira vez na América Latina. Essa semana, pesquisadores, especialistas, autoridades e ativistas se reúnem no Rio de Janeiro para debater os desafios e avanços no combate ao HIV. Os dois pacientes são dos Estados Unidos. Tiveram doenças graves no sangue e precisaram receber transplante de células-tronco. Os doadores tinham uma mutação rara, que tornava as células naturalmente resistentes às formas mais comuns do vírus da AIDS. Após o tratamento, os exames não detectaram a presença de HIV no organismo dos pacientes.
12: Esses casos de cura são importantes para que os estudos continuem, para a gente entender parâmetros que podem vir no futuro ao desenvolvimento de estratégias que possam ser replicáveis para a população.
11: Segundo a ONU, as novas infecções e mortes provocadas pelo vírus vêm diminuindo nos últimos 15 anos e atingiram o menor patamar da história. Mas, na contramão dos avanços, o financiamento global para pesquisas e combate ao HIV enfrenta o pior cenário em duas décadas. De acordo com os dados do Programa Conjunto das Nações Unidas sobre HIV e AIDS, no ano passado, 7 países alcançaram uma redução de quase 80% nas novas infecções nos últimos 15 anos. No mesmo período, 21 países, incluindo o Brasil, registraram um aumento maior que 20% no número de pessoas infectadas. O Ministério da Saúde deve incorporar ao SUS o medicamento injetável de longa duração que reduz as chances de infecção pelo HIV. A aplicação é a cada 2 meses. Um remédio preventivo, a PrEP, já é disponibilizado em comprimidos para uso diário.
2: Suspeita de manipulação no Brasileirão. O excesso de apostas num cartão amarelo para o jogador Lúcio Acosta do Fluminense gerou alerta que agora está sendo investigado pela CBF. O meia argentino nega a irregularidade.
13: Fluminense e Bragantino se enfrentaram na 12ª rodada, no dia 17 de julho, no Maracanã. Nos acréscimos da partida, houve uma confusão que terminou com 2 jogadores expulsos e outros 3 punidos com cartão amarelo. E justamente um desses cartões vem sendo alvo de investigação. Uma casa de apostas reportou um volume anormal de entradas para Lúcio Acosta, meia do Fluminense, ser punido. A Sport Radar, empresa contratada pela FIFA para monitorar o Brasileirão, foi avisada e enviou o caso à CBF. A entidade afirmou que menos de 72 horas após receber o alerta, compartilhou o caso com a Polícia Federal, com o Ministério Público do Rio e com a Justiça Desportiva e que solicitou à FIFA um relatório com mais informações. Até o momento, não há prova ou indício do envolvimento de Lúcio Acosta. O argentino nega qualquer participação em manipulação. Enquanto a investigação segue, o Fluminense manterá o jogador treinando e jogando normalmente. Acosta não é o primeiro jogador a ser investigado em casos assim. Recentemente, o atacante Bruno Henrique, do Flamengo, foi acusado de forçar cartão para beneficiar apostadores e familiares. Depois de um longo processo, ele foi suspenso por 12 jogos e condenado ao pagamento de uma multa de R$100 mil. O meia Lucas Paquetá também foi acusado de forçar cartões quando jogava pelo West Ham, da Inglaterra. Depois de quase 2 anos de investigação, acabou absolvido pela Federação Inglesa.
0: Garis protestaram hoje depois da morte de um colega atropelado por um motorista bêbado em São Paulo. O homem está preso.
14: Justiça! Justiça!
15: A manifestação paralisou parte da coleta de lixo em alguns pontos da capital paulista.
16: Assassino!
15: Os garis protestaram depois da morte de Diego Rafael da Silva, de 19 anos, atropelado por um motorista bêbado na noite de domingo, enquanto trabalhava.
16: O que nós queremos é que a justiça seja feita, que ele vá para o júri popular e o júri popular vai decidir, porque o que ele fez não se faz.
15: Diego deixa uma filha e a esposa grávida de 8 meses. Ele tinha trocado de emprego recentemente em busca de um salário melhor.
17: Ele fala para mim todo dia: pai, eu quero trabalhar de dia a noite, eu quero dar o melhor para minha filha, para minha família. Preparar, comprar meu terreno, comprar minha casa. De filho, eu estou com você.
15: Diego foi velado e enterrado hoje na Zona Leste de São Paulo.
18: Ainda estou sem acreditar. Moleque muito humilde. Brincalhão, pai de família, trabalhador.
15: Em audiência de custódia, a prisão em flagrante do empresário chinês Guo Fengwang foi convertida em preventiva. Segundo testemunhas, ele estava tão embriagado que nem conseguia parar em pé. Wang foi indiciado por homicídio doloso, quando se assume o risco de matar, e foi transferido para o Centro de Detenção Provisória de Guarulhos, na Grande São Paulo.
2: Bom, só que em muitos casos de crimes de trânsito, no final, o que fica é a impunidade. Mas como será que funciona a justiça nos casos de motoristas flagrados bêbados lá nos Estados Unidos? Quem explica pra gente é o Eduardo Barão.
19: Justin Bieber, Tiger Woods, Lindsay Lohan. E nessa semana, o ex-campeão do futebol americano Tony Romo. Famosos que foram parar nas páginas policiais após serem presos por dirigir sob efeito de álcool ou drogas. Romo, que hoje comenta jogos de futebol americano na TV, se recusou a fazer o teste do bafômetro, decisão que costuma ter consequências nos Estados Unidos. O motorista que não faz o teste tem a carteira de habilitação suspensa, recebe uma multa e passa a ser alvo de um processo administrativo. A recusa do teste é uma das evidências apresentadas pelos promotores. Mesmo sem o teste, os policiais, na hora da abordagem, observam sinais para definir se o motorista está ou não embriagado. Cheiro de álcool na pessoa, fala arrastada e dificuldade para andar em linha reta são alguns elementos que justificam a prisão do condutor. As punições variam de acordo com o estado. Nos casos de primeira infração, o motorista é levado para a delegacia, onde é fotografado e fichado. A liberação acontece após o pagamento de fiança ou mediante compromisso de comparecer à justiça. O valor da fiança varia entre 500 e 2.500 dólares. No caso de Tony Romo, o valor não foi cobrado. Mas o astro do futebol americano, preso no estado de Wisconsin, voltará ao tribunal em setembro para uma nova audiência. Se houver agravantes como reincidência, crianças no carro ou teor alcoólico elevado, a fiança pode ser mais alta ou até ser negada. Em caso de acidente com feridos ou mortos, o motorista pode responder por crimes como lesão corporal grave ou homicídio, com penas que podem chegar a décadas de prisão. Fatores como excesso de velocidade e fuga do local do acidente podem aumentar a sentença. O relatório mais recente do Departamento de Transporte mostra que em 2024, quase 12 mil pessoas morreram aqui nos Estados Unidos em acidentes causados por motoristas embriagados ou drogados, média de uma morte a cada 44 minutos. Em 2025, foram feitas mais de 860 mil prisões de motoristas intoxicados.
0: Os protocolos para corridas de rua existem, mas muitas vezes não são cumpridos porque não há fiscalização. A morte de mais um corredor reforça a necessidade de leis para garantir socorro adequado aos participantes.
20: Elas se tornaram populares e quanto mais conhecidas, mais participantes atraem.
21: A minha cidade, todo final de semana tem, todo domingo tem uma corrida de rua.
20: As corridas chegam a reunir milhares de pessoas, um pelotão bastante diverso. Nem todo mundo tem as mesmas condições de preparo físico e saúde para enfrentar uma atividade que leva o corpo à exaustão e envolve riscos. Por isso, a importância de ações de prevenção e respostas rápidas às emergências médicas. As normas da Confederação Brasileira de Atletismo indicam a necessidade de um desfibrilador a cada 2 mil participantes e uma ambulância com UTI a cada 10 quilômetros, além de uma ambulância com suporte básico a cada 5 mil inscritos. Não há, no entanto, uma legislação nacional que regulamente o atendimento médico nas corridas de rua.
22: Cada cidade acaba tendo uma diretriz diferente, muitas, a grande maioria não tem, e é por conta disso que se nasceu o anexo 3, para que a gente tivesse um ponto de partida, porque até então não existia isso antes. Isso começou no ano passado, que é o planejamento do Corrida Segura.
20: No último domingo, o publicitário Júlio Barreto, de 50 anos, sofreu uma parada cardíaca após completar a meia maratona que aconteceu em São Paulo. Um médico que participou da corrida e prestou o primeiro atendimento relatou problemas como falta de desfibriladores. Questionada, a empresa Iguana Esportes, organizadora da corrida, não respondeu sobre a falta do equipamento e sobre possíveis falhas no socorro. Nem todo infarto apresenta sinais e alguns podem ser confundidos com os efeitos da própria corrida, como cansaço extremo, sensação de quase desmaio e dor no peito. Ao terminar a prova, Júlio relatou uma dor no ombro, falta de ar e enjoo. Médicos alertam para a necessidade de exames, mesmo para atletas de alto rendimento.
1: O principal é você passar por uma avaliação médica. E se você for manter uma atividade mais extenuante, que essa avaliação seja no mínimo anual. E que você faça exames, sim. Então, eletrocardiograma, teste ergométrico, eventualmente um ecocardiograma, para que a gente consiga fazer diagnóstico de outras condições que não infarto.
20: Daqui a pouco, Zinedine Zidane é o novo técnico da França. Ex-treinador do Real Madrid, recebe apoio de Mbappé e da torcida. E ex-jogador Roberto Mancini volta a treinar a Itália com o desafio de levar a seleção de volta à Copa, depois de 3 edições fora. É já, já.
2: O porta-voz do governo argentino minimizou hoje a crise aberta com as declarações de Javier Milei contra o presidente Lula e o ministro do STF, Alexandre de Moraes, e afirmou que as diferenças ideológicas não afetam as relações diplomáticas entre os dois países.
3: O governo brasileiro avalia a possibilidade de não mandar de volta à Argentina o embaixador do país em Buenos Aires, Júlio Bittelli. Ele foi chamado na segunda-feira como um sinal de protesto. A crise tomou forma após Javier Milei xingar Lula e o ministro do Supremo, Alexandre de Moraes, durante a convenção do PL em São Paulo, que lançou a candidatura de Flávio Bolsonaro à presidência. Nesta terça-feira, Mauro Vieira e Milei estiveram no mesmo evento, na posse da presidente do Peru, Keiko Fujimori, mas não se falaram. Nas últimas horas, o presidente argentino voltou a provocar nas redes sociais, compartilhando postagens que ironizam a reação brasileira. As manifestações de Milei geraram reação também no judiciário. Associações de magistrados divulgaram notas em apoio ao STF, defendendo a independência da justiça e a soberania das instituições brasileiras. O vice-presidente Geraldo Alckmin criticou em evento empresarial as falas recentes de Javier Milei sobre o Brasil.
4: É lamentável, né, que o presidente de um país vizinho, amigo, né, que compõe até o Mercosul, preste um desserviço ao seu país, porque vem no Brasil, numa eleição, não deve o presidente se envolver em eleição de outro país, ainda além de ver intromissão em assuntos internos do Brasil, fazê-lo de maneira grosseira, né? Absolutamente grosseira.
3: Apesar do tom elevado, assessores do presidente Lula descartam retaliações mais drásticas que possam afetar a relação econômica entre os dois países. A orientação aqui no Palácio do Planalto é manter a resposta no campo diplomático, evitando prejuízos financeiros. A aposta da diplomacia é que o pragmatismo fale mais alto. Um aceno foi dado hoje pelo porta-voz da presidência da Argentina. Adrián Javier classificou as ofensas como diferenças ideológicas, que não invadem o campo diplomático.
23: Está claro que ha habido siempre insultos de ambos lados. Creo que son diferencias ideológicas, son diferencias políticas, pero por lo menos la Argentina nunca ha llevado estas diferencias al plano diplomático.
3: A Argentina é o terceiro maior parceiro comercial do Brasil. Uma troca que movimentou mais de 30 bilhões de dólares no ano passado. Já o Brasil segue como principal destino das exportações argentinas.
0: Olha, chega a ser engraçado ver gente tentando transformar essa guerra de cuspe numa crise diplomática entre o Brasil e a Argentina. Crise diplomática é coisa séria. Durante boa parte da Guerra Fria, Brasil e Argentina disputaram para ver quem dominaria a tecnologia nuclear. Aí a Argentina inaugurou a primeira usina nuclear da América Latina e o Brasil acelerou o programa, assinando um acordo nuclear com a Alemanha Ocidental. Os Estados Unidos não gostaram e o Brasil enfrentou a ira de Washington. Isso é crise diplomática, não essa disputa de vaidades inconsequente. governos e ideologias passam. A relação entre o Brasil e a Argentina fica, gostem os presidentes ou não.
2: Vamos ver agora como foi o dia dos candidatos à presidência, Caian Messina.
5: O senador Flávio Bolsonaro prestou depoimento por escrito à Polícia Federal no processo por suposta calúnia contra o presidente Lula. Agora, o ministro Alexandre de Moraes pediu um parecer à Procuradoria-Geral da República para decidir se as explicações devem ou não ser prestadas presencialmente. Em 3 de janeiro deste ano, após a operação dos Estados Unidos que prendeu Nicolás Maduro na Venezuela, o senador publicou nas redes sociais que Lula seria delatado. Citou crimes de tráfico internacional de drogas, armas e lavagem de dinheiro e ainda associou o petista ao apoio a terroristas e ditaduras com eleições fraudadas. A defesa de Flávio disse à PF que não houve atribuição de crime ao presidente da República, apenas uma previsão sobre ato futuro, além de uma referência às acusações contra Maduro. Flávio recebeu hoje um ultimato do Republicanos. O partido avisou que vai esperar até a semana que vem um eventual convite para a vaga de vice. O Republicanos também avalia a neutralidade. O senador trabalha para ter uma mulher de alguma bancada do Centrão, mas tem encontrado dificuldades e pode ter de fechar uma chapa puro sangue, sem integrantes de outras legendas. O prazo máximo da definição é 5 de agosto. Lula viajou ao Rio de Janeiro, o terceiro maior colégio eleitoral do país, definido como estratégico pelo candidato à reeleição, que quer estabelecer uma margem maior de votos no Sudeste. Lula esteve na carreta de saúde da mulher, no centro de radioterapia do Hospital do Andaraí, e participou de um encontro com a comunidade científica em Niterói. Durante o evento, com a presença do diretor da Organização Mundial da Saúde, Tedros Adhanom, Lula pediu para que o chefe da OMS levasse um recado ao presidente dos Estados Unidos sobre o SUS.
6: Quando você puder conversar com o presidente Trump, ele que anunciou que ia cortar a verba da Organização Mundial da Saúde, você diga para ele como é que um presidente de um país que não é rico como os Estados Unidos consegue garantir a cada cidadão brasileiro o mesmo tratamento de saúde que terá o presidente da República.
5: Ronaldo Caiado, do PSD, viajou para Brasília e Minas Gerais. Ele criticou a polêmica entre Javier Milei e Lula e disse que a crise entre os dois presidentes desvia a atenção dos problemas reais do Brasil.
7: Isto tem um objetivo, tá certo? Eles brigam pelo mesmo interesse, que é de não discutir os assuntos do Brasil, que é desviar o assunto, criar uma crise internacional em cima de uma eleição. Todos estão brigando pelo meu interesse da vaidade e do cargo. Ninguém está brigando pelo interesse do brasileiro.
5: Romeu Zema, candidato do Novo, esteve no interior de São Paulo e na capital paulista para encontros com aliados políticos e empresários. Renan Santos, candidato do Missão, não teve compromissos públicos.
0: E foram divulgadas hoje novas pesquisas com intenção de votos para governador em Minas Gerais e Pernambuco.
8: O levantamento Genial Quest mostra o senador Cleitinho Azevedo liderando a disputa em Minas com 35%, seguido pelo ex-prefeito de Belo Horizonte, Alexandre Calil, com 12%, e o deputado federal Patrus Ananias, com 10%. Na sequência aparecem Matheus Simões, com 6%, Gabriel Azevedo, com 4%, Ben Mendes e Flávio Roscoe, empatados com 2%, e Maria da Consolação, com 1%. Os demais pré-candidatos não pontuaram. 15% dos eleitores estão indecisos e brancos e nulos representam 13%. Em um eventual segundo turno, Cleitinho Azevedo tem 44% e Alexandre Calil, 29%. Em outro cenário, o senador Cleitinho aparece com 46% e o deputado Patrus Ananias com 31%. Na pesquisa para Pernambuco, a governadora Raquel Lira aparece na frente com 43% das intenções de voto, seguida pelo ex-prefeito do Recife, João Campos, com 37%. Depois aparecem Camila Falcão, Ivan Moraes e Renan Halais, todos com 1%. Os indecisos são 11% e 6% dos eleitores votariam em branco ou nulo. Na disputa do segundo turno, a pesquisa indica uma virada. Raquel Lira subiu de 38% em abril para 45%. E João Campos caiu de 46% para 39%. As pesquisas completas com todos os cenários estão disponíveis no portal band.com.br.
2: Vamos falar do clima agora. Temporais com granizo e ventos fortes danificaram mais de 1.000 casas e derrubaram árvores e postes no Rio Grande do Sul. E o estado segue em alerta para novas tempestades e enchentes.
9: E não me toque, a chuva de granizo destelhou 200 casas.
10: Misericórdia!
9: O temporal durou pouco, mas deixou muitos estragos. Em todo o Rio Grande do Sul, são mais de 1.000 residências danificadas. Na Serra, o temporal veio com muitos raios. Uma câmera de segurança no centro de Caxias do Sul registrou um deles.
11: Nossa preocupação maior sempre é os deslizamentos de terra, né? Nas encostas, o deslizamento ele não avisa, né?
9: Aqui no litoral norte, o problema foi o vento, que passou dos 90 km por hora. Destruiu o telhado desta concessionária de veículos. A estrutura metálica atingiu os carros estacionados no local, mas não houve registro de feridos. O telhado do posto do Comando Rodoviário da Brigada Militar também foi arrancado.
12: Vem um vento muito forte, daí eu entrei correndo para dentro, né? Tranquei aquela porta ali e tremeu, estremeceu e começou a voar tudo, né? Chovia como na rua, de casa.
9: Parte da cidade de Osório está sem luz. 40 postes tombaram com a força do vento. Quando a chuva deu trégua, os moradores começaram a arrumar os telhados.
12: Começou a cair telhado por todo lado, minha irmã se machucou um pouco. A gente ficou olhando para o chão, né? A gente ficou com medo, ficamos paralisados.
9: O Rio Grande do Sul segue em alerta para temporais nas próximas horas. O acumulado de chuva pode passar os 150 milímetros em um dia, com risco de cheias em rios como Taquari.
2: É isso, para amanhã segue a grande preocupação aí com os temporais no sul do país. A frente fria avança pela região e começa a mudar o tempo no oeste e também no sul de São Paulo. Pode até ter chuva isolada. No restante do sudeste vai fazer calor. Daqui a pouco a gente vai trazer uma reportagem sobre esse calorão no sudeste. Agora, o alerta máximo vale para essa área no Rio Grande do Sul, que pega o centro do estado, a região dos vales, a capital Porto Alegre, região metropolitana e o litoral norte. As tempestades chegam com granizo e ventania acima de 85 km por hora. Em Santa Catarina e no oeste do Paraná, também vai ter temporais, mas aí com menor intensidade. Alerta para o interior de São Paulo. Na região de Ribeirão Preto, os ventos vão chegar a cerca de 70 km por hora. Nada que se compare ao que aconteceu na semana passada, mas isso pode assustar muita gente. Na área central do país, o calor, a secura aumentam. Rio de Janeiro, 35 graus, Belém, 32, 30 em Salvador, Brasília, 29 graus. Vamos ver como é que fica a capital paulista, também mais quente amanhã, viu? Máxima de 30 graus, você está vendo aqui que pode ter uma pancada de chuva, mas a chance é pequena e só no final do dia, viu? Sol e calor em Cuiabá, 35 graus e também em Vitória, 31. Em Maceió, pancadas de chuva, 27, mesma previsão para Florianópolis, com 23 graus.
0: E no interior de São Paulo, o trabalho é de reconstrução, depois dos estragos causados pelo vendaval de sexta-feira na região de Ribeirão Preto. Na cidade de Guariba, mais da metade dos imóveis foram danificados.
9: A foto no celular mostra como era a casa deste aposentado antes do temporal. Ele estava lá com a esposa e dois netos quando a estrutura da garagem desabou na madrugada de sexta-feira.
24: É triste porque a gente sofreu para a gente fazer, construir e vem assim, para perder assim de uma hora para outra, né?
9: Em Guariba, cidade com 37 mil habitantes no interior de São Paulo, 200 pessoas tiveram de sair de casa.
25: Parecia que era um furacão, é um desespero que não tem como explicar, um choque.
9: O galpão desabou sobre o caminhão. Nessa escola, a cobertura da quadra caiu, assim como o muro e o telhado de diversos imóveis.
10: e muitas árvores. A cidade registrou rajadas de vento de 160 km por hora, além de 100 milímetros de chuva em apenas 4 horas. Pelo menos 60% dos imóveis sofreram algum tipo de prejuízo. Nos pontos mais afetados pelo temporal, cenas como esta se repetiram. Homens trabalhando para restabelecer o fornecimento de energia e o serviço de comunicação. Para meteorologistas, a região de Ribeirão Preto foi atingida pelo fenômeno chamado de macroexplosão. Acontece quando há um acúmulo de nuvens densas e um grande volume de chuva cai muito rápido numa área extensa.
13: Devido à intensidade do contraste térmico entre a superfície mais aquecida em Ribeirão Preto e a retaguarda da tempestade mais gelada, mais fria.
10: O governo do estado anunciou R$400 milhões em crédito para empresas e produtores rurais da região recuperarem os prejuízos.
2: Um grande protesto de moradores de uma ilha na Espanha reacendeu o debate sobre o turismo em massa na Europa. Vários países têm adotado medidas para restringir o acesso aos visitantes.
14: Turismo, um dos principais motores da economia no velho continente. Entre os países da União Europeia, o setor movimenta quase 2 trilhões de euros por ano, o equivalente a mais de 10% do PIB. Mas nem sempre a visita agrada. Moradores de cidades históricas e destinos muito procurados, como a ilha de Maiorca, na Espanha, resolveram dar um basta. 70 mil pessoas foram às ruas com uma bandeira clara. Não há espaço para mais turistas. Em alguns atos, houve confronto com a polícia e manifestantes ficaram feridos. Países europeus estão se voltando contra o turismo em massa, sob a alegação de que a superlotação de visitantes sobrecarrega a infraestrutura urbana, inflaciona o custo de vida e expulsa os moradores de suas próprias residências. Ainda na Espanha, depois da revolta com arminhas de água contra os turistas, a cidade de Barcelona lançou um plano para acabar com todos os aluguéis de curta temporada até 2028. Amsterdã, capital holandesa, restringiu a chegada de navios de cruzeiro e tem plano de banir totalmente as embarcações da região central até 2035. Em Veneza, a prefeitura estuda aumentar de 5 para 50 euros a taxa de entrada para visitantes, que começou a valer há 2 anos. E a capital francesa também atrai cada vez mais visitantes. Por isso, Paris aposta em medidas de incentivo a um turismo mais sustentável, estimulando os visitantes, por exemplo, a conhecer bairros menos tradicionais e outras regiões da França para reduzir a pressão sobre os principais cartões postais. A Torre Eiffel, por exemplo, recebe cerca de 7 milhões de turistas por ano. É o monumento pago mais visitado do mundo. Mas a região do Canal Saint-Martin tem sido uma bela e fresca alternativa para o verão.
0: O presidente americano Donald Trump vai renovar por 1 ano a ordem executiva que classifica o Brasil como uma ameaça aos Estados Unidos. O correspondente Eduardo Barão traz os detalhes para a gente ao vivo. Boa noite, Barão.
16: Olá, Oineg, boa noite para você, para Adriana, para todo mundo aí no Brasil. Pois é, o chamado estado de emergência é um mecanismo previsto na lei americana que amplia os poderes do presidente para responder ao que Washington considera uma ameaça aos Estados Unidos. No documento que justificou a medida em 2025, Trump afirmou que políticas, práticas e ações recentes do governo do Brasil ameaçam a segurança nacional, a política externa e a economia americana, e que integrantes do governo do Brasil adotaram medidas que interferem na economia. Entre elas, o presidente cita decisões do Supremo Tribunal Federal que obrigaram big techs americanas a bloquear perfis e usuários, numa violação à primeira emenda da Constituição americana, que prevê a liberdade de expressão. Trump ainda alega que o ex-presidente Jair Bolsonaro é perseguido politicamente por autoridades brasileiras. Foi com base nessa ordem executiva que Trump aplicou as tarifas de 40% contra produtos do Brasil no ano passado. Mas, como essas taxas foram derrubadas pela Suprema Corte Americana em fevereiro, a renovação do decreto

0: os estragos nos arredores de Bordeaux, no oeste da França. Em algumas cidades, moradores foram autorizados a voltar para casa para tentar recuperar bens que resistiram ao fogo. Meteorologistas afirmam que o combate aos incêndios na França foi mais difícil por causa da formação de uma nuvem de fogo, um tipo de tempestade iniciada pelo calor das queimadas, capaz de produzir raios que geram novos focos de incêndio. Na Espanha, o governo suspendeu as ordens que tinham sido emitidas para o abandono das casas.
1: Inverno com cara de verão em boa parte do Brasil. Haja saúde para aguentar a combinação de calorão e tempo seco.
2: Um calorão em pleno inverno.
3: Tá doidão esse tempo, não tá, gente?
4: Deu uma esquentada boa, né? Nós fizemos até piquenique para as crianças.
2: E as temperaturas devem ficar acima dos 30 graus em boa parte da região sudeste, pelo menos até sexta-feira. No centro-oeste, termômetros podem marcar até 35 graus.
5: A gente tem a questão do El Niño e tem a questão da variabilidade normal. Junta tanto o El Niño com os sistemas meteorológicos que estão atuando, com as mudanças climáticas que a gente está experimentando, e tudo isso torna mais difícil a gente ter assim, as certezas do comportamento climático de longo prazo.
2: A principal preocupação é com o tempo seco. Só aqui em Minas Gerais, mais de 300 cidades estão em alerta para a baixa umidade relativa do ar entre 20% e 30%. O índice considerado ideal pela Organização Mundial da Saúde é de 60%. Condição que aumenta o risco de doenças respiratórias, principalmente em crianças e idosos. Resta tomar alguns cuidados.
6: Sempre a lavagem nasal. Então a gente precisa lavar o nariz igual escovar dente. No mínimo duas vezes ao dia. Tomar muito líquido. Auxílio na umidade do ar dentro de casa, com um umidificador bem limpo ou com uma bacia de água, uma toalha molhada, isso ajuda um pouco.
0: Mais prazo para renegociar dívidas. O governo prorrogou até 31 de agosto o programa Desenrola 2.
7: O programa lançado em maio, segundo as pesquisas, ajudou na melhora da popularidade do governo. O Desenrola 2 é voltado à renegociação de dívidas bancárias, como cartão de crédito e empréstimo pessoal, feitas até janeiro, com atraso de até 2 anos. Pode aderir ao Desenrola quem ganha até 5 salários mínimos, o equivalente a R$ 8.000 por mês. As condições são facilitadas, com desconto de até 90% sobre o valor da dívida, prazo de pagamento de até 4 anos e juros de menos de 2% ao mês. Desde maio, 9 milhões de pessoas renegociaram as dívidas ou tiveram o nome retirado do cadastro negativo por débitos de até R$ 100. A meta do governo é 10 milhões. 22 bilhões de reais em dívidas foram reduzidos a 4 bilhões. O programa permite o uso do FGTS. Mais de 62 milhões do fundo já abateram débitos de mais de 100 mil pessoas. Pequenas empresas também podem renegociar. Para aderir, tem que procurar a instituição financeira onde a pessoa tem a dívida.
8: Isso não demandará novos aportes ao FGO, então é sem custo adicional do ponto de vista fiscal. E as condições do programa, elas se mantêm as mesmas do que foi originalmente.
1: Continuar falando de bolso, mas pelo ângulo da inflação. A inflação agora em julho recuou mais do que se esperava. Juliana Rosa conta pra gente os efeitos disso. Boa noite, Juliana.
9: Boa noite, Eneg, para você, para Adriana. Noite. Boa noite para você. Hoje foi divulgada a prévia da inflação oficial, que mede o comportamento dos preços até a metade do mês de julho agora. E praticamente foi uma inflação zero, olha só, 0,06%. É um número bem abaixo do resultado do mês anterior e abaixo das expectativas também. O que mais contribuiu foi a deflação de alimentos. Deflação significa que tiveram mais quedas do que altas de preços. O IBGE destaca que queda do tomate, da batata principalmente, mas também tiveram aumento, cebola, pão francês, por exemplo. A gente está num bom momento da safra agrícola, que não significa que os preços estejam baratos, mas recuar já é boa notícia. Também ajudou a queda da gasolina. Agora, a conta de luz ficou mais cara. Aqui em São Paulo teve o reajuste da concessionária, da Enel, que foi uma pancada aí de 9%. Passagens aéreas também pesaram no bolso, subiram, sempre sobem nas férias escolares. Agora, a tendência da inflação realmente deu uma aliviada em 12 meses, que dá um parâmetro aí de como é que está a inflação no Brasil, recuou, está perto aí do limite da meta de inflação do governo, que é 4,5%, e as projeções estão sendo revistas para baixo para a inflação desse ano.

0: Qual é a grande dúvida? Esse alívio da inflação, ele veio para ficar? A gente tem riscos aí pela frente. Os alimentos podem voltar a subir com o impacto da chegada do fenômeno El Niño a partir de setembro. O petróleo, ninguém sabe se vai cair, se vai subir. Essas medidas de estímulo do governo à economia. Já se fala que é praticamente certo mais um corte de juros pelo Banco Central na semana que vem. Agora, ainda é cedo para dizer se esse corte de juros pode ou não ser o último do ano. Um juro pesado ainda com tanta gente endividada, né?
1: É isso. Vamos acompanhar. Obrigada,
2: tchau,
1: tchau. Ju. Tchau, tchau. Salvamento dramático em uma praia da Califórnia. Um menino de 10 anos foi arrastado pela correnteza. Um salva-vidas de 16 anos enfrentou as ondas fortes para resgatar o garoto. Os dois chegam a desaparecer por alguns momentos. O mar agitado dificultou o retorno até a areia. No final, quem estava na praia ajudou a dupla a sair da água. A criança foi levada ao hospital e já recebeu alta.
3: O governo dos Estados Unidos acusou o Irã de retomar os bombardeios contra bases americanas no Oriente Médio. Um dos alvos seria uma instalação militar na Jordânia. Os mísseis teriam sido interceptados pelo sistema de defesa americano. O governo do Irã ainda não confirmou o ataque, que, se de fato aconteceu, encerra um breve período de pausa nas hostilidades iniciado na sexta-feira pelos Estados Unidos depois de uma ordem de Donald Trump. Ele disse que os países estavam negociando um novo acordo de paz, o que foi negado pelo Irã.
1: O maratonista olímpico Daniel do Nascimento, conhecido como Danielzinho, está desaparecido há 40 dias, desde que saiu de casa em Paraguaçu Paulista, no interior de São Paulo, com uma mochila e a roupa do corpo. O atleta, de 28 anos, representou o Brasil nos Jogos Olímpicos de Tóquio, em 2021. Ele foi suspenso das atividades esportivas no ano passado, depois de ser flagrado no doping. A família registrou o caso na polícia.
3: O ministro do Supremo Tribunal Federal, André Mendonça, autorizou que a Polícia Federal rastreie bens de Daniel Vorcaro em outros países. O objetivo é identificar o patrimônio que possa ter sido usado para esconder ou desviar recursos do grupo Master. A medida também vale para outros investigados. A Polícia Federal fez 2 pedidos de cooperação internacional.
1: Alerta importante de saúde agora, 1 em cada 5 crianças no mundo tem obesidade. Número que só cresce, viu? E no Brasil são mais de 17 milhões de jovens acima do peso.
4: As primas Emily e Débora foram criadas juntas desde bebês. Receberam a mesma educação alimentar, mas...
5: Uma desenvolveu obesidade e a outra não.
6: E por que isso?
5: A gente acredita muito na questão genética, né? A minha irmã, ela tinha obesidade e eu já nunca tive obesidade.
4: A obesidade infantil é um tema que preocupa muitos especialistas. Há 50 anos, ela atingia 4% das crianças. Hoje, esse número chega a 20%. Só no Brasil, mais de 17 milhões de jovens entre 5 e 19 anos estão acima do peso.
7: Entre os ingredientes que contribuem para esse aumento estão o maior consumo de alimentos ultraprocessados e bebidas açucaradas, a ausência de atividade física, causada muitas vezes pelo excesso de tempo na frente das telas, a amamentação insuficiente e a falta de ambientes para a prática de exercícios nas cidades. O excesso de peso pode levar ao aparecimento precoce de diabetes, hipertensão, doenças articulares, do coração e impacto na saúde mental.
8: A gente às vezes não tem uma orientação adequada e principalmente hoje o acesso à alimentação saudável ele é muito mais caro do que o acesso aos alimentos que são mais engordativos como os ultraprocessados.
7: Mesmo com a condição genética, a Elizabeth se esforça para cada vez mais deixar a alimentação da Emily e da Débora dentro do ideal.
9: Ela faz arroz, faz feijão, frango dela é muito bom. Eu gosto da cenoura, mas das frutas é a minha parte favorita.
3: A seguir, jogador que quebrou a perna de adversário no Brasileirão é punido com afastamento pelo tempo que durar a recuperação do rival.
1: Zinedine Zidane na França, Roberto Mancini na Itália. Seleções apostam em antigos ídolos como técnicos para a próxima Copa do Mundo. Daqui a pouquinho todos os detalhes aqui no Jornal da Band.
3: Não sai daí.

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2: Agora 8 horas e 22 minutos, a gente abre espaço para as informações aí da sua cidade, da sua região. 2 minutinhos para as notícias da sua cidade.
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2: 8h25, atenção rede.
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8: O Santos joga hoje contra a Universidade Central da Venezuela às 21h30 na Vila Belmiro, pelo jogo de volta dos playoffs da Sul-Americana. Com a vitória por 4-1 no jogo de ida, disputado em Valência, na Venezuela, a equipe comandada pelo técnico Cuca pode até perder por 2 gols de diferença, que garantirá a classificação para as oitavas de final da Sul-Americana. O técnico Cuca terá força máxima para o jogo desta noite na Vila Belmiro, inclusive com a presença de Neymar. A tendência é que Neymar comece no banco de reservas, visando o confronto do próximo sábado contra o Remo na Vila Belmiro pela Copa do Brasil. Dito tudo isso, eu diria, eu quero é mais.
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10: Eu
7: Eu sou o Sérgio Waibe e está começando agora o Minuto do Empreendedor, apresentado pelo BTG Pactual Empresas, que tem entre os seus propósitos ajudar os jovens empresários e empreendedores a alcançarem o sucesso. Na minha companhia, Priscila Lahan, que é a CEO da Microsoft Brasil. Priscila, na sua opinião, de que forma que os jovens empresários e empreendedores devem agir na busca do sucesso?
10: Muito bem, eu acho que a primeira coisa é adaptabilidade. A gente vive num mundo em constante mudança, aprender e desaprender coisas e, por último, foco no pensamento crítico, porque a inteligência artificial vai fazer muitas coisas por nós.
7: Priscila Lahan, CEO da Microsoft Brasil, aqui no Minuto do Empreendedor, apresentado pelo BTG Pactual Empresas.
2: Agora 8h28, você fica com o Jornal da Band.
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13: Duas seleções gigantes do futebol mundial anunciaram hoje os novos técnicos. A França recorreu a um dos maiores jogadores de sua história. O ex-meio-campista Zinedine Zidane será o treinador até a Copa de 2030. Zidane estava desempregado há 5 anos e disse que esse é o cargo que mais esperava na vida. A Itália, que ficou ausente das 3 últimas Copas, também escolheu um velho conhecido, Roberto Mancini. O ex-atacante disputou a Copa de 90 e fez sucesso por clubes italianos. Depois se tornou técnico. Mancini já foi treinador da Azzurra entre 2018 e 2023.
14: E o técnico Carlo Ancelotti voltou hoje ao Brasil depois de férias no Canadá. Ele se reuniu com integrantes da diretoria da seleção e da comissão técnica na sede da CBF. O treinador afirmou que vai começar a montar um novo time, observando e testando jovens, mas sem abrir mão de jogadores que estiveram na Copa. Os próximos jogos da seleção serão amistosos contra a Austrália em setembro.
13: Obrigada pela sua companhia. Outras notícias logo mais no Jornal da Noite. E o Jornal da Band está de volta amanhã.
14: Você fica agora com a novela Guerra das Rosas. Boa noite e amanhã tem mais.
13: Tchau, tchau. Até amanhã.
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1: Agora 8 horas e 31 minutos, 8 e 32 no relógio pelo horário de Brasília. 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

0: Agora 8 horas e 33 minutos, 8 e 33, a bola rola aqui na programação da Band News FM entre Santos e Universidade Central da Venezuela pelos playoffs da Copa Sul-Americana. Esse duelo define quem avança no mata-mata do torneio continental. Esse jogo que será na Casa do Peixão, na Vila Belmiro, a partir das 9h30 da noite. O Santos, que venceu esse confronto de ida contra a Universidade Central por 4-1. Com isso, o time pode até perder por até 2 gols de diferença, que mesmo assim avança para as oitavas de final da Copa Sul-Americana e deve jogar contra o Macará do Equador. Daqui a pouquinho a gente fala mais desse time, como é que vai ser esse confronto que o Santos já está avisando, hein? A narração desse jogaço será de Yuri Queiroga, os comentários de Léo Fontes, a reportagem de Lucas Belotti. Eu, Arthur Coelho, fico aqui nesse pré-jogo, durante o intervalo e também no pós-jogo. E atenção, hein? Estamos no Daio, nas redes sociais, no YouTube e, claro, na Fest TV, nos canais LG, TCL e também Samsung. E ainda pela Sul-Americana, a gente acompanha por aqui os outros resultados, porque jogam neste momento Tigre da Argentina e Nacional do Uruguai. Na partida de ida, a gente lembra que lá em Montevidéu deu Tigre por 3-0. A partida de agora, deixa eu ver como é que está se desenrolando neste momento a partida que acontece por lá. O Nacional vai vencendo, hein? Nacional vai vencendo no jogo de ida, deu 3-0 para o Tigre. A partida agora em 2-0 para o Nacional. E dependendo do resultado, a gente pode ter aí penalidades. Então a gente vai ficar de olho por lá também e trazer todas as informações, porque o vencedor vai enfrentar o Montevideo City Torque do Uruguai na próxima fase. A gente fica de olho por aqui também em jogos do Brasileirão Série B, nos jogos entre Ponte Preta e Atlético Clube, Juventude e Avaí, também logo mais no jogo entre Fortaleza e Botafogo de São Paulo. A gente traz todos os detalhes aqui na programação da Band News FM. Deixa eu girar com a nossa equipe de reportagens. Vou chamar diretamente o Lucas Belotti com os primeiros destaques da partida entre Santos e Universidade Central. Deixa eu abrir aqui o microfone para o Lucas Belotti. Já temos aqui o áudio, será? Na Vila Belmiro? Ainda não, daqui a pouquinho. Mas temos Lucas Belotti? Fala, Belotti! O que você destaca nesse primeiro momento da partida de hoje?
1: Tudo bem, Arthur? Grande abraço a você. Fala, a todo Belotti. Mundo ligado, sintonizado na transmissão esportiva da Band News FM. Tudo pronto por aqui, viu? A expectativa é de um público baixo, é verdade. Pouco mais de 6 mil ingressos foram vendidos de maneira antecipada e agora menos de uma hora para a bola rolar. As arquibancadas e também os setores cativos aqui, médio e térreo da Vila Belmiro, seguem com um público bem baixo, muitos e muitos lugares vazios, deve ser assim também até a bola rolar. Santos que está escalado e a gente discutia essa possibilidade de que Cuca não fizesse tantas alterações, de que não poupasse tantos atletas assim, e é uma realidade, são poucos que vão por banco de reservas, entre eles é claro o destaque para Neymar Júnior, que hoje não começa a partida entre os titulares. Na defesa uma troca, Lucas Veríssimo descansa e o Adonis Frias é quem inicia a partida, é a dupla de João Aranias. Nas laterais também uma modificação em relação ao jogo contra a Chapecoense, vai para o banco o lateral direito Igor Vinícius e na mesma posição Gabriel Menino será o titular e Escobar mantido pelo lado esquerdo. Meio campo de William Arão, Christian Oliva e Miguelito, com Rolazer, Barreal e Gabigol mais à frente. Aí outras trocas, né? Sai o Gabriel Bontempo para a entrada do Christian Oliva e sai o Neymar para a entrada do Miguelito. Santos pronto com Gabriel Brazão, Gabriel Menino, Adonis Frias, João Ananias e Escobar, William Arão, Oliva e Miguelito, Rolazer, Barreal e Gabigol hoje, capitão do Peixe aqui na Vila.
0: Esse movimento da retirada do Neymar logo no início já era esperado, né, Belotti?
1: Assim, pensando no jogo contra o Remo, né, pela Copa do Brasil. Neymar vem de lesões, inclusive na Copa do Mundo não estava 100%. E aí retorna, atua os 90 minutos na partida contra a Chapecoense, a primeira dele depois do Mundial nos Estados Unidos. E aí visando essa próxima sequência do Santos, tem duas partidas decisivas pela Copa do Brasil.
2: contra o Remo, jogos de ida e volta, sábado e terça-feira, e depois ainda tem o Atlético Paranaense pelo Campeonato Brasileiro, mas esse jogo o Neymar não estará à disposição porque recebeu o terceiro cartão amarelo. Então, para poupá-lo para esses dois confrontos seguidos contra o Remo, sábado e terça-feira, Cuca prefere começar com camisa 10 no banco de reservas, viu, Arthur?
0: E o time venezuelano comandado por Daniel Sasso, Belotti.
2: Também pronto, também na pedra por aqui, tentando reverter esse resultado. Nada impossível no futebol e é nisso que crê a Universidade Central da Venezuela. 4-4-2, essa formação escolhida pelo Sasso para entrar em campo aqui na Vila Belmiro. Schiavone é o goleiro, Michael Ruiz, lateral direito, Kendry Silva, o capitão, e o Gonzalo Motes, o argentino, são os dois zagueiros, e o Cumana, lateral pelo lado esquerdo. Os meio-campistas mais centralizados, Vicente Rodrigues e o Francisco Solé, com o Edwin Mosquera mais aberto ao lado esquerdo e o Lugo mais aberto ao lado direito. Os dois atacantes, Juan Camilo Zapata e Samuel Sousa. É uma formação muito parecida com aquela que acabou sendo derrotada pelo Santos no jogo passado, né? No jogo lá na Venezuela, 4-1 para o Peixe, dando essa vantagem então ao time de Cuca aqui na Vila Belmiro. Destaque interessante, curioso, Universidade Central diante de problemas físicos, né? Questões envolvendo lesões, tem apenas 8 jogadores hoje à disposição no banco de reservas. A legislação, Copa Sul-Americana, Campeonato Brasileiro, enfim, permite 12 jogadores à disposição no banco, mas os venezuelanos vieram a São Paulo com apenas 8 opções para o técnico Daniel Sasso mexer durante o jogo.
0: Ô Belotti, eu imaginei que em relação ao último resultado, a torcida ia comparecer em peso, né? Mesmo que tenha esse resultado de 4-1, mas seria um incentivo para a equipe, mas você está dizendo que, por enquanto, a gente não tem casa cheia, né?
2: Não, e nem deve ter, viu, Arthur? Diante do público divulgado antes, né, como prévia ali das vendas, até o encerramento da comercialização na noite de ontem, aí já passando para as primeiras horas de hoje, né, pouco mais de 5 mil ingressos tinham sido vendidos. Ou seja, menos da metade da capacidade total da Vila Belmiro, né, que hoje volta a ter liberado aquela arquibancada atrás do gol, defendido pelo Gabriel Brazão, né, e, enfim, no segundo tempo também defendido pelo goleiro adversário, a arquibancada Cosmo Damião, que é utilizada pelas organizadas do Santos, passou por uma série de intervenções aí durante a Copa do Mundo. Essas intervenções não foram concluídas a tempo, então contra a Chapecoense o espaço esteve interditado para a torcida. Apenas as laterais ali da arquibancada atrás do gol acabaram liberadas para a presença de público. Hoje isso já foi desfeito, né? Houve uma vistoria do Corpo de Bombeiros, da Polícia Militar, o espaço foi todo liberado, ainda sem um impacto direto no aumento do público, que deve ocorrer com o tempo, né? Estamos falando aí de aproximadamente 2 mil lugares a mais nessa previsão do Santos, mas isso depende de um novo auto de vistoria do Corpo de Bombeiros e de novas conversas com os órgãos de segurança. Mas apesar dessa arquibancada liberada, o Santos deve ter um público hoje bem menor do que teve na partida contra a Chapecoense, apesar dessa interdição, né? Para a gente lembrar, essa obra acabou ganhando as redes sociais, virando polêmica invariavelmente. O Santos encurtou a distância entre os degraus, né, nessa arquibancada atrás do gol. Ela é uma arquibancada que já não tem as cadeiras, apenas o cimento, e aí o Santos encurtou a distância ali, a altura dos degraus, criando um degrau no meio de cada um desses espaços. Então, por isso, tem essa expectativa de, quem sabe, até dobrar a capacidade. Mas tudo, repito, depende de uma verificação, de uma autorização, principalmente do Corpo de Bombeiros, o que ainda não aconteceu. Por isso, a arquibancada volta, está liberada, mas com a capacidade antiga.
0: Perfeito, Belotti. Qualquer novidade, qualquer informação, você volta por aqui, você tem prioridade, fica de olho aí no banco. Nessas movimentações, é só gritar. Deixa eu chamar aqui o Yuri Queiroga, que vai narrar esse jogaço de logo mais. Yuri, já saiu a escalação, Escobar, né, entra pendurado. Existe aí alguma orientação explícita da comissão técnica para tomar cuidado com aquelas faltas bobas, né, para não desfalcar no próximo jogo, inclusive já pensando lá no Macará.
3: É isso. Boa noite. Boa noite, boa noite para você, Arthur Coelho, para o Léo Fontes também se junta ao nosso time para essa partida entre Santos e Universidade Central da Venezuela. Não apenas ao lateral Escobar, mas a todo mundo, mesmo que não esteja pendurado, né? Não dá para você fazer aquelas faltas bobas, correr o risco de perder a primeira partida contra o Macará em caso de classificação, que, creio, deve ser confirmada nessa noite. Precisaria acontecer uma hecatombe para o Santos perder a classificação para a Universidade Central da Venezuela. Tem que perder por 3 gols de diferença e nos pênaltis, ou levar uma goleada de 4 ou mais, 4 gols de diferença ou mais, para perder a classificação, que seria talvez o maior vexame da história do Santos. Estaríamos falando de algo desse naipe. Acredito que isso não vai acontecer. Mas pensando já num possível confronto contra o Macará, que foi um dos primeiros colocados da fase de grupos, é um time mais qualificado que a UCV, mas acho que nome por nome não seja um time mais qualificado que o Santos. O Santos vai jogar a primeira, se passar, se confirmar a vaga, na Vila Belmiro, e vai decidir a vaga lá em Ambato, no Equador, que é uma cidade que tem ali uma certa altitude. Então, precisa ter o que tem de melhor à sua disposição, não pode perder os seus principais jogadores, porque se complicar em casa, o negócio ali fica, com o perdão da redundância, embaçado para o time do Santos. Fica complicado, ia dizer, usar em complicado, mas o termo é embaçado. Então, para esse jogo, de fato, é preciso ter uma orientação que vale para qualquer jogo. Evitar as faltas bobas, preservar-se, mas não pode faltar com competitividade. Isso vale para o Escobar e vale para todo mundo. Esse jogo é até um outro ponto que eu ia levantar. Neymar estando no banco de reservas, a gente tinha recebido aquele press kit da equipe do Neymar.
0: Sim.
3: Neymar está a 3 gols de marcar o seu gol número 500, o seu 500º gol. Não sei se vai sair hoje, mas numa perspectiva ali de um adversário mais frágil, né, uma situação com a vaga encaminhada, a gente pode dizer, o Léo Fontes também pode entrar nesse assunto, que hoje a gente pode ter, entre aspas, uma primeira oportunidade do Neymar chegar aos 500 gols. Não sei.
0: Entrando no segundo tempo, marcando 3?
3: Não, se ele começasse como titular, talvez. Como ele começa no banco do banco de reservas, é mais difícil.
0: Perfeito. Já que você citou aí o Léo Fontes, seja bem-vindo, Léo, já por aqui, falar desse jogão que acontece logo mais lá da Vila Belmiro.
4: Grande abraço pra você, Arthur. Saudades, a gente tava de férias, né?
0: Deu pra curtir aí os 2 dias.
4: Deu pra ficar sem me ouvir um tempo também, né? O Yuri Queiroga, né? Lucas Belotti, todos os nossos amigos aqui da Band News FM, um grande abraço, jogo na Vila Belmiro. Quer queiramos ou não, um jogo decisivo, né? O Santos se perder por 3-0 pode levar o jogo pros pênaltis e tal. Isso provavelmente não vai acontecer, mas é futebol, né? Futebol a gente não pode cravar nada com antecedência, porque uma expulsão logo no início, quando as coisas começam a dar errado, a gente sabe que no futebol isso muitas vezes acontece, né? Mas na teoria é um jogo pro Santos até poupar mais gente do que poupou, bom tempo, e Neymar fora do jogo, poderia ter poupado outros jogadores, mas também ao mesmo tempo o Santos é um clube inseguro de maneira geral, né? O Cuca, a presidência hoje, os jogadores, comissão técnica, todo mundo muito inseguro, então prefere não poupar esses jogadores, né? Eu acho que era uma semana interessante para o Santos descansar bastante para os confrontos da Copa do Brasil, né? Que tem no próximo final de semana contra o Remo, por exemplo, e treinar a equipe para isso. Mas vamos ver o que vai acontecer, o que vai acontecer durante o jogo. A baixa participação do público, acho que tem a ver com o fim do mês, né? A galera tá meio sem dinheiro. Ah, tem jogo no fim de semana, então a galera meio que vamos segurar ali.
0: Pra dar dinheiro pro próximo jogo, né?
4: Pro próximo jogo, pois é, né? E o Neymar no banco, acho que normal também, né? Um jogador que vem de um jogo de mais de 90 minutos contra a Chapecoense, e acho que nesse jogo não dá pra arriscar muito o Neymar, tendo uma semana de Copa do Brasil, né? Difícil falar isso, né? Mas é a realidade. O jogador estava na Copa do Mundo, pedindo uma chance, dizendo que estava bem fisicamente, mas a gente sabe que não é essa a verdade.
0: Perfeito. Ó, tem bola rolando lá na Argentina entre Tigre e Nacional do Uruguai. O Tigre garantiu uma convincente vitória por 3-0 lá em Montevideo, se colocando mais à frente ali para avançar as oitavas de final e eliminar uma potência continental, né? O vencedor vai enfrentar o Montevideo City Torque do Uruguai na próxima fase. Há pouco eu falei que a partida estava 2-0 pro Nacional, Yuri Queiroga. 2-1 agora pro Nacional.
3: Então o Tigre praticamente assegurando a sua classificação para as oitavas, mas com emoção.
0: Sim.
3: Com emoção. A gente não pode, mesmo que o Nacional do Uruguai não seja mais aquele, a camisa ainda pesa. O Nacional do Uruguai foi tentar buscar a classificação fora de casa, mas a vantagem era muito grande que foi aberta pelo Tigre. Se deu ao luxo ainda de tomar 2 em casa,
0: 2-0, hein?
3: Vai se dar ao luxo de perder em casa por 2-1 e ainda assim se classificar. o Tigre vice-campeão da Copa Sul-Americana de 2012, naquele episódio, né, de não voltar para o segundo tempo no Morumbi contra o São Paulo e tudo mais, e o São Paulo acabou campeão, mas o Tigre vai para as oitavas de final, portanto, e assim, não sei se vai ter vida longa na Copa Sul-Americana, mas demonstrou fora de casa ter um bom acerto para aquela situação. Eu vou ver depois como é o chaveamento de... você falou ali que é o Montevideo ou o City Torque, né?
0: Isso.
3: O Montevideo City Torque ganhou do Grêmio. Montevideo City Torque na primeira fase, Léo. Acho que você, o Léo deve ter visto, ganhou do Grêmio, né? Na primeira fase.
4: É um time que tem o apoio do Grupo City, mas é mais ou menos como no Bahia, né? Não tem um apoio, um aporte financeiro gigantesco. É um apoio normal, né? Um aporte normal só para ter a sua marca espalhada pelo mundo, né? No Bahia até se faz mais investimento do que no Montevideo City Torque. E o Santos, voltando a falar do Santos, né? Classificação para a próxima fase, o problema de enfrentar o Maracá é a altitude, né? O estádio que o Yuri Queiroga citou, fica a 2.500 metros de altitude no Equador, né? Então, há um problema muito sério, né? Em você não conseguir o resultado na Vila Belmiro. Então, mas também é um pensamento para depois, né?
0: Sim,
4: o Santos
0: sim.
4: Tem esses primeiros confrontos com o Remo pela Copa do Brasil, que são mais importantes pelo dinheiro que a Copa do Brasil te dá, pelo Santos ter caído no sorteio com uma equipe que está próxima a ele na classificação, mas em tradição, em jogadores, né? O Santos tem um elenco melhor. Então é só comprovar isso dentro de campo e passar para mais uma fase da Copa do Brasil, que será muito importante financeiramente para
3: o
4: Peixe.
3: É o estádio Bea Vista, né? Lá em Ambato.
4: É, 2.500 metros. É,
3: onde também joga o técnico universitário.
4: Sim, o Mushuk Runa quase foi proibido de jogar no estádio dele ali.
3: Que é
4: também
3: na região. Zona rural, né?
4: Isso, mas também é na região e ia utilizar, não sei se chegou a utilizar esse estádio, mas... ele tem essa altitude de 2.500 metros, que é uma altitude já forte, né? Não chega a ser 3 mil metros, mas 2.500 tá quase lá, né?
3: Pra você ter uma ideia, Arthur, na Copa do Mundo, os jogos na Cidade do México foi 2.200, quase 2.300 metros de altitude. Sim. E os times sentiam, a Inglaterra sentiu quando foi jogar ali com o México. Então 2.500 metros é um pouquinho acima disso, você já sente um pouco.
0: E quem sentiu no último jogo... foi o Grêmio, né? Contra o Bolívar, acabou perdendo. E daqui a pouco a gente fala mais.
3: São 3.700.
0: Bastante, né? Ó, 8 horas e 50 minutos. Breve intervalo, na sequência a gente volta pra falar mais desse jogaço que acontece diretamente da Vila Belmiro, pra trazer as informações também com o Lucas Belotti de Santos e Universidade Central da Venezuela.
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0: 8 horas e 53 minutos. 8h53, torcida chegando lá na Vila Belmiro para acompanhar daqui a pouquinho Santos, que vai bem confortável para essa partida contra a Universidade Central da Venezuela. Deixa eu chamar aqui também para comentar mais sobre este jogo o Léo Fontes, porque o Santos vai confortável e quer apagar aquela imagem do último jogo do Campeonato Brasileiro contra a Chapecoense, empatando em 2-2 contra o Lanterna do Campeonato.
4: O Lanterna do Campeonato, né? E precisa melhorar essa questão hoje, com toda certeza, para conseguir um bom resultado. O Arthur, se você me der licença um pouquinho, né? Ontem, aliás, né?
0: Por favor.
4: A IFAB, que é quem cuida das regras do futebol, né? Eu acho que esse tema é muito interessante. Daqui a pouco tem o Santos ao CV, acho que a gente vai discutir o peixe mais, né, com a partida dentro de campo. Mas aí Fábio ontem admitiu que o VAR foi usado de maneira equivocada no jogo Suíça e Argentina, né, na expulsão do Embolô, que foi uma expulsão que praticamente mexeu no jogo, né, e fez com que a Argentina se classificasse, né, a outra fase da Copa do Mundo, no caso a fase semifinal, né. E eu tenho uma cruzada aqui contra, né, os caras que mandam na arbitragem da CBF, porque para mim é um problema é um problema cognitivo mesmo, às vezes, sabe? Você lê as regras e eles aplicam diferente as regras. Isso me irrita demais, né? E aí no jogo Estados Unidos e Paraguai, acho que o Lucas Belotti estava comigo até nesse jogo, eu falei, olha, o VAR foi feito errado aqui. Porque tiraram um jogador dos Estados Unidos, um cartão amarelo do jogador dos Estados Unidos, passaram pro Almirón do Paraguai e ficou batido. E aí, pô, tô lendo as regras lá novas e não tinha nada disso na regra, né? E eles colocaram como erro de identificação na parte do VAR ali, onde aparece o que está sendo checado. E eu sustentei aquilo, né, como um erro e tal. E no dia seguinte, comentaristas de arbitragem, pessoas que envolvidas diretamente na Copa do Mundo, todo mundo dizendo, não, que foi certo, que é uma nova regra, Aí chegou uma hora que eu não podia sustentar mais aquilo, falei, tudo bem, então é uma nova regra, né? Tanto que no jogo Suíça e Argentina eu nem falei nada, uma nova regra é essa e tal. E hoje aí Fábio veio dizer que foi equivocado, né? Então, assim, uma crítica à IFAB, porque depois do jogo Paraguai-Estados Unidos, que não foi um lance tão... que mexeu no jogo, porque o Almirón não tinha amarelo, tomou amarelo, o árbitro inverteu a falta, e totalmente equivocado, porque depois que o lance foi... a bola foi entrou em jogo e tal, e aquilo não foi desmistificado durante a Copa do Mundo. E resultou numa coisa grave, que foi a eliminação da Suíça contra a Argentina, porque o Embolô é expulso no melhor momento da Suíça no jogo, né, por uma invenção de uma regra que não existe, né? E aí fica esse questionamento sobre quem dirigiu a arbitragem brasileira, né, e sul-americana, pode colocar também no pacote, e até mundial, porque assim, há um claro problema em interpretar aquilo que vem da IFAB. Então a gente teve, por exemplo, no último final de semana, o pênalti pró Palmeiras que foi anulado, né, contra o Atlético Mineiro, por uma mão de apoio no chão. E a FIFA, ela diz que essa mão de apoio no chão, ela tem um certo, uma certa medida. Não é qualquer mão de apoio no chão que não é pênalti. Se o jogador estiver com o braço muito aberto, é para marcar o pênalti. Foi o caso de Palmeiras e Atlético Mineiro. E aí, os comentaristas de arbitragem aqui do Brasil concordaram com a decisão do árbitro, dizendo que no Brasil essa é a orientação. E que se fosse uma competição FIFA, essas, por exemplo, foram palavras da Ana Paula de Oliveira, que é uma das comentaristas de arbitragem brasileira, se fosse uma orientação FIFA, não seria pênalti. Só que assim, quando a IFAB coloca uma regra, ela é para o mundo inteiro. Não existe a orientação brasileira e a orientação FIFA. E eu tô falando isso aqui, não é para criticar ninguém, mas é para dar um alerta para todos nós que estamos no meio do futebol, para não cair mais nisso. Não existe, mas no Brasil a orientação é nessa. Tudo bem, se a orientação é essa,